0: minutos, a gente volta já já.
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1: Mário Júnior.
2: 9:05 no Germano Krieger. O Operário perdeu para o Goiás 2-0. Lourenço e Felipe Clemente fizeram os gols do Goiás. Na Arena Pantanal, o Cuiabá perdeu para o Avaí 1-0. Gol de Daniel Penha. Aqui para fechar a rodada de número 33, jogam amanhã, 16h, Arena Castelão, Fortaleza e CRB. No Jorge Ismael de Biase, 19h, Novo Horizontino e Ponte Preta. Também 19h30, na verdade, no Heriberto Rios, Criciúma e América Mineiro. 21h amanhã, jogam no estádio Santa Cruz, em Ribeirão Preto, Botafogo de Ribeirão Preto e Ceará. E 19h30, na terça-feira, dia 13 de outubro, jogam no estádio Joaquim Portugal, Atlético de Minas e Londrina. Na Série B, o Vila Nova é o líder 51, Juventude segundo 60, o Novo Horizontino é o terceiro com 57, Fortaleza o quarto 56, Criciúma o quinto 53, 15 vitórias, Atlético Goianiense o sexto 53, 14 vitórias. O CRB é o sétimo 51 pontos, 15 vitórias, Sport o oitavo 51, 13 vitórias. Goiás, o nono, 48, 14 vitórias. Operário, décimo, 48 e 13 vitórias. O Cuiabá é o 11º, 47. São Bernardo, 12º, 46. Náutico, 13º, 42. 11 vitórias e saldo negativo de 3. Ceará, 14º, 42. 11 vitórias e saldo negativo de 4. O Atlético é o 15º, 42, 10 vitórias. O Botafogo de Ribeirão Preto é o 16º, 38. E aí vem a zona do rebaixamento. Avaí, 17º, 36. Londrina, 18º, 28. América Mineiro, rebaixado matematicamente, 19º, 17. E também matematicamente rebaixado a Ponte Preta na 20ª posição, com 13 pontos ganhos. Falando aqui da Série C do Campeonato Brasileiro, no Augusto Bauer, hoje, com portões fechados para o torcedor, Brusque e Paysandu terminaram a partida e ficaram no empate 1-1. Ítalo Carvalho fez 1-0 para o Paysandu e Jefferson empatou para o Brusque. Na Arena Fonte Luminosa, a Ferroviária venceu a Inter de Limeira 2-0, gols de Lucas Rodrigues e Thiago. Classificação final deste quadrangular da Série C no Grupo B, que ontem teve Botafogo da Paraíba 1, Santa Cruz 0 e Maringá 2, Floresta 0. Maringá o primeiro com 11, 3 vitórias e saldo de 4. Santa Cruz o segundo 11, 3 vitórias e saldo de 2. Floresta o terceiro 5, com 1 vitória, saldo negativo de 3 e 3 gols marcados. Botafogo da Paraíba o quarto 5, 1 vitória, saldo negativo de 3 e 2 gols marcados. Maringá e Santa Cruz classificados para a Série B no ano que vem. No Grupo C, a Ferroviária ficou na primeira posição com 11, 3 vitórias e saldo de 3. Inter de Limeira em segundo 7, 1 vitória, saldo 0, 11 gols marcados. Brusque, o terceiro 7, 1 vitória também, saldo 0, 10 gols marcados. Paysandu, quarto 5, 1 vitória, saldo negativo de 3. Ferroviária e Inter de Limeira também sobem para a Série B no ano que vem. Maringá e Ferroviária, em 2 partidas agora, vão decidir o título de campeão brasileiro da Série C, edição 2026. 9:08, mais uma parada e daqui a pouco a gente volta na reta final.
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2: 9 da noite, 10 minutos na TMC e assim encerramos a grande jornada esportiva deste domingo, onde acompanhamos Atlético Goianiense 1, Sport também 1. A transmissão foi do vibrante Carlos Eduardo, comentários de Zé do Carmo e do convidado especial, o jornalista Lucas Vasconcelos, com reportagens de Osmar Cordeiro. O jogo aconteceu no estádio Antônio Ascioli, em Goiânia. Acompanhamos também pela Série B nos Aflitos, Náutico 0, Vila Nova 2. A transmissão do locutor Emoção, Vitor Araújo, comentários de João Lucas Farias e do convidado especial, professor Rubens Souza Filho, com reportagens de Tiago Silva. Aqui nos estúdios da TMC, trabalhos técnicos de Felipe Rodrigues. Lá no estádio dos Aflitos, trabalhos técnicos de Claudecildo Araújo. A direção geral da TMC Recife é da Carolina Magalhães e o comando de esportes do vibrante Carlos Eduardo. Voltaremos a falar de esportes amanhã, às 12h10, meio-dia e 10, depois do guia eleitoral, até às 14 horas. Tem o Esporte TMC, Arena TMC e o Papo de Craque. 17h45 até às 8 da noite, tem o Bola na Rede TMC. A todos uma boa noite, um bom descanso, um bom feriado. 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
5: 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Cantar, porque esse canto não me dá dinheiro agora, então eu preciso trabalhar para isso. Não, eu tinha meu salário, eu sei que muita gente desistiu nesse período, mas eu pude não desistir, porque eu tinha esse emprego que fazia parte ali da minha escolha, né, que era o direito, eu queria ser também uma promotora de justiça. Mas é isso, né? Eu acho que eu tive algumas sortes e tive muito apoio dos meus pais e dessa minha família deliciosa. E por isso também eu consegui dar vazão aos meus sonhos.
6: Agora, Paula, falando sobre racismo, por mais cursos de letramento e por mais que uma pessoa que não é negra tente entender, não dá para entender. O que a gente consegue ter é um pouquinho mais de cuidado, de sensibilidade na hora de falar.
5: De empatia.
6: De empatia e de abrigar uma luta que não é necessariamente por natureza nossa, mas que tem que ser nossa. Eu queria falar com você melhor sobre isso, porque você trouxe um aspecto que é tão importante. Você nasce com uma bandeira, obrigatoriamente. Uhum. Você, de uma família de classe média, como tantas outras aqui no Brasil, com um pouco mais de possibilidade do que tantas outras que não são, nós estamos num país muito pobre, muito desigual. Como é que é nascer e carregar uma bandeira? Você sempre vai falar sobre racismo. Uhum. E você sempre vai ser perguntada sobre racismo. Uhum. E sempre vai passar pela sua vida.
5: Uhum. Tudo isso. Pois é, O negro no Brasil e no mundo, ele ainda sofre com o racismo, com o preconceito, com a invisibilidade, com o não acesso, com a falta de oportunidade, com a questão da cor, né? Você mesma disse que eu tive essa oportunidade de gravar o meu primeiro álbum e não deu certo porque eu era uma pessoa negra. O único motivo era esse. Ah, ela é talentosa? É. A música é boa? É. Mas qual é o problema, então? Ela é negra. Então ela não pode gravar porque já tem uma outra. Então, assim, eu vivi coisas terríveis e cruéis por eu ser negra, mas eu simplesmente pulava esse obstáculo e seguia em frente, né? E, obviamente, também eu sempre digo que quando você é jovem, você é muito afrontoso, né? Você se acha muito incrível, muito único, muito espetacular. Então, eu tinha isso comigo. Então, eu falei, gente, isso está acontecendo, mas eu vou seguir em frente, porque eu acredito nesse meu potencial. Eu vou. E, como disse você, eu sou uma mulher negra brasileira, e ainda somos mulheres, né? Ou seja, a mulher negra ela está na base da pirâmide, abaixo de tudo, né? Então, a nossa luta é muito maior. E é importante a gente falar sobre racismo, sobre letramento. Eu acredito num mundo mais justo. Eu sou uma mulher do coletivo. Eu acredito em gente. Eu acredito que estamos bem quando todos estão bem. Porque sempre vai te afetar, sabe? Eu gosto muito daquela poesia onde fala: primeiro levaram os negros, eu não liguei. Depois levaram os operários, eu não liguei. Depois levaram os imigrantes, eu não liguei. Depois levaram os indígenas, eu não liguei. Agora chegou a minha vez e eu não tenho quem me salve. Então, é muito isso, assim, sabe? Eu acho que a gente está num momento assim, de sociedade, com uma necessidade de humanidade, com uma necessidade de olhar para o outro, com uma necessidade de pensar que todo mundo realmente vale a pena e todo mundo é igual. Então, quando a gente fala dessa coisa da igualdade, né? Da justiça, da dignidade... Isso é tão importante. Então, como mulher negra, obviamente, eu sempre vou falar sobre isso. Tomara que um dia eu não precise falar. Pensou? Daqui a 50 anos, quem estiver aqui possa falar, gente, está tudo bem, conseguir seguir meu caminho de uma maneira não dolorosa.
6: Não há diferenças.
5: As portas se abriram, não há diferenças, né? 50, 100 anos, né? Eu acho que a gente não vai estar aqui. Mas, tomara, sim, eu torço muito para que cada vez menos a gente fale. E quando quando no Brasil a gente começou a falar sobre letramento racial, isso é coisa de 10, 15 anos atrás, né? O movimento negro, obviamente, fala desde sempre. Mas, no geral, assim como um exército, todo mundo falando, é uma coisa ainda mais recente. Então, como é importante, né, a gente poder... Porque quando eu comecei a cantar, eu não podia falar sobre isso. Seria uma coisa taxada de difícil, uma pessoa que não dá para lidar. Ninguém falava sobre racismo. Era tipo, está tudo bem. E hoje todo mundo fala, o que é muito bom para que as pessoas também possam se sentir apoiadas e talvez, assim... saibam que existe um outro igual e que conquistou e que, apesar das dificuldades, está ali ocupando aquele lugar.
6: Então, só para a gente se aprofundar um pouquinho na questão do letramento, por que não basta a gente ser empático e não ser preconceituoso? Por que é necessário o letramento? Porque tem muita gente que está nos ouvindo, a gente está aqui no Dial também, entrevistando agora, neste momento, no Imprevista, a Paula Lima. Muita gente está nos ouvindo e fala, não, mas eu sou uma pessoa, assim, né, empática, eu não tenho preconceito. Para que letramento? Por que eu preciso me aprofundar nisso?
5: Olha, eu acho que a gente precisa se aprofundar para ter um mundo mais igual. Eu acho que a gente vive isso na prática, né? O sistema... a estrutura racial. Por exemplo, quando você chega num restaurante, é difícil você ver... Você tem que olhar para o lado, não digo nem que seja difícil, mas você tem que olhar para o lado e falar assim, tem outras pessoas diferentes de mim? Quando você está na faculdade, tem outras pessoas diferentes de mim? Graças, né, às políticas públicas e ações afirmativas, isso hoje é possível. Quando você vai numa viagem, você fala, tem outras pessoas diferentes de mim? Então, tudo isso é importante para que a gente tenha um mundo mais justo. E eu acho que se não for no amor, vai ser na dor. Em que sentido? No amor é tipo, eu sou empático, eu acredito, eu gosto de gente, todo mundo merece ocupar os lugares. E na dor é tipo, caramba, se essa pessoa não ocupar o lugar, uma hora eu também não vou ocupar, uma hora também não vai ser bom para mim. Então é nesse sentido. Uma vez eu conversei com o diretor da Globo, e ele estava falando sobre a novela que tinha a Sheryl Menezes como protagonista, que eu esqueci o nome, e ele disse que foi meio na dor, que eles entenderam o poder da classe trabalhadora e dos negros. Ele falou assim, a gente passou a vender menos. Então foi na dor. A gente precisava dessas pessoas. A gente precisava com que elas ocupassem esse lugar para outras pessoas se identificarem com elas. Então eu penso no letramento dessas duas formas. Eu acho que primeiro é porque a gente é gente. E eu acho bacana te ver bem. Acho bacana ver ela bem. E eu acho que também tem uma coisa do tipo, se você não estiver bem, se ela não estiver bem, eu também não vou estar bem. Então, eu acho que tem essa coisa dos dois lados. Tem o lado humano e o lado do que você ganha e perde, né? Com a não posição das pessoas.
6: A pouca diversidade, inclusive mercado de trabalho. Tem tantas pesquisas que mostram que uma empresa pouco diversa, ela lucra menos.
5: Exatamente.
6: Então, assim, se não é pela empatia, vai pela conta.
5: Aconteceu isso que esse diretor me contou. Estavam lucrando menos. É um fato.
6: E quando é que você se vê, assim, na Globo? Globo sempre é um lugar...
5: Mas eu não sou global, eu adoraria. Não,
6: mas quando você
5: se vê... Eu adoraria me ver na Globo todos os dias.
6: Mas quando você se vê ali naquele meio, como é que você se sente?
5: Me sinto bem. Me sinto em casa. Eu tenho muitos amigos. A Maju Coutinho é uma amiga minha irmã. Eu jantei com ela antes de ontem, inclusive. Está grávida, está linda, a gente conversa sobre tudo. A gente se apoia, a gente tem um grupo ali, eu, Thelminha, ela. A gente se curte, a gente vibra uma com a outra. Ela me orgulha, obviamente, ela ocupa um lugar muito único, singular, né? Como jornalista, como mulher negra. A Thelminha também, a Val, que está no Encontro, que também está no mesmo grupo que a gente. Eu tenho também o Seu Jorge para me inspirar. Tem Thaís Araújo, eu fiz agora, há pouco tempo atrás, uma homenagem a ela no Luciano Huck. Eu tenho Ailton Graça, que está sempre nas novelas. A gente se admira muito, eu e Cris Viana. É muita gente. Assim.
6: Muita gente?
5: É muita gente. E eu fico muito feliz de hoje... Ah, quando a Glória Maria estava viva, quando a gente se encontrava, era uma loucura. A gente sempre se amou, Flávia Oliveira, da Globo News. A gente se fala, se vê, se encontra. Benedita da Silva, Antônio Pitanga, vão no meu show.
6: Sim, mas essa lista aí, ela só vai
5: essa lista,
6: aumentando o nível.
5: Samuel,
6: né?
5: De Assis, protagonista também. Eu acho que tem uma coisa da gente se ver como espelho. Bater palma mesmo para a gente crescer cada vez mais e entender que, assim, tudo a gente pode, tudo é nosso, né? Que você perguntou como eu me vejo naquele lugar. Me vejo muitíssimo bem, sou sempre muito bem recebida. Vou gravar Altas Horas com o Serginho, é uma delícia. Cantei com o Thiaguinho, com o Péricles.
6: Mas no momento em que você foi afrontosa, depois daquele não, terrível, você falou, não
5: gente,
6: quer.
5: Gente, eu vou seguir, preciso cantar.
6: E aí você vê agora onde você transita. Se você voltar para trás, para aquela menina, o que ela sentiria? Se sentiria incrédula ou, ok, a gente conseguiu porque a gente ia
5: não,
6: conseguir.
5: Não, a gente se sentiria feliz. Não é nem tipo, it's okay. Não é it's okay. Não, é tipo, caramba, deu certo, que bom. E a gente ainda tem muito mais água aí para fazer rolar. Eu passei o ano novo com o Jorge Ben. A gente estava no Copacabana Palace. Não é porque, tipo, eu vou lá. Não é isso. Eu recebi um convite de um amigo, Rodrigo Stocco, maravilhoso, que todo ano tem que passar no Copacabana Palace. Ele falou, Paula, você tem que estar com a gente. E aí eu tô lá e eu ouço, Paulinha. E era Jorge Ben, conclusão. Fiquei metade da noite com o Jorge Ben. Nem
6: Nossa.
5: Fiquei tanto com o Rodrigo, mas o Rodrigo falou assim, Paula, fica lá com o Jorge Ben. A gente se ama muito. Eu tenho uma história super bonita com o Jorge, que eu sempre fui fã desde criança. Ele tocava nas festas da minha família. era um ídolo, um ícone. Aí, de repente, eu me vi gravando duas faixas num álbum dele, que é o 23, através do Escova. Eu muito tímida ainda, com 19 anos. Então, só fiquei olhando, não falei nada. Ele jogando a Fazema no estúdio e tal. E aí, depois, passam-se alguns anos, eu entro no Funk Como Lhe Gusta. Lá me perguntam que música eu gostaria de gravar. Eu escolho meu guarda-chuva, que eu ouvia desde que eu tinha 13 anos. O Funk Como Lhe Gusta estava num momento de explosão, assim, em São Paulo. E, de repente, alguém fala assim, eu acho que essa música é de Jorge Ben, mas ele nunca gravou. E eu tô ali numa casa noturna, que é o Blim Blim, e o alemão, que era o dono, chega e fala assim, tem uma surpresa para você. E quem entra? Jorge Ben. Depois de todos os anos que eu tinha gravado 23. Aí ele entra e ele fala, eu vim aqui só para entender quem era essa menina que tinha escolhido gravar uma música que nem eu tinha gravado e que era minha e tal. E se tornou um carro-chefe da minha carreira, meu guarda-chuva, é o meu hit maior, talvez. E Jorge senta lá comigo no camarim, eu lá maquiando o olho, aquela loucura que você sabe como é, e de repente eu entro pro show e ele vai atrás, ele fica nos bastidores ali, na coxia, e depois eu falo, Jorge Ben tá aqui. Aí ele entra, pede a guitarra emprestada do meu guitarrista e dá uma canja de 8 músicas. É muita coisa.
6: Não é uma canja, é um
5: não,
6: show.
5: Pois é, um show. Ele fez metade do show. E a partir dali, a gente cria uma conexão absurda. Nossa. Depois entramos no mesmo escritório, que era do Poladian. E aí eu passo... Aliás, antes disso, o Funk Como Lhe Gusta, ele começa a participar dos shows do funk. A gente faz shows... não vou dizer históricos, porque eu estaria muito me colocando num lugar histórico. Mas a gente está falando do Jorge Ben, numa retomada, com uma galera muito jovem... muito antenada de São Paulo ali, então foram shows inesquecíveis. E aí passa isso, eu gravo meu primeiro álbum solo, que é o É Isso Aí, e entro nesse escritório do Poladian, que também era o escritório que ele fazia parte, e aí eu passo a abrir alguns shows do Jorge também, cantando com ele, mas eu abri no mínimo 30 shows dele. Então imagina, você cresce uma criança, ouvindo Jorge Ben na vitrola do seu pai, aí aquela pessoa é a pessoa que mais te inspira na vida, que eu amo aquele balanço, e, de repente, eu me torno amiga a ponto de passar o ano novo com ele. Termina no ano novo, né? Mas, assim, a gente viveu coisas incríveis. E é It's OK? Não. São coisas incríveis que acontecem na vida da gente.
6: Ô, Paula, mas a gente está aqui no Entrevista, a gente olha muito para trás e reconhece os caminhos. Mas, quando a gente olha para o presente, você é o... Não é It's OK para muita gente. Você é referência. Você se tornou... E sim, eu acho que é muito honesto a gente também saber colocar as palavras certas no momento certo. Você fez história com Jorge Ben. Ok. Ambos juntos ali naquele momento histórico. Você tem facilidade de reconhecer isso em você? Ou quando você olha para dentro, você é um pouco mais... Como é que a gente pode dizer? Modesta.
5: Eu acho que eu sou exigente, né? Eu acho que eu estou sempre buscando novos caminhos, querendo mais, pensando no que eu poderia ter feito, óbvio. Mas eu celebro muito tudo que eu fiz, assim. Eu sou uma pessoa que celebra. Então, quando eu chego na minha casa, eu celebro minha casa. Quando eu chego quando eu faço um show muito importante, especial, eu celebro aquele show, eu celebro meu público, eu celebro esses meus amigos, eu sou uma pessoa de celebração. Eu celebro uma música nova que chega, eu me divirto com a vida. E eu entendo as minhas conquistas, entendo talvez algo especial que eu tenha feito, entendo também caminhos que eu abri para outras pessoas que vieram depois de mim, assim como eu celebro quem veio antes e abriu o caminho para mim. Então, eu sou uma pessoa de coração quente, sabe? E uma pessoa que, apesar de... obviamente, a gente sempre quer mais. Uhum. Você sempre visualiza lá na frente e algo maior e tal.
6: Mas, é saudável.
5: E é saudável, até para a gente não parar e até para a gente ter motivação. Mas eu consigo, sim, me abraçar, sabe? Eu consigo falar, pô, Paula, foi legal, hein? Poxa, Paula, você é uma pessoa que vale a pena, sabe? Eu gosto também de ser alguém funcional, Eu gosto, eu adoro, eu tenho usado muito a palavra adulto funcional, sabe?
6: Adoro, dessas porque, novas que a gente passa a usar sempre.
5: É, porque é muito chato não ser funcional,
6: muito.
5: Né? É, olha, são duas coisas, é muito chato não ser funcional e é muito, muito chato ser chato. Às vezes você fala assim, pô, hoje eu não estou no meu melhor dia, então volta, sabe, faz aquela rebobina... E começa de novo.
6: Eu tenho pra mim que chato é o pior insulto que alguém pode receber. Porque assim, se alguém te chama de feio, se alguém te chama... Você muda. Se alguém te chama de desagradável, mal educado, você muda. Agora, chato é uma coisa que nasce com a pessoa. Uhum. Então a gente não pode deixar isso, né, ir aumentando dentro da gente. Agora, é muito consolidada a imagem de que você é uma mulher forte, uma mulher solar. Tudo isso que você disse é reconhecido pelas outras pessoas.
5: Obrigada.
6: Pesa em algum momento?
5: Não.
6: Não. Nunca? Você não se sente na responsabilidade de continuar sendo?
5: Não, porque eu não é uma personagem, né, que está aqui. Eu sou assim, assim. Eu acordo assim, eu ando assim, eu vivo assim, eu me comunico assim, eu... Enfim, essa sou eu. Então, eu não tenho como... eu não fico pensando assim, ai, mas será que eu estou andando certo, estou falando. Eu sou exatamente essa pessoa o tempo inteiro. Obviamente, tem coisas que eu só falo entre quatro paredes. Óbvio. Claro. Tem um veneninho? Claro que tem, gente. Eu sou gente, entendeu? Mas é um veneninho para a gente rir. Não é um veneninho na maldade. É isso, assim, né? E eu, quando eu falei de exigente, eu acho que eu lembrei agora da palavra. Eu me cobro muito, assim, né? E às vezes também eu fico pensando, quer saber? Tudo que eu tinha para fazer hoje eu já fiz. Acabou, agora é só amanhã. Então vou parar de me cobrar. Não, ou é só semana que vem, ou é só... Entendeu? Aí eu também vou me adaptando ao meu estado de espírito. Tem isso também.
6: E você atribui isso à personalidade, educação, terapia?
5: Eu acho que tudo isso, sabia?
6: Todas as opções anteriores.
5: Eu acho todas as opções anteriores. Eu acho que tem a coisa da minha família, assim. Minha mãe, minha avó, minhas tias foram pessoas muitíssimo importantes para mim, assim. E mulheres muito à frente do tempo delas, muito já independentes, mesmo todas sendo casadas e tendo o apoio masculino ali, a presença masculina, meu pai maravilhoso. Mas a força dessas mulheres, a inteligência, a sabedoria delas me fez enxergar o mundo de uma outra maneira. Eu me coloquei no mundo de uma outra maneira a partir delas. Depois, eu acho que tem uma coisa da minha índole, que é isso também, né? Eu conheço gente que foi super bem criada e não é funcional, e não funciona, enfim. Então, tem uma coisa da nossa índole. E tem, obviamente, agora, nesse momento atual, assim, de terapia. Eu comecei a... eu sempre achei um pouco chato terapia, porque eu sempre encontrei terapeutas de escuta. E eu entendi isso depois. Eu preciso de alguém que troque comigo. E alguém que me dê uns puxões de orelha também, assim, sabe? E de igual para igual, sem... Ah, mas será? Ou então sem... Aí você fala, o mundo está caindo. Aí a pessoa fala, mas como foi a sua história com a sua mãe? Aí você fala, gente, mas o mundo está caindo agora. Não tenho problema com a minha mãe. Eu não quero saber de coisa passada da minha mãe. Eu quero saber de agora. Vamos resolver agora. O mundo está caindo. Então, eu achei uma terapeuta maravilhosa, encontrei. A gente se dá muito bem. E ela é aquela que fala assim, hã? Eu não estou acreditando, né, Paula? Nessa altura do seu campeonato, você achar que você não pode tal coisa ou você não tomar uma decisão a respeito disso. Você não deve estar se olhando no espelho. Eu estou preocupada. Então, assim, esse tipo... E assim, olha, eu acho que se a gente fizer assim, assim, assim... E essa pessoa resolveu uns três problemas profundos, assim. Todos profissionais. Mas problemas profundos, assim, de uma maneira que eu não estava... Porque a gente tem sempre medo de ofender alguém, de passar do limite, de ser inconveniente, de constranger. Não, tem formas de você resolver isso. De uma maneira muito objetiva, direta, transparente, elegante e sem deixar vestígios de tipo, será que ela quis dizer? Não, ela quis dizer. Então, eu entendi, eu me tornei uma pessoa muito mais empoderada e muito mais forte. Eu já tinha isso comigo, mas a partir da terapia. Isso fez diferença na minha vida, vale a pena?
6: E você não acha que isso tem a ver com a infância? Tô brincando, não podia deixar passar, tô brincando. Desculpa.
5: Não, mas claro que... Não, mas não, óbvio que tem. Eu já tenho uma essência.
6: Mas a relação
5: e eu já tenho um apoio, pois é. Eu já tenho um apoio, já tenho uma base familiar muito forte, saudável, bonita, amorosa. E então, eu já tenho uma segurança em ser quem eu sou. E aí, as inseguranças, porque a vida vai te jogando inseguranças, né? A vida vai dando uma chicoteada aqui, uma chicoteada ali. E aí você fica, às vezes, um pouco frágil, um pouco vulnerável.
6: Agora, eu não vou falar sobre infância, mas se você fosse homem, você teria essas mesmas inseguranças, você acha?
5: Acredito que não, né? Acredito que não, mas... Eu não sou uma expert nesse assunto, mas pelo que eu converso, pelo que eu leio sobre homens negros, aí a história é diferente. O homem, em geral, eu acho que principalmente o homem hétero, ele tem uma segurança que a gente fala, nossa...
6: Tinha que vender, né?
5: Meu Deus, mas que autoestima incrível, mas meu Deus, entendeu? Porque, infelizmente, o mundo ainda é dominado por essa força. E eu acho que tem a ver... com força física, porque intelectual é que não é, né? Então, eu acho que, se eu fosse homem, eu obviamente teria algumas facilidades, mas o homem negro, ele tem muitas questões psicológicas, de saúde mental, de não reconhecimento, de não valorização, de não poder ocupar determinados lugares, de precisar muito ter um terapeuta, de vulnerabilidades, de desrespeito, de perseguição. A gente agora, eu posso falar, né? Um jovem negro é morto a cada 23 minutos. É diferente das mulheres negras. As mães todas que têm filhos homens, mães negras, morrem de medo do filho não voltar para casa. Então, a questão do homem negro é um pouco diferente. Mas tem uma coisa masculina, geral, que tem essa autoestima, mas tem esse outro lado seríssimo, profundo e grave da existência do homem negro.
6: Você é muito política enquanto animal, enquanto animal político, né? Porque eu acredito realmente que todos somos seres políticos, mas tem pessoas que passam direto e reto. Sim. Você aprofunda uma conversa como aqui, um podcast de uma hora, e que não respinga de forma alguma, não passa por esse assunto. Se você fala de uma forma natural, sem que seja... chato, sem que pareça que você é aquela pessoa difícil que disseram que você era porque você abordava esses assuntos. Isso sempre esteve em você?
5: Eu acho que eu fui evoluindo, eu acho que eu fui entendendo essa estrutura racial brasileira, acho que eu fui passando por algumas coisas, sentindo coisas na pele. Fui vivenciando, talvez também, outros acontecimentos com outras pessoas negras. E fui também me conectando com movimentos negros, com pessoas interessantes, entre elas Djamila Ribeiro, por exemplo, ouvindo Marielle Franco. Tudo isso faz com que a gente tenha um outro olhar sobre a nossa existência, sobre o outro e sobre o mundo. Então, eu fui também aprendendo, lapidando,

0: Então, a minha linha de partida, apesar de mulher negra, obviamente ela começa lá atrás, diferente da sua, né? Porque a gente fala de escravidão, a gente fala de invisibilidade, a gente fala de marginalização, então coisas que outras pessoas não viveram. Mas pensando a partir da minha existência já presente, eu como criança, naquela linha de partida ali no Colégio São José, eu saio muito na frente, porque eu era, talvez, dos 800 alunos, uma das 10 melhores. Então, eu sempre fui muito paparicada pelos professores, pela diretora, pelos meus próprios colegas. É engraçado porque criança não tem julgamento, né? Então, para não dizer que eu nunca sofri um preconceito dentro da escola, eu já conto já, mas era uma coisa muito assim. Era Paulinha 1, Paulinha 2, agora mesmo a gente estava lá nesse quarto, na praia.
1: Vai sair um livro,
0: Vai
1: né?
0: sair um livro. E aí uma hora a gente estava assim, as três no mesmo quarto. E aí era uma bicama, imagina. Eu na parte de cima, Eriquinha no meio, Paulinha na cama de casal ali. A gente 7 horas da manhã rindo, falando sem parar, para depois fazer o nosso ovinho, tal, não sei o quê. E aí a Eriquinha. Ela acordava, ela me dava a mão. Aí ela me dava a mão. Ficava fazendo carinho na mão. Ela falava assim: Eu tô tão feliz que a gente tá aqui. Aí dava a mão pra Paulinha, que é minha xará. Aí a gente já ria, já tipo: Ai, bom dia, bom dia. Pois ela botava o pé em cima do meu. E isso tem a ver com essa verdade de criança, né? Então a gente
1: Uma
0: não tinha uma
1: ingenuidade.
0: ingenuidade, uma inocência e algo muito verdadeiro. Eu olho para você e te vejo como igual. Para mim, você não tem diferença nenhuma. E a gente, enfim, eu tive esse período maravilhoso. E depois teve um preconceito que eu vivi, assim, pesado, dentro da escola. Eu estava na terceira série e tinha a festa junina. E eu era uma das mais altas da turma naquela época. Hoje eu não sou mais, mas naquela época eu era uma das mais altas. E aí o menino que era da segunda B, eu era da segunda A. O da terceira B, eu era da terceira A. Ele falou assim: Eu não vou te dar mão. Aí eu falei: Por que que você não vai me dar mão? Aí ele falou: Porque você é preta. Aí eu fiquei assim, porque eu não tinha ouvido ainda isso na escola. Aí eu fiquei olhando para ele, eu falei: Meu, esse cara é doido? Tipo assim, eu fiquei chocada, óbvio, mais do que hoje. Mas eu fiquei assim, eu falei, que estranho. Aí eu contei para minha mãe. Aí minha mãe falou o seguinte: você quer que eu vá na escola resolver ou você mesma quer resolver? Você pode escolher. Aí eu falei, eu resolvo. Aí eu chamei a tia Ovécia, que era minha professora maravilhosa. Eu tive professores incríveis. Chamei, contei para ela o que tinha acontecido. Ela falou assim: entendi. Aí quando chegou na hora do intervalo, a gente andava em fila, colégio de padre. A gente andava em fila, aí passou na fila, ela falou assim: Vem cá, Paula. Ela falou: Quem é? Aí eu falei: Ah, ele ali. É o Maurício. Maurício, tadinho.
1: Ai, tomara que chegue até o Maurício de alguma forma, nem que seja para ele ficar um pouquinho envergonhado.
0: Aí eu falei assim: É o Maurício. Só que eu não sabia o que ela ia fazer. E era um tempo que professor, imagina, eu tinha 9 anos, 9. Professor tinha um outro tipo de liberdade em relação ao aluno. Então ela tirou o Maurício da fila, sacudiu o Maurício. Ela ficou tão nervosa. Ela começou a ficar vermelha. Ela falou assim: O que que você falou para ela? Aí ele, ah, tadinho, ficou rosa assim. Aí ele assim: Ai, não sei, não sei o que. Ela falou assim. Aí ela gritava. Ela falava assim: Aonde você acha que você é diferente dela? Qual é a diferença que você vê entre ela? Qual a diferença entre ela e você? E ele não sabia o que responder, e aí ela só falou o seguinte: Se eu souber de mais alguma coisa que você faça para ela, você vai se ver comigo. E aí, obviamente, ia chamar pai, diretor, não sei o quê. Então, tadinho, ele ficou meu amigo. Então, ficou, teve que dançar comigo, me deu a mão. Tadinho, mas eu tinha pena. Eu falei: Mas é isso. Mas foi a única vez que no colégio aconteceu isso comigo.
1: É impossível passar ileso, é muito
0: Total,
1: difícil.
0: sim.
1: Agora, Paulo, quero aproveitar que você está aqui, a gente está conversando com Paula Lima, para te pedir ajuda sobre decisões difíceis. Porque olhando para a tua vida, dá para ver que você tem um pulso firme em relação à tomada de decisão.
0: Precisamos ter, não tem jeito. Tem horas que eu fico muito libriana, não sei, viajante, no ar, mas a gente precisa ter, a gente precisa saber decidir.
1: Qual foi a decisão mais difícil que você já teve que tomar?
0: Nossa, mais difícil.

0: Tive que sair de uma banda, por exemplo, talvez. Eu tive que sair do Funk como Legusta. Foi uma decisão muito difícil. Era uma banda que estava explodindo. Eu amava aquelas pessoas, mas eu optei por fazer o meu trabalho solo, né? Eu optei por ter a minha vida, mesmo na insegurança, porque eu me sentia muito segura ali com eles, né? Era uma parede sonora, uma força incrível, mas eu falei, não, tá na minha hora. Eu vou precisar me escolher. E outras coisas também que eu fui tirando do meu caminho, assim, sabe? Coisas que eu. Esse problema não me pertence. Isso eu aprendi.
1: A falar não.
0: A falar não. Esse problema não me pertence. E falar o seguinte: olha, você resolve, eu estou aqui para te apoiar, mas este problema não fui eu quem causou. Então, depois de você resolver, de toda forma, eu estou por aqui.
1: Profissionalmente, onde você está agora? Para onde você quer ir? Quais são os seus próximos passos?
0: Pois é, profissionalmente eu sou uma cantora realizando, e o meu próximo passo é lançar um single novo, maravilhoso, lançar um álbum novo com a produção do Seu Jorge,
1: Já tem
0: concorrer
1: algo
0: a prêmios,
1: aí?
0: tem muitas músicas. Dia 14, inclusive, de outubro. Eu apresento algumas dessas músicas que vão entrar nesse álbum, algumas músicas inéditas. E vai ser, obviamente, um trabalho brasileiro, solar. Eu preciso dessa solaridade. Outro dia eu estava conversando com o Emicida, meu amigo, que eu falo que ele é um dos grandes pensadores dessa nossa geração. E eu falei para ele que. Mostrei algumas músicas para ele, e ele falou: Paula, você é uma pessoa do abraço. Impressionante como você tem, através da sua música, essa forma de abraçar, essa forma amorosa de ser. Porque eu não quero levar problema para ninguém. Eu não quero. Ao mesmo tempo, eu quero mensagens sólidas, positivas e inteligentes, né? Eu não posso falar sei lá o quê. Eu preciso falar alguma coisa de útil. Então, tudo isso tem a ver com esse meu novo trabalho, que vai sair provavelmente na primeira semana de maio.
1: Já tem nome, título?
0: Tem, mas eu acho que eu não posso falar aqui, porque vai que
1: Tem
0: roda
1: a
0: meu
1: ver com o
0: nome.
1: solar?
0: Talvez.
1: Talvez. Não, eu não vou insistir porque o teu argumento foi muito bom. Vai que roubam. Não
0: Entendeu?
1: pode, não.
0: Aí
1: Tudo bem.
0: lança, alguém lança um álbum aí com esse nome.
1: Eu não quero ser responsável por
0: Exatamente,
1: isso.
0: pois é.
1: E agora, nesse momento de tanto amadurecimento, você ainda tem o mesmo olhar sonhador que você tinha quando você não sabia se essa carreira ela ia se consolidar?
0: Eu sou uma adolescente. Eu ia falar que eu sou uma criança, mas eu não sou mais. Mas uma adolescente eu sou. Sou muito. Eu tenho um lado, assim, muito menina. E não quero que ele vá embora. E tenho um lado muito mulher, assim, também, de quem tem consciência das coisas em geral que estão ao meu redor. E consigo dar ter uma leitura sobre situações e pessoas, que isso me ajuda muito, assim, né? Acho que também tem uma coisa da maturidade quando você fala, vou seguir o meu feeling, vou seguir a minha intuição. Você tem também déjà vus, né? Porque você tem coisas que se repetem, você fala, já vivi isso, eu não vou viver de novo, né? Então, tem isso, mas. Qual era a pergunta?
1: A pergunta era sobre você olhar com um olhar sonhador
0: Sonhador. Eu
1: para esses
0: continuo sonhando.
1: projetos.
0: Eu continuo sonhando, eu continuo querendo coisas que ainda eu não vivi. Continuo achando que tem muita água para rolar. Continuo entusiasmada com coisas pequenas e coisas grandes. Continuo muito apaixonada por gente, assim, cada vez mais.
1: Já que você está falando de gente, uma ideia de quem estará nesse álbum novo?
0: Bom, produção do Seu Jorge.
1: Daí a gente já larga bem, né?
0: Exatamente. Aí eu já falo, produção do Seu Jorge.
1: Pronto.
0: Obviamente ele vai ser obrigado a cantar comigo. Tô brincando, ele vai cantar, mas obviamente ele vai ser obrigado a cantar comigo. Então ele vai cantar comigo. Tem música inédita de Lued Luna, Tássia Reis, Raquel Reis, Zélia Duncan. Emicida tá aí me prometendo. Ele já fez uma música para mim, mas agora eu quero uma nova para esse álbum. Deixa eu ver quem mais. Tem provavelmente Rashid. E eu não estou dizendo das participações, porque eu não fechei isso ainda. Uhum. Mas eu estou dizendo das músicas dessas pessoas que fizeram e estão fazendo músicas para mim.
1: Altíssimo nível.
0: Altíssimo nível.
1: Nossa, Paula. Muito feliz em ter conversado com você. Adorei. Te admiro, muito sou obrigada. Sua fã.
0: Também realmente, te admiro.
1: Sua energia, realmente, assim, ela é muito leve e abrangente. Ela abraça, de fato. Muito então, obrigada por você estar aqui com a gente, por você compartilhar a sua forma de ver o mundo, de ver a vida, de ver as pessoas. É importante a gente fazer isso, a gente deixar um pouquinho de nós por onde quer que a gente passe.
0: Eu acho. Eu, como
1: não dá para você ficar sem voz.
0: Não. Mas eu acho que a gente tem uma coisa de plantar semente, uhum. De pensar realmente nesse presente, nesse futuro, de acreditar num mundo melhor. E eu acho também que a gente também tem que trabalhar para ser melhor, sabe? Então, eu também tenho esse caminho assim, uhum. da vida, de tipo, poxa, dá para ser mais legal aqui, dá para ser mais legal ali. Porque todo mundo tem defeito, todo mundo tem milhares de imperfeições, mas eu acho que a gente, com consciência, já que a gente está percebendo isso, a gente corrige, né?
1: Trabalha, né?
0: Para ser mais legal. Foi um prazer te conhecer. Muito obrigada pelo seu carinho, pelas colocações todas, por me fazer pensar, né? Porque quando a gente começa a conversar, a gente vai falando coisas que a gente nunca falou.
1: Quase uma terapia.
0: É quase uma
1: boa
0: terapia.
1: Conversa, exatamente. É quase uma terapia.
0: Então, foi um prazer, parabéns pelo obrigada. Seu trabalho. Obrigada pela sua potência, né? Mulheres potentes, né? Uma mulher potente, né? Sendo dona de si. Então, muito bom te encontrar. Obrigada.
1: Obrigada. Esse foi o Imprevista com Paula Lima, um podcast sobre histórias que não cabem mesmo em currículo, sobre tudo aquilo que a vida faz com os nossos planos. Obrigada pela companhia. Na semana que vem tem um episódio novo, sempre às quintas-feiras, no nosso canal do YouTube TMC News BR e no fim de semana aqui no na TMC. Um beijo pra vocês. Tchau.
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5: 9 horas 51 minutos. A gente continua falando de música. O Teatro FAAP em São Paulo recebe o espetáculo O Pianista e o Poeta, com o maestro João Carlos Martins. A TMC teve a honra de conversar com o maestro, que falou sobre o espetáculo. Vamos ouvir.
6: O Pianista e o Poeta é uma relação, é uma volta ao passado. Se você chegar no começo do século XX, os saraus que nós tínhamos pelo Brasil afora uniam poesia e música. E isso aconteceu no Brasil do começo do século XX até 1940, 50. O que, que nós estamos fazendo? Nós estamos fazendo uma volta ao passado e uma viagem ao futuro. Porque o Gabriel Chalita, da mesma forma que ele traz Clarice Lispector, Adélia Prado, Cora Coralina, eu trago Bach, Beethoven, e a gente vai intercalando e, às vezes, juntos, expondo a música e a poesia para o público. Nós começamos por Manaus, corremos o Brasil, e no Rio de Janeiro, a Fernanda Montenegro, que estava assistindo, ela começou a chorar no meio do espetáculo de emoção e fez um depoimento da plateia. Então, é um espetáculo que procura deixar o público com uma lágrima nos olhos e um sorriso nos lábios.
7: Maestro, e no espetáculo, o que nasce primeiro, a música ou a poesia?
6: Um dos maiores compositores da Espanha dizia, quando eu fui receber o prêmio da Rainha Sofia no final do ano passado, Toda uma Vida Profissional, em Madrid, eu citei uma frase de um dos maiores compositores espanhóis que dizia que a música começa onde a palavra termina. Por quê? Na palavra nós temos centenas de idiomas e a música é universal. Então, a língua que nós usamos, evidentemente, é o português. Agora, a música é universal. Então, nós temos Clarice Lispector, nós temos Fernando Pessoa, nós temos os maiores poetas da língua portuguesa e nós temos os maiores compositores clássicos da história, inclusive algumas trilhas sonoras, como Ennio Morricone.
5: Maestro, o senhor tem uma trajetória marcada pela superação e pela relação muito forte com o piano. Então, como que essa história pessoal aparece no espetáculo?
6: O espetáculo também tem em LED uns 4 pequenos vídeos de como eu tocava piano no passado. Então, o público pode perceber que eu, através de uma doença rara, a distonia focal do músico, eu luto há 63 anos com dor e com problema. 31 cirurgias, mas sempre acreditando no meu sonho. E continuo aos 86 anos, já tenho 76 anos de carreira, até os 62 como pianista, como maestro, iniciei aos 62 anos, e agora começo a carreira de educador musical. Sempre acreditando na trajetória da esperança. Agora, só eu e Deus sabemos o que significa com dor nas mãos. Só na hora de dormir você não tem dor. E acostumei a conviver com a dor e acostumei a conviver com a esperança.
7: Mas o senhor é uma inspiração para todos nós. Maestro, qual a sensação que o senhor gostaria que o público levasse para casa depois de assistir ao espetáculo?
6: Bem, no Brasil inteiro nós fizemos Manaus, fizemos Recife, Salvador, Rio de Janeiro, Vitória, Petrópolis. O público, o Xanita, ele fica de frente para o público e eu de lado, porque eu estou no piano, mas temos conversas depois, eu contando a minha trajetória, ele contando como é que ele começou na poesia, quer dizer que tem várias intercalações durante o espetáculo, que só demora 1h05, ou 1h10, porque eu não gosto de espetáculos muito longos. Agora, no Brasil inteiro, o público saiu com lágrimas nos olhos, mas com muita alegria.
5: Maestro, para a gente encerrar aqui, uma pergunta difícil. Existe alguma música nesse espetáculo que tem um significado especialmente importante para o senhor?
6: Tem. O espetáculo começa com o prelúdio número 1, porque eu tenho minhas limitações, eu tenho que usar as luvas biônicas, mas começa com o prelúdio número 1 de Johann Sebastian Bach, o maior compositor de todos os tempos. E outro dia, minha mulher olhou no chat GPT, e eu considero o maior intérprete de Bach no mundo, um pianista canadense chamado Ben Goldin, mas no chat GPT está escrito que ele construiu a grande catedral de Bach no século XX, e eu fui a pessoa que iluminei essa catedral. Aí eu me sinto profundamente orgulhoso com essa comparação. Já me apresentei 30 vezes em Nova York, principalmente tocando obras de Bach, e esse prelúdio número 1 de Bach começa o nosso espetáculo.
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5: Dez horas e 1 minuto, é isso mesmo, Transamérica, agora é TMC, quem escuta sabe. Eu sou Andréia Ramos Bueno e vou com você até às 11 horas, atualizando as principais notícias do Brasil e do mundo, neste domingo, 11 de outubro de 2026. Flávio Bolsonaro apresentou uma notícia-crime contra o diretor-geral da Polícia Federal, Andrei Rodrigues, por suspeita de uso da estrutura da corporação em benefício do PT. O candidato questiona a divulgação de uma investigação sobre possível interferência dos Estados Unidos nas eleições, anunciada no dia do primeiro turno e arquivada 3 dias depois. Os advogados pedem que o Ministério Público Eleitoral acompanhe o caso. Ainda sobre a campanha de Flávio Bolsonaro, ela criticou a decisão do Tribunal Superior Eleitoral que autorizou a volta do canal de WhatsApp Exército do Lula. A equipe classificou a decisão como estarrecedora e afirmou que o canal incentiva os seguidores a driblar regras da Justiça Eleitoral. O ministro Ricardo Villas Boas Cueva pediu informações complementares à campanha, mas manteve o canal no ar. O presidente Lula afirmou que a votação da PEC, que acaba com a escala 6-1 no Senado, deve ocorrer antes do segundo turno das eleições, será dia 25 deste mês. Segundo ele, a data foi acertada com o presidente do Senado, Davi Alcolumbre. Durante ato na Avenida Paulista, neste domingo, em São Paulo, Lula também criticou as propostas econômicas de Flávio Bolsonaro, comparando-as às medidas de Javier Milei, presidente argentino. O presidente afirmou que o plano pode reduzir investimentos sociais e prejudicar trabalhadores e aposentados. Flávio Bolsonaro afirmou que pretende manter os programas sociais, como Bolsa Família, caso seja eleito presidente. O senador também acusou o PT de divulgar informações falsas sobre suas propostas para os benefícios e o salário mínimo. A declaração foi feita durante um encontro com prefeitos e vereadores aliados no centro de São Paulo neste domingo. O evento contou com a presença do governador Tarcísio de Freitas e do prefeito da capital paulista, Ricardo Nunes, e faz parte da estratégia de campanha para ampliar o apoio ao senador. O Tribunal Superior Eleitoral deu prazo de 48 horas para a Meta explicar uma denúncia de favorecimento a Flávio Bolsonaro nas redes sociais. A campanha de Lula acusa a empresa de restringir a divulgação de conteúdos do presidente. A Meta reconheceu problemas técnicos, mas negou irregularidades. O TSE também pediu explicações sobre 255 perfis falsos criados por inteligência artificial que, segundo a campanha petista, somaram 58 milhões de visualizações e publicaram ataques a Lula e à primeira-dama Janja. Fábio Faria, ex-ministro de Bolsonaro, afirmou em um áudio enviado em 22 de agosto do ano passado que seria arriscado para Alexandre de Moraes participar de um encontro em Trancoso, na Bahia. A gravação foi enviada a um grupo de WhatsApp que também tinha o banqueiro Daniel Vorcaro, o senador Ciro Nogueira e o presidente da Câmara, Hugo Mota. O áudio foi divulgado pelo colunista Lauro Jardim, do jornal O Globo, neste domingo, em meio às investigações sobre o Banco Master, que apuram suspeitas de fraudes bilionárias. Segundo a Polícia Federal, Faria intermediou contatos entre Vorcaro e Moraes, mas não foi apontado como autor de crime e nega irregularidades. Agora 10h05. E a gente começa esse News TMC falando justamente dessa notícia, os áudios sobre essa ida a Trancoso, essa viagem a Trancoso, em que o ex-ministro Fábio Faria diz que seria arriscado para Alexandre de Moraes ir até este encontro. As mensagens foram extraídas do celular de Daniel Vorcaro, divulgados pelo jornal O Globo na coluna de Lauro Jardim, neste domingo, e revelam novos detalhes sobre a relação dele com políticos e autoridades de Brasília. Quem traz os detalhes é a repórter Lívia Brás.
14: Em uma das reportagens, o jornalista Lauro Jardim revelou que o senador Flávio Bolsonaro e o senador Ciro Nogueira se encontraram com Daniel Vorcaro na casa dele, no Lago Sul, aqui em Brasília, no dia 20 de agosto do ano passado. Essa data chama a atenção porque foi a mesma em que o então governador aqui do DF, Ibaneis Rocha, sancionou a autorização para que o BRB comprasse parte do Banco Master. As mensagens, no entanto, elas não revelam o conteúdo da conversa e elas nem comprovam que o negócio tenha sido discutido nesse encontro. O presidente da Câmara dos Deputados, Hugo Mota, também aparece nas conversas e ele foi convidado para ir à casa do ex-banqueiro, só que não há nenhum tipo de confirmação de que ele tenha comparecido de fato. Em um outro áudio que foi divulgado também pelo jornal, o ex-ministro das Comunicações, Fábio Faria, ele fala sobre uma possível viagem a Trancoso, na Bahia, no feriado de 7 de setembro, também do ano passado. Na gravação, ele diz que Alexandre de Moraes não iria e usa a expressão, abre aspas, só não vai o careca, fecha aspas, ao se referir ao ministro do Supremo Tribunal Federal. Faria diz ainda que, naquele momento, a presença do ministro representaria muito risco para ele. O áudio, porém, não comprova que a viagem tenha de fato acontecido e nem que Alexandre de Moraes tivesse confirmado a presença. Nossa reportagem procurou as assessorias do senador Ciro Nogueira e também do presidente da Câmara, Hugo Mota, mas não tivemos resposta até agora. Nós também entramos em contato com a defesa de Daniel Vorcaro, que respondeu que desconhece e, por isso, a defesa não irá se manifestar. Já sobre Alexandre de Moraes, a gente teve uma resposta obtida da assessoria do Supremo, que diz que não houve nenhum posicionamento sobre o assunto.
5: 10 horas e 8 minutos, o presidente nacional do PL fala em eleição ganha para Flávio Bolsonaro no segundo turno. Em entrevista à TMC, Valdemar Costa Neto garantiu que os partidos de direita que antes não assumiram compromisso com o PL estarão juntos nesta etapa. Ele também projetou a possibilidade de o partido ficar com a presidência do Senado a partir de 2027. Quem conversou com o Valdemar Costa Neto foi o apresentador Felipe Bueno, do TMC 360. Vamos ouvir.
17: Aqui na programação da TMC, nós conversamos a partir de agora com o presidente nacional do PL, Valdemar Costa Neto. Presidente, prazer falar com o senhor. Como vai? Tudo bem?
19: Prazer para mim, Felipe. Disposição, viu?
17: Presidente, primeiro quero começar falando da sua avaliação sobre o desempenho do PL nesse primeiro turno.
19: Bom, a melhor explicação que eu tenho para isso é a base que o Bolsonaro criou. Bolsonaro é um fenômeno. E nós temos aí um número muito grande de gente qualificada. Esse pessoal da direita, não é que eu quero... Tem gente na esquerda boa também, mas tem um pessoal muito qualificado, gente preparada, gente disposta a trabalhar e gente que pensa a cabeça, querem tocar o país para frente. E eles ajudaram muito, a nossa base ajudou muito o Flávio Bolsonaro. Olha que interessante. Todas as pesquisas davam que o Flávio Bolsonaro, que o Lula chegaria na frente do Flávio Bolsonaro para o segundo turno. Veja que surpresa. O Flávio Bolsonaro passou. Sabe por quê? Por causa da base, dos deputados federais, dos senadores, eles entraram na campanha a valer. Então, isso teve. Essa foi a razão dessa mudança, dessa surpresa. Quanto aos deputados, nós achávamos que iam aumentar a bancada, mas acontece que fizemos 121 e batemos o recorde. Aí você tem gente muito boa no partido, temos grandes políticos. E esse foi o motivo do nosso crescimento, tanto para senador como para federal.
17: E aí eu tenho uma pergunta que é derivada dessa sua resposta, presidente, porque a gente já conversou em outras oportunidades aqui na TMC ao longo do ano, e no início do ano havia uma dúvida, né, sobre a direita estar, de certa forma, dividida, tanto em acordos estaduais, em palanques estaduais, como no próprio apoio a Flávio Bolsonaro. Então, o senhor identifica em algum momento o ponto em que a estratégia teve que ser mudada para se consolidar uma unificação da direita e esse movimento que culminou agora no dia 4 de outubro?
19: Veja bem, eu sempre me preocupei em ter o PP, União Brasil com a gente, o Recurso, porque esse pessoal, essa gente, é gente preparada e eles votam com a direita. O PP não veio com a gente, o Rueda não veio com a gente, o Ciro não veio com a gente, mas o deputado dele votou no Flávio. Então, nós temos mais facilidade, agora vamos negociar agora no segundo turno, para trazer eles de vez. O único prejuízo que nós tivemos isso foi no tempo de televisão. Eles não coligaram com a gente oficialmente, mas o Marcos Pereira, por exemplo, que é presidente do Republicano, em todas as reuniões que ele falava no nome do Flávio Bolsonaro. Então, eles apoiaram a gente. Agora, não quiseram fazer coligação. Eles ficaram, num primeiro momento, teve um acontecimento que hoje é uma bobagem, porque é tanta denúncia que sai que o povo já não está nem ligando mais para isso, que é um exagero. Mas no começo teve aquele problema que nós tivemos com o Flávio, e isso tirou muitos pontos da gente, muitos. Mas o Flávio se recuperou, explicou o que era, e o povo entendeu que quando ele pediu o dinheiro para o Forcado, o Banco Master, financiar o filme, o banco não tinha problema com o Poder Judiciário, estava tudo em ordem. Então foi tudo explicado, e isso nós ultrapassamos esse ponto difícil, e agora o Flávio está bombando.
17: Agora, então, eu pergunto para o senhor sobre o futuro. O futuro, digamos, no curto prazo, né? Duas coisas. Primeiro, estratégias para segundo turno com relação a Flávio Bolsonaro. E segundo, Congresso Nacional para 2027. Quais que são os planos, presidência de Senado, eventual presidência de Câmara também, negociações para compor a mesa diretora? Vamos começar com o que é mais próximo, que é o segundo turno, que tem aí 20 dias para acontecer, presidente. Quais que são as estratégias?
19: Veja bem. Então, agora nós temos que fazer um entendimento com os partidos para eles entrarem para valer na campanha. E eu não tenho dúvida que nós vamos conseguir apresentar e para valer na campanha. União Brasil, PP, Republicanos, Podemos, Avante, vamos conversar com esse pessoal todo. Então, trazendo esse pessoal, já tranquiliza um pouco a nossa base também. E aí nós teríamos uma condição mais fácil eu acho que a eleição ficou decidida no momento em que o Flávio chegou na frente do Lula. Aquilo não era esperado por ninguém. Nós, um dia antes, o Murilo me ligou da Paraná Pesquisa e falou para mim: Valdemar, acho que nós podemos chegar um ponto na frente, hein? Acho que nós podemos chegar um pouquinho na frente. Chegamos 3, 4. Quer dizer, fomos muito bem.
17: Com relação a pautas, agenda de pautas, para terminar, presidente, a gente tem, por exemplo, em andamento aí uma 6x1, a gente não sabe se o timing político é adequado ou não, tudo vai dizer, né? Os próximos momentos vão dizer, mas uma pauta econômica de reforma administrativa, tem as reformas tributárias entrando em agenda aí nos próximos meses. O senhor tem uma ideia de prioridades que o PL conduzirá no Congresso Nacional?
19: Olha, bem, nós temos no Senado Federal, nós temos o Rogério Marinho, na Câmara nós temos Sóstenes Cavalcante. O Rogério é muito habilidoso, nós vamos discutir muito essas pautas, inclusive tem uma proposta dele para o 6x1, para atender o empregador e para atender o empregado. Porque veja bem, um camarada que tem uma barraquinha, tem 2 funcionários. Se ele for trabalhar 5 dias por semana, ele mata o cara. O cara não é um grande empresário. Agora, então, tem que ter um ponto de equilíbrio para atender o cidadão, para atender o trabalhador e para atender o empresário também. Tem jeito para tudo. Não pode ser 8 ou 80.
5: A ex-presidente Dilma Rousseff acionou a Justiça Federal, do Distrito Federal, para que a União comece a pagar imediatamente uma reparação mensal e permanente por perseguições sofridas durante a ditadura militar. A informação foi publicada pelo blog do jornalista Anselmo Góes, do jornal O Globo. De Brasília, a repórter é a Lívia Brás.
14: O valor pedido pela ex-presidente é de R$ 17.500,00. E a quantia foi definida com base na remuneração que Dilma recebia na Fundação de Economia e Estatística do Rio Grande do Sul, onde ela trabalhava antes de ser afastada por motivação política. A ex-presidente já tinha conseguido uma decisão favorável do Tribunal Regional Federal da Primeira Região, que reconheceu o direito à reparação mensal e também determinou o pagamento de R$ 400 mil por danos morais. A indenização está relacionada à perseguição política, à prisão e às torturas sofridas por Dilma durante o regime militar. Agora, a defesa pede que o pagamento mensal seja implantado de forma imediata, sem a necessidade de esperar novos trâmites administrativos. Caberá à Justiça Federal analisar esse pedido. A reparação tem como base o reconhecimento de que Dilma Rousseff foi afastada do trabalho por razões políticas e, por isso, teve prejuízos na carreira e na remuneração ao longo dos anos.
5: 10h17, o senador e candidato à presidência pelo PL, Flávio Bolsonaro, prometeu rever as dívidas dos estados com o governo federal, caso seja eleito. Vamos conferir os detalhes dessa notícia com o repórter Júnior de Castro.
20: Pois é, o compromisso foi feito após um pedido do governador eleito de Minas Gerais, Cleitinho Azevedo, do Republicanos, que declarou apoio à candidatura do senador Flávio Bolsonaro. Cleitinho defende que investimentos em obras, saúde e segurança pública possam ser usados para abater a dívida do Estado. Atualmente, a gente te lembra que Minas deve cerca de 187 bilhões e 500 milhões de reais à União. O Estado já foi beneficiado pelo PROPAG, Programa de Renegociação, que reduziu os juros e facilitou o pagamento das dívidas estaduais. Mas mesmo assim, o governo mineiro considera necessárias novas medidas. A possibilidade de abater a dívida com investimentos chegou a ser aprovada pelo governo no Congresso, mas foi vetada pelo presidente Lula. O governo federal alegou riscos de perda de receitas e de benefícios duplos aos estados. A promessa de Flávio, portanto, envolve uma discussão sobre como reduzir o endividamento de Minas Gerais sem comprometer as contas públicas da União. 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
5: Ainda sobre as eleições, no próximo dia 15, a Justiça Eleitoral assina a oficialização de Douglas Ruas, do PL, como governador eleito do Rio de Janeiro no primeiro turno. O processo protocolar ainda abre margem para reclamações de partidos interessados. A Rebeca Renzi traz mais detalhes.
0: O Tribunal Regional Eleitoral do Rio de Janeiro nomeou Douglas Ruas, o candidato eleito para o cargo de governador do Rio de Janeiro, no primeiro turno, após realizar a retotalização dos votos das eleições de 2026. Na última quinta-feira, o Tribunal Superior Eleitoral anulou os votos de Antony Garotinho, do Republicanos, por entender que o então candidato estava inelegível para o pleito diante de uma condenação por improbidade administrativa. Com isso, os 274.411 votos recebidos por Garotinho foram retirados do cálculo dos votos válidos. Sem Garotinho, Douglas Ruas, do PL, que terminou o primeiro turno com 49,27%, ultrapassa a marca de 50% e foi proclamado vencedor, ainda em primeiro turno, com 50,88% dos votos válidos. O presidente do Tribunal Regional Eleitoral do Rio, o desembargador Cláudio de Melo Tavares, explica como serão os próximos passos, que incluem a análise final da prestação de contas da campanha e a diplomação do governador eleito pela Justiça Eleitoral.
21: Esse relatório terá 3 dias na Secretaria do Tribunal, à disposição dos partidos, das federações e das coligações da Ordem dos Advogados do Brasil e do Ministério Público Eleitoral. Em seguida, os interessados terão 2 dias para apresentar eventuais reclamações e a comissão apuradora terá 3 dias para se manifestar sobre elas. Por fim, o plenário desta Corte julgará as reclamações, aprovará o relatório e proclamará o resultado definitivo no dia 15 de outubro de 2026, às 15 horas.
0: Segundo ele, não há novos votos. O que mudou é apenas a base do cálculo. Com a vitória em primeiro turno, Rua se tornou o coordenador da campanha de Flávio no Rio de Janeiro para o segundo turno da eleição presidencial. O candidato eleito estava em uma agenda ao lado do aliado político quando o resultado da retotalização foi anunciado. Durante a celebração do centenário das Assembleias de Deus em Madureira, no Maracanãzinho, ele foi anunciado como governador pelo bispo Abner Ferreira. Ele afirmou que não poderia estar em um lugar melhor durante a retotalização do que na casa do Senhor.
22: Não teria lugar melhor para buscar no momento dessa retotalização que na casa do Senhor. É uma alegria muito grande estar aqui hoje e ver esse ginásio lotado numa data tão importante. Nós estamos no Rio de Janeiro, um estado lindo, cheio de histórias, mas também cheio de desafios. E a igreja deve ser luz de esperança para as nossas vidas.
0: A fala foi recebida com aplausos e Douglas foi ovacionado pelos fiéis presentes no evento religioso.
5: Flávio Bolsonaro, do PL, terminou o primeiro turno das eleições à frente de Lula, do PT, com 47,3% dos votos contra 45,16% do petista. Se for eleito no segundo turno, Flávio poderá ser o 8º presidente de um país da América do Sul alinhado com a direita latino-americana. Em entrevista ao TMC 360, o mestre em relações internacionais, Lier Pires Ferreira, avaliou o avanço da direita na região.
23: Há uma onda conservadora varrendo as Américas, há uma série de governos recém-eleitos que se alinham muito frequentemente às diretrizes, né, que são exaradas de Washington e que, evidentemente, se colocam, né, se subordinam, digamos assim, às orientações e lideranças do presidente Trump. Nesse sentido, me parece evidente, né, que o agente laranja está conseguindo implantar, né, a sua política e fazer com que os interesses norte-americanos prevaleçam no conjunto mais amplo da América Latina.
17: Agora, professor, queria a sua ajuda para analisar o noticiário, que a gente tem acompanhado faz meses, né, de algumas eleições na América, vamos citar Colômbia, Peru, por exemplo. Essa onda laranja comporta que tipos de direita, né? Porque é muito simplificar falar de esquerda e direita hoje, no século XXI, um quarto de século já passado. A direita tradicional ainda tem espaço, ela está sendo varrida por um outro tipo de direita que fica mais à direita da direita, perdão pelo trocadilho, mas, né, é mais ou menos disso que a gente está falando, né, professor?
23: Olha, é exatamente isso. Na verdade, aquela direita tradicional que no Brasil durante muitos anos foi representada pelo PSDB, principalmente nos governos Fernando Henrique Cardoso, essa direita ela está sendo varrida do mapa eleitoral. Isso é muito perceptível quando nós olhamos os resultados das eleições do Brasil nesse momento. Né? Alguns partidos, né, digamos que se colocam mais no campo do centro, o próprio PSD, né, acabaram minguando, enquanto partidos de orientação mais radical, como o PL, né, cresceram. Isso é um fenômeno que a gente vem verificando, né, em outras partes da América Latina. Né? Você citou, por exemplo, a Colômbia, citou, por exemplo, o Peru. A gente poderia citar o caso da Argentina, o nosso vizinho, o nosso principal parceiro continental, onde o presidente Milei ele não se coloca sequer como um neoliberal, né, mas como um anarcocapitalista, um ultraliberal, que faz com que todas as estruturas, né, de tutela e proteção, né, ao conjunto mais amplo da sociedade sejam varridos. Na verdade, a gente está vendo um esgarçamento, né, da direita liberal tradicional, um encolhimento, essa direita está sendo engolida, né, por setores mais radicais, esses setores que muito frequentemente, né, nós chamamos de extrema direita, né, que são aqueles segmentos que estão, digamos que dominando o cenário político no conjunto mais amplo da América Latina. E, infelizmente, pelo banho de sangue que foram os resultados do último domingo, a gente percebe que esse fenômeno também está, né, ocorrendo no Brasil. Um fenômeno que valoriza a liderança carismática, né, um fenômeno que valoriza a violência política, né, um fenômeno que valoriza, digamos que, os elementos mais primários do debate político, onde a complexidade é negada em favor, né, da lacração. Então, todos esses e outros elementos estão presentes e muito fortemente no cenário eleitoral brasileiro nesse momento, como se fizeram presentes em países vizinhos no contexto latino-americano nas eleições recentes.
17: Agora, professor, a gente está falando, obviamente, de Trump como referência, Donald Trump como referência, e a gente está circunscrevendo aqui a nossa conversa para a América Latina. Mas eu pergunto, é um modelo de mundo que está caindo aos pedaços, aquele modelo da globalização, do comecinho dos anos 90, pós-queda do Muro de Berlim, fim da União Soviética, que já não funciona mais?
23: Pois é, o que nós estamos vendo, né, nesse nível mais global, né, particularmente quando pegamos as instituições internacionais, as grandes instituições internacionais, como a ONU, como a OMC, é exatamente o desmonte do multilateralismo e o desmonte da governança global, tal como nós vimos ser construída a partir do segundo pós-guerra. Um dos fenômenos mais fundamentais dessa dinâmica é o totalitarismo do mercado, ou seja, a perspectiva a partir da qual todos os segmentos da sociedade, não só o mundo corporativo, empresarial, acabam sendo reproduzidos à lógica de uma empresa. Então, parâmetros como produtividade, né, parâmetros como excelência, parâmetros como lucratividade, né, parâmetros como, digamos que, o trabalho, né, incorporando todas as dinâmicas da vida social se organizando à moda das empresas, as famílias têm que ser produtivas, as igrejas têm que ser produtivas, o Estado tem que ser produtivo, enfim, tudo se amoldando à lógica da empresa, estabelece um parâmetro totalitário a partir do qual, né, o indivíduo ele é progressivamente desconectado dos mecanismos de proteção e tutela sociais que existiram e existiram de forma mais ou menos sistemática no Ocidente a partir do segundo pós-guerra, principalmente sobre a vigência de modelos de estado de bem-estar social, e acaba sendo jogado, né, nesta arena multicompetitiva do mercado, onde as condições de competitividade são absolutamente desiguais, são absolutamente assimétricas, né, onde as condições a partir das quais, né, pessoas e grupos podem efetivamente conquistar os seus objetivos, né, são cenários bastante diferenciados e assimétricos. Com isso, nós temos ressentimento, temos frustração crescente, e tudo isso é canalizado por esses discursos radicais que fazem com que no Brasil, na América Latina e em outras partes do mundo, isso aconteça. Você veja, por exemplo, a dificuldade que foram as últimas eleições na França e como elas virão a ser também difíceis, né, no próximo pleito eleitoral. A gente vê uma Itália, outrora dominada pelo fascismo, né, mais uma vez tendo um governo de Meloni, um governo de extrema-direita, que nós vimos, inclusive, né, pela primeira vez, né, nas últimas décadas, grupos nazifascistas ganhando, né, as eleições na Alemanha. Tudo isso nos joga para um cenário extremamente difícil, onde a necessidade de uma participação coletiva, né, do conjunto mais amplo da sociedade para mudar as realidades presentes, como a gente assistiu na matéria há pouco, aqui mesmo no TMC, né, com grupos na França, as ruas, pedindo mais verba para a educação, ou as manifestações de estudantes que já estão acontecendo no Brasil, são elementos fundamentais se nós quisermos livrar o país da barbárie.
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5: Das horas 32 minutos. A ex-presidente Dilma Rousseff pediu à Justiça Federal que comece a receber imediatamente uma reparação mensal de R$17 mil por anistia política. O benefício é uma compensação pela perseguição e pelas torturas que Dilma sofreu durante a ditadura militar. O pedido agora depende de uma decisão da Justiça para que os pagamentos sejam iniciados. A Justiça do Rio de Janeiro fixou em R$98 milhões e 500 mil os honorários do administrador judicial da Oi, Bruno Rezende, pelo trabalho realizado durante 9 meses após a falência da empresa. Segundo a juíza responsável pelo caso, o valor é inferior ao praticado no mercado. A magistrada destacou a complexidade do processo e a dimensão do trabalho realizado na gestão da operadora de telecomunicações. O Amazonas registrou 1.380 focos de incêndio nos 10 primeiros dias de outubro, um aumento de 271% em relação ao mesmo período do ano passado. Em Manaus, a concentração de poluentes no ar ultrapassou em mais de 7 vezes o limite considerado saudável. O governo federal enviou 6 aeronaves e 290 brigadistas para reforçar o combate às queimadas no estado. Em Itacoatiara, 8 pessoas são investigadas por suspeitas de provocar incêndios que destruíram mais de 250 hectares de vegetação. Um jovem de 20 anos morreu após ser baleado por policiais militares na zona sul de São Paulo. Gustavo Muniz de Santana foi atingido por pelo menos 27 disparos, segundo o registro policial. 4 policiais fizeram 45 disparos durante a ocorrência e apenas 3 dos 10 agentes presentes estavam com as câmeras corporais ligadas. A Polícia Civil e a Polícia Militar investigam o caso e os policiais envolvidos foram afastados das atividades operacionais. 10h35, no noticiário internacional, o presidente dos Estados Unidos, Donald Trump, anunciou um cessar-fogo energético entre Rússia e Ucrânia com efeito imediato. Até o momento, os governos dos dois países não confirmaram este acordo. Antes do anúncio, o presidente ucraniano Volodymyr Zelensky havia se mostrado disposto a suspender ataques a refinarias russas desde que Moscou também interrompesse os bombardeios contra a infraestrutura energética da Ucrânia. Um voo da companhia indiana IndiGo foi desviado neste domingo após um carregador portátil pegar fogo no compartimento de bagagem de mão. A aeronave transportava mais de 180 passageiros e pousou em segurança na cidade de Hyderabad. Ninguém ficou ferido. A companhia informou que a tripulação controlou as chamas e disponibilizou outra aeronave para levar os passageiros ao destino original. Este é o terceiro caso semelhante envolvendo a empresa desde outubro do ano passado. O Papa Leão XIV anunciou que será submetido a uma cirurgia para retirar um nódulo no pulmão, identificado em fase inicial durante exames médicos recentes. O procedimento será realizado nos próximos dias em um hospital de Roma. Segundo o Vaticano, a previsão é que o pontífice fique internado por cerca de uma semana. Leão XIV agradeceu o apoio dos fiéis e pediu que continuem rezando por sua recuperação. 10h36. Falar de combustíveis, do preço dos combustíveis. O governo federal anunciou novas medidas para tentar conter a alta dos preços provocada pelos conflitos no Oriente Médio. O pacote zera tributos federais sobre a gasolina e amplia os subsídios ao etanol e ao diesel importado. Quem tem mais informações é o Bruno Tibério.
2: Os benefícios terão validade de 30 dias. Na gasolina, a desoneração federal passou de 63 centavos para 89 por litro. Com isso, foram zeradas as alíquotas do PIS, COFINS e CID sobre combustíveis. Para o etanol hidratado, o governo manteve a desoneração de 19 centavos por litro e ampliou o subsídio aos produtores de 25 para 43 centavos. Já o diesel importado terá uma ajuda adicional de R$ 1,40 por litro, além do benefício de R$ 2,12 que já estavam em vigor. Durante a coletiva, o ministro do Planejamento e Orçamento, Bruno Moretti, afirmou que as medidas têm ajudado a conter os reajustes, mas reconheceu que os preços continuam acima do patamar desejado pelo governo.
4: Então, a partir daqui, a tributação federal de gasolina está zerada como uma medida de mitigação do aumento dos preços. Como a gente vem falando, o ministro Dario já comentou, essas medidas têm sido exitosas em conter a escalada de preço, em desacelerar o impacto da guerra, do conflito sobre os preços de derivados no Brasil, mas a gente ainda percebe que os preços estão, evidentemente, num patamar acima daquele verificado pré-guerra.
2: O impacto estimado do pacote é de 5,2 bilhões nos próximos 30 dias. O governo também abriu um crédito extraordinário de 7,52 bilhões de reais para financiar programas de subvenção aos combustíveis. A equipe econômica afirma que pretende compensar os custos das medidas com a arrecadação adicional gerada pela alta do petróleo. A fiscalização dos preços também vai ser reforçada, mas a redução dos tributos e a ampliação dos subsídios não garantem queda imediata nos valores cobrados.

0: democratização. Em relação à cor ou raça, o predomínio também é expressivo. 57 senadores se declararam brancos, o equivalente a 70% da casa, outros 19 se declararam pardos e apenas 3 pretos. Esses números contrastam, claro, com o perfil da população brasileira, formada aí por maioria de mulheres e por pessoas pretas e pardas. A nova composição também terá uma renovação importante. Das 54 cadeiras disputadas neste ano, 40 vão ser ocupadas por parlamentares que não conseguiram a reeleição ou não exerciam o mandato. O PL vai ter a maior bancada, 28 senadores, seguido pelo PT, com 9. A composição definitiva ainda pode mudar dependendo de eventuais substituições.
1: Nas urnas do primeiro turno, o PL elegeu a maior bancada da Câmara dos Deputados. O partido conquistou mais 23 cadeiras e alcançou a marca de 121 deputados federais eleitos para a próxima legislatura. E o avanço na nova composição do Congresso mexe de forma direta com o equilíbrio de forças em Brasília. O cientista político Leonardo Barreto, em entrevista à TMC, explica o impacto do novo desenho parlamentar e as tendências para os próximos anos.
2: Essa eleição ela produziu uma quantidade tão grande de mudanças que a gente precisa compreender que ela tem camadas, né? E a gente precisa fatiar esse processo de análise para a gente conseguir ter uma boa compreensão. Por exemplo, claramente você tem um realinhamento ideológico, né? E esse realinhamento ideológico, ele está expresso na diminuição do Centrão. Né? Lá no Senado, por exemplo, que você estava citando, a direita avançou com o PL e quem perdeu o espaço não foi a esquerda, quem perdeu o espaço foi o centro, né? foi o Centrão. No caso da Câmara, também, o PL avançou, e aí quem perdeu um pouco de espaço é uma parte da esquerda não ligada ao PT, que aí foi principalmente o PDT, e no caso do Centrão, quem perdeu espaço foi União barra PP, que tem ali uma aliança, o PSDB. Então, assim, acho que talvez a gente esteja às portas de um realinhamento ideológico que pode durar algum tempo, né, na nossa história. Um outro aspecto que me chama muita atenção, e acho que se conecta com o seu comentário anterior, é a mudança geracional, né? Então, assim, a gente viu a aposentadoria de uma geração do final dos anos 60, né? E aí eu posso falar do senador Paim, do Rio Grande do Sul, que se aposentou, do Zé Dirceu, que não conseguiu a reeleição, e a entrada de líderes que provavelmente vão ficar aí pelos próximos 20, 30 anos. Né? Então a gente tem na esquerda, por exemplo, a Marília Campos, de Minas Gerais, a gente tem a Marília Reis, lá de Pernambuco, e na direita você tem o Nicolas, tem o Pavanato, tem a Carol de Tone, que teve que se impor ao PL de Santa Catarina para conseguir ser candidata, ou o Marcel Van Hatten. Então a gente está vendo aí uma mudança ideológica, mas também a gente está vendo uma mudança de geração.
3: Eu queria entrar nesse aspecto da discussão, aproveitando essa última parte da sua resposta e aproveitando também essa pergunta, esse comentário que a Joana trouxe, essa observação que a Joana trouxe antes da própria pergunta sobre a deputada estadual eleita aqui em São Paulo, que é antifeminista, mas só é cidadã, não é nem deputada, só é cidadã por conquistas feministas lá atrás, para fazer uma pergunta com relação a essa questão das gerações que vão perdendo referências históricas. E não só com relação a conquistas sociais, mas também conquistas econômicas. Por exemplo, o Plano Real, né? É muita gente que não viveu aquela inflação de 2 dígitos por mês, de 3 ou 4 dígitos por ano. Quer dizer, depois de 94, houve uma revolução econômica no país e como isso se normalizou, ninguém mais fala de Plano Real e esquece a importância. Esquece também de todas as conquistas sociais. Ou seja, a agenda muda quando a geração muda? Isso é obrigatório, professor?
2: Eu acredito que sim. Eu acho que faz muito sentido, e essa é uma análise talvez das mais interessantes que a gente pode fazer, né? Por exemplo, a gente está chegando nessa eleição, acho que semana passada,

0: Lula estava reclamando que os jovens não conheciam ele, né? E faz parte, assim, desde a Elis Regina a gente sabe que o novo sempre vem, né? Agora, essa conexão com as pautas, eu acho que essa ressignificação é um pouco do que vai definir o que a gente vai viver para frente, né? E aí, por exemplo, vamos pegar essa questão do feminismo. Essa questão do feminismo, ela está sendo completamente rediscutida dentro da direita, né? A Michelle Bolsonaro, por exemplo, Damares Alves, começou a fazer uma crítica do feminismo, de que essa agenda ela foi sequestrada pelos homens, no sentido em que virou uma pauta de gênero mais ampla e as mulheres passaram para um segundo plano. Então, eu acho que a gente está vendo aí também uma rediscussão de velhos paradigmas que orientaram a atuação política durante muito tempo. A direita do PL nem de longe era a direita do Democratas, ou uma direita que talvez possa ter sido representada ali pelo PSDB. Hoje, a esquerda está em crise, porque ela tinha o velho paradigma da luta de classes, achou que esse paradigma podia ser substituído pela pauta identitária, e hoje a pauta identitária ela mostrou que ela não tem potência eleitoral para bancar um projeto majoritário. Então, hoje eles estão perdidos, eles não sabem para onde vão. Então, assim, eu acho que a gente precisa estar aberto. É claro, né? Aberto não significa vazio, né? Mas a gente precisa estar aberto para esse processo de ressignificação que vai acontecer a partir da ascensão dessas novas gerações, que eu concordo, assim, a maioria dessa turminha, ela não tá madura, não tá pronta, né? Mas é o pessoal que chegou e é o pessoal que vai ocupar as cadeiras e que vai iniciar um processo de aprendizado que vai ser importante para a estrutura política do nosso país.
1: Agora, por mais que nós precisemos questionar e até apontar o dedo para essas tendências, que são tendências muito infantis, como criticar o movimento feminista, é absolutamente infantil. Não tem o que ser criticado dessa forma. Há vertentes que podem ser questionadas, há formas que podem ser questionadas, mas você questionar algo como voto feminino. Não está em pauta. Isso aqui nunca será discutido. Agora, quando a gente olha para uma questão mais ampla, por exemplo, o conservadorismo feminino no Senado, a gente precisa entender que há grupos de mulheres que, por convicção, são grupos conservadores. Isso é uma coisa que nós, aqui nessa discussão, precisamos entender, colocar e perceber de onde vem esse incômodo, de onde vem essa presença, de onde vem essa vontade de levar pautas que talvez remetam a épocas passadas, mas que voltam com força com tudo. De onde vem isso? É uma força que vem do eleitor, que vem das eleitoras e que se mostra com uma representação no Senado, no Congresso de forma geral. Não pode ser descartada.
0: Eu acredito que uma parte dessa pauta ela é um debate orgânico que acontece na sociedade, e a outra parte é estratégia política, né? Porque aí o que que acontece, especialmente numa eleição proporcional, onde você está competindo com inúmeras pessoas e o tempo de atenção é muito pequeno, né? A mídia, por exemplo, tem muita dificuldade de cobrir uma eleição para deputado, para vereador, porque ela não consegue dar atenção para todo mundo, né? Sempre uma agenda muito grande, mas muitas vezes uma parte da agenda do projeto é chocar, né? É chocar. Agora, eu acho que você trouxe uma questão muito relevante que me preocupa bastante para essa nova geração, que é um certo radicalismo, e eu acho que esse radicalismo ele é gerado pelas redes sociais. E por quê? Antigamente, o cara era eleito no interior de São Paulo, e aí ele vinha para Brasília, ele passava a semana inteira aqui e ele voltava, né, para sua base. Nesse período que ele ficava em Brasília, ele tinha liberdade para poder mudar de opinião, de transigir, de discutir, de debater. Eu acho que hoje, em função, a gente tem muitos deputados de redes sociais que ficam se mostrando 24 horas para os seus eleitores, e esses deputados não podem mudar de opinião. Se eles mudarem de opinião, eles são linchados. Se eles votarem com o governo, se eles são de oposição, se eles votarem com o governo em algum tema, mesmo que fosse um tema relevante, etc., eles são linchados.
2: R$ 10,50. Uma idosa foi presa em Pernambuco depois que a polícia encontrou 76 pedras de crack escondidas em um pote de sorvete. A repórter Joely Santos conta mais pra gente.
3: Uma mulher de 62 anos foi presa em flagrante suspeita de tráfico de drogas no bairro de Candeias, em Jaboatão dos Guararapes, na região metropolitana do Recife. A prisão aconteceu na quarta-feira, dia 7, mas foi confirmada pela Polícia Civil nesta sexta-feira. Segundo o boletim de ocorrência, policiais da Delegacia de Afogados, na zona oeste do Recife, receberam denúncias sobre a venda de drogas na região. Ao chegarem ao endereço informado, os agentes perceberam uma movimentação de pessoas apontadas como usuárias de entorpecentes. A mulher permitiu a entrada dos policiais na casa e, de acordo com o registro da ocorrência, admitiu que vendia drogas. Ela teria dito que utilizava o dinheiro para pagar o aluguel e comprar alimentos. Durante a busca, os agentes encontraram 76 pedras de crack escondidas dentro de um pote de sorvete no quarto da suspeita. Também foram apreendidos R$ 74 em dinheiro. A mulher foi autuada em flagrante por tráfico de drogas e passou por audiência de custódia. A justiça concedeu liberdade provisória após manifestação favorável do Ministério Público. Isso significa que ela poderá responder ao caso em liberdade enquanto a investigação continua. Em nota, a Polícia Civil informou que o caso segue sob apuração e que não divulgará outros detalhes para não prejudicar as diligências.
2: Agora a gente fala do Círio de Nazaré, um evento enorme que acontece em Belém do Pará, um evento tradicionalíssimo e religioso. A Estela Ribeiro está por lá e vai trazer toda a cobertura de um dos maiores eventos de fé do país. A semana começou com o Varanda da Amazônia, fórum que traz mulheres e suas histórias de vida e empreendedorismo e debate as relações e ativismo no futuro. Vamos ouvir.
4: E a fé, que movimenta milhões de pessoas durante o Círio de Nazaré, também abre espaço para falar de cultura, de identidade e dos desafios da Amazônia. Há 16 anos, a cantora Fafá de Belém criou a Varanda de Nazaré, uma plataforma que reúne artistas, pesquisadores, lideranças comunitárias e representantes de povos tradicionais, formadores de opinião, durante um dos maiores eventos religiosos do país. Neste ano, a Varanda tem o conceito Coragem que floresce na fé. A proposta é destacar especialmente o protagonismo das mulheres. Mulheres que sustentam famílias, tradições e economias comunitárias, unindo devoção, resistência e a chamada economia do cuidado. E dessa iniciativa nasceu também o Fórum Varanda da Amazônia, que chega à sua quarta edição. Esse é o braço de debates da Varanda, que reúne lideranças femininas na ciência, nas políticas públicas, dos saberes ancestrais, da bioeconomia e também representantes de grandes empresas. A jornalista e escritora Isis Drummond é mediadora de um desses painéis, ela que ganhou relevância por promover o jornalismo de reflexão.
5: Quando a gente reúne mulheres para debaterem esses assuntos, a gente faz o que já era para ter sido feito há muito mais tempo em todos os lugares, porque estamos cansadas de sermos direcionadas por homens que se acham no direito de falar o que a gente pode, não pode, o que a gente deve, o que a gente não deve. Não tem protagonismo de uma pessoa, tem o protagonismo do coletivo feminino a partir de uma pauta que é para todos nós, porque mulheres têm essa capacidade de pensar no todo.
4: A Mariana Belém comanda o quarto fórum Varanda da Amazônia, que esse ano tem como tema Amazônia, substantivo feminino.
6: A gente tem toda a força da mulher, além de Nazinha, que é essa, né, nossa mãe, nossa amiga, nossa melhor amiga, nossa confidente. Você pode olhar a força das mulheres, né? A mulher que quebra a castanha na coxa, seja na AME, que é uma associação de extrativistas da Andiroba. Então, quando a gente tem essas histórias para você olhar a força da mulher, e hoje em dia acho que é muito importante a gente lembrar os direitos e a força da mulher, é um privilégio muito grande. E eu acho que não podia ter uma época melhor para a gente falar de todas essas conquistas que a gente não pode nunca perder.
2: A gente continua com cultura. Nesta semana, o Júnior de Castro conversou com o ator, roteirista e produtor Bruno Mazeu, filho do mestre do humor Chico Anísio. No papo, Bruno revelou curiosidades da carreira e também momentos de bastidores.
7: Bruno, vamos começar falando sobre o seu livro Brasil 2020, Socorro, o futuro chegou. Você lançou ele em 1996, há 30 anos. E o que que você lembra desse seu trabalho? Existe alguma memória afetiva que você guardou dele?
8: Eu acho que a coisa mais legal do livro é o prefácio do Luiz Fernando Veríssimo, né? Eu me lembro claramente do dia em que ele chegou ao Rio, fui até ele, e ele estava me esperando, com o prefácio impresso, assim, num papel, né? Que era como tinha na época, não tinha o e-mail nem nada. E aí ele me entregou o prefácio.
7: Agora eu quero falar sobre teledramaturgia. Você fez poucas novelas, mas uma delas, Beleza Pura, da Andrea Maltaroli, para mim, pelo menos, tem um ar especial. Como é que foi esse trabalho para você?
8: Engraçado, cara, você falar. Eu participei de 3 novelas e a que eu mais gosto é a Beleza Pura. Porque eu acho que, apesar dele ser um núcleo cômico, era a das todas que eu fiz, a que tinha a melhor historinha. A historinha que eu achava mais legal. A trama ali com a Carol Castro e tal, com a Isis Valverde, o Marcelo Faria.
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7: E não tem como a gente não falar de Cilada, um trabalho seu que revolucionou o formato na TV e é um grande marco. Como que foi para você realizar essa produção?
8: O Cilada foi o primeiro programa de dramaturgia da história da TV a cabo brasileira, quer dizer, foi bem no início. Então, a gente está falando, assim, de, sei lá, 400 mil assinantes no Brasil inteiro, né? Eu me lembro que quando o Cilada ia passar, era uma programação de televisão, era assim, tipo, sexta-feira, 9 horas. Eu me lembro de eu mandando e-mail, assim, para quem tinha e-mail, falando, pessoal, é hoje, 9 da noite.
10: Qual o seu signo?
11: Touro. E o seu?
10: O meu é Leão.
11: Leão, olha só, coincidência.
10: Ué, como assim?
11: É, touro, leão, dois animais super bravos, né?
7: Pra gente finalizar, você tá em turnê pelo Brasil com o espetáculo Gostava Mais dos Pais. Você divide o palco com o Lucinho. Vocês dois, filhos de dois grandes artistas, Chico Anísio e Lúcio Mauro, que vieram do rádio, passaram pelo teatro, depois tiveram uma transição pra TV. O que que o público pode conferir nessa peça?
8: A peça fala sobre o tempo, porque a gente também fala dos nossos pais, né? É uma questão também que percorre a peça, porque nossos pais também tiveram, e você falou isso muito bem na sua pergunta, que fazer essa transição. Eles também eram pessoas do rádio, que de repente tiveram que migrar para um território desconhecido, que estava chegando ali, né? Que é a televisão, que é o que seria a internet para a gente, né? Então a gente fala deles, das referências deles para a gente, da nossa tentativa de ser nós mesmos também.
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2: Vamos falar de segurança dos alimentos às 10h58. Foi adiada para 1º de fevereiro a proibição de bisnagas de molho de uso compartilhado em bares, restaurantes e lanchonetes para todo o estado de São Paulo. Aquelas bisnagas com ketchup, maionese, mostarda, enfim. Para entender o que muda e quais são os riscos desse tipo de embalagem, a TMC conversou com o sanitarista e epidemiologista Daniel Bertuzzi Vilela. Vamos ouvir o que ele tem a dizer.
18: Na verdade, a proibição da... Não é exatamente uma proibição da bisnaga, né? E também ela não inclui todos os serviços de alimentação. O que a vigilância sanitária está exigindo nessa portaria é que o tempero, seja ketchup, mostarda ou maionese, eles sejam entregues em uma dose única, né? Que não seja compartilhado. Então é a porção única, uma porção que ele vai usar uma vez só. E essa exigência, ela é específica para alimentação como hamburguerias, o sanduíche, o pastel, a coxinha. Ela não entra na parte de refeições, por exemplo, num restaurante que você pega um prato de refeição, né? E qual que é o motivo disso? Quando você vai lá pôr com a bisnaga, você vai colocar você morde a coxinha, né, e vai colocar mais ketchup. E nesse momento você pode encostar ali a tampinha do ketchup e aí teria uma contaminação. A outra pessoa que vem vai pegar a contaminação da primeira pessoa que comeu e usou a bisnaga. Então eles estão pedindo que seja em uma dose única que ele só ele utilize, né? Que pode ser um sachê ou ele pode pôr num copinho, né? Tem várias formas de você colocar essa, de seguir essa regra, né? Da portaria.
1: E aí isso mudaria o dinamismo, então, dos bares, restaurantes? Como que ficaria isso na prática?
18: Então, vamos lá. Mudaria para quem serve esse tipo, porque ela é bem específica para sanduíches, pastéis, salgados. Então, para quem vende isso, por exemplo, num bar que tem aquele balcão que você pede um salgado, ou numa padaria, ou no comércio ambulante, ele não vai mais poder ter a bisnaga lá ou que compartilhe entre os clientes, né? Ele vai precisar servir isso, ou ele vai ter que comprar o sachê, aquele sachêzinho que vem, que você corta e põe, que é o sachê único, depois você joga fora, ou ele vai ter que servir num potinho, de alguma forma que ele entrega para o cliente e não pega de volta, o cliente descarta o que sobrou, né? Então, essa dinâmica aí pode mudar a questão de custo, né? E muitos bares e restaurantes vão ter que se adaptar a isso. Às vezes, a logística dele não está preparada para comprar isso, ou vai aumentar muito o custo, não vai valer a pena, ele vende um salgado muito barato, que o sachê não vai... Eu acho difícil, porque hoje já está bem... já se usa em muitos lugares o sachê, né? Então, acho que é uma medida que dá para seguir, né? Eu acho que a dificuldade vai ser chegar essa informação nos pequenos. Hoje, os pequenos, eles não olham o diário oficial, né? Ou mesmo os ambulantes, né? Eu acho que essa vai ser a maior dificuldade, eles aprenderem a como se adaptar a isso, né? Agora, é importante também ressaltar que a portaria, ela foi, como vocês avisaram, antes ela foi adiada, né, para fevereiro. Ia começar a valer desde segunda, desde domingo, né, dia da eleição ela começaria a valer, e ela foi adiada. Mas não só por esse motivo, foi porque tem outras exigências que a vigilância entendeu que ela deve amadurecer um pouco mais e dar mais tempo para se adaptar, né?
17: Bom, mas na prática, então, em bares dessa característica que você trouxe aí, na prática, a bisnaga compartilhada vai ficar proibida justamente por ser ali um item compartilhado. Agora, tem uma dúvida, né? E acho também que o sachê, ele ajuda o consumidor porque ele tem a data ali. Às vezes, na bisnaga, você não sabe exatamente qual a qualidade do produto, qual que é a marca, qual que é a validade, certo?
18: Exatamente, você sabe que em aeroportos, isso já era uma prática comum ainda, que são bem pessoas do mundo inteiro, e existe uma preocupação, e depois da pandemia essa preocupação aumentou ainda mais, né? Então, no quesito segurança, com certeza o sachê fornece muito mais segurança para quem está consumindo. Tem a data de validade, tem a procedência, tem tudo ali. É muito mais fácil você controlar. Agora, num restaurante que não tem essa exigência e ele quiser usar a bisnaga, mesmo assim ele tem que pôr uma etiquetinha com a data que ele abriu, qual a data de validade depois de aberto. Ele tem que ter todas as informações ali, né?
1: Agora, uma dúvida. Tanto a bisnaga como o sachê, eles podem ficar num ambiente de sol, má conservação... Não daria no mesmo? Uma dúvida.
18: Não, então, é importante essa pergunta, Fernanda. Em geral, quando a gente tem em casa o ketchup, a gente abre ele, usa e depois guarda na geladeira, né? Porque é uma recomendação que está no rótulo. O sachê, ele é para temperatura ambiente, né? O que vale é o que está no rótulo do produto, tá? É importante, o fornecedor é que vai dizer, o fabricante é que vai dizer, olha, meu produto pode ficar essa temperatura, ambiente, não tem problema, depois de aberto você tem que guardar na geladeira, ou não, depois de aberto você pode deixar onde você quiser. Quem vai dizer isso é o fornecedor e vai estar no rótulo do produto, né? Então, se o cliente não tem acesso ao rótulo, essa informação tem que ser repassada por quem vende o produto. Agora, quando a gente fala em temperatura ambiente, a gente está falando a temperatura de 25 graus Celsius, né? Agora, lógico, se você está na praia com uma bisnaga a 40 graus, aí pode ter algum problema, né? Então, é importante também ele saber qual é a temperatura ambiente, como que ele deve armazenar isso. Isso é uma questão que a vigilância sanitária, quando ela for fiscalizar, ela vai observar isso. Se ela achar que a temperatura está muito alta, ela pode sim falar, olha, esse produto vai ter que ser descartado.
2: 11 horas 6 minutos, o News TMC fica por aqui. Eu, Andréia Ramos Bueno, volto semana que vem. E você fica agora com o Sobremesa, hoje entrevistando o músico Marcelo Tofani, um dos maiores virais da semana. Ele transformou um trava-língua numa música que bateu milhões de likes. Macarrão, camarão, caramelo. Você vai entender tudo agora, fica com Sobremesa. Até mais.
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21: Caro ouvinte que nos ouve com o seu ouvido, começa agora o Sobremesa, o seu programa favorito. E no nosso programinha de meu Deus, hoje a gente vai receber um cara que tá viralizando na internet. Ó, só pra você saber quem ele é, ele desafiou o Diogo Defante, aquele da Cazé TV, do programa do Luciano Huck, que viralizou também na internet, também desafiou o rapper Djonga, de Djonga, e também ele veio aqui pra desafiar a gente com trava-língua, macarrão, camarão e caramelo. Daqui a pouquinho, né, Batista?
22: Daqui a pouquinho, ó, já estamos no YouTube em imagem TMC News BR. É o Sobremesa. Deixe lá seu comentário falando bem da gente, porque se falar mal, a gente apaga e bloqueia você. Você não participa nunca mais do programa, tá bom? Deixe seu like, compartilhe, ative o sininho pra receber quando o programa entra ao vivo e se inscreva no nosso canal. E pelo WhatsApp, que é o 11 972 21 1001, você responde pra mim: que adesivo, que frase daria um belíssimo adesivo pra você estampar, tipo, na traseira, na lateral, no vidro do seu carro, hein?
21: Cara, muito bom. Eu colocaria: andar com fé eu vou, que a fé não costuma falhar. Pronto.
22: E aquele povo que bota: foi Deus que me deu.
21: É, você nunca vê isso
22: e anda num palio. Né, Deus, acho que não gostava muito, andou fazendo alguma coisa errada na vida. Mas acho que eu colocaria: meu carro, minhas regras.
21: Boa.
22: Se eu quiser dar certo, eu dou.
21: Não, aí não dá.
22: Se eu quiser dar certo, eu dou. Se eu quiser andar com farol apagado, eu ando. Tá?
21: Não dá. Não, aí você faz isso e aí prejudica quem tá atrás de você.
22: Se eu quiser frear do nada, eu freio também. Meu carro, minhas regras.
21: Bom, então manda aí pra gente qual a frase valeria um adesivo bem grande pra você colocar no seu carro. Manda pra gente no 011 972211001. E agora, meus amigos, pra vocês que estão ouvindo a gente, pode ser no rádio do carro, inclusive, tá ouvindo de carro? Você pode estar ouvindo a gente no carro, no fone de ouvido, no computador da sua casa, no aplicativo da TMC e até mesmo no trabalho. Eu quero te lembrar que terça-feira agora, dia 13 de outubro, é uma data muito especial, né, Batista?
22: É mesmo, eu vou fazer um exame.
21: Mas além do exame, tem mais uma coisa.
22: Claro, aniversário da TMC.
21: É isso mesmo! Aniversário do primeiro
0: primeiro ano de vida da TMC. 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
0: Não.
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22: o programa?
0: Você não vai fazer home
22: office. Atenção, direção, eu queria fazer que nem o Alvarez. Eu queria fazer o programa de casa.
0: Muito bem, Alvarez, né? Você que acompanha a TMC, né? E que acompanha o Link TMC, que é o programa que o Alvarez apresenta, ele sempre faz de um lugar que não é no estúdio.
22: De casa.
0: É de casa. Sabe onde ele mora?
22: Rádio home office.
0: É a primeira vez que eu vejo. Sabe onde ele mora?
22: Onde ele mora?
0: Em Paris.
22: Em Paris?
0: O salário dele tem que ser muito bom. Ele tá trabalhando em
22: Paris. Nossa!
0: Agora tá morando em Portugal.
22: É euro do mesmo jeito. Tá caro.
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0: Vamos lá, Batista. É. Você consegue fazer trava-língua?
22: Tipo, trava-língua? Depende o quê, né? Depende
0: pratos.
22: Se tiver tendo um AVC, é mais fácil.
0: Dei 3 pratos de trigo pra 3 tigres tristes. Você consegue falar?
22: Ah, rápido? Não, isso é muito difícil.
0: Essa é difícil.
22: Aquele,
0: né?
22: Ninho de mafagafos tinha não sei quantos
0: magafavinhos.
22: É, não sei fazer.
0: Bom, mas sabe que tem um trava-língua que virou música? Tô falando de macarrão, camarão, caramelo. Você consegue falar rápido as 3 palavras?
22: Macarrão, camarão, caramelo. Macarrão, camarão, caramelo.
0: Você consegue falar um pouquinho mais rápido?
22: Mais rápido?
0: Um pouquinho mais.
22: Macarrão, camarão, caramelo. Macarrão, camarão, caramelo.
0: Você vê o que 37 anos de rádio fazem um homem, né? Ele foi o único que conseguiu. Que tem um pessoal na internet que não consegue.
22: Não consegue?
0: Não, teve um rapaz aí que é o dono de um dos maiores virais da semana e ele usou esse trava-língua, macarrão, camarão, caramelo. Ele desafiou o Diogo Defante, o rapper Djonga e também outras pessoas a falarem rápido e eles falharam. O que é que esse rapaz fez? Ele transformou em uma música que se chama Macarrão, Camarão, Caramelo. É o nosso convidado que com o seu violãozinho transformou o trava-língua em música e bateu milhões de likes. Senhoras e senhores, ele, Marcelo Tofani!
22: A música é caracol, né? Caracol.
3: Cabelo caracol, cabelo mais caracol. Macarrão, camarão, caramelo. Entende? Quando tem aquele parênteses ali.
0: Sei. É quando tem o pseudônimo da música,
3: exato,
0: né?
3: Exato. Porque a galera pegou muito a coisa do trava-língua, que eu nem imaginava que ia rolar isso. E aí a gente colocou no nome da música pra galera achar mais fácil também. Né? Do macarrão, camarão, caramelo. E você foi o primeiro que eu já vi na vida acertar de primeira e tão rápido.
0: Tá vendo uma besta? Parabéns.
22: Tá vendo? Fiquei treinando. Eu sabia que o convidado é Tofani ou Tofani?
3: Tofani.
0: Marcelo, seja muito bem-vindo. Obrigado por ter aceito o nosso convite. E ele, que já gravou com a Marina Sena. Tá pensando o quê? Você achou que fosse
22: só
0: mais... Que delícia o verão. Fosse só mais um convidado de viral da internet? Não. Ele é músico, cantor e tem feito muito sucesso na internet com essa música que começou com trava-língua. Ô Marcelo, você é a sua primeira entrevista em rádio?
3: Não é minha primeira, mas é como se fosse, porque é isso, programa bom demais. E eu tenho uma carreira aí que começou com o Rosa Neon, que era minha banda, justamente com a Marina Sena.
0: Que legal.
3: É, lá em Minas. E a gente... É uma banda que durou muito pouco. Banda é foda, né? Banda é um negócio que...
0: Quanto tempo, mais ou menos?
3: 1 ano e meio, mas nesse um ano e meio...
22: Depende, né? Que banda. O Rolling Stones está...
3: Exatamente.
0: Não, mas ele falou que durou pouco.
3: Durou pouco. Rolling Stones é um milagre na Terra, né? Uma
0: deve
3: banda
0: ser
3: que pacto, dura
0: não
3: tanto
0: tem como,
3: tempo, não tem,
0: como.
3: Tem jeito. Eu acho que eles não devem nem apertar a mão do outro fora do...
22: E a época dessa Rosa Neon foi a do Ombrinho, né? Do
3: isso,
22: Ai, que delícia
3: isso,
22: o verão.
3: Exatamente. Exatamente.
0: Vocês então lançaram sucesso. Ai, que delícia, exatamente. Verão. A gente mora o hombre.
3: A primeira versão dessa música saiu com a gente, assim, e a gente tinha um esquema de lançar um clipe por mês, lançamos no final um álbum. É, rodamos o Brasil, fomos pra fora, Alemanha, Portugal, fomos indicados pro prêmio Multishow. E aí, um ano e meio, no olho do furacão, pandemia veio, e aí a gente falou, ó, agora é carreira solo, vambora.
0: Entendi. Quem decidiu isso? Foram vocês da banda ou a Marina Sena, que era a vocalista?
3: Foi um acordo entre nós, porque estavam começando a rolar algumas coisas do tipo... se a gente... Na verdade, eu acho que eu nunca falei isso, mas o Djonga um dia, o rapper Djonga, tinha assinado com a gente um contrato no selo dele que ele tinha acabado de abrir, e aí ele pôs a gente na parede e falou assim, ó, na verdade ele me levou pro canto e falou assim, ó, se vocês não decidirem se vocês continuam com a banda ou não, eu acho melhor vocês pararem com a carreira solo por um tempo e focarem nisso, ou a parada tem que finalizar, porque já tem contratante querendo levar você solo, que é mais barato, pra juntar e fazer uma surpresa lá, Rosa Neon, e várias coisas do tipo. Marina tava gravando o álbum dela, que era o de primeira, foi o primeiro álbum solo dela, e aí a gente conversou, e ela foi muito corajosa, porque a gente tava muito bem, assim... E ela falou, não, eu não posso deixar de lançar esse álbum. E deu no que deu.
0: Entendi.
3: O negócio dela
0: foi uma aposta. Então, voou. Você que está ouvindo Sobremesa, você que está ouvindo a voz do Marcelo Tofani, ele que é autor do grande hit dessa semana e de outras também, o Macarrão Camarão Caramelo. Você viu, com certeza, na internet. Você pensou que fosse só aquele hitzinho que tem na internet? Não, o cara é de banda. O cara já cantou com Marina Sena e que veio até o nosso programa para trazer mais curiosidade. Essa, por exemplo, eu não sabia que foi o Djonga que tentou já quase produzir vocês e lançar vocês através do próprio selo. Achei isso fantástico.
3: Ele é um cara muito presente na minha vida desde o início, assim, a gente se conhece há 15 anos, não, sei lá, 11 anos, e aí ali em BH a gente nessa época tinha que se juntar, porque não acontecia nada desde o Jota Quest e o Skank, assim, que tivesse tomado uma proporção nacional. BH tava numa fase que os olhos do Brasil, culturalmente falando, não estavam ali. E aí, quando veio a galera do rap, o Djonga e vários outros nomes gigantes de lá, e depois veio a Lagoon, e aí depois veio o Rosa Neon, os olhos meio que voltaram que pra legal. BH de novo, assim.
0: E é um lugar muito bom. Cara, começar com um clube de esquina, tem tantos outros grupos que surgiram em Minas Gerais,
3: nossa,
0: são muito importantes pra música. Agora, eu queria te pedir uma coisa. Batista, você me permite?
22: Antes eu queria tirar uma dúvida, já que ele tá falando do Djonga aí,
3: sim,
22: você tem uma parceria daquela música, é raro, mas sempre acontece,
3: tenho.
22: Que é a história que é um pegar ex do outro. Isso, você acha que isso pode, Lucas?
0: Peraí, explica.
22: Um pegar ex do outro, outro pegar ex do um. É raro, mas isso acontece? É?
3: O negócio é, Belo Horizonte tem dessas coisas, entendeu? Você senta numa mesa de bar e aí de repente chega pessoas que você já teve uma história junta de outra pessoa que pode ser seu amigo ou não, mas... Rola esse negócio, assim, né, de parecer que lá é uma cidade grande, uma capital, mas tem uma vibe meio interiorana de nessa cidade geral se conhece.
22: E você já pegou mulher de ex de amigo,
3: Maria,
22: ou não?
3: Maria, não, eu não gosto disso.
22: E quando já pegaram sei, a não, sua ex? Né?
3: Quando eu sei, a minha ex já pegaram. É foda. Mas, depois que eu sou, agora eu sou muito bem... Estou amando muito.
22: Está amando.
0: Agora, uma dúvida que me surgiu aqui, eu achei bem interessante. Você tinha uma banda, Rosa Neon, com a Marina Sena, perfeito?
3: Certo.
0: E vocês estavam fazendo bastante sucesso. Vocês lançaram um hit, cara.
3: Tudo que é
0: lugar. E aí, depois a Marina Sena decidiu ir fazer uma carreira solo. Seria Juliano Flores a Yoko Ono da Rosa Neon?
3: Poderia, muito bem, porém... Tô brincando, adoro ele. Ele chegou bem depois, assim. A banda acabou em 2022, sabe? Ou 21. Então essa música já acontecia, ela já tinha milhões de plays e tal, mas depois quando Marina foi pra carreira solo e lançou uma outra versão, que era uma versão piseiro, alguma coisa que o DJ tinha feito, ela teve um revival e aí foi de vezes.
0: Que demais, que legal. É. Agora, a gente tá falando aqui de música, música, e cadê você tocando? Pra dar, aquele gostinho pro pessoal.
22: Quero ver ele fazendo o cabelo caracol aí. Essa música, eu ouvi a música, é difícil, rapaz. Difícil, não é só o camarão caramelo, não.
0: Ó, então você que tá ouvindo agora o Sobremesa, vamos ouvir a música. Caracol? Cabelo?
3: Perdão. Cabelo Caracol.
0: Cabelo Caracol, também conhecido pelo nome de Macarrão Camarão Caramelo. Com ele, Marcelo Tofani.
3: Tá, mas antes eu só queria que você tentasse falar rápido. Macarrão Camarão Caramelo.
0: Macarrão Camarão Caramelo. Macarrão Camarão Caramelo.
3: Que é isso, gente? Eu acho que eu não posso fazer esse desafio em rádio. Vocês são muito bons. Macarrão, camarão, caramelo de cabelo, caracol. 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

0: Olha aí, então consigo aplaudir você que eu tô segurando o microfone.
1: Marcelo,
0: faz só o negocinho do camarão, caramão, cabelo, caracol.
2: Eu vou aumentar a velocidade.
0: Olha lá.
2: Macarrão, camarão, caramelo de cabelo, caracol. Seu nome é Carolina, mas chamam de Carol. 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
0: Olha aí, tá uma prova de língua bem gostoso, essa fera, cara. Aí.
1: É essa aí, super Marcelo do Mar, galera. Eita, é verdade mesmo.
3: Muito bom. E isso que mais me impressiona é a galera ter comprado essa brincadeira nas redes sociais e ter tentado replicar, que é algo muito comum. Hoje em dia, muitos artistas acabam sendo lançados nas redes sociais. Você acredita que esse seja um dos seus casos?
2: Eu acho que... Eu tô na estrada já há um tempo e venho lançando coisas, tanto depois da banda, em carreira solo já, quanto escrevendo músicas para outros artistas também. Então, eu acho que foi uma construção e... Essa música, com certeza, me expôs pra muito mais gente agora, assim. Sei lá, eu tinha 80 mil seguidores e em um mês agora peguei hoje 200 mil. Então, acho que é uma coisa que veio e pra levar pra fora de um nicho alternativo ali, sabe?
3: E com 80 mil seguidores, você também já era conhecido pelo seu trabalho. Você, Marcelo, através da banda e também de outras composições. É. E agora, às vezes, é um viral que realmente abre uma porta interessante, né?
2: Eu acho que eu cheguei em muitas famílias, sabe? Uma coisa que não era tão comum antes, assim. Era uma coisa do público alternativo, um público mais indie, que ia em festivais. E agora... Com o viral dessa música, muita criança, muita família fazendo junto, assim. Inclusive, tem um vídeo de uma família que foi um dos responsáveis por acontecer isso, que são eles cantando dentro de um carro, assim, e o negócio explodiu, 8 milhões de visualizações.
3: Que demais!
2: E levou a música pra outros lugares mesmo, que antes não, meu trabalho ainda não alcançava. Então, acho
3: que legal.
2: Sou muito grato a ela por isso, assim.
3: Que bacana, Marcelo. Muito legal isso, né, Batista?
0: Exato. Agora, antigamente, ô xará, Marcelo, eu sou Marcelo.
2: Você
0: também.
2: Você é Marcelo também.
0: Eu sou também Marcelo. Eu sou Marcelo. Antigamente, a gente tinha uma proximidade com o artista que era a seguinte: você tinha um CD, aí você tinha um encarte com as letras, você apalpava ali, via quem escreveu, acompanhava. Hoje, com as redes sociais, a gente não tem mais isso, né? Se o cara entra no Spotify, entra no YouTube, e isso diminuiu de alguma maneira? Isso, como é que é a relação do artista com o fã em relação a isso? Como é que você vê?
2: Eu acho que, ao mesmo tempo que diluiu bastante e as coisas são muito mais rápidas, assim, né? A gente consome música de um jeito muito mais... tá, agora qual que é a outra? O tempo todo a gente é bombardeado com informação, assim. Eu acho que o streaming democratizou e fez com que artistas como eu ou como a Marina, que antes só poderiam acontecer se tivessem sendo aportados por uma grande gravadora ou alguma coisa do tipo, acontecerem, assim. E eu acho que a relação com o fã é construída de artista para artista, assim. Hoje a gente tem grandes comunidades que a gente consegue ter um contato direto com o fã na hora ali, que não era possível também na época pré-internet, né? Então, eu não sei, eu acho que a galera teria que comunicar de uma forma diferente com o fã-clube ali de cada cidade.
3: Muito legal.
2: Hoje em dia é bem rápido.
3: Hoje em dia dá pra gente se adaptar e fazer esses encontros serem virtuais.
2: Total.
3: Agora, tão virtual que é esse encontro, que é aqui no nosso chat do YouTube, tem o André Colli 7591 dizendo que a música Brincadeira é a melhor do nosso convidado, Marcelo Tofani.
2: Olha só, eu amo muito essa música também.
3: Por favor, se você puder nos brindar com ela.
2: Vamos, claro.

0: 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Então mina vai sem manual, sem entender. Aí vai.
1: Olha aí! Porra, Marcelo Tavares!
2: É dessas letras dele, é tudo do.
1: Eu gosto demais.
2: Né? É tudo rapidinho pra lembrar isso na hora do show, lascou, hein, meu?
0: Tem isso também. Tem essa parte, mas eu acho que geralmente sempre tem uma outra, um refrão que é uma melodia fácil de cantar, então a pessoa canta junto aquele refrão e chega a hora que tem essa parte, é tipo a hora que todo mundo quer pirar que ali no show.
1: É muito gostosinho te ouvir, de verdade, bate meio mineiro.
0: Ah, que
1: isso, juro, é muito gostoso mesmo. Você é de qual região ali de Belo Horizonte?
0: Eu sou da zona leste de Belo Horizonte, de um bairro que chama São Geraldo.
1: São Geraldo, eu conheço bem.
0: Você conhece?
1: Conheço, passei muitas férias em Belo Horizonte.
0: Oh, beleza.
1: Juro por Deus.
0: E você conhece o São Geraldo?
1: Conheço São Geraldo.
0: Ai,
1: ele é uma tia de uma tia minha que morou em São Geraldo.
2: Ele dirigiu o carro do Google Street View, por isso que ele conhece.
0: Exatamente.
1: Bem, eu passava um tempo ali, passava assim, inclusive vi muita gente de BH, inclusive Sim. quem ouve a gente, 88,7, muita gente fazendo encontrinho de música. Isso é muito comum.
0: Fazendo
1: encontrinho de música.
0: Total.
1: É muito louco disso.
0: É.
1: Nós temos grandes artistas. Qual é o grande ídolo seu mineiro?
0: É o grande artista mineiro.
1: Grande artista mineiro.
0: Eu vou puxar a sardinha. Eu posso escolher dois? Um amigo e um que já está na história há muitos anos. É, primeiro, um grande amigo e um não só rapper, mas um artista maravilhoso que me ensina muito todos os dias e acabou de lançar a primeira parte do álbum dele, que eu escrevi todo junto com ele. Ele se chama FBC. É um artista foda de lá, assim, eu não sei se vocês conhecem aquela música que também viralizou uns anos atrás do Cid, tá solteira, vamos ficar de casa.
1: Sim.
0: Essa música do FBC e ele tem várias outras pedradas. E um artista que eu gosto muito do Clube da Esquina é o Beto Guedes.
1: Ah!
0: Eu sou louco com o Beto Guedes.
1: Maravilha, todos eles são, né?
0: É, e eu acho que... É, o cara já tá com o nome cravado na pedra, assim, e se fala muito do Clube da Esquina e de grandes nomes gigantescos como o Milton Nascimento e o Lô. E eu acho que o Beto Guedes é um cara que é fenomenal e conhecido no Brasil inteiro, mas acho que ele deveria ser mais ainda.
1: Assim. Muito bom, boas palavras. É. Agora, ô Marcelo, você comentou aí de pessoas muito boas, talentosíssimas.
0: Ah, posso falar só mais uma menção?
1: Por favor.
0: Perdão, te interromper. Não. Dos meus preferidos, Vanderly, grande cantor e compositor, poeta, que tem aquela... Meu amor, deixe eu chorar até cansar, me leve pra qualquer lugar. Essa música é do Vanderly. Então, é gigantesco.
1: Ó, me surpreendeu, hein? Ter escolhido o Vanderly, muito bom. Agora, muitos aí que você citou acabaram sendo transformados em grandes ídolos por merecimento também e devido também às condições que eles surgiram em épocas que era necessário uma música, principalmente músicas revolucionárias. E hoje em dia, você sente alguma pressão desse tipo? Por exemplo, muitos artistas ficam sendo cobrados para se posicionarem politicamente. Você, Marcelo, você acha que é uma obrigação do artista se posicionar politicamente?
0: Eu acho que nesse momento específico a gente está entrando num lugar perigoso que a gente já viu antes nos livros. Então, eu tento deixar claro, independente da forma, porque eu acho que a arte sempre é de algum jeito política, mesmo que você em uma música esteja falando macarrão, camarão, caramelo, em outra...
2: Do protesto.
0: Talvez. Pode ser. É uma expressão política. Sim. Se é um protesto ou não, eu acho que tem variáveis. Às vezes sim, às vezes não. Mas eu acho que a gente tá entrando num momento que a gente vai ver a música nesse lugar de protesto, vamos dizer assim, usar essa palavra, é chegando mais forte, porque é sempre só uma reflexão do tempo que a gente tá vivendo, né? Então, eu creio nisso,
1: assim. Muito bom. Palavras de Marcelo Toffoli, nosso convidado de hoje, o cantor. Ele que tem anos de carreira e que tá vem fazendo um sucesso de virais na semana aí, que você acompanha com a música Macarrão, Camarão, Caramelo. Muito obrigado pela sua participação.
0: Obrigado a vocês.
1: Você tem algum recadinho final, por favor? Agora é a hora.
0: Ouçam Cabelo Caracol, procurem também as minhas músicas, tamo lá no Spotify, é Marcelo Toffani, T-O-F-A-N-I, tamo em todas as plataformas, YouTube, escute onde você quiser e muito obrigado pelo convite.
1: Hoje. Obrigado a você, favorito. Hoje o nosso programinha de meu Deus, recebemos ele, Marcelo Toffani, ele que veio cantar as suas músicas aqui, foi bem divertido, né, Batista?
2: Sim, o... como que é? Macarrão Caramão Caramelo. Né? E a Mini Ruth, hein?
1: Mini Ruth, o que aconteceu? Cadê? Semana passada a Mini Ruth fez uma cirurgia. E aí. Que? E aí. Peraí.
2: Foi pra caixa Cuca... prego?
1: O Cuca me desconcentra aqui. Hein? A Mini Ruth, ela fez uma cirurgia semana passada de assimetria, né, Batista?
2: É, sim, no braço. Ela tinha 13 centímetros, né? 13,5.
1: 13,5 de diferença.
2: Um maior que o outro. É.
1: E aí ela corrigiu. Foi lá na faca,
2: sim.
1: Corrigiu, tá ótima e tá em recuperação. Mas eu acredito que segunda-feira ela já esteja de volta.
2: Segunda-feira.
1: Segunda-feira.
2: No feriado que ela vai voltar. Eu conhecendo aquela lá.
1: Vocês se conhecem há quanto tempo, você e a Mini Ruth?
2: 15 anos que ou mais. Isso
1: é muita coisa.
2: Sim.
1: Caramba.
2: 15 anos ou mais.
1: Você acha que ela faltaria?
2: Eu acho que ela vai faltar, tá? E o que falta também é você responder a nossa enquete pelo 11 972211001. Que é o seguinte: que frase daria um belíssimo adesivo pra você colocar no seu carro, né? Então manda aí pra gente, ó. O Wesley Souza, ele colocaria assim o adesivo dele: o grosso tá entrando, né? No tanque, porque a gasolina tá um absurdo. Mônica Ribeiro: meu carro é igual promessa de político. Me ilude, mas eu confio nele. Tá vendo? Mais um belo adesivo. É meio grande esse adesivo.
1: Oh, né? Esse é aquele adesivo, adesivão, hein?
2: E o Juliano Silva diz: não tenho pressa, tenho boleto. Tá vendo?
1: Essa é muito boa. No nosso YouTube, o Elício Almeida mandou: você é um corno no volante, seria a frase. O Thiago de SG falou que colocaria Deus em qualquer frase no adesivo do meu carro. Então você pode participar através do nosso WhatsApp também, do nosso o YouTube, arroba TMCNewsBR. O Sandro Silva 4615 também mandou: se buzinar, não ando. Essa é boa também.
2: É boa também, é boa.
1: Sua buzina não vai transformar meu carro em helicóptero.
2: Meu carro, minhas regras.
1: Muito bom. Agora, você que tá mandando mensagem pra gente aqui no YouTube, sabia que você pode também participar do nosso programa dizendo o que é que você tá achando dele? Sim, mas por favor, faça elogios, né, Batista?
2: Sim, faz elogio, claro que tem que fazer elogio.
1: Mesmo, né? Que você ainda não goste, faça um elogio, porque os chefes olham, ajuda a gente. Mas e se a gente perguntasse pra uma outra pessoa, Batista?
2: Quem?
1: Você acha que ele ia gostar do nosso programa?
2: Não?
1: Não. Vamos ao quadro,
2: já tá aí, já.
1: Que é daquele colaborador da TMC, que é o Faz Tudo. Ele simplesmente resolve qualquer problema. Ele é um dos melhores amigos dos donos. Vamos ouvir a opinião dele agora no quadro Pitaco do Leleco. Leleco, boa tarde.
3: Boa tarde.
1: O que você tá achando do programa e da gente? Tá gostando?
3: Não, eu tô até mexendo com as minhas chaves aqui. Eu acho que eu vou trancar vocês em algum lugar aí.
1: Que isso, Leleco?
3: Olha aí, ó.
1: Não, Leleco,
3: não
1: assim,
3: dá,
1: não. Não dá. Por que você não tá gostando, Leleco?
3: Porque tá ruim, mano. Tá ruim.
1: Tá ruim, Leleco. Fala aí.
3: Tudo tá ruim.
1: Você. Tudo. Como Cadê? É que você resolveria? Você Cadê? Quer assumir o programa? Quer sentar aqui, Leleco? Quer fazer?
3: Peraí. Posso perguntar aqui, não?
1: Pode
3: perguntar? Ele tá ali na sala ali.
1: Não, deixa ele, pelo
3: amor de Deus. Tá bom, vou deixar ele lá.
1: Você só reclama, você só reclama. Você vem pro programa e fica reclamando, falando que tá ruim. Aí você pediu 1.000 likes, a gente trouxe 1.000 likes. Você pediu 500 inscritos, a gente trouxe 500 inscritos. Vai lá no 360, bate lá de manhãzinha, toque, na Joana Trepton. Você só reclama da gente, Leleco. Porra!
3: Eu tenho culpa se você tem que ser o melhor? Vocês têm que produzir mais. Porque se você não produzir, o que eu faço? Qual que vai ser a relação com o chefe? Tem que melhorar, não adianta ficar nervoso, bater na mesa, não vai resolver.
4: Tá nervoso?
3: Nós precisamos ter mais perguntas legais pros convidados.
2: Porra, mas a gente vai dar rapa aí,
3: faz um jeito.
2: Faz a pauta então.
3: É, faz você a pauta. A produção tá cuidando disso. Vocês, lembra das canetas que vocês tiveram com a caneta na mão?
1: Lembro, você deu os presentes.
3: Tem sentido essa caneta aí. Cuidado, hein? Cuidado.
1: Peraí, Leleco, deixa eu fazer meu trabalho também.
3: Vamos deixar.
1: Quarta-feira, o Leleco veio aqui no nosso programa. E deu dois presentes, um pra mim e um pro Batista. Eram duas canetas. Eu não sei o que ele quis dizer com isso. Não sei, não entendi até agora.
3: Mas os ouvintes sabem.
2: Mas
3: vamos deixar o clima mais ameno, né? Que nós temos uma data muito importante. Você sabe que datas são essas?
1: Sim. Sim, eu sei. Dia 13 de outubro, né, Batista? Sim.
3: Então avisa os nossos ouvintes o que, é que significa isso. Tá, pelo menos já começa a ter um retornozinho, o pessoal fica mais contente. A gente pode ficar mais algum tempinho, tá?
1: Tá.
3: Dá licença, viu?
1: Tá bom. Tá,
3: mas eu vou pensar em tudo que aconteceu hoje aqui, tá?
1: Tchau. Esse foi o quadro Pitaco do Leleco.
4: Tchau.
1: Obrigado, Leleco.
4: Tchau.
1: Nós amamos muito você. Você é uma pessoa muito querida.
2: Véio,
1: você é
2: uma pessoa insuportável.
1: Cara, fica velho, fica ranzinza. Por isso que eu falo que tu não é velho. Você não é velho. Você não é ranzinza.
2: Não, eu sou chato.
1: Não,
2: mas
1: você é chato. Ranzinza não é.
2: Não nesse nível.
1: Só reclama,
2: não,
1: cara.
2: Não nesse nível.
1: Só reclama.
2: Né?
1: Não fala um parabéns. Porra, a gente tá aqui sem a mini root, entendeu?
2: Tamo
1: aqui, pô, na raça e na coragem. Mas de terça-feira agora, ó, chama esse velho aí. Chama o velho careca aí do Lelé.
2: Não,
1: ele vai ouvir.
2: Ele vai ouvir também.
1: Ele ouve no rádio.
2: Chama o velho.
1: Não.
2: Velho acabado do caramba.
1: Ele ouve no
2: rádio. Pelo amor de Deus. Terça-feira, Leleco, a gente tava aqui mandando presente pro Vorcaro, tá bom?
1: Vê se alguma outra rádio, algum outro programa foi fazer isso.
2: Fazendo ar, tentando agendar uma festa nova.
1: Mandando presente. Né? A gente ligou pra uma loja que você vai lá, compra tudo e manda pra uma pessoa que esteja presa, que é a loja do preso.
2: Sim.
1: Você que. Ah, não precisa. Às vezes você quer comprar uma coisa, roupa, tudo, comida. Vai lá na loja, você encomenda e pronto. Eu fiz isso. Eu liguei pra loja, marquei tudo, mandei presente, produzimos, entendeu? Nenhum! Ninguém deu a notícia, Batista.
2: Ninguém.
1: Ninguém, terça-feira foi aniversário do Vocaro. Passou em branco, quer dizer, passaria em branco se não fosse
2: o pela sobremesa.
1: Sobremesa.
2: Respeita a gente, certo. Pelo amor de Deus.
1: Bom, depois desse. Café! E o Cuca também, que é o soplasta do ratinho. Só faltava essa. Porra, a cada 5 segundos me mete uma vinheta lá, porra. Pelo amor de Deus. Porra, Cuca,
2: também.
1: Não consigo falar também,
2: tchau.
1: Pelo amor de Deus.
2: Vai, vamos para o que interessa,
1: vamos,
2: vai.
1: Então, porra, aí o Leleco reclama, ele não entende. Olha como a gente tá. Leleco, tá reclamando de convidar o Cuca, tirou a trilha.
2: Tirou tudo. Ficou bravo. Ficou bravo, meu.
1: Ô, Cuca, a gente te ama. Brincadeira.
2: Seguinte,
1: Leleco, tá reclamando? Vem produzir sobremesa, vem ver como é difícil. É difícil, cara.
2: Aguentar. Nós somos guerreiros.
1: Não, o Zé Carlos é legal. Não, o Zé Carlos é uma pessoa.
2: Eu amo o Zé Carlos.
1: Vamos pro nosso quadro.
2: Vamos.
1: Vai, apresenta aí. Agora é hora de trazer informação com diversão. É hora de dar a notícia, mas de um jeito que só a gente sabe. Chegou a hora do quadro

0: o nosso microfone, sem o Cuca, sim, nada disso funcionaria. Cuca. Ele tirou a gente do ar por 5 segundos, filho da...
1: É.
0: Filho da... Eu consegui... No ar. Põe no ar, Cuca! Deixa! A gente já entendeu, Cuca!
1: Olha, tem
0: pode mosca fazer aqui o que dentro. Você quiser, é brincadeira, a gente ama, tá bom? Vamos lá, então. É hora do quadro Girinho de Notícias, vai!
1: Olha aí, girando e
0: vai falar, Cuca.
1: Agora sim, Cuca.
0: Agora sim.
1: Agora sim,
0: agora sim.
1: Agora
0: Cuca. Sim. É, se você quiser, eu te dou um lugar a SBT. Vai, vai. Primeira notícia do dia. Essa aqui, amigos, é pra você que domingo foi lá votar e que agora, 25 de outubro, vai votar de novo. Você que já tá com seu candidato em mente ou ainda não tá, preste atenção. Saiu a primeira pesquisa Datafolha do segundo turno. Flávio Bolsonaro fica com 52% dos votos e Lula fica com 48% dos votos. É da pesquisa, tá bom? Esses números são de votos válidos, que é quando excluem os brancos e nulos, tá certo? E aí, te surpreendeu ou não te surpreendeu?
1: Não, Batista? Acho que tá seguindo o primeiro turno, né?
0: Tá seguindo essa métrica.
1: Acho que tá seguindo o primeiro turno. Se nada acontecer, não sei, né?
0: A Lene Sensitiva, que veio aqui no nosso programa, uma vidente, uma pessoa que diz prever o futuro, falou que ia acontecer uma revelação que ia mudar o resultado das eleições.
1: Inclusive, tá no Instagram lá, no @TMCNews, tem ela fazendo a previsão dela. Ela já disse, inclusive, quem vai ganhar a eleição. Se quiser, você vai lá e vê.
0: Tem no YouTube também, sabia? Sim. A entrevista dela tá com quase 700 mil
1: visualizações. Então vai lá que ela falou quem vai ganhar a eleição. Ó, a Raquel Sherazade, sabe?
0: Sim, a jornalista.
1: Jornalista, apresentadora.
0: Foi da Fazenda
1: também. Chata pra boné. Ela foi processada por um motorista de aplicativo que tá pedindo para ela 60 mil reais.
0: Que isso?
1: Porque é o seguinte, ela se candidatou, inclusive, nas eleições.
0: Não foi
1: eleita. Ela entrou no aplicativo, no carro, né? Aí o motora tava lá ouvindo a rádio. Aí ela falou, você pode mudar de rádio? E o motorista falou, não vou mudar de rádio.
0: Tá.
1: Aí começaram a discutir. Aí ele falou, parou o carro, falou, a senhora pode descer que eu não vou mudar de rádio. Aí ficaram 40 minutos
0: que
1: no carro.
0: Isso, que loucura.
1: Né, com essa treta.
0: 40 minutos
1: discutindo. E ela ficou gravando vídeo e postando nas redes sociais.
0: Ah,
1: aí o motorista alegou que por causa desses vídeos ele ficou com medo de sofrer alguma represália e apanhar, né? Sim, por algum motivo. E ele ficou com medo, mas o nosso departamento de jornalismo apurou que o motorista estava ouvindo sobremesa.
0: Olha aí!
1: E por isso ela mandou mudar de estação, de rádio.
0: Entendi, Raquel, né? Foi mal aí, desculpa. É que aqui nós somos parceiro dos Ubers.
1: Então uma estrela no aplicativo pra Raquel e 5 estrelas pro nosso motora.
0: Muito bom,
1: tá?
0: Muito
1: 5 estrelinhas pro motora.
0: Muito bom.
1: Olha, você acha que tem que mudar? Quem você acha que tá com a razão? O motorista, o cliente tem sempre razão? Ou você acha que o cara tá ali, o carro é dele, ele ouve o que ele quer? Sim. Aí eu te pergunto, Lucas Salles, do alto de sua sabedoria.
0: Do alto da sabedoria. Eu não sei de porcaria nenhuma. É. Mas se eu fosse o motorista do Uber, eu cederia.
1: Sim.
0: O que isso quer dizer? Eu mudaria a rádio porque o passageiro quer. Se eu fosse o passageiro do Uber, eu não me incomodaria, eu não pediria pra mudar. Eu nunca peço pra mudar nem nada. Eu convido muitos motoristas de Uber pra ouvirem sobremesa. Alguns já conhecem, alguns falam, eu passo de vez em quando, eu dou uma olhada, eu dou uma ouvida. E tem muita gente que já conhece sobremesa e já tá lá na TMC. Então, o que eu faria como passageiro, eu não pediria pra mudar. E se eu fosse o motorista do Uber e se me pedissem pra mudar, eu mudaria.
1: Você mudaria.
0: Mudaria.
1: Afinal de contas, você tá prestando um serviço.
0: Pois é, né, cara? Eu acho que... Eu não sei se ele é obrigado. Você me pegou bem, sabia? Sabe o que eu vou fazer? Eu vou ouvir a rádio Uber que tem aqui na TMC, vou ver. Porque isso é bem... Isso é interessante.
1: É uma pergunta cabível pra ser respondida na rádio Uber.
0: Cara, genial, né? De verdade.
1: Quem tem razão nesse caso?
0: Se ele é obrigado a mudar ou não, é verdade. Eu sei que tem muito motorista de Uber que mete o migué e fala que o rádio tá quebrado, sabia? Que
1: tá quebrado.
0: Juro.
1: Mas aí o cara pode dar nota baixa pra ele também, o passageiro.
0: Mas tem passageiro.
1: Tá quebrado. Tem passageiro.
0: Mas aí o passageiro é muito mal amado.
1: Você não conhece.
0: Aí é uma pessoa muito mamada, pelo amor de Deus, Batista. Porra, gente, olha só. Essa coisa de nota é uma parada séria. Você vai dar nota porque o cara tava com o rádio quebrado? Você tá prejudicando a vida do
1: trabalhador, cara. Mas o passageiro tem nota também.
0: Eu sei.
1: O passageiro tem nota. Pô, vou ver minha nota, inclusive, eu fiquei curioso agora. Boa. Bom, eu vou ver minha

0: nota aqui no app. Onde é que vê aqui?
1: Eu não sei. Eu acho que tem. Você clica no seu perfil.
0: Tem nota.
1: Você clica no seu perfil. É isso mesmo.
0: Mas eu cliquei no meu perfil aqui.
1: Eu até
0: aqui.
1: Peguei meu celular aqui
0: minha pra nota dar uma olhada. É 4.98 no Uber.
1: Boa.
0: Não sei porque que eu não sou nota 5.
1: Peraí que eu vou ver também.
0: Quero ver você, motorista, que não me deu.
1: Eu acho que é impossível ser 4, ser nota 5.
0: Será?
1: Eu acho que é impossível. Mas eu vou... quer que eu fale a minha nota?
0: É.
1: Minha nota é 4.89.
0: É da nota 3.
1: Aí, chato.
0: Sabe por que eles te dão nota baixa? Porque...
1: Eu vou, não vai me processar.
0: Não, pode falar por quê? O que é?
1: É que você estraga a suspensão do carro.
0: Filha da mãe, vá pra porra.
1: Para com isso que eu peço sempre o Bepet, tá?
0: Acho que é o bag que é melhor. Aqueles que levam para o aeroporto. Que o tio chega com a espinha. O cara vem com essa ideia.
1: Ó, peraí que a gente acabou de receber.
0: Você
1: só é uma piada.
0: Mas eu não podia perder.
1: Foi ótima piada. Olha, no nosso YouTube, @TMCNewsBag, o pessoal tá entrando aqui na discussão, eu adorei. O André Colli acabou de escrever: eu, como Uber, vou dizer, não somos obrigados a mudar o rádio. Mas vale o bom senso. Olha aí que bacana, o André Colli também disse que na categoria Comfort e Black, o passageiro pode escolher se ele quer ir em silêncio ou conversando.
0: Tem aquele lá, com conversa ou sem conversa.
1: Sim, você pode escolher isso. Eu já peguei. Eu sempre peço pra conversar. Porque aí você vai conhecendo história, vai vendo.
0: Vai contando, fala o seu Francisco, eu terminei ontem, seu Francisco. E aí o tio conta as histórias também. É bom,
1: é bom demais. É terapia isso.
0: É terapia.
1: Você tá conversando com um cara que não tem nada a ver com a sua vida, vai dar uma opinião. Olha, eu acho que você deveria fazer tal coisa. Pensa bem nisso. Ó, olha pro outro lado. Os caras são demais. Valeu, motoras do Uber. Tamo junto. Valeu, forte abraço. Agora, eu não sei quem tá mais junto. Se somos nós com os motoristas do Uber ou se é a. A perseguição contra o Eduardo Bolsonaro, que é o seguinte, não sei também se a gente pode usar a palavra perseguição. Vamos chamar de justiça. O Xandão mandou prender Eduardo Bolsonaro. Ele foi condenado por tentar interferir no processo sobre tentativa de golpe contra o pai dele, o Jair Bolsonaro. O Alexandre de Moraes também mandou cancelar os passaportes do Eduardo, que atualmente mora nos Estados Unidos. O cumprimento de pena foi determinado após o processo contra o Eduardo entrar no chamado trânsito em julgado, quando não são mais cabíveis de recursos na ação. Ou seja, é basicamente o decreto. Não dá pro Eduardo Bolsonaro agora tentar recorrer. Não dá. Acabou, agora ele vai ter que entregar os documentos e voltar ao Brasil. Agora, é isso aí. O que, que a gente chama de justiça? O que, que tá acontecendo com o Brasil? Será que tá certo e será que tá errado? Eu quero saber a sua opinião. Manda pra gente aqui no nosso no YouTube.
0: Você ia falar no Instagram?
1: Falar no Instagram também, no Instagram. Se quiser mandar mensagem.
0: Vai lá. Sempre tem uns cortes legais, hein, do sobremesa lá no TMC News BR. E no seu Instagram também, no @LucasSalles.
1: E também no seu @Batista. Pode mandar pra gente, que a gente quer ouvir a sua opinião.
0: Bom, posso falar de futebol?
1: Vai.
0: Posso falar de futebol? Nesse final de semana tem rodada do Brasileirão. E ó, em 29 rodadas, 19 técnicos já foram demitidos no Brasileirão. O Fernando Diniz, inclusive, que foi, levou um pé na busanfa agora essa semana do Coringão. Sim. Ele já havia sido demitido do Vasco.
1: Nossa.
0: Né? E aí, e os únicos times que mantêm os mesmos treinadores desde o início são Palmeiras, Bahia, Vitória, Curitiba, Red Bull, Bragantino, Mirassol e o Atlético Paranaense. Tá vendo? E aí, o pior é que eles mandam embora, aí contrata o cara que eles mandaram, já tinham mandado embora.
1: Sim.
0: É sempre assim. Igual o Dorival. O Dorival foi mandado embora de São Paulo.
1: Eu lembro.
0: Aí foi pra seleção. Sim. Aí foi mandado embora da seleção. Aí o São Paulo falou, não, aquela época ele não servia, mas agora ele é o homem ideal para o nosso clube. Não é mesmo?
1: Eu não sei. Né? Isso me lembra pessoal nos Estados Unidos, sabia?
0: É igual voltar com a ex, pô.
1: É diretor de filme. O cara vai lá, dirige um filme, o filme é um fiasco. não deu certo, não funciona em nada. Aí depois ele tá contratado pra fazer um outro filme. Você fala, ué, mas o cara já não tinha dado certo nesse, por que, que tá dando nesse? Mas é isso, as chances parecem ser dadas. Vai que o cara vai lá e faz uma mega diferença. Tá vendo? Então é isso. Isso aí eu tô dizendo, porque se vierem falar que a gente não deu certo no programa, a gente tá aqui fazendo dar certo com sobremesa, tá
0: sim,
1: bom?
0: Sim,
1: é
0: sim, isso.
1: Não tirem as oportunidades. E ó, falaram que o Flamengo também tá com o mesmo técnico.
0: O Flamengo também?
1: É, tá com o mesmo
0: técnico. Sei, desde o começo?
1: Desde
0: não sei,
1: o começo?
0: Não. Confere aí.
1: Não sei, confere não.
0: Confere aí.
1: Enquanto você confere, eu vou aproveitar pra falar o nome dos famosos que não se elegeram nessas eleições. Inclusive, alguns deles vieram aqui no Sobremesa e eu acho que, de certa forma, foram zicados. Nós vamos dar os parabéns aos famosos que não se elegeram. Então, por favor, Cuca, o melhor sonoplasta do Brasil. Muito obrigado! Parabéns ao Edmundo, jogador de futebol, não foi eleito. Luiz Fabiano também não foi eleito. Marcelinho Carioca também. Ó, o pessoal do futebol não conseguiu essa.
0: A informação, o Felipe Luiz era o técnico do Flamengo, mas ele foi demitido antes de começar o brasileiro. Ah,
1: então tá certo.
0: É, ele foi demitido após o Campeonato Carioca.
1: E ó, falando disso, tá falando de futebol, hein?
0: Técnico.
1: Edmundo, Luiz Fabiano e Marcelinho Carioca não foram eleitos. Nossos parabéns aí pra vocês. Agora, da televisão, Silvia Bravanel não foi eleita. Parabéns pra você, Silvia. Inês Brasil também não foi eleita. Parabéns pra você. O Datena também não foi eleito. Parabéns ao Datena. Ele aí, Datenão. Ei, Datenão. Manuel Gomes, o Caneta Azul, também não foi eleito, né, Batista?
0: Também não. A Antônia Fontinelli também rodou. O MC Gui. Sabe o MC Gui, o funkeiro?
1: Sim.
0: Também rodou. E o professor, o manager.
1: O
0: Vanderlei Luxemburgo, ele concorreu por Tocantins, um negócio Tocantins, assim, né?
1: Exatamente Tocantins. Né? Poxa, não deu certo no Tocantins.
0: Não deu
1: então,
0: certo.
1: Palmas pra você, Vanderlei.
0: O projeto não deu certo.
1: Agora que vocês não foram eleitos, então a gente faz novamente esse convite a todos vocês para poderem vir aqui no Sobremesa. Agora vocês estão com tempo livre.
0: Agora tá todo mundo liberado para participar do Sobremesa, né? Se é que eles vão querer. Ó, agora, coitado, eu tô sentindo a dor desse homem, rapaz.
1: O quê?
0: O cara, ele teve o piu-piu dele.
1: Mentira.
0: Ele foi arrancado.
1: Que é isso?
0: Com uma navalha pela que mulher. Isso? Aconteceu em Atibaia, interior de São Paulo. Foi em 2023. A mulher descobriu que tinha sido traída. Né? No dia do aniversário dela. Olha a ideia de gênio que esse jumento teve. No dia do aniversário da minha mulher, vou trair ela. Aí, como vingança, ela pegou e com uma navalha arrancou.
1: Ô, louco, bicho!
0: Arrancou o pipiu dele, né? E jogou na privada. Aí ele foi hospitalizado. Ele foi hospitalizado e as fotos da cirurgia viralizaram na internet. Ah, vazaram,
1: não, isso não é legal,
0: né?
1: Isso não é legal. Isso
0: aí
1: não.
0: Ele processou o hospital e ganhou 20 mil conto de indenização.
1: Pouco, hein? Pouco,
0: e
1: hein?
0: Agora, sabe o que ele vai fazer com esse dinheiro? Com esses 20 mil reais que ele ganhou de indenização?
1: O quê?
0: Sabe o que ele vai fazer?
1: O que é que ele vai fazer?
0: Ele vai casar novamente com a mulher que arrancou o piu-piu dele. Isso que é amor.
1: Eu não sei nem o que falar. Hein? Eu não sei nem o que falar.
0: O cara vai casar com a mesma mulher.
1: Eu não sei. Nossa, nossa. Não entendo, não dá. Não
0: tem não comentário dá pra fazer numa
1: não,
0: notícia.
1: Não, pelo amor de Deus. Que loucura. Que loucura.
0: Você imagina.
1: Desejo felicidades ao casal. É isso. Felicidades ao casal. É isso que eu desejo. Agora, uma dúvida.
0: Até que a navalha o separe.
1: Né? Uma dúvida, Batista. Se isso pega a moda, a gente teria o nosso pipi ou não teria, Batista?
0: Ah, eu tinha no mínimo um 6, acho que eu precisava.
1: Eu não teria. Se isso acontecesse.
0: É brincadeira.
1: Eu não teria. Não, é eu confesso.
0: Não é brincadeira.
1: Não, pelo amor. Agora, não, é também. É brincadeira ou verdade, Batista?
0: Tá mentindo.
1: Tá mentindo?
0: Não, é verdade.
1: Cara, olha que loucura. Atibaia, a mulher descobriu que foi traída e rapou.
0: Nossa, eu não consigo imaginar a dor deste homem.
1: Cara, mas eu quero entender. O cara tava dormindo, ele tava sedado, não tava bêbado. Cadê as informações que são realmente necessárias?
0: Sei lá, rapaz.
1: Cara, que loucura, que aflição.
0: Ou foi na hora de namorar pelado, né? Acho que foi na hora de namorar pelado.
1: Eu já vi essa coisa na hora de namorar pelado, da mulher botar.
0: Às vezes a mulher fala.
1: Navalha.
0: Não, ou às vezes a mulher fala, né? Ai, amor, vamos fazer um negócio diferente, deixa eu te amarrar.
1: No, aí é psicopata.
0: Então,
1: psicopata.
0: Mas a mulher fala. Oh, não, psicopata, ué, mulher, psicopata. Você acha que a mulher é traída? Aí a mulher fala: fala, ai, deixa eu te amarrar, vamos fazer um negócio diferente. Aí amarra o cara e nessa.
1: No, late.
0: A primeira faz tchan, a segunda faz tchum, né? E vamos que vamos.
1: Cara, olha, a gente recebeu aqui um super chat. Ó, essa semana demos dinheiro pra TMC, hein?
0: Ó, só essa semana foi uns 16, 17 conto, meu.
1: O Hamilton Ferreira de Melo mandou R$5 e dizendo: boa tarde a todos, vocês são nota mil. Boa sexta-feira pra vocês, bom final de semana e abraço. Muito obrigado, Hamilton. Desejamos o mesmo a você e a todos os ouvintes.
0: Tá vendo? Cara, que loucura.
1: Eu acabei de receber informação aqui do nosso jornalista que foi durante o ato.
0: Foi durante o ato?
1: Foi durante o ato. Na hora do vamos ver. Ai, que
0: aflição!
1: Na hora do vamos ver.
0: Mas será que ela botou a navalha lá?
1: Não sei. Lucas, sem detalhes, por favor.
0: Vambora.
1: Sem detalhes, né?
0: Vambora. Ah, essa me pegou. Tô com aflição.
1: Quer falar da enquete? O que, é que você quer fazer?
0: Eu quero. Vamos falar da nossa enquete.
1: Pode dar uma.
0: É.
1: Né? Então vou dar essa próxima notícia, que essa aqui é boa. Ô, Cuca, põe trilha tensa aí, que é o seguinte. O cara mais falado nesse ano, que foi preso, o presidente do Banco Master, Daniel Vocaro, está negociando entrevista com a Globo e com a Record. Isso mesmo. Os intermediários, ou seja, as pessoas que estão falando no nome dele, estão conversando com a Rede Globo e com a Rede Record sobre a possibilidade do Daniel Vocaro ser entrevistado por uma dessas emissoras. Segundo o jornal Folha de São Paulo, Vocaro tem preferência pela Record. Caso ele concorde em dar uma entrevista, a justiça ainda terá que autorizar a equipe da emissora a entrar no presídio.
0: Tá vendo?
1: Com certeza vai ser o Cabrini, né?
0: Sim. Eu acho que nós do Sobremesa deveríamos entrar no páreo. Cadê o nosso departamento de produção do Sobremesa? Peraí,
1: a gente tem um ótimo argumento.
0: É, o presente a gente mandou. O
1: presente a gente mandou.
0: Tentamos fazer festa de novo lá do Vocaro.
1: Na terça-feira, 6 de outubro, que foi aniversário do Vocaro, ninguém deu parabéns. A gente deu parabéns.
0: Sim.
1: Olha só, deixa bem claro, tá? Dignidade não tem grade. Ele está preso, está cumprindo pelos seus crimes e que cumpra, que a justiça seja feita, mas é aniversário. Por que não mandar uma mensagem, um carinho, externar isso, não é mesmo?
0: Sim.
1: Nós somos superiores.
0: E nós vamos entrar no páreo atrás dessa entrevista.
1: Será que a gente consegue?
0: Vamos tentar.
1: Peraí, mas não isso custa. É bem legal. Vamos tentar realmente ligar,
0: vamos
1: falar?
0: Vamos tentar.
1: Tô falando
0: furar sério. O zóio da Globo isso e é da
1: genial.
0: Record.
1: Isso é genial. Ei?
0: Isso é bom.
1: Vai que ele fala, vou dar entrevista pra esses caras que Record e Globo, sei lá o que eles vão fazer.
0: É,
1: talvez eles distorçam. Vou falar com esses rapazes.
0: Ô, Vocaro, aqui a sua entrevista vem na íntegra, tá?
1: Sim.
0: Na íntegra.
1: Sim.
0: A gente pega o horário do Link TMC, a gente pega o horário de tudo. Mas a tua entrevista, se você quiser falar 4 horas de sobremesa, tá?
1: Sim.
0: Nossa, que demais. Boa, vamos dar então. Quanto a gente vai preparando essa ideia, vamos dar uma olhada na nossa
1: ideia. A gente vai alinhavando. Que frase valeria uma frase? Que frase valeria um adesivo pra você colocar no seu carro, hein? Quem mais tem aqui, ó? Gabriel Oliveira: meu combustível é ódio e gasolina. Lucas Rocha respondeu: se eu tô devagar é economia, se eu tô rápido é desespero. E Matheus Lima disse: não sou lento, tô dando tempo pra você me ultrapassar. Aí,
0: muito
1: ó.
0: Boa. Tá vendo?
1: Esse foi o Sobremesa de hoje. Muito obrigado pela sua audiência. E segunda-feira estamos de volta. Estamos aqui trabalhando no feriado. Valeu, Batista. Bom final de semana.

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8: Começar agora o Sobremesa. Sim, depois do papo de craque, o bom humor e a resenha continuam aqui com a gente. E hoje, no nosso programa, a gente convidou o Gustavo Lima, né, Batista?
9: Opa, o embaixador, hein? O embaixador Gustavo Lima. Ó, será que ele... Tem coisas que irritam ele? É coisa simples? Essa é a nossa pergunta. Que coisa simples te irrita? Você vai responder já já.
8: É agora, no Sobremesa. Então, Cuca, solta a vinheta.
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8: Caro ouvinte que nos ouve com seu ouvido, começa agora o Sobremesa, o seu programa favorito aqui na TMC. E o nosso programinha de meu Deus de hoje tá muito especial. Hoje a gente convidou o embaixador, o Gustavo Lima.
9: É, que maravilha. Eu nunca vi ele dando entrevista. É raro,
8: é,
9: hein?
8: Muito raro.
9: É raro, raro. É raro. Então, ó, já já. É o seguinte, tem a pergunta de hoje pelo WhatsApp 11 972221001. E também você pode responder pelo nosso YouTube TMC News BR. O programa já está ao vivo em imagem também, para você ver a nossa beleza. Você pode comentar por lá, pode deixar seu like, né, dar aquele joinha. Boa. Compartilhe com seus amigos e se inscreva no canal e ative o sininho. Que coisa simples que te irrita, hein, meu caro amigo Lucas Salles?
8: Batista, fila. Fila me irrita muito. E fila sem explicação. Você tá, por exemplo, num restaurante, eu quero pagar a conta. E aí, do nada, tem uma fila ali que você não sabe se é fila pra pagar, é fila pra sentar na cadeira. Aquilo me irrita num grau. É, me dá mesmo vontade de ir embora sem pagar.
9: Sabe uma coisa que me irrita? Que você falou de fila, eu lembrei agora. Você falou de pagar, eu lembrei. Eu lembrei de uma coisa. O que me irrita é quando chega o boleto do meu cartão de crédito e eles pedem a senha pra eu abrir o meu boleto.
8: Nossa.
9: Ou seja, será que tem... Eles imaginam que alguém vai querer pagar o meu boleto?
8: Pelo amor de Deus. Faz... Eu até entendo que é um pouco de privacidade, que são suas compras, né? Mas pelo amor de Deus, pra que colocar? Pra que dificultar? É só mandar boleto. Acabou. O boleto é uma coisa, a lista de compras é outra.
9: E ainda é aquele lá, digite os 3 números do meio do seu CPF. Aí você tem que ficar contando. 1, 4, 8. Pra saber. É assim. Aí você bota errado, dá erro. E outra coisa simples que me irrita também é o bom dia.
8: Bom dia?
9: O bom dia. Aquele bom dia muito feliz. Porque a pessoa de manhã, ela não tá feliz pra dar aquele bom dia. Bom dia!
8: Me irrita, me irrita. Eu te entendo. Outra coisa simples que me irrita, é, voltando ao assunto restaurante, é quando eu quero pagar a conta e a pessoa não vem na mesa pra receber o dinheiro. Isso me dói muito. Quando eu levanto o bracinho e falo, ô senhor garçom, eu queria pagar a conta. Ah, já, já. Aí demora aqueles 5 minutinhos, claro. Aí depois você levanta, oi, a continha, quero pagar, quero... Não, já, irrita, já tá vindo.
9: Irrita. Porra, e como é que você chama, garçom? Você chama...
8: Meu amigo,
9: tem campeão.
8: Campeão.
9: Mestre.
8: Companheiro.
9: Capitão.
8: Capitão é clássico. Cara, a gente tem que... Bom, calma aí, vamos lá. Então, olha, qual é a coisa simples que te irrita? Manda pra gente no 011-97221-1001. Agora, já foi feita a pergunta. Agora, continuando. A gente podia perguntar também, no futuro, na enquete do dia, qual a melhor maneira de chamar um garçom?
9: Boa.
8: Essa é boa também, né?
9: Boa.
8: Qual capitão, campeão... Inclusive, tem aquela música do Skank, né? O campeão, capitão, chefia, camarada. Desce mais uma rodada. Olha, acabaram... Olha, nosso diretor é bom. Comandante, capitão, tio, brother, camarada. Ele sabe. Chefia, amigão, desce mais uma rodada. Que isso, diretor? Conhece bem Skank, muito bom. A banda, pra deixar bem claro. Olha, o nosso programa Sobremesa começa nesse bom astral. E lembrando a você que tá ouvindo, que hoje nós convidamos o Gustavo Lima. Ele foi uma sensação do sertanejo universitário.
9: Sim, um embaixador.
8: Um embaixador, eu lembro dele magrinho. Sabe com quem eu já trabalhei?
9: Cata, me liga.
8: Eu trabalhei com um ex-assessor dele, uma pessoa que também investiu dinheiro nele. Não sei se hoje eles se falam, se eles ainda estão bem, mas eu trabalhei, cheguei a fazer um trabalho com um rapaz que investiu no Gustavo Lima. Falou que ele era muito querido e muito sonhador.
9: E olha que coincidência, foi ontem que a gente cantou a música do Gustavo
8: Lima. Foi exatamente ontem.
9: Do Fala Mal de Mim para Todos os Amigos Meus. Então daqui a pouco.
8: Daqui agora. A pouco a gente convidou o Gustavo Lima, você vai ver.
9: Deixa
8: daqui
9: eu mandar um abraço aqui, ó, pro Hamilton Melo. Hamilton Melo, ele é metalúrgico, ele mandou uma mensagem no meu direct.
8: Que legal.
9: Falou que ele adora o Sobremesa e que ele trabalha com fone de ouvido ouvindo o Sobremesa. É aí que perde demais. O braço, perde a mão, né? É, mas ele é ouvinte do Sobremesa.
8: Valeu, Hamilton! Um abraço, um mega abraço pra você e obrigado por nos fazer companhia aqui na TMC. Vou aproveitar também pra mandar um abraço pro César Salles, com um L só. Boa tarde, Batista Lucas. E ele já respondeu nossa enquete, hein? Ele disse que o que irrita ele no dia a dia é simples: cerveja quente. Isso também me irrita bastante, cara. E também o Felipe já respondeu aqui a nossa enquete no YouTube, tá dizendo que o que irrita ele são as pessoas que, quando vão passar na catraca do metrô, ficam procurando o bilhete único e ficam criando fila. Gente, realmente...
9: Irrita.
8: Dá raiva,
9: irrita,
8: né?
9: Irrita também, irrita. Aquela pessoa que vai fica na fila do fast food... Ele tem 40... A fila demora 40 minutos. Ele tem 40 minutos pra olhar o cardápio e escolher. Mas ele espera chegar a vez dele.
8: Mas me dá muita raiva
9: isso, pra demorar.
8: Cara, pelo amor de Deus, cara. Assim, né? Dá muita raiva isso. E sabe o que me dá raiva também? A pessoa que não se toca que a outra pessoa quer ir embora da conversa. Você tá andando no meio da rua, encontra um conhecido, uma pessoa que você gosta. Fala, e aí, como é que você tá? Você tá bem? E a outra pessoa começa a falar da vida dela e você tá com horário, você tem que fazer as outras coisas e você toda hora tenta terminar a conversa. Então tá, então a gente vai se falando. Então vamos, me liga, manda... E a pessoa, não, mas escuta aqui, lembra da Flavinha? Ih, a Flavinha cresceu, agora tá com 3 filhos. E ela vai enrolando na conversa e você quer ir embora. Cara, eu não sei como me despedir dessas pessoas no meio da rua. Eu
9: também não sei.
8: Eu tô querendo criar coragem pra olhar pra elas e falar, olha, não consigo agora, mas vamos conversar no Instagram, no WhatsApp, manda mensagem, um beijo, valeu, tchau.
9: Eu finjo que eu nem vi. Eu faço que nem aquele estilo do Greenpeace que fica na avenida pedindo pra você ajudar a baleia. Eu falo, tô fora. Eu passo reto. Não tem um estilo que fica do Greenpeace, hein? Com as jaquetinhas do Greenpeace? Posso pedir uma ajuda pro senhor? Eu falei, não posso.
8: Daqui a pouquinho a gente vai dar a notícia de um preso numa operação contra o PCC. E ele recebeu 9 mil votos em São Paulo. Daqui a pouquinho a gente vai falar quem é esse preso. Ô, Cuca, coloca aí trilha de urgência.
9: Trilha de urgência.
8: Você que tá ouvindo Sobremesa, a gente vai dar uma notícia muito séria. Teve um preso em uma operação contra o PCC. E ele recebeu 9 mil votos em São Paulo. Quem é esse preso? A gente vai falar sobre ele daqui a pouquinho, tá certo?
9: Jesus.
8: Loucura, hein?
9: Tamo bem.
8: O quê?
9: Tamo bem, né? A política tá uma beleza. Vamos começar o nosso... Ah, não, tem que botar a vinheta.
8: Deixa eu falar uma coisinha. Eu não sei muita diferença entre crime organizado e política. Eu não sei, eu não vejo muita diferença. Tá bom? Então daqui a pouquinho a gente vai trazer essa notícia. Mas agora que a gente já fez o convite...
9: Chama aí.
8: Já estamos aqui com vocês, eu vou chamar o nosso quadro, mas eu quero dizer que o pessoal tá empolgado no nosso YouTube, hein? Juro por aqui, dá uma olhada.
9: Tá empolgado?
8: Tá. Muito obrigado a vocês.
9: Convidamos Gustavo Lima pro programa de hoje, hein? O embaixador diretamente de Goiânia.
8: Muito bom. Gustavo Lima foi o nosso convidado de hoje. Convidamos ele. E muito obrigado a vocês que estão mandando mensagem no nosso YouTube. Aproveite para responder a enquete do dia. O que é que é simples, mas te irrita. Já temos algumas aqui. E agora, amigos, vamos trazer informação com diversão? É hora de dar as notícias, mas de um jeito que só a gente sabe. É hora do quadro. Vai, Cuca, lança aí o prelúdio.
11: Cheirinho de notícias, vai!
8: O que é prelúdio? Prelúdio é aquilo que vem antes de qualquer outra coisa. Prelúdio. Deixa eu confirmar.
9: Prelúdio.
8: Peraí, deixa eu confirmar pra ver
9: se... Tipo, noivado é um prelúdio do casamento?
8: Exatamente, então... prelúdio. É. Exatamente. Etapa aí no... Ai, graças a Deus, fiquei com medo de
9: como
8: falar
9: besteira. Como é que você fala um negócio que você não sabe o que é?
8: Não, é porque eu sei o que significa, mas eu não sei se a explicação que eu dei foi correta. Prelúdio é uma etapa inicial, introdução ou sinal que antecede um acontecimento principal. Então lança a trilha de prelúdio. Quando entendi. Ele vem com a trilha do peão da casa própria.
9: Entendi.
8: Agora começa o quadro.
9: Fui muito a Cíntia Chagas deve chamar preliminar de prelúdio.
8: É provável.
9: Daqui a pouco nós vamos falar disso também. Vai, vamos começar.
8: Seguinte, a gente começou falando do candidato, a gente vai dar essa notícia. O político que foi preso em operação. Rapaz, ele recebeu 9 mil votos e descobriram que ele é... Contra o PCC. Ele é contra o PCC, recebeu 9 mil votos e foi preso, tá? Numa operação contra o PCC. Você vai ouvir daqui a pouquinho que político é esse na operação contra o PCC. Olha isso. Bom, mas a primeira notícia de hoje é sobre 69 deputados e senadores que foram eleitos e também são alvo de investigação. Olha aí, a maioria dos processos envolve dinheiro público. 69 deputados e senadores que foram eleitos e são alvos de investigação. Entre os réus, ao menos 20 respondem por crimes como peculato, corrupção, desvio de verbas e fraude de licitação. Olha aí que loucura, cara. Há também acusações de violência doméstica, injúria racial e crime ambiental. Ou seja, quase 70 pessoas que foram eleitas aí nesse último domingo estão sendo investigadas por coisa sinistra, hein? Viu? Quase 70 pessoas que todo mundo no Brasil elegeu. Olha isso. Estão sendo investigadas por crime de corrupção, desvio de verbas e fraude em licitação e também violência doméstica, injúria racial, que nada mais é do que racismo e também crime ambiental. Ê, Brasilzão!
9: Ê, Brasilzão! Mas não tinha que ter um negócio... Né? Tinha
8: ficha aquela... limpa.
9: Ficha limpa.
8: Ficha limpa, óbvio.
9: Mas e aí?
8: Eu não... Cara, eu posso até ser bem babaca agora, mas eu acho que devia ter. Político. Tem que ter teste psicotécnico. Psicotécnico. Pra entrar na política. Teste psicotécnico.
9: Sim.
8: Tem que ter, eu acho que um
9: pouco. Antecedente.
8: Antecedente criminal. Ué, pra você tirar visto pros Estados Unidos, tem que ter antecedente criminal? Por que que pra ser político não precisa? Antecedente criminal também tinha que ter. Tinha que ter, eu acho. Posso ser meio elitista agora, mas eu acho que tinha que ter um ensininho fundamental, um básico, um ensino médio, vai. Sim. Pra ser, pra ser político, tinha que ter o ensino médio, vai. Concorda comigo ou discorda?
9: Concordo.
8: Eu acho também que devia ter nome limpo no Serasa.
9: É mesmo?
8: Porque se o cara consegue organizar bem as finanças dele, vai cuidar das nossas finanças.
9: Acho que não ia ter ninguém pra gente votar, então, na eleição. Ia ter...
8: Faz sentido.
9: Ter muito pouco deputado. Mas agora, vamos falar de futebol? Porque assim como a política, o futebol no Brasil também é uma zona, né?
8: Muito.
9: É uma zona. Você viu que o Diniz, o Fernando Diniz, caiu. O técnico do Timão, o Corinthians. Corinthians perdeu a sétima seguida no Brasileirão. Ontem tomou 40, de 2-1 do Colorado Internacional no Beira-Rio. Perdeu de 2-1. E aí, né, a diretoria do clube teve a magnífica ideia de mandar o Diniz embora. Por que que já não mandou antes? Eu fico perguntando, por que que não mandou antes? Né? O Corinthians já tinha perdido 6 jogos. Aí ficou 16 dias, acho, quase 3 semanas na data FIFA, treinando com um técnico que possivelmente já ia cair. Aí esperaram, podiam já ter colocado um outro técnico,
8: podia.
9: Ir treinando o time nessas 3 semanas, quase. Não, deixaram o Fernando Diniz, aí perdeu mais uma, falaram, olha, Fernando,
8: eu acho que você não serve pro nosso time.
12: E te falar uma coisa, foi muito surreal, aos 42 segundos do primeiro tempo, o Coringão tomar o primeiro gol do Internacional.
8: E olha que o Internacional também segundos. Tá uma draga também, o Internacional.
12: Não tá, não tá bom não,
8: o Internacional
12: cara.
8: Tá uma draga, e aí agora, eu li na internet que estão querendo trazer de volta o Ramon Dias, pra você ver a situação como tá no Coringão. O Coringão tá lá na parte de baixo da tabela. São Paulo também, o Dorival também, acho que a torcida não aguenta mais o Dorival Júnior. E o nosso grande Tite, o Adenor.
12: Ah, o Tite é muito bom.
8: Adenor assumiu o Botafogo, tá fazendo um trabalho magnífico. Dois jogos, duas derrotas e foi expulso ainda o Tite.
12: Mas a culpa não é do Tite.
8: Não, não.
12: A culpa é do Botafogo.
8: Do Botafogo.
12: Não é do Tite. Eu sou botafoguense e eu vou liberar o Tite dessa. O Tite é um bom técnico.
8: Você torce pro Botafogo?
12: Eu sou botafoguense.
8: É?
12: Te juro por Deus. Sempre falei isso aqui no programa, eu sou botafoguense. É do Rio de Janeiro. Eu primeiro fui América por conta do meu avô. E aí todo mundo que é América no Brasil só começa com um velho, um velho da família.
8: Romário era América.
12: Romário é América também, o time de coração dele. E aí eu decidi ser botafoguense, porque minha família toda é tricolor. Todo mundo é fluminense, eu queria ser do contra.
8: Entendi.
12: Aí eu decidi ser botafoguense.
8: Botafogo, tá Botafogo, campeão desde 1910.
12: Sabe o que é errado? Não é 1910, não? O Botafogo ganhou em 1907.
8: É?
12: Te juro por Deus. Só que eles mudaram porque na letra da música ficava mais sonoro 1910. Aí, Botafogo, olha, tá vendo como eu sou botafoguense? Eu sei até o ano em que foi campeão, 1907.
8: Entendi. E o Tite também, se não fosse o Diego Souza naquele jogo da Libertadores lá do Vasco, hoje ele seria técnico do Mirassol, né? Se não for, vamos falar a verdade também. Perdemos Copa por causa desse Tite, né? Só ganhou aquela liberta lá por causa do Diego Souza. Ele estaria treinando, não desmerecendo o Mirassol, mas ele seria técnico do Mirassol, do Cuiabá, né? Porque nunca foi bom técnico pra mim também.
12: Falando nisso, o Mirassol não é o time daquele cara que é casado com a Isa?
8: Não, é.
12: Caiu?
8: Ele parou de jogar.
12: Parou também? Acho
8: que parou de jogar.
12: Mas sabe, você perguntou se eu era botafoguense? Eu sou botafoguense no Rio. Em São Paulo, eu sou corintiano. Aqui é Corinthians, mano. E é assim, né? A gente vai mudando de casaca. Tal qual, sabe quem?
8: Quem?
12: André Surak.
8: Ah, André... mas só uma coisinha antes desse negócio do futebol. O time dos corintianos lá, o Depay, perdeu gol na cara do... Os caras perderam 10 gols e a culpa vai pro técnico também, né?
12: Sempre assim.
8: Né? É sempre assim. Vai.
12: Agora, falando em mudar de casaca, pessoa que muda de lado, né? Uma hora torce pra um time, depois torce pro outro... Isso me lembra André Surak, a influenciadora, criadora de conteúdo adulto, André Surak. Ela declarou apoio ao Lula, mesmo depois da sua fase bolsonarista. Essa notícia, inclusive, você consegue conferir no site da TMC, www.tmc.com.br. Preste atenção, a influenciadora e produtora de conteúdo adulto fez um post nas suas redes sociais. Muita gente foi pega de surpresa, já que nas últimas duas eleições, quando a André Surak era evangélica, ela declarou apoio ao Bolsonaro. Ela quase até colocou o nome do filho dela de Bolsonaro. Essa eu não sabia.
8: Eu também não sabia.
12: Porra, essa aí...
8: Eu não sabia. Nossa. Essa aí também muda mais de posição do que nos conteúdos que ela produz, hein? Eu vou dizer, viu?
12: E o convidado de hoje, nós convidamos ele, o Gustavo Lima. Gustavo Lima, que inclusive também já teve uma fé com o André Surak. Eu acho que ela chegou, ela era afim dele. Eu acho que ela se declarou afim do Gustavo Lima.
8: É.
12: Mas também, quem não foi, né? Gustavo Lima foi um sex symbol do Brasil. Mesmo...
8: Foi você sex ri, symbol
12: é vacilo.
8: Depois que fez sucesso.
12: Você ri, é vacilo. Né?
8: Foi sex symbol, Batista, depois que foi sucesso.
12: O problema é você rir. Se você não rir, não tem problema nenhum. Aí, para o momento que você ri, aí quebra a gente. Então, nós convidamos Gustavo Lima aqui para o Sobremesa. Já, já, a gente
8: vou
12: fala mais.
8: Vou falar na cara dele.
12: Que isso? Eu tô dando aqui.
8: Vou falar na cara dele.
12: Para com isso. Agora, ô, Batista, eu sei que você é um cara que curte muito música, trabalha com rádio há 37 anos, mas tem alguns artistas que você não ouve de jeito nenhum.
8: Não,
12: me diz um deles, vai.
8: Não, vou falar já, porque tem uma mulher, ela mora num condomínio, deve ser um condomínio chique.
12: Lá no Rio de Janeiro, né?
8: É. E ela tem um filho dela, o Miguel, o moleque Miguel.
12: Sim.
8: Sempre ele joga bola com a turma. Aí ela falava, vou lá jogar bola com o seu Chico. Ah, legal. Aí a mãe falava, mas que gato esse seu Chico com o meu. Ah, tô, ô mãe, vou, tô indo lá bater uma bola com a turma lá do seu Chico.
12: Pô, demais, deve ser o cara aqui do condomínio, né? Chico,
8: né? Aí um dia ela falou, deixa eu ir lá ver. Ela pegou um dia e falou, deixa eu ir lá ver meu filho jogar bola. Aí ela viu que o seu Chico era nada mais, né, nada menos, ninguém mais, ninguém menos do que Chico Buarque de Holanda.
12: Cara, que sonho, hein?
8: Você vê?
12: Eu sou muito fã do Chico Buarque. Porra, se eu tenho a oportunidade de jogar bola com o Chico, eu não, nem jogo bola, eu ia. Sabe que o Chico Buarque
8: eu
12: jogou bola
8: no joelho dele?
12: Que isso? Você não gosta do Chico? Por quê?
8: Chato demais.
12: Por quê?
8: Aquelas músicas chatas, tava à toa na vida, não, meu amor.
12: A banda? Essa música chato é linda. Demais. Essa música
8: chato.
12: Foi. É, não. Não é chato, não.
8: É você... minha opinião. Eu não posso ter a minha opinião?
12: Deve. Você chato. Tem que ter a sua chato. Opinião. Então, por favor, pessoal que tá acompanhando a gente no YouTube, vocês estão respondendo a nossa enquete do dia. Vamos aproveitar pra dizer qual é a opinião de vocês do Chico Buarque. Eu amo Chico Buarque. Eu tinha a coleção em CDs do Chico Buarque, juro por Deus, desse tamanho.
8: E por que não tem mais?
12: As cidades. Você quer que eu conte de verdade?
8: É.
12: Eu aprontei na escola. Eu juro por tudo que é mais sagrado na minha vida. Eu aprontei na escola. Meu pai pegou, guardou numa caixa, falou que só ia me devolver se eu passasse de ano. No meio de uma limpeza, pegaram essa caixa e jogaram fora, achando que era tralha.
8: Tá
12: jogaram
8: vendo?
12: Fora.
8: Aí, ó, tá vendo?
12: Juro por tudo que é mais sagrado. Juro, eu tinha uma coleção, tinha os álbum As Cidades, tinha o Carioca,
8: três,
12: qualquer música.
8: Três textinhos, vai.
12: Três músicas do Chico Buarque?
8: Vai.
12: É quem te viu, quem te vê,
8: sucesso.
12: Quem não... Porra, essa música é linda.
8: Qual a próxima?
12: Pô, pelo amor de Deus, Construção. Tropeçou como se fosse um bêbado. E não conhece Construção?
8: Nossa, isso aí é que, bom pra
12: final,
8: dormir, né?
12: Todas as letras...
8: Casa de Repouso toca Chico Buarque direto.
12: Para com isso.
8: Os tiozinhos dormindo.
12: E se de repente a gente não sentisse a dor que a gente sente e finge... Não conhece? Ó, tem a... Ó, essa aqui é a minha favorita. Apesar de você, amanhã há de ser outro dia.
8: Essa é boa, mais ou menos.
12: Essa é boa, vai. Ainda pago pra ver essa o jardim florescer.
8: Você já teve
12: você
8: algum...
12: não queria.
8: Aproveitando o ensejo dessa Diga. Notícia, você já teve algum amigo assim muito famoso? Tipo o moleque que jogava bola com o Chico Buarque?
12: Cara, um amigo assim...
8: Tipo... Não que trabalhou junto, amigo mesmo de coisa.
12: Cara, eu tenho amigos muito famosos, mas você diz assim, de surpreender, um amigo meu uma vez falou assim comigo, não, eu tô aqui com o Milton. Eu falei, ah, legal, bacana, quem é Milton, né? E aí quando eu me deparei, era o Milton Nascimento. O cara tava na casa do Milton Nascimento, conversando com o Milton Nascimento, trocando conversa com o Milton
8: mas
12: Nascimento.
8: Mas você?
12: Eu?
8: É.
12: Cara, a pessoa... Ah, tem um que eu amo, da televisão. Aqui, ele não é tão famoso assim pra quem vê televisão, mas ele fez televisão. Homero Salles. Já fomos sair pra tomar uma olha, bebidinha.
8: O Brasil conhece Homero Salles. Olha, famoso.
12: Olha, daqui a pouquinho a gente vai trazer uma notícia pra você de um preso em operação contra o PCC. Recebeu 9 mil votos. Gente, esse preso recebeu 9 mil votos e ele foi preso numa operação contra o PCC. Ele tá preso desde setembro. Desde setembro, numa operação que investiga suspeitas de infiltração do PCC no poder público.
8: Ou seja, quase não fez campanha.
12: E recebeu 9 mil votos.
8: 9 mil votos.
12: Daqui a pouquinho você vai entender quem é esse político que supostamente está envolvido com o PCC e desde então está preso. E mesmo assim... ganhou 9 mil votos daqui a pouquinho, tá certo? E lembrando que nós convidamos o Gustavo Lima para o programa de hoje, ou seja, realmente temos um programa chuchu beleza, um programa chuchuquinho. Mas
8: vamos antes... para a próxima, 14 horas e 22 minutos, acerte o seu aí que eu arredondo o meu aqui.
12: Seguinte, eu não sei se eu gosto muito de influenciador, não. Você gosta, Batista?
8: Não.
12: Eu não tenho. Tem uns influenciadores que você vê na cara que é tudo fake. Como, por exemplo, uma influenciadora que foi desclassificada de uma maratona após ser flagrada em uma bicicleta. Aconteceu na Alemanha.
8: Porra, tia.
12: Ela quis meter uma... Vai, papo. Aconteceu na Alemanha. Uma influenciadora chinesa, ela foi desclassificada de uma maratona depois de ter sido flagrada percorrendo parte do percurso em cima de uma bicicleta. O percurso era tipo quase uns 43 quilômetros. pega aí, você vai pra cidade do interior, dá quase uns 50 quilômetros, né? Então esse percurso aí que era pra fazer a pé, correndo, trotando, do jeito que desce, ela pegou uma partezinha e meteu, ó, carona de bike, amigo. Foi na garupa da bicicleta. Uma mão à frente e outra atrás. Porra! E ela chegou a publicar fotos com a medalha e disse ter alcançado a sua melhor marca pessoal na ocasião. Olha aí, ela ainda meteu a louca dizendo que, ai não, foi muito esforço, eu consegui.
8: Muito esforço.
12: Eu mereço isso aqui.
8: Ah, será que ela não confundiu que era triatlon, não, que dá pra usar esses Iron Man, que dá pra usar bicicleta, não dá?
12: Caraca,
8: tem que nadar, usar bicicleta. Ai, ai, ó, daqui a pouco o nosso convidado, né?
12: Nós convidamos o Gustavo Lima.
8: Gustavo Lima, o embaixador. Ô Lucas, tem um eleitor em Pernambuco, né? Ele disse o seguinte, ó. A minha mulher pode até me botar chifre, mas se votar no Lula, aí eu não aceito, pode ir embora.
12: Como é que é?
8: É, ela falou.
12: Uma pessoa disse isso.
8: É, um eleitor do Flávio Bolsonaro. Ele falou, ó, se botar Gaia em mim, eu não ligo. Mas se votar no Lula, eu não quero mais, pode pegar e ir embora. Inclusive, que nós loucura. Temos o áudio. Você acha que eu tô falando da minha boca? Nós temos o áudio desse eleitor.
12: Vamos ouvir, então.
13: Se a mulher botar H em mim, eu não ligo não. Agora se botar no Lula, aí eu não quero mais não. Pode ir embora pra lá. Tem não.
14: Mas por que você vota no 22? Explica aí pro pessoal que tá em casa. Convença aí quem tá em casa, o Luiz vai votar no 22 aí agora. Convença aí.
13: É porque a gente já foi enganado demais pelo PT. Agora aqui é mudança. Mas quer mudança agora. É 22 e ninguém não abre.
12: Olha, pra quem não entendeu o que ele disse. Se botar Gaia em mim, que é chifre, eu não ligo não. Mas se votar no Lula, aí eu não quero mais, não. Pode ir embora.
8: Pode ir embora. Tá bom. Se meu eleitor perdoa, vota em quem rouba ele. Você acha que não vai votar só por causa de uma Gaia, pô?
12: Cara, eu só digo uma coisa. Eu já vi relacionamento aberto. Agora, relacionamento escancarado é a primeira vez. Primeira vez. Boa sorte aí, o casal. É, espero que consigam chegar num acordo, né? Vai que ela vota no Lula e também quer terminar, ou vai que ela vota em outro candidato, ou vai que ele tá solteiro também.
8: Com esse pensamento, ele deve estar solteiro.
12: Isso é uma boa pergunta. Você aceitaria um relacionamento onde a mulher fala, ó, eu namoro com você, mas se der vontade, eu fico com outra pessoa?
8: Não.
12: Não, é um relacionamento aberto, assim.
8: Não.
12: E se isso fosse com você? Você
8: o quê?
12: Fala.
8: Sim.
12: Eu aceito. Eu, bro, eu posso com o que eu quiser, ainda volto pra casa e ainda tem minha esposa. Porra, meu!
8: Não, porra. Mas não dá, não.
12: Tem
8: dá.
12: Um bando de gente em relacionamento aberto, mas não sabe, hein?
8: Não dá, esses trisal, esses negócios, não dá.
12: Que loucura, né, cara? Que
8: não
12: loucura.
8: Dá, né?
12: Será que a pessoa que a gente convidou pro programa de hoje, ele aceitaria um trisal? Ele é o rei da embaixador.
8: Embaixador.
12: Que tem de mulher querendo ficar com ele. Ele às vezes tem que até.
8: Ele é casado com a suíta, né?
12: Eu acredito
8: Andressa
12: que sim.
8: Andressa Suíta, ou acho que é a mulher
12: casado,
8: dele.
12: Agora não
8: acho que voltou, certo. Separou, voltou.
12: De quem que a gente tá falando, Batista?
8: Do embaixador, Gustavo Lima, que a gente convidou.
12: Nós convidamos hoje para o Sobremesa. E ele não aceitou.
8: É isso, né? A gente fez o convite, mandamos em papel timbrado da TMC, reconhecemos firma lá no cartório da Priscila Gapito, nossa amiga, mandamos com firma reconhecida e ele respondeu não.
12: Não, não aceitou, mas tudo bem, né? Nós convidamos.
8: É.
12: Nós a todo momento. Eu gostaria de mandar um abraço para o Adriano Rocha, que foi o primeiro a acertar isso no nosso YouTube.
8: É.
12: Adriano Rocha, 8831. Eles convidaram o Gustavo Lima, mas ele não aceitou.
8: É.
12: Essa vai ser a desculpa. Parabéns, Adriano.
8: E ele só escreveu assim, ó, no e-mail de volta, ele escreveu não e aquele AT ponto, que é atenciosamente. Só isso.
12: E o André Colli, 7591, disse, vocês convidaram. Agora, se ele vai, é outra história. Boa! Inclusive, a TMC vai completar o seu primeiro ano de vida. Dia 13 de outubro, vamos comemorar juntos aqui na rádio. O Brasil inteiro vai estar em festa para que a gente possa celebrar com uma programação especial. Desde o primeiro programa até
8: o último, todos vão ser edição de colecionador, edição especial de aniversário TMC, o primeiro ano de todos os outros que virão, né, Batista?
9: Exatamente, exatamente. Vamos pra enquete agora?
8: Vambora!
9: Vamos pra enquete. Que coisa simples do dia a dia, talvez, te irrita? 11 972 21 1001. Mônica Alves, o grampeador que não grampeia.
8: Boa.
9: Já tá trabalhando menos que funcionário público, tá vendo? É aquele que você vai dar umas apertadas e torta o grampo, né? É uma besteira. João Batista, vaga de emprego com salário a combinar. Eu combino, você me fala o salário e eu decido se continuo lendo ou não. Né? Por que que tem esse negócio, né?
8: Isso é chato demais.
9: E mais uma aqui, a Carla Mendes, gente mascando chiclete de boca aberta. Eu não sei se a pessoa tá mascando chiclete ou reformando a boca, que fica aquele...
8: Que engraçado, olha, mandaram uma mensagem parecida aqui no nosso YouTube, o arroba TMC NewsBR. Mandaram aqui também que se incomodam muito com quem mascla chiclete alto. E o Eduardo Santos também disse que o que irrita ele no dia a dia é o trânsito infernal. E o Thiago disse que o que irrita vai além, porque a geração atual é muito lerda. E ele tá vendo essa geração crescer e as pessoas estão cada vez mais lerdas, que não se tocam, com falta de organização e também limpeza. E o Elétrica Instalações disse: boa tarde, eu odeio quando eu marco com a minha mina pra sair às 2 da tarde e ela começa a se arrumar às 2h15. Eu entendo vocês, eu entendo. E também tem o Francisco, que falou que o que irrita ele é o chefe, falando que vai melhorar. Já fazem 10 anos que ele fala a mesma coisa.
9: Ah, mas isso aí da mulher também, o cara quer sair com a mulher dele feia.
8: Não, o grande problema não é isso. Não, não. Mulheres, que vocês fiquem as horas que vocês quiserem se arrumando. Mas se a gente marcou de sair um horário, vamos tentar sair nesse horário? Porque é isso, o cara falou, vamos marcar de sair 2 da tarde. Às 2h15 ela começa a se arrumar. Aí também não dá.
9: Vai ver, tem muita coisa pra fazer, demora no banho. Cabelo tem que passar produtos, maquiagem, não é? Tem muita coisa. E demora pra escolher a roupa. Homem mete uma calça jeans, sapatênis e camiseta e vai embora. Se bobear, vai com a camiseta do Corinthians ainda, sair com a namorada.
8: E ó, acabamos de receber um superchat, Batista.
9: De quanto?
8: R$2.
9: R$2,
8: ó. O André Colli, 7591 no nosso YouTube, TMC News BR. Ele mandou a seguinte mensagem. Chama o Alvarez pro debate na Lua. Ele tá no Brasil.
9: De novo o debate da Lua?
8: Ah, vamos lá, vamos contextualizar. De quem é que o nosso ouvinte tá falando? É do Rodrigo Alvarez, apresentador aqui da TMC, que logo, logo vai estar aqui no ar, com o link TMC. O Rodrigo Alvarez e eu, a gente uma vez discutiu por programa, né? Por mensagens indiretas de que o homem não tinha ido à Lua. Porque em julho fez aniversário, a ida, a famosa ida do homem à Lua. Eu disse que eu não acredito que o homem foi à Lua lá em 1969. Ele diz que ele acredita. E aí a gente nunca ficou de marcar esse encontro e não fizemos até agora um debate.
9: Vocês não fizeram um dia? Vocês ficaram um dia no programa?
8: Eu fiquei uma hora, uma vez no Link TMC, uns minutinhos a mais, mas não deu pra gente debater, tirar um programa inteiro pra debater. Eles têm que trazer notícias e informações. A gente é mais do entretenimento, a gente tá mais liberado, né?
9: Entendi.
8: Então, Alvarez, se vocês estiver ouvindo, o convite ainda tá de pé, tá bom?
9: Entendi, entendi. Podemos continuar o nosso girinho de notícias?
8: Simbora, vai, Batista.
9: Já o candidato que foi preso na operação do PCC e teve 9 mil votos na eleição. Esse é o Brasil.
8: É o Brasil aí.
9: Agora vou falar de Portugal, porque o Cristiano Ronaldo também exaltou o Messi após o argentino, né, se aposentar da seleção. Você viu?
8: Eu vi.
9: É, o Messi publicou uma carta nas redes sociais falando sobre a sua despedida da seleção. E aí o Cristiano Ronaldo comentou: Léo, tantos anos defendendo o seu país e uma história que ficará para sempre. Todo o meu respeito pelo que você conquistou com a Argentina. Um abraço.
8: Eu achei bem bonitinha a mensagem. Achei bem legal.
9: Muito, né? Um abraço, um negócio frio, né?
8: Ah, o Cristiano Ronaldo, cara, o cara, pô, o cara é assim na vida pessoal, não vai ser assim no profissional. É. Eu entendo. Tá tudo certo. Obrigado, Cristiano. O Messi agradece. É. Valeu. Em nome do Messi, sobremesa.
9: Será que ele postou agradece. Foto? Eu não vi. Será que ele postou? O Ney postou.
8: O Messi... Não. Ah, se o Cristiano postou foto em homenagem, vê.
9: Duvido que ele tenha postado uma foto com...
8: Também duvido um pouquinho. Só esse comentário já é muito, né? Ainda vindo do Cristiano Ronaldo. Vamos convidar o Messi? Agora ele tá livre.
9: Não postou.
8: Ele
9: não...
8: tá jogando lá em Miami. Mas ele poderia vir ao nosso programa.
9: Não postou, rapaz.
8: Messi te invito a vir acá em Brasil para el sobremesa.
9: Ó, o Cristiano Ronaldo não postou. O Ney postou. O Cristiano não.
8: Para el programa El Postre. Então, se quiere. Vine acá em Brasil para hablarmos sobre tua vida, carreira, futebol, sobre tudo, tá bem?
9: Só tem 680 milhões de seguidores no Instagram, Cristiano Ronaldo, só isso.
8: Próxima notícia, porque para tudo, vamos dar uma pausa em tudo que está acontecendo, porque temos algo muito mais importante. Solta a vinheta, Cuca. É isso mesmo, agora o mundo para, porque saiu no site Terra, Patrícia Bravanel aparece sem aliança de casamento.
9: A apresentadora Patrícia Bravanel chamou a atenção ao aparecer sem aliança durante gravações no SBT e nas redes sociais, gerando rumores de crise no casamento com o ex-ministro Fábio Faria.
8: Essa é a notícia que saiu no site Terra. Patrícia Bravanel aparece sem aliança de casamento. Bom, agora que o mundo parou, nós podemos voltar para notícias bem menos importantes do que essa. Agora, ô Batista, você tá solteiro?
9: Hã?
8: Tá solteiro ou você
9: quer
8: tá
9: saber na minha vida?
8: Porque eu acho que você combina muito com a Patrícia Bravanel. Eu tô falando muito sério.
9: O Lucas, a vida inteira ele quer arrumar namorada pra mim.
8: Te juro.
9: Um dia... Não, eu tenho uma amiga que anda com o cachorro
8: na Carol, praça. A Carol.
9: Tem a sua cara.
8: Não,
9: eu tenho uma amiga que é fonoaudióloga, que é a sua cara.
8: A Camila, sua cara.
9: Eu tenho uma amiga que é atendente do banco, não sei o que, que é a sua cara. Agora é a Patrícia Bravanel também.
8: Vocês combinariam muito, juro.
9: Eu e a Patrícia Bravanel?
8: Muito, você não tem noção.
9: Então agita aí.
8: Será? Não sei. Não sei se ela tá solteira, né? Ela apareceu sem aliança, mas é conturbado. Ela
9: Quantos anos tem a Patrícia? Uns 30 e pouco?
8: Não, 40 e alguma coisa, eu 40 acho. Já.
9: A Patrícia é bonita.
8: Ela é linda, ela é bonita. Muito bonita, talentosa demais.
9: É bonita.
8: E se estiver solteira, olha, só pra deixar claro, não estamos desejando que ela termine o casamento. Só estou dizendo que se...
9: Não, se ela der bola pra mim, eu desejo sim que ela termine hoje.
8: Calma aí, não fala assim que pega mal. Calma. Ó, Patrícia, muita força, tá? Momento conturbado na sua vida, te desejo do fundo do coração. E se porventura você estiver livre, leve, solta para conhecer novas pessoas, eu gostaria muito de te apresentar o Marcelo Batista. Sim. Eu acho que vocês iam se dar muito bem, tá? Ela tem 49 anos.
9: 49?
8: Não parece, né?
9: Você viu? Eu falei 30 e pouco.
8: Ela estudou com a minha ex-mulher, então por isso ela tem a mesma idade.
9: Nem ferrando que ela tem 49
8: não
9: anos.
8: Não parece, não parece.
9: A Patrícia tem quase 50.
8: Parece que ela tem 39, 37, 38. Caramba. Não parece
9: que
8: mesmo.
9: Coisa, hein?
8: Patrícia, então, se você estiver à procura de um homem fiel, digno, um homem que possa te honrar e, quem sabe, até mesmo te alegrar, este homem está bem aqui, no Sobremesa.
9: Se tiver um Marcelo programa Batista. Pra mim também na grade do
8: não,
9: SBT...
8: Não chega falando isso, não.
9: Também
8: ele não
9: aceito.
8: Quer um programa, ele quer... O seu coração.
9: Eu te olho e tá muito tempo no ar, tá? É muito tempo. Se quiser, eu divido o domingo pra não ficar pesado pro Celção.
8: Ô, Cuca, música de romance.
9: Celção.
8: Patrícia Bravanel.
9: Em nome do amor.
8: Em nome do amor. Patrícia. Cara, Cuca, é sério que você botou? Isso é música de romance? Isso é jazz, cara. Música de romance de aonde, cara?
9: É chique, porque a Patrícia é uma mulher chique.
8: Vamos lá. Patrícia Bravanel. Eu lhe desejo tudo o que há de melhor e que você passe por essa turbulência. Você não tem nada a ver com isso, você é uma vítima, então que o melhor possa acontecer na sua vida. E esse melhor tem nome e sobrenome. Marcelo Batista.
9: Marcelo Batista, muito obrigado, em nome do amor. Ai, ai, ai. Ó, vai. Daqui a pouco, o candidato que foi preso numa operação do PCC e teve 9 mil votos. Loucura. Mas ao contrário dele...
8: Loucura.
9: Ao contrário dele, tem 7 candidatos no Brasil que terminaram a eleição com 0 votos. Mas será por quê? Porque teve candidatura que foi impugnada, talvez?
8: Não, não sei.
9: Não é possível.
8: A pessoa não votou nela mesma?
9: Ó, aconteceu no Acre, Goiás, Pará, Pernambuco e Roraima. Eles não tiveram nem os próprios votos, muito menos de parentes e amigos. Mas eu acho que isso deve ter sido porque a candidatura às vezes foi impugnada, o cara não pôde... Porque não é possível que você não vote em você mesmo, você não acredita em você.
8: Já aconteceu.
9: Eu não acredito muito em mim, mas eu votaria em mim.
8: Sei lá, a pessoa não, talvez estava tão nervosa, não votou nela mesma. Só que realmente tá estranho, hein? 7 candidatos não tiveram nenhum voto. Que loucura.
9: É muito...
8: Não, pelo amor de Deus. É. Ele ainda sai como deputado estadual. Ele tem que votar no estado onde deputado ele está se candidatando. Que loucura, cara. Que
9: loucura. Igual a mulher lá de Pintópolis, lá que teve um voto só.
8: Pois é, ela teve um voto.
9: Um voto em Pintópolis,
8: Minas Gerais. Ela vota, né? Ela está saindo como deputada.
9: Sim.
8: E naquela cidade, onde ela não mora, naquele município, ela recebeu um voto. Aí, ó, tá vendo? Tem matemática por trás disso.
9: Sim.
8: Agora, o cara teve 0 voto, nem na cidade onde ele mora.
9: Mas eu acho que foram candidatos. Eu acho que foram candidaturas que devem ter sido invalidadas.
8: Impugnadas.

0: quer mais ficar de boquinha fechada. Quem disse isso foi o cunhado dele.
1: Cunhado.
0: O Fabiano Zetel tentou fazer com que ele fizesse uma delação premiada em abril desse ano. Mas aí a proposta foi rejeitada. Agora, o Fabiano Zetel sinaliza de novo que o Daniel Vorcaro pode revelar novos fatos. Bem que... Vou te falar.
1: É.
0: Nossa, me arrepiei inteiro. Juro por Deus. Que tá todo mundo, todos os cartomantes, pessoal sensitivo, vidente, tá todo mundo falando que vai vir uma coisa à tona. Que vai mudar as eleições. Juro por Deus.
1: É mesmo?
0: Te juro, tá todo mundo falando isso. Ó, o Fabiano afirma que o Daniel Vorcaro tem informações relevantes a revelar, inclusive envolvendo autoridades. E ele foi o maior doador das campanhas de Bolsonaro e Tarciso em 2022. Caramba, ô Fabiano, você que tá fazendo essa ponte aí, esse meio tempo. Vai, cara. Fala pro Daniel falar aí, fala o que tem que falar.
1: Duvido que antes da eleição saia alguma coisa, antes do dia 25. Ah, claro que
0: tem
1: não.
0: Tem muita coisa pra rodar ainda, hein?
1: Duvido.
0: Tem exatamente 14 dias. Não, 14 dias, desculpa. Eu achei que fosse dia 10. Mil perdões. Calma aí, gente. É o cunhado que não quer ficar calado, não é o Vorcaro, tá? Perdão. Eu vou deixar bem claro. O cunhado do Daniel Vorcaro disse que tem informações para revelar. E ele falou que essas revelações podem chocar, hein? Porque envolve autoridades. E o cunhado, Fabiano Zetel, foi o maior doador das campanhas de Bolsonaro e Tarciso em 2022. Esse cunhado aí, Fabiano, pode tentar fazer dar certo, hein?
1: Eu duvido.
0: Ou fazer dar errado também.
1: Eu duvido. Ô, Lucas, você faz conta assim de tipo, quanto você gasta por ano?
0: Não, nunca fiz.
1: Nunca fez?
0: Nunca.
1: Mas você não tem uma planilha?
0: Não, eu tenho, na verdade, do mês. Faço meio, mensal. É? Então, anual, não faço, não.
1: É. Mas dá pra ter uma estimativa,
0: dá,
1: né?
0: Dá pra ter, vai.
1: É que os herdeiros do Michael Jackson, né, gastam mais ou menos... Gastam quase 100 milhões de reais por ano.
0: Isso.
1: Ou seja, 98,6 milhões de reais por ano. Esse valor é referente às despesas dos três filhos do Michael e também da mãe dele. As informações foram divulgadas por aquele site de fofocas norte-americano, o TMZ, né?
0: Sim.
1: E aí falaram que eles gastam essa grana aí, rapaz. E o patrimônio do Michael, o rei do pop, é avaliado em 5 bilhões de reais.
0: Que louco. Loucura, cara, que loucura.
1: Se não tiver bem aplicadinho aí, gastando 100 milha por ano.
0: Não, gastar dinheiro é fácil, né?
1: É.
0: Gastar dinheiro é muito fácil. Se os caras quiserem gastar isso em 2 dias, gastam. Compra uma ilha, rouba, pô, todo mundo, acabam tudo. Acabam com a gente. Quer dizer, acabam com o dinheiro, né? Com a gente é até bom esse dinheiro sair da mão deles e ir pra outras mãos, 100 né?
1: 100 milhas.
0: Ó, recebemos mais um super chat aqui no nosso YouTube. O Hamilton, da Vila Leopoldina, disse: muito obrigado, Batista e Lucas, pelo abraço. Fiquei muito feliz. Vocês são nota mil. Valeu, meus amigos.
1: É o Hamilton?
0: É o Hamilton.
1: Da Metalúrgica.
0: Ele que ouve a gente. Beijo, Hamilton. Sabe quanto ele deu pra gente? R$5.
1: R$5.
0: Já dá
1: Metalúrgica
0: pra gente...
1: ganha bem, meu.
0: Tá vendo? É. Tá vendo? Cara, demais, hein? Demais. Aí já dá pra gente comprar alguma coisinha. Já temos R$7. Falando em dinheiro, olha aí. Daqui a pouquinho, a gente vai trazer a notícia do político que foi preso numa operação contra o PCC e, mesmo assim, ele recebeu 9 mil votos. Daqui a pouquinho, você vai entender que político é esse, de qual partido que ele é e por que que ele recebeu 9 mil votos. Ele foi preso numa operação contra o PCC, organização criminosa do Brasil, que estão dizendo por aí que já até tem em outros lugares, né?
1: Ah, isso aí deve ter em tudo quanto é lugar do mundo.
0: Já, já disseram que tá em Portugal, né? Tudo. Sim. Já disseram. Bom, daqui a pouquinho você vai entender essa notícia do político que foi preso na operação contra o PCC. Mas agora, meu amigo...
1: Falei dela no começo do programa.
0: Falou dela no programa. Que tal se a gente falasse daquela que também é assunto, mesmo quando não quer?
1: Influenciadora.
0: Influenciadora. Ela também saiu como candidata já uma vez, né?
1: Sei lá.
0: É, se eu não me engano, acho que ela foi candidata. Ah. Posso estar equivocado. Mas Cíntia Chagas revela mania de corrigir erros ortográficos até na hora H. Sim, Cíntia Chagas, que namorou com o Rubinho Barrichello.
1: É aquela que fica falando de português.
0: Que dava aula para as pessoas passarem concurso, né? Dava aula de português. Ela que é influenciadora.

0: também teve esse namoro repentino com o Rubinho Barrichello, e no Instagram, um seguidor dela perguntou se ela costuma corrigir os erros de português das pessoas que vivem com ela. E ela respondeu: meu amor, eu corrijo até na hora H. Pior que é verdade.
1: Já pensou?
0: É? Cara, que louco. Parou tudo. Parou
1: tudo.
0: Por
1: quê?
0: Porque eu fiquei pensando agora, imaginando a situação. Você tá lá na hora H, tendo aquele rally rola, dando beijinho, namorando pelado. E você fala, o que que você falaria que seria passível a ponto de ser corrigido na hora?
1: Menas.
0: Menas aí é fogo também, é. Até eu corrigiria.
1: Menas.
0: Menas, Cintia, né? Te entendo. Menas, né? A mulher falando, ai, menas, menas, aí não dá, aí não dá.
1: Menas.
0: Dá. Não seja.
1: Seja?
0: É, não sei, seja, ai, você, não sei, qual a frase?
1: Seja mais romântico. Né?
0: Seja mais romântico.
1: Seja também. Mais romântico.
0: É verdade.
1: Mas aí tem que falar como pra ela? Cíntia, a sua boca beijá-lo-ei. Como é que fala? Beijá-la-ei? Como é que fala? Tem que ser assim?
0: Beijá-lo-ei.
1: Beijá-la-ei.
0: É, ou também pode usar o simples. Ah, isso, vai, ótimo.
1: Yeah! Fica quieto, não fala nada. É a menor coisa.
0: Tem pessoal. Você faz amorzinho de meia?
1: Eu não.
0: Tem pessoal que gosta de fazer de meia, sabia? Tem pessoal que gosta de fazer de meia, tem pessoal que gosta de fazer com roupa de roupão. Já vi isso em
1: documentário.
0: Te juro.
1: Quem é que vai fazer
0: amorzinho de roupão?
1: Quem vai fazer coisas gostosas de roupão? Chiquinho Scarpa? Quem é que vai fazer amor de roupão?
0: Tem gente que faz, te juro por Deus. Tem gente que gosta, mas tem gente que tem gosto pra tudo. É. E olha, acabamos de receber mais dinheiro no nosso...
1: Pra onde que vai esse dinheiro?
0: Vai pro bolso São José Júnior. Seguinte, Hugo Rodrigues, 5046, disse gostei. E olha aí, quer dizer, na verdade apareceu embaixo, gostei. Sabe quanto ele doou? R$10,90. Muito obrigado. Eu me sinto no Teleton falando das doações. Ó,
1: mais um ouvinte aqui, meu amigo Hugo Rodrigues, também tá na sintonia.
0: Valeu, Hugo. Um beijo. Doe dinheiro pra gente aqui no chat.
1: E esse meu amigo é casado e ele falou que ele larga tudo pra ficar com a Patrícia Bavanel também, ó, meu amigo. Safado.
0: Abriu concorrência, hein?
1: Safado.
0: Tá abrindo vendo? Concorrência. Próxima notícia, vai aí, ô Batista.
1: Já? Sou eu?
0: É você.
1: E daqui a pouco o
0: político.
1: O político
0: que foi preso na operação contra o PCC e mesmo assim obteve 9 mil votos. Você vai entender que político é esse, de qual partido, qual operação em que ele foi preso e por que ele recebeu 9 mil votos. Daqui a pouquinho, no Sobremesa.
1: Eu vou pra essa aqui, então. A passageira que ficou nua durante decolagem e desfilou pelo corredor de avião.
0: Que isso?
1: Isso aconteceu nos Estados Unidos. Enquanto o avião fazia aquela manobra para decolar, uma mulher simplesmente ficou peladona no avião, andou pelo corredor e até dançou. Ela ficou 25 minutos fazendo isso sem ninguém interromper.
0: Claro! Os caras vão interromper sim! Vão sim!
1: Até ela ficou fazendo isso até o piloto abortar a decolagem. A polícia foi chamada e prendeu a mulher.
0: Quem ia? Já pensou uma situação horrível, você lá na aeronave, a tua mulher do lado, vai, faz alguma coisa. O cara, não, deixa ela. Deve estar brava, coitada. Deve estar passando por algum estresse pós-traumático.
1: Eu tenho uma amiga muito famosa que morre de medo de andar de avião, que já aconteceu isso.
0: Jura?
1: É.
0: Ela tirou a roupa?
1: Não, peraí. Tirou a roupa, mas na época não havia essas coisas de redes sociais e foi meio abafado pela companhia aérea.
0: Cara, ela tirou roupa por um estresse?
1: Ela ficava muito nervosa, Você viajava do lado dela, ela enfiava a unha assim em você, parecendo um gato, assim, ó.
0: Sim. Caramba, cara.
1: E aconteceu isso.
0: Caramba.
1: Aconteceu isso.
0: Um beijo, Galisteu. Adoramos você, tá bom? Bom, vamos lá, então.
1: Não sei quem que é, não.
0: Vamos dar a próxima notícia. A notícia que nós estamos aqui aguardando. Senhor diretor, posso dar? O senhor me libera? Então, vamos dar a notícia. Ó, presta atenção. Você que ficou com a gente até agora. Aconteceu o seguinte. Em setembro, uma pessoa foi presa, tá? Foi presa. E agora, em outubro, ela recebeu 9 mil votos. Que loucura, né? Como é que uma pessoa é presa em setembro, em outubro ela ganha 9 mil votos? Vou te explicar. é o Danilo Morgado, do PL, o Partido Liberal, que está preso desde setembro, quando foi alvo de uma operação que investiga suspeitas de infiltração do PCC no poder público e também no sistema de transporte coletivo. E como é que ele recebeu esses votos? Com esses votos, ele virou suplente de deputado estadual em São Paulo. Suplente de deputado é tipo um deputado reserva, entendeu? E por isso ele recebeu esses 9 mil votos, mas está preso desde setembro aqui em São Paulo. O que me faz pensar que realmente precisa investigar cada vez mais e melhor qualquer candidato, qualquer que já tenha sido eleito, envolvimento de organizações criminais. Porque isso é muito sério. Nós estamos falando de uma situação horrível. Esse pessoal da organização criminosa tendo acesso ao poder público pode prejudicar e muito o Brasil. Não é só o estado de São Paulo e outros estados que porventura venham a descobrir. Estamos falando de prejudicar a nossa nação. Não podemos deixar que uma pessoa se envolva com qualquer organização criminosa e mesmo assim esteja no poder. Isso é completamente avassalador. Não podemos deixar. Isso aqui é muito errado. Então, desejo aí que a Polícia Federal faça mais encontros desses políticos que estejam envolvidos com as organizações criminosas. Foi o Danilo Morgado, do PL.
1: Danilo Morgado, meu amigo falou que ele que doou 10 conto aqui.
0: Foi ele?
1: É, ele falou, vê se me devolve, hein? Ele falou, vê se me devolve. Vê se me devolve. Vamos pra enquete?
0: Vamos pra enquete.
1: Vamos pra enquete.
0: Não dá pra devolver, desculpa, tá?
1: Que coisa simples que te irrita, hein? Olha só. O Ricardo Souza diz o seguinte: acessar o gov.br para entrar é uma faculdade. Para recuperar a senha, então, aí é concurso público. O Fernando Lima: perguntar o valor do produto no direct e a loja responde: chama no WhatsApp, meu irmão.
0: Dá uma raiva.
1: Eu só queria saber quanto custa. Isso dá raiva mesmo, isso irrita. Cê, a pessoa anuncia um negócio no Instagram, aí você fala lá, quer saber mais, quer saber o valor, chama no direct. O cara bota o anúncio do apartamento, anúncio de carro, chama no direct.
0: Dá muita raiva. Né? O Moreno 107 disse aqui no nosso YouTube: o que me irrita é dar bom dia pra pessoa e ela não responder. É uma coisa simples, mas também me irrita bastante. E o Alessandra Mello 651 disse: o vizinho que acha que todo mundo tem que ouvir a mesma música dele, de tão alto. E olha que fica tremendo o vidro da casa dela.
1: É, pancadão, aquele paredão do som. A Patrícia Almeida: cardápio QR Code irrita muito essa moça, que ela diz que sai para comer, tem que levar o celular, tem que ter paciência e tem que ter internet também na hora de acessar.
0: Odeio, né? Cardápio de QR Code. Você, estabelecimento que tem cardápio de QR Code, eu te odeio. No fundo do meu coração.
1: E o Daniel Oliveira, aquele negócio sachê de ketchup, mostarda e maionese. Que você não consegue, você não sabe se abre ele de lado, na vertical, na horizontal. É isso.
0: Rapaz, me lembrou do negócio da bisnaga, depois eu tenho que falar. 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Muito obrigado pela sua audiência e amanhã tamo de volta, né, Batista?
1: Tamo de volta amanhã a partir das 2 da tarde com Sobremesa na TMC.
0: Valeu, um beijo.

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1: Depois de um primeiro turno com um resultado que surpreendeu muita gente, a esquerda brasileira enfrenta um cenário cada vez mais difícil. Enquanto isso, a direita amplia o espaço no Congresso e fortalece sua presença na política nacional. Esse é o assunto do escritor e filósofo Luiz Felipe Pondé na sua coluna Sem Dó.
2: Eu acredito que a situação que a esquerda se encontra hoje, pós primeiro turno, é uma situação bastante delicada, né? Ela é delicada não só pelo fato evidente de que a direita devastou a esquerda nesse primeiro turno, que ainda que o Lula consiga virar o jogo por alguns votos no segundo turno, que não é fácil, mas não é impossível, ele vai ter, digamos assim, um Congresso em grande parte que lhe será hostil. Alcolumbre, seu grande aliado, também está fragilizado, né? A maior parte dos governadores eleitos nos estados também não estão, digamos assim, sintonizados com o projeto do PT, ou mesmo o PT. Além do fato de que talvez o Flávio Bolsonaro continue navegando no crescimento que mostrou no primeiro turno e venha ganhar a eleição. Mas para além disso, desse fato, né, me parece que a esquerda ela está em dificuldade aqui no Brasil. Primeiro, o Lula é um candidato, um político antigo, de certa forma ultrapassado, né, populista, muito pouco sintonizado com o que seria, digamos, as pautas da esquerda, da moda ou da esquerda americana, que no Brasil é um tanto mais representado pelo PSOL. Só que o Brasil é uma sociedade profundamente conservadora e o alcance que o PSOL tem ainda é muito restrito para que ele pudesse vir ocupar o lugar do PT, que aparentemente parece ser um partido em recuo, datado, né? E não tem nem herdeiros para o Lula, inclusive pelo próprio Lula, quer dizer, centralizador, o PT virou uma espécie assim, de cenário de irrelevantes, onde só o Lula é a única opção. E o ciclo do Lula acabou. Mesmo que ele venha a ser eleito no segundo turno agora, ainda assim ele vai estar num ambiente que ele será bastante hostil. A gente sabe do enfraquecimento do executivo aqui no Brasil desde o impeachment da Dilma. Portanto, para além do resultado imediato, a esquerda precisa pensar quem ela tem como candidato para 2030. Como ela vai se articular para apresentar opções? Que discurso ela vai assumir? Ela vai continuar no populismo petista, lulista, que acabou, né? Inclusive por conta de que o Lula já é um candidato de uma certa idade, e o PSOL não parece falar com a população brasileira, fala com guetos, com nichos, discute temas que a maioria dos brasileiros não estão nem aí, não toca, não os toca. Então, acho que a esquerda deveria usar o que aconteceu, ao invés de ficar xingando todo mundo que votou no Flávio Bolsonaro na direita de fascista, deveria procurar reunir seus quadros e buscar, talvez, uma opção mais concreta. Porque, no momento que a gente está, a direita está com a faca e o queijo na mão, inclusive tem muito mais opções de quadros do que a esquerda do PT.
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7: Olá, olá! Sejam muito bem-vindos ao Corre TMC. Eu sou Mirelle Moschella. Quem cedo madruga já correu 2 quilômetros. E a minha pergunta de sempre para você é essa. Você já tirou o popô do sofá hoje e foi fazer atividade física? Será que nesse final de semana você fez algum longão? Ou deixou para fazer uma distância mais curta? Ou resolveu colocar sim o seu boné, o seu óculos lá baixa pace, o seu tênis e foi testar a corrida, foi identificar ali que esse esporte vai fazer a sua cabeça. Então me conta, aproveita para me seguir também nas redes sociais, no arroba Mimochella. Seja muito bem-vindo, que bom que vocês estão por aqui. Hoje eu tenho 2 grandes convidados. Uma que está presente na minha frente, maravilhosa. Já eu quero fazer uma abertura assim de gala, porque ela merece. Ela sendo a mais veloz dos 42 quilômetros na maratona, claro, né? Adriana da Silva tá aqui comigo. Bem-vinda, Adri, tudo bem?
8: Oi, tudo bem? Muito obrigada pelo convite, fico muito feliz.
7: Show! Adriana Silva já está aqui comigo e online, agora sim eu vou falar com ele. Ele, gente, já fez milhões de corredores acreditarem que ficaram bonitos sofrendo ali no quilômetro 38, sabe? Você precisa fazer aquele sorrisão porque você tá chegando no final ali, no pórtico, para pegar a sua banana e a sua medalha. Sim, então seja muito bem-vindo, ele que é CEO da Fotop, André Chaco. Bem-vindo, André, tudo bem?
9: Tudo ótimo, super obrigado pelo convite. Eu não corri hoje de manhã, mas eu pedalei, vale? Vale meio ponto?
7: Mas vale muitos pontos, independentemente, né, se for corrida, se for natação, se for bike, tá tudo ótimo. O importante é que você tirou o seu popô do sofá e fez uma atividade física, então nota 10 pra você. Ô André, agora veja bem, eu já quero saber aqui, como é que a Fotop, ela nasceu? Porque você é fotógrafo ou você é um empreendedor também? Você ama fotografia? Percebeu ali em qual momento que o corredor, ele queria um registro, ele queria uma lembrancinha, porque hoje, se você é corredor, com certeza você já comprou uma foto lá na Fotop.
9: E continue comprando, por favor. A gente precisa disso, faz parte, né? A gente precisa disso. Eu sou dentista, por formação, mas nunca exerci. Eu, durante a faculdade, junto com o Renato, meu sócio, a gente fez um site de esporte de aventura, que se converteu num site também de corrida de rua, maratona, triatlo, enfim, toda a parte endurance, por um projeto lá atrás da Nike, em 2004, a gente criou o sistema para os corredores se identificarem e conseguirem baixar foto gratuitamente. Esse era um acordo que a gente fez com a Nike lá atrás, e dali transformar numa loja de fotos foi quase que uma consequência. Então, assim, se eu for te contar toda a história, é algo super longo. Eu lá atrás não acreditava no modelo de venda de fotos, fiz um monte de contas e eu falava que esse modelo não parava de pé de jeito nenhum, e a gente tinha um concorrente que vendia fotos, e eu falava, pô, mas esse cara não é possível, ele tá trocando dinheiro, não funciona. E depois a gente percebeu que efetivamente funcionava. Não dá nem para comparar 2004, 2003, 2005 com o que existe hoje, mas a gente começou, não foi por acaso, eu sempre fui apaixonado pela fotografia, eu já vendia fotos no Rally dos Sertões, já fotografava, acabei ainda por, acho que por obra do destino, acabei ainda virando sócio de uma agência de fotografia em 2008, que é uma agência que existe até hoje. Então, eu acho que a fotografia sempre foi sendo inserida na minha vida em vários momentos, e hoje a gente vive da fotografia.
7: Olha só, jamais eu imaginaria que você fosse dentista por formação. Por isso que é legal, né? As histórias por trás das grandes empresas.
9: Sim, a gente ainda não é grande, a gente ainda vai ser muito maior do que a gente é hoje, mas a gente tem uma ambição realmente grande. Acho que a gente, eu brinco que a gente está sempre contente e nunca satisfeito. Acho que assim, a gente é muito contente com aonde a gente está hoje, o crescimento que a gente tem. Acho que ter saído também, não é o foco aqui, mas ter saído somente do mercado de running, ter saído do mercado esportivo, para a gente foi algo super assim, satisfatório, relevante, interessante, importante. E, só que eu acho que a gente nunca está satisfeito, a gente ainda tem bastante lugares onde a gente quer estar.
7: Perfeito, André. Agora você foi muito humilde, né? Vou crescer um pouco, queremos crescer mais, é claro que é isso que a gente, como vocês, né, como empreendedores, como dono, né, dos próprios negócios pensam, mas hoje a Fotop, ela é muito grande. Ela está presente em praticamente, assim, né, Dri? É. Você que acompanha, você que corre, né, as corridas de rua aqui no Brasil e também fora aqui de São Paulo, né? A gente vê como a Fotop está ali presente o tempo inteiro. Agora, você percebe isso também, Dri?
8: Exatamente. Não, e é engraçado que esses dias eu estava lembrando do meu recorde que eu fiz lá em Tóquio, né? E eu não tenho foto do registro do momento mais importante da minha vida.
9: Calma, que a gente ainda vai chegar lá.
8: E agora, eu termino a corrida, passa uma hora depois da corrida, eu já falo para a esposa do meu treinador, vamos lá ficar um pouquinho mais pobre, porque a gente não vai conseguir não comprar uma foto da corrida. E o que ele falou aí é verdade. A Fotop está presente em todos os momentos. Eu estava fazendo o Caminho da Fé o ano passado, né? A peregrinação até Aparecida. Quando eu vi um laranjinha lá no final, eu falei, gente, vocês estão aqui, não acredito. Fotop, no Sambódromo, né? Eu desfilo também pela Águia de Ouro. E o Fotop lá, meu, terminou o desfile, eu já estou indo lá pegar minhas fotos. Então é muito legal quanto a Fotop está crescendo em todos os segmentos, né?
7: Agora, André, em qual momento a Fotop, ela deixa de ser, então, uma empresa só de fotografia, mas também passa a ser uma empresa hoje de tecnologia? Como é que foi essa virada?
9: É que a minha história ela é um pouco bagunçada. Não sei nem se todo mundo sabe, mas a gente tinha o WebRun e o WebVenture, que eram dois sites de conteúdo que vendiam inscrições e vendiam fotos atuando. O WebRun no mercado de corrida de rua e o WebVenture trabalhando no mercado de esporte de aventura. Em 2014, a gente resolveu separar as operações, então a gente criou uma operação só de venda de inscrição, que era o Ticket Agora, que virou o Ticket Sports, que hoje eu acho que é a principal tiqueteira, para inscrição de eventos Endurance. Então, eu fui founder lá e fiquei até a venda da empresa em 2024, e a gente fez a Fotop com o intuito de vender fotos. Em 2016, a gente percebeu que, como empresa de venda de fotos, a gente não tinha mais como continuar crescendo no ritmo que a gente crescia, porque a gente dobrava de tamanho a cada ano. Foi quando a gente resolveu se transformar numa plataforma e possibilitar com que os fotógrafos fossem o nosso motor de crescimento. Quando a gente conseguiu criar um site white label para os fotógrafos poderem oferecer a Fotop em vários eventos. Então, muitos eventos que todo mundo acha que a Fotop que fez ou que a Fotop que tem um acordo, na verdade não somos nós, são os fotógrafos que fazem um acordo com a organização e trazem a nossa marca e trazem a nossa tecnologia para essa venda de fotos. O que é um modelo para o organizador muito ganhador, porque ele tem a melhor tecnologia, ele tem o melhor sistema, que é o que a gente desenvolve, pelo menos a gente batalha para isso, a gente trabalha todos os dias duramente para tentar entregar o melhor sistema possível, com a personalização ou com o tratamento personalizado que um fotógrafo local pode dar. Então, hoje, a maioria das provas que a gente tem são fotógrafos locais que têm acordo com o organizador, que conseguem dar um atendimento super exclusivo, que consegue ajudar no gerenciamento da prova, só que eles entram com a nossa tecnologia que traz a credibilidade, né, de rodar São Silvestre, rodar a Maratona do Rio, rodar a SP City, rodar uma série de eventos gigantescos que a gente faz na corrida, além do ciclismo, além do entretenimento, além dos outros mercados.
7: Excelente, é isso aí, vocês estão presentes em todas as corridas, né, tradicionais aqui de São Paulo, como você disse, também atuando agora fora do Brasil. E André, é legal falar dessa tecnologia, porque agora, antes você tinha que, para você conseguir a sua foto ali no site, encontrá-la, né, fazer a busca, você subia uma foto sua. Você carregava uma foto sua, o site identificava ali, mas agora você tem um reconhecimento facial. E como é preciso aquilo e como é interessante. Então, é mais um passo da Fotop junto com essa tecnologia, o reconhecimento.
9: A gente entrou com o reconhecimento facial, a tecnologia de reconhecimento facial, há muito tempo atrás. A gente entrou, acho que em 2015. que 2016 a gente já tinha o reconhecimento facial, então é um negócio que virou quase commodity, hoje todo mundo tem, mas a gente entrou com esse recurso em 2016, e eu acho curioso que você fala o quão eficiente ele é. Ele ficou tão eficiente que acabou virando um problema, porque vocês devem ter tido essa experiência ruim de subir uma foto de vocês, fazer a busca pelo reconhecimento facial, e vocês falam, pô, mas eu não tô na foto. Aí você vai ver lá no detalhe, você tava lá de papagaio, de pirata, no quinto
7: numa outra
9: plano,
7: foto.
9: Você tava assim, acontece. Lá atrás, lá em último plano. Que você... Então, agora o que a gente fez, a gente lançou recentemente uma tecnologia aplicada em cima do reconhecimento facial, que a gente está chamando de Face Filter, onde a gente faz a busca, o retorno da busca, teoricamente viriam todas essas fotos, mas a gente exclui as fotos que você não aparece em primeiro plano. Então, todas aquelas fotos que você estava lá atrás, agora elas são removidas da busca. Então, a experiência ficou muito melhor. Quando você faz a busca, a gente tenta, de uma certa maneira, só te entregar as fotos que sejam relevantes. Então, por exemplo, na Maratona do Rio, a gente cortou um terço das fotos, a gente cortou 34% das fotos, não foram entregues nos pacotes de fotos, não foram entregues na busca, porque eram fotos irrelevantes. E aí a experiência do atleta ficou muito melhor, porque ao invés dele ver 300 fotos, ele viu 200, que continua sendo um número obsceno, continua sendo um número enorme, mas as 200 fotos que ele era realmente primeiro plano, que ele era o assunto principal da foto. A gente tirou de poluição 100 fotos que eram irrelevantes.
7: Perfeito, excelente. É isso aí, né? Então, olha só, desde 2016 vocês já trabalhavam aí com reconhecimento facial e agora aprimorando cada vez mais essa ferramenta. Para a gente encerrar, André, o que a gente pode esperar da Fotop? Novidades? Eu sei que você está sempre de olho no mercado, trazendo inovações, né, para a Fotop. Quando a gente menos esperar, pá, vocês estarão lá. O que a gente pode esperar um pouco mais de vocês daqui para frente nas próximas corridas, nos próximos anos, né, a curto ou a longo prazo?
9: Tá. Eu espero que vocês nos encontrem em mais lugares. A gente quer estar em cada vez mais eventos, a gente quer trazer essa experiência cada vez em mais lugares. A gente está com um crescimento super interessante fora do Brasil. Então, falando especificamente no mercado de corrida, a gente tem visto algumas corridas bastante interessantes, bastante grandes fora do Brasil. Aqui no Brasil ainda temos alguns alvos que a gente gostaria muito de ter, provas icônicas que ainda não estão com a gente. Em termos de tecnologia, a gente lançou recentemente um app, a gente relançou o nosso app com algumas tecnologias legais para você já ir recebendo a foto, tem sistema de push, hoje em dia você pode fazer a compra das fotos pelo site, algo que não era possível, acho que até 3 semanas atrás, então hoje pelo nosso app você já consegue fazer isso. A parte de vídeos, a gente também conseguiu melhorar algumas coisas, hoje em dia é possível você ter os vídeos com som, coisa que antes a gente não tinha aberto essa possibilidade. Então, a gente está num momento muito focado no atleta, assim, na experiência do atleta. A gente tem alguns recursos, esse eu não posso te falar agora, mas muito em breve a gente vai ter alguns recursos para os atletas manipularem melhor as fotos, experiência melhor de visualização de foto, uma experiência melhor de compartilhamento. Então, a gente ficou com o nosso foco muito grande na tecnologia, em atender os fotógrafos, em ter uma infraestrutura para possibilitar o crescimento, para possibilitar as dezenas de milhões de fotos que a gente processa, às vezes, em um único dia. E agora a gente está um pouco mais apontando para a experiência do atleta. Então, tem um site novo vindo, com visualização de foto melhor. Então, agora o nosso foco é muito atleta, porque a gente está aqui num programa para atletas, mas é o consumidor final como um todo. Então, a gente quer melhorar muito essa experiência entre ele ser fotografado e ele poder compartilhar as fotos nas redes sociais. Então, acho que aqui é um foco que tem de curto e médio prazo para entregar uma experiência ainda melhor.
7: Estou ansiosa para essas novidades.
9: Eu estou mais do que você.
7: André, muito obrigada de verdade por ter participado aqui do nosso Corre TMC. Esse foi o André, CEO da Fotop. Um beijo e até a próxima.
9: Obrigado, tchau.
7: Valeu, obrigado, um beijo. É isso, gente. Nossa, legal demais, né? Conversar com empresas que fazem parte, na verdade, do nosso dia a dia, do nosso treino, do nosso corre. Porque, sim, a Fotop tá sempre lá presente com a gente, né? Então, legal demais. Quem nunca comprou uma foto da Fotop é porque ainda não começou a correr, tá? Bom, vamos lá agora fazer a minha abertura perfeita, porque ela merece demais, tá? Olha só, atleta que está aqui com a gente. Ela merece muito, mas muito respeito. Tem uma história de superação linda. Tem uma história que realmente vai te emocionar. Ela detém ainda o recorde brasileiro da maratona. É a mais veloz que temos, tá? Então, muito respeito. É um ícone, referência na maratona brasileira. Seja muito bem-vinda, Adriana da Silva!
8: Oi, agora oficialmente, muito obrigada pelo convite, fico muito feliz de poder estar aqui com você hoje e poder falar sobre corrida, que faz parte da minha vida, né, da minha história desde muito cedo.
7: Adriana, muito legal que você está aqui com a gente. Eu realmente fiquei muito feliz nessa semana, quando eu soube que, que a produção, que nós traríamos a Adriana para cá, eu comecei a ver muitas matérias suas, enfim, para já conhecia, claro, a sua história, mas entender um pouco mais a fundo. E confesso que me emocionei em algumas partes ali, em alguns momentos da sua trajetória, uma vida que não foi nada fácil, né, Adriana? Mas com muita perseverança, com muito foco e, cara, como você é braba, como você é guerreira. Eu acho que talvez você tenha... Ah, já cansei de escutar isso, mas hoje você se emociona ou de algum modo você se sente tocada ainda por deter ainda esse recorde na maratona? Tipo assim, moral lá em cima, eu sou braba mesmo?
8: Eu acho que, assim, sempre vem uma reflexão e pensando e olhando para trás de tudo que o esporte foi na minha vida e está sendo na minha vida e o quanto que o esporte foi transformador na minha vida. Eu sempre falo que o atletismo ele entrou na minha vida com um propósito, né? Então, quem já conhece um pouco da minha história vai entender lá no início como que tudo começou. E hoje eu olho para trás, essa semana mesmo eu estava relembrando algumas coisas e eu fico pensando que de fato era uma coisa que era para acontecer, para mudar minha vida e a vida da minha família, né? E então quando eu olho assim, a minha história, né, e falando um pouco dos resultados, né, recorde e medalhas pan-americanas e tudo mais, eu fico muito feliz. Porque eu lembro o quanto foi difícil, né? O quanto foi sacrificante, assim, o quanto eu tive que abrir mão de muita coisa para poder ir em busca desse momento, desse sonho, e o quanto valeu a pena, né? Então, quando eu sempre sou lembrada, homenageada, e sempre a gente fala sobre os meus resultados, é um motivo de muito orgulho, porque eu lembro que aquele treino lá que eu achei que eu não fosse conseguir terminar e eu insisti, eu fui determinada, eu fui resiliente e foi isso que fez a diferença para que eu pudesse ter o resultado que eu tinha hoje. Então, assim, é um motivo de muito orgulho, né?
7: É isso, gente. Estão lembrando aqui que a Adriana, ela tem, né, tirando, claro, esse recorde que é incrível, recordista brasileira da maratona, não falei o tempo dela, tá? Então, escutem só, Brasil. 2 horas e 29 minutos e 17 segundos. É isso, Adriana?
8: Exatamente. Foi feito na maratona de Tóquio, de 2012, que foi quando eu precisava... consegui a vaga para os Jogos Olímpicos de Londres. Eu precisava fazer 2 horas 30.06. E eu fiz 2h29, que na época deu a vaga olímpica, o recorde brasileiro e o recorde sul-americano. O recorde sul-americano já foi quebrado, mas o brasileiro, agora no ano que vem, vai fazer 15 anos do recorde, né? Então...
7: Não, eu ainda tô chocada, tá, gente, com essa história. Sem contar que a Adriana, ela já foi bicampeã dos Jogos Pan-Americanos em Guadalajara, em 2011, e Toronto também, em 2015, e participando de 2 Olimpíadas, uma em Londres de 2012, que nós acabamos de falar, né? E também no Rio, que aconteceu na Cidade Maravilhosa, 2016, eu estava lá cobrindo também, bem de pertinho, foi muito maravilhoso. Inclusive, estamos vendo agora as imagens, essas imagens são de Guadalajara 2011.
8: Isso, é da maratona.
7: Pra quem tá acompanhando a gente no YouTube.
8: Isso mesmo, é a chegada da maratona, né, dos Jogos Pan-Americanos, que foi quando eu bati o recorde pan-americano também ali, que era 2h37 e eu fiz 2h36.
7: Nossa, maravilhoso, gente. Quem está acompanhando no YouTube, aproveite, siga a gente lá. E agora a gente está acompanhando também esse vídeo da Adriana chegando, muito emocionada, sempre com a bandeira ali do Brasil, né, Adriana? Gente, vocês têm noção? 42 quilômetros em 2 horas. Esse aí foi 2h37?
8: Isso, 2h37 e 36.
7: Isso. Não, incrível. E daqui a pouquinho o Cláudio Castilho vai aparecer nesse vídeo também, que ele esteve aqui conosco, que é o seu treinador e virou um amigo também muito pessoal. Hoje, Cláudio Castilho é o diretor executivo da Confederação Brasileira de Atletismo. Ele tá aí, ó, abraçando você num momento muito, muito emocionante. E nessas palavras aí, o Cláudio Castilho disse: "Eu sabia que você ia conseguir." Incrível, né?
8: É, não, o Cláudio é praticamente um pai para mim, né? Eu sou praticamente da família, é, mas ele entrou na minha vida num momento muito difícil, né? Lá em 2006, eu tinha acabado de fazer cirurgia no pé, eu já estava há 2 anos sem correr, sem competir, estava num quadro de depressão, né? E bem complicado esse momento. E eu já tinha abandonado a carreira, até então eu não tinha... É, o resultado que eu tinha expressivo até naquele momento era a terceira colocação na São Silvestre. E quando ele soube que eu tinha abandonado a carreira por conta de lesão e depressão, ele me chamou para conversar. E aí ele falou para mim: "Olha, eu não sou seu treinador, mas eu quero te ajudar, né?" E a partir daquele momento, ele era treinador do Esporte Clube Pinheiros. E aí ele conversou com a diretoria do Pinheiros para que eu pudesse ficar ali, mesmo não sendo atleta do Pinheiros, usando toda a estrutura. Então, para quem conhece o Clube Pinheiros, para quem não conhece, é uma estrutura fantástica, é um dos maiores clubes da América Latina.
7: Bem completinha, né, Adriana?
8: É. E eu usei toda aquela estrutura para me reabilitar, departamento médico, alojamento, tudo. E eu consegui voltar a correr e depois que daí começamos essa trajetória de estrear na maratona, de poder conseguir os resultados que nós conseguimos. Então, é uma trajetória muito bonita, assim. É assim, eu tenho o Cláudio como papel de pai, sempre que me aconselhava, né, me fazia acreditar. Por isso que quando ele fala ali, eu sabia que você podia, porque às vezes quando eu não acreditava muito em mim, ele me fazia acreditar, né, que eu era capaz de fazer o treino que eu precisava fazer, de encarar a competição que precisava ser, né, encarada ali. E quando vinha o resultado, era um motivo de muita comemoração.
7: Adriana, a vida de uma atleta olímpica, ela é fácil hoje aqui no Brasil?
8: É, a vida de um atleta, né, como um todo, assim, é sempre muito sacrificante, né? É, o atleta, ele não é um atleta olímpico formando em 4 anos, né, que é o ciclo olímpico. É, precisa, no mínimo, 10 anos de trajetória ali, com muita dedicação, muito planejamento, abrir mão de muita coisa, né? Você tá longe da família, você treinar de domingo a domingo, você treinar em dias de sol e chuva, mesmo quando você está cansada e, às vezes, até lesionada, né? Então, para conquistar uma vaga olímpica já é muito, muito difícil, né? Então, estar nos Jogos Olímpicos é um momento único do atleta. É, eu chegava a fazer, quando eu era atleta mesmo, né, olímpica, competia mesmo, eu chegava a fazer 220 quilômetros por semana de treino, né?
7: Meu Deus!
8: Então, para isso, eu precisava estar 24 horas totalmente me dedicando àquilo. Eu acordava pensando em ser atleta, dormia sendo atleta. É, depois do treino, tinha toda uma rotina de se alimentar no horário certo, fazer fisioterapia, descansar, né, para o próximo treino. Chegava a treinar 3 períodos por dia. Então, na Colômbia, né, quando eu fazia treinos na Colômbia, eu chegava a fazer 21 tiros de mil. É, na altitude, treinava 7 da manhã, depois ia para a pista treinar às 11 da manhã e no final do dia às 5 da tarde mais uma vez treino de corrida. Então, assim, você não tinha energia para mais nada, era treinar, comer e dormir.
7: Não, você vive para corrida, né? A corrida, ela faz parte da sua vida 24 horas, como a gente percebeu agora que ela fazia parte da sua vida. 4 horas ali, pensando na corrida, o tempo inteiro, às vezes, por dia, eram 3 treinos, você estava contando para gente, era isso?
8: Isso mesmo, né? Tinha dias que, para poder dar esse volume semanal de 220 quilômetros por semana, tinha treinos que eu fazia às 7 da manhã, corria 10 quilômetros, e aí eu voltava para casa, descansava, às 11 da manhã eu ia para a pista, fazia 2 tiros de 5 mil para 17,50, 18 minutos ali, aí eu voltava, almoçava, dormia, tinha que descansar, para à tarde, lá para 5 horas da tarde, eu rodar mais uma hora de rodagem, que dava uns 14 quilômetros, então era mais de 35 quilômetros por dia, e fora os longões, né, no final de semana, que chegava a fazer longos, que já deu, um dos longos que eu fiz, né, dessa preparação, chegou a 45 quilômetros, mas geralmente dava entre 38 e 41 quilômetros.
7: Olha que interessante, então quando você treinava para maratona, esse longão ainda passava a distância da maratona.
8: É, geralmente era, o pico era 38 quilômetros.
7: Isso.
8: Já chegou a fazer um pouquinho mais em alguns treinos, mas geralmente era até 38 quilômetros.
7: Não, incrível. Estamos também acompanhando, para quem está assistindo a gente pelo YouTube, a Adriana está mostrando ali a medalha das majors, né? Ou seja, das principais maratonas do mundo. Londres, Chicago, Tóquio, Berlim, Londres. Esqueci de mais alguma? Acho que é isso, né? É que agora nós temos quase... Nós temos 7, vamos entrar para quase 8 maratonas principais, né? Com a entrada de Cape Town, tem também Sydney, né? Austrália, Sydney. Mas voltando a falar um pouco do recorde, o seu recorde da maratona de Tóquio foi em 2012... abaixo de 2 horas e 30. Por que hoje não bateram ainda esse recorde? O que está faltando, Adriana?
8: Eu penso assim, para eu conseguir fazer esse resultado, o planejamento ele faz, é muito importante, ele faz muito sentido, ele precisa ter um bom planejamento, tudo muito bem estruturado, né? Eu lembro que antes de eu começar a correr para maratona, eu chegava a fazer 23 provas por ano, né? Provas de 10 quilômetros, meia maratona. E depois que eu comecei a treinar para maratona, e o foco principal era sempre os Jogos Olímpicos, mudou muito, né? Minha forma de trabalhar junto com o Cláudio, minha forma de treinar. Eu chegava a fazer 4 provas no ano, depois de 23 para 4 já mudou muito, né? Porque as provas que eu entrava era mais para uma forma de preparação também para a maratona. Então, a forma de trabalhar, a forma de treinar e de competir, sempre as provas-alvos, era uma coisa que dava muito certo para a gente, né? Eu acredito, e na época não tinha ainda as tecnologias, né, de tênis de placa de carbono.
7: Que facilita, né? Que hoje facilita um pouco, né?
8: Sem dúvida, né? Hoje a gente tem bastante, né, ferramentas, tanto de modelos de treinamento, quanto de tecnologias que nos ajudam bastante, né? Mas é muito importante, né? A gente hoje está ainda para quase 15 anos do recorde, mas é importante que essas próximas gerações venham trabalhando para ter um resultado expressivo, para que a gente possa voltar a ter representantes brasileiros, né, dentro dos Jogos Olímpicos e no cenário mundial da maratona, e poder representar bem o Brasil, né?
7: Perfeito. Ela falou assim de nós temos agora, né, tecnologia. Eu falei, isso facilita um pouco? Claro, facilita, mas assim, né, um tênis de placa de carbono no meu pé é uma coisa. Um tênis de placa de carbono no pé de Adriana Silva, da Silva, gente, é outra parada. nada, né? Estamos falando de uma atleta de elite, uma atleta que representou o Brasil por muitos anos e vem representando também. Hoje, quando, né, nós falamos do nome dela, todo mundo conhece, sabe, lembra quando ela ganhou esse recorde e também nas participações da Adriana nas Olimpíadas. Então, isso é realmente muito legal. Agora, falando desse dia de 2012, no dia que você bateu o recorde, estava tudo perfeito nesse dia, Adriana, para você? Sabe, assim, você bem, feliz, o tempo bom, porque a gente precisa contar com tudo, né? É. Com as condições climáticas. O que você lembra desse dia que ficou eternizado na história do atletismo brasileiro?
8: É, sem dúvida que, assim, para o resultado sair, ele tem que ter tudo muito bem encaixado, né? A gente sempre pensou nisso, inclusive, para a gente sempre pensar também que, para escolher as maratonas, era sempre a escolha de uma maratona rápida, uma maratona que tivesse um nível técnico forte, para que, de fato, eu nem precisava ganhar a maratona, mas eu precisava correr uma marca. Então, eu precisava entrar numa prova que tivesse corredoras que corressem abaixo de 2h30, né? E eu lembro que o Cláudio tinha escolhido a maratona de Tóquio, foi logo depois que eu conquistei a medalha para os Jogos Pan-Americanos. Então eu estava muito bem, eu já tinha feito esses 21 tiros de mil, eu tinha feito os treinos assim, espetaculares. E eu estava muito bem preparada para correr abaixo de 2h30. E aí, quando nós fomos tentar, né, a inscrição para Tóquio, o organizador não aceitou que eu corresse Tóquio. Porque naquele ano, né, 2012, ela já estava naquele processo final para virar uma major. E um dos critérios era aceitar meninas que tivessem abaixo de 12h30. Se tivesse acima de 12h30 na maratona, não era aceita. E naquela época, o meu melhor era 12h32. Então, eu falei, não, ela não vai poder entrar. E ele insistiu junto com o meu manager, né, o Hugo Souza, né, ele é de Portugal, ele que cuidava de toda a minha carreira lá fora. E ele, não, mas por favor, aceita ela acabou de ganhar os Jogos Pan-Americanos, ela tá bem, não vou aceitar. E o Claudio falou, olha, vai para a Colômbia, treina, e como se fosse correr Tóquio. Se não der certo, vamos para Londres, porque eu já tinha recebido o convite. Para correr Londres.
7: Tá.
8: E aí, faltando 3 semanas para a prova de Tóquio, ele falou, olha, eu vou aceitar, o organizador falou, eu vou aceitar, mas eu não vou dar nada, porque geralmente quando aceita o atleta de elite, ele dá o hotel, né, enfim, dá as condições, mas ele falou, eu só vou dar a inscrição, tudo bem.
7: Ai, que cara ruim, gente.
8: Falou, não, sem problemas. Daí a ASICS me deu o hotel, né, sou atleta ASICS já há 15 anos também, o Pinheiros me deu a passagem e fomos para Tóquio. E é engraçado que Tóquio, eu estava muito bem mentalmente também preparada. Podia vir, assim, a dificuldade que fosse, e eu estava preparada. Nós largamos a prova com menos 3 graus. Não era uma temperatura que posso dizer, é ideal para correr, né? Com chuva, e aquilo não me abalou, né? Então, eu estava muito bem preparada, eu passei o primeiro quilômetro até forte, depois eu fui ajustando o ritmo e eu passei a minha maratona para 1:15:06. 1:15:06 é muito apertado, é muito arriscado, né? Se desse uma dor de barriga, uma cãibra, sei lá o que for, um erro de ritmo, por exemplo, eu já estava fora dos Jogos Olímpicos, que eu tinha que fazer 12:30:06. Mas a segunda metade foi melhor ainda, né? Então, eu lembro que os últimos 5 quilômetros, eu estava entre 17h40, 17h45, as primeiras partes da prova ali, dos 5 quilômetros, e no final eu virei 17h25, né?
7: Meu Deus!
8: Que foi, assim, um sprinter negativo e que me deu a vaga. E aí, na hora que eu cheguei, assim, muito feliz, infelizmente, naquela época, não tinha fotógrafo. Hoje eu não tenho foto, não tenho registro, porque ainda as redes sociais, naquela época ainda era... Tava ainda muito
7: low profile
8: início.
7: Total, não tinha, né? A gente nem sabia direito.
8: Verdade. E aí eu cruzei a linha de chegada, assim, com o recorde brasileiro, pan-americano e vaga olímpica. E daí eu cheguei de cara com o Cláudio, assim, abracei ele comemorando tudo, e quando a gente virou pro lado, o organizador de Tóquio tava ali. Aí ele olhou pra gente, ele falou: vocês cumpriram com a sua palavra.
7: É, gente, ninguém tava pra brincadeira não, querido organizador de Tóquio. O negócio era muito sério. E que bom, né? Que deu tudo certo, conseguiu então essa vaga depois, conseguiu esfregar na cara desse organizador, tipo assim, viu como a nossa atleta era muito boa, a gente não tava blefando. Não é verdade, Adriana? É. Não, gente, que legal, que história bacana. E aí, quando a gente fala em atletismo, né, a gente, Adriana, a gente só vê ali, parece o atleta. Mas eu queria que você falasse muito rapidamente também pra gente, qual é o papel hoje da Confederação Brasileira de Atletismo nos bastidores? Ela realmente é muito decisiva pra formar um campeão, pra formar uma campeã?
8: É, o trabalho da confederação é muito importante, né? Extremamente importante. Eu lembro que, assim, eu tive muitas dificuldades na época que eu fui atleta, né? E hoje eu fico pensando que se na época tivesse sido diferente, as condições seriam até melhores ainda do que fui. Graças a Deus, assim, eu tive pessoas fundamentais na minha vida, o Esporte Clube Pinheiros, muito bem estruturado, e todos os patrocinadores. Mas hoje eu vejo também que o quanto que a confederação tem trabalhado muito para melhorar isso, né? É, hoje a gente tem competições em todas as categorias, desde categorias de base até categoria master. Tem acontecido provas internacionais, né, trazido para o Brasil, como campeonatos sul-americano, ibero-americano, mundial. Tivemos mundial de marcha aqui no Brasil, né, de marcha atlética. Então, essas coisas vêm fortalecendo cada vez mais, né, as condições para que os atletas possam cada vez melhorar os meus resultados, né? Então, eu acho que esse é o papel da Confederação Brasileira, sempre ali pensar nas melhores condições para os atletas e estar cada vez melhorando mais, né, esse cenário. Tanto que nós recebemos o prêmio do melhor confederação do mundo, né? Então, por todos esses acontecimentos, esses feitos que estão sendo realizados.
7: Agora, Adriana, o que você acha que mudou na corrida de rua, com o boom que você acompanhou, né? A gente vem acompanhando em algumas corridas de rua ali da ASICS, você está sempre presente, nos encontramos também nos projetos, nos eventos da ASICS. Então, um beijo para a galera da ASICS, para o Pontual, para a Constança, para a Femarques, né? Para a galera que está sempre presente. O que mudou hoje na corrida de rua? Você acha que hoje a corrida é uma modinha? Realmente é um fenômeno que a gente precisa entender o que aconteceu, é um esporte mais acessível, mais fácil, por isso que a corrida ela cresceu tanto nesses últimos anos. Qual a perspectiva que você tem desse esporte hoje na rua?
8: Eu fazendo uma reflexão de quando eu comecei em 1993, né? Então a corrida lá atrás era uma coisa assim que era chamada para louco, né? Quando você ouvia, você via alguém correndo na rua, falava, você é louco, vai para casa, né, para os meninos, vai trabalhar. E era uma coisa meio estranha até. E hoje a corrida ela é vista de uma outra maneira, né? E antes as pessoas tinham aquela percepção de que não, a corrida é só para quem corre rápido, né? E não é, né? A corrida ela é acessível, a corrida ela é democrática, a corrida ela transforma a vida de muitas pessoas, né? Você consegue acompanhar relatos de transformação de vida de muitas pessoas, desde pessoas que teve questões sobre obesidade, depressão, autoestima, as mulheres. Nossa, o quanto, se a gente pensar na história, né, do esporte feminino e da corrida em si, mulheres eram proibidas de fazer esporte e hoje a gente tem o quanto de impacto que a gente causa na vida das mulheres, né, com relação à autoestima também. E hoje a gente vê corrida só para mulheres, né, e o quanto isso é legal e é importante é saber que a corrida ela pode ser sim um sinônimo de qualidade de vida, né, e de poder ter essa oportunidade de fazer atividade física. Mas é importante também lembrar que, né, como às vezes a gente sempre fala, que a corrida ela pode ter virado moda, mas ela é uma forma de inclusão mesmo, né? De socialização. É, a gente só precisa ter muito cuidado com relação ao autocuidado, né? Então, às vezes, a gente sempre preza para escolher uma corrida que esteja bem organizada, que esteja, né, com segurança e com uma experiência bacana para o corredor, mas o corredor também ele tem que se preocupar em fazer os seus exames, em saber se você está apto a fazer atividade física, a poder ter uma orientação de profissional, né, de um professor, de um médico, nutricionista. É extremamente importante ter esse acompanhamento para que a sua experiência também seja da melhor maneira possível e que a corrida te traga benefícios, né, e não te faça um mal, né? Então é importante ter esse ponto de atenção.
7: Que te traga alegria. E é muito importante esse ponto que você trouxe aqui pra gente do Corre TMC. Antes de você começar qualquer atividade física, né? Independentemente se for corrida, um Hyrox, que agora tá super na moda também, né? Ou vários outros exercícios, faça primeiro, né? Passa no médico, passe no médico, faça o seu check-up, coraçãozinho tá em ordem, tá tudo certo, corpinho tá em dia, beleza? Aí sim você começa esse exercício para você não ter uma experiência ruim, como você disse, para que essa experiência, para que essa jornada, ela seja realmente muito boa, não é verdade? Uhum. Falando agora de corredor, é óbvio que eu vou perguntar, né? Porque ela é uma atleta de elite.

0: da assessoria do Cláudio, sou professora lá na assessoria. E às vezes a gente tem contato com os alunos, né, amadores, nesse mundo de alunos amadores, e aí se vê que alguém chegou para começar a treinar e não está preparado e quer correr uma maratona. Então existe um processo, né? Você precisa começar a correr primeiro para sentir como você está, seus condicionamentos, sua condição física. Começa a correr uns 5 quilômetros, depois um 10, precisa passar por essas etapas, esse processo. Nós, atletas de elite, também precisamos passar por esse processo. E até você depois estrear numa meia maratona e você realmente está preparado para encarar uma maratona. Porque senão, a maratona, ela, mais uma vez, né, acaba sendo uma experiência ruim. Então, se você quer ter uma experiência boa, tem que fazer esse processo de uma forma correta, dentro do seu momento, cada evolução, a cada momento, um passo de cada vez, uma evolução de cada vez dentro das distâncias, né?
1: Excelente. Escutaram, né, gente? Um dia de cada vez. O Levinho, ele sempre diz assim, né? Respeite o processo, né? Então, vamos respeitar este processo. Adri, qual a prova ou o lugar que você foi, que você gostaria de voltar e correr novamente por lá?
0: Olha, considerando todo o contexto, né, da história do recorde brasileiro, eu tenho vontade de voltar o ano que vem para a Maratona de Tóquio, para celebrar lá os 15 anos do recorde e desse momento que foi muito importante para mim. Né? Então, eu estou com esse plano de tentar correr a Maratona de Tóquio para voltar lá e relembrar, né, 15 anos depois, como foi feito aquele momento, como que eu vivi aquele momento. Agora, de uma forma diferente, não para correr 12:29, mas para poder viver de uma outra forma, de uma experiência. Imagina, né? Se eu pensar 15 anos atrás, que não tinha nem... Quase não tinha gel na época, que muita coisa mudou naquela
1: época. Nem relógio, GPS, não tinha. Tênis, meia de poliamida, né, que a gente usa. Não tinha, né, Adri, nada disso.
0: Até mesmo a quantidade de corredores daquela época para agora, né. Então, assim, acho que quanta coisa mudou de 15 anos para cá, eu quero ver como está a Maratona de Tóquio agora, né?
1: Ai, nossa, seria incrível. Estamos aqui na torcida para que você volte, porque depois do recorde, você nunca mais voltou para Tóquio?
0: Não.
1: Não, creio.
0: Exatamente. Quero ver como tá Tóquio depois de 15 anos.
1: Nossa, porque quando você fez a Major, você foi antes.
0: Foi, então, porque naquele ano ela já tinha, já valeria como Major, né?
1: Olha só,
0: foi o primeiro ano.
1: Perfeita, agora faz total sentido. Em 2012, quando você bateu o recorde, aquela medalha já era maratona, e já tinha essa história da Major, da Mandala, então já contou. Isso. Ah, não. Ô, dona Asics, vamos levar a Adriana pra Tóquio, né? Vamos fazer essa história acontecer. Vamos fazer história também aqui no Corre TMC. A gente vai, acompanha todos os passos da Adriana. Já tô querendo aqui já fazer uma mega produção, porque a minha cabecinha como apresentadora e produtora já tá aqui a mil. Legal demais. Agora, Adri, só uma mensagem, então, para a galera, que a gente está quase finalizando aqui o Corre TMC, para quem quer dar o primeiro passo na corrida, para quem, de repente, quer conquistar um RP, que você diria para essa pessoa, para não desistir também, para falar um pouco mais sobre perseverança, o que você pode falar?
0: Eu digo que para todos, né, para quem corre e para quem não corre ainda, mas a corrida, ela é uma ferramenta de transformação de vida, de transformação em todos os aspectos, né? E então, que você possa fazer da corrida a melhor experiência possível. Então, para quem não corre, não precisa começar já a correr e correr rápido, né, logo no início, né? A gente sempre fala dentro da assessoria, a gente tem aquele cara que vai bater o RP, que quer fazer o seu RP, e tem aquela pessoa que ainda nem começou a correr, mas então pode começar a correr, caminhar, até um dia você conseguir correr, né, de forma contínua. E para quem quer bater o RP, acho que como diz o Levinho, um grande amigo, já treinamos muito.

0: muito juntos, já fomos para treinos de altitude juntos,
1: Uau!
0: fizemos maratonas juntos, grande amigo, o Bruno, bem levinho. É, respeite o processo. É preciso fazer uma etapa de cada vez, né? E sempre com muita disciplina. É, motivação é muito importante, mas a disciplina, se não tiver junto, ela não acontece. Então, aquele dia que você está cansado, aquele dia que você está desanimado, chovendo, né? Esse final de semana.
1: Ixi, Maria, eu já pulei dois treinos porque eu sou feita de açúcar.
0: E mesmo chovendo, às vezes a gente precisa, né, ter essa disciplina de treinar. Então, acho que a disciplina é a palavra-chave para todos que querem alcançar uma meta, para todos que querem alcançar um objetivo.
1: Excelente. Agora, só para a gente finalizar, vamos para o ping-pong da TMC, uma prova. Escolhe qualquer uma.
0: Uma prova?
1: É.
0: A minha é os Jogos Pan-Americanos 2011, que vocês, né, viram aí no vídeo. Foi emocionante e até hoje eu relembro e me emociono, né, com todo o contexto.
1: É isso. O ouro em Guadalajara 2011. Um
0: Isso.
1: quilômetro.
0: 1 quilômetro? 1 quilômetro?
1: Qual quilômetro você escolheria, assim? Tipo assim, se fosse para escolher um quilômetro ali especial, seria na quebra do muro, dos 30, ou na chegada, nos
0: Ah, na
1: 42?
0: chegada, na chegada. O último quilômetro é sempre muito emocionante. Você quer dar o máximo, mesmo você não tem mais energia, mas você vai sempre dar o seu máximo e é o que fica marcado para a história.
1: Uma comida pós-prova.
0: Um bolo de chocolate com recheio de coco.
1: Nossa, que
0: Quando
1: delícia!
0: eu tô lá no quilômetro 30 da maratona, que tá tudo doendo, que muitas vezes a gente, né, o corredor pensa, ah, acho que eu vou parar, eu não vou aguentar. Eu falo, Adriana, só mais um pouquinho. Se você conseguir, eu prometo que eu te dou um bolo de prestígio, ali, um bolo de chocolate com coco. Essa é a minha
1: Nossa,
0: recompensa.
1: eu amo também bolo de prestígio. Pena que eu não posso correr no mesmo pace que a Adriana. Senão juntas, eu fico esperando ela lá no pórtico com um bolo, porque correr junto não dá.
0: Eba!
1: E uma maratona, então, em uma palavra, Adri?
0: A maratona é uma palavra. Ai, de novo, vou falar dos Jogos Pan-Americanos de Guadalajara, esse ouro, esse recorde, porque eu lembro que quando um treino que eu quase desmaiei, o Cláudio não sabia ainda que eu tinha passado mal nesse treino, e quando eu cheguei, ele me viu e ele falou: Olha, você tem condições de bater o recorde dessa maratona, né, e ganhar a medalha de ouro. E foi o que aconteceu ali nos últimos quilômetros finais. Passei a Madai Pérez, a favorita mexicana.
1: Ai, que
0: O
1: delícia!
0: México quase bateu em mim, né? Porque eles esperavam, todo mundo esperava a medalha da mexicana. E eu
1: Mas o.
0: passei ela nos últimos quilômetros finais. E por isso que aquele abraço do Cláudio no
1: Meu
0: final ali.
1: Deus do céu! Vai ter até cornetinha agora, ó.
0: É, essa merece toda a comemoração.
1: Ai, muito bom, Adriana. Muito, muito, muito obrigada por você ter topado estar aqui com a gente no Corre TMC. Gente, nós conversamos assim um terço da história da Adriana, mas já fica aqui o meu convite. Na próxima temporada, você vem pra cá, a gente conversa mais sobre treino, sobre dieta. Eu quero pegar várias dicas com ela que eu vou pegar agora, pós Corre TMC. A todos vocês que nos acompanharam, muito obrigada. A gente se encontra, até o próximo Corre e fui! A gente se vê, gente. Valeu, até a próxima. Beijo.
2: 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O assunto agora é cultura na TMC. O Teatro FAAP recebe o espetáculo O Pianista e o Poeta, com o maestro João Carlos Martins. A TMC teve a honra de conversar com o maestro, que comentou sobre o espetáculo.
3: O Pianista e o Poeta é uma relação, é uma volta ao passado. Se você chegar no começo do século XX, os saraus que nós tínhamos pelo Brasil afora, esses saraus uniam poesia e música. E isso aconteceu no Brasil do começo do século XX até 1940, 50. O que, que nós estamos fazendo? Nós estamos fazendo uma volta ao passado e uma viagem ao futuro. Porque o Gabriel Salita, da mesma forma que ele traz Clarice Lispector, Adélia Prado, Cora Coralina, eu trago Bach, Beethoven, e a gente vai intercalando e, às vezes, juntos, expondo a música e a poesia para o público. Nós começamos por Manaus, corremos o Brasil, e no Rio de Janeiro, a Fernanda Montenegro, que estava assistindo, ela começou a chorar no meio do espetáculo de emoção e fez um depoimento da plateia. Então, é um espetáculo que procura deixar o público com uma lágrima nos olhos e um sorriso nos lábios.
4: Maestro, e no espetáculo, o que nasce primeiro, a música ou a poesia?
3: Um dos maiores compositores da Espanha dizia, quando eu fui receber o prêmio da Rainha Sofia no final do ano passado, Toda uma Vida Profissional em Madrid, eu citei uma frase de um dos maiores compositores espanhóis que dizia que a música começa onde a palavra termina. Por quê? Na palavra nós temos centenas de idiomas e a música é universal. Então, a língua que nós usamos, evidentemente, é o português. Agora, a música é universal. Então, nós temos Clarice Lispector, nós temos Fernando Pessoa, nós temos os maiores poetas da língua portuguesa, e nós temos os maiores compositores clássicos da história, inclusive algumas trilhas sonoras, como Ennio Morricone.
5: Maestro, o senhor tem uma trajetória marcada pela superação e pela relação muito forte com o piano. Então, como que essa história pessoal aparece no espetáculo?
3: O espetáculo também tem em LED uns 4 pequenos vídeos de como eu tocava piano no passado. Então, o público pode perceber que eu, através de uma doença rara, a distonia focal do músico, eu luto há 63 anos com dor e com problema, 31 cirurgias, mas sempre acreditando no meu sonho. E continuo aos 86 anos, já tenho 76 anos de carreira, até os 62 como pianista, como maestro, iniciei aos 62 anos, e agora começo a carreira de educador musical, sempre acreditando na trajetória da esperança. Agora, só eu e Deus sabemos o que significa com dor nas mãos, só na hora de dormir você não tem dor. E acostumei a conviver com a dor e acostumei a conviver com a esperança.
4: Mas o senhor é uma inspiração para todos nós. Maestro, qual a sensação que o senhor gostaria que o público levasse para casa depois de assistir ao espetáculo?
3: Bem, no Brasil inteiro nós fizemos Manaus, fizemos Recife, Salvador, Rio de Janeiro, Vitória, Petrópolis. O público, o Salita, ele fica de frente para o público e eu de lado, porque eu estou no piano, mas temos conversas depois, eu contando a minha trajetória, ele contando como é que ele começou na poesia, quer dizer que tem várias intercalações durante o espetáculo, que só demora 1h05 ou 1h10, porque eu não gosto de espetáculos muito longos. Agora, no Brasil inteiro, o público saiu com lágrimas nos olhos, mas com muita alegria.
5: Maestro, para a gente encerrar aqui, uma pergunta difícil. Existe alguma música nesse espetáculo que tem um significado especialmente importante para o senhor?
3: Tem. O espetáculo começa com o prelúdio número 1, porque eu tenho minhas limitações, eu tenho que usar as luvas biônicas. Mas começa com o prelúdio número 1 de Johann Sebastian Bach, o maior compositor de todos os tempos. E outro dia, Minha mulher olhou no chat GPT e eu considero o maior intérprete de bar no mundo, um pianista canadense chamado Ben Goldin, mas no chat GPT está escrito que ele construiu a grande catedral de Bach no século XX e eu fui a pessoa que iluminei essa catedral. Aí eu me sinto profundamente orgulhoso com essa comparação. Já me apresentei 30 vezes em Nova York, principalmente tocando obras de Bach, e esse prelúdio número 1 de Bach começa o nosso espetáculo.
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1: A gente sabe que existe um tempo na vida onde o mundo ele é imenso, os minutos não têm pressa e cada cantinho esconde um mistério prestes a ser desvendado. Um lugar para onde a gente sempre quer voltar quando a vida lá fora fica pesada demais. E ao mesmo tempo que São Paulo vive em puro agito, existem lugares pela cidade que retomam esse olhar de descoberta e onde as crianças também podem se desenvolver. O nosso convite é para fazer uma pausa no barulho nos dias e olhar para o mundo através dos olhos da infância, para lugares pensados para esse contato puro. Mais do que celebrar uma data, hoje é dia de poesia do brincar, a pressa de crescer que um dia todos nós tivemos e a magia das primeiras descobertas. No episódio de hoje, a gente vai reaprender a sorrir sem motivo e resgatar então a criança que nunca deixou de morar em você. Hoje a gente vai para uma viagem inesquecível pelo universo da infância. A gente desembarca no zoológico para mostrar a importância da conexão das crianças com os animais e também com a natureza.
10: A ideia dos zoológicos, como eu disse, sempre foi esse tripé de conservação, pesquisa e educação. Mas claro que tudo avança, ainda bem, né? Conforme novas pesquisas, enfim. E aí a gente vem tendo um desenvolvimento também no que é a educação, a ciência da educação feita em zoológicos.
1: Em seguida, o aprendizado ele vira uma grande brincadeira no Museu Catavento.
11: O Catavento ele é um museu de ciências para não cientistas. Então, a ideia é despertar o interesse da ciência para todas as pessoas de todas as idades. E nesse contexto, a gente acaba atendendo muito bem as crianças. E o que a gente espera? Que esse despertar, quem sabe, não tem alguém envolvido nas ciências, que se formem cientistas, que se interessem realmente e desmistificar a ciência, porque a ciência não é um bicho de sete cabeças. Ciência é para ajudar a nossa vida a ficar melhor.
1: E depois a gente vai direto para a cúpula do Planetário do Ibirapuera, onde a ciência acende o encanto e a curiosidade dos pequenos.
12: Ensinar é uma consequência. Então, se uma criança sair daqui aprendendo alguma coisa, é ótimo, a gente sai feliz. Mas a palavra principal é fascinar. A gente fica aqui, as sessões têm em torno de 40 minutos, uma hora, e a gente não espera que você saia sabendo tudo sobre buraco negro em 40, uma hora. Nem eu sei, então... Mas que você possa depois gerar essa pequena sementinha dentro de você, dessa fascinação que vai fazer que futuramente você acabe buscando isso...
1: E para fechar, a gente conversa com uma psicóloga para entender como todas essas novas experiências, elas moldam o cérebro, o afeto e a criatividade no desenvolvimento infantil.
13: A infância, ela precisa de experiências, né, Pietro? Então, quando uma criança, ela vai a um parque, a um museu, a um zoológico, ou até mesmo a um espaço cultural, ela não está só passeando, né? Então, ela está observando, ela está fazendo perguntas, ela está experimentando, se movimentando e construindo conhecimento a partir daquilo que ela vive.
14: O nosso especial de Dia das Crianças está no ar. E a gente começa aqui no Zoológico de São Paulo, um lugar tão importante para a cidade, onde as pessoas têm a oportunidade de ter contato com os animais, também com o meio ambiente, entender um pouco mais sobre a preservação, principalmente as crianças. Vamos lá conhecer?

0: E a gente já veio aqui com ele quando ele era mais recém-nascido, antes dele fazer um ano. Então acho que ele não tinha muitas memórias ainda. Agora que ele já tem 2 anos, acho que as memórias vão estar mais frescas na mente dele, né?
1: Qual que é a importância desse lugar para a educação do Adam? O que incentivou vocês a trazerem ele aqui?
2: Ajuda na criatividade, no desenvolvimento também. E ele gosta muito dos animais. Em casa fica falando, imitando o macaquinho, imita o leão, o elefante.
0: Ele vê os livrinhos em casa também, né?
3: É muito importante a gente viver esse momento com a natureza, né? Eu, desde criança, acompanho o zoológico. Eu já vim aqui diversas vezes com a escola. O pai da Maria também. As crianças, elas também conhecem um pouquinho. Mas hoje a gente veio mesmo na intenção de mostrar essa proposta para eles. Da natureza, dos animais, dos bichinhos.
4: E aí vem para aproveitar... Só vê pelo livro, né? Agora já reconhece um monte de animal e tira das telas também, né? Não fica refém lá da internet, dos bichos. Vem, interage, cansa e dorme a noite inteira.
1: E vocês estão animados?
5: Tô. Eu nunca vi uma águia na minha vida.
1: O que você mais quer ver aqui no zoológico?
6: Leão.
7: O que eu quero mais ver é o gorila.

0: gente ficar feliz, quanto mais pessoas souberem do nosso trabalho, melhor pra fauna também, né?
1: Com certeza, e é isso que a gente vai mostrar aqui, né, durante a nossa visita, mas eu queria tocar num assunto da importância, né, desse lugar em São Paulo, numa cidade onde é repleta de prédios e uma vida urbana. Como que você enxerga a importância do zoológico dentro de São Paulo?
0: Bom, a gente sempre trabalha muito aqui com essa questão de reconexão das pessoas com a natureza. Como você falou, né? Tá todo mundo muito distante no dia a dia. Então é o momento dessa pausa, desse lazer que se torna educativo. Porque ele conhece os cuidados que a gente tem com os animais, por que que a gente realiza o trabalho, por que que esses animais estão aqui, que é uma das principais dúvidas das pessoas, né? São animais que vêm de resgates, de apreensões, de transferências entre zoológicos por parcerias de conservação, por exemplo, ou já nascidos aqui. Sim. Então são animais que precisam dos nossos cuidados para que a gente consiga garantir a conservação dessas espécies a longo prazo, né?
1: É, eu queria até que você falasse um pouquinho mais sobre isso, mais detalhado, sobre a questão da importância do zoológico para a preservação das espécies e também para essa educação, né, para as pessoas que vêm aqui, porque às vezes a gente pensa que, ah, zoológico é só entretenimento. Mas não, tem muito além, né, tem a mais. Me explica, por favor.
0: Claro, a gente tem um tripé, digamos assim, que é conservação, pesquisa e educação. E para tudo isso acontecer, claro, bem-estar animal. Então a gente pode garantir que todos os animais aqui têm sua qualidade de vida, né, para sua rotina do dia a dia, e com o cuidado desses animais a gente consegue ter mais conhecimento sobre as espécies, de protocolos, de cuidados, né, quanto mais pessoas souberem como cuidar daquele animal, mais chances a gente tem de que ele continue existindo na natureza, aliado a isso os programas de conservação efetivamente. Então é ter essas populações de segurança, essa reserva que a gente diz de animais, para qualquer trabalho que seja necessário de recuperação dessa espécie, e aliado a tudo isso, claro, a educação. Que todas as pessoas que vêm, que visitam, que conhecem os animais, né, as problemáticas, a gente tem ambientes que trazem isso, né, que a gente visitou, por exemplo, o espaço do axolote, então tem toda uma comunicação falando sobre a espécie, sobre as ameaças, sobre como ajudar na conservação, porque é assim, todo mundo vira um aliado, a gente quer aliados, multiplicadores. E até a nossa apresentação educativa, a gente tem uma nova apresentação, começou esse ano aí pro público, com participação de aves, né, que são os nossos convidados especiais. E o foco é justamente que todo mundo saia entendendo o papel do zoológico e que eles, é a palavra que a gente usa, né, podem ser protagonistas dessa mudança, né, dessas ações de conservação.
1: A gente tá fazendo esse especial Dia das Crianças também, né, a gente vê aqui muitas crianças visitando o zoológico. Queria que você falasse um pouquinho também sobre a importância desse lugar para a formação dessas crianças e o que, que elas encontram aqui para aprender de uma forma leve, fácil e também divertida.
0: Então, esse é o nosso propósito, né? Sempre que a gente vai pensar numa atividade, é ver o que, que o público já conhece para facilitar essa associação com o mundo, né, que eles têm no dia a dia, com as reportagens, com a TV, com a tecnologia, mas ao mesmo tempo com a informação que é importante sobre a espécie. Muitas espécies não são conhecidas, então a visita ao zoológico vai proporcionar que essas visitantes e as crianças conheçam animais até então desconhecidos, e a gente sempre fala que o primeiro passo é esse conhecimento, que agora eu conheço, tá, agora eu entendo o que, que eu posso fazer, e aí a gente entra com essa ação educativa mais prática, né, e as pessoas entenderem como que elas podem ajudar no dia a dia com as suas ações.
1: E essas ações começaram há pouco tempo? Explica pra gente essa mudança também do zoológico, né, em relação a trazer ambientes que as pessoas podem ali entender mais sobre os animais, sobre a natureza.
0: É, então, a ideia dos zoológicos, como eu disse, sempre foi esse tripé de conservação, pesquisa e educação, mas claro que tudo avança, ainda bem, né, conforme novas pesquisas, enfim, e aí a gente vem tendo um desenvolvimento também no que é a educação, a ciência da educação feita em zoológicos. E com isso, novos ambientes, mais temáticos, os próprios recintos, né, com mais complexidade. E as ações que a gente faz educativas, a gente tem aí a remodelagem das visitas educativas e dessas atividades para o que a gente chama de público espontâneo. Então, estou lá com a minha família em casa, decido vir no fim de semana no zoológico, o que eu vou ter de atividade? Né? Não sendo uma escola que eu vou ter a visita guiada. A gente tem atividade para todos os públicos aqui.
1: Tem o zoológico, tem o safari. Explica para a gente também outras coisas que eles podem encontrar aqui.
0: Isso, então a gente tem aqui três parques, né, muito importantes, o zoológico, O Safari, que é um passeio mais imersivo e que é um passeio totalmente guiado, então cada caminhão vai um educador, então a visita por si só já é uma experiência educativa. Sim. E a gente também tem o Jardim Botânico, que aí é mais voltado à conservação de plantas, tanto plantas do Brasil quanto de outros países também, onde a pessoa pode ter maior proximidade com esse universo da vegetação, das florestas. Então são três partes imperdíveis.
1: Legal. E você está aqui todos os dias. Conta pra gente como é que você enxerga as crianças tendo contato, qual que é a reação delas, como que elas saem daqui?
0: Então é muito legal, né, porque esse mundo novo pra elas. A gente diz que algumas crianças são mais atentas, outras menos. A gente passou por um momento bem legal agora, enquanto a gente tava passeando pra vocês conhecerem o zoológico. Sim. Tinha um painel, uma das crianças parou pra ler. Foi. E aí ela já viu uma curiosidade, falou: nossa, esse animal só existe em um lugar do mundo. A colega não queria, mas ela falou: você viu que só tinha esse animal em outro lugar? Então assim, a gente vai fazendo essa questão de multiplicadores.
1: A Thaís comemorou, tá, gente?
0: Comemorei. O educador fica feliz quando alguém entende esse trabalho, né?
1: Então vai fazendo essa questão de multiplicar a palavra ali, né? E as pessoas saírem mais educadas daqui.
0: Com certeza. Quando uma pessoa aprende e vai divulgando, então toda vez que você visita o zoológico, posta, divulga, comenta com amigo, familiar, fala: foi muito legal a visita, vai você também. Esse trabalho está sendo ampliado, né? Uhum.
1: E é muito legal para a geração que está vindo aí, né? Porque a gente tem falado sobre essa geração muito ligada à tela, a celular, a rede social. Quando a gente está nesse ambiente, a gente esquece um pouquinho o que está aqui na nossa mão e começa a ter uma outra visão do mundo também.
0: Sim, a gente escuta muitos relatos, né? De pessoas que falam: nossa, até respiro diferente, esqueço que estou dentro da cidade de pedra de São Paulo, porque é muita vegetação. A gente está dentro de um parque que é uma unidade de conservação, então tem toda essa mata nativa protegida também. E os pais, né? A gente vê muito esse incentivo de ter um momento em família, que às vezes cada um na sua tela se perde. Então é estar juntos naquele momento, conversando, vendo, observando, é uma dinâmica diferente.
1: Qual que é o principal objetivo, então, do zoológico com essa nova questão, né, de ter ambientes ali educativos? Qual que é o principal objetivo de vocês para as crianças que estão vindo visitar aqui o zoológico?
0: É justamente proporcionar que, mesmo que ela não esteja sendo acompanhada por alguém da equipe do zoológico, por conta própria ela possa ter acesso a essas informações, ter essa sensibilização, entender que ela pode sair daqui protegendo mais os animais.
1: Vocês estão vendo, né? Atrás da gente aqui, crianças passando. Então, o zoológico, sim, é um lugar para essas crianças estarem daqui muito bem educadas, né? E com muito conhecimento, que eu tenho certeza que vão aprender bastante por aqui. Inclusive, Dia das Crianças está chegando. Qual que é a programação especial que o zoológico está preparando?
0: Então, sempre as nossas programações, né, elas vão sendo divulgadas aí nas nossas redes sociais. Então, o que a gente está preparando vai estar por lá em breve. Mas, assim, o que a gente tem de atividade fixa, independente do período, é justamente essa apresentação educativa, né, com as aves. Todo mundo pode vir para entender mais o papel do zoológico e ter esse momento bem especial.
1: Das 10 horas da manhã e também 2 horas da tarde, é isso?
0: Isso, duas vezes ao dia, 10 da manhã e 2 da tarde.
1: Todos os dias?
0: Todos os dias na nossa Arena Reconecta.

0: E olha, a gente deu uma passadinha aqui no Mundo Dino pra Thaís explicar pra gente as atividades em paralelo, né, que tem aqui também no zoológico, que as pessoas podem aproveitar. Conta pra gente.
1: Isso, a gente tem atividades opcionais, né? Então faz o zoológico e ainda tem mais aventura. A gente tem o Mundo Dino, então pra todo mundo que é apaixonado aí pelo mundo dos dinossauros, da paleontologia. Claro, criança adora bastante, mas adulto também aproveita. E o passeio de barco, que é o Aquazoo. Também é um passeio muito família, com uma visita guiada, uma contemplação no lago. Uma atividade bem bacana. E vale falar das estruturas que a gente tem para quem está fazendo o passeio, que é sempre uma preocupação para os pais, né? Vou com criança pequena, a gente tem, por exemplo, o banheiro família. Legal. Então, com toda a estrutura para trocar criança, para esquentar alimentos se precisar. E aí, para isso, a gente também tem áreas de piquenique espalhadas ao longo do parque. Uma dessas áreas de piquenique, inclusive, conta com o parquinho, então o pai pode descansar da caminhada e a criança continua ali gastando energia, aproveitando tudo.
0: É legal a gente falar que o zoológico aqui é o maior da América Latina. Isso. Então tem que ter essa estrutura mesmo para receber todo mundo.
1: É, porque aqui é um passeio que você pode passar o dia mesmo. O legal é se programar para passar um bom tempo no zoológico, para caminhar, conhecer todos os animais, tirar fotos e aproveitar todas essas estruturas. Então descansa um pouquinho, continua o seu passeio. Tem bebedouros espalhados também, então você consegue fazer um passeio com toda a estrutura.
0: A gente tá aqui agora visitando o Palito, que é uma girafa, gente. Palito que é pai já, certo, Thaís?
1: Pai, vai ter um Dia das Crianças especial aí com seu filhotinho.
0: Tá vendo, gente? Ó, a gente veio entender um pouco como que funciona a vida dos animais, então, aqui no zoológico. O Palito, como eu falei, é pai, tem ali as suas crias. Como que funciona quando um animal nasce aqui no zoológico?
1: Primeiro, vale reforçar com todo mundo que a reprodução é controlada, né? Como a gente já falou em outros momentos, todo animal tem um propósito para estar no zoológico. Então, assim, é uma espécie que precisa ser reproduzida por uma questão de bem-estar ou de conservação, de manejo da população. Então, sim, a gente vai reproduzir, garantindo que vai ter estrutura e recursos suficientes para isso. Então, o primeiro passo é planejar se vai reproduzir ou não.
0: Entendi.
1: E aí, a família vai crescendo como aconteceu aqui.
0: Muito bom. E quantas espécies a gente encontra aqui? Quantos animais a gente encontra? Já que, como a gente falou, né, é o maior zoológico da América Latina, tem animal demais.
1: Sim. A gente tem aqui cerca de 300 espécies e mais de 2.500 animais para o público conhecer. E são de diversos grupos, né? Tem os mamíferos, que são os famosos, a fofofauna, que a gente fala, né? Como as girafas. A gente tem muitas aves também. E o grupo dos menos conhecidos, os répteis, os anfíbios, os invertebrados. Então tem aí animal para todos os gostos, digamos assim.
0: O que as crianças mais gostam de ver?
1: Ah, tem as crianças que são dos mais populares, como girafa, rinoceronte, leão, mas tem as crianças que já têm esse olhar direcionado, que preferem serpentes, que preferem aranhas, outros animais menores. Tem as crianças, esses dias conheci um que ele falou que ele quer ser ornitólogo. Então ele já sabe que o profissional especialista em aves é o ornitólogo, queria vir ver aves. Então tem várias diferentes querências aqui, né?

0: Agora a gente tá aqui num lugar que ele é dedicado para as iniciativas de conservação do zoológico. Thaís, explica pra gente um pouco mais sobre essas iniciativas.
1: Sim, a gente tem várias espécies aqui no zoo que a gente participa dessas iniciativas de conservação, mas a gente criou esse espaço, que é o Bosque da Conservação, justamente para enfatizar muito isso com o visitante. Então, por exemplo, nesse espaço são apenas espécies brasileiras que estão em algum nível de ameaça de extinção e que o zoológico está inserido em alguma iniciativa de conservação, né? Além das outras que ficam aí pelo zoo.
0: A gente, inclusive, está na frente do ambiente onde fica a ararinha azul, né? Que é uma espécie que está em extinção. Conta pra gente como é que tá funcionando esse processo de conservação aqui.
1: Então, a gente, só esqueci de falar antes, complementando, a gente tem mais de 40 iniciativas ao todo. Um desses exemplos é o da ararinha azul. Então, uma espécie que agora já está novamente extinta na natureza, então não tem mais nenhum animal desses vivendo em natureza, todos eles estão sob cuidados humanos em zoológicos, né? Então, a gente tem aqui uma população dessa espécie justamente para ampliar os estudos e tentar a reprodução para aumentar essa população, pensando aí no futuro deles, né?
0: Quanto tempo que ela já está aqui?
1: Elas chegaram pra gente, está completando aí seus 3 anos, né? Então a gente desenvolveu qual o protocolo de manejo, os cuidados que elas precisam, e agora é só torcida mesmo.
0: Vamos torcer demais. E tem uma outra espécie também aqui.
1: Tem, então nesse espaço a gente tem várias. A gente tem, por exemplo, o mutum de Alagoas, que é outra espécie já extinta em natureza, que os visitantes podem conhecer aqui. E as araras azuis de Lear, né? Até uma curiosidade, existem 3 espécies de arara azul. Todo mundo fala arara azul. São 3 espécies diferentes. Aqui no zoo a gente tem as 3 para conhecer. E a outra, né, além da ararinha azul, que é a famosa do filme, a gente tem a arara azul de Lear, que é uma espécie também que a gente atua aí na conservação. Já foram mais de 20 nascimentos que a gente teve. E, inclusive, desses animais nascidos aqui, 5 já voltaram para a natureza. Então, animais nascidos aqui no zoológico, né, com todo o nosso cuidado, nosso preparo, hoje já estão aí complementando, né, aumentando a população da espécie no ambiente natural.
0: É muito legal que as pessoas, elas vêm para cá para aprender um pouco mais sobre isso também, né? Porque o processo ali de conservação é um processo demorado. As pessoas têm que entender que quando tá extinto mesmo, e o negócio tem que melhorar cada dia mais com o processo de conservação, que é ali passinho de formiga, né?
1: Isso, é um processo muito complexo, que não é de um ano pro outro. Então são processos de longo prazo. A gente faz planejamento aí de 5, 10, 30 anos para a espécie, que dependem de muitos recursos, tanto humanos, né, de pessoas para fazer monitorias, cuidados, os preparos desses animais, planejamentos e também, claro, de recurso financeiro, né, para que a gente possa ter toda a estrutura necessária. Então, por isso que é um processo amplo, mas que o visitante, estando aqui, ele nos ajuda muito.
0: Bom, e além desse espaço, né, de conservação, a gente também encontra aqui no zoológico animais que a gente não encontra aí pelo Brasil. Conta pra mim.
1: Isso, são o grupo de animais que a gente chama de exóticos, que eles não vivem nas florestas ou nos ambientes brasileiros, e sim em outros lugares do mundo, como África, Ásia, né, América do Norte ou Austrália, por exemplo.
0: Tem o feneco.
1: O feneco clássico, né, que as pessoas conhecem aí de personagem de filme, por exemplo, que é uma espécie africana, é considerada a menor raposinha do mundo. Então é um dos exemplos, pode conhecer aqui, mas vários outros, né? Tem os cangurus aí, símbolos, né, australianos, tem outros animais africanos emblemáticos, como rinocerontes, as hienas, e tem animais de outros continentes, como os tigres, que são asiáticos.
0: É legal a gente falar, gente, desses animais, porque às vezes, né, as crianças veem nos desenhos. Então, quando elas vêm aqui pro zoológico, elas vêm real time. É muito legal isso.
1: É, né? E aí, às vezes, o que é bacana desse espaço? Ela vem para conhecer um tigre, um rinoceronte, e aí descobre nesse espaço uma outra espécie brasileira que ela nem sabia que existe. Sim. E que aí vive na região, no estado dela, e que ela passa a conhecer e querer proteger também.
0: A gente tem uma parada obrigatória, que é o Museu Catavento, um lugar, gente, no centro de São Paulo, onde o conhecimento, ele ganha vida. Vamos lá conhecer? E além disso, disso, a gente não poderia deixar de falar com a Ana Lima, ela que é coordenadora de exposições e também programações culturais, na verdade, aqui do Catavento. Ana, muito obrigada por você receber a gente. Casa está cheia hoje.
2: Ah, muito obrigada por nos atender. Realmente a casa está cheia, a gente quer que a casa fique mais cheia até o final do mês de outubro aqui com a gente.
0: Até porque outubro, né, mês das crianças, tem que encher cada vez mais mesmo. Mas, Ana, eu queria trazer aqui para o nosso assunto essa questão do catavento ser tão importante para a infância. Eu queria que você falasse um pouquinho sobre isso, essa questão do catavento estimular as crianças, trazer o conhecimento.
2: O Catavento, ele é um museu de ciências para não cientistas. Então, a ideia é despertar o interesse da ciência para todas as pessoas de todas as idades. E nesse contexto, a gente acaba atendendo muito bem as crianças. E o que a gente espera? Que esse despertar, quem sabe, não tem alguém envolvido nas ciências, que se formem cientistas, que se interessem realmente e desmistificar a ciência, porque a ciência não é um bicho de sete cabeças. Ciência é para ajudar a nossa vida a ficar melhor.
0: A gente espera, então, que saiam cientistas daqui, né, Ana?
2: Quem sabe um Nobel, opa!
0: A gente quer bastante. Bom, a gente está numa era que é uma era muito do celular, das telas, né? A gente vê as nossas crianças cada dia mais imersas ali a esses aparelhos. Como que o Museu Catavento faz com que essas crianças saiam dessas telas e coloquem ali a mão na massa?
2: Isso. Nós temos aqui que colocar as pessoas para experimentar. O Catavento parece que é todo cheio de brinquedos, de diversão, mas tudo que tem aqui é um experimento. Um experimento que você entende o conceito científico de uma maneira divertida. É essa a nossa ideia, é essa a nossa pretensão em fazer com que as pessoas realmente, crianças, larga um pouquinho a tela, não fica só olhando o que os outros estão fazendo, venha fazer.
0: Inclusive, seria a minha próxima pergunta. A gente estava conversando aqui antes da entrevista sobre o impacto, né, das crianças brincarem e aprenderem brincando. Qual que é o impacto disso? Você que trabalha aqui e vê essas crianças tendo contato, né, com tudo isso que o Catavento proporciona diariamente.
2: O Catavento já está aí com 16, 17 anos, acho, de existência. E nós já temos, assim, ex-crianças, vamos dizer, né? Eram crianças, vieram aqui e a gente já tem relatos, muitos relatos de pessoas que se incentivaram a uma formação científica, ou mesmo não científica, a uma formação cidadã, depois que passaram aqui pelo Catavento. Que estudar é bacana, é gostoso e é divertido.
0: Legal, então influenciando aí pro bem, né? Que eu acho que é o mais importante. A gente está falando de um lugar também que está no centro de São Paulo. Queria que você falasse um pouquinho sobre essa localização do museu, para a importância da cidade socialmente e culturalmente também, para as famílias que vêm, as famílias paulistanas que vêm visitar aqui o museu.
2: Nós estamos localizados aqui bem no centro, né? Aqui, ao lado do Mercadão, ao lado do Parque Dom Pedro, mas hoje é o Catavento. O Catavento já virou um ponto focal aqui. Agora as coisas estão próximas ao Catavento. Vamos ter um Sesc aqui ao lado. Então a gente acredita que o Catavento deu um pontapé muito importante para que esse espaço tão próximo, tão bom em questões de transporte e acesso, também seja um acesso para que as pessoas venham e se sintam em casa. Nós recebemos aqui muitas pessoas que, inclusive, elas vêm para cá para fazer piquenique nos nossos jardins. Já se sentem em casa. Então, é um local que realmente é um polo de atração e, apesar de ele ser totalmente para difusão científica. Não vamos esquecer disso. Mas ele é uma casa realmente que atende muito bem todas as pessoas e é para se sentir em casa mesmo.
0: Virou referência, a gente pode dizer assim, né? Queria falar um pouquinho sobre a programação, então, do museu. As crianças, as famílias vindo para cá, o que, que elas podem encontrar?
2: Nossa, tocou num assunto muito bom, porque nós temos novidades agora para esses dias. O atendimento normal aqui do Museu Catavento é de terça a domingo, certo? Né? E todas as terças-feiras é gratuito, mas nós temos novidades agora para esses dias. Domingo, dia 11, gratuito. Dia 12, segunda-feira, o museu vai abrir exclusivamente para atendê-los, também vai ser gratuito. E dia 13 já ia ser grátis mesmo. Então, gente, não tem como não vir ao Catavento. pode vir que não vai ser essa questão. Então, e temos uma programação especial que nós formamos para esses dias. Desde o dia 9, 10, 11 e 12, vamos ter no nosso auditório um espetáculo que fala para todas as idades sobre a questão de mudanças climáticas e as questões ambientais. É curtinho, é para todo mundo ter aquela pausa aqui do passeio, da visita aqui no museu, levar meia hora, fica ali no nosso auditório, veja essa peça e lembrem-se, né? Nós temos aqui essa questão muito importante das mudanças climáticas. Temos uma parceria com a UFABC, que vai trazer duas oficinas temáticas, uma sobre por que a Lua tem buraquinhos, né? Vamos saber por quê. E qual o movimento das estrelas segundo os nossos povos originários.
0: Nossa jornada de descobertas não para por aqui, tá? Saindo das experiências incríveis do Catavento, a gente segue direto pro coração do Parque Ibirapuera. É hora de entrar na cúpula do planetário e viajar pelo universo através do olhar das nossas crianças. O planetário do Ibirapuera é um dos patrimônios científicos e afetivos mais emblemáticos de São Paulo. Sob a sua cúpula icônica, a experiência vai muito além de uma simples aula de astronomia. É um mergulho onde o céu noturno, muitas vezes encobertos aí pelas luzes da metrópole, se acende com clareza absoluta sobre a cabeça dos visitantes. E para as crianças, a projeção de milhares de estrelas, planetas e galáxias transforma conceitos complexos do cosmos em pura magia visível. É um espaço onde o encantamento ele abre portas para o pensamento científico, despertando ali nas crianças a noção de escala, a curiosidade pelo desconhecido e o respeito pelo nosso próprio planeta, como comenta o supervisor de astrofísica do planetário, Marcelo Rubim.
3: Gosto de lembrar, né, que nós, os astrônomos de São Paulo, a gente é equivalente ao oceanógrafo de Minas. A gente não tem um ambiente de trabalho favorável. Então, o planetário ele acaba se tornando uma arca de um céu perfeito que muitas vezes muita gente aqui de São Paulo nem sabe como deveria ser o céu. A gente está tão acostumado com o céu vermelho, meio avermelhado, poluição meio nublado, esse clima de São Paulo bizarro, que noite faz frio, dia faz um calor absurdo, e a gente esquece como é o céu, como seria um céu perfeito. Então, o planetário, esse planetário aqui é o planetário professor Aristóteles Orsini, e é o primeiro planetário do Brasil. Esse foi aqui, a gente ainda existem discussões se foi o primeiro da América Latina, mas do Brasil ele foi o primeiro a ser trazido. E ele inaugurou assim, um ambiente em que a gente sai lá do centro de São Paulo, todo cheio de carros, de barulhos, e a gente entra no parque aqui do Ibirapuera, onde já é um ambiente verde, e a gente entra aqui no planetário, que é um ambiente mais silencioso, é um ambiente para a gente admirar as estrelas, admirar um céu que muitas vezes a gente não conhece, e esquecer um pouco do mundo lá fora, assim, e gastar o tempo aqui, um pouco aqui. Eu até falo que não tem problema, tem muita gente que fala assim, ah, eu fui dormir. Pode dormir, aqui é um ambiente para você estar seguro, e o ser humano é um dos poucos animais que dorme apreciando as estrelas, então está permitido. Fica à vontade para você quiser observar. Então, sim, esse é um ambiente importantíssimo aqui para São Paulo, a gente entrar de novo em contato com a astronomia e a gente conhecer o céu como ele deveria ser. Principalmente aqui em São Paulo, uma cidade grande, as crianças às vezes elas crescem sem saber, sem ter a possibilidade de ir para o interior, né, de conhecer o céu conhecido, é apenas um céu da internet, um céu de filme, e a gente não sabe, a gente não tem essa tradição de apreciar o céu aqui em São Paulo, e as crianças quando elas vêm aqui, conhecem aqui, elas se maravilham por esse momento. Esse é um momento em que a palavra aqui do planetário é fascinação. A gente não tem intenção de ensinar. Isso pode ser até chocante, porque ensinar é uma consequência. Então, se uma criança sair daqui aprendendo alguma coisa, é ótimo, a gente sai feliz. Mas a palavra principal é fascinar. A gente fica aqui, as sessões têm em torno de 40 minutos, uma hora, e a gente não espera que você saia sabendo tudo sobre buraco negro em 40, uma hora. Nem eu sei, então... Mas que você possa depois gerar essa pequena sementinha dentro de você, dessa fascinação que vai fazer que futuramente você acabe buscando isso. Por isso que o planetário, às vezes, é culpado de muitos astrônomos se tornarem astrônomos. Porque eles vieram no planetário, se fascinaram com esse céu, viram um ambiente maravilhoso e descobriram que essa ciência é incrível. Ao entrar aqui, a gente, por exemplo, não é permitido o uso de celulares. Isso não porque a gente não quer que a pessoa veja, mas justamente porque qualquer tipo de luz vai afetar a nossa visão do céu. Então, nesse momento que você entra aqui, você está meio que isolado do universo. E isso talvez seja uma coisa nova, mas você tem todo um ambiente de descobertas incríveis que você vai passar. Então, a gente tem muitos casos de crianças que saem com muitas questões, que ficam, param a gente na porta, falam, não, mas o que você quer dizer? Isso aqui, e começam a criar várias dúvidas, porque a gente abriu uma porta diferente para elas, talvez com um conteúdo que ela nunca lidou ou pôde presenciar. E graças a isso pode gerar eventos futuros. A pessoa pode falar, eu gostei muito dessa área, eu gostaria de ir para uma, não só para a área da astronomia, ela pode parar na gostar, falar, olha, gostei tanto que agora vou virar biólogo, quero aprender para ver se eu conheço as outras criaturas desse planeta, e por aí vai. Eu vejo o planetário como uma porta de entrada para você conhecer um universo científico, você conhecer um pouco um ambiente que você talvez você passe a sua vida toda sem ver. Talvez você nunca vá pro interior e fique aqui em São Paulo e achando que o céu é sempre cinza, é normal, o céu tá cinza. O planetário, a gente tem sessões gravadas, que são sessões de áudio aqui que a gente toca para as pessoas, e tem sessões ao vivo. As sessões ao vivo é um astrônomo que, ou eu, ou algum dos outros astrônomos que trabalham aqui, apresentando a sessão mesmo, a gente fazendo ela. E elas são especiais porque a gente faz pelo menos uma vez por mês, geralmente ligada ao mês comemorativo, Dia dos Namorados, tem sessão de Natal. Esse mês de outubro a gente vai ter nossas programações normais, todas as sessões gravadas. No dia 10 a gente vai ter também a sessão especial ao vivo do Último Céu dos Dinossauros. Dia 11 também, de novo, o Último Céu dos Dinossauros. Dia 12, além da sessão que a gente tem uma sessão infantil do Show da Luna. Acho que as pessoas conhecem o desenho animado Show da Luna. A gente vai ter uma sessão especial para a Theia, e essa sessão a gente reduz um pouco a luz, a gente não deixa a luz muito forte, a gente diminui um pouco o som e a gente faz alguns cuidados para atender esse público. Também é aberto para todo mundo. E ainda final do mês, na verdade, comecinho do mês que vem, lá pro dia 2, a gente ainda vai ter nossa sessão de Halloween, que jogamos um pouquinho pro dia 2, que é dia dos finados, tem mais a ver com a gente.
0: E ver os olhos das crianças se fascinarem diante da imensidão desse céu é a prova viva de que o conhecimento, ele se consolida no encanto, né? Mas toda essa maratona, desde o contato com a natureza no zoológico, as descobertas do catavento e a imersão no planetário, tudo isso vai muito além de um dia de diversão. Cada nova textura, animal e estrela apresentados à criança funciona como um verdadeiro estímulo para o cérebro em formação. Para entender como essa bagagem e novas experiências e memórias afetuosas impacta diretamente o desenvolvimento cognitivo, emocional e a criatividade dos pequenos, a gente conversa então com a psicóloga infantil Mariane Martins.

0: gente fala sobre a infância, a gente diz que é o primeiro terreno, né, que a gente habita e que é onde a gente vai ter os primeiros estímulos de todos os sentidos para o desenvolvimento também cerebral. Porque é só lá na fase adulta que o cérebro ele termina de se desenvolver. Então, na infância que a gente tem que promover nessas estimulações para que esse cérebro ele consiga crescer, né, terminar de se desenvolver de uma forma mais saudável.
1: E a gente está abordando, né, a infância aqui em São Paulo, principalmente. São Paulo é uma cidade ali que, né, inteira de descoberta. Tem vários lugares para as crianças irem e para ainda mais ter essa bagagem de conhecimento, enfim. Eu queria entender um pouquinho como essa possibilidade de explorar novos lugares e ter diferentes experiências também contribui, então, para o desenvolvimento dessas crianças.
0: Ótimo. Bom, eu costumo dizer que a infância, ela precisa de experiências, né, Pietro? Então, quando uma criança, ela vai a um parque, a um museu, a um zoológico, ou até mesmo a um espaço cultural, ela não tá só passeando, né? Então, ela tá observando, ela tá fazendo perguntas, ela tá experimentando, se movimentando e construindo conhecimento a partir daquilo que ela vive. Então, muitas habilidades importantes para o desenvolvimento acontecem justamente por meio dessas experiências, né? Então, a curiosidade, a linguagem, a criatividade, a autonomia e até mesmo ali a interação social.
1: E como que São Paulo agrega isso para essas crianças? Queria que você explicasse um pouquinho.
0: Tá. Tem muitos lugares, né, que não são tão frequentados dentro de São Paulo, que podem ser mais frequentados pelas famílias, né? Então, eu costumo dizer dos parques, dos museus, dos zoológicos, né? Então, o que eu tinha dito na resposta anterior, acho que são lugares que vale super a pena a criança poder ter essa oportunidade de estar frequentando junto com as famílias para poder auxiliar nesse desenvolvimento também dela.
1: Então, acho que você já até responderia essa próxima pergunta que eu vou te fazer, porque além da escola e da casa ali, que a gente fala muito, né, de quando a criança tá se formando, precisa muito pra escola, precisa também ter o conhecimento dentro de casa e tudo mais, que tipo de experiência uma criança precisa ter para ampliar, então, a forma como ela enxerga o mundo?
0: Isso. Então, são experiências que vão trazer essa exploração dos cinco sentidos que a gente fala, né? Então, experiências que vão ativar ali a visão, que vão ativar o tato, que vai ativar a audição, que a gente consiga explorar toda essa parte sensorial das crianças, né, de uma forma geral, que é o que vai ajudar no desenvolvimento também do cérebro, né? Que nem eu disse lá na nossa primeira pergunta, que a infância ela é tão importante, né, a gente ter essas estimulações, e se eu for levar as crianças, né, nesses ambientes, eu vou propor que ela também preste atenção nesses sentidos. Então, por exemplo, se eu levo ela num parque, eu vou ajudar ela a prestar atenção ao redor. Então, o que você está vendo nesse parque aqui? Você consegue me dizer se você vê cores diferentes? Qual que é o som que está vindo? Será que a gente consegue sentir um cheiro diferente do que a gente sentiu lá na nossa casa, por exemplo, hoje? Sabe? Então, ir auxiliando a criança a se conectar com os cinco sentidos quando ela estiver fora do ambiente da casa também.
1: Queria que você falasse dessa importância de ter esses lugares que as crianças, elas não têm a obrigação de aprender ali de uma forma chata, mas brincando, né, de uma forma leve e divertida. Qual que é a importância disso? De ter esses duas coisas juntas.
0: A gente fala do brincar livre, né? Uhum. Então, tanto brincar livre quanto brincar estruturado, eles são importante para o desenvolvimento da criança. Porque o brincar, de modo geral, é a comunicação da criança, né? Então, é por meio do brincar que a criança ela vai expressar a forma como ela está se sentindo. Então, muitas vezes, ela não consegue trazer em palavras. Então, por meio desse brincar livre, é onde ela vai conseguindo comunicar as coisas que ela está vivendo. Então, é muito importante ela ter esses espaços, né, de conexões livre também, para que ela consiga, né, ir elaborando e criando possibilidades que sejam positivas aí para o desenvolvimento como um todo dela.
1: A gente está numa era também de muita tecnologia, né? Eu queria abordar isso aqui também na nossa pauta, porque hoje com tanta tecnologia e informação assim ao nosso redor, como é que os pais podem equilibrar esse universo digital com essas experiências fora das telas?
0: Essa é uma boa pergunta, inclusive, né? Eu costumo dizer que as crianças, elas costumam ser seres, né, que vão estar ali em constante observação também do ambiente, né? Então, se os pais estão em contato ali direto também com as telas, eles também já vão ser um ambiente que a criança ela vai tendo ali como referência e exemplo. Se eu tiver uma rotina que é totalmente voltada para a tela, e aí eu falo pro meu filho que tela em excesso não é legal, se ele vê você fazendo, ele automaticamente vai querer também explorar mais, conhecer mais esse universo, né? Então, eu costumo dizer que é importante, antes de mais nada, a gente ter uma consciência do digital como um todo, sabe? Eu sei que a gente está numa era mais digital, né? Uma era onde é um pouco mais difícil realmente a gente ficar distante das telas, mas é importante a gente trazer essa consciência, primeiramente enquanto cuidadores, né? Para a criança. E trazendo o equilíbrio no dia a dia, eu acho que vale a pena a gente se apoiar no limite que a Sociedade Brasileira de Pediatria já trouxe para a gente, né? Acho que a gente pode procurar isso, o que é esperado para cada faixa etária em referente ao limite de telas, né? E aí, a partir disso, a gente ir estimulando, a gente ir promovendo com a criança outras maneiras de acesso que ela possa, né, ali desenvolver, se brincar, que não seja com o uso da tela, por exemplo, né? Então, o que eu vejo muito dentro do meu consultório é a tela, ela entrando como se fosse um apoio, né, uma rede de apoio, vamos dizer assim, para os momentos assim, quando os cuidadores não conseguem estar em tempo real ou presente com a criança, sabe? E aí a tela acaba entrando nesse lugar para auxiliar e dar esse apoio, mas a gente sabe o quanto que acaba sendo nocivo realmente quando entra em excesso ou quando a criança também não está sendo supervisionada, enfim. Então é importante os cuidadores entrarem nessa conexão com as crianças no sentido de pensar com eles em estratégias do que fazer fora da tela. Mesmo quando eles não conseguem estar em tempo integral, precisa ter mecanismos de segurança também para essas crianças quando elas estiverem estando, né, em acesso com a tela.
1: Perfeito. E no Dia das Crianças, né, eu queria trazer também essa abordagem

0: E aí lá na frente é onde a gente vai se lembrar mais. Então a gente vai se lembrar muito mais desses momentos de presença do que dos momentos dos presentes.
1: Mari, como é que você está vendo as crianças de hoje em dia, fazendo uma comparação então, com a geração anterior? Principalmente porque a gente está falando sobre essa questão de dia das crianças e das crianças aprenderem, né, com outros, ou em outros lugares, de outras formas. Queria que você fizesse essa análise também.
0: Bom, são gerações diferentes, né? Então, se a gente for parar para poder falar aqui, fica até um pouco muito reducionista, né? Uhum. Porque tem vários estudos que vão trazendo esse lugar para a gente poder pensar sobre o desenvolvimento do ser criança nas eras anteriores e na era de agora, né? Mas o que a gente pode levar em consideração é que a geração que não tinha uso de telas, por exemplo, era uma geração que tinha mais contato com esse brincar livre que a gente fala, né? Uhum. E hoje, a geração que está já inserida, né, nesse universo telas, a gente consegue ver crianças mais conectadas com esse universo de tela e deixando de brincar, né, de brincar fora da tela, que a gente sabe que é tão importante, né? Então, falamos aqui nessa entrevista sobre todos os aspectos de importância desse brincar livre também. E aí, o que eu vejo de diferença é que lá atrás, as crianças dessa outra geração que não estavam conectadas tanto com tela, são crianças que tiveram mais oportunidades, né? Que tiveram mais estimulações que hoje essas crianças de hoje em dia não estão tendo tanto, né? Uhum. E aí a gente tá levantando a bandeira, né? Nós, enquanto profissionais da infância, né? Falando cada vez mais sobre a importância do brincar, né? A gente consegue ver várias literaturas trazendo esse tema. Eu mesma sou coautora de um livro que se chama Mamãe, Papai, Vamos Brincar, uhum. A importância do brincar e as nuances das relações pais e filhos, em vários livros com esse tema, justamente para que a gente possa resgatar, né, essa importância desse brincar que lá naquela geração sem telas tinha mais.
1: O que nós, adultos, a gente pode aprender então com essas crianças, já que a gente está no Dia das Crianças?
0: Olha, eu costumo dizer que as crianças, elas são uma caixinha de surpresa e elas sempre têm muito que agregar para nós no quesito também de criatividade, sabe? Porque o adulto, quando a gente se torna adulto, a gente tem tanta responsabilidade do universo adulto, né? Que a gente vai deixando de se conectar com aquela criança que um dia a gente foi. Então, quando a gente tem essa oportunidade de fazer essa conexão, né, com as crianças, a gente vai vendo como as coisas elas podem ser leves também, né? Então, se conectar com crianças, eu falo que é isso. A gente pode aprender sempre junto com elas uma maneira diferente de olhar para o nosso viver, né? Então, maneiras mais criativas de lidar até com os problemas que a gente encontra no nosso universo enquanto adulto.
1: Com toda certeza. Inclusive, indo para esses lugares junto com essas crianças, a gente também volta a ser criança um pouquinho, certo, Mariana? A gente visitou o zoológico, visitamos o planetário, a gente foi, enfim, no Museu Catavento, a gente volta também a ser criança com essa, acompanhando essas crianças, com essa experiência com essas crianças também.
0: Com certeza. E é exatamente nesses momentos que a gente aproveita para fazer conexões e fortalecimento de vínculo, contando sobre as nossas experiências que a gente já teve enquanto criança, às vezes até em ambientes como esses lá atrás, né? Uhum. E a gente vai aproveitando para dividir isso com as crianças que a gente está convivendo, compartilhando esses momentos.
1: E o nosso especial de Dia das Crianças vai chegando ao fim. Mas a nossa mensagem principal fica com você. Hoje a gente viu que o zoológico, o catavento e o planetário, eles são muito mais do que passeios, né? Eles são portais para a imaginação, para o afeto e para a construção do futuro dos nossos pequenos. Que nesse Dia das Crianças e em todos os outros dias do ano, a gente não se esqueça de incentivar a curiosidade, de desacelerar a rotina para brincar junto e de proteger esse olhar puro sobre o mundo. Um feliz Dia das Crianças para toda a sua família e até o próximo programa. Tchau!
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1: A tramitação da proposta de emenda constitucional que reduz a escala 6 por 1 segue no Senado. Para falar sobre o tema e as diferentes visões dos candidatos à presidência da República, o TMC 360 conversou com o cientista político Paulo Ramires, ele que é professor da ISPM.
2: Durante o primeiro turno, houve uma hegemonia, né, da campanha bolsonarista nas redes sociais. Isso justifica em boa medida a sua vitória no primeiro turno, né? Ou seja, de Flávio Bolsonaro. O PT acordou tardiamente para as redes sociais. Ontem circulou vários dados mostrando que o PT preferiu gastar muito mais recursos em panfletos, em material impresso do que necessariamente nas redes, e agora que o PT começa a se engajar, principalmente com esse tema da escala 6-1. O governo Lula, né, defende esse projeto desde o início do ano, mas chegou até alguns momentos de engajamento nas redes durante o ano, mas foi engolido pela oposição de Flávio Bolsonaro, inclusive com vários coaches e outros comentários dizendo que a redução da escala 6-1 seria contraproducente à produtividade brasileira. Mas agora, ontem, né, para ser mais exato, o governo Lula, com a sua campanha, se reuniu com uma série de influencers tentando alterar esse quadro. E o que a gente começou a ver já ontem mesmo foi uma avalanche nas redes sociais de influencers e outras tantas pessoas influenciadas por estes agentes que passaram a disseminar a defesa da escala 6-1 para que o Lula consiga tirar algum proveito eleitoral dessa eventual aprovação. Lembremos que a Colômbia havia prometido que após o primeiro turno das eleições colocaria em marcha todos os ritos, né, para que o projeto fosse e que seja aprovado. E o PL, dentro do Senado, tenta, de alguma forma, esvaziar a pauta e até mesmo retardar a aprovação, exatamente para evitar que Lula tenha vantagens eleitorais com a questão da redução da escala 6-1.
3: É justamente sobre essa questão eleitoreira que eu gostaria de falar com o senhor, professor, porque houve uma série de medidas que foram anunciadas às vésperas do primeiro turno. Houve ali um esforço para anunciar medidas com apelo popular, apelo eleitoreiro, mas que não produziram todo esse efeito. Ou, se produziram efeito, dado que algumas pesquisas ficaram bem defasadas em relação ao que a gente viu de números e o que a gente viu nas urnas, se produziram algum efeito é porque o presidente estava ainda mais atrás de Flávio Bolsonaro, antes delas serem anunciadas. É capaz de a escala 6-1 ter algum tipo de efeito de fato? Ou quem tinha que ser assim, convencido por essa pauta já foi? Tem algum apelo eleitoreiro ainda?
2: Claro que tem, né? Mas eu diria que hoje a vantagem ou desvantagem de uma pauta como essa, que é eleitoreira, querendo ou não, depende do uso das redes sociais. Por exemplo, quando nós tivemos toda a polêmica em torno da imagem de Nossa Senhora de Aparecida, foi o momento em que Flávio Bolsonaro mais utilizou recursos financeiros dentro das redes sociais, principalmente a Meta, para conseguir reverter esse quadro, enquanto que o PT dependeu unicamente, né, da espontaneidade das pessoas e influencers para que a mensagem fosse divulgada. E claro que perdeu a narrativa. O maior exemplo disso foi o fato de que essas últimas medidas do Lula, inclusive a proibição das bets, apenas atenderam às bolhas petistas e não necessariamente foram bem recebidas e nem foram vistas direito pelo grupo bolsonarista. Então, me parece que agora a estratégia vai ser outra. Com a questão da redução da escala 6-1, a tendência é que haja monetizações, estratégias de viralizações, isso pode trazer algum benefício ao presidente Lula, até mesmo uma reversão desse quadro. Tudo indica que as pesquisas que são feitas, por serem feitas nas ruas e não nas redes sociais, acabam criando esse contraste, né? Ou seja, entre, de fato, o resultado final que a gente teve no primeiro turno, muito mais favorável ao Flávio Bolsonaro, do que as pessoas que estão na rua, às vezes estão trabalhando, têm muito tempo até mesmo de mexer tanto nas redes quanto outras pessoas que ficam boa parte do seu dia mexendo na internet, consequentemente tem uma influência maior sobre quem investe mais em algoritmos nas redes sociais.
4: Professor, a gente pode avaliar essa decisão, essa estratégia fracassada do governo Lula no primeiro turno de comunicação como uma ingenuidade ou como uma decisão deliberada, né? Cada um pode ter a sua interpretação, mas seria uma ingenuidade de forma. Eu queria falar um pouco sobre a ingenuidade de conteúdo, porque eu pergunto para o senhor, com relação à A6x1 especificamente, ela é uma pauta velha porque o mercado de trabalho mudou ou ela é uma pauta ainda atual e talvez até urgente por causa da precarização justamente das relações de trabalho?
2: Bom, do ponto de vista sociológico, né, existem inumeráveis pesquisas, né, mostrando os danos à saúde mental em relação à atual escala de trabalho. E o problema central está no uso das novas tecnologias, mais uma vez, né? O fato é que computadores, automação, aumentaram tremendamente a margem de lucro dos empresários e o salário dos trabalhadores não acompanhou esse aumento, né, da lucratividade. Aliás, ficou muito aquém. E fora o fato de que essas novas tecnologias, né, fazem com que não haja mais uma separação rígida entre trabalho, lazer, e assim também como tempo de estudos. Tudo fica concentrado na mesma tela, no mesmo celular, então é muito comum que alguém que se divirta assistindo séries no computador é o mesmo computador onde ele trabalha ou mesmo onde estuda. Consequentemente, as mensagens de trabalho chegam muito mais rapidamente ao trabalhador, ele trabalha muito mais do que o comum, há uma relação de estresse, também de burnout, que prejudica a saúde mental do trabalhador. Então, existem vários estudos, né, tanto do ponto de vista psicológico, sociológico, que mostra que seria necessário fornecer uma redução da jornada de trabalho, até mesmo porque isso reduziria gastos da previdência social ou com sistemas de saúde, com danos, exatamente como eu disse, à saúde mental. Esse é um argumento racional e não pode ser considerado ingênuo, né? A gente tem inúmeros casos de depressão, até mesmo suicídios, por conta das pressões que o mercado de trabalho oferece à força de trabalho, né? Agora, vale dizer que, de uma maneira ingênua, né, a discussão foi lançada ao ar nas redes sociais pelas esquerdas, teve algum engajamento ou outro, mas ingênua no sentido de que faltou estratégia, né, na disseminação e uso eleitoreiro dessa informação, né, capaz de reverter a opinião pública a favor do Lula. Ao contrário, o que se viu foram coaches, né, espalhados ali pela internet, muitos bolsonaristas, anunciando o prejuízo da redução da escala 6x1 para a economia brasileira. E isso comoveu muita gente também, que se mostrou contra, mesmo profissionais que sofrem, né, com os males à saúde mental frente à escala atual e uso excessivo de tecnologias, né? Então, esse debate é importante, independentemente de qual seja o posicionamento do cidadão a favor ou contra, mas é preciso também que os meios de comunicação esclareçam mais quais são os prós e os contras, né, de uma política como essa. E o debate eleitoral, ainda mais esse período eleitoral, seria essencial, né? Para além de meras acusações recíprocas entre os dois candidatos, seria interessante pautar essa questão de um ponto de vista científico, ouvindo várias opiniões, e caberia ao eleitor decidir qual é o candidato que é a favor ou contra, e decidir o voto a partir desses posicionamentos dessas campanhas eleitorais.
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6: Olá, seja bem-vindo, bem-vinda ao Imprevista. Meu nome é Joana Trepto e este é o programa de entrevistas da TMC. Às vezes o caminho mais fácil não é descobrir aquilo que a gente quer fazer na vida. É confiar o suficiente nessa vontade para abandonar aquilo que parecia mais seguro. A nossa convidada de hoje, aqui no Sofá do Imprevista, cresceu numa família em que estudo e independência eram levados muito a sério. Estudou piano, erudito, durante 10 anos. Fez faculdade de Direito, trabalhou no Tribunal de Justiça de São Paulo e chegou a imaginar uma carreira como promotora. A música estava ali desde sempre, mas durante algum tempo a música parecia pertencer a outro compartimento da vida. Até que os dois mundos começaram a ficar difíceis de conciliar. À noite, ela cantava e no dia seguinte voltava para o tribunal. Até que um advogado que tinha assistido a um show encontrou aquela cantora atrás de uma mesa e perguntou o que ela estava fazendo ali. Não é mesmo? Uma pergunta simples, mas uma pergunta que chegou na hora certa, porque ela escolheu a música. Só que escolher não significava encontrar um caminho pronto. Antes de lançar o primeiro disco solo, descobriu que uma gravadora que demonstrava interesse em contratá-la tinha recuado, porque já tinha outra cantora negra no elenco e tinha dúvidas sobre se o mercado comportaria duas. Paula seguiu. Vieram o soul, o samba, o funk, a MPB, os discos, os palcos, a televisão, uma carreira que já atravessa mais de 3 décadas, sem nunca ter cabido perfeitamente dentro de uma única gaveta. Também veio a oportunidade de estar sentada numa bancada julgando novos artistas. Hoje, mais experiente, segue fazendo música, experimentando linguagens, escolhendo caminhos, uma carreira longa, linda, batalhada, que traz muitas perguntas. O que acontece com a ambição depois que você já provou que consegue? O que uma mulher aprende depois de passar décadas sendo vista como forte, alegre, solar? E que parte daquela jovem que vivia a vida entre o tribunal e os palcos ainda está aqui com a gente? A nossa convidada de hoje é Paula Lima. Paula, muito bem-vinda ao Imprevista.
7: Bom dia, Joana. Bom dia, boa tarde, boa noite. Mas é um prazer estar aqui com você. Muito obrigada pela sua receptividade, pelas palavras, né? E vamos aí pensar, né, sobre caminhos de vida, escolhas.
6: Para a gente pensar sobre os caminhos, a gente olha um pouquinho para trás. Hoje, como é que você olha e você vê tudo o que você conquistou e também aquilo que você teve que abrir mão para conseguir chegar onde você chegou?
7: Bom, eu fico muito feliz, em primeiro lugar, por viver do meu ofício, dessa minha paixão, que é a música. E, obviamente, foram inúmeras batalhas. As batalhas continuam, elas seguem. Mas eu me realizo muito com o que eu faço. E eu encontro muita gente bacana no meu caminho. Desde músicos, produtores, amigos, enfim. Eu penso que eu fiz boas escolhas, porque eu estou feliz e realizada com o que eu estou fazendo. E eu estou sempre assim, tentando me renovar. Tentando entender para onde o mundo caminha, assim, né? Sem deixar de lado a minha essência. E hoje eu estou num momento muito interessante, porque hoje eu faço parte da Black Service, que é o hub criativo do Seu Jorge, que é um grande amigo, parceiro, irmão de muitos anos. E a gente tem uma estrutura muito bacana e tem muitos planos para seguir. E o que eu diria para aquela garota lá atrás é acredite em você, não desista, siga seus sonhos e seja uma pessoa amorosa. Eu gosto muito da palavra amorosa, gosto muito da palavra independência, que você citou aí. Gosto muito da palavra liberdade. E eu gosto muito da coisa da solidez e da verdade. Eu acho que é mais ou menos isso.
6: Qual é a sua verdade?
7: A minha verdade é ser quem eu sou. É ser feliz dentro daquilo que eu acredito. Então, quando eu falo isso, eu falo dentro da música, dentro da minha família, dentro dos meus amigos. Enfim, a minha vida, assim. Eu sou muito poliana. Eu tenho uma coisa muito tipo, vai dar certo, é legal, vale a pena. E eu acho que é isso, assim, sabe? Eu gosto de ter bons sentimentos, assim, não só em relação às pessoas, óbvio, acho que isso teria uma obrigação nossa, mas eu gosto de me sentir bem. Eu não gosto de ter buraquinho, sabe? Então, eu sempre tento resolver. Essa semana mesmo, eu resolvi um buraquinho, um único buraquinho, assim, que estava me incomodando. Fui lá, resolvi, estou feliz, estou acordando, sorrindo ainda mais. Eu acho que tem um momento também que o universo vai abrindo portas para a gente e ele vai iluminando alguns pensamentos e desejos. Então, por exemplo, há 3 semanas atrás, eu fiz um show e, de repente, eu olhei e vi uma pessoa que tinha estudado comigo no pré. E foi tão legal, aí eu falei, Eriquinha, e aí ela apontou, e ela falou assim, aí quando eu olhei, eu falei, Paulinha, Fabinho, estudaram comigo do pré até a 8ª série. E a gente se encontrou como se a gente tivesse visto há 1 semana atrás. E o mais legal foi, fomos viajar esse final de semana. Ficamos 72 horas juntas, eu, Eriquinha e Paulinha, dormindo no mesmo quarto, falando das 7 da manhã às 2:30 da manhã, como se a gente nunca tivesse se separado. Então, isso é um sinal do universo, né? Esse meu reencontro com o seu Jorge, acontece também assim, a gente se conhece há 30 anos, e de repente a gente se encontra no passado, no Festival da Nova Brasil, e quando a gente se encontra, parece que a gente também nunca deixou de se ver, mesmo com o hiato, né, da correria da vida dele, da minha vida, enfim. E a gente agora se encontra, a gente fala de tudo, e a gente dá risada. Eu encontro ele toda semana, e a gente fala, obviamente, do nosso trabalho, que é o motivo, né, do nosso reencontro, mas a gente tem uma intimidade. Então, talvez assim, o universo esteja me mandando sinais de pessoas que realmente valem a pena, que importam, e sobre coisas que importam. Uhum. Eu estou muito ligada no que realmente importa. A gente fica dando muito, a gente perde muito tempo com o que não tem sentido, com o que não vale a pena.
8: Tempo e energia. Eu quero falar um pouquinho mais com você sobre o Hub do seu Jorge, mas eu queria antes só voltar para uma questão. Você falou sobre ser você mesma. No seu meio de artista, meio de celebridade, meio de cantor, é possível ser 100% você mesma sem que te peçam para que você se adeque?
7: Eu acho que é possível, né? Eu sou uma pessoa que... Eu sempre fiz o que me dá prazer, o que faz sentido para mim. Eu não posso, trabalhando com arte, fazer algo que eu não acredite, né? Porque isso vai perder o significado, inclusive, do prazer que eu tenho em fazer. Então, é possível. Talvez seja um caminho mais doloroso. Mas é possível, sim, gente. A gente tem que tentar se adequar aos nossos desejos. Eu acho que não é se adequar ao outro. E, obviamente, na vida você tem sacrifícios. Isso faz parte. Então, uma hora ou outra, você se adequa ali, mas sem... causar uma dor em você, né? Se adequa em algo que faça sentido para o seu próprio bem. Aí é diferente.
8: Agora, me explica um pouquinho mais sobre o Hub, me explica um pouquinho mais sobre essa parceria com o seu Jorge, sobre Black Service.
7: Pois é, seu Jorge criou esse Hub criativo, onde é um lugar de autenticidade e de caminhos artísticos. Então, tem desde podcast, as ideias, né? Podcast, gravação, tem um estúdio maravilhoso ali. Ele também trabalha com outros artistas, né? Partículas Acesas e a Flor, que é a filha dele, que é super talentosa. E eu acho que é um lugar de não finitude, de liberdade e de você poder dar vazão aquilo que você imaginou e que talvez aparentemente fosse impossível. Ou seja, é um lugar de possibilidades. É um lugar que tem um cara extraordinário, que é o Jorge. Ele é um gênio. Ele é um cara extraordinário mesmo. E ele dá ali um espaço para que você sonhe e realize. Eu acho que esse é o hub criativo dele.
8: Isso tem tudo a ver com a sua história. Porque sim, você sonhou, você realizou. Os caminhos que você percorreu, você imaginava que eram possíveis ou eram muito distantes para você?
7: Eu acho que eu sempre acreditei que era possível. Assim, eu fui criada nessa família, como você citou, uma família que muito empoderada e que acreditava muito em educação e muita liberdade emocional e financeira. Então, todas as mulheres e os homens também são formados. Eu tive um tio incrível que eu acho que é uma das minhas grandes referências. Ele foi chefe dos engenheiros da Mercedes-Benz. Aí você imagina, é um homem negro que hoje ele teria uns 90 anos de idade. Então ele alcançou o que hoje seria difícil de alcançar. Então esse tio era uma referência. Eu tive mulheres já com ensino superior na minha família. A gente está na quarta geração do ensino superior. Então eu tenho muito orgulho dessa família, sim, porque é uma família que sempre acreditou no potencial de cada um ali. Diante disso, eu cresci acreditando que tudo era possível, que eu poderia ocupar qualquer lugar. Depois eu fui entender sobre preconceito, sobre racismo, embora isso tenha sempre sido dito dentro ali do meu habitat. Mas era uma coisa assim, tipo, ok, você vai ter mais dificuldade, mas tudo é possível, desde que você também se esforce. Quando eu digo isso, eu não quero cair no lado da meritocracia, que não existe no Brasil, né? Então, fica parecendo que através do meu esforço eu consegui. Não, não é isso. As pessoas se esforçam muito e elas não conseguem. Então, eu tive alguns apoios, né? Por exemplo, eu nunca precisei me preocupar se a gente ia ter casa para morar, se a gente ia ter comida, se eu estudei em escola particular. Eu tive uma educação assim, privilegiada. Então, eu fui trabalhar com 20 anos de idade. Então, a dificuldade que as pessoas têm normalmente, eu não tive. Então, eu fui exceção. Diante disso, eu pude também dar vazão a alguns sonhos. Ao mesmo tempo, eu venho de uma classe média negra. A classe média negra é diferente da classe média branca. O que acontece na classe média negra é que você vai estudar em escola particular, você vai poder viajar, você vai ter uma casinha na praia. Casinha mesmo, estou falando que é na Vila Caiçara, na Praia Grande, eu cresci ali. Uma família super gostosa que tinha um sítiozinho em Campinas. Então, assim, eu vivi alguns confortos. Mas, por exemplo, quando eu entrei no Tribunal de Justiça, eu entrei para pagar minha faculdade, para poder comprar meu carro e para poder, inclusive, dar vazão ao sonho de cantar. Por quê? Porque aí eu não tinha preocupação do tipo, caramba, eu não vou poder cantar porque esse canto não me dá dinheiro agora, então eu preciso trabalhar para isso. Não, eu tinha meu salário. Eu sei que muita gente desistiu nesse período, mas eu pude não desistir, porque eu tinha esse emprego que fazia parte ali da minha escolha, né, que era o direito. Eu queria ser também uma promotora de justiça. Mas é isso, né? Eu acho que eu tive algumas sortes e tive muito apoio dos meus pais e dessa minha família deliciosa. E por isso também eu consegui dar vazão aos meus sonhos.
8: Agora, Paula, falando sobre racismo, por mais cursos de letramento e por mais que uma pessoa que não é negra tente entender, não dá para entender. O que a gente consegue ter é um pouquinho mais de cuidado, de sensibilidade na hora de falar.
7: De empatia.
8: De empatia de abrigar uma luta que não é necessariamente por natureza nossa, mas que tem que ser nossa. Eu queria falar com você melhor sobre isso, porque você trouxe um aspecto que é tão importante. Você nasce com uma bandeira, obrigatoriamente. Uhum. Você, de uma família de classe média, como tantas outras aqui no Brasil, com um pouco mais de possibilidade do que tantas outras que não são. Nós estamos num país muito pobre, muito desigual. Como é que é nascer e carregar uma bandeira? Você sempre vai falar sobre racismo. Uhum. E você sempre vai ser perguntada sobre racismo. Uhum. E sempre vai passar pela sua vida.
7: Uhum. Tudo isso. Pois é. O negro no Brasil e no mundo, ele ainda sofre com o racismo, com o preconceito, com a invisibilidade, com o não acesso, com a falta de oportunidade, com a questão da cor, né? Você mesma disse que eu tive essa oportunidade de gravar o meu primeiro álbum e não deu certo porque eu era uma pessoa negra. O único motivo era esse. Ah, ela é talentosa? É. A música é boa? É. Mas qual é o problema, então? Ela é negra. Então ela não pode gravar porque já tem uma outra. Então, assim, eu vivi coisas terríveis e cruéis, por eu ser negra, mas eu simplesmente pulava esse obstáculo e seguia em frente, né? E, obviamente, também eu sempre digo que quando você é jovem, você é muito afrontoso, né? Você se acha muito incrível, muito único, muito espetacular. Então, eu tinha isso comigo. Então, eu falei, gente, isso está acontecendo, mas eu vou seguir em frente, porque eu acredito nesse meu potencial. Eu vou. E, como disse você, eu sou uma mulher negra brasileira, e ainda somos mulheres, né? Ou seja, a mulher negra ela está na base da pirâmide, abaixo de tudo, né? Então, a nossa luta é muito maior. E é importante a gente falar sobre racismo, sobre letramento. Eu acredito num mundo mais justo. Eu sou uma mulher do coletivo. Eu acredito em gente. Eu acredito que estamos bem quando todos estão bem. Porque sempre vai te afetar, sabe? Eu gosto muito daquela poesia onde fala: primeiro levaram os negros, eu não liguei. Depois levaram os operários, eu não liguei. Depois levaram os imigrantes, eu não liguei. Depois levaram os indígenas, eu não liguei. Agora chegou minha vez e eu não tenho quem me salve. Então é muito isso, assim, sabe? Eu acho que a gente está num momento assim de sociedade, com uma necessidade de humanidade, com uma necessidade de olhar para o outro, com uma necessidade de pensar que todo mundo realmente vale a pena e todo mundo é igual. Então, quando a gente fala dessa coisa da igualdade, né, da justiça, da dignidade, isso é tão importante. Então, como mulher negra, obviamente, eu sempre vou falar sobre isso. Tomara que um dia eu não precise falar. Pensou, daqui a 50 anos, quem estiver aqui possa falar, gente, está tudo bem, conseguir seguir meu caminho de uma maneira não dolorosa.
8: Não há diferenças.
7: As portas se abriram, não há diferenças, né? 50, 100 anos, né? Eu acho que a gente não vai estar aqui. Mas, tomara, sim, eu torço muito para que cada vez menos a gente fale. E quando quando no Brasil a gente começou a falar sobre letramento racial, isso é coisa de 10, 15 anos atrás, né? O movimento negro, obviamente, fala desde sempre. Mas, no geral, assim, como um exército, todo mundo falando, é uma coisa ainda mais recente. Então, como é importante, né, a gente poder... Porque quando eu comecei a cantar, eu não podia falar sobre isso. Seria uma coisa taxada de difícil, uma pessoa que não dá para lidar. Ninguém falava sobre racismo. Era tipo, tá tudo bem. E hoje todo mundo fala, o que é muito bom para que as pessoas também possam se sentir apoiadas e talvez, assim... saibam que existe um outro igual e que conquistou e que, apesar das dificuldades, está ali ocupando aquele lugar.
8: Então, só para a gente se aprofundar um pouquinho na questão do letramento, por que que não basta a gente ser empático e não ser preconceituoso? Por que que é necessário o letramento? Porque tem muita gente que está nos ouvindo, a gente está aqui no Dial também, entrevistando agora, neste momento, no Imprevista, a Paula Lima. Muita gente está nos ouvindo e fala, não, mas eu sou uma pessoa, assim, né, empática, eu não tenho preconceito. Para que letramento? Para que que eu preciso me aprofundar nisso?
7: Olha, eu acho que a gente precisa se aprofundar para ter um mundo mais igual. Eu acho que a gente vive isso na prática, né? O sistema... a estrutura racial. Por exemplo, quando você chega num restaurante, é difícil você ver... Você tem que olhar para o lado, não digo nem que seja difícil, mas você tem que olhar para o lado e falar assim, tem outras pessoas diferentes de mim? Quando você está na faculdade, tem outras pessoas diferentes de mim? Graças, né, às políticas públicas e ações afirmativas, isso hoje é possível. Quando você vai numa viagem, você fala, tem outras pessoas diferentes de mim? Então, tudo isso é importante para que a gente tenha um mundo mais justo. E eu acho que, se não for no amor, vai ser na dor. Em que sentido? No amor é tipo, eu sou empático, eu acredito, eu gosto de gente, todo mundo merece ocupar os lugares. E na dor é tipo, caramba, se essa pessoa não ocupar o lugar, uma hora eu também não vou ocupar, uma hora também não vai ser bom para mim. Então, é nesse sentido. Uma vez eu conversei com o diretor da Globo, e ele estava falando sobre a novela que tinha Sheryl Menezes como protagonista, que eu esqueci o nome, e ele disse que foi meio na dor, que eles entenderam o poder da classe trabalhadora e dos negros. Ele falou assim, a gente passou a vender menos. Então foi na dor. A gente precisava dessas pessoas. A gente precisava com que elas ocupassem esse lugar para outras pessoas se identificarem com elas. Então eu penso no letramento dessas duas formas. Eu acho que primeiro é porque a gente é gente. E eu acho bacana te ver bem. Eu acho bacana ver ela bem. E eu acho que também tem uma coisa do tipo, se você não estiver bem, se ela não estiver bem, eu também não vou estar bem. Então, eu acho que tem essa coisa dos dois lados. Tem o lado humano e o lado do que você ganha e perde, né? Com a não posição das pessoas.
8: A pouca diversidade. Inclusive, mercado de trabalho. Tem tantas pesquisas que mostram que uma empresa pouco diversa, ela lucra menos.
7: Exatamente.
8: Então, assim, se não é pela empatia, vai pela conta.
7: Aconteceu isso que esse diretor me contou. Estavam lucrando menos. É um fato.
8: E quando é que você se vê, assim, na Globo? Globo sempre é um lugar...
7: Mas eu não sou global, eu adoraria.
8: Não, mas quando você
7: eu adoraria me ver na Globo todos os dias.
8: Mas quando você se vê ali naquele meio, como é que você se sente?
7: Me sinto bem, me sinto em casa, eu tenho muitos amigos. A Maju Coutinho é uma amiga minha, minha irmã. Eu jantei com ela antes de ontem, inclusive. É, tá grávida, tá linda, a gente conversa sobre tudo. A gente se apoia, a gente tem um grupo ali. Eu, Thelminha, ela... A gente se curte, a gente vibra uma com a outra. É, ela me orgulha, obviamente. Ela ocupa um lugar muito único, singular, né? Como jornalista, como mulher negra. É, a Thelminha também, a Val, que está no encontro, que também está no mesmo grupo que a gente. É, eu tenho também o Seu Jorge para me inspirar. Tem Thaís Araújo, eu fiz agora, há pouco tempo atrás, uma homenagem a ela no Luciano Huck. É, eu tenho Ailton Graça, que está sempre nas novelas. A gente se admira muito, eu e Cris Viana. É muita gente, assim.
8: Muita gente?
7: É muita gente. É, e eu fico muito feliz de hoje... Ah, quando a Glória Maria estava viva, quando a gente se encontrava, era uma loucura. A gente sempre se amou, Flávia Oliveira, da Globo News... A gente se fala, se vê, se encontra. Benedita da Silva, Antônio Pitanga, vão no meu show.
8: Sim, mas essa lista aí, ela só vai
7: essa lista,
8: aumentando o nível.
7: Samuel,
8: né?
7: De Assis, protagonista também. Eu acho que tem uma coisa da gente se ver como espelho, bater palma mesmo para a gente crescer cada vez mais e entender que, assim... Tudo a gente pode, tudo é nosso, né? Que você perguntou como eu me vejo naquele lugar. Me vejo muitíssimo bem, sou sempre muito bem recebida. É, vou gravar Altas Horas com o Serginho, é uma delícia. Cantei com o Thiaguinho, com o Péricles.
8: Mas no momento em que você foi afrontosa, depois daquele não, terrível, você falou, bom, não
7: gente,
8: quero.
7: Gente, eu vou seguir, eu preciso cantar.
8: E aí você vê agora onde você transita. Se você voltar para trás, para aquela menina... O que ela sentiria? Se sentiria incrédula ou, ok, a gente conseguiu porque a gente ia
7: não,
8: conseguir?
7: Não, a gente se sentiria feliz. Não é nem tipo, ah, it's ok. Não, não é um it's ok. Não, é tipo, caramba,
8: olha,
7: deu certo, que bom. E a gente ainda tem muito mais água aí para fazer rolar. Eu passei o ano novo com o Jorge Ben. É, a gente estava no Copacabana Palace. Não é porque tipo, ah, eu vou lá. Não, não é isso. Eu recebi um convite de um amigo, Rodrigo Stocco, maravilhoso, que todo ano tem que passar no Copacabana Palace. Ele falou, Paula, você tem que estar com a gente. E aí eu tô lá e eu ouço, Paulinha. E era Jorge Ben, conclusão. Fiquei metade da noite com o Jorge Ben. Nem
8: Nossa.
7: Fiquei tanto com o Rodrigo, mas o Rodrigo falou assim, Paula, fica lá com o Jorge Ben. A gente se ama muito. Eu tenho uma história super bonita com o Jorge, que eu sempre fui fã desde criança. Ele tocava nas festas da minha família. Era um ídolo, um ícone. Aí de repente eu me vi gravando duas faixas num álbum dele, que é o 23, através do Escova. Eu muito tímida ainda, com 19 anos, então só fiquei olhando, não falei nada, ele jogando alfazema no estúdio e tal. E aí depois passam-se alguns anos, eu entro no Funk Como Legusta. Lá me perguntam que música eu gostaria de gravar. Eu escolho meu Guarda-Chuva, que eu ouvia desde que eu tinha 13 anos. O Funk Como Legusta estava num momento de explosão assim em São Paulo. E, de repente, alguém fala assim, eu acho que essa música é de Jorge Ben, mas ele nunca gravou. E eu tô ali numa casa noturna, que é o Blim Blim, e o alemão, que era o dono, chega e fala assim, tem uma surpresa para você. E quem entra? Jorge Ben. Depois de todos os anos que eu tinha gravado 23. Aí ele entra e ele fala, eu vim aqui só para entender quem era essa menina que tinha escolhido gravar uma música que nem eu tinha gravado e que era minha e tal. E se tornou um carro-chefe da minha carreira, meu guarda-chuva, é meu hit maior, talvez. E Jorge senta lá comigo no camarim, eu lá maquiando o olho, aquela loucura que você sabe como é, e de repente eu entro pro show e ele vai atrás, ele fica nos bastidores ali, na coxia, e depois eu falo, Jorge Ben tá aqui. Aí ele entra, pede a guitarra emprestada do meu guitarrista e dá uma canja de 8 músicas. É muita coisa.
8: Não é uma canja, é um
7: não,
8: show.
7: Pois é, um show. Ele fez metade do show. E a partir dali a gente cria uma conexão absurda. Nossa. Depois entramos no mesmo escritório, que era do Poladian. E aí eu passo, aliás, antes disso, foi em Como Lhe Gusta, ele começa a participar dos shows do funk. A gente faz shows, não vou dizer históricos, porque eu estaria muito me colocando num lugar histórico. Mas a gente está falando do Jorge Ben, numa retomada, com uma galera muito jovem, muito antenada de São Paulo ali. Então, foram shows inesquecíveis. E aí passa isso, eu gravo meu primeiro álbum solo, que é o É Isso Aí. E entro nesse escritório do Poladian, que também era o escritório que ele fazia parte. E aí eu passo a abrir alguns shows do Jorge também, cantando com ele. Mas eu abri no mínimo 30 shows dele. Então imagina, você cresce uma criança, ouvindo Jorge Ben na vitrola do seu pai. Aí aquela pessoa é a pessoa que mais te inspira na vida, que eu amo aquele balanço. E de repente eu me torno amiga a ponto de passar o ano novo com ele. Termina no ano novo, né? Mas assim, a gente viveu coisas incríveis. E é It's Ok? Não. São coisas incríveis que acontecem na vida da gente.
8: Ô Paula, mas a gente está aqui no Imprevista, a gente olha muito para trás e reconhece os caminhos, mas quando a gente olha para o presente, você é o... não é It's Ok para muita gente. Você é referência, você se tornou... E sim, eu acho que é muito honesto a gente também saber colocar as palavras certas no momento certo. Você fez história com Jorge Ben. Ok, ambos juntos ali naquele momento histórico. Você tem facilidade de reconhecer isso em você? Ou quando você olha para dentro, você é um pouco mais, como é que a gente pode dizer, modesta?
7: Eu acho que eu sou exigente, né? Eu acho que eu estou sempre buscando novos caminhos, querendo mais, pensando no que eu poderia ter feito, óbvio. Mas eu celebro muito tudo que eu fiz, assim. Eu sou uma pessoa que celebra. Então, quando eu chego na minha casa, eu celebro minha casa. Quando eu chego quando eu faço um show muito importante, especial, eu celebro aquele show, eu celebro meu público, eu celebro esses meus amigos. Eu sou uma pessoa de celebração. Eu celebro uma música nova que chega. Eu me divirto com a vida. E eu entendo as minhas conquistas, entendo talvez algo especial que eu tenha feito, entendo também caminhos que eu abri para outras pessoas que vieram depois de mim, assim como eu celebro quem veio antes e abriu o caminho para mim. Então, eu sou uma pessoa de coração quente, sabe? E uma pessoa que, apesar de... obviamente, a gente sempre quer mais. Uhum. Você sempre visualiza lá na frente e algo maior e tal.
8: E é saudável.
7: E é saudável, até para a gente não parar e até para a gente ter motivação. Mas eu consigo, sim, me abraçar, sabe? Eu consigo falar, pô, Paula, foi legal, hein? Poxa, Paula, você é uma pessoa que vale a pena, sabe? Eu gosto também de ser alguém funcional. Eu tenho usado muito a palavra adulto funcional, sabe?
8: Adoro. Dessas novas que a gente passa a usar sempre.
7: Porque é muito chato não ser funcional, muito, né? Olha, são duas coisas. É muito chato não ser funcional e é muito, muito chato ser chato. Às vezes você fala assim, pô, hoje eu não tô no meu melhor dia. Então, volta, sabe? Faz aquela rebobina e começa de novo.
8: Eu tenho pra mim que chato é o pior insulto que alguém pode receber. Porque assim, se alguém te chama de feio, se alguém te chama... Você muda. Se alguém te chama de desagradável, mal educado, você muda. Agora, chato é uma coisa que nasce com a pessoa. Uhum. Então a gente não pode deixar isso, né, e... aumentando dentro da gente. Agora, é muito consolidada a imagem de que você é uma mulher forte, uma mulher solar. Tudo isso que você disse é reconhecido pelas outras pessoas.
7: Obrigada.
8: Pesa em algum momento?
7: Não.
8: Não. Nunca? Você não se sente na responsabilidade de continuar sendo?
7: Não, porque eu não é uma personagem, né, que está aqui. Eu sou assim, assim. Eu acordo assim, eu ando assim, eu vivo assim. Eu me comunico assim, eu, enfim, essa sou eu. Então, eu não tenho como, eu não fico pensando assim, ai, mas será que eu estou andando certo, estou falando? Eu sou exatamente essa pessoa o tempo inteiro. Obviamente, tem coisas que eu só falo entre quatro paredes, óbvio, claro. Tem um veneninho, claro que tem, gente, eu sou gente, entendeu? Mas é um veneninho para a gente rir. Não é um veneninho na maldade. É isso, assim, né? E eu, quando eu falei de exigente, eu acho que eu lembrei agora da palavra. Eu me cobro muito, assim, né? E, às vezes, também, eu fico pensando, quer saber? Tudo que eu tinha para fazer hoje, eu já fiz. Acabou, agora é só amanhã. Então, vou parar de me cobrar. Não, ou é só semana que vem, ou é só... Entendeu? Aí eu também vou me adaptando ao meu estado de espírito, tem isso também.
8: E você atribui isso à personalidade, educação, terapia?
7: Eu acho que tudo isso, sabia? Eu acho
8: todas
7: que...
8: as opções anteriores.
7: Eu acho todas as opções anteriores. Eu acho que tem a coisa da minha família, assim. Minha mãe, minha avó, minhas tias foram pessoas muitíssimo importantes para mim, assim. E mulheres muito à frente do tempo delas, muito já independentes, mesmo todas sendo casadas e tendo apoio, o apoio masculino ali, a presença masculina, meu pai maravilhoso. Mas a força dessas mulheres, a inteligência, a sabedoria delas me fez enxergar o mundo de uma outra maneira. Eu me coloquei no mundo de uma outra maneira a partir delas. Depois, eu acho que tem uma coisa da minha índole, que é isso também, né? Eu conheço gente que foi super bem criada e não é funcional, e não funciona, enfim. Então, tem uma coisa da nossa índole. E tem, obviamente, agora, nesse momento atual, assim, de terapia. Eu comecei a... eu sempre achei um pouco chato terapia, porque eu sempre encontrei terapeutas de escuta. E eu entendi isso depois. Eu preciso de alguém que troque comigo. E alguém que me dê uns puxões de orelha também, assim, sabe? E de igual para igual, sem... Ah, mas será? Ou então sem... Aí você fala, o mundo está caindo. Aí a pessoa fala, mas como foi a história, a sua história com a sua mãe? Aí você fala, gente, mas o mundo está caindo agora. Não tenho problema com a minha mãe. Eu não quero saber de coisa passada da minha mãe. Eu quero saber de agora. Vamos resolver agora. O mundo está caindo. Então, eu achei uma terapeuta maravilhosa, encontrei. A gente se dá muito bem. E ela é aquela que fala assim, hã? Eu não tô acreditando, né, Paula? Nessa altura do seu campeonato, você achar que você não pode tal coisa ou você não tomar uma decisão a respeito disso. Você não deve estar se olhando no espelho. Eu tô preocupada. Então, assim, esse tipo... E assim, olha, eu acho que se a gente fizer assim, assim, assim... E essa pessoa resolveu uns três problemas profundos, assim. Todos profissionais. Mas problemas profundos, assim, de uma maneira que eu não tava... Porque a gente tem sempre medo de ofender alguém, de passar do limite, de ser inconveniente, de constranger. Não, tem formas de você resolver isso... De uma maneira muito objetiva, direta, transparente, elegante e sem deixar vestígios de tipo, será que ela quis dizer? Não, ela quis dizer. Então, eu entendi, eu me tornei uma pessoa muito mais empoderada e muito mais forte. Eu já tinha isso comigo, mas a partir da terapia. Isso fez diferença na minha vida, vale a pena?
8: E você não acha que isso tem a ver com a infância? Tô brincando, não podia tem. Deixar passar, tô brincando. Desculpa.
7: Não, mas claro, que, não, mas não, óbvio que tem. Eu já tenho uma essência.
8: Mas a relação
7: e eu já tenho um apoio, pois é, eu já tenho um apoio, já tenho uma base familiar muito forte, saudável, bonita, amorosa. E então eu já tenho uma segurança em ser quem eu sou. E aí as inseguranças, porque a vida vai te jogando inseguranças, né? A vida vai dando uma chicoteada aqui, uma chicoteada ali. E aí você fica, às vezes, um pouco frágil, um pouco vulnerável.
8: Agora, eu não vou falar sobre a infância, mas se você fosse homem, você teria essas mesmas inseguranças, você acha?
7: Acredito que não, né? Acredito que não, mas... Eu não sou uma expert nesse assunto, mas pelo que eu converso, pelo que eu leio sobre homens negros, aí a história é diferente. O homem, em geral, eu acho que principalmente o homem hétero, ele tem uma segurança que a gente fala, nossa...
8: Tinha que vender, né?
7: Meu em cápsulas. Deus, mas que autoestima incrível, meu Deus, entendeu? Porque, infelizmente, o mundo ainda é dominado por essa força. E eu acho que tem a ver... com força física, porque intelectual é que não é, né? Então, eu acho que, se eu fosse homem, eu obviamente teria algumas facilidades, mas o homem negro, ele tem muitas questões psicológicas, de saúde mental, de não reconhecimento, de não valorização, de não poder ocupar determinados lugares, de precisar muito fazer, ter um terapeuta, de vulnerabilidades, de desrespeito, de perseguição. A gente agora, eu posso falar, né? Um jovem negro é morto a cada 23 minutos. É diferente das mulheres negras. As mães todas que têm filhos homens, mães negras, morrem de medo do filho não voltar para casa. Então, a questão do homem negro é um pouco diferente. Mas tem uma coisa masculina, geral, que tem essa autoestima, mas tem esse outro lado seríssimo, profundo e grave da existência do homem negro.
8: Você é muito política enquanto animal, enquanto animal político, né? Porque eu acredito realmente que todos somos seres políticos, mas tem pessoas que passam direto e reto, sim. Você aprofunda uma conversa como aqui, um podcast de uma hora, e que não respinga de forma alguma, não passa por esse assunto. E você fala de uma forma natural, sem que seja... chato, sem que pareça que você é aquela pessoa difícil que disseram que você era porque você abordava esses assuntos. Isso sempre esteve em você?
7: Eu acho que eu fui evoluindo, eu acho que eu fui entendendo essa estrutura racial brasileira, acho que eu fui passando por algumas coisas, sentindo coisas na pele. Fui vivenciando, talvez também, outros acontecimentos com outras pessoas negras. E fui também me conectando com movimentos negros, com pessoas interessantes, entre elas Djamila Ribeiro, por exemplo, ouvindo Marielle Franco. Tudo isso faz com que a gente tenha um outro olhar sobre a nossa existência, sobre o outro e sobre o mundo. Então, eu fui também aprendendo, lapidando. Tive essa família já um pouco letrada. E que, obviamente, o letramento foi crescendo absurdamente no decorrer da vida. E eu acho isso, assim, né? Eu não sei... Pensando agora, eu parei de falar porque eu lembrei que eu estudei num colégio particular, que era o São José, e eram 800 alunos, eu era a única negra. A única. A gente estava falando isso com essas minhas amigas que estudaram comigo do pré até a oitava série. E elas falaram assim, como eu era muito boa aluna, eu saía muito na frente. A gente fala muito da linha de partida, né? Então, a minha linha de partida, apesar de mulher negra, obviamente ela começa lá atrás, diferente da sua, né? Porque a gente fala de escravidão. A gente fala de invisibilidade, a gente fala de marginalização. Então, coisas que outras pessoas não viveram. Mas, pensando a partir da minha existência já presente, eu como criança, naquela linha de partida ali no Colégio São José, eu saio muito na frente, porque eu era, talvez, dos 800 alunos, uma das 10 melhores. Então, eu sempre fui muito paparicada pelos professores, pela diretora, pelos meus próprios colegas. É engraçado, porque criança não tem julgamento, né? Uhum. Então, para não dizer que eu nunca sofri um preconceito dentro da escola, eu já conto já, mas era uma coisa muito assim... Paulinha, era Paulinha 1, Paulinha 2, agora mesmo a gente estava lá nesse quarto, na praia.
8: Vai sair um livro, né?
7: Vai sair um livro. E aí uma hora a gente estava assim, as três no mesmo quarto, e aí era uma bicama, imagina. E eu na parte de cima, Eriquinha no meio, Paulinha na cama de casal ali, a gente 7 horas da manhã rindo, falando sem parar, para depois fazer o nosso ovinho tal, não sei o quê. E aí a Eriquinha... Ela acordava, ela me dava a mão. Aí ela me dava a mão. Ficava fazendo carinho na mão. Ela falava assim, eu tô tão feliz que a gente tá aqui. Aí dava a mão pra Paulinha, que é minha xará. Aí a gente já ria, já tipo, ai, bom dia, bom dia. Pois ela botava o pé em cima do meu. E isso tem a ver com essa verdade de criança, uhum, né? Então, a gente
8: uma ingenuidade.
7: Tinha uma ingenuidade, uma inocência. E algo muito verdadeiro. Eu olho para você e te vejo como igual. Para mim, você não tem diferença nenhuma. E a gente... enfim, eu tive esse período maravilhoso. E depois teve um preconceito que eu vivi, assim, pesado, dentro da escola. Eu estava na terceira série e tinha a festa junina. E eu era uma das mais altas da turma naquela época. Hoje eu não sou mais, mas naquela época eu era uma das mais altas. E aí, o menino que era da segunda B, eu era da segunda A. O da terceira B, eu era da terceira A. Ele falou assim, eu não vou te dar mão. Aí eu falei, por que você não vai me dar mão? Aí ele falou, porque você é preta. Aí eu fiquei assim, porque eu não tinha ouvido ainda isso na escola. Aí eu fiquei olhando para ele, eu falei, meu, esse cara é doido? Eu tipo assim, eu fiquei chocada, óbvio, mais do que hoje. Mas eu fiquei assim, eu falei, que estranho. Aí eu contei para minha mãe. Aí minha mãe falou o seguinte, você quer que eu vá na escola resolver ou você mesma quer resolver? Você pode escolher. Aí eu falei, eu resolvo. Aí eu chamei a tia Ovécia, que era minha professora maravilhosa, eu tive professores incríveis, chamei, contei para ela o que tinha acontecido, ela falou assim, entendi. Aí quando chegou na hora do intervalo, a gente andava em fila, colégio de padre, a gente andava em fila, aí passou na fila, ela falou assim, vem cá, Paula. Ela falou, quem é? Aí eu falei, ah, ele ali. É o Maurício, tadinho.
8: Ai, tomara que chegue até o Maurício de alguma forma, nem que seja para ele ficar um pouquinho envergonhado.
7: Aí eu falei assim, é o Maurício. Só que eu não sabia o que ela ia fazer. E era um tempo que professor, imagina, eu tinha 9 anos. Professor tinha um outro tipo de liberdade em relação ao aluno. Então ela tirou o Maurício da fila, sacudiu o Maurício, ela ficou tão nervosa. Ela começou a ficar vermelha. Ela falou assim, o que você falou para ela? Aí ele, tadinho, ficou rosa assim. Aí ele assim, ai, não sei o que. Aí ela falou assim, aí ela gritava, ela falava assim, aonde você acha que você é diferente dela? Qual é a diferença que você vê entre ela? Qual é a diferença entre ela e você? E ele não sabia o que responder. E aí ela só falou o seguinte, se eu souber de mais alguma coisa que você faça para ela, você vai se ver comigo. E aí, obviamente, ia chamar pai, diretor, não sei o quê. Então, tadinho, ele ficou meu amigo. Então, ficou, teve que dançar comigo, me deu a mão. Tadinho, eu tinha pena. Eu falei, mas é isso. Mas foi a única vez que no colégio aconteceu isso comigo.
8: É impossível passar ileso. É
7: total,
8: muito difícil.
7: Sim.
8: Agora, Paulo, quero aproveitar que você está aqui. A gente está conversando com Paula Lima para te pedir ajuda sobre decisões difíceis. Porque olhando para a tua vida, dá para ver que você tem um pulso firme em relação à tomada de decisão.
7: Precisamos ter, não tem jeito. Tem horas que eu fico muito libriana, não sei, viajante, no ar, mas a gente precisa saber decidir.
8: Qual foi a decisão mais difícil que você já teve que tomar?
7: Nossa, mais difícil? Tive que sair de uma banda, por exemplo, talvez. Eu tive que sair do Funk Como Legusta. Foi uma decisão muito difícil. Era uma banda que estava explodindo. Eu amava aquelas pessoas, mas eu optei por fazer o meu trabalho solo. Né? Eu optei por ter a minha vida, mesmo na insegurança, porque eu me sentia muito segura ali com eles. Né? Era uma parede sonora, uma força. incrível, mas eu falei, não, está na minha hora. Eu vou precisar me escolher. E outras coisas também que eu fui tirando do meu caminho, assim, sabe? Coisas que eu... Esse problema não me pertence. Isso eu aprendi.
8: A falar não.
7: A falar não. Esse problema não me pertence. E falar o seguinte, olha, você resolve, eu tô aqui para te apoiar, mas este problema não fui eu quem causou. Então, depois de você resolver, de toda forma, eu tô por aqui.
8: Profissionalmente, onde você tá agora? Para onde você quer ir? Quais são os seus próximos passos?
7: Pois é, profissionalmente, eu sou uma cantora realizando... E o meu próximo passo é...

0: para ele, aí ele falou: Paula, você é uma pessoa do abraço. Impressionante como você tem, através da sua música, essa forma de abraçar, essa forma amorosa de ser. Porque eu não quero levar problema para ninguém. Eu não quero. Ao mesmo tempo, eu quero mensagens sólidas, positivas e inteligentes, né? Eu não posso falar sei lá o quê. Eu preciso falar alguma coisa de útil. Então, tudo isso tem a ver com esse meu novo trabalho, que vai sair provavelmente na primeira semana de maio.
1: Já tem nome? Título?
0: Tem. Mas eu acho que eu não posso falar aqui, porque vai que rola.
1: Tem a ver com o solar?
0: Talvez.
1: Não, eu não vou insistir, porque o teu argumento foi muito bom. Vai que roubam. Entendeu? Não pode, não.
0: Alguém
1: tudo
0: lança,
1: bem.
0: Alguém lança um álbum aí com esse nome.
1: Eu não quero ser responsável por isso.
0: Pois é.
1: E agora, nesse momento de tanto amadurecimento, você ainda tem o mesmo olhar sonhador que você tinha quando você não sabia se essa carreira ela ia se consolidar?
0: Eu sou uma adolescente. Eu ia falar que eu sou uma criança, mas eu não sou mais. Mas uma adolescente eu sou. Sou muito... eu tenho um lado, assim, muito menina. E não quero que ele vá embora. E tenho um lado muito mulher, assim, também. De quem tem consciência das coisas em geral que estão ao meu redor. E consigo ter uma leitura sobre situações e pessoas. Que isso me ajuda muito, assim, né? Acho que também tem uma coisa da maturidade quando você fala, vou seguir o meu feeling, vou seguir a minha intuição. Você tem também déjà vus, né? Porque você tem coisas que se repetem, você fala, já vivi isso, eu não vou viver de novo, né? Então, tem isso, mas... qual era a pergunta?
1: A pergunta era sobre você olhar com um olhar sonhador.
0: Sonhador.
1: Para esses projetos.
0: Sonhando. Eu continuo sonhando, eu continuo querendo coisas que ainda não vivi.
1: Uhum.
0: Continuo achando que tem muita água para rolar. Continuo entusiasmada com coisas pequenas e coisas grandes. Continuo muito apaixonada por gente, assim, cada vez mais.
1: Já que você está falando de gente, uma ideia de quem estará nesse álbum novo?
0: Bom... Produção do Seu Jorge.
1: Daí a gente já larga bem, né?
0: Exatamente. Aí eu já falo, produção do Seu Jorge. Obviamente, ele vai ser obrigado a cantar comigo. Tô brincando, ele vai cantar, mas obviamente ele vai ser obrigado a cantar comigo. Então, ele vai cantar comigo. Tem música inédita de Lued Luna, Tássia Reis, Raquel Reis, Zélia Duncan. Emicida tá aí me prometendo. Ele já fez uma música para mim, mas agora eu quero uma nova para esse álbum. Deixa eu ver quem mais. Tem provavelmente Rashid. E eu não estou dizendo das participações, porque eu não fechei isso ainda.
1: Uhum.
0: Mas eu estou dizendo das músicas dessas pessoas que fizeram e estão fazendo músicas para mim.
1: Altíssimo nível.
0: Altíssimo nível.
1: Nossa, Paula. Muito feliz em ter conversado com você. Adorei. Te admiro,
0: muito
1: sou
0: obrigada.
1: Sua fã.
0: Também realmente, te admiro.
1: Sua energia, realmente, assim, ela é muito leve.
0: Ai,
1: e abrangente.
0: Bom.
1: Ela abraça, de fato.
0: Muito
1: então,
0: obrigada
1: por você estar aqui com a gente, por você compartilhar a sua forma de ver o mundo, de ver a vida, de ver as pessoas. É importante a gente fazer isso, a gente deixar um pouquinho de nós por onde quer que a gente passe.
0: Eu acho.
1: Não dá para você ficar sem voz.
0: Não. Mas eu acho que a gente tem uma coisa de plantar semente,
1: uhum.
0: De pensar realmente nesse presente, nesse futuro, de acreditar num mundo melhor. E eu acho também que a gente também tem que trabalhar para ser melhor, sabe? Então, eu também tenho esse caminho assim,
1: uhum.
0: da vida, de tipo, poxa, dá para ser mais legal aqui, dá para ser mais legal ali. Porque todo mundo tem defeito, todo mundo tem milhares de imperfeições, mas eu acho que a gente, com consciência, já que a gente está percebendo isso, a gente corrige, né?
1: Trabalha, né?
0: Para ser mais legal. Foi um prazer te conhecer. Muito obrigada pelo seu carinho, pelas colocações todas, por me fazer pensar, né? Porque quando a gente começa a conversar, a gente vai falando coisas que a gente nunca falou.
1: Quase uma terapia.
0: É quase
1: uma boa
0: terapia.
1: Conversa. Exatamente. É quase uma terapia.
0: Então, foi um prazer. Parabéns pelo
1: obrigada.
0: Seu trabalho. Obrigada pela sua potência.

0: né? Mulheres potentes, né? Uma mulher potente, né? Sendo dona de si. Então, muito bom te encontrar. Obrigada.
1: Obrigada. Esse foi o Imprevista com Paula Lima, um podcast sobre histórias que não cabem mesmo em currículo, sobre tudo aquilo que a vida faz com os nossos planos. Obrigada pela companhia. Na semana que vem tem um episódio novo, sempre às quintas-feiras, no nosso canal do YouTube TMC News BR e no fim de semana aqui no Dan na TMC. Um beijo para vocês. Tchau.
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4: A inflação oficial no Brasil voltou a subir e fechou setembro em 0,82%, acima do que o mercado esperava. Segundo o IBGE, o resultado foi puxado pelo fim do desconto de Itaipu nas contas de luz, benefício que tinha derrubado preços no mês anterior. No acumulado de 12 meses, a inflação chegou a 4,58% e estourou o teto da meta do Banco Central. A alta acende o alerta sobre a taxa básica de juros, a Selic, hoje em 13,70%. 75% ao ano e põe em dúvida ritmo de cortes nos próximos meses. Em entrevista ao TMC 360, o economista da Fundação Getúlio Vargas, André Brás, avaliou os dados.
1: É sobre isso então que a gente conversa agora aqui no TMC 360 com o André Brás, que é economista do FGV Ibre. Bom dia, André, obrigada por estar aqui.
5: Ah, bom dia, eu que agradeço o convite.
1: Bom, então vamos entender melhor esse número, a inflação, fechando acima do que o mercado esperava, em 0,82%. O que significa? Qual é o recado que fica, André?
5: Então, nós temos uma influência muito grande nesse resultado de alimentos in natura, que a gente conhece, são alimentos que têm uma volatilidade muito grande no preço, né? Sobem com muita facilidade. E a gente está atravessando por um período em que o El Niño vem se manifestando cada vez mais forte, principalmente no sul e no sudeste do país. Então, safras como de cebola, batata, cenoura, que foram exatamente os itens que apresentaram alta forte dentro do grupo alimentação nessa apuração, acabam justificando uma parte desse número um pouco fora da curva. Tivemos também aumento em serviços importantes, né? A alimentação fora de casa, né? Comer em bares e restaurantes, e a passagem aérea, que subiu quase 10%. Então, tem uma certa resistência em serviços que insistem em 12 meses a sustentar uma taxa que corresponde ao dobro da meta, 6%, e também uma nova aceleração em alimentação, principalmente concentrada em itens sazonais, né, que tem alguma influência climática. Sem contar que setembro também foi marcado pela normalização da cobrança da energia elétrica, né, lembrando que em agosto nós tivemos o bônus de Itaipu. E isso foi um salto, uma diferença muito grande em comparação ao mês de agosto e provocou também um salto já esperado no grupo habitação.
1: André, você que tem uma bola de cristal e sabe nos dizer exatamente o que vai acontecer no futuro, para quem está em casa nos ouvindo, esse aumento significa que o custo de vida vai continuar subindo nesse ritmo nos próximos meses? É o que as pessoas menos querem neste momento.
5: É, exato. Principalmente em alimentação, há um risco muito grande da gente continuar vendo a cesta ficar mais cara. Exatamente por fatores sazonais que pertencem ao verão, né, ao aumento da temperatura. Então é uma época que normalmente faz alimentos in natura subirem muito de preço. Além disso, existe um consumo um pouco mais forte nessa época do ano. A gente já está chegando perto das férias de final de ano, das festas de final de ano, e existe sim uma injeção, né, de recursos na economia, né, tanto por trabalhos temporários quanto pelo pagamento de 13º. Então, muita gente já começa a fazer planos com esses recursos. Isso aumenta a demanda nessa época do ano e isso também provoca um aumento de preços, né, tanto em alimentos quanto em serviços. Então, não vamos passar por um período de inflação muito contida, né, tanto por fenômenos climáticos que se apresentam cada vez mais fortes e comprometem nossas safras, quanto também por um período do ano que é marcado por um consumo um pouco mais forte.
1: E esse resultado, ele é suficiente para
6: adiar cortes de juros, o Banco Central precisa olhar além desse número, pensando na expectativa não só do mercado, mas também das pessoas que tinha sido alimentada, vem sendo alimentada uma esperança desse corte de juros?
5: Eu acredito que não. Eu acho que ainda há espaço para o corte de 0,25, fechando a Selic a 13,5, né, em 2026. Isso porque muitos aumentos que a gente percebeu nessa inflação de setembro um pouco já eram esperados e são fatores sazonais. A política monetária não vai influenciar o clima ou baixar o preço do tomate ou da cebola que explodiram aí nos últimos meses, né? Isso está fora do alcance da política monetária. Então eu diria que as outras variáveis que poderiam, né, trazer uma resiliência maior da inflação não estão assim mostrando uma piora significativa a ponto do Banco Central interromper esse corte de juros. Pelo menos essa é a minha opinião. E eu vejo que serviços anda muito resiliente, eu comentei, 6% em 12 meses, né, muita coisa, o dobro da meta de inflação, mas os monitorados, que é um outro grupo importante, que compromete aproximadamente 25% do orçamento das famílias, que é a conta de luz, água, é a parte de transporte público, esse está com uma variação em 12 meses de 4,1, se eu não me engano. Então, não está exatamente na meta, mas está muito abaixo do que estava meses atrás, quando essas variações ultrapassavam, né, 5%, quando monitorados tinha uma inflação em 12 meses acima de 5%. Agora, com essa inflação um pouco mais baixa, isso traz um alívio um pouco maior e é provável que, passando esse período de maior flutuação, né, nos preços, a gente retome o caminho para a meta de inflação.
6: Era sobre isso que eu queria perguntar, só para a gente encerrar. O que é necessário para que a inflação ela volte a ficar sob controle ou na meta?
5: Olha, uma estabilidade climática é bem importante, porque a alimentação tem um peso muito grande no custo de vida aqui no Brasil. Então, se a gente atravessa por um período com safras ruins, né, como as nossas safras estão ameaçadas aí pelo El Niño, isso dificulta muito o alcance mais rápido na nossa meta de inflação. Um outro ponto é desindexar um pouco a nossa economia. A nossa economia ainda é muito indexada, né? Os preços monitorados nessas tarifas públicas e alguns serviços importantes, como aluguel, condomínio, escolas particulares, ainda sofrem reajustes que vêm bem acima da nossa meta de inflação. E aí a gente tem uma inércia grande, né? Esses preços demoram muito tempo para desacelerar. Então a gente tem que atacar isso, né? Exatamente para que aumente as chances da gente atingir a meta de inflação mais rapidamente.
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10: Olá, um abraço para você que está acompanhando aqui a programação da TMC. Estamos chegando com o nosso Dinheiro TMC de toda semana. Eu sou o Thiago Matheus, Estela Ribeiro volta numa próxima comigo, mas hoje a gente vai tocar num assunto que vai resgatar a memória de tanta gente. Vamos falar do Dia das Crianças, mas vamos falar com muita responsabilidade. É claro, a gente vai trazer os números, a movimentação do mercado, dois mundos diferentes que tem pela frente, cada vez mais presentes aí no dia a dia das nossas crianças. É o mundo digital, é o mundo virtual, cada vez mais presente, né, no dia a dia, no joguinho do videogame, no computador, no celular, no tablet, mas também tem aquele mundo lúdico, tem o outro lado, né, dos brinquedos mais antigos, dos brinquedos educativos, tudo isso e muito mais. A partir de agora, claro, sempre com aquele olhar clínico para as finanças, para o nosso bolso, para o nosso din-din. Aqui você fica sempre bem informado e acaba virando o melhor amigo do seu bolso, das suas finanças também. Bom, gente, ó, o Dia das Crianças está chegando, então, para além da alegria aí dos pequenos, data que também movimenta demais um mercado gigantesco que envolve, como eu falei, brinquedos, eletrônicos, roupas, viagens, lazer, tem muita coisa envolvida nessa data especial. E no programa de hoje a gente vai tratar desse assunto, vamos falar de preços também, a gente vai visitar grandes estruturas e trazer convidados especiais, mas é claro, contando com a sua participação também aqui no nosso WhatsApp 11 972211001. Já manda desde já como é que vai ser o Dia das Crianças. Um pouco mais contido, vai ter presente, vai ser um pouco mais generoso, um pouco mais tímido. Você participa e manda sua mensagem pra gente também. 11 972211001. E logo de cara, nesse primeiro momento aqui do nosso Dinheiro TMC, durante essa semana, eu fui acompanhar e fiz uma visita numa loja física do Kabum, que é a maior plataforma de e-commerce aqui da América Latina, mas tem também uma loja física lindona, gigantesca, ali na Avenida Paulista, grande centro comercial, grande cartão postal da cidade de São Paulo. E tudo isso para entender como é que o setor de games, de tecnologia, se preparou para atender as compras nesse Dia das Crianças e quais são as tendências de consumo para essa data tão especial. Vamos acompanhar. Dia das Crianças está chegando e o setor do varejo já sente aí os impactos da busca por essa demanda que cresce cada vez mais. E por conta disso, o Dinheiro TMC especial desse fim de semana está aqui, ó, dentro de uma loja do Kabum, que fica dentro da Magalu, no Conjunto Nacional, na Avenida Paulista. E a gente vai saber dos profissionais, a partir de agora, como é que eles estão se preparando, principalmente no setor de games, de computadores, para essa data tão importante no calendário nacional. A combinação de um e-commerce consolidado, além da experiência de uma loja física, talvez seja a estratégia das grandes empresas, das grandes lojas, das grandes marcas, para atrair cada vez mais um consumidor mais exigente e ter uma experiência completa. Eu conversei com a Sulamita Leite, ela que é gerente comercial do Kabum, e ela vai explicar quais são as estratégias, as expectativas para essa data tão especial. Sulamita, então, obrigado, viu, por receber a gente aqui nesse espaço tão bonito. Você estava mostrando agora há pouco, são diversos setores, diversos exclusivos, mas todos relacionados à mesma empresa. E nesse cantinho aqui, cantinho que a molecada, a criançada adora, né? Sim. Onde tem os games, os computadores e tudo mais. E a gente já vê um bom movimento ao longo dessa semana aqui de Dia das Crianças. Já queria perguntar para você, baseada aí nessa movimentação, expectativa para esse ano, como é que tá? Tá lá nas alturas? De superar anos anteriores, ou seja, 2026 promete para o mundo online dos games e dos computadores?
11: Promete, promete. Sejam muito bem-vindos. A loja é incrível, nós temos vários setores de muita experiência aqui. É uma loja que tem muita interação aí de jogos, de eventos, meet and greet. Então, o Kabum aqui traz essa experiência de compra e experiência de jogos para os clientes. Então, estamos com expectativa lá nas alturas. E com certeza é uma época do ano que é muito aguardada aí, que é quando a gente faz a felicidade dos pequenos.
12: Agora, em números, vocês já têm alguma expectativa mesmo? Dados anteriores que comprovam que 2026 pode vir um pouco mais forte até? Ou mesmo a movimentação aí dessas últimas semanas, já com a loja tão bonita, tão decorada e com tanta gente comparecendo, a gente sabe que o universo dos games, cada vez mais, né? Sim. Tá no mundo da criançada, Sim. os pais estão cientes disso também. Sim. Então, com relação a esses números, são dados positivos que vocês observam em relação aos últimos anos?
11: Olha, sim, até porque o Kabum ele é fortíssimo no e-commerce, né? Nós somos aí a maior empresa de tecnologia da América Latina, porém muito forte no site. Nós trazemos agora, viemos de uma inauguração de dezembro do ano passado, então não temos uma base anual ainda, mas todos os meses a gente vem superando os números, porque o gamer ele gosta da vivência, de ver o produto, de comprar, ter experiência de levar, de tocar. Aqui ele pode escolher e ver o seu produto sendo até montado. Então, toda essa parte de experiência no Kabum traz uma realidade que ele não tinha ainda, né? Então, hoje, com a loja física da Paulista, onde a gente tem muitas interações, é muito gratificante. É uma venda emocionante, né? O cliente, ele não compra por necessidade, muitas das vezes. Ele compra com os olhos brilhando, de ver, de jogar. Então, ele pode experimentar uma máquina, ele pode experimentar um console e aí ter a certeza do produto que ele quer e comprar.
12: E é sobre essa experiência aqui na loja física que eu queria falar um pouquinho com você agora, né? Porque a gente observa, né, que existe ainda uma grande demanda aí pro mundo dos brinquedos, dos jogos, brinquedos físicos mesmo, né? Bonecas, bonecos e tudo mais. Mas não dá para dizer, né, que o universo online digital dos games, computador, é uma parcela gigantesca, talvez muito maior do que Sim. desses brinquedos. Mesmo com vendas a todo vapor pela internet, acredito eu também que no site do Kabum também as vendas vão muito bem. A diferença de ter uma mega store, podemos dizer assim, uma loja tão linda, né, tão convidativa como essa, faz a diferença ainda na hora da compra final, na hora da compra do consumidor?
11: Faz a diferença, porque o cliente quer levar na hora, ele quer ter a experiência de ver o produto. Quando você compra digital, é uma super experiência, mas quando você vem e tem o contato físico com o produto, com a loja, e a equipe de vendas também, que fica muito empolgada junto ao cliente, mostra a melhor experiência. Muitas das vezes ele vê no online, mas ele não tem certeza do que ele precisa. Aqui na loja são detalhes de configuração, mas que muda toda a experiência dele, quer seja para estudo, quer seja para jogos. Então, o físico trouxe a experiência do cliente olhar e sair daqui com os olhos brilhando e ter a proporção de pegar o seu produto, de pagar, de levar na hora. Além de toda a experiência que ele pode fazer em relação a jogos, jogar na nossa arena gamer e jogar nos consoles que nós temos aqui na loja.
12: Agora, Sulamita, o que está mais saindo, então, nesses últimos dias que você observa? É ainda o joguinho esportivo, né, que está sempre no gosto aí da molecada, os pais sabem muito bem. Muito se falou, né, do tal do GTA novo, tinha aquela expectativa.
11: Sim.
12: Enfim, o que está sendo o carro-chefe nesse momento, nesse Dia das Crianças de 2026?
11: Olha, nós estamos aí entrando no último quadrimestre do ano, né? É uma época muito esperada e veio muitos lançamentos. Então, nós chegamos com o lançamento de Wolverine, que foi um jogo que nós tivemos aí, foi fortíssimo. Nós tivemos a estreia aqui, foi incrível. Passamos agora com a ansiedade do GTA e do Zelda, que são dois jogos de console. E assim, a galera muito ansiosa, brilho nos olhos, cliente ligando no telefone, perguntando se já tá rolando a pré-venda também na loja. E assim, a gente entende que nesse momento, os jogos que vão ter mais repercussão, que vão sair, são esses que a galera tá mais ansiosa mesmo aí pra novembro e dezembro.
12: E como que vocês lidam na logística de estoque?
11: Sim.
12: Porque muita coisa acaba voando, né? Acaba evaporando. Tem as preferências, a gente sabe quais são, né? Os pais, principalmente, que estão assistindo a gente agora, sabem muito bem que seus filhos gostam, mas parece que é aquela coisa meio que geral. Como é que vocês estão lidando com isso? Com demanda, com oferta, com esses pedidos que chegam, né? Por e-mail, por ligação. E aí, ainda tem aquele joguinho, já foi embora? Como que vocês estão trabalhando para esse ano?
11: Olha, nós estamos bem abastecidos e bem prevenidos também, porque como nossa venda tem aumentado gradativamente aí todos os meses, nós estamos bem abastecidos com todos os produtos, quer seja PC, quer seja console, quer seja só periféricos, porque muitas das vezes o cliente vem comprar um headset, um teclado, um mouse, um notebook também, que serve também para jogos e estudos. Então, nós estamos bem abastecidos aí, com estoque bem redondo para atender todo mundo que precisa.
12: E, Sulamita, quantos anos de existência tem o Kabum?
11: Olha, o Kabum, como empresa, tem mais de 20 anos já de existência. O maior comércio de tecnologia da América Latina.
12: Ou seja, estava lá nos primórdios, né? Da internet.
11: Sim.
12: Vocês têm alguns dados que mostram a mudança do perfil, do público das pessoas, do digital para a loja física, ou sei lá, 10 anos atrás, 5 anos atrás? Vocês percebem também que esse universo tem uma mudança gradual no seu perfil do público, ou é sempre aquele mesmo perfil? São os jovens, são as crianças, os adolescentes, de gerações novas, obviamente, mas são sempre esses perfis.
11: Olha, nós atendemos todos os públicos, desde os mais idosos até o público jovem e muitas das vezes as crianças. Hoje a gente percebe muito que os jovens, inclusive os adolescentes, estão muito antenados sobre toda a tecnologia. Então, quando tem uma experiência de compra com o cliente na loja, muitas das vezes o pai ou a mãe, o padrinho, o tio, a avó vem para acompanhar, e quem domina a negociação, escolhe qual que é a configuração que vai levar, é de fato um jovem.
12: Tá aí, ó. Perdi de novo. Agora no videogame aqui para Sulamita. Não é minha praia, não sou tão jovem mais assim. Mas Sulamita, até aproveitando esse espaço tão bacana de muita interatividade que a gente tem aqui na loja do Kabum, tem uma percepção por parte de vocês, sim ou não, e aí eu queria perguntar também no geral, que essa migração, a gente já observou a migração, né, do analógico para o digital já há muitos anos, não tem como fugir disso, mas parece que as crianças agora estão trocando um pouquinho o videogame pelos notebooks, pelos computadores, os chamados computadores gamers. Isso é uma realidade? Vocês percebem isso aqui no Kabum? Ou ainda está meio a meio, está meio que dividido?
11: Olha, é uma realidade. Hoje, além dos consoles, as máquinas montadas, onde a gente faz toda a montagem aqui na loja, e os notebooks atendem muito bem. Quer seja para estudo, quer seja para jogos. E para jogos, nós temos notebooks que atendem muito bem, que tem placas de vídeo dedicadas para isso também. Então, ele consegue unificar, usar o notebook ali tanto para estudo, para levar no seu trabalho, quanto para jogar, para esporte e lazer.
12: Essa pode ser uma tendência, inclusive, já que você citou isso, dos pais observarem a médio e longo prazo. Assim, ou seja, o videogame só vai servir para o jogo. O notebook vai servir para o jogo, para o estudo, para outras dedicações e tudo mais. Então, isso pode pesar também aí na escolha do pai e da mãe na hora de comprar um presente aí no Dia das Crianças?
11: Sim, com certeza, porque ele consegue unificar e num produto só ele atender todas as necessidades, né?
12: Agora, para a gente encerrar nesse momento, nesse espaço que nós estamos aqui, a gente falou agora há pouco do GTA 6, que foi uma polêmica danada, né? Lança, sim, não lança, vai vir esse ano, não vai vir, preço nas alturas, enfim, independente de preço. Como vocês estão com essa demanda? Como vocês lidaram, aliás, ao longo desse 2026 com relação a esse título em específico? E como que vocês estão preparados agora para esse Dia das Crianças 2026?
11: Olha, eu confesso que nós estamos tão ansiosos quanto os consumidores, porque essa data já prolongou por algumas vezes e agora nós temos, né, de fato, a veracidade que será em novembro o lançamento do jogo. Então, já estamos com o estoque abastecido aí para jogar e aí já estamos com jogos para virem para a loja. Então, temos recebido muitas ligações de clientes procurando, querendo saber como que vai ser na loja. Teremos ações aqui na loja. Então, assim, muita ansiedade e agora vem. Agora GTA vem.
12: Agora GTA vem. Enquanto GTA vem, você me dá mais uma chance aqui no Super Mario? Vamos
11: só
12: lá para revanche?
11: Uma.
12: Vamos
11: bora lá.
12: Pra revanche,
11: então, vai.
12: Você também percebe, porque é uma questão que muita gente acaba trazendo, a diferença do universo digital para o universo analógico, físico, que a gente pode falar, sim, que ainda são os jogos de tabuleiro e tudo mais. Acredito que nos últimos tempos, essa parcela de jogos, de brinquedos, de boneca, voltou a ganhar força. Sim. Acho que no mercado, depois de uma avalanche aí do digital, dos jogos eletrônicos, que já vem, né, aqui no nosso país há muito tempo. Você acha que isso, na sua experiência... Pode trazer experiência, quem está acompanhando a gente deve ter filha na família, criançadinha e tudo mais.
11: Sim.
12: Eu mesmo, por experiência própria, tenho a criançada na minha família. É só no digital, é celular, sim, é computador, é videogame, verdade, e tudo mais. Mas eles acabam se interessando também pelos jogos. Vocês conseguem ter esse comparativo, esse feeling?
11: Sim.
12: Cada vez mais, os games, o digital, os computadores, eles estão abocanhando aí uma parcela do mercado?
11: Então, de fato, o digital tem superado a expectativa. Hoje, todos as operações que tem o mundo digital, elas são mais fortes, mas ainda temos as pessoas que colecionam, que gostam de ter o jogo físico na casa dela, que gosta de guardar, muitas das vezes, como recordação, ainda mais falando de um lançamento. Porque quando você tem um lançamento de um jogo, é algo que muitas das vezes traz uma memória afetiva muito grande. Então, as pessoas algumas pessoas ainda preferem ter, de fato, o físico para guardar, para colecionar e, às vezes, até para vender ou presentear.
12: Agora, Sulamita, quando a gente tem um evento como esse, Dia das Crianças, uma data tão importante para esse tipo de comércio, assim como o Natal também, né, e tudo mais, mas como que é a preparação, como que é a expectativa de vocês, com quanto tempo de antecedência vocês se preparam? E daqui 2 meses tem Natal, né?
11: Sim.
12: Então, assim, uma coisa vai emendar na outra. Só para a gente ter uma noção, uma loja desse porte tem que se preparar para atender essa demanda, quanto tempo de antecedência e de organização?
11: Olha, no mínimo 3 meses de antecedência e organização para a gente ter um estoque saudável, um estoque que consiga atender essa demanda e para a gente se preparar também psicologicamente, para criar eventos, para trazer pessoas, influencers, fazer meet and greet na loja, trazer algumas pessoas que as crianças se identificam também, trazer datas comemorativas e fazer dessa loja experiência. Então, a gente se prepara não só com estoque físico, mas com emocional também, para que seja, de fato, uma experiência. E precisa ter a diferença do digital pro físico, mas isso não precisa ser só no produto. Ele tem que ser num contexto geral, entre experiência, comportamento do cliente aqui na loja e tudo mais.
12: E você falou agora há pouco, né, que é a criança que decide, a criança que dá a martelada final. Então, a criança vai falar assim: ah, pai, eu quero o joguinho do Mario. Ah, eu quero o futebol novo, futebol 2027, sim, 2026. Mas para aqueles pais que não têm esse tipo de conhecimento e vai por conta própria, vou tentar surpreender a criançada. Que conselho que vocês dão? É tentar aí surfar a mesma onda aí do que mais chama a atenção? É tentar achar um caminho alternativo, até por conta da barganha do preço e tudo mais?
11: Sim.
12: Que você orienta os pais que vêm a uma loja física ou mesmo entra, né, em grandes conglomerados aí na internet, do Kabum, inclusive, para fazer a sua compra digital sem a dica, sem a orientação da criança?
11: Tá.
12: Porque a gente sabe que criança é exigente, né?
11: Sim, sim.
12: O que vocês orientam para os pais?
11: Olha, aqui nós temos uma equipe que ela é tanto comercial quanto técnica. Então, muitas das vezes, quando você quiser dar um presente para o seu filho, para o seu sobrinho, para um amigo, o que quer que seja, você pode buscar um especialista que nós temos na loja, porque hoje eles entendem num conjunto de um todo, então ele pode tirar muitas dúvidas, esclarecer. De repente, um perfil que você traga, a gente consiga aí esclarecer melhor o que seria melhor pro presenteado. E caso mesmo assim não agrade, nós temos a troca aí por insatisfação, sim, né? Porque é um período que a gente entende que muitas das vezes é presente. E aí, se você não acertar ainda assim o presente, a gente consegue atender aqui na loja.
12: E tem aquele diferencial, né? Sim. De quem tem a loja física e tem a loja online. Sim. Existe também essa possibilidade, por exemplo, uma compra online que pode ter a troca numa loja física. É, isso é possível aqui também?
11: Ainda não. Ainda como não. Nós somos muito novos em relação a posicionamento físico, hoje a gente ainda não consegue atender a modalidade do site com troca.
12: Mas isso já é uma realidade, uma estratégia no mercado. Sim. Que provavelmente, com o passar, sim, do tempo, muita não, gente
11: já,
12: vai.
11: Já tem projeto adquirir. Desenhado, com certeza, e nos próximos meses nós vamos ter muitas mudanças em relação a isso.
12: Sulamita, para a gente ir encerrando aqui esse bate-papo especial no nosso Dinheiro TMC, qual a mensagem que você passa para quem ainda é reticente, fica com o pezinho atrás, de tecnologia, de modernidade, mundo dos games? Não tem como fugir dessa onda, não é só uma moralinha, né? uma grande onda. Está cada vez mais presente no universo infantil e você acredita que é daí para mais desses números atuais que a gente acaba observando hoje para crescer, para abocanhar ainda mais o mercado do mundo infantil?
11: Hoje nós vemos o quanto a tecnologia ela é importante na vida dos nossos filhos, do adolescente, do jovem. Para a gente que trabalha também, é importante a gente estar atualizado. E tecnologia todos os dias muda muito, né? Atualiza sempre. Então, quanto a jogos, eu sei que muitos pais ficam receosos, os filhos estarem lá no momento de lazer, mas ele precisa ser acompanhado e disciplinado. E quando essa junção da disciplina, do acompanhamento junto ao pai, em relação ao horário, a propósito ali, acordos, é sucesso. E outra coisa também, o pai ele consegue usar essas mesmas ferramentas para jogos e para estudo também. Então você linka ali, compra um PC, o seu filho, o seu presenteado, ele pode jogar, ele pode estudar e fazer aí o momento dele.
12: Sulamita Leite aqui conosco, né, nesse Dinheiro TMC especial Dia das Crianças. Ó, boa data para vocês, boas vendas, bons negócios e obrigado por receber a gente aqui na TMC.
11: Eu que agradeço, TMC, até logo.
10: Tá aí, bom demais, e muita gente participando aqui, seja na nossa live, no @TMCNewsBR, mas também no WhatsApp, 11972211001. E aí, dentro da sua casa, a brincadeira é mais eletrônica, mais digital, ou é mais analógica, é mais as antigas, na velha guarda? Manda pra gente, participe conosco aqui nesse Dinheiro TMC especial. Ó, o Dia das Crianças deve movimentar o comércio da região sul, mas as famílias estão um pouco mais cautelosas na hora de gastar. Tem uma pesquisa da Federação de Comércio do Paraná, em parceria com o Sebrae, que revela como que o consumidor está se preparando para essa data. E o nosso repórter Luiz Fernando Hanisch, ele mostra como os pais estão presenteando, mas sem se endividar.
13: A pesquisa da FEComércio Paraná, em parceria com o Sebrae, mostra que a disposição para comprar presentes saltou de 48% no ano passado para quase 64% em 2026. Um avanço de quase 16 pontos percentuais. Em compensação, o valor médio das compras caiu de R$ 188,65 para R$ 171,32. A maioria dos presentes está prevista entre R$ 101 e R$ 150. Os brinquedos seguem como os preferidos, citados por 60% dos entrevistados. Depois, na lista, vêm as roupas, calçados e jogos educativos. O coordenador do desenvolvimento econômico da FEComércio Paraná, Rodrigo Schmidt, destacou que a cautela faz parte dessa rotina de compras.
14: Ainda assim, o consumidor está mais cauteloso com os gastos. Os pais são os principais responsáveis pelas compras, mas tios, avós e padrinhos também participam. Em muitas famílias, a intenção é presentear mais de uma criança e a decisão sobre o presente costuma ficar com os adultos.
13: E na hora de pagar, as modalidades à vista levam vantagem. O Pix é o meio mais aceito, com 31,8%. Seguido pelo cartão de crédito. A internet deve ser o principal canal de compra para os pais, usado por quase metade dos consumidores. 7 a cada 10 dos interessados costumam pesquisar os preços online. E com o consumidor que compara antes de comprar, Schmidt afirma que também cresce a exigência sobre quem vende.
14: O consumidor paranaense deseja presentear, mas valoriza qualidade, preço justo e uma boa experiência de compra. que em oferecer bom custo-benefício e comunicação eficaz, especialmente no ambiente digital, tende a se destacar nessa data.
13: A servidora pública Daniela Liberal é mãe da Luísa, de 5 anos, e faz parte desse grupo que planeja a data com o orçamento na ponta do lápis. Para não se endividar, a estratégia dela começa na própria loja.
15: Assim, a Luísa é bem tranquila, a gente leva junto, a gente explica para ela o que, que ela pode, em questão assim, de valores, e ela entende.
13: Mas o Dia das Crianças não depende só do que se compra. Em casa, a diversão também pode vir de materiais simples que não pesam no bolso.
15: Uma caixa de papelão em casa faz o maior sucesso. Nem deixa jogar fora as caixas, porque então construir um castelo, balões, adoro brincar, caixa de papelão. Então, nem sempre é comprado o brinquedo que vai trazer a felicidade para a criança.
13: Entre a pesquisa de preços e a criatividade em casa, o Dia das Crianças, comemorado nesta segunda-feira, mostra que dá para celebrar a data com planejamento e sem deixar o orçamento da família de lado.
10: Valeu, Fernando. Obrigado pelas informações. Um abraço para você. Aí em Curitiba, de Curitiba, vamos para Belo Horizonte. Quase 80% dos comerciantes de Minas Gerais esperam aí um impacto positivo nas vendas com a chegada dessa data, Dia das Crianças. Otimismo do setor, otimização também das redes sociais e novas formas de pagamento impulsionam a expectativa do mercado. Os detalhes de BH na reportagem de Júnior de Castro.
16: O Dia das Crianças segue como uma das datas mais importantes para o comércio. Um levantamento feito pela Fecomércio Minas mostra que o período movimenta grande parte do varejo no estado, impulsionado tanto pela expectativa dos lojistas quanto pelo apelo emocional. Quem traz os números e o cenário é a economista Gabriela Martins.
17: O período que envolve o Dia das Crianças impacta 78,2% dos empresários do comércio varejista de Minas Gerais. Desses, 29,1% esperam que as vendas desse ano sejam melhores do que as vendas do ano passado. Essa expectativa está atrelada principalmente ao otimismo do comércio e também ao valor afetivo da data.
16: Para garantir um bom desempenho e atrair o consumidor, os comerciantes estão preparando estratégias específicas de atração e diversificando os produtos nas prateleiras. Gabriela detalha quais são as principais apostas das lojas neste período.
17: Para aquecer ainda mais as vendas, os empresários pretendem investir principalmente no atendimento diferenciado, nas promoções, nas propagandas e também no marketing digital. Além disso, os produtos que devem mais sair no período são os brinquedos, as balas e os doces, as roupas e os calçados.
16: E para quem vai às compras na reta final, os estabelecimentos também ajustaram as preferências de pagamento do público, além de preverem uma estimativa de quanto o consumidor pretende gastar.
17: Os principais meios de pagamento deverão ser, principalmente, o Pix, seguido pelo cartão de crédito parcelado e pelo cartão de crédito com uma única parcela. Além disso, o ticket médio deverá ser entre R$ 70 e R$ 200.
16: A orientação da Fecomércio para os lojistas nesta véspera de comemoração é manter o estoque preparado e dar agilidade ao atendimento, justamente para absorver o volume de clientes nos últimos dias.
10: Valeu, Júnior. Obrigado pelas informações. Um abraço para você. O estado do Rio de Janeiro, ele tem uma queda de 11% na estimativa financeira para as vendas para o Dia das Crianças em relação ao ano passado, em relação a 2025. A repórter Larissa Cardoso traz os detalhes para a gente.
18: O Dia das Crianças deve movimentar 432 milhões de reais no estado do Rio, segundo o levantamento realizado pelo Instituto Fecomércio de Pesquisas e Análises. O estudo mostra que a intenção de presentear recuou em relação ao ano passado, mas a data continua relevante para o comércio fluminense. O levantamento foi realizado entre os dias 9 e 11 de setembro, com 922 consumidores da região metropolitana do Rio. Segundo a pesquisa, 59% dos entrevistados pretendem presentear alguém no Dia das Crianças em 2026. O percentual representa uma queda de 7 pontos percentuais em relação a 2025, quando 66% declararam intenção de comprar presentes. Entre os consumidores que pretendem presentear, os brinquedos aparecem como principal escolha, citados por 49%. Na sequência estão roupas com 27%, calçados com 5% e eletrônicos com 3%. O gasto médio previsto por consumidor é de R$ 201,00, praticamente estável em relação ao ano passado, quando ficou em R$ 202,00. Já a estimativa financeira total é 11% menor que a de 2025. A pesquisa também aponta mudanças no comportamento de compra. As compras em lojas físicas caíram 65% para 58%, enquanto as realizadas pela internet passaram de 24% para 31%. Já a parcela de consumidores que pretende comprar tanto no presencial quanto no virtual permaneceu estável em 8%.
10: Obrigado, Larissa. E o comércio em Recife está animado, viu, para o aumento aí da procura por presentes para o Dia das Crianças. O nosso repórter Kennedy Lacerda traz as informações agora.
19: Lojistas relatam maior movimentação e apostam em estratégias para garantir novos consumidores. Entre os produtos mais procurados estão os brinquedos sensoriais, jogos educativos, slimes e pelúcias. Mas para quem ainda não garantiu o presente, é preciso pesquisar bastante. Uma dica é conferir levantamentos dos PROCONs estaduais e municipais, pois o mesmo produto pode apresentar diferenças significativas em relação aos preços. A data deve aquecer o comércio pernambucano. No ano passado, a estimativa era de uma movimentação econômica de R$ 235 milhões de reais para o Dia das Crianças, valor que pode ser superado em 2026.
10: Valeu, Kennedy. Já rodamos pelas praças, então. Recife, Curitiba, Belo Horizonte e para você no Rio de Janeiro também. Agora, e em São Paulo? É, a capital paulista, a movimentação é muito grande. Aliás, em São Paulo, além dos brinquedos tradicionais, opções educativas também ganham espaço entre as escolhas das famílias. E você acompanha agora uma reportagem bem legal, bem especial com o Samuel Alvarenga, que foi numa loja dessas, conferir como está a movimentação neste fim de semana tão corrido.
20: O Dia das Crianças se aproxima e as lojas já se preparam para um dos períodos mais movimentados do mercado infantil. Além dos brinquedos tradicionais, opções educativas também ganham espaço entre as escolhas das famílias, unindo diversão e aprendizado.
21: Aqui na Pindorama, loja de brinquedos em São Paulo, a produção já está a todo vapor e a expectativa é que a movimentação aumente nesse feriadão de Dia das Crianças.
22: A gente tem feito compras, porque a gente tem uma expectativa muito boa. Essa semana a gente já sentiu o movimento no site, principalmente no site e na loja física também, o movimento vem aumentando. Vai se aproximando da data, as pessoas vão querendo se antecipar, né?
20: Na hora de escolher o presente, a variedade é grande. Jogos, livros, quebra-cabeça e outros brinquedos educativos são algumas das opções que podem estimular a criatividade, o raciocínio e a coordenação das crianças. Mas quais são os produtos que devem fazer mais sucesso neste ano?
22: A gente tem de recém-nascido a adulto, então cada cliente vem com uma busca específica, então a gente não tem algo que, tipo, não tem algo que eu posso dizer, sai mais jogos, são mais, eles procuram mais coisas para estimular, o que mais sai são, independente da idade, são mais brinquedos que estimulam mais a criança. Então a nossa loja ela é dividida por idade, então cada cliente às vezes vem com, eu quero um presente para 4, 5 anos, então a gente tem como direcionar e aí fica muito mais fácil do cliente também achar, né?
20: Para quem ainda não escolheu o presente, pesquisar as opções e comparar preços pode ajudar a encontrar um produto que combine com a criança e também caiba no bolso. No fim, entre tantas possibilidades, o desafio é encontrar um presente que agrade, divirta e, por que não, também ajude a aprender.
10: Tá aí, valeu, Samuel Alvarenga, então, circulando aí pelas ruas de São Paulo, e não apenas em São Paulo, mas em diversas regiões, localidades do nosso país, a gente consegue observar essa prática, né, de lojas com brinquedos educativos, o pessoal que ainda tá no mundo analógico, podemos dizer, né, mais cedo já trouxemos aí o outro lado, o mundo digital, dos games, da informática, mas é aquilo, né? Tem mercado para todo mundo. E falando em todo mundo, de forma bem abrangente, todo mundo vai querer presentear as crianças nesse Dia das Crianças. Mas será que todo mundo deveria também cuidar da educação financeira dos pequenos? Pois é, a pergunta que fica, né? Aliás, pergunta que muita gente acaba fazendo, e a gente conversa agora com a Cíntia Sena, ela que é educadora financeira e vai explicar como que a gente pode, portanto, né, usar a educação financeira com as crianças e como esse aprendizado pode ser o melhor presente que a gente pode dar para os nossos pequenos, né, Cíntia? Seja bem-vinda aqui ao Dinheiro TMC. Muito obrigado pela participação.
0: Eu que agradeço o convite. É sempre importante envolver, aproveitar desse momento as crianças quando a gente fala em dinheiro, porque não é só número, mas decisões que vão impactar a vida como um todo.
10: E Cíntia, já a forma de presentear, já na próxima segunda-feira, dia 12, dia das crianças, não é por si só talvez uma forma de educar ou deseducar, né? Dependendo da forma como os pais, os adultos responsáveis acabam lidando com isso, e falando do ponto de vista financeiramente aí para uma criança, então, mesma forma de dar um presente, já é uma maneira de educar ou mesmo deseducar? Você também concorda com isso?
0: Excelente ponto de vista. A gente tem, né, esse movimento de presentear. Quando a gente pensa em educação financeira, que começa no lar, eu posso estar ajudando nesse processo ou até mesmo atrapalhando. A gente pode ter algumas crianças com iniciativas de querer algum presente, de querer algum objeto de desejo e até querer guardar, reservar. E aí, muitas das vezes, os familiares com dó falam: nossa, ele está ali, sacrifício, guardando, eu vou lá e dou aquele presente que ele tanto deseja. Quando a gente pensa em educação, a gente pode estar criando uma ruptura, ou seja, o esforço que aquela criança estava empregando para a sua conquista própria, ela pode, dentro lá da consciência que está sendo construída e desenvolvida, entender que ela não precisa mais fazer isso, que sempre alguém vai fazer por ela. Ou seja, eu posso estar deixando de desenvolver ali uma habilidade, uma competência de que ela pode ter conquistas próprias. Então, a gente também tem que ter essa avaliação. Eu estou presenteando algo que a criança já estava buscando, já estava desejando e até construindo, e eu posso fazer essa ruptura. Ou não, vou presentear, não é algo que ela já estava desenvolvendo, é além daquilo, para não ter esse processo. Então, parece algo assim totalmente, né, fora, mas uma decisão ali que eu possa fazer com a criança, eu posso sim estar ajudando ou atrapalhando.
10: E outra observação que dá para fazer também, Cíntia, você que é especialista no assunto, pode concordar ou discordar, fica à vontade, você que é educadora financeira, mas a educação financeira, ela vem antes mesmo dessa data, né, do Dia das Crianças, antes mesmo do famoso cofrinho da criança ou da mesada, né, não sei se ainda existe até os dias atuais, ou seja, começa bem antes mesmo. Como é que pequenas situações, pequenos gestos no dia a dia, no ensino, em que momento a criança já consegue perceber e entender que ela está tendo um tipo de educação financeira e começar a lidar melhor aí com os presentes, com o dinheirinho e tudo mais?
0: Olha, a educação financeira, sim, ela começa antes de qualquer data comemorativa, inclusive até antes da alfabetização. Olha que interessante. A criança, a gente fala que é uma esponja, né? Ela observa, ela percebe. Então, mesmo que ainda ela não saiba fazer conta, mesmo que ainda ela não entenda, né, o que, que é o dinheiro, e cada vez mais no mundo digital, o que, que é o cartão ou o celular que aproxima, ela está observando. Então, as nossas interações enquanto adulto, pais, responsáveis, né, familiares, que tem ali no dia a dia, nas decisões do que comprar, do que abrir mão, quando fazer, quando deixar de fazer, a criança já está observando, já está percebendo como que funciona. Então, nessas pequenas ações, nós já estamos educando essa criança. A gente fala que começa o processo da educação dentro de casa, a gente tem aí até iniciativas para educação nas escolas, mas tudo começa no ambiente familiar. Muitas das vezes, quando eu vou fazer uma compra no supermercado, qual que é esse movimento da família? Eu faço ali uma lista, coloco a criança para participar, ela está observando como que é a decisão de compra no mercado, eu tenho um valor estipulado, eu faço conta, ou eu pego tudo ali sem pensar e descubro o valor na hora que vou pagar. Qual que é esse planejamento? Então, a criança está observando. Quero comprar tal item, não posso, não tenho dinheiro. Então, parece que essas falas, ações, vai incluindo ali na criança como que ela lida com essas decisões? Quando a gente fala de dinheiro, a gente fala muito em comportamento, em escolhas. E se a gente for pensar e observar, lidar com dinheiro é para a vida como um todo. Sim, então, sim. Hoje temos que decidir, amanhã tem outra decisão acontecendo. Então, a gente precisa saber lidar com essas decisões. Então, não só apenas em datas comemorativas, como agora Dia das Crianças, a gente tem que incluir, inserir essa criança nas decisões para que ela comece a entender como que a família lida com esse dinheiro, com as escolhas, o que que ela prioriza, o que que ela, às vezes, prorroga um pouquinho mais. Então é importante sim a gente envolver, mesmo ainda ele não sendo alfabetizado, e conforme ele vai acrescentando ali, né, vai sendo alfabetizado, vai entendendo mais dos números, vai ficando mais fácil, vou ter mais elementos, mas é importante sim a gente estar atento e colocar essa criança ali para participar.
10: Curioso que você falou de inserir cada vez mais as crianças nesse tipo de conversa, nesse tipo de assunto dentro de casa. Você observa também uma mudança geracional, Cíntia? Porque eu não sei você, mas eu sou de uma época, né, que os pais, os mais velhos, falavam que não, esse assunto não é para criança. Nesse assunto vocês não palpitam, ou mesmo não deixavam nem, né, as crianças, os mais jovens, ouvir. Faz parte de uma mudança geracional também? Você acha que é uma evolução aqui do nosso país, de nós brasileiros, cada vez mais os pais estão inserindo as crianças nesse contexto de educação financeira, dentro de casa mesmo, ou ainda é um longo caminho para ser traçado, ainda estamos engatinhando nisso tudo?
0: Olha, eu diria que tem sim uma evolução, principalmente porque falar de educação financeira é algo novo, né? Algo recente. Então, se a gente for pensar, os nossos pais, avós, não tinham esse domínio, não sabia até mesmo como lidar com dinheiro. Então, a gente teve aí uma modernização da forma de pagamento, a gente teve uma questão muito importante que foi a questão de uma estabilidade da moeda, mesmo ainda tendo inflação. Então, isso também fez, né, culturalmente, com que a gente tivesse mais capacidades de pensar não só a curto prazo, mas a médio e a longo prazo. Então, com essas percepções, fica mais fácil também a gente querer passar decisões, passar conhecimento, orientar nossos filhos. Então, acho que tinha muito também essa ideia que, ah, meu filho só vai precisar saber lidar com dinheiro quando ele começar a trabalhar. Só que a gente percebe que as crianças compram, principalmente agora, Dia das Crianças, presente, acaba ela decidindo, sim, ela escolhendo. Então, tem um papel ali de influência muito forte. Então, eu entendo que existe essa evolução. Estamos caminhando ainda, tem muitos passos a acontecer, a gente entende porque isso é muita questão de família, do núcleo familiar, como que essa família está inserida. E eu acho que um ponto principal também, até pensando nos indicadores de inadimplência, endividamento que está alto, eu diria que até por conta disso existe também uma questão ainda de tabu, né, de falar sobre dinheiro. Eu vou falar que eu estou devendo, eu vou abrir que eu não estou sabendo lidar com dinheiro. Então, eu diria que tem esses dois lados, tanto a questão cultural, que a gente teve uma melhora nesse aspecto, mas ainda existe essa dificuldade de nós, enquanto adulto, ainda de saber lidar com esse dinheiro, e quando eu tenho essa dificuldade, também não vou conseguir fazer essa passagem.
10: E eu quero, inclusive, pedir para os nossos ouvintes que estão participando, ouvindo aqui a gente, que participem do WhatsApp 11972211001, para ver se isso já é uma prática corriqueira aí dentro da sua casa, educação financeira, falar sobre o assunto com a criançada e tudo mais. A gente está recebendo aqui a Cíntia Sena, ela que é educadora financeira nesse Dinheiro TMC especial, já que estamos aí em véspera aí dos dias, do Dia das Crianças. Ô Cíntia, vamos falar um pouquinho de limite da conversa? Por que que eu digo limite, né? Porque a gente sabe que é importante, você mesmo falou, trazer as crianças para essa conversa, para o dia a dia. Mas como não passar e transformar essa numa conversa tensa, pesada, né? Talvez trazendo uma carga excessiva para uma criança que não tem obrigação nenhuma de ter a preocupação que nós adultos temos, né? Ela precisa apenas aprender, a gente precisa apenas ensinar, como você mesmo falou, as crianças são esponjas, elas acabam absorvendo bastante coisa. Mas como tirar o peso e não sobrecarregar uma criança, né? Um ser muito ingênuo ainda pro que vem aí pela frente na vida adulta, como é que fica esse limite? Como é que o adulto tem que ter o tato certo para abordar o assunto?
0: Bom, é sempre importante a gente lembrar que a criança não é responsável, né, financeira ali do ambiente familiar. A gente tem que sempre pensar que é um processo de educação para que ela possa entender como funciona, o que, que ela pode contribuir ali nas decisões da família, mas não ser a responsável pelas decisões que a família está ali fazendo. Então, vamos pegar alguns exemplos. E o que é bastante a gente olhar e trabalhar com as crianças é com motivações. Então, muitas das vezes, nós, pais responsáveis, acabamos falando assim, olha, filho, não fica lá muito tempo no chuveiro, está gastando energia, está gastando água. Só que ele não entende o que, que é esse gastar água, o que, que é esse gastar energia. Então, a gente precisa trazer o que a gente fala, né, muito para o lúdico. Eu vi você fomentando, né, do analógico, do digital. Então, é necessário ainda muitas coisas do analógico para a criança. Ela precisa ver, perceber. Então, uma coisa que eu posso fazer para não trazer esse peso, olha, está gastando muito, vamos entender como funciona o consumo de energia? Vamos lá no relógio, dar uma olhada, olha, deixa tudo ligado. Rodou agora, viu que está aumentando, está contando, então cada número aqui corresponde a alguns centavos. Vamos olhar a conta? Aqui na conta vai mostrar quanto que a gente consumiu ali nesse mês. Que tal um desafio? Se no próximo mês a gente conseguir reduzir esse consumo, parte do valor que a gente economizar, a gente pode destinar para o sonho, para o desejo, para aquele objeto que você quer conquistar, comprar, adquirir. Então, a gente começa a trazer uma ferramenta. Olha que interessante, eu estou ao mesmo tempo ensinando como funciona o consumo de energia, como que acompanha, e estou colocando a criança ali como um desafio que ela não vai só parar ou diminuir o tempo de banho por o que os pais estão pedindo. Ela vai ter uma motivação, por favor, eu contribuir, e parte dessa economia eu vou receber para conquistar aquele meu videogame, a minha bola, né, minha bicicleta. Então, são coisas assim do cotidiano que a gente pode começar a inserir a criança para ela ir entendendo como que a cada decisão impacta no bolso da família. Então, são elementos, eu diria, simples, não obrigatórios, e importante a gente não pensar que a criança, né, vai ali estar trabalhando, vai estar desenvolvendo algo nesse sentido, porque criança tem que estar ali aproveitando a sua jornada de criança e não trabalhar, mas ela pode sim contribuir, isso, mas desde que eu traga esses elementos, né, de como a gente pode inserir essas decisões.
10: Essa é a palavra, né, Cíntia? Contribuição, colaboração. Isso é diferente de mesada? Porque voltando no tempo novamente, mesada, para quem está ouvindo aí e acompanhando a gente, isso era coisa de famílias mais abastadas, né? Quem tinha dinheiro, a molecadinha ganhava a mesadinha e tudo mais, mas isso obviamente não fez parte da infância, da adolescência de tanta gente. A mesada no dia de hoje, ela funciona? Esse exemplo que você trouxe anteriormente funciona melhor na prática do que aquele valor fixo que a criança sabe que vai receber por mês? Como é que funciona e como é que os adultos, os profissionais também lidam com o tema mesada hoje em dia?
0: Perfeito, excelente pergunta, e é legal a gente trazer que muitas das vezes o nosso conceito de mesada, ele está muito atrelado a isso, a essa entrega, né, mensal ou semanal de um valor fixo para a criança. Essa mesada a gente até chama, dentro de algumas pesquisas que foram desenvolvidas, de mesada financeira. Só que além dela, eu tenho outras mesadas que eu posso desenvolver, e até já pensando, ah, não preciso ser aquela família que já tem um recurso ali, que eu tenho essa capacidade. Inclusive famílias que às vezes não vai ter essa condição. Esse exemplo que eu trouxe, né, da conta de energia, seria um tipo de mesada. É uma mesada que a gente fala que é a mesada econômica. Ou seja, eu já iria gastar com aquela energia, não é algo que eu vou gastar a mais, só que ao invés de pagar para a companhia de energia, eu posso utilizar esse valor economizado para destinar para aquilo que faz mais sentido para a família. E com isso eu estou envolvendo a participação. Então, o que é legal da gente já começar a pensar? A mesada não é só essa entrega periódica ali fixa, seja mensal ou semanal. Eu posso ter o que a gente chama de mesada voluntária, quando eu entrego, às vezes eu sou um tio, um familiar, né? Eu entrego um valor ali no aniversário, ou agora no Dia das Crianças. Não é algo recorrente, acontece esporadicamente. Então, também pode acontecer essas entregas aí não periódicas. A gente tem também a mesada empreendedora, ou seja, a iniciativa é da criança, ela tem lá, quer comprar bola, bicicleta, videogame, e ela pensou, falar, eu gostaria de fazer um bolo, eu quero lavar os carros. Então, é uma decisão da criança dela buscar formas de fazer esse dinheiro com foco na realização de sonhos. Então, isso também seria uma mesada empreendedora, e a gente até sabe que muitos empreendedores, né, atualmente começaram a sua jornada com essas iniciativas lá na infância, na adolescência. A gente tem também o que a gente fala, né, a mesada... Essa econômica, ela é interessante para quem até não tem renda, porque vai manter. A gente pode chamar

0: dar uma parte. Então, essas decisões do que ela vai fazer com esse valor também já vai nos trazendo, né, elementos dos comportamentos que ela pode desenvolver ao longo da vida. E aí eu já vou trabalhando e ajudando essa criança nesse movimento.
1: Agora, ô Cíntia, tem um outro assunto que eu quero abordar, e eu tenho certeza que, né, vai ser um debate importante, que é o tema comparação, né? Depois do tema de mesada, ajuda dentro de casa, é a comparação. Por quê? Porque a gente, né, cada vez mais a gente está num mundo conectado. Então as crianças, elas se comparam, não tem jeito. Foi assim por diversas gerações, na escola existe essa coisa de comparação, a internet está aí, né, as crianças cada vez mais observando os chamados influencers, e a gente ainda vive num país muito desigual. Como tratar dessa situação de educação financeira em vista que ainda vivemos num país com muita desigualdade? E como fazer com que a criança não compare o presente dela, a vida dela, o que que ela tem com a grama do vizinho, né? Que é aquela frase batida, mais antiga, que vale, que está sempre mais verde. Como é que entra a questão comparação dentro de uma educação financeira para a criança?
0: Perfeito, excelente pergunta, né? Quando a gente pensa, eu preciso ensinar essa criança que a comparação que ela pode sim fazer e desenvolver é com a própria jornada. Olha, esse ano você está conseguindo, né, conquistar a bola, a bicicleta, para o próximo ano você já está evoluindo. Então, é trazer muito mais elementos de construção, de evolução dentro do próprio conhecimento. Então, a gente tem que mostrar para essa criança qual é a nossa realidade, qual é o nosso dia a dia, o que que nós, enquanto pais e responsáveis, também temos de condições e capacidades, e apresentar para elas que a gente não sabe a realidade das outras famílias, dos outros pais, né, daquela criança, como que eles fizeram para chegar ou ter aquele bem. E também aproveitar, às vezes, dessa comparação, falar: será que você quer aquilo mesmo porque o outro tem? Ou porque é um desejo seu? Já começar a trazer também essa percepção, esse entendimento, para a criança também começar a entender, né, o que que ela quer, o que que é desejo próprio, o que é desejo influenciado, que a gente acaba sendo, né, bastante influenciado pelos próximos, e trazer elementos. Tá bom, você quer isso mesmo? O que que você poderia fazer, pensar para que isso aconteça? Então, começar dessas comparações, avaliar se é desejo genuíno e trazer desafios. Como que a gente pode fazer para você ter isso dentro da nossa realidade? Então, por isso eu entendo sim que educação financeira precisa ser um diálogo, precisa ser algo dentro do lar. As escolas vêm para ajudar, mas o papel principal é no ambiente familiar, para que a gente possa moldar essas crianças, né, na sua vida como um todo, que vai continuar existindo todo esse processo, mas ela entendendo a comparação consigo próprio, entendendo o que de fato ela quer, para que ela não seja, como que a gente vê muito, né, envolvida, né, no comercial, no marketing, e ela tome as suas decisões de maneira consciente.
1: Pois é, e Cíntia, para a gente encerrar então aqui a sua participação no nosso programa, nesse Dia das Crianças, o que que os pais, né, antes de passar o cartão, qual pergunta que os pais precisam fazer a si mesmos antes de adquirir um brinquedo, fazer uma compra, até como uma forma de mensagem final, porque a gente sabe que talvez seja uma compensação, né? Muitos pais que acabaram passando por dificuldades na infância queiram compensar agora na nova geração com os filhos. Mas qual pergunta os responsáveis, os pais, precisam fazer a si mesmos antes de passar o cartão?
0: Olha, interessante a questão, né? Porque muitas das vezes a gente acaba assim substituindo o nosso tempo por algum presente, uma forma de conforto. Mas é importante nesse momento não só dar o presente, mas estar presente, conversar com seu filho, fazer essa troca que ela é tão sadia, tão saudável. E muitas das vezes pode ser que a gente entenda e descubra que o que que de fato aquele meu filho quer, que pode ser muito mais do que o presente que a gente esteja ali adquirindo. E muitas das vezes estou adquirindo um presente que eu não tenho condições de pagar naquele momento. Então, o diálogo é necessário, é importante. A gente saber também qual presente que eu vou poder naquele momento assumir, para que a gente não tenha mais um endividamento por conta de uma

0: questão temporária. Então, é importante a gente saber o que que essa criança quer, qual a minha capacidade, quanto que eu posso me responsabilizar nesse momento, para que a gente não traga mais endividamento e também acabe substituindo só ali a questão do tempo por um presente. Então, converse, presenteie dentro daquilo que você pode, da sua realidade, converse com seus filhos, explique e comece esse processo de educação financeira que vai contribuir bastante.
1: Cíntia Sena, educadora financeira, que contribuiu bastante conosco aqui também no nosso Dinheiro TMC especial. A gente agradece demais. Bom feriado para você. Até uma próxima.
0: Até mais, obrigada, tchau, tchau.
1: Valeu. E com isso, a gente vai colocando o ponto final também no nosso Dinheiro TMC. E fica essa mensagem, né, de Dia das Crianças, que a gente possa ensinar cada vez mais os pequenos que felicidade não cabe numa caixa, não, viu? Não vem com selinho de preço, se é mais caro ou não, nem depende do cartão de crédito. Então, que todos possam educar financeiramente os pequenos e que você possa aproveitar também o seu feriado. Um ótimo Dia das Crianças para todos. Dinheiro TMC vai ficando por aqui. Bom feriado também. A gente se fala numa próxima.
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1: Como a esquerda se relaciona com a parcela da população que pode ser chamada de pobre de direita? Essa é a discussão que o escritor e filósofo Luiz Felipe Pondé propõe na coluna Sem Dó.
3: Vamos nos perguntar uma coisa. Quem você acha que sente uma experiência de mais dignidade no dia a dia? Uma mulher que recebe dinheiro do governo, do Lula? A Bolsa Família, ou uma mulher que é manicure, trabalha muito, de repente faz uma carteira de clientes grande, está cansada no final do dia, mas começa a fazer planos, quem sabe, de abrir um pequeno salão, fazer uma sociedade com uma amiga, colega. Quem você acha que tem um sentimento de mais dignidade e autoestima, como se fala por aí? Eu acho que um dos problemas que a esquerda precisa olhar para si mesma é porque ela vem se tornando já há algum tempo, não é? Tem muita gente que já aponta isso, mas infelizmente a esquerda é orgulhosa, né? Ela vem se distanciando muito das pessoas comuns. Ela olha para essas pessoas comuns a partir de uma lógica de classe, ou de uma lógica de oprimido e opressor. Nos estudos de religião, tem-se uma anedota que é mais ou menos assim. Por que que, durante algum tempo, evangélicos, né, as igrejas evangélicas, vêm tomando espaço da Igreja Católica no Brasil? E a resposta anedótica é que, enquanto a Igreja Católica fez opção pelos pobres, os pobres fizeram opção pelos evangélicos. Então, a categoria pobre como categoria social é uma coisa. Essa mulher que começa a trabalhar, a pintar unhas e monta uma carteira de clientes com isso, com o seu trabalho, percebe como essas clientes gostam do que ela faz, reconhece, e aí ela se interessa por outros produtos que ela poderá, quem sabe, oferecer às suas clientes. Essa mulher é a mulher real. Ela não quer se ver como uma mulher pobre. A mesma coisa vale para o homem, tá? Eu estou usando o exemplo da mulher porque me veio à cabeça a ideia da manicure. Ela não quer se ver como uma pobre que precisa de dinheiro do Lula, ou seja lá de quem for. Porque a condição de depender de dinheiro do Estado, que muita gente depende mesmo para poder comer, não ajuda você a sair dessa condição de uma forma tão simples. Se você se vê trabalhando e ganhando com o suor do seu rosto, como diz a tradição bíblica, você percebe que a sua vida está acontecendo com as suas mãos. Isso gera experiência de dignidade. Infelizmente, o que a esquerda tem feito com esse chamado pobre de direita é tirar do sarro, dito que ele é um ignorante. O rapaz que fica feliz dirigindo Uber porque se sente dono do seu tempo, decidindo quando trabalha, quando quer mais dinheiro, quando quer menos, também é visto como um idiota, como um explorado. Ao invés de se perceber que esse chamado pobre de direita existe e ele pode cada vez mais votar na direita, ao contrário do que a esquerda, encastelada nas universidades, nos sindicatos que hoje são instituições quase mortas, nas redações da imprensa, nos filhos de banqueiros que fazem documentários porque não precisam ganhar a vida, essa esquerda encastelada talvez devesse descer do salto alto e começar a olhar esse pobre de direita e aprender com ele sobre o mundo, não?
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1: Começar agora o Sobremesa. Sim, depois do papo de craque, o bom humor e a resenha continuam aqui com a gente. E hoje, no nosso programa, a gente convidou o Gustavo Lima, né, Batista?
2: Opa, o embaixador, hein? O embaixador Gustavo Lima. Ó, será que ele... Tem coisas que irritam ele? É coisa simples? Essa é a nossa pergunta. Que coisa simples te irrita? Você vai responder já já.
1: É agora, no Sobremesa. Então, Cuca, solta a vinheta.
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1: Caro ouvinte que nos ouve com seu ouvido, começa agora o Sobremesa, o seu programa favorito aqui na TMC. E o nosso programinha de meu Deus de hoje tá muito especial. Hoje a gente convidou o embaixador, o Gustavo Lima.
2: É, que maravilha. Eu nunca vi ele dando entrevista. É raro,
1: é,
2: hein?
1: Muito raro.
2: É raro,
1: muito raro.
2: É raro. Então, ó, já já. É o seguinte, tem a pergunta de hoje pelo WhatsApp 11 972 21 1001. E também você pode responder pelo nosso YouTube TMC News BR. O programa já está ao vivo em imagem também, para você ver a nossa beleza. Você pode comentar por lá, pode deixar seu like, né, dar aquele joinha. Boa. Compartilhe com seus amigos e se inscreva no canal e ative o sininho. Que coisa simples que te irrita, hein, meu caro amigo Lucas Salles?
1: Batista, fila. Fila me irrita muito. E fila sem explicação. Você tá, por exemplo, num restaurante, eu quero pagar a conta. E aí, do nada, tem uma fila ali que você não sabe se é fila pra pagar, é fila pra sentar na cadeira. Aquilo me irrita num grau. É, me dá vontade de ir embora sem pagar.
2: Sabe uma coisa que me irrita? Que você falou de fila, eu lembrei agora. Você falou de pagar, eu lembrei. Eu lembrei de uma coisa. O que me irrita é quando chega o boleto do meu cartão de crédito e eles pedem a senha
1: Não.
2: pra eu abrir o meu boleto.
1: Nossa.
2: Ou seja, será que tem... Eles imaginam que alguém vai querer pagar o meu boleto?
1: Pelo amor de Deus. Eu até entendo que é um pouco de privacidade, que são suas compras, né? Mas pelo amor de Deus, pra que colocar aí? Pra que dificultar? É só mandar o boleto. Acabou. O boleto é uma coisa, a lista de compras é outra.
2: E ainda é aquele lá, digite os... 3 números do meio do seu CPF. Aí você ficar contando. 1, 4, 8. Pra saber. É assim. Aí você bota errado, dá erro. E outra coisa simples que me irrita também é o bom dia.
1: Bom dia?
2: O bom dia. Aquele bom dia muito feliz. Porque a pessoa de manhã, ela não tá feliz pra dar aquele bom dia. Bom dia!
1: Me irrita. Eu te entendo. Outra coisa simples que me irrita, voltando ao assunto restaurante, é quando eu quero pagar a conta e a pessoa não vem na mesa pra receber o dinheiro. Isso me dói muito. Quando eu levanto o bracinho e falo, ô senhor garçom, por favor, eu queria pagar a conta. Ah, já, já. Aí demora aqueles 5 minutinhos, claro. Aí depois você levanta, oi, a continha, quero pagar, quero... Não, já tá vindo.
2: Irrita. Porra, e como é que você chama, garçom? Você chama...
1: Meu amigo,
2: tem campeão.
1: Campeão.
2: Mestre.
1: Companheiro.
2: Capitão.
1: Capitão é clássico. Cara, a gente tem que... Bom, calma aí, vamos lá. Então, olha, qual é a coisa simples que te irrita? Manda pra gente no 011-97221-1001. Agora, já foi feita a pergunta... Agora, continuando, a gente podia perguntar também, no futuro, na enquete do dia, qual a melhor maneira de chamar um garçom?
2: Boa.
1: Essa é boa também, né?
2: Boa.
1: Qual capitão, campeão? Inclusive, tem aquela música do Skank, né? O campeão,
2: capitão, chefia, camarada.
1: Desce mais uma rodada. Olha, acabaram... Olha, o nosso diretor é bom. Comandante, capitão, tio, brother, camarada. Ele sabe. Chefia, amigão, desce mais uma rodada. Que é isso, diretor? Conhece bem Skank, muito bom. A banda, pra deixar bem claro. Olha, o nosso programa Sobremesa começa nesse bom astral. E lembrando a você que tá ouvindo que hoje nós convidamos o Gustavo Lima. Ele foi uma sensação do sertanejo universitário.
2: Sim, um embaixador.
1: Um embaixador, eu lembro dele magrinho, magrinho. Sabe com quem eu já trabalhei?
2: Cata, me liga.
1: Eu trabalhei com um ex-assessor dele, uma pessoa que também investiu dinheiro nele. Não sei se hoje eles se falam, se eles ainda estão bem, mas eu trabalhei, cheguei a fazer um trabalho com um rapaz que investiu no Gustavo Lima. Falou que ele era muito querido e muito sonhador.
2: E olha que coincidência, foi ontem que a gente cantou a música do Gustavo
1: Lima. Foi exatamente ontem.
2: Do Fala Mal de Mim para todos os amigos meus. Então daqui a pouco.
1: Daqui a pouco a gente convidou o Gustavo Lima, você vai ver.
2: Deixa eu mandar um abraço aqui, ó, pro Hamilton Melo. Hamilton Melo, ele é metalúrgico, ele mandou uma mensagem no meu direct.
1: Que legal.
2: Falou que ele adora sobremesa e que ele trabalha com fone de ouvido ouvindo sobremesa. É aí que perde demais. O braço, perde a mão, né? Mas ele é ouvinte do sobremesa.
1: Valeu, Hamilton! Um abraço, um mega abraço pra você e obrigado por nos fazer companhia aqui na TMC. Vou aproveitar também pra mandar um abraço pro César Salles, com um L só. Boa tarde, Batista Lucas. E ele já respondeu nossa enquete, hein? Ele disse que o que irrita ele no dia a dia é simples: cerveja quente. Isso também me irrita bastante, cara. E também o Felipe já respondeu aqui a nossa enquete no YouTube, tá dizendo que o que irrita ele são as pessoas que, quando vão passar na catraca do metrô, ficam procurando o bilhete único e ficam criando fila. Gente, realmente...
2: Irrita.
1: É, dá raiva,
2: irrita,
1: né?
2: Irrita também, irrita. Aquela pessoa que vai fica na fila do fast food... Ele tem 40... A fila demora 40 minutos. Ele tem 40 minutos pra olhar o cardápio e escolher. Mas ele espera chegar a vez dele.
1: Mas me dá muita raiva
2: isso, pra demorar.
1: Cara, pelo amor de Deus, dessa, cara. Né? Dá muita raiva isso. E sabe o que me dá raiva também? A pessoa que não se toca que a outra pessoa quer ir embora da conversa. Você tá andando no meio da rua, encontra um conhecido, uma pessoa que você gosta. Fala, e aí, como é que você tá? Você tá bem? E a outra pessoa começa a falar da vida dela e você tá com horário, você tem que fazer as outras coisas e você toda hora tenta terminar a conversa. Então a gente vai se falando. Então me liga, manda. E a pessoa, não, mas escuta aqui. Lembra da Flavinha? Ih, a Flavinha cresceu, agora tá com 3 filhos. E ela vai enrolando na conversa e você quer ir embora. Cara, eu não sei como me despedir dessas pessoas no meio da rua.
2: Eu também não sei.
1: Eu tô querendo criar coragem pra olhar pra elas e falar, olha, não consigo agora, mas vamos conversar no Instagram, no WhatsApp, manda mensagem, um beijo, valeu, tchau.
2: Eu finjo que eu nem vi. Eu faço que nem aquele estilo do Greenpeace que fica na avenida pedindo pra você ajudar a baleia. Eu falo, tô fora. Eu passo reto. Não tem um estilo que fica do Greenpeace, hein? Com as jaquetinhas do Greenpeace? Posso pedir uma ajuda pro senhor? Eu falei, não posso.
1: Daqui a pouquinho a gente vai dar a notícia de um preso numa operação contra o PCC. E ele recebeu 9 mil votos em São Paulo. Aí daqui a pouquinho a gente vai falar quem é esse preso. Ô, Cuca, coloca aí trilha de urgência.
2: Trilha de urgência.
1: Você que tá ouvindo sobremesa, a gente vai dar uma notícia muito séria. Teve um preso em uma operação contra o PCC. E ele recebeu 9 mil votos em São Paulo. Quem é esse preso? A gente vai falar sobre ele daqui a pouquinho, tá certo?
2: Jesus.
1: Loucura, hein?
2: Tamo bem.
1: O quê?
2: Tamo bem, né? A política tá uma beleza. Vamos começar o nosso... Aí. Ah, não, tem que botar a vinheta.
1: Deixa eu falar uma coisinha. Eu não sei muita diferença entre crime organizado e política. Eu não vejo muita diferença, tá bom? Então daqui a pouquinho a gente vai trazer essa notícia. Mas agora que a gente já fez o convite,
2: chama aí.
1: Já estamos aqui com vocês, eu vou chamar o nosso quadro, mas eu quero dizer que o pessoal tá empolgado no nosso YouTube, hein? Juro por aqui, dá uma olhada.
2: Tá empolgado?
1: Tá. Muito obrigado
2: a vocês. Convidamos Gustavo Lima pro programa de hoje, hein? O embaixador diretamente de Goiânia.
1: Muito bom. Gustavo Lima foi o nosso convidado de hoje. Convidamos ele. E muito obrigado a vocês que estão mandando mensagem no nosso YouTube. Aproveite para responder a enquete do dia. O que é simples, mas te irrita. Já temos algumas aqui. E agora, amigos, vamos trazer informação com diversão? É hora de dar as notícias, mas de um jeito que só a gente sabe. É hora do quadro. Vai, Cuca. Lança aí o prelúdio.
4: Cheirinho de notícias, vai!
2: O que é prelúdio?
1: Prelúdio é aquilo que vem antes de qualquer outra coisa. Prelúdio. Deixa eu confirmar.
2: Prelúdio.
1: Peraí, deixa eu confirmar pra ver
2: se... Tipo, noivado é um prelúdio do casamento?
1: Exatamente,
2: então.
1: Prelúdio. É. Exatamente. Etapa aí no... Ai, graças a Deus, fiquei com medo de
2: como
1: falar
2: besteira. Como você fala um negócio que você não sabe o que é?
1: Não, é porque eu sei o que significa, mas eu não sei se a explicação que eu dei foi correta. Prelúdio é uma etapa inicial, introdução ou sinal que antecede um acontecimento principal. Então lança a trilha de prelúdio. Quando ele vem com a trilha do peão da casa própria.
2: Entendi.
1: Agora começa o quadro. Fui
2: muito elitista. A Cíntia Chagas deve chamar preliminar de prelúdio.
1: É provável.
2: Daqui a pouco nós vamos falar disso também. Vai, vamos começar.
1: Seguinte,
2: vai.
1: A gente começou falando do candidato, a gente vai dar essa notícia. O político que foi preso em operação, rapaz, ele recebeu 9 mil votos e descobriram que ele é contra o PCC. Ele é contra o PCC, recebeu 9 mil votos e foi preso. Tá numa operação contra o PCC. Você vai ouvir daqui a pouquinho que político é esse na operação contra o PCC. Olha isso. Bom, mas a primeira notícia de hoje é sobre 69 deputados e senadores que foram eleitos e também são alvo de investigação. Olha aí, a maioria dos processos envolve dinheiro público. 69 deputados e senadores que foram eleitos e são alvos de investigação. Entre os réus, ao menos 20 respondem por crimes como peculato, corrupção, desvio de verbas e fraude de licitação. Olha aí que loucura, cara. Há também acusações de violência doméstica, injúria racial e crime ambiental. Ou seja, quase 70 pessoas que foram eleitas aí nesse último domingo estão sendo investigadas por coisa sinistra, hein? Viu? Quase 70 pessoas que todo mundo no Brasil elegeu. Olha isso. Estão sendo investigadas por crime de corrupção, desvio de verbas e fraude em licitação. E também violência doméstica, injúria racial, que nada mais é do que racismo, e também crime ambiental. Ê, Brasilzão!
2: Ê, Brasilzão! Mas não tinha que ter um negócio, né? Tinha
1: ficha aquela... limpa.
2: Ficha limpa.
1: Ficha limpa, óbvio.
2: Mas e aí?
1: Eu não... Cara, eu posso até ser bem babaca agora, mas eu acho que devia ter. Político, tem que ter teste psicotécnico. Psicotécnico. Pra entrar na política, teste psicotécnico.
2: Sim.
1: Tem que ter, eu acho que, um
2: pouco. Antecedente.
1: Antecedente criminal. Ué, pra você tirar visto pros Estados Unidos, tem que ter antecedente criminal? Por que que pra ser político não precisa? Antecedente criminal também tinha que ter. Tinha que ter, eu acho. Posso ser meio elitista agora, mas eu acho que tinha que ter. Um ensininho fundamental, um básico, um ensino médio, vai. Sim. Pra ser, pra ser político, tinha que ter o ensino médio, vai. Concorda comigo ou discorda?
2: Concordo.
1: Eu acho também que devia ter nome limpo no Serasa.
2: É mesmo?
1: Porque se o cara consegue organizar bem as finanças dele, vai cuidar das nossas finanças.
2: Acho que não ia ter ninguém pra gente votar, então, na eleição. Ia ter...
1: É, faz sentido.
2: É, ia
1: faz
2: ter
1: sentido.
2: Muito pouco deputado. Mas agora, vamos falar de futebol? Porque assim como a política, o futebol no Brasil também é uma zona, né?
1: Muito.
2: É uma zona. Você viu que o Diniz, o Fernando Diniz, caiu. O técnico do Timão, o Corinthians. Corinthians perdeu a sétima seguida no Brasileirão. Ontem tomou 42. De 2-1 do Colorado Internacional no Beira-Rio. Perdeu de 2-1. E aí, né, a diretoria do clube teve a magnífica ideia de mandar o Diniz embora. Por que que já não mandou antes? Eu fico perguntando, por que que não mandou antes? Né? O Corinthians já tinha perdido 6 jogos. Aí ficou 16 dias, acho, quase 3 semanas na data FIFA, treinando com um técnico que possivelmente já ia cair. Aí esperaram, podiam já ter colocado um outro técnico,
1: podia.
2: Pra ir treinando o time nessas 3 semanas, quase. Não, deixaram o Fernando Diniz, aí perdeu mais uma, falaram, olha, Fernando, eu acho que você não serve pro nosso time.
1: E te falar uma coisa, foi muito surreal, aos 42 segundos do primeiro tempo, o Coringão tomar o primeiro gol do Internacional.
2: E olha que o Internacional também segundos. Tá uma draga também, o Internacional.
1: Não tá bom não,
2: o Internacional,
1: cara.
2: Tá uma draga. E aí agora, eu li na internet que estão querendo trazer de volta o Ramon Dias, pra você ver a situação como tá no Coringão. O Coringão tá lá na parte de baixo da tabela. São Paulo também, o Dorival também, acho que a torcida não aguenta mais o Dorival Júnior. E o nosso grande Tite, o Adenor.
1: Ah, o Tite é muito bom.
2: Adenor assumiu o Botafogo, tá fazendo um trabalho magnífico. 2 jogos, 2 derrotas e foi expulso ainda o Tite.
1: Mas a culpa não é do Tite.
2: Não,
1: a culpa é do Botafogo.
2: Do Botafogo.
1: Não é do Tite. Eu sou botafoguense e eu vou liberar o Tite dessa. O Tite é um bom técnico.
2: Você torce pro Botafogo?
1: Eu sou botafoguense.
2: É?
1: Te juro por Deus. Sempre falei isso aqui no programa, eu sou botafoguense. É do Rio de Janeiro. Eu primeiro fui à América por conta do meu avô. E aí todo mundo que é América no Brasil só começa com o velho, um velho da família.
2: Romário era América.
1: Romário é América também, do time de coração dele. E aí eu decidi ser botafoguense, porque minha família toda é tricolor. Todo mundo é fluminense, eu queria ser do contra.
2: Entendi.
1: Aí eu decidi ser botafoguense.
2: Botafogo, tá Botafogo, campeão desde 1910.
1: Sabe o que é errado? Não é 1910, não? Botafogo ganhou em 1907.
2: É?
1: Te juro por Deus. Só que eles mudaram porque na letra da música ficava mais sonoro 1910. Aí, Botafogo, aí, ó. Tá vendo como eu sou botafoguense? Eu sei até o ano em que foi campeão. 1907.
2: Entendi. E o Tite também, se não fosse o Diego Souza naquele jogo da Libertadores lá do Vasco, hoje ele seria técnico do Mirassol, né? Se não for, vamos falar a verdade também. Perdemos Copa por causa desse Tite, né? Só ganhou aquela liberta lá por causa do Diego Souza. Ele estaria treinando, não desmerecendo o Mirassol, mas ele seria técnico do Mirassol, do Cuiabá, né? Porque nunca foi bom técnico pra mim também.
1: Falando nisso, o Mirassol não é o time daquele cara que é casado com a Isa?
2: Não,
1: é.
2: Caiu?
1: Ele parou de jogar.
2: Parou também? Acho
1: que parou de jogar. Mas sabe, você perguntou se eu era botafoguense? Eu sou botafoguense no Rio. Em São Paulo, eu sou corintiano. Aqui é Corinthians, mano. E é assim, né? A gente vai mudando de casaca. Tal qual, sabe quem?
2: Quem?
1: André Surak.
2: André... Mas só uma coisinha antes desse negócio do futebol. O time dos... Os corintianos lá, o Depay, perdeu gol na cara do... Os caras perderam 10 gols e a culpa vai pro técnico também, né?
1: Sempre assim.
2: Né? É sempre assim. Vai.
1: Agora, falando em mudar de casaca, pessoa que muda de lado, né? Uma hora torce pra um time, depois torce pro outro. Isso me lembra André Surak, a influenciadora, criadora de conteúdo adulto, André Surak. Ela declarou apoio ao Lula, mesmo depois da sua fase bolsonarista. Essa notícia, inclusive, você consegue conferir no site da TMC, www.tmc.com.br. Preste atenção, a influenciadora e produtora de conteúdo adulto fez um post nas suas redes sociais. Muita gente foi pega de surpresa, já que nas últimas duas eleições, quando a André Surak era evangélica, ela declarou apoio ao Bolsonaro. Ela quase até colocou o nome do filho dela de Bolsonaro. Essa eu não sabia.
2: Eu também não sabia.
1: Porra, essa aí...
2: Eu não sabia. Nossa. Essa aí também muda mais de posição do que nos conteúdos que ela produz, hein? Eu vou dizer, viu?
1: E o convidado de hoje, nós convidamos ele, o Gustavo Lima. Gustavo Lima, que inclusive também já teve uma fé com o André Surak. Eu acho que ela chegou, ela era afim dele. Eu acho que ela se declarou afim do Gustavo Lima.
2: É.
1: Mas também, quem não foi, né? Gustavo Lima foi um sex symbol do Brasil. Mesmo.
2: Foi você sex ri, symbol
1: é vacilo.
2: Depois que fez sucesso.
1: Você ri, é vacilo. Né?
2: Foi sex symbol, Batista, depois que foi sucesso.
1: O problema é você rir. Se você não rir, não tem problema nenhum. Aí, para o momento que você rir, aí quebra a gente. Então, nós convidamos Gustavo Lima aqui para o Sobremesa. Já, já, a gente
2: vou
1: fala
2: falar
1: mais.
2: Na cara dele.
1: Que isso? Eu tô dando aqui.
2: Vou falar na cara dele.
1: Para com isso. Agora, ô, Batista, eu sei que você é um cara que curte muito música,
2: sim,
1: trabalha com rádio há 37 anos, mas tem alguns artistas que você não ouve de jeito nenhum.
2: Não
1: me diz. Me diz um deles, vai.
2: Não, vou falar já, porque tem uma mulher, ela mora num condomínio, deve ser um condomínio chique.
1: Lá no Rio de Janeiro, né?
2: É. E ela tem um filho dela, o Miguel, o moleque Miguel.
1: Sim.
2: Sempre ele joga bola com a turma.
1: Tá.
2: Aí ela falava, vou lá jogar bola com o seu Chico.
1: Ah, legal.
2: Aí a mãe falava, mas que catso esse seu Chico com o meu. Ah, tô indo lá bater uma bola com a turma lá do seu Chico.
1: Pô, demais, deve ser o cara aqui do condomínio, né? Chico,
2: né? Aí um dia ela falou, deixa eu ir lá ver. Ela pegou um dia e falou, deixa eu ir lá ver meu filho jogar bola. Aí ela viu que o seu Chico era nada mais, né? Nada menos, ninguém mais, ninguém menos do que Chico Buarque de Holanda.
1: Cara, que sonho, hein?
2: Você vê?
1: Eu sou muito fã do Chico Buarque. Porra, se eu tenho a oportunidade de jogar bola com o Chico. Eu não nem jogo bola, eu ia. Sabe que o Chico Buarque jogou bola
2: no joelho dele?
1: Que isso? Você não gosta do Chico? Por quê?
2: Chato demais.
1: Por quê?
2: Aquelas músicas chatas, tava à toa na vida, não, meu amor.
1: A banda? Essa música chato é linda.
2: Demais.
1: Essa música
2: chato.
1: Foi. É, não é chato, não.
2: É você... minha opinião. Eu não posso ter a minha opinião?
1: Deve. Você chato. Tem que ter a sua chato. Opinião. Então, por favor, pessoal que tá acompanhando a gente no YouTube, vocês estão respondendo a nossa enquete do dia. Vamos aproveitar pra dizer qual é a opinião de vocês do Chico Buarque? Eu amo Chico Buarque. Eu tinha a coleção em CDs do Chico Buarque, juro por Deus, desse tamanho.
2: E por que não
1: as
2: tem mais?
1: As cidades. Você quer que eu conte de verdade?
2: É.
1: Eu aprontei na escola. Eu juro por tudo que é mais sagrado na minha vida. Eu aprontei na escola. Meu pai pegou, guardou numa caixa, falou que só ia me devolver se eu passasse de ano. No meio de uma limpeza, pegaram essa caixa e jogaram fora, achando que era tralha.
2: Tá
1: jogaram
2: vendo?
1: Fora. Aí, ó, tá vendo? Juro por tudo que é mais sagrado. Vendo? Juro, eu tinha uma coleção, tinha os álbum As Cidades, tinha o Canta Carioca,
2: três,
1: qualquer música.
2: Três textinhos, vai.
1: Três músicas de Chico Buarque?
2: Vai.
1: É quem te viu, quem te vê,
2: sucesso.
1: Quem não
2: a...
1: Porra, essa música é linda.
2: Qual a próxima?
1: Pô, pelo amor de Deus, Construção. Tropeçou como se fosse um bêbado. E não conhece Construção?
2: Nossa, isso aí é que, bom pra
1: final,
2: dormir, né?
1: Todas as letras...
2: Casa de Repouso toca Chico Buarque direto.
1: Para com isso.
2: Os tiozinhos dormir.
1: E se de repente a gente não sentisse a dor que a gente sente e finge... Não conhece? Ó, tem a... Ó, essa aqui é a minha favorita. Apesar de você, amanhã há de ser outro dia.
2: Essa é mais ou menos.
1: Essa é boa, vai. Ainda pago pra ver o jardim florescer.
2: Você já teve algum...
1: Você não queria.
2: Aproveitando o ensejo dessa notícia, você já teve algum amigo assim muito famoso? Tipo o moleque que jogava bola com o Chico Buarque?
1: Cara, um amigo assim
2: que. Tipo... Não que trabalhou junto, amigo mesmo de coisa.
1: Cara, eu tenho amigos muito famosos, mas você diz assim, de surpreender, um amigo meu uma vez falou assim comigo, não, eu tô aqui com o Milton. Eu falei, ah, legal, bacana, quem é Milton, né? E aí quando eu me deparei, era o Milton Nascimento. O cara tava na casa do Milton Nascimento, conversando com o Milton Nascimento, trocando conversa com o Milton Nascimento.
2: Mas você.
1: Eu?
2: É.
1: Cara, a pessoa... Ah, tem um que eu amo. Da televisão. Aqui, ele não é tão famoso assim pra quem vê televisão, mas ele fez televisão. Homero Salles. Já fomos sair pra tomar uma bebidinha.
2: Olha, o Brasil conhece Homero Salles. Olha, famoso.
1: Olha, daqui a pouquinho a gente vai trazer uma notícia pra você de um preso em operação contra o PCC. Recebeu 9 mil votos. Gente, esse preso recebeu 9 mil votos e ele... foi preso numa operação contra o PCC. Ele tá preso desde setembro. Desde setembro, numa operação que investiga suspeitas de infiltração do PCC no poder público.
2: Ou seja, quase não fez campanha.
1: É, e recebeu 9 mil votos. Daqui a pouquinho você vai entender quem é esse político que supostamente está envolvido com o PCC e desde então está preso. E mesmo assim... ganhou 9 mil votos. Daqui a pouquinho, tá certo? E lembrando que nós convidamos o Gustavo Lima para o programa de hoje. Ou seja, realmente temos um programa chuchu beleza. Um programa chuchuquinho. Mas
2: vamos antes... para a próxima, 14 horas e 22 minutos. Acerte o seu aí que eu arredondo o meu aqui.
1: Seguinte... eu não sei se eu gosto muito de influenciador, não. Você gosta, Batista?
2: Não.
1: Eu não tenho. Tem uns influenciadores que você vê na cara que é tudo fake. Como, por exemplo, uma influenciadora que foi desclassificada de uma maratona após ser flagrada em uma bicicleta. Aconteceu na Alemanha.
2: Porra, tia.
1: Ela quis meter uma... vai, papo. Aconteceu na Alemanha. Uma influenciadora chinesa, ela foi desclassificada de uma maratona depois de ter sido flagrada percorrendo parte do percurso em cima de uma bicicleta. O percurso era tipo quase uns 43 quilômetros. Pega aí você, vai pra cidade do interior. Dá quase uns 50 quilômetros, né? Então esse percurso aí que era pra fazer a pé,
2: correndo,
1: trotando, do jeito que desce, ela pegou uma partezinha e meteu, ó, carona de bike, amigo. Foi na garupa da bicicleta. Uma mão à frente e outra atrás. Porra. E ela chegou a publicar fotos com a medalha e disse ter alcançado a sua melhor marca pessoal na ocasião. Olha aí, ela ainda meteu a louca dizendo que, ai não, foi muito esforço, eu consegui.
2: Muito esforço.
1: Eu mereço isso aqui.
2: Ah, será que ela não confundiu que era triatlo, não, que dá pra usar esses Iron Man, que dá pra usar bicicleta, não dá?
1: Caraca,
2: tem que nadar, usar bicicleta. Ai, ai, ó, daqui a pouco o nosso convidado, né?
1: Nós convidamos o Gustavo Lima.
2: Gustavo Lima, o embaixador. Ô Lucas, tem um eleitor em Pernambuco, né? Ele diz o seguinte, ó. A minha mulher pode até me botar chifre, mas se votar no Lula, aí eu não aceito, pode ir embora.
5: Como é que é?
2: É, ela falou.
5: Uma pessoa disse isso.
2: É, um eleitor do Flávio Bolsonaro. Ele falou, ó, se botar Gaia em mim, eu não ligo. Mas se votar no Lula, eu não quero mais, pode pegar e ir embora. Inclusive, que nós loucura. Temos o áudio. Você acha que eu tô falando da minha boca? Nós temos o áudio desse eleitor.
5: Vamos ouvir, então.
6: Se a mulher botar Gaia em mim, eu não ligo, não. Agora, se votar no Lula, aí eu não quero mais, não. Pode ir embora pra lá. Tem, não.
7: Mas por que você vota no 22? Explica aí pro pessoal que tá em casa. Convença aí quem tá em casa, o Luiz, a votar no 22 aí agora. Convença aí.
6: É porque a gente já foi enganado demais pelo PT. Agora quer mudança. Mas quer mudança agora. É 22 e ninguém abre.
5: Olha, pra quem não entendeu o que, que ele disse. Se botar Gaia em mim, que é chifre, eu não ligo, não. Mas se votar no Lula, aí eu não quero mais, não. Pode ir embora.
2: Pode ir embora. Tá, se não, o eleitor perdoa, vota em quem rouba ele. Você acha que não vai votar só por causa de uma Gaia, pô?
5: Cara, eu só digo uma coisa. Eu já vi relacionamento aberto. Agora, relacionamento escancarado é a primeira vez. Primeira vez. Boa sorte aí, o casal. É, espero que consigam chegar num acordo, né? Vai que ela vota no Lula e também quer terminar, ou vai que ela vota em outro candidato, né? Ou vai que ele tá solteiro
2: deve
5: também.
2: Esse pensamento, ele deve estar solteiro.
5: É, isso é uma boa pergunta. Você aceitaria um relacionamento onde a mulher fala, ó, eu namoro com você, mas se der vontade, eu fico com outra pessoa?
2: Não.
5: Não, é um não. relacionamento aberto, assim.
2: Não.
5: E se isso fosse com você? Você
2: o quê?
5: Fala.
2: Sim.
5: Eu aceito. Eu, bro, o quê? Eu posso comer o que eu quiser e ainda volto pra casa e ainda tem minha esposa? Porra, meu!
2: Não, porra. Mas não dá, não
5: tem
2: dá.
5: Um bando de gente aí, relacionamento aberto, mas não sabe, hein?
2: Não dá, esses trisal, esses negócios, não dá.
5: Que loucura, não dá. Né, cara? Que não loucura. Dá, né? Será que a pessoa que a gente convidou pro programa de hoje, ele aceitaria um trisal? Ele é o rei da embaixador. Que tem de mulher querendo ficar com ele. Ele às vezes tem que até.
2: Ele é casado com a suíta, né?
5: Eu acredito
2: Andressa
5: que
2: sim. Suíta, acho que é a mulher
5: casado,
2: dele.
5: Agora não,
2: acho
5: não
2: que voltou, certo. Separou, voltou.
5: De quem que a gente tá falando, Batista?
2: Do embaixador, Gustavo Lima, que a gente convidou.
5: Nós convidamos hoje para o Sobremesa. E ele não aceitou.
2: É isso, né? A gente fez o convite, mandamos em papel timbrado da TMC, reconhecemos firma lá no cartório da Priscila Gapito, nossa amiga, mandamos com firma reconhecida e ele respondeu não.
5: Não, não aceitou, mas tudo bem, né? Nós convidamos.
2: É.
5: Nós a todo momento. Eu gostaria de mandar um abraço para o Adriano Rocha, que foi o primeiro a acertar isso no nosso YouTube.
2: É.
5: Adriano Rocha, 8831. Eles convidaram o Gustavo Lima, mas ele não aceitou.
2: É.
5: Essa vai ser a desculpa. Parabéns, Adriano.
2: E ele só escreveu assim, ó, no e-mail de volta, escreveu não e aquele AT ponto, que é atenciosamente. Só isso.
5: E o André Colli, 7591, disse, vocês convidaram. Agora, se ele vai, é outra história.
2: Boa!
5: Inclusive, a TMC vai completar o seu primeiro ano de vida. Dia 13 de outubro, vamos comemorar juntos aqui na rádio. O Brasil inteiro vai estar em festa para que a gente possa celebrar com uma programação especial. Desde o primeiro programa até o último, todos vão ser edição de colecionador, edição especial de aniversário TMC, o primeiro ano de todos os outros que virão, né, Batista?
2: Exatamente, exatamente. Vamos para a enquete agora?
5: Vambora!
2: Vamos para a enquete. Que coisa simples do dia a dia, talvez, te irrita? 11972221001. Mônica Alves, o grampeador que não grampeia.
5: Boa.
2: Já tá trabalhando menos que funcionário público, tá vendo? É aquele que você vai dar umas apertadas e torta o grampo, né? É uma besteira. João Batista, vaga de emprego com salário a combinar. Eu combino, você me fala o salário e eu decido se continuo lendo ou não. Né? Por que que tem esse negócio, né?
5: Isso é chato demais.
2: E mais uma aqui, ó. Carla Mendes, gente mascando chiclete de boca aberta. Eu não sei se a pessoa tá mascando chiclete ou reformando a boca, que fica aquele...
1: Que engraçado, olha. É. Mandaram uma mensagem parecida aqui no nosso YouTube, o arroba TMC NewsBR. Mandaram aqui também que se incomodam muito com quem mascla chiclete alto. E o Eduardo Santos também disse que o que irrita ele no dia a dia é o trânsito infernal. E o Thiago disse que o que irrita vai além, porque a geração atual é muito lerda. E ele tá vendo essa geração crescer e as pessoas estão cada vez mais lerdas, que não se tocam, com falta de organização e também limpeza. E o Elétrica Instalações disse: boa tarde, eu odeio quando eu marco com a minha mina pra sair às 2 da tarde e ela começa a se arrumar às 2h15. Eu entendo vocês, sim, entendo. E também tem o Francisco, que falou que o que irrita ele é o chefe, falando que vai melhorar. Já fazem 10 anos que ele fala a mesma coisa.
2: Ah, mas isso aí da mulher também, o cara quer sair com a mulher dele feia.
1: Não, o grande problema não é isso. Não, não. Mulheres, que vocês fiquem as horas que vocês quiserem se arrumando. Mas se a gente marcou de sair um horário, vamos tentar sair nesse horário? Porque é isso, o cara falou, vamos marcar de sair 2 da tarde. Às 2h15 ela começa a se arrumar. Aí também não dá.
2: Vai ver, tem muita coisa pra fazer, demora no banho. Cabelo tem que passar produtos, maquiagem, não é? Tem muita coisa. E demora pra escolher a roupa. Homem mete uma calça jeans, sapatênis e camiseta e vai embora. Se bobear, vai com a camiseta do Corinthians ainda, sair com a namorada.
1: E ó, acabamos de receber um superchat, Batista.
2: De quanto?
1: R$2.
2: R$2, ó.
1: O André Colli, 7591 no nosso YouTube, TMC News BR. Ele mandou a seguinte mensagem: chama o Alvarez pro debate na Lua. Ele tá no Brasil.
2: De novo o debate da Lua?
1: Ah, vamos lá, vamos contextualizar. De quem é que o nosso ouvinte tá falando? É do Rodrigo Alvarez, apresentador aqui da TMC, que logo, logo vai estar aqui no ar, com o link TMC. O Rodrigo Alvarez e eu, a gente uma vez discutiu por programa, né? Por mensagens indiretas de que o homem não tinha ido à Lua. Porque em julho fez aniversário, a ida, a famosa ida do homem à Lua. Eu disse que eu não acredito que o homem foi à Lua lá em 1969. Ele diz que ele acredita. E aí a gente nunca ficou de a gente ficou de marcar esse encontro e não fizemos até agora um debate.
2: Vocês não fizeram um dia? Vocês ficaram um dia no programa?
1: Eu fiquei uma hora, uma vez no Link TMC, uns minutinhos a mais, mas não deu pra gente debater, tirar um programa inteiro pra debater. Eles têm que trazer notícias e informações. A gente é mais do entretenimento, a gente tá mais liberado, né?
2: Entendi.
1: Então, Alvarez, se você estiver ouvindo, o convite ainda tá de pé, tá bom?
2: Entendi, entendi. Podemos continuar o nosso girinho de notícias?
1: Simbora, vai, Batista.
2: Já o candidato que foi preso na operação do PCC e teve 9 mil votos na eleição. Esse é o Brasil.
1: É o Brasil.
2: Agora vou falar de Portugal, porque o Cristiano Ronaldo também exaltou o Messi após o argentino, né, se aposentar da seleção. Você viu?
1: Eu vi.
2: É, o Messi publicou uma carta nas redes sociais falando sobre a sua despedida da seleção. E aí o Cristiano Ronaldo comentou: Léo, tantos anos defendendo o seu país e uma história que ficará para sempre. Todo o meu respeito pelo que você conquistou com a Argentina. Um abraço.
1: Eu achei bem bonitinha a mensagem. Achei bem legal.
2: Muito, né? Um abraço, um negócio frio, né?
1: Ah, o Cristiano Ronaldo, cara. O cara é assim na vida pessoal, não vai ser assim no profissional. Eu entendo. Tá tudo certo. Obrigado, Cristiano. O Messi agradece. Valeu. Em nome do Messi, sobremesa de
2: Será que ele postou agradece. Foto? Eu não vi. Será que ele postou? O Ney postou.
1: O Messi. Não. Ah, se o Cristiano postou foto em homenagem, vê.
2: Duvido que ele tenha postado uma foto com.
1: Também duvido um pouquinho. Só esse comentário já é muito, né? Ainda vindo do Cristiano Ronaldo. Vamos convidar o Messi? Agora ele tá livre.
2: Não postou.
1: Ele tá jogando lá em Miami, mas ele poderia vir ao nosso programa.
2: Não postou, rapaz.
1: Messi te invito a vir acá em Brasil para el sobremesa.
2: Ó, o Cristiano Ronaldo não postou. O Ney postou, o Cristiano não.
1: Para el programa el postre. Entonces, si quiere... Vine cá em Brasil para hablarmos sobre tua vida, carreira, futebol, sobre tu, tá bem?
2: Ele só tem 680 milhões de seguidores no Instagram, Cristiano Ronaldo, só isso.
1: Próxima notícia, porque para tudo, vamos dar uma pausa em tudo que tá acontecendo, porque temos algo muito mais importante. Solta a vinheta, Cuca.
8: Agora o mundo para.
1: É isso mesmo, agora o mundo para,
5: porque saiu no site Terra. Patrícia Bravanel aparece sem aliança de casamento.
2: A apresentadora Patrícia Bravanel chamou a atenção ao aparecer sem aliança durante gravações no SBT e nas redes sociais, gerando rumores de crise no casamento com o ex-ministro Fábio Faria.
5: Essa é a notícia que saiu no site Terra. Patrícia Bravanel aparece sem aliança de casamento. Bom, agora que o mundo parou, nós podemos voltar para notícias bem menos importantes do que essa. Agora, ô Batista, você tá solteiro?
2: Hã?
5: Tá solteiro ou você ainda
2: quer
5: tá
2: saber na minha vida?
5: Porque eu acho que você combina muito com a Patrícia Bravanel. Eu tô falando muito sério.
2: O Lucas, eu tô falando sério. Vida inteira ele quer arrumar namorada pra mim.
5: Te juro.
2: Um dia, não, eu tenho uma amiga que anda com o cachorro
5: a na Carol, praça. A Carol,
2: tem a sua cara.
5: É,
2: mesmo. Não, eu tenho uma amiga que é fonoaudióloga, que é a sua cara.
5: A Camila, Camila, sua cara.
2: Eu tenho uma amiga que é atendente do banco, não sei o que, que é a sua cara. Agora é a Patrícia Bravanel também.
5: Vocês combinariam muito, juro por
2: Deus.
5: Eu
2: e a Patrícia Bravanel?
5: Muito, você não tem noção.
2: Então agita aí.
5: Será? Não sei. Não sei se ela tá solteira, né? Ela apareceu sem aliança, mas é conturbado. Ela
2: Quantos anos tem a Patrícia? Uns 30 e pouco?
5: Não, 40 e alguma coisa, eu acho.
2: Já. A Patrícia é bonita.
5: Ela é linda, ela é bonita. Muito bonita, talentosa demais.
2: É bonita.
5: E se estiver solteira, olha, só pra deixar claro, não estamos desejando que ela termine o casamento. Só estou dizendo que se
2: não, se ela der bola pra mim, eu desejo sim que ela termine hoje.
5: Calma aí, não fala assim que pega a mão, calma. Ó, Patrícia, muita força, tá? Momento conturbado na sua vida. Te desejo do fundo do coração. E se porventura você estiver livre, leve, solta para conhecer novas pessoas, eu gostaria muito de te apresentar o Marcelo Batista. Eu acho que vocês iam se dar muito bem, tá? Ela tem 49 anos.
2: 49?
5: Não parece, né?
2: Você viu? Eu falei 30 e pouco.
5: Ela estudou com a mesma mulher, então por isso ela está na mesma idade.
2: Nem ferrando que ela tem 49
5: não
2: anos.
5: Não parece, não parece.
2: A Patrícia tem quase 50.
5: Parece que ela tem 39, 37, 38.
2: Caramba,
5: não parece mesmo.
2: Coisa, hein?
5: Patrícia, então, se você estiver à procura de um homem fiel, digno, um homem que possa te honrar e, quem sabe, até mesmo te alegrar, este homem está bem aqui, no Sobremesa.
2: Se tiver um Marcelo programa Batista. Pra mim também na grade do
5: SBT,
2: não
5: chega fazendo falando isso, não.
2: Também
5: ele não quer um programa, ele quer o seu coração.
2: O Tioli tá muito tempo no ar, tá? É muito tempo. Se quiser, eu divido o domingo pra não ficar pesado pro Celção.
5: Ô, Cuca, música de romance.
2: Celção.
5: Patrícia Bravanel.
2: Em nome do amor.
5: Em nome do amor. Patrícia. Cara, Cuca, é sério que você botou? Isso é música de romance, é jazz, cara. Música de romance de aonde, cara?
2: É chique, porque a Patrícia é uma mulher chique.
5: Vamos lá. Patrícia Bravanel, eu lhe desejo tudo o que há de melhor e que você passe por essa turbulência. Você não tem nada a ver com isso, você é uma vítima, então que o melhor possa acontecer na sua vida. E esse melhor tem nome e sobrenome. Marcelo Batista.
2: Marcelo Batista, muito obrigado, em nome do amor. Ai, ai, ai. Ó, vai. Daqui a pouco, o candidato que foi preso numa operação do PCC e teve 9 mil votos.
5: Loucura.
2: Mas ao contrário dele...
5: Loucura.
2: Ao contrário dele, tem 7 candidatos no Brasil que terminaram a eleição com 0 votos. Mas será por quê? Porque teve candidatura que foi impugnada, talvez?
5: Não sei.
2: A pessoa
5: não votou nela mesma?
2: Ó, aconteceu no Acre, Goiás, Pará, Pernambuco e Roraima. Eles não tiveram nem os próprios votos, muito menos de parentes e amigos. Mas eu acho que isso deve ter sido porque a candidatura às vezes foi impugnada, o cara não pôde... Porque não é possível que você não vote em você mesmo, você não acredita em você.
5: Já aconteceu.
2: Eu não acredito muito em mim, mas eu votaria em mim.
5: Sei lá, a pessoa talvez estava tão nervosa, não votou nela mesma. Só que realmente tá estranho, hein? 7 candidatos não tiveram nenhum voto. Que loucura.
2: É muito...
5: Não, pelo amor de Deus. Ele ainda sai como deputado estadual, então ele tem que votar no estado onde deputado ele está se candidatando. Estadual. Que loucura, cara. Que
2: loucura. Igual a mulher lá de Pintópolis, lá, que teve um voto só.
5: Pois é, ela teve um voto.
2: Um voto em Pintópolis,
5: mas
2: Minas Gerais.
5: Ela vota, né? Ela tá saindo como deputada.
2: Sim.
5: E naquela cidade, onde ela não mora, naquele município, ela recebeu um voto.
1: Aí, ó, tá vendo? Tem matemática por trás disso.
2: Sim.
1: Agora, o cara teve zero voto, nem na cidade onde ele mora.
2: Mas eu acho que foram candidatos. Eu acho que foram candidatos. Que devem ter sido invalidadas, impugnadas, eu acho
1: que deve ter sido loucura demais. Né? Agora, vamos falar daquele que fez aniversário essa semana, Batista?
2: Sim, Vorcarinho?
1: Vorcaro, Daniel Vorcaro, nós mandamos, inclusive, presente para o Vorcaro.
2: Sim.
1: O Batista tentou fazer uma festa surpresa, infelizmente não deu certo, e a gente mandou um presentinho para o Vorcaro. Vorcarinho, achou que a gente fosse deixar passar em branco? Mas é o seguinte... O cunhado do Daniel Vorcaro disse que na prisão ele não quer mais ficar calado. Olha aí, parece que o Daniel Vorcaro não quer mais ficar de boquinha fechada. Quem disse isso foi o cunhado dele.
2: Cunhado.
1: O Fabiano Zetel tentou fazer com que ele fizesse uma delação premiada em abril desse ano. Mas aí a proposta foi rejeitada. Agora, o Fabiano Zetel sinaliza de novo que o Daniel Vorcaro pode revelar novos fatos. Bem que... Vou te falar. Nossa, me arrepiei inteiro. Juro por Deus. Que tá todo mundo, todos os cartomantes, pessoal sensitivo, vidente, tá todo mundo falando que vai vir uma coisa à tona. Que vai mudar as eleições. Juro por Deus.
2: É mesmo?
1: Te juro, tá todo mundo falando isso. Ó, o Fabiano afirma que o Daniel Vorcaro tem informações relevantes a revelar, inclusive envolvendo autoridades. E ele foi o maior doador das campanhas de Bolsonaro e Tarciso em 2022. Caramba, ô Fabiano, você que tá fazendo essa ponte aí, esse meio tempo. Vai, cara. Fala pro Daniel falar aí, fala o que tem que falar.
2: Duvido que antes da eleição saia alguma coisa, antes do dia 25. Ah, claro que
1: tem
2: não.
1: Tem muita coisa pra rodar ainda, hein?
2: Duvido.
1: Tem exatamente 14 dias. Não, 14 dias, desculpa. Eu achei que fosse dia 10. Mil perdões. Calma aí, gente. É o cunhado que não quer ficar calado, não é o Vorcaro, tá? Perdão. Eu vou deixar bem claro. O cunhado do Daniel Vorcaro disse que tem informações para revelar. E ele falou que essas revelações podem chocar, hein? Porque envolve autoridades. E o cunhado, Fabiano Zetel, foi o maior doador das campanhas de Bolsonaro e Tarciso em 2022. Esse cunhado aí, Fabiano, pode tentar fazer dar certo, hein?
2: Eu duvido.
1: Ou fazer dar errado também.
2: Eu duvido. Ô, Lucas, você faz conta assim de tipo, quanto você gasta por ano?
1: Não, nunca fiz.
2: Nunca fez?
1: Nunca.
2: Mas você não tem uma planilha?
1: Não, eu tenho, na verdade, do mês. Faço meio, mensal. É? Então, anual não faço, não.
2: É. Mas dá pra ter uma estimativa,
1: dá,
2: né?
1: Dá pra ter, vai.
2: É que os herdeiros do Michael Jackson, né, gastam mais ou menos... Gastam quase 100 milhões de reais por ano.
1: Isso.
2: Ou seja, 98,6 milhões de reais por ano. Esse valor é referente às despesas dos três filhos do Michael e também da mãe dele. As informações foram divulgadas por aquele site de fofocas norte-americano, o TMZ, né?
1: Sim.
2: E aí falaram que eles gastam essa grana aí, rapaz. E o patrimônio do Michael, o rei do pop, é avaliado em 5 bilhões de reais.
1: Que loucura, cara. Que loucura.
2: Se não tiver bem aplicadinho aí, gastando 100 milha por ano.
1: Não, gastar dinheiro é fácil, né?
2: É.
1: Gastar dinheiro é muito fácil. Se os caras quiserem gastar isso em 2 dias, gastam. Compra uma ilha, compra, pô, todo mundo, acabam tudo. Acabam com a gente. Quer dizer, acabam com o dinheiro, né? Com a gente é até bom esse dinheiro sair da mão deles e ir pra outras mãos, 100
2: milhas.
1: Ó, recebemos mais um super chat aqui no nosso YouTube. O Hamilton da Vila Leopoldina disse: muito obrigado, Batista e Lucas, pelo abraço. Fiquei muito feliz. Vocês são nota mil. Valeu, meus amigos.
2: É o Hamilton?
1: É o Hamilton.
2: O do da Metalúrgica.
1: Ele que ouve a gente. Um beijo, Hamilton. Sabe quanto ele deu pra gente? R$5.
2: R$5.
1: Já dá
2: Metalúrgica pra gente. Metalúrgica ganha bem,
1: meu. Tá vendo? É. Tá vendo? Cara, demais, hein? Demais. Aí já dá pra gente comprar alguma coisinha. Já temos R$7. Falando em dinheiro, olha aí. Daqui a pouquinho, a gente vai trazer a notícia do político que foi preso numa operação contra o PCC. E mesmo assim, ele recebeu 9 mil votos. Daqui a pouquinho você vai entender que político é esse, de qual partido que ele é e por que que ele recebeu 9 mil votos. Ele foi preso numa operação contra o PCC, organização criminosa do Brasil, que estão dizendo por aí que já até tem em outros lugares, né?
2: Ah, isso aí tem tudo quanto é lugar do mundo.
1: Já, já disseram que tá em Portugal, né? Tudo. Sim. Já disseram. Bom, daqui a pouquinho você vai entender essa notícia do político que foi preso na operação contra o PCC. Mas agora, meu amigo...
2: Falei dela no começo do programa.
1: Falou dela no programa. Que tal se a gente falasse daquela que também é assunto, mesmo quando não quer?
2: Influenciadora.
1: Influenciadora. Ela também saiu como candidata já uma vez, né?
2: Sei lá.
1: É, se eu não me engano, acho que ela foi candidata. Ah. Posso estar equivocado. Mas Cíntia Chagas revela mania de corrigir erros ortográficos até na hora H. Sim, Cíntia Chagas, que namorou com Rubinho Barrichello.
2: É aquela que fica falando de português.
1: Que, né, dava aula para as pessoas passarem concurso, né? Dava aula de português. Ela, que é influenciadora, também teve esse namoro repentino com o Rubinho Barrichello. E no Instagram, um seguidor dela perguntou se ela costuma corrigir os erros de português das pessoas que vivem com ela. E ela respondeu: meu amor, eu corrijo até na hora H. Pior que é verdade.
2: Já pensou?
1: É? Cara, aquilo parou tudo. Parou
2: tudo.
1: Por
2: quê?
1: Porque eu fiquei pensando agora, imaginando a situação. Você tá lá na hora H, tendo aquele rally rola, dando beijinho, namorando pelado. E você fala... O que você falaria que seria passível a ponto de ser corrigido na hora H?
2: Menas.
1: Menas aí é fogo também. É. Até eu corrigiria.
2: Menas.
1: Menas, Cintia, né? Te entendo. Menas, né? A mulher falando, ai, menas, menas, aí não dá. Aí não, não dá. Dá. Não,
2: menas.
1: Dá. Não é uma... Seja.
2: Seja?
1: É. É, não sei. Seja. Ai, você... não sei qual, qual a frase.
2: Seja mais romântico. Né?
1: Seja mais romântico.
2: Seja mais romântico.
1: É verdade.
2: Mas aí tem que falar como pra ela? Cíntia, a sua boca beijá-lo-ei. Como é que fala? Beijá-la-ei? Como é que fala? Tem que ser assim?
1: Beijá-lo-ei.
2: Beijá-la-ei.
1: É, ou também pode usar o simples. Ah, isso, vai, ó.

0: receber mais dinheiro no nosso
1: chat. Pra onde que vai esse dinheiro?
0: Vai pro bolso do São José Júnior.
2: Seguinte, Hugo Rodrigues 5046 disse gostei. E olha aí, quer dizer, na verdade apareceu embaixo, gostei. Sabe quanto ele doou? R$10,90. Muito obrigado. Eu me sinto no Teleton falando das doações.
1: Ó, mais um ouvinte aqui, meu amigo Hugo Rodrigues, também tá na sintonia.
2: Valeu, Hugo. Um beijo. Doe dinheiro pra gente aqui no chat.
1: E esse meu amigo é casado e ele falou que ele larga tudo pra ficar com a Patrícia Bavanel também, ó, meu amigo. Safado.
2: Abriu concorrência, hein?
1: Safado.
2: Tá abrindo vendo? Concorrência. Próxima notícia, vai aí, ô Batista.
1: Já sou eu?
2: É você. E
1: daqui a pouco o...
2: O político.
1: O político?
2: O político que foi preso na operação contra o PCC e mesmo assim obteve 9 mil votos. Você vai entender que político é esse, de qual partido, qual operação em que ele foi preso e por que ele recebeu 9 mil votos. Daqui a pouquinho no Sobremesa.
1: Eu vou pra essa aqui então. A passageira que ficou nua durante decolagem e desfilou pelo corredor de avião.
2: Que isso?
1: Isso aconteceu nos Estados Unidos. Enquanto o avião fazia aquela manobra para decolar, uma mulher simplesmente ficou peladona no avião, andou pelo corredor e até dançou. Ela ficou 25 minutos fazendo isso sem ninguém interromper.
0: Claro! Os caras vão interromper sim.
1: Até ela ficou fazendo isso até o piloto abortar a decolagem. A polícia foi chamada e prendeu a mulher.
0: Quem ia? Já pensou situação horrível, você lá na aeronave, a tua mulher do lado, vai, faz alguma coisa. O cara, não, deixa ela, deixa ela. Deve estar brava, coitada. Deve estar passando por algum estresse pós-traumático.
1: Eu tenho uma amiga muito famosa que morre de medo de andar de avião, que já aconteceu isso.
2: Jura?
1: É.
2: Ela tirou a roupa?
1: Não, peraí. Tirou a roupa, mas no, na época não havia essas coisas de redes sociais e foi meio abafado pela companhia aérea.
2: Cara, mas ela tirou roupa por um estresse?
1: Ela ficava muito nervosa. Ela ficava muito nervosa. Você viajava do lado dela, ela enfiava a unha assim em você. Parecendo um gato, assim, ó. Sim.
2: Caramba, cara.
1: E aconteceu isso.
2: Caramba.
1: Aconteceu isso.
2: Um beijo, Galisteu. Adoramos você, tá bom? Bom, vamos lá, então. Vamos
1: dar a... Não falei nada. Não sei quem que é, não.
2: Vamos dar a próxima notícia. A notícia que nós estamos aqui aguardando. Senhor diretor, posso dar? O senhor me libera? Então, vamos dar a notícia. Ó, presta atenção. Você que ficou com a gente até agora. Aconteceu o seguinte. Em setembro, uma pessoa foi presa, tá? Foi presa. E agora, em outubro, ela recebeu 9 mil votos. Que loucura, né? Como é que uma pessoa é presa em setembro, em outubro ela ganha 9 mil votos? Vou te explicar. É o Danilo Morgado, do PL, o Partido Liberal, que está preso desde setembro, quando foi alvo de uma operação que investiga suspeitas de infiltração do PCC no poder público e também no sistema de transporte coletivo. E como é que ele recebeu esses votos? Ó, com esses votos, ele virou suplente de deputado estadual em São Paulo. Suplente de deputado é tipo um deputado reserva, entendeu? E por isso ele recebeu esses 9 mil votos, mas está preso desde setembro aqui em São Paulo. O que me faz pensar que realmente precisa investigar cada vez mais e melhor qualquer candidato, qualquer que já tenha sido eleito, envolvimento de organizações criminais. Porque isso é muito sério. Nós estamos falando de uma situação horrível. Esse pessoal da organização criminosa tendo acesso ao poder público pode prejudicar e muito o Brasil. Não é só o estado de São Paulo e outros estados que porventura venham a descobrir. Estamos falando de prejudicar a nossa nação. Não podemos deixar que uma pessoa se envolva com qualquer organização criminosa e mesmo assim esteja no poder. Isso é completamente avassalador. Não podemos deixar. Isso aqui é muito errado. Então, desejo aí que a Polícia Federal faça mais encontros desses políticos que estejam envolvidos com as organizações criminosas. Foi o Danilo Morgado, do PL.
1: Danilo Morgado, meu amigo falou que ele que doou 10 conto aqui.
2: Foi ele?
1: É, ele falou, vê se me devolve, hein? Ele falou, vê se me devolve. Vê se me devolve. Vamos pra enquete?
2: Vamos pra enquete.
1: Vamos pra enquete.
2: Não dá pra devolver, desculpa, tá?
1: Que coisa simples que te irrita, hein? Olha só. O Ricardo Souza diz o seguinte: acessar o gov.br pra entrar é uma faculdade. Pra recuperar a senha, então, aí é concurso

0: público. O Fernando Lima. Perguntar o valor do produto no direct e a loja responde: chama no WhatsApp, meu irmão.
1: Dá uma raiva.
0: Eu só queria saber quanto custa. Isso dá raiva mesmo, isso irrita. Cê, a pessoa anuncia um negócio no Instagram, aí você fala lá, quer saber mais, quer saber o valor, chama no direct. O cara bota o anúncio do apartamento, anúncio de carro, chama no direct.
1: Dá muita raiva, né? O Moreno 107 disse aqui no nosso YouTube: o que me irrita é dar bom dia pra pessoa e ela não responder. É uma coisa simples, mas também me irrita bastante. E o Alessandra Melo 651 disse: o vizinho que acha que todo mundo tem que ouvir a mesma música dele, de tão alto. E olha que fica tremendo o vidro da casa dela.
0: É, pancadão, aquele paredão do som. A Patrícia Almeida, cardápio QR Code irrita muito essa moça, que ela diz que sai pra comer, tem que levar o celular, tem que ter paciência e tem que ter internet também na hora de acessar.
1: Odeio, né? Cardápio de QR Code. Você, estabelecimento que tem cardápio de QR Code, eu te odeio. Fundo do meu coração.
0: E o Daniel Oliveira, aquele negócio sachê de ketchup e mostarda e maionese. Que você não consegue, você não sabe se abre ele de lado, na vertical, na horizontal. É isso.
1: Rapaz, me lembrou do negócio da bisnaga, depois a gente tem que falar. 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Muito obrigado pela sua audiência e amanhã tamo de volta, né, Batista?
0: Tamo de volta amanhã a partir das 2 da tarde com Sobremesa na TMC.
1: Valeu, um beijo e

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1: Horas e 56 minutos, eis que o Start TMC está no ar com as principais notícias, com os principais destaques para você nesse feriadão, 12 de outubro, segundo. Bom dia para você e bom dia, Rafael Tebas.
2: Muito bom dia, Fernanda, muito bom dia para você que nos acompanha então em todo o país, você que está em Brasília, em Belo Horizonte, no Rio de Janeiro, no Recife, Curitiba, em São Paulo também, estamos com imagem no YouTube, no @TMC. News BR, nesse dia 12 de outubro de 2026. Seja bem-vindo aqui ao Start TMC. Vamos às manchetes do dia. TSE mantém no ar canal de WhatsApp de apoio a Lula após Cássio Nunes Marques, do STF e presidente também do TSE, determinar a suspensão do grupo.
1: Ministro Ricardo Villas Boas Cueva derrubou a ordem de suspensão do canal, que reúne mais de 3 milhões de seguidores e é coordenado pelo deputado eleito André Janones.
2: Magistrado também enviou o caso ao plenário do tribunal. O grupo é alvo de questionamentos da campanha de Flávio Bolsonaro por suspeita de disseminação de informações falsas. E essa é uma das principais informações que o Start TMC traz nesta segunda-feira, dia 12 de outubro. E tem mais.
1: Flávio Bolsonaro diz que cenário é favorável à vitória, mas cobra mobilização no segundo turno.
2: Em encontro com prefeitos paulistas organizado por Ricardo Nunes em São Paulo, o candidato do PL pediu que aliados intensifiquem a campanha para garantir que eleitores do primeiro turno voltem às urnas em 25 de outubro. Tarcísio de Freitas também participou do evento.
1: Lula faz ato na Avenida Paulista e convoca eleitores a buscar quem não votou no primeiro turno.
2: Presidente pediu mobilização para o segundo turno, defendeu a votação do fim da escala 6-1 e criticou Jair Bolsonaro pela condução da pandemia.
1: Mensagens de Vorcaro revelam detalhes de relações com políticos e autoridades.
2: Áudios e conversas extraídos do celular do ex-banqueiro foram divulgados neste domingo pelo jornal O Globo.
1: Governo federal pede proteção para a deputada eleita do PT de 21 anos.
2: Ana Elisa foi eleita por Minas Gerais e deverá receber medida de segurança.
1: Ratinho Júnior confirma apoio a Flávio Bolsonaro no segundo turno.
2: Governador do Paraná recebeu ligação do candidato, mesmo após seu grupo político ser derrotado por Sérgio Moro nas urnas.
1: E nos destaques internacionais, ataque russo danifica casas e deixa moradores sem energia na cidade ucraniana de Izium.
2: Míssel atingiu área residencial durante a madrugada desta segunda-feira. Danificou 15 casas e um prédio de apartamentos e deixou uma pessoa ferida. Danos à rede elétrica também interromperam acesso à internet em algumas ruas.
1: Papa Leão XIV anuncia cirurgia para retirar nódulo do pulmão em estágio inicial.
2: Vaticano não informou se o nódulo é benigno ou maligno, nem se a viagem à América Latina em novembro será mantida.
1: E no esporte, Palmeiras goleia o Corinthians. Flamengo vence o Fluminense e segue na liderança do Brasileirão.
2: É, Verdão faz 4-1 no derby, chega a 63 pontos, um atrás do Flamengo, que venceu por 1-0 o clássico contra o Fluminense, então, e foi, portanto, a 64 pontos. Daqui a pouco, informações do esporte.
1: São Paulo e Atlético Mineiro também vencem por 2-1, contra Vitória e Santos. No Grenal, Grêmio e Internacional empatam em 1-1. Vasco e Remo ficam no 0-0. 6 horas em ponto.
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1: 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Previsão do tempo chegou nesse feriadão. Vamos começar por São Paulo, no 100.1, tempo nublado pela manhã, com abertura de sol e previsão de pancadas de chuva e trovoadas à tarde. mínima de 18 e máxima de 25 graus.
2: Rio de Janeiro, sol entre nuvens pela manhã, pode chover pancadas de chuva aí ao longo do dia, enfim, mínima de 22 e máxima de 26.
1: Aí a gente vai para Belo Horizonte, sol pela manhã com aumento da nebulosidade e possibilidade de pancadas de chuva à tarde. A mínima é de 20 e a máxima de 31 graus.
2: Curitiba, céu nublado com períodos de sol e previsão de pancadas de chuva e trovoadas a partir da tarde, mínima de 16 e máxima de 21.
1: Recife, calor com sol entre nuvens e possibilidade de pancadas de chuva, principalmente pela manhã, mínima 25, máxima 31.
2: E pra gente fechar aqui, Brasília, capital do país, tempo ensolarado, algumas nuvens, baixa possibilidade de chuva, mínima de 20 graus e máxima de 33 na capital do país. Agora são 6 horas e 1 minuto.
1: 6 horas e 31 minutos, a gente vai fazer...
2: 31 não, 1.
1: Eu falei 6h31? Calma, gente. 6h31 vai chegar, mas agora 6 horas e 1 minutinho, quase 6h02. A gente vai para uma pausa e daqui a pouquinho a gente volta. Vamos boletim, então? Então vamos de boletim. Nós vamos com o último trimestre do ano que reúne eleições, Black Friday e Natal, em um cenário de grandes expectativas para o mercado publicitário. Isso tudo na coluna de João Faria.
3: Olá, semana começando e já começou também o último trimestre deste 2026, um período agitado com eleições, vem Black Friday, um ano que teve Copa do Mundo. E o que esperar daqui para frente? O que esperar dessa reta final? Na pauta da semana, nos nossos boletins diários, fomos perguntar a algumas das principais agências de publicidade do mercado brasileiro quais são as expectativas delas para o último tri. Então vamos começando pelo Luiz Fernando Musa, o Musa que é presidente do grupo Ogilvy e também fundador da agência David.
4: Eu não sei se eu preciso viver os próximos 3 meses para poder saber o que vai acontecer no próximo minuto. Eu acho que é um pouco esse o desafio que a gente tem. A situação muda a cada minuto, a cada cliente, a cada segmento lida com uma novidade, o consumidor na outra ponta também ansioso diante de um ano com instabilidade política, econômica, jurídica. Então, eu acho que os desafios e as dores são diferentes e comuns para os diferentes segmentos. Eu acho que o nosso papel nesse momento é saber que a gente tem que agir com tranquilidade, pulso, e acompanhando, sabendo que mudar de opinião e rever o negócio amanhã é fundamental. Então, eu acho que nunca a gente teve que planejar e agir no curtíssimo prazo e criar alternativas, mas a busca do resultado, eu acho que é um divisor comum para todo mundo, a busca de eficiência, a busca de conseguir ultrapassar e chegar, talvez, num momento de um pouquinho mais de estabilidade e previsibilidade, que é uma coisa muito complicada hoje quando a gente entende o momento atual do país.
3: As mudanças acontecem o tempo todo, o cenário é de transformação e em grande velocidade. O Musa, que é um dos executivos mais respeitados do mercado publicitário e conhece a nossa indústria como poucos. Amanhã, quem vai participar da coluna comigo é o Antônio Fadiga. O Fadiga, presidente da Artplan e sócio do grupo Dreamers. Até lá.
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1: Seis horas e nove minutos, Start TMC no ar para você nesse feriadão de 12 de outubro, segundona. A gente aqui com os nossos principais destaques e também com a nossa reportagem. Vamos então com a Giovana Giulga. O presidente Lula participou de um ato de campanha neste domingo na Avenida Paulista, em São Paulo. Ele atendeu a imprensa e falou sobre a escala 6x1 e os direitos dos trabalhadores. A Giovana Giulga, nossa repórter, acompanhou tudo e traz todos os detalhes para a gente.
2: O domingo foi de movimentação política aqui na Avenida Paulista, no centro de São Paulo. Apoiadores do presidente Lula se reuniram em frente ao MASP, com a concentração começando antes mesmo das 11 horas da manhã. Lula chegou por volta do meio-dia e meia e atendeu a imprensa. O ato também chamou a atenção pela mobilização dos chamados fandoms, a comunidade de fãs que se movimentaram nas redes sociais nos últimos dias e se organizaram para participar da manifestação. Durante a entrevista, Lula falou sobre a votação prevista para a quarta-feira relacionada à escala de trabalho 6x1 e cobrou um posicionamento do PL. O presidente também criticou possíveis cortes de direitos sociais e comparou as medidas que atribui ao adversário à política de ajuste econômico do presidente argentino Javier Milei. Lula disse que pretende continuar questionando o adversário sobre essas propostas e, ao falar sobre o que espera da votação, cobrou uma posição clara do PL.
3: Vai votar na quarta-feira o fim da escala 6x1, que é uma coisa extremamente importante para se provar como é que o partido do meu adversário vai votar. Se ele vai querer manter os trabalhadores trabalhando 6 dias descansando um, ou ele vai votar para que o trabalhador tenha 2 dias de descanso.
4: Acompanhamos então a reportagem da Giovana Giulga, que foi até a Avenida Paulista nessas últimas horas, onde aconteceu essa manifestação em apoio à candidatura de Lula. E como sempre, ponto e contraponto aqui na TMC. O candidato à presidência da República, Flávio Bolsonaro, também cumpriu a agenda em São Paulo neste domingo. Ele teve um encontro com vereadores, com prefeitos também da região metropolitana, e a repórter Luísa Mutoni acompanhou e tem as informações.
5: Na disputa pelo segundo turno, o candidato Flávio Bolsonaro elevou o tom contra o atual presidente Luiz Inácio Lula da Silva. O candidato do PL acusou o PT de usar fake news como estratégia eleitoral. O senador também disse que espera uma atuação mais rígida da Justiça Eleitoral contra o que considera notícias falsas e negou que vá acabar com programas sociais como o Benefício de Prestação Continuada, o BPC e o Bolsa Família.
6: Eu espero de verdade aqui que a Justiça Eleitoral continue, seja mais ágil, inclusive, porque os caras criaram até um canal de divulgação de mentiras em massa, porque é um absurdo. E como foi dito, algumas pessoas acreditam nisso. O Flávio vai acabar com a luz do sol. Eles acreditam, tem gente que acredita.
5: Ao lado de aliados políticos no maior colégio eleitoral do país, como o governador reeleito Tarcísio de Freitas e o prefeito Ricardo Nunes, ele pediu para que prefeitos e vereadores da região metropolitana engajem a campanha de segundo turno ao Palácio do Planalto. O foco é reduzir a abstenção e buscar o voto de eleitores que ainda não decidiram em quem votar. Também estiveram presentes no encontro os senadores eleitos André do Prado e Guilherme Derriti e o deputado federal mais votado pelo estado de São Paulo, Lucas Pavanato.
1: Todas as informações com a Luísa Mutoni, agora 6 horas e 13 minutos. E agora a gente vai lá para Belo Horizonte. O TSE determinou a suspensão do canal Exército do Lula, criado por André Janones, para mobilizar apoiadores do presidente no segundo turno. O grupo reunia cerca de 3 milhões de seguidores no WhatsApp e o Júnior de Castro, ao vivo, tem todas as informações para a gente. Júnior, que está nesse feriadão com a gente também, acordou cedinho para nos trazer todos os detalhes. Júnior, estamos contigo.
7: É isso, Fernando. Ótimo dia para você, ótimo dia, Rafael. Excelente segunda-feira para todo mundo ligado com a gente aqui na TMC. Uma segunda-feira bem tranquila, esperamos, né? Mas, pois é, esse canal Exército do Lula, que foi criado justamente, como você disse, Fernanda, pelo André Janones, foi suspenso por determinação do TSE neste domingo, ou seja, ontem. A medida ela foi solicitada pela campanha de Flávio Bolsonaro, que acusou o canal de promover desinformação e de orientar a divulgação em massa de conteúdos considerados falsos pela Justiça Eleitoral. O presidente do TSE, ministro Cássio Nunes Marques, determinou que a Meta, empresa responsável pelo WhatsApp, retirasse o canal do ar até às 3 horas da manhã desta madrugada. A gente lembra também que o deputado Nicolas Ferreira também criou um canal, um Instagram, aí para o Flávio Bolsonaro, intitulado Tropa do Flávio, justamente também para divulgar informações sobre a campanha do Flávio Bolsonaro. Os dois grupos, eles se tornaram aí ferramentas de mobilização política, no meio digital principalmente, claro, em uma disputa que a gente lembra já havia sido registrada em diferentes lugares, inclusive diferença de 2 milhões de seguidores tinha cada uma dessas contas, viu? Como você bem disse, Flávia, a conta do Lula tinha 3 milhões e 400 mil seguidores, já o perfil Tropa do Flávio tinha 1 milhão e 300 mil seguidores. A gente vai continuar acompanhando, trazendo todas essas atualizações aqui durante a nossa programação. 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
4: Valeu, Júnior de Castro, então, em Belo Horizonte. Sabe que jornalista falar que vai ser tranquilo é um problema.
1: Ah, tem que falar baixo, né?
4: Tem que falar baixinho aí, Júnior de Castro.
1: Baixinho, pra ninguém ouvir.
4: 6h15, a gente vai lá pro Rio de Janeiro. Gustavo Sleman, tem um ato previsto para hoje em Copacabana, na zona sul do Rio. Sleman, bom dia para você, boa segunda-feira, bom feriado. Ato de quem, como que vai ser? Conta pra gente.
8: Bom dia, pessoal. Bom dia para todos que nos acompanham. Ótimo feriado para os ouvintes, apresentadores, toda a equipe aqui da TMC. É um ato em prol, né, de Luiz Inácio Lula da Silva. São apoiadores do atual presidente, candidato à reeleição pelo PT. Mais um ato que acontece em Copacabana, na zona sul do Rio de Janeiro. Já tivemos, né, durante o último final de semana de setembro, e agora volta a acontecer. Dessa vez no feriadão, né? Dia de Nossa Senhora Aparecida, também Dia das Crianças, esse ato que tem aí a previsão de começar por volta de meio-dia, né? E deve perdurar durante grande parte da tarde. Segundo os organizadores, vai ser uma espécie de Carnalula, né? Como vem sendo batizado os atos que acontecem naquela região, ou seja, utilizando aí equipes, né, dos blocos de carnaval aqui do Rio de Janeiro, que manifestam apoio público ao atual presidente candidato à reeleição. Há previsão, né, de outras turmas, digamos assim, de outras equipes, saírem de outros locais, marchando rumo a Copacabana também. Já há também uma concentração marcada para sair da região da Praia Vermelha, na Urca, na zona sul da capital fluminense, também em direção a Copacabana, e outras concentrações, como por exemplo na Lapa, na região central do Rio de Janeiro. A gente vem acompanhando, né, diversos movimentos nesse estilo aqui no Rio de Janeiro. Já tivemos atos reunindo alunos e também operários e também grande parte ali dos políticos voltados para a esquerda e apoiadores de Lula no centro do Rio de Janeiro. Lembrando que a gente teve uma ampla agenda, inclusive, do candidato de Luiz Inácio Lula da Silva nesse segundo turno, Flávio Bolsonaro do PL. Ele cumpriu uma extensa agenda no Rio de Janeiro entre sexta e sábado em diferentes pontos, não só da capital, como também da região metropolitana. Sobre o ato de hoje, não há expectativa para que Lula participe, né? Mas a gente já conversou com alguns interlocutores e a articulação de que há sim, né, uma previsão que Lula apareça, né, cumpra agendas, atos no Rio de Janeiro nos próximos dias. Claro, a gente vai trazer todas as informações aqui no 360 e também no Start TMC e durante toda a nossa programação.
1: Combinado, Sleman. Obrigada pelas informações. Agora, 6h18. Vamos para Brasília. Mensagens e os áudios extraídos do celular do ex-banqueiro Daniel Vorcaro, divulgados neste domingo pelo jornal O Globo, revelam novos detalhes sobre a relação dele com políticos e autoridades de Brasília. E nós vamos, então, agora com as informações com a Lívia Brás.
9: Em uma das reportagens, o jornalista Lauro Jardim revelou que o senador Flávio Bolsonaro e o senador Ciro Nogueira se encontraram com Daniel Vorcaro na casa dele, no Lago Sul, aqui em Brasília, no dia 20 de agosto do ano passado. Essa data chama a atenção porque foi a mesma em que o então governador aqui do DF, Ibaneis Rocha, sancionou a autorização para que o BRB comprasse parte do Banco Master. As mensagens, no entanto, elas não revelam o conteúdo da conversa e elas nem comprovam que o negócio tenha sido discutido nesse encontro. O presidente da Câmara dos Deputados, Hugo Mota, também aparece nas conversas e ele foi convidado para ir à casa do ex-banqueiro, só que não há nenhum tipo de confirmação de que ele tenha comparecido de fato. Em um outro áudio que foi divulgado também pelo jornal, o ex-ministro das Comunicações, Fábio Faria, ele fala sobre uma possível viagem a Trancoso, na Bahia, no feriado de 7 de setembro, também do ano passado. Na gravação, ele diz que Alexandre de Moraes não iria e usa a expressão, abre aspas, só não vai o careca, fecha aspas, ao se referir ao ministro do Supremo Tribunal Federal. Faria diz ainda que, naquele momento, a presença do ministro representaria muito risco para ele. O áudio, porém, não comprova que a viagem tenha de fato acontecido e nem que Alexandre de Moraes tivesse confirmado a presença. Nossa reportagem procurou as assessorias do senador Ciro Nogueira e também do presidente da Câmara, Hugo Mota, mas não tivemos resposta até agora. Nós também entramos em contato com a defesa de Daniel Vorcaro, que respondeu que desconhece e, por isso, a defesa não irá se manifestar. Já sobre Alexandre de Moraes, a gente teve uma resposta obtida da assessoria do Supremo, que diz que não houve nenhum posicionamento sobre o assunto.
4: Lívia Brás em Brasília, e a gente vai, claro, continuar acompanhando as investigações e apurando também as informações relacionadas ao Banco Master. A gente vai para o Paraná agora, olha essa, hein, gente, Paraná, Santa Catarina, Mato Grosso do Sul também, estão com alerta para temporais, isso vale para hoje, chuva de até 100 milímetros e ventos também muito fortes. Leonardo Gomes ao vivo, a preocupação então para hoje, né, Léo?
10: É, para este feriado, onde a chuva pode vir de uma vez só, em grande quantidade, e acompanhada de rajadas de vento, que, como você disse, de até 100 km por hora. Além disso, podemos ter queda de granizo. Isso consta no boletim mais recente do Instituto Nacional de Meteorologia, que emitiu, portanto, este alerta laranja para esses três estados. Eu repito, Paraná, Santa Catarina e Mato Grosso do Sul. Mas os estados vizinhos de São Paulo, chega até mesmo a Minas Gerais, mas também o Rio Grande do Sul, além dos três estados que eu já citei, Santa Catarina, Paraná e Mato Grosso do Sul, estão em alerta amarelo, ou seja, existe esta mancha, podemos dizer assim, no mapa do Brasil, a laranja, que pega mais a região oeste do Paraná, sul do Mato Grosso do Sul e região noroeste de Santa Catarina, mas todos os estados, de modo geral, estão com algum tipo de alerta, mesmo que seja um menos severo para chuvas nesta segunda-feira. A semana toda, inclusive, deve ser chuvosa nessas regiões. Aqui em Curitiba não é diferente e fica o alerta das autoridades, no caso aqui o Instituto Nacional de Meteorologia, para que a população busque abrigo em caso de uma tempestade, que normalmente as tempestades elas têm chegado durante a tarde, já a partir do meio-dia, uma hora da tarde, e podem sim provocar estragos. A gente vai acompanhar, monitorar junto dos meteorologistas e a qualquer novidade a gente traz aqui na programação da TMC.
1: Combinadíssimo, Leonardo Gomes, obrigada pelas informações, um ótimo trabalho para você também nesse feriadão. 6:22, agora a gente vai para o Paraná. A gente continua no Paraná.
4: Isso, exatamente.
1: As chuvas incessantes que atingem o estado fizeram com que a passarela que dá acesso às cataratas do Iguaçu fossem fechadas devido à possibilidade do rio transbordar. Vamos então com essas informações com o Brian Valêncio.
11: A vazão das cataratas do Iguaçu chegou a 8 milhões e 800 mil litros de água por segundo e a passarela de acesso às quedas foi interditada preventivamente em Foz do Iguaçu, no oeste do Paraná. O volume equivale a quase 6 vezes a média histórica de 1 milhão e 500 mil litros por segundo. O fechamento começou às 8 horas da manhã do domingo e ainda não tem previsão de término. A restrição não impede a visitação ao Parque Nacional do Iguaçu. A trilha das cataratas e os mirantes continuam abertos, enquanto os caminhos das bananeiras e do Poço Preto foram fechados temporariamente devido ao risco de alagamentos provocados pela elevação do nível do rio. A reabertura da passarela depende da redução da vazão a níveis considerados mais seguros. A concessionária Urbia Mais Cataratas e também o Instituto Chico Mendes de Conservação da Biodiversidade, o ICMBio, monitoram as condições do Rio Iguaçu. E isso porque está chovendo muito no Paraná e vai continuar chovendo ao longo da semana. Essa passarela já havia sido interditada outras duas vezes só em 2026, por causa do aumento da vazão. Em setembro, o acesso ficou fechado durante 4 dias, quando o volume ultrapassou 10 milhões de litros por segundo. Em julho, a estrutura também foi fechada preventivamente, após a vazão superar 9 milhões de litros por segundo, e agora um terceiro fechamento, devido à possibilidade do rio transbordar.
4: 6 horas e 24 minutos, a gente passando então as informações do Paraná, e agora a gente vai conversar com Bruno Chesi ao vivo aqui no estúdio. 4 policiais militares foram afastados após a morte de um jovem de 20 anos, atingido por 27 tiros durante uma abordagem em Moema, aqui em São Paulo. Bruno Chesi, as informações então, eu estou observando aqui o boletim de ocorrência. Segundo esse boletim, os agentes confundiram um celular com uma arma. Nossa, mas que história, Chesi.
12: Infelizmente, bom dia, se é que dá pra gente desejar bom dia pra alguém dessa forma, né? Gustavo Muniz de Santana, de 20 anos, ele foi morto na madrugada de sábado em Moema, na zona sul de São Paulo. Os 4 policiais, como o Rafael Teles mencionou, dispararam 45 vezes durante a abordagem e a perícia identificou que pelo menos 27 tiros feriram o corpo do jovem, né? Segundo o boletim de ocorrência, os agentes foram acionados para atender uma ocorrência envolvendo um homem que estaria transportando e ameaçava tirar a própria vida. Os policiais relataram que Gustavo saiu de uma área escura e estendeu os braços na direção deles, segurando um objeto não identificado. Os agentes disseram ter interpretado o movimento como uma ameaça com arma de fogo e atiraram. Ao lado do corpo, a perícia encontrou um celular de uma marca Samsung, que foi apreendido para análise. A Secretaria de Segurança Pública informou que os 4 policiais foram afastados das atividades operacionais e um inquérito da Polícia Militar foi aberto e os policiais e as Polícias Civil e Militar também investigam as circunstâncias dessa morte. As armas dos policiais e os celulares foram apreendidos e as imagens das câmeras corporais foram solicitadas para análise para averiguar quais foram, de fato, as abordagens e, enfim, o desenrolar dessa história, que é até comovente,
1: triste,
12: né?
1: Muito porque triste. Confundiram um celular com uma arma e atiraram
12: 27 atingiram ele. Então, poxa. Enfim.
1: Se eles tivessem confundido com uma arma, então, como que seria?
12: Uns 80 tiros, talvez.
1: Provavelmente, né?
12: Mas, enfim. Infelizmente, mais um caso desse que acontece aqui na cidade de São Paulo.
4: E a gente vai continuar, inclusive, atento a esse caso ao longo de toda a nossa programação, no Jornal Local aqui de São Paulo também. Traremos mais informações sobre essa ocorrência. Valeu, Bruno Chesi.
1: Obrigada, Chesi.
4: A gente volta a Brasília aqui no Start TMC. O ministro André Mendonça, do TSE, determinou que a CUT apague 5 publicações no Instagram com críticas a Flávio Bolsonaro. A Lívia Braz, mais uma vez, tem informações para a gente a respeito, então, dessa decisão. Lívia, bom dia.
13: Oi, Rafa, bom dia para você, bom dia para a Fernanda, todo mundo que acompanha a gente. Pois é, essa decisão foi tomada ontem a pedido da campanha de Flávio Bolsonaro e determinava a retirada desses conteúdos em até 3 horas, o que a gente acabou de verificar e já aconteceu. A página da CUT já não tem mais essa publicação. Bom, entre as publicações que estão sendo questionadas, uma que associava Flávio ao chamado escritório do crime e também a milícias, e outras que diziam que, se ele fosse eleito, poderia haver o congelamento das aposentadorias, fim do PIX e também a manutenção da escala de trabalho 6x1. Para André Mendonça, há indícios de propaganda eleitoral irregular em um perfil institucional. E aí o ministro, ele entendeu que essas publicações, elas não só expressavam posições da entidade sobre os direitos trabalhistas, mas também procuravam desestimular o voto agora no segundo turno em Flávio Bolsonaro. Essa decisão também prevê uma multa diária de R$5.000 em caso de descumprimento e determinava também que os arquivos dessas publicações não fossem apagados, que eles fossem mantidos ali como referência, né? Bom, das 5 postagens, a CUT já deixou 3 restritas na página, elas já não aparecem mais, mas esses arquivos devem estar, de fato, preservados, como determina o ministro, né? Mas a CUT fez, inclusive, uma postagem falando sobre essa decisão do tribunal, mas mostrando quais foram as matérias de jornal, segundo a Central, que serviram de base para essas postagens que foram apagadas. Fernanda, Rafa.
1: Obrigada, viu, Lívia, por todas as informações. É claro que a gente vai continuar acompanhando esse e outros destaques, outros assuntos. Um ótimo trabalho aí para você em Brasília, nesse feriadão também. Agora, 6h29. Tem gente aqui no YouTube dando bom dia para a gente. Para mim, Fernanda Câmara, e também para Rafael Tebas, o Marcelo Ferreira do Tatuapé, São Paulo, a Júlia Cavalcante do Recife. Bom dia, Tebas e Fernanda. Também estou trabalhando nesse feriadão 12 de outubro, entre outras pessoas que a gente vai falando aqui ao longo do Start TMC. Agora, 6h29, TMC, compromisso com a verdade.
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1: 6h37, Start TMC para você de São Paulo, Brasília, Rio de Janeiro, Curitiba, Belo Horizonte e Recife, com as nossas principais manchetes, destaques e os principais assuntos. Vamos lá para o Rio de Janeiro então, porque nesta segunda-feira, feriado de Nossa Senhora Aparecida, o Cristo Redentor também está em festa. Um dos principais cartões postais do Brasil completa 95 anos, com programação especial no Rio de Janeiro. É claro que a gente não ia ficar fora dessa. Então, quem traz todas as informações ao vivo é a Luísa Rodrigues. Bom dia, Luísa.
2: Bom dia a todos que nos acompanham aqui nessa manhã de feriado do Rio de Janeiro. Pois é, hoje aí tendo uma programação especial aqui no Rio de Janeiro, uma programação inclusive que conta com comemorações aí, celebrações religiosas, exposições artísticas e também ações sociais gratuitas. 95 anos então do Cristo Redentor que está sendo comemorado hoje, além, é claro, né, dia de Nossa Senhora Aparecida. E a gente está aqui no Centro de Visitantes Paineiras, que fica no Corcovado, e a programação começa então pela manhã com a abertura da mostra. A gente está aqui nessa mostra, inclusive, Cristo Redentor 1 aos 100 anos. Essa exposição está reunindo, então, peças históricas do monumento, fotografias, maquetes e obras de artistas, inclusive, como Romero Brito, além de um vídeo especial da atriz Fernanda Montenegro. E olha só, essa mostra, ela vai ficar aqui para o público, viu? Durante 6 meses, é uma entrada gratuita, quem puder querer ver aqui essas exposições, essas peças, para nossos ouvintes que estão acompanhando. De segunda a sexta, de 10 às 4 da tarde, essa mostra vai ficar aqui durante 6 meses, até então a inauguração do museu, um museu que essas peças vão ser encaminhadas, que vai ficar também aqui no Centro de Paineiras, para que todo mundo possa visitar e conhecer. Só que essa comemoração continua, viu? Bispo, né, o cardeal bispo Dom Orani vai estar aqui também celebrando uma missa em homenagem aos 95 anos do Cristo e também a essa inauguração, né, dessa mostra sobre o Cristo Redentor, e vai aqui, é claro, abençoar todo mundo. A gente vai acompanhar, é claro, e lembrando também que essa programação também terá um forte braço social na Catedral, né, Metropolitana de São Sebastião, no centro da cidade. A ação Amor do Cristo Redentor vai oferecer atendimentos gratuitos em áreas como saúde, cidadania, educação e empregabilidade. Esses serviços, inclusive, vão ter aí consultas médicas, exames, orientação jurídica. Isso vai ficar durante 3 meses lá na Catedral. Todo mundo vai poder, então, fazer isso. E lembrando dessa mostra aqui, 6 meses, para poder conhecer um pouco mais da história do Cristo Redentor.
4: Muito bom, então. Obrigado, Luísa Rodrigues, com essa programação do dia 12 de outubro no Rio de Janeiro. E a gente agora vai fazer o contato com a Giovana Giuga. A gente retoma então a conexão. Ela que acompanha o trânsito em direção à Aparecida, no interior de São Paulo. Giovana, com você.
5: Pois é, Rafael, Fernando, bom dia para vocês, né? Muito bom dia para quem está acompanhando a gente, os nossos ouvintes. Olha, nesse momento a gente está em direção ao quê? À Aparecida, né? Hoje é dia de Nossa Senhora Aparecida. Sigo aqui, ó, na rodovia Presidente Dutra. Chegar agora por Pindamonhangaba, muita movimentação na estrada, viu? Agora consigo ver nesse momento, né, o pessoal pelo acostamento, cones de apoio. Passamos por uma base agora também com muitas pessoas com mochilas nas costas, capa de chuva, as pessoas se dirigindo à cidade de Aparecida, um lugar que principalmente no ano inteiro, né, mas principalmente no dia de hoje, é muito procurado pelos fiéis, né, muitos brasileiros fazem o trajeto, muitos romeiros pegam a estrada, caminham por horas e até por dias, muitas vezes, para chegar ao Santuário Nacional de Aparecida. Muitos vão para agradecer por uma graça alcançada, pedir proteção para a família, renovar a fé, e a gente está a caminho de Aparecida para acompanhar de perto essa movimentação. Inclusive, tem grande expectativa de público para esse feriado de 12 de outubro, que também é Dia das Crianças, claro. Mas a principal expectativa é superar os anos anteriores, né? A gente tem registros de mais de 37 mil pessoas em 2024, em 2023, mas para esse ano, mais de 40 mil devem se dirigir e devem acompanhar as celebrações e as missas também na cidade de Aparecida. Então, nesse momento, a gente já está pertinho da cidade, já passamos por Taubaté, Pindamonhangaba, e acompanhando, claro, essa movimentação aqui na estrada, né? É sentido a Aparecida. Muitas pessoas já preparadas, muitos grupos, né? Até pela segurança de não ir sozinho. E daqui a pouquinho eu volto, viu, ao longo da nossa programação com mais detalhes. Aqui nesse momento, né? Nessa quilometragem que a gente passa agora, o trânsito ainda está tranquilo, mas já está se intensificando, né? Conforme as horas vão passando, a programação também se aproxima e tem a pressa das pessoas em chegar à cidade e a nossa também para contar, né, em tempo real, como vão acontecer as coisas em Aparecida. É com vocês.
1: Obrigada, Giovana Giuga, que estava ali, então, passando por Pindamonhangaba, né? Pindamonhangaba, que fica na região metropolitana do Vale do Paraíba e litoral norte do interior do estado de São Paulo. E a distância, só para a gente mais ou menos ter uma noção, a distância entre Pindamonhangaba e Aparecida é de aproximadamente 32 quilômetros aí pela estrada, variando entre 30 quilômetros e 34, dependendo do trajeto exato, e cerca de 25 quilômetros em linha reta. E aí ela já observou aí os romeiros também fazendo essa locomoção, né, Aparecida, que a gente sabe que lota, milhões de fiéis vão a Aparecida, então, nesse dia 12 de outubro.
4: É importante mesmo. Desde cedo, então, a Giovana acompanhando a movimentação, as primeiras horas dessa manhã. E Aparecida, que é um município, então, importante do interior do estado e que fica a 180 quilômetros da capital paulista. Bom, vamos lá para o Paraná, então. Mais de 200 fiéis são esperados nas celebrações de Nossa Senhora Aparecida nesta segunda-feira em Curitiba e região metropolitana também. Leonardo Gomes, mais uma vez conosco. Tem mais detalhes, Léo.
6: Programação extensa que começou já cedo, ainda no finalzinho da madrugada, começou

0: que é o estádio do Curitiba, região muito movimentada no Alto da Glória por si só, e hoje ainda mais isso porque a gente tem as celebrações de Nossa Senhora Aparecida com a imagem peregrina de Nossa Senhora Aparecida, que chegou, já está aqui desde a semana passada, vinda de Aparecida, no interior de São Paulo. Desde então, muita gente tem ido até lá para agradecer a graça alcançada ou para fazer algum pedido à Nossa Senhora Aparecida. A gente tem hoje, daqui a pouco, às 7 horas da manhã, a primeira missa prevista para acontecer lá no Santuário do Perpétuo Socorro. Depois, 9 horas da manhã, meio-dia, 3 da tarde, 7 e meia da noite. E às 6 horas haverá a oração do Santo Terço, seguida de uma procissão com a imagem peregrina às 7 horas da noite. Além da venda do tradicional bolo de Nossa Senhora Aparecida, isso apenas em um santuário aqui em Curitiba. Outras paróquias menores, maiores, semelhantes, também irão realizar uma programação, repito, com mais de 200 mil fiéis, pelo menos, que devem sair de casa ao longo desta segunda para agradecer e celebrar Nossa Senhora.
1: É muita gente, Leonardo Gomes, obrigada pelas informações. 6 horas e 49 minutos, participe conosco aqui no 11972211001 e também no @TMCNewsBR. Bom, agora a gente volta a falar de eleições. O deputado eleito Jones Manuel, um dos mais votados em Pernambuco, denunciou uma ameaça de atentado contra universidades. A Polícia Federal investiga o caso e a Joely Santos tem mais informações ao vivo, diretamente do Recife. Joely.
2: Bom dia para vocês no estúdio, bom dia para todos que acompanham o Start TMC. Pois é, segundo o que foi falado pelo deputado eleito Jones Manuel, né, e também segundo a representação apresentada à PF, as mensagens estariam circulando em grupos de WhatsApp contrários à reeleição do presidente Lula. Nos registros que circulam nas redes sociais, aparecem ameaças de ataques com explosivos contra as instituições de ensino. Jones Manuel pediu que a Polícia Federal investigue a origem das mensagens e identifique os responsáveis. A denúncia acontece depois de uma semana marcada por episódios de violência e ameaças no ambiente universitário. Em Pernambuco, a UFPE teve um incêndio de grandes proporções na noite da última quarta-feira, que destruiu laboratórios e atingiu pesquisas científicas. A Polícia Federal ainda investiga as causas do incêndio. É importante destacar que no momento não há confirmação oficial de que o incêndio tenha sido criminoso ou que exista alguma relação entre o fogo e as ameaças denunciadas. O caso agora envolve duas frentes de apuração: a investigação sobre o incêndio na UFPE e a denúncia das ameaças contra as universidades. A Polícia Federal deve buscar identificar a autoria e a autenticidade das mensagens. A votação, lembrando que também a votação está chegando para o dia 25 de outubro e a gente segue acompanhando os desdobramentos deste caso. É com vocês.
3: Combinado. Obrigado pelas informações. Joely, então, no Recife, trazendo a informação que importa para você aqui no Start TMC. Bom, dia 12 de outubro, Dia das Crianças, a gente vai falar de hábitos saudáveis e combate à obesidade infantil também, agora no Start TMC. A OMS, né, a Organização Mundial da Saúde, reforçou a importância da atividade física e também da alimentação equilibrada e do sono. É fundamental, dormir bem é fundamental. E na nossa coluna de hoje, a pediatra Elizabeth Canova tem mais informações. Bora!
4: Hoje, Dia da Criança, que tal você fazer uma programação diferente com seu filho? Sai de casa, deixa todo mundo o celular em casa, vai para uma praça, um parque, faz um piquenique, faz um pega-pega, inventa brincadeira ao ar livre, sobe uma árvore se ele nunca subiu, aproveita o tempo bom, tenta ir para o clube, piscina, praia. Isso tudo faz parte de hábitos de vida saudável. Por que eu estou falando isso? Recentemente, dia 7 de outubro, a Organização Mundial de Saúde lançou as novas diretrizes para o tratamento de obesidade infantil. E qual que é o pilar fundamental para o tratamento da obesidade infantil? Mudanças do estilo de vida. Aumentar a atividade física vigorosa, pelo menos 3 a 4 vezes por semana. Estimular hábitos de alimentação saudável. Reduzir tempo de tela. Reduzir o sedentarismo na casa. Melhorar a higiene de sono. E tem que entender que a obesidade é uma doença crônica recidivante. O que quer dizer? Que ela pode melhorar.

0: melhorar e voltar várias vezes na vida. E não é estética. E pela primeira vez, essas diretrizes liberam o uso dos medicamentos que ajudam no emagrecimento, que o pessoal fala de canetas emagrecedoras, mas a gente não gosta desse termo, né? Então, a Organização Mundial de Saúde liberou o uso desses medicamentos a partir de 10 anos de idade. Mas desde que essa mudança do estilo de vida foi estruturada de uma forma correta e não teve sucesso. Aí sim você pode pensar no uso desses medicamentos. Abaixo de 10 anos não está liberado, acima de 10 anos tem uma indicação individualizada. É muito importante a família entender que o tratamento de obesidade não é culpa da criança, não é falar, ah, você que está comendo demais. Não, a família tem que estar inserida no tratamento, nesses hábitos saudáveis. Para a gente ter um sucesso e melhorar, e perder peso, e melhorar os índices, né? E melhorar até a saúde da criança a longo prazo. Diminui muito a chance de hipercolesterolemia, hipertensão arterial e outros problemas cardiovasculares. Então vamos lá, começa hoje já fazendo uma atividade ao ar livre, com brincadeiras e esquece as telas, tá bom?
1: Obrigada pelas informações. 6h51 e a gente continua girando aqui os nossos assuntos no Start TMC. Agora temos a honra de receber aqui Ricardo Spárvoli e também Felipe Bueno para falar de
2: Invasão
1: esporte,
2: aqui,
1: campeonato
2: invasão.
1: brasileiro, que teve clássicos. Palavra contigo, Ricardo Spárvoli. E também depois a gente vai falar de futebol internacional com o Felipe Bueno. Bom dia para vocês.
3: Bom dia, Fê. Bom dia, Rafael Tebas. Bom dia, Felipe Bueno.
4: Que honra.
3: Bom dia para você que acompanha o Start TMC. Eu gostaria só de
1: Inclusive, antes de você
3: destacar.
1: começar, tô vendo aqui no YouTube os dois iguaizinhos aqui,
4: Não,
1: ó.
4: mas teve uma orientação lá
1: Combinam.
4: fora. Teve uma orientação.
1: Teve uma orientação.
4: Memorando, né? É, o memorando.
1: Ah, então vocês estão cumprindo com a regra. Entendi.
3: Exatamente. Eu queria só destacar aqui rapidamente, Fê, porque o start já está terminando,
1: Exato.
3: o placar mais elástico de
2: Não, não
3: ontem, né?
2: precisa, não precisa, não precisa.
3: Eu acho que é bem necessário, sim, Rafael Tebas, que a gente teve o famoso derby paulista ontem.
2: Não vou
3: Derby
2: ouvir.
3: esse, que é um dos clássicos mais importantes do Brasil, e terminou 4 para o Palmeiras e apenas umzinho para o Corinthians. O Palmeiras venceu com gols de Alexander Barbosa, dois de Agustín Gyai e um contra de Matheus Bidu. Um gol contra
1: Pois, hein?
3: bizarro,
2: Não estou
3: inclusive.
2: ouvindo aqui, hein?
3: Tá igual o Memphis Depay, né, Rafael Tebas?
1: Eu tô ouvindo bem.
3: O Corinthians ontem que anunciou a contratação de Seedorf
2: Meu
3: como
2: Deus.
3: novo técnico. Corinthians agora está em 16º na tabela de classificação, a nenhum pontinho do Z4. Está empatado com o Internacional, que é o primeiro time dentro da zona de rebaixamento. Os dois com 32 pontos só estão separados por uma vitória. O Corinthians tem uma vitória a mais que o Inter, mas o Grêmio em 18º tem 31 pontos, também está pertinho do Corinthians. Logo, Corinthians também está perigando ali para entrar na zona de rebaixamento. Agora, vamos falar um pouquinho de futebol internacional com o nosso Felipe Bueno, o
2: Vamos.
3: maior torcedor da história do Napoli.
4: É. Vocês são lindos. Eu só queria comentar uma coisa que tem a
1: Você
4: ver com
1: também.
4: futebol internacional também.
1: Claro.
4: Agustín Gyai, que foi um dos melhores em campo na despedida de Lionel Messi,
2: Na
4: né?
2: verdade,
4: poucos
2: olha
4: dias
2: só.
4: atrás. Aliás, três pessoas ficaram até o fim daquele jogo: o próprio Lionel, Dibu Martínez e Agustín Gyai. E aí ele volta como outro jogador. Então a torcida do Palmeiras e dos adversários que aguente agora, porque o homem vai
2: Verdade.
4: fazer no mínimo 2 gols e 4 assistências por jogo, tá certo?
3: Já vai contar com a sua torcida, com
4: Já
3: certeza.
4: vai contar com a minha torcida. Bom, para falar de campeonato italiano, que é o que eu tenho certeza que mais interessa para vocês, a Inter continua em primeiro lugar, mas tem uma coisa muito esquisita acontecendo esse ano, que é o altíssimo desempenho da Lazio e o altíssimo desempenho da Roma, os dois times da capital. A Lazio está em segundo com o mesmo número de pontos da Inter, a diferença é no
2: Jogam no
4: saldo.
2: mesmo estádio ou não?
4: Jogam no mesmo
2: No mesmo
4: estádio
2: estádio,
4: Olímpico de Roma,
2: Olímpico de Roma.
4: né? Que é um estádio construído na época de Benito Mussolini, o Duce, que aliás foi lembrado em alguns posts aí, mas isso é outra história, né? O grande Napoli está, neste momento, na oitava posição, massacrou o Frosinone nesse fim de semana por 3-0, né? Mas ainda está atrás da velha senhora, né? Então, os quatro primeiros, Inter, Lazio, Roma e Cagliari, outra surpresa do campeonato, e, lamentavelmente, entre os três rebaixáveis estão o Parma, a
2: A
4: Fiorentina,
2: Fiorentina tradicional.
4: tradicionalíssima. O ano passado ela bateu na trave e nesse ano, pelo visto, vai embora.
3: Igual o Corinthians, será?
4: Igual, não sei. Né? E não, o Venezia também, que sempre sobe e desce.
5: O Coringão vai se safar.
4: O que aconteceu com o Liverpool esse fim de semana?
3: Ah, esse fim de semana foi bem triste para a torcida do Liverpool, viu? Tava jogando bem contra o Manchester City, líder do campeonato inglês, mas...
5: Como que tava jogando
3: assim
5: bem?
3: Foi 3-0,
4: tô olhando aqui. Calma, Rafael Tebas. Aí o juiz apitou o começo do jogo.
3: Você tá muito ansioso, Rafael Tebas. Tava jogando até o final do primeiro tempo. O primeiro tempo acabou em 0-0. Inclusive, o Liverpool terminou o primeiro tempo com mais finalizações do que o City. O problema foi que logo no início da segunda etapa, o volante holandês Gravenberch foi expulso. E aí, saíram 3 gols em, se eu não me engano, 13 minutos. Aí, derrota acachapante.
4: E lá vem eles de novo.
3: Exatamente. Ekitike não jogou, Isaac não jogou, Szoboszlai não jogou, então o Liverpool despedaçado.
5: E o Tottenham tá na zona de rebaixamento, tô olhando aqui. Bom,
3: jogando muito
5: na
3: mal,
5: 18ª colocação.
4: Se tiver alguma palmeirense aqui nessa mesa, não sei se tem, eu vou... Nós dois vamos usar camiseta do GI.
5: Não, eu quase coloquei hoje um muro aqui, porque a Fernanda Câmara tá desde cedo...
1: Eu não imaginaria que fosse assim, né? De goleada.
5: É, nossa.
3: Foi demais.
1: Claramente achei que fosse ganhar, né? Mas não
3: poderia ter sido pior. Perderam
4: cornetas
3: aqui.
4: Nossa, corneta.
5: Bom, 6:56 minutos. Reta finalíssima aqui do Start TMC. Com a presença, então, de Ricardo Spárvoli e de Felipe Bueno, que vai continuar
1: Felipe
5: aqui no
1: estúdio.
5: Felipe
1: nem vai levantar.
5: Porque não, nem vou levantar. O TMC 360 chega em instantes com o Felipe, também com a Joana Trepto. Valeu, parceira Fernanda Câmara.
1: Valeu, parceiro. Beijo, tchau, gente. Valeu. Beijo.
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1: Observatório Nacional, 6 horas, 59 minutos, 40 segundos. Observatório Nacional, 6 horas, 59 minutos, 50 segundos.
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13: Quem não conseguir votar no segundo turno em 25 de outubro terá até 8 de janeiro de 2027 para justificar a ausência. O procedimento pode ser feito pelo e-título, pelo autoatendimento eleitoral no site do TSE ou presencialmente em qualquer cartório eleitoral. A justificativa do segundo turno é independente da primeira, ou seja, quem faltar às duas votações terá que justificar cada ausência separadamente, respeitando o prazo correspondente a cada turno.
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1: A nossa rede está reunida, 7 horas 22 minutos, uma ótima segunda-feira a todos, um ótimo feriado para quem é do feriado, uma ótima segunda normal para quem é do não feriado, não é mesmo, Felipe Bueno? Bom dia para você.
2: É mesmo, Jona Trepton, bom dia, seja bem-vinda, seja bem-vindo, dia 12 de outubro de 2026, agora todos juntos aqui em todos os dials, todas as frequências e também é óbvio no YouTube. Vamos então aos principais destaques do noticiário. Ministro corregedor do TSE derruba a decisão de Cássio Nunes Marques sobre o canal Exército de Lula no WhatsApp de Brasília. Lívia Brás.
3: A decisão é provisória e a palavra final caberá ao plenário do Tribunal Superior Eleitoral.
1: Campanha de Flávio Bolsonaro critica a revogação de suspensão de canal. Em nota, a equipe do candidato do PL classificou a decisão como estarrecedora.
2: Flávio Bolsonaro pede investigação contra o diretor da Polícia Federal, diretor-geral. Candidato à presidência pelo PL acusa Andrei Rodrigues de usar a estrutura da corporação para favorecer Lula no primeiro turno.
1: 500 mil pessoas são esperadas no Santuário de Aparecida no Dia da Padroeira. A celebração religiosa deve movimentar mais de 3 bilhões e meio de reais.
2: Mas atenção, São Paulo tem alerta laranja para tempestade justamente nesse feriado. Luísa Mutoni.
4: O estado de São Paulo pode ter chuvas fortes, ventos intensos e até queda de granizo.
1: Ontem já choveu bastante por aqui. A Arábia Saudita promete resposta igualmente séria aos ataques dos Houthis. Uma pessoa morreu e 11 ficaram feridas em uma nova ofensiva no aeroporto de Riad.
2: No Rio de Janeiro, Cristo Redentor completa 95 anos com programação especial. Luísa Rodrigues.
5: A data será marcada por missa, exposição histórica e ações sociais gratuitas, com atendimentos de saúde, cidadania e empregabilidade.
1: Palmeiras faz 4-1, humilha Corinthians e amplia a crise do rival. Flamengo bate Fluminense por 1-0 e segue na liderança do Campeonato Brasileiro.
2: 7 horas 23 minutos, TMC 360 de hoje está no ar.
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1: Muito bem, vamos começar aqui o nosso noticiário com uma das principais notícias destes últimos dias e que segue com repercussão hoje. O Corregedor-Geral Eleitoral derrubou a decisão do presidente da corte, Cássio Nunes Marques, que suspendeu o canal Exército do Lula. É um canal criado no WhatsApp para postagens de apoio ao candidato à reeleição do presidente Lula. O grupo conseguiu reunir quase 3 milhões e meio de seguidores no WhatsApp. Foi organizado por André Janones e foi criado no momento em que Lula sai do primeiro turno desfavorecido e bem desfavorecido em relação a Flávio Bolsonaro. Então, para reunir apoiadores e para dar instruções sobre como virar voto. Aí tivemos esse imbróglio, ministro dando uma decisão e ministro dando outra decisão contrária. Lívia Brás, tudo parecido, tudo nos conformes, né? De acordo com o que está acontecendo nos últimos, no último mês, nas últimas semanas. Bom feriado para você, bom dia.
2: Travou. Travou. Então a gente retoma o contato com ela. Tá voltando aqui a Lívia, direto de Brasília. Oi, Lívia. Daqui a pouco, segue. Bom, uma coisa que você observou aqui, Joana, antes da gente voltar, mudar de assunto e voltar a esse assunto um pouquinho mais tarde, é que há uma disputa, né, entre dois ministros reproduzindo aquilo que há em demasia no Tribunal, ou melhor, no Supremo Tribunal Federal. E a gente já previa isso, né? Até porque há uma parte da composição do TSE que vem do STF. Se o STF está dividido, né, e age política ou ideologicamente, aí você tire suas próprias conclusões, a gente está trazendo apenas fatos, a tendência é que isso se reproduziria no TSE, ainda mais numa campanha eleitoral. Com a velocidade que lhe é peculiar da justiça eleitoral e com os integrantes que, né, já se prova, já se mostra que estão tendo divergências que podem mudar a velocidade para frente ou para trás, para cima ou para baixo, para mais ou para menos das decisões da Justiça Eleitoral que dizem respeito a essa eleição.
1: Agora, é curioso, aqui no TMC 360, nós passamos o ano falando sobre como o Tribunal Superior Eleitoral precisava se preparar para as decisões que teriam que ser tomadas durante o pleito. E, claro, que a nossa opinião aqui, a nossa reivindicação aqui, faz pouco barulho, mas não fomos só nós. Muitos jornalistas, muitos especialistas falaram sobre isso. Agora, Alexandre de Moraes tomou medidas parecidas contra conteúdos e canais digitais em eleições anteriores a essa, em 2022. Agora, a eleição deste ano tem uma tomada de decisões que ela vem num sentido mais amplo. Essa decisão de Cássio Nunes Marques suspende o canal inteiro, com milhões de seguidores. Há divulgação de notícias falsas lá? Há divulgação de notícias falsas. André Janones não é bobo nem nada. Há instruções de como divulgar e propagar essas notícias falsas com muita rapidez, porque há um desespero em relação à campanha? Ah, sim, mas essa decisão ampla, claro, que é contestada, porque eles conseguiram reunir esses eleitores, conseguiram se mobilizar, é uma parte importante da mobilização, precisa ser retirada essas notícias falsas com celeridade. Agora, o todo é que causa uma grande estranheza. São milhões de pessoas que estão apoiando o presidente Lula e que precisa haver uma organização, claro, mas uma organização é muito diferente de você censurar o canal inteiro, que é um canal de comunicação.
2: Um canal de comunicação.
1: Então, havendo rapidez, havendo celeridade, ó, isso daqui não pode. Não pode falar que Flávio Bolsonaro é tal. Não pode. Ok, corta.
2: Não é não pode falar.
1: Não é não pode falar. Mas a gente tem visto, e isso é algo que preocupa bastante. A organização da esquerda nesse primeiro turno, ela está sendo feita muito em cima de fake news, muito em cima, o que é algo que é lamentável, porque há muitos fatores que poderiam ser explorados para essas 3 semanas entre um turno e o outro.
2: Que são news de verdade, né? Tá retomado o contato aqui com Brasília, agora sim, seja bem-vinda, bom dia, Lívia Brás, conta toda essa história pra gente, justamente dessa discussão aí, dessa disputa dentro do TSE. Bom dia.
6: Oi, Felipe, bom dia para você. Como eu vinha falando aí, né, a Joana falou que é isso que vem acontecendo nos últimos meses, nas últimas semanas principalmente, de que um ministro ele toma uma decisão e outro vem e anula essa decisão na sequência, mais um domingo marcado por essa decisão e outra decisão em cima. E ontem o Corregedor-Geral da Justiça Eleitoral, o ministro Ricardo Villas Boas, ele suspendeu de forma preliminar aquela decisão que tinha determinado a retirada do canal de WhatsApp, o Exército do Lula. Com isso, esse canal, que como a Joana já explicou, né, reúne mais de 3 milhões de integrantes, de inscritos, que é coordenado pelo deputado André Janones, ele agora pode voltar a funcionar, é uma decisão provisória, a palavra final vai ficar com o plenário do Tribunal Superior Eleitoral. E aí a gente explica o que foi que aconteceu. Esse ministro, né, o desembargador, ele suspendeu a ordem do presidente do TSE, ministro Cássio Nunes Marques. Essa decisão tinha sido tomada no domingo mais cedo e tinha determinado a derrubada do canal a pedido da campanha de Flávio Bolsonaro. Na decisão de domingo cedo, o Nunes Marques ele alegou que esse espaço, esse canal do WhatsApp, ele era usado para divulgação em massa de conteúdos que a Justiça Eleitoral já teria considerado falsos, inclusive com afirmações aí sobre algumas possíveis mudanças em benefícios sociais, em aposentadorias também. E aí, no final da noite de ontem, Cueva reverteu essa medida, destacou ainda que esse caso já estava sob a relatoria dele e questionou a intervenção da presidência do Tribunal Superior Eleitoral antes que as diligências fossem concluídas. E aí o ministro também determinou que essa controvérsia agora vá para o plenário do TSE. No perfil pessoal que tem no Instagram, André Janones, ele comemorou bastante essa decisão, fez um vídeo curtinho, mas muito enfático, como ele costuma ser, né? E aí ele comemorou bastante essa decisão do corregedor e fez ainda um chamamento para que mais pessoas, mais eleitores de Lula, possam se inscrever, então, nesse canal. Joana, Felipe.
2: Tá certo, então. Valeu, Lívia. A gente volta a acompanhar essa... A gente segue acompanhando essa história, né?
1: A gente já fala com a Lívia novamente. Uhum. Só pra gente encerrar esse assunto, a campanha do senador Flávio Bolsonaro do PL... candidato à presidência da República, criticou a decisão do Corregedor-Geral da Justiça Eleitoral de suspender provisoriamente a retirada do canal do WhatsApp. Em nota, a campanha classificou a decisão como complacência com a disseminação de notícias falsas favoráveis ao presidente Lula. Segundo a campanha de Flávio, o canal não apenas divulgava informações falsas, como também orientava seguidores a agir para evitar controles da justiça e da própria plataforma. Então, a nota classificou a situação como assintosa.
2: Agora, voltando a Brasília, voltando a conversar com a Lívia, que está aqui no nosso estúdio na capital do país e segue conversando conosco. Vamos falar dessas mensagens novas, desses áudios novos que saem do celular do ex-banqueiro Daniel Vorkar, lembrando que são vários, mas por enquanto a cornucópia, já ouviu falar dessa palavra?
1: Não.
2: Jonathan? Ela vem da mitologia, depois eu explico o que significa, mas é um negócio de onde não para de sair coisa nunca, nunca, nunca, nunca para de sair, e é meio que o celular do Daniel Vorkar. Mas tem mais, chega de enrolar, tem mais detalhes aqui de relações do grande unificador nacional Daniel Vorkar, que pelo visto tem ligação com todo mundo, só não tem com a Lívia Brás, com a Joana Trepto e comigo. Diga, Lívia.
6: Com a gente definitivamente não tem, não viu, é? Felipe? Mas vamos lá, com o resto da galera tem sim e muito. E a gente vai detalhar para vocês aqui quais são as novidades, né, dessas mensagens extraídas aí de um dos celulares do ex-banqueiro. Lembrando que são 9, né, que já foram pegos e cooptados pela Polícia Federal. Bom, em uma das conversas que foi interceptada aí de fevereiro de 2025, Vorkaro disse ao cunhado, o Fabiano Zettel, que ele pretendia investir 10 milhões de reais no nome do sobrinho, que tinha apenas um ano de idade na época. E aí a ideia era deixar esse dinheiro aplicado até que esse menino, que na época tinha um ano, completasse 18 anos. Mensagens, porém, elas não comprovam aí que esse investimento tenha sido feito. Outro episódio, viu? Vorkaro, ele autorizou a concessão de um camarote para um dos filhos do então presidente da Câmara, Arthur Lira. Pedido teria sido feito a Vorkaro por meio do pai dele. A assessoria de Lira nega que ele ou que os filhos tenham pedido qualquer ingresso ou qualquer tipo de benefício à família de Daniel Vorkaro. E essas mensagens também, elas não confirmam se de fato esse camarote foi usado, foi concedido ou não. Conversas também apontam uma estratégia de controle de imagem do Banco Master. E aí, nesse caso, são conversas entre Daniel Vorkaro e Luiz Felipe Mourão, conhecido como Sicário. A gente lembra também desse episódio, né? O Sicário, ele teria articulado junto com Daniel Vorkaro a criação de 20 sites para publicar conteúdos favoráveis ao banqueiro e também alguns outros textos negativos sobre pessoas que eram consideradas adversárias de Daniel Vorkaro. E aí, um quarto episódio, também envolvendo aí essas mensagens, envolve Flávio Bolsonaro. Ele teria se encontrado com Daniel Vorkaro em agosto de 2025, na casa do ex-banqueiro, aqui no Lago Sul, em Brasília, uma área nobre da nossa capital. Senador Ciro Nogueira, ele também teria participado dessa reunião. Encontro aconteceu, o que chama atenção nessa história toda é que esse encontro, em agosto do ano passado, aconteceu no mesmo dia que o então governador aqui do Distrito Federal, Ibaneis Rocha, ele assinou uma autorização para que o BRB comprasse parte do Banco Master. Operação que a gente lembra também acabou rejeitada pelo Banco Central, mas aí há essa coincidência de pessoas na casa de Daniel Vorkaro ter sido no mesmo dia da autorização, da assinatura da autorização para compra do banco, que foi o que desencadeou toda essa história que a gente está acompanhando desde novembro, né, do ano passado, vai fazer um ano já. E aí todos esses 4 episódios que eu mencionei aqui, eles foram revelados pelo Poder 360 a partir de mensagens e também de registros que foram obtidos pela Polícia Federal, e pelo jeito essa novela não acaba, né, gente?
1: Não acaba e as investigações elas estão paradas. A gente está há 3 meses e meio sem nenhuma nova operação e há um mês, tem exatamente um mês, que a investigação sobre o caso Master ela está parada nas mãos de quem? Edson Fachin, presidente do STF. Então,
2: o moderador.
1: Está moderando bastante. Mas como tudo se misturou, como caso Master se infiltrou tanto, ou melhor, Daniel Porcaro se infiltrou tanto no Supremo Tribunal Federal, e o Supremo Tribunal Federal, por sua vez, se infiltrou tanto nas eleições, realmente, agora, vamos acreditar que é para não respingar no processo eleitoral e que assim que virar o segundo turno, nós teremos mais informações. Inclusive, amanhã está prevista a entrega de um relatório para o ministro Edson Fachin, presidente do STF, com o nome dos ministros ou todas as autoridades do judiciário que estão envolvidas com Daniel Porcaro. Essa lista ela deve ser grande.
2: Agora, Joana, você conhece a cabra Amalteia?
1: Não conheço, Felipe.
2: A cabra Amalteia era uma cabra, segundo a mitologia greco-romana, que tinha um dos chifres que estava quebrado e ela amamentou Zeus. E por isso esse chifre quebrado era mágico, e daí que vem a expressão cornucópia, que em latim, corno, né, chifre, né, e cópia, abundância. Por isso que essa cornucópia é ligada à abundância, à fartura, à felicidade. Agora, cultura pop, isso eu não sabia, tá? Jogos Vorazes tem uma cornucópia, é uma estrutura em forma de chifre que fica na arena. Que arena que é, não sei porque eu nunca assisti, mas aí, enfim, quem assiste sabe.
1: Nesse caso, para quem começou a acompanhar aqui TMC 360 agora, a abundância é a abundância de Daniel Porcaro.
2: E dos celulares dele.
1: Vamos mudar de assunto? Vamos falar do tempo agora, informações importantíssimas. Minas Gerais enfrenta calor intenso durante o feriado prolongado. Então, nós estamos sob efeito do El Niño fortíssimo e calor intenso. Significa o quê? Possibilidade de chuva? É isso, Mariana Reis, ao vivo de Belo Horizonte. Bom dia para você.
7: Muito bom dia, Joana, Felipe, a todos que nos acompanham. Pois é, como já é de praxe aqui em Minas Gerais, outubro é o mês mais quente por aqui, como afirma, né, o Instituto Nacional de Meteorologia, mas o El Niño vai causar temperaturas ainda maiores aqui no estado nos próximos meses. Segundo o INMET, o fenômeno deve atingir o pico entre novembro e dezembro, aumentando a possibilidade de calor acima da média para os próximos meses. A previsão para hoje é de que os termômetros alcancem os 33 graus aqui em Belo Horizonte e ultrapassem os 40 graus em algumas regiões do estado, como o norte de Minas, Triângulo Mineiro e também o Vale do Jequitinhonha. De acordo com o INMET ainda, o El Niño está com mais impacto este ano sobre as temperaturas do que sobre o volume de chuvas na região sudeste, e a partir de hoje chega um refresco, uma frente fria aí que atua sobre o litoral sudeste e deve aumentar a formação de nuvens e as condições de chuva aqui no estado, como a gente já percebe, um tempo aqui mais nublado, e entre amanhã e quarta praticamente todo o estado com possibilidade de pancadas de chuva a qualquer momento. Volto com vocês.
2: Tá certo então, Mariana Reis trazendo as informações de Minas Gerais. Tem mais informações sobre a questão climática no sudeste do país. Agora a gente fala de São Paulo, capital, mas o estado inteiro tem alerta laranja durante este feriado de Nossa Senhora Aparecida, Dia das Crianças também, muita gente na rua, muita gente nas estradas de São Paulo. Pois não, Luísa Mutoni, conta pra gente. Bom dia.
8: Bom dia novamente, Felipe. Pois é, aqui em São Paulo o feriado vai ser de chuva, chuva inclusive com volume bastante alto, que pode chegar a 100 milímetros por dia. E essa chuva aqui também é acompanhada de ventos fortes, que podem chegar a 100 milímetros, pode ter granizos aqui no estado de São Paulo. E aí, com todas essas condições adversas, a gente sabe que podem causar transtornos também aqui na cidade de São Paulo e nos outros municípios do estado, como quedas de árvores, também riscos em plantações, fornecimento de energia elétrica cortada e até mesmo ruas alagadas. Então, a Defesa Civil emitiu alguns alertas e também alguns cuidados que as pessoas devem ter para se proteger durante a chuvarada que está prevista de cair aqui em São Paulo e em outras cidades. Por exemplo, evitar se abrigar embaixo de árvores por conta do risco de queda, né? Também do risco de tomar um choque, por exemplo, de ser atingido por um raio, risco de descarga elétrica, também evitar ficar perto de postes, de torres de energia, evitar inclusive de estacionar carros perto desses objetos que podem cair por cima dos veículos, enfim. Ontem, aqui em São Paulo, o dia começou bastante ensolarado, estava um calorzinho gostoso, mas no fim do dia, como todo mundo que mora aqui em São Paulo já é acostumado com essa mudança drástica de temperatura, caiu uma chuva forte que pegou muita gente desprevenida. Então, hoje, a segunda-feira já amanheceu um pouco mais nublado, um tempo um pouco mais fresquinho, né? Temperatura máxima não deve passar aí dos 24 graus. Aqui na região da Avenida Paulista, por exemplo, a média, a temperatura média está em 18 graus neste momento.
2: Tá certo então, Luísa Mottoni. Agora exatamente a gente vai para o noticiário local para a gente desembrulhar com mais detalhes as informações de cada praça que compõe a nossa rede, falando de meteorologia, falando de tempo, movimento nas estradas também. E quando a gente voltar no TMC 360, a gente traz para você as informações sobre os mercados financeiros pelo mundo. Daqui a pouquinho, agora 7h42.
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2: Olá, muito bom dia, você querido ouvinte da TMC Pernambuco. Eu sou Joely Santos e estou chegando na manhã desta segunda-feira, dia 12 de outubro, feriado, dia das crianças e também da padroeira da cidade, nós mesmos. São 7h46 da manhã e eu estou chegando com os principais destaques para você. Olha só, uma tradição do Dia das Crianças no Recife não vai se repetir este ano. O Palhaço Chocolate não fará o tradicional show no Parque 13 de Maio, no centro da capital pernambucana. O anúncio foi feito pelo próprio artista nas redes sociais. Segundo o comunicado, o cancelamento acontece excepcionalmente por motivos de saúde. Interpretado há mais de 50 anos pelo pedagogo, ator e psicólogo Ulisses Dornelas, o personagem completa em 2026 51 anos de carreira, levando música, brincadeiras e espetáculos para crianças e famílias em Pernambuco. Essa é a primeira vez que o show é cancelado por questões de saúde. As outras interrupções aconteceram em 2020 e 2021, durante a pandemia da Covid-19. Apesar da ausência do Palhaço Chocolate, o Parque 13 de Maio terá programação gratuita hoje, dia 12 de outubro. A festa acontece daqui a pouquinho, a partir das 9 da manhã até as 6 da tarde, com brinquedos infláveis, feirinha de brinquedos artesanais e educativos, além de apresentações infantis no palco cultural. O Palhaço Chocolate deixou uma mensagem de carinho ao público e desejou um Dia das Crianças de muita alegria para todos. Olha só, tem mais informações para você ficar muito bem informado neste feriado. Atenção para o funcionamento do comércio no Grande Recife hoje, dia 12 de outubro, feriado de Nossa Senhora Aparecida, Padroeira do Brasil e também do Dia das Crianças. No centro do Recife e nos bairros da capital, a abertura das lojas será facultativa. Isso significa que cada estabelecimento pode decidir se vai funcionar, desde que respeite as regras da Convenção Coletiva dos Trabalhadores do Comércio. Já os shoppings da região metropolitana terão funcionamento normal, mas com horários específicos para este feriado. No Recife, os shoppings Recife, Rio Mar, Tacaruna e Plaza funcionam do meio-dia às 9 da noite. O Shopping Boa Vista abre das 11 da manhã às 7 da noite. Já o Shopping Afogados funciona das 9 da manhã às 6 da tarde e o Shopping ETC do meio-dia às 6 da tarde. Em Olinda, o Shopping Pátio abre do meio-dia às 9 da noite. Em Paulista, o Northway Shopping segue o mesmo horário. No Shopping Guararapes, em Jaboatão dos Guararapes, o funcionamento será das 9 da manhã às 10 da noite. Já o Shopping Costa Dourada, no Cabo de Santo Agostinho, também abre às 9 da manhã e fecha às 10 da noite. A orientação é conferir o horário do estabelecimento antes de sair de casa, principalmente para quem pretende aproveitar o feriado para fazer compra dos Dias das Crianças, tá bom? Daqui a pouquinho a gente volta com mais informações para você. Continua sintonizado aí. 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Até já!

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1: 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Chegou o Dia das Crianças, data que foi criada em 1924 para incentivar a sociedade e o governo a voltarem atenção para a saúde, educação e bem-estar infantil. E o ótimo presente que nós podemos dar às nossas crianças de qualquer idade é educação financeira, não é mesmo, Alilupe? Bom dia!
2: Olá, bom dia! 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Então fica aí a sugestão de presente para o Dia das Crianças, como uma conta para menores que ajuda os pequenos a aprenderem finanças na prática, com liberdade e segurança. Amanhã eu estou de volta com mais uma dica aqui no É Da Sua Conta. Até lá, gente!
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1: Dia de liquidez reduzida com feriado no Brasil, bolsa fechada enquanto praças de Nova York operam normalmente, até porque é feriado só aqui no Brasil. Sabia, Felipe Bueno?
4: Sim.
1: Dia de Aparecida é só aqui. Quem acompanha o início dos negócios é o nosso colunista Guilherme Ravache, Mercado e Inovação. Bom dia, Ravache.
5: Muito bom dia, feriado no Brasil, a bolsa não vai abrir, não teremos operações. Nos Estados Unidos também é feriado, mas diferentemente daqui, as bolsas vão abrir. Nos Estados Unidos é o Columbus Day, né? Dia para celebrar a cultura italiana nos Estados Unidos. Para outros, né, que não gostam da questão do colonialismo, como Colombo, né, chegou na América, o impacto nos indígenas. Para outros, se comemora o Dia dos Povos Indígenas nos Estados Unidos. Independentemente de qual feriado você esteja comemorando lá, a Bolsa vai operar sim. Inclusive, a expectativa é de que abra em alta quando se trata do índice S&P 500, que deve operar aí próximo de suas máximas históricas. Dow Jones também opera com tendência de alta. E a Nasdaq, né, que se reúne as gigantes de tecnologia, uma leve queda por enquanto, a expectativa aí para abertura no mercado. Europa fechou com tudo operando positivamente. As notícias de um possível acordo entre Ucrânia e Rússia animaram o mercado. O Trump anunciou esse acordo, mas ao que tudo indica, esse acordo não vai ficar de pé, ou tem poucas chances de ficar de pé, porque a Rússia não se manifestou, não reconheceu o acordo, enquanto a Ucrânia disse que só respeitaria o acordo se a Rússia parasse de bombardear sua infraestrutura de energia, né? Infraestrutura de energia da Ucrânia, e a Rússia não tem feito isso, teve bombardeio, né, em infraestrutura de energia, então Zelensky falou que não vai respeitar um acordo que a Rússia não respeita. O Trump, aparentemente, anunciou esse acordo sem combinar com a Rússia e com a Ucrânia, pegou todo mundo de surpresa, mas não está valendo, então tem ainda uma oscilação nos preços de energia, mas na Europa, particularmente, né, foi muito positivo, a Bolsa reagiu bem, porque a notícia ainda não tinha tido esses desdobramentos do Trump, do Putin, comentando em mais detalhes, então parecia que valia o acordo, mas o Zelensky botou água no chope aí de todo mundo. Talvez amanhã a gente veja a Europa operando em baixa. Na Ásia, ações de gigantes de tecnologia recuaram, né? Tem uma visão mais negativa. A ASML, que é uma fabricante de máquinas que fazem chips, reporta essa semana também, tem uma expectativa grande. Outra gigante de chips que reporta é a TSMC. Essa vai reportar os seus resultados e ela produz chips. Então, são dois termômetros importantes aí para o mercado. Para a demanda de fabricação de chip, a gente vai ver o resultado. Tem também divulgação importante de resultados de inflação nos Estados Unidos, e aí isso vai ser importante para determinar taxa de juros, não só nos Estados Unidos, mas acaba sendo no mundo inteiro, porque o que acontece nos Estados Unidos com taxa de juros reflete globalmente.
4: 7:56. Daqui a pouco, Guilherme Ravache volta para conversar conosco mais uma vez aqui no TMC 360. Vamos falar mais de números, mas agora pessoas que recebem prêmios por descobertas, por teorias, por criações. Prêmio Nobel de Economia, concedido aos pesquisadores norte-americanos Robert E. Hall e Michael Woodford. Bom, o anúncio foi feito hoje pela Real Academia de Ciências da Suécia, que premiou estudos sobre como decisões, isso é sempre muito legal, porque muitas vezes tem a ver, são coisas absolutamente complexas, mas que tem a ver com a nossa vida. Então o prêmio desse ano foi para estudos sobre como decisões de consumo e negócios influenciam a estabilização macroeconômica. Acho que deveria ser uma das pautas da disputa da campanha eleitoral de 2026, e geralmente é soterrada por outros assuntos menos relevantes, né? O professor Hall leciona na Universidade de Stanford, professor Woodford na Universidade de Columbia. Os modelos criados pelos dois economistas mostram como o comportamento de empresas e famílias afeta o controle da inflação e o crescimento das nações. Com a divulgação de hoje, termina a temporada do Prêmio Nobel deste ano de 2026.
1: E já que a gente está falando de economia, quando a gente fala de economia, a gente fala do Brasil, a gente pensa em quê? Inadimplência. Esse ano é isso. Perda de poder de consumo, inadimplência, preocupação, dor de cabeça. Com as dívidas pesando no bolso e as despesas básicas mais caras, você precisou mudar seus hábitos de consumo? Essa é a pergunta que nós fazemos para você hoje, segunda-feira, dia 12 de outubro, na enquete que todos os dias nós fazemos no nosso canal do YouTube, nosso canal do WhatsApp, TMC News BR, para que você participe e que para a gente entenda quais são as suas angústias, preocupações, posicionamentos. Claro que a enquete ela é anônima e a gente sente a temperatura, é o termômetro da nossa audiência. Então vá lá e vote na nossa enquete. Agora, 7:58.
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4: O José Calil está conosco para falar da rodada do Campeonato Brasileiro e a gente conversava na sexta-feira e falava que ia ter mudança na parte de baixo da tabela. Ô Calil, conta tudo pra gente, seja bem-vindo, bom dia!
6: Bom dia, Felipe! Bom dia, Joana. Joana estava falando de inadimplência. Não sei por que eu lembrei do Corinthians, viu, Felipe?
1: Nossa.
6: Inadimplência futebolística.
1: Exato. Nossa, inclusive ontem, Calil, e eu acho que vale o registro, teve um desabafo impressionante no pós-jogo, né?
6: Sim, foi o zagueiro Gabriel Paulista. Ele foi o único a falar. Veja que interessante, né, Joana? Seria cômico se não fosse triste. Nenhum dirigente do Corinthians apareceu. Nenhum jogador quis falar depois do vexame, a derrota de 4-1 para o Palmeiras. E eu estive no estádio, na narração do Éder Luiz, 4-1 foi pouco. O placar normal, pelo que foi o jogo, seria o dobro. O melhor jogador em campo foi o goleiro do Corinthians. Então, por aí, você já imagina a superioridade, o massacre, né, que foi do Palmeiras. E ninguém apareceu. Aí o zagueiro Gabriel Paulista resolveu falar, desabafou e disse, entre outras palavras, eu estou aqui para proteger meus colegas jogadores. Só protejo a eles. A diretoria não protejo, porque eles também não nos protegem. E por aí foi, né? O desabafo do atraso de salários, da contratação de um técnico, Joana e Felipe, ontem, o Corinthians anunciou Clarence Seedorf, um dos grandes jogadores da história da Holanda, para ser o seu treinador. Agora, veja só, o Seedorf não treina um time há 7 anos. Outra coisa, todos os times que ele treinou fracassaram. Inclusive o La Coruña da Espanha foi rebaixado numa situação semelhante à que está o Corinthians. E ele só vai poder chegar quarta-feira. Então, quer dizer, não há o senso de urgência. O Corinthians só não entrou na zona de rebaixamento ontem por causa do empate no Grenal. Empatou no Rio Grande do Sul, Grenal 1-1. Se houvesse um vencedor nesse clássico gaúcho, ultrapassaria o Corinthians. O Corinthians é o primeiro time fora da zona de rebaixamento. É verdade que foi beneficiado por alguns resultados paralelos. Por exemplo, o Bahia ganhou do Mirassol ontem, o Mirassol estacionou, o Mirassol perdeu um pênalti no último minuto, o São Paulo ganhou do Vitória no sábado, o Vitória ficou para trás, e o Vasco só empatou com o Remo, também no sábado não avançou. Então o Corinthians está aí ainda sendo beneficiado por resultados paralelos. Mas o futebol do time é medíocre, e agora vamos ver se o holandês Seedorf vai dar jeito na situação. Tivemos ontem ainda, além do Grenal e do jogo do Corinthians contra o Palmeiras, o clássico no Rio, né, Joana e Felipe? Não sei se vocês acompanharam, o bicho pegou lá também. Muita reclamação de arbitragem, o Flamengo venceu por 1-0, gol do colombiano Carrascal, mas o Fluminense não se conformou com a derrota, reclamou, o presidente chegou a insinuar até um roubo, né, contra o seu time, o presidente do Fluminense, e assim vai indo o Campeonato Brasileiro cheio de tumultos.
4: Agora faltando, cheio de tumultos, agora faltando 8 rodadas, e um último comentário aqui antes da gente se despedir, Calil, o novo maior craque da seleção argentina aparecendo aí, Agustín Gyáy, que voltou inspirado pela despedida do Messi e agora ninguém segura, viu?
6: O Gyáy acordou. Você sabe que eu criei uma frase, né? Quando ele chegou ao Palmeiras, nos jogos, eu perguntava assim: quem contratou o Gyáy? Porque ele não jogava nada, mas realmente ele cresceu de produção. O jogador é assim, né, Felipe? Quando ele se sente adaptado a uma nova cidade, quando ele se sente prestigiado, ele ganhou confiança por ter ido à seleção argentina, aí o emocional do cara cresce e ele joga bem. Ontem fez 2 gols, poderia ter feito mais um. Verdade. Até quando o Palmeiras perdeu o pênalti, deram para o Paulinho, bateu, o Paulinho perdeu. O Palmeiras perdeu um pênalti ainda. Podiam ter dado para o Gyáy, que seria, se ele marcasse o terceiro gol dele na partida, né? E só para terminar, Felipe, tem 3 jogos hoje ainda, hein? A rodada do campeonato não acabou. Às 16h, Coritiba e Botafogo, jogo preocupante aí para a parte de baixo da tabela ainda. Às 19h30, Chapecoense e Atlético Paranaense. A Chape, que já caiu, recebe o Atlético Paranaense, que briga lá em cima. E às 21h tem jogo também. Quando você estiver se preparando para dormir, que eu sei que você dorme cedo, a Joana também, para poder apresentar o jornal, mas você pode ligar a TV e assistir 21h, Bragantino e Cruzeiro em Bragança Paulista. Felipe, Joana.
4: Tá certo, então. Com aquela pipoquinha. Calil, um abraço para você, boa semana, boa jornada.
6: Um bom jornal para todos. Tchau, tchau.
4: Valeu, 8h04. E daqui a pouco, no TMC 360, a gente fala mais sobre as campanhas eleitorais para o segundo turno.
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2: 8 horas, 6 minutos. Vamos direto às principais notícias desta manhã. Lula e Flávio Bolsonaro não devem participar das celebrações do Dia da Padroeira em Aparecida. Presidenciáveis evitam polêmicas após fake news e confirmam agenda nos atos religiosos de Brasília.
3: Ratinho Júnior confirma apoio a Flávio Bolsonaro no segundo turno. Governador do Paraná disse que tomou a decisão após reunião com Tarcísio de Freitas e fala em, aspas, caminhar juntos pelo Brasil.
2: Prefeito de Nova York determina a abertura de investigação após agentes do ICE atirarem imigrante. O dominicano Oscar Belgal foi baleado em frente a uma criança de 5 anos.
3: O Prêmio Nobel da Economia vai para uma dupla dos Estados Unidos. O prêmio foi entregue por um estudo de estabilização econômica. 8 horas, 6 minutos.
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2: Volodymyr Zelensky disse que a Ucrânia vai responder militarmente se Moscou rejeitar o cessar-fogo energético anunciado por Donald Trump. Em conferência, o líder ucraniano condicionou a suspensão dos ataques a refinarias russas ao fim imediato dos bombardeios contra cidades e a rede elétrica da Ucrânia. Assunto para o nosso correspondente Jamil Chad, de Genebra, na Suíça. Diga, Jamil, bom dia.
5: Bom dia, Joana. Bom dia, Felipe. Bom dia a todos. Bom feriado para todos vocês. Joana, você leu a postagem de Donald Trump no fim de semana?
2: A postagem de Donald Trump no final de semana, não. Quero que você me conte em primeira mão. Já não vai ser em primeira mão, mas em segunda mão.
5: Então, nem Vladimir Putin leu, porque ele dizia nessa colocação, nessa postagem dele, que havia um cessar-fogo energético entre a Rússia e a Ucrânia. Esse foi um anúncio, basicamente, de Donald Trump. Aparentemente, Vladimir Putin não leu. Por quê? Porque nesta noite ele continuou atacando justamente as instalações elétricas da Ucrânia e deixou várias cidades, Kharkiv e uma parte de Kiev, num apagão total. Ou seja, o cessar-fogo que Donald Trump anunciou ontem, aparentemente, não foi cumprido por Vladimir Putin. Agora, o que o Zelensky diz? Ele estaria disposto a cumprir essa nova etapa do cessar-fogo, ou esse novo cessar-fogo, se, claro, Putin seguisse na mesma direção. O problema é que, neste conflito que há anos ninguém se entende, fica muito difícil você imaginar que haja qualquer tipo de entendimento, principalmente quando é uma terceira parte, no caso Donald Trump, que faz o anúncio por aqueles que estão envolvidos no conflito. Aí fica muito complicado, né, Joana? Um outro detalhe também importante, o presidente Donald Trump anunciou há poucos dias justamente a retomada da compra do diesel russo. Diesel russo que estava sob sanções desde o começo praticamente da guerra, claro, por conta de uma espécie de punição à Rússia, claro, por conta da invasão da Ucrânia. Mas olha só como a história é curiosa. Donald Trump, que tem eleições marcadas agora para novembro nos Estados Unidos, está muito preocupado com o preço dos combustíveis nos Estados Unidos. E isso tem levado justamente a uma situação muito complicada de Donald Trump no seu próprio eleitorado. O que ele faz? Fecha um acordo com Putin para que o diesel russo possa voltar ao mercado internacional, para que o preço do diesel e do combustível sejam reduzidos e que, eventualmente, ele volte a ganhar eleições nos Estados Unidos. Ou seja, é sempre um debate local que move, aparentemente, Donald Trump.
3: E a gente, né, Jamil, achando que na Guerra Fria as coisas eram difíceis de entender. Vai entender hoje, 2026. Agora, mudando de página aqui, Jamil, um outro tema que a gente queria que você trouxesse para a gente, uma rede chamada de Voto Solidário, que foi criada para combater a abstenção no segundo turno das eleições brasileiras, né, de eleitores e eleitoras que votam fora do Brasil. Conta para a gente como é que é o funcionamento, o que está acontecendo com essa rede aí.
5: Felipe, muito interessante. Pela primeira vez, nós temos quase 1 milhão de brasileiros aptos a votar no exterior. Mas o que aconteceu no primeiro turno? Uma abstenção bastante grande, mais de 60% de abstenção. Em alguns locais, como na Espanha, Roma, até mesmo em outras cidades pelo mundo, abstenção de mais de 70%, ou seja, um volume impressionante de brasileiros que poderia ter votado, não foi às urnas. Claro, tem vários problemas. Um deles é que, claro, essas pessoas não moram na mesma cidade onde fica o consulado brasileiro. São muitos consulados brasileiros pelo mundo, sem dúvida nenhuma, mais de 120, mas, claro, não chegam a todos os locais do planeta. Então essas pessoas, Felipe, precisam viajar até o consulado. Alguns precisam percorrer talvez 400, 500 quilômetros para chegar até o consulado para poder votar. O que é que tem acontecido para esse segundo turno? Associações de brasileiros, grupos basicamente de imigrantes que começam a organizar caronas, inclusive voto solidário. O que é o voto solidário? Você vem até a cidade onde tem o consulado e você pode pernoitar na casa de um outro brasileiro que simplesmente abre a sua casa para aquela pessoa possa dormir, possa votar, possa dormir e no dia seguinte votar para a sua cidade de origem. Então, é realmente uma organização absolutamente espontânea, não tem nenhum partido político envolvido nessa história, são mesmo os brasileiros imigrantes preocupados, claro, com a eleição no Brasil e que querem justamente que todos os brasileiros possam votar. É uma rede difusa, não há um comitê central, nada disso, é realmente uma iniciativa muito espontânea de muitos brasileiros pela Europa toda, em outros países também, para garantir que essa abstenção possa ser um pouco reduzida. Porque, claro, numa eleição tão apertada como a que nós estamos vivendo, imagine só, Felipe, saber que tem 1 milhão de votos em jogo no exterior.
2: Muita gente.
3: Muita gente, e isso que o Jamil falou é importante, é apartidária. Até porque, dependendo do país, se você pegar no primeiro turno, Lula venceu, Flávio Bolsonaro venceu. Então, enfim, é para todos e todas, né? O voto é secreto e o acesso está sendo dado para que as pessoas possam exercer um direito básico da cidadania e da democracia, que é votar.
5: Jamil? É verdade. E tem um argumento que é interessante, né? Porque muita gente fala, mas vocês nem estão aí no Brasil. Bom, a Constituição permite que todos os brasileiros, em qualquer lugar do mundo, claro, desde que tenha transferido o título, possa fazer esse voto, inclusive os que estão de forma irregular, ou seja, o imigrante brasileiro que está sem documentos em Portugal, ou nos Estados Unidos, ou qualquer parte do mundo, ele ainda assim tem sim o direito de votar para presidente do seu próprio país, ou seja, não há nenhum tipo de relação, ele está lá de forma irregular, pode ser deportado, pode, sem dúvida nenhuma, mas o voto, ele continua tendo o direito.
3: Jamil, um grande abraço para você, muito bem ponderado. A gente volta a se falar amanhã. Boa semana, até mais.
5: Boa semana, bom feriado a todos.
2: O ministro de Energia da Arábia Saudita admite que ofensivas recentes testaram a infraestrutura nacional e promete uma resposta contra os rebeldes Houthis do Iêmen. Durante a conferência em Riad, príncipe Abdulaziz bin Salman declarou que a segurança energética exige reação firme diante dos episódios mais graves enfrentados pelo reino. Ataques com mísseis e drones atingiram aeroportos de Riad e Dammam no fim de semana, com um saldo de pelo menos 14 mortos de diversas nacionalidades. Mais de 300 pessoas ficaram feridas. Autoridades suspenderam voos na capital saudita e interceptaram novos projéteis perto de bases militares no sul do país. A coalizão árabe classificou as investidas como crimes de guerra e já retaliou com bombardeios sobre áreas rebeldes do Iêmen.
3: Lembrando que é importante dizer, trazer um contexto para você que não acompanha direto essa história, né? Os Houthis não são personagens legais na realidade do Iêmen. Eles são dissidentes e ocupam uma parte do território e são historicamente aliados do Irã, o que já explica para você toda a confusão que está acontecendo nesse pedaço do Oriente Médio. E os Houthis são importantes também porque eles bloqueiam, eles têm capacidade para bloquear ou pelo menos criar problemas numa rota alternativa do petróleo, num momento em que, desde o fim de fevereiro, nós estamos testemunhando uma circulação de petroleiros absolutamente anormal nessa região. Tem mais destaques do noticiário internacional aqui para você que está nos acompanhando. Ouça só, olhe só. A Argentina perde mais de 30 mil empresas formais desde o início do governo Javier Milei. Ele foi eleito em 23, toma posse em 24. Né? Dados oficiais apontam queda para 480 mil companhias ativas em julho, o menor patamar registrado em 19 anos, com ritmo de fechamento superior ao período da pandemia. Preste atenção. Essa retração empresarial reflete um cenário de juros altos, valorização cambial, corte em investimentos públicos, que pressionam todos esses fatores, custos produtivos. A crise também atinge postos formais de trabalho, com eliminação de mais de 120 mil vagas em 12 meses. Diante desses indicadores negativos, o Banco Mundial cortou a projeção de crescimento do produto interno bruto argentino para 2,1% em 2026, lembrando que no ano que vem há eleições previstas presidenciais, eleições previstas para a Argentina. Milei busca a reeleição. São 8h16 agora.
2: Vamos falar de eleições? Depois do primeiro turno, ficou uma sensação, ou seja, nessa última semana, que completa hoje, de fato, uma semana, ficou uma sensação de que a comunicação, ela evoluiu para a parte da direita, mas a comunicação, ela estancou na esquerda. E que comunicação? A comunicação num formato novo, a comunicação com conteúdo novo, a comunicação de forma geral. Eu pude, inclusive, perguntar ao vice-presidente Geraldo Alckmin, numa entrevista que nós fizemos na última sexta-feira aqui na TMC, sobre isso. E Alckmin disse que eles ficaram, de fato, com a sensação de que existe uma palavra de ordem agora, que é mudança, e estão tentando se adaptar. Quem acompanha as redes sociais, seja do presidente Lula ou as redes sociais de forma geral, percebeu...
3: Do ecossistema, né?
2: Das eleições, vai. Percebeu uma mudança muito importante, desde o presidente Lula fazendo um monte de vídeo em formato de selfie, que não fazia, até porque, a título de curiosidade, o presidente não gosta de celular, não tem celular, não manuseia celular, não usa o WhatsApp, e isso, inclusive, é algo que dificulta a comunicação com ele, porque passa por outras pessoas. E nós queremos falar sobre essa nova comunicação agora, não só da esquerda, mas também da direita. Vamos conversar com a Adriane Buarque, que é coordenadora do Esfera Lab, um laboratório de comunicação política e pública da SPM, para nos ajudar a entender melhor que mudanças são essas. Professora, bom dia, obrigada por estar aqui com a gente nesse feriado.
6: Bom dia, Joana e Felipe. É um prazer estar aqui com vocês.
2: Prazer é todo nosso. Bom, vamos então entender que nova comunicação é essa. Existe uma dificuldade de falar fora da bolha, seja para a esquerda, para a direita. Flávio, Lula precisam agora conversar com eleitores fora da bolha. Mas fato é que a direita conseguiu se organizar nos últimos anos numa comunicação que parece ser muito mais espontânea do que a esquerda, muito mais orgânica. O que, que aconteceu? O que mudou? E como é que a política se apropria dessa nova comunicação?
6: Eu não diria que é tão nova a comunicação. Eu já venho acompanhando há muitos anos, né, campanhas eleitorais, e o que a gente vê exatamente é um novo modelo que as novas gerações estão consumindo. Né? Então, se a gente for observar, as gerações Z, a geração Alpha, né, essas gerações mais novas, eles não consomem conteúdos de mídias tradicionais. Então, muitas vezes é necessário que, dentro de uma campanha, utilize as mídias que falem com ele. Então, o ecossistema digital, eu não diria só as redes sociais, porque a gente vê também os canais dentro do WhatsApp, os canais no Telegram, né, o próprio YouTube. Então, a gente tem inúmeros canais diferentes para falar com esse eleitor. Né? A gente já vê a direita, né, vindo com esse... olhando para esse espaço, né, digamos, para essa nova ágora política digital, né, que é um novo palco digital que a gente está vendo. Né? Antigamente, a gente usava o site do candidato, né, a gente usava muito a campanha na rua. Né? Não que a gente não use isso, né? A gente tem que usar isso, porque isso é também espaço de construção de conteúdo. Então, o que a gente está vendo é exatamente... olhar o que, que as redes nos aproximam, porque a gente tem uma questão também de interatividade, né, em que o eleitor ele pode interagir em tempo real, ele pode ajudar na produção do conteúdo, ele pode distribuir esse conteúdo e fazer com que esse conteúdo viralize. É isso que a gente olha hoje para essa questão algorítmica. Né? O que a gente tem dentro das redes sociais é essa questão de ajudar e fazer com que um determinado conteúdo se espalhe rapidamente, o que nenhuma mídia tradicional conseguia antigamente, né? Você precisava estar na frente da televisão, né? Então era algo bidirecional. Hoje a gente está vendo algo multidirecional.
3: Professora, tem uma, a senhora usou uma expressão que os jovens dessas duas gerações mais recentes, né, não consomem a mídia tradicional. E me parece que também, de certa forma, não consomem o político tradicional, ou pelo menos o discurso tradicional desse político. Porque o que a gente vê também, e eu queria que a senhora comentasse um pouco disso, que eu sei que a senhora estuda isso, é essa questão, especialmente do eleitor mais jovem, mas não só, acho que a gente pode até incluir os millennials, né, nesse recorte aí, de se identificar com um eleito, né, com aquela pessoa que ele escolheu, em detrimento de outro ou outros, independentemente da proposta para o Brasil, ou para o Estado, ou para a cidade, enfim, é mais isso, de se identificar com aquela... É uma personificação, podemos dizer assim. Vamos dizer que é uma leitura moderna do culto à personalidade. Estou exagerando ou é mais ou menos isso?
6: Mais ou menos isso, mas eu diria que junto a isso tem a mensagem. Uhum. Eu acho que eles se identificam muitas vezes com a mensagem. O que me preocupa muito desse jovem é o conteúdo fragmentado. O conteúdo que eles consomem a partir dessa mensagem só é como se eles tivessem consumido só manchetes e eles não conseguem ir além dessas manchetes. Então isso é bem preocupante hoje, né, para essa geração, que é uma geração que não lê um livro, é uma geração que não tem uma informação. Né? A informação deles é muito fragmentada porque a própria rede possibilita isso. É tudo em segundos, né? Mais do que isso, eles não conseguem, né, consumir. Então, são preocupações que a gente tem com essa geração, quando a gente fala, principalmente em época eleitoral, época política, né? Que muitas vezes eles acabam escolhendo algo por uma mensagem e não algo por uma proposta. Né? Eles não vão buscar propostas, eles vão realmente consumir o que as mensagens estão mostrando.
2: Mas, professora, qual é a tendência? Eu sei que quando a gente fala sobre novas tecnologias é muito difícil a gente adivinhar qual é a tendência e as coisas mudam de rumo muito rapidamente. Se não fosse assim, a gente conseguiria se antecipar e conseguiria também se modernizar. Mas me preocupa isso porque quando a gente quer discutir de uma forma mais ampla qualquer assunto, a gente precisa de referências. As minhas referências são diferentes das referências da professora, que são diferentes das referências do Felipe. A gente se interessa por assuntos diferentes e a gente usa esses assuntos, os filmes, as músicas, tudo. Tudo que a gente consome, toda a informação que chega até o nosso cérebro, a gente vai usando para colocar ali nas discussões, nos nossos posicionamentos. Qual é o futuro em relação a isso? Porque, numa última instância, isso afeta a cabeça das pessoas. A gente passa a ficar, literalmente, muito limitado.
6: Eu vejo isso que você está falando, Joana, é a questão de falta de repertório. Né? É uma palavra que a gente tem usado muito, é repertório. Porque não tem essa busca, né, em outros espaços, como a gente, nossas gerações, costumava e costuma fazer muito ainda. O que me preocupa muito é a chegada da inteligência artificial. Eu também pesquiso inteligência artificial e trabalho muito com isso dentro de sala de aula. E eu vejo muito o não debater com a inteligência, o aceitar o que a inteligência artificial, né, a generativa, está te trazendo. Então, eles têm uma leitura de rapidez. É aquilo, ponto, e não aprofunda sobre aquilo. Porque a gente sabe que a gente pode emburrecer, mas a gente pode aumentar o nosso repertório também se a gente souber debater. Mas para a gente debater com a inteligência artificial precisa de conhecimento. Então é algo preocupante hoje nessa sociedade que é o conhecimento dessa juventude.
3: Nós ouvimos aqui na TMC, no TMC 360, desta segunda-feira, a professora Adriane Buarque de Holanda falando sobre esse assunto que é muito sério e já conversamos outras oportunidades. tenho certeza que vamos conversar mais ainda. Não sei se antes ou depois do segundo turno, mas talvez o segundo turno para analisar tudo isso que aconteceu. Professor, ótima semana, muito obrigado.
6: Obrigada, vocês também. Bom feriado para todos.
2: Obrigada.
3: Valeu. Agora que horas são? 8h26.
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2: As entregas mundiais da Volkswagen caíram mais de 14% no terceiro trimestre, o que marca o pior desempenho da montadora alemã em 4 anos. Para analisar o cenário, Guilherme Ravache está de volta, mas Ravache, eu lembro que foi na semana passada ou retrasada, a gente falou sobre um melhor desempenho do setor automotivo de forma geral. Eu acho que uma das respostas para esse desempenho da Volkswagen está aqui na palavra montadora alemã versus montadora chinesa. Será isso? Conta pra... Ó, tô chutando.
7: Bom dia, Joana. Bom dia. Pois é, olha, na verdade, é mais complicado do que parece. As quedas globais são de 14%. Mas tem lugares que a Volkswagen até vai bem. No Brasil ela vai bem. A gente tem um bom número de venda de carros aqui no Brasil, não só da Volkswagen, mas de diversas outras montadoras. O que tá pegando e explica essa crise geral do setor, que não é só da Volkswagen, diga-se de passagem, até as montadoras chinesas estão sofrendo, porque a China hoje é um mercado que passa por uma crise, o mercado de carros da China. Na verdade, a economia interna chinesa está muito aquém do que seria o ideal. Como a economia chinesa não vai bem, a China exporta. A empresa chinesa que não está conseguindo vender dentro da China como ela gostaria para crescer, ela vai para outros mercados e aí ela acaba espremendo os mercados internacionais, né? É o que aconteceu no caso da Volkswagen e das montadoras. A Volkswagen caiu 14% no mundo, mas na China, nesse terceiro trimestre, né, ela caiu 38,5% as vendas, 38,5% em relação ao mesmo período do ano passado. De novo, essa crise interna na China faz com que as empresas busquem novos mercados, tá? As próprias montadoras chinesas estão tentando vender mais aqui no Brasil, na própria Europa, e os países estão começando a impor barreiras, né? Eles têm que impor barreiras ou são pressionados pelas montadoras a impor barreiras, porque senão a montadora local perde espaço. Não foi só a Volkswagen, no caso da Alemanha, que perdeu vendas, né? Ou que caiu venda, e inclusive caiu venda forte na China. A Porsche também reportou um resultado ruim, negativo. Mercedes também reportou um resultado negativo semana passada. Mercedes que, inclusive, 10% da Mercedes, 9,9% da propriedade, do controle da Mercedes, do grupo Mercedes, é de empresas chinesas. Então, mesmo quando uma empresa chinesa controla uma empresa ocidental, essa empresa está tendo dificuldades de vender lá na China porque o mercado interno está em retração. O Antônio Filosa, que é o CEO da Stellantis, né, que tem a Fiat, a Jeep, concorrente da Volkswagen, ele disse hoje, numa entrevista à CNBC, que a Europa precisa defender o seu mercado local. Ele está pressionando, assim como outras montadoras, para que a Europa crie barreiras de importação para os carros chineses, e de fato é o que está começando a acontecer. A Europa fechou um acordo para limitar o número de veículos híbridos que vão ser exportados para a Europa. Então tem uma negociação hoje da Europa com a China para limitar o número de veículos da China vendidos na União Europeia. Por que que os países não estão simplesmente impondo barreiras, dizendo assim, olha, China não vai mais vender aqui? Porque a China é muito poderosa hoje em dia. No caso da Europa, o receio é que a China deixe de vender terras raras, que são minerais, né, muito difíceis de extrair, que a China tem mais de 93% desse tipo de mineral, desse mercado. Se a China parar de exportar esses minerais de terra, essas terras raras para a Europa, a indústria europeia fica paralisada. Então também não dá para chegar na China e falar, não quero mais. Mesma coisa aqui no Brasil. As montadoras locais podem não gostar da entrada de carros chineses no Brasil, mas o Brasil tem a China como maior parceiro comercial. Se a gente chegar para a China e falar assim, olha, não quero mais produto chinês aqui, a China pode falar, então tá bom, eu também não compro mais produtos do Brasil, eu vou reduzir a compra de produtos do Brasil. Então é um momento difícil, todo mundo sabe que a resposta é a China voltar a vender mais internamente. Mas isso por razões econômicas não tem acontecido lá na China por enquanto, Joana.
3: Você tem que ser protecionista, mas não pode falar que é, né, Ravache? É mais ou menos isso, né?
7: Basicamente. É tipo isso, Felipe.
3: Uma boa semana para você, Ravache. Valeu, até mais.
7: Igualmente, até.
3: Muito bem, daqui a pouco no TMC 360 a gente conversa, é segunda-feira, a gente conversa com a nossa Dani Lima e a gente fala sobre esse cabo de guerra entre as campanhas de Lula e Flávio Bolsonaro e outros assuntos também, 8h30 agora.
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3: 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De volta ao 20 TMC com mais um giro pelo trânsito na capital pernambucana, na Avenida Mascarenhas de Moraes. Trânsito fluindo sem retenções nesse momento, nos dois sentidos, sendo uma ótima opção agora para você que está saindo de Prazeres com destino ao centro da capital. Na BR-232, movimentação tranquila também, tanto no sentido Recife quanto no sentido interior, sendo uma ótima opção para você que está saindo agora de Jaboatão Centro ou do interior com destino à capital. 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
3: Olá, eu sou o Júlio Andrade. Muito bom dia para você que está sintonizado na TMC 92.7. Bom dia para você que nos escuta também através da internet e dos aplicativos. Hoje é feriado, não é? Dia de Nossa Senhora Aparecida, padroeira do Brasil, dia das crianças, né? Feriado neste dia, muita gente aproveitando ali para curtir o dia com a família, para se divertir e, claro, você também fica sempre muito bem informado aqui na TMC. Olha só, deixa eu trazer informações sobre um ato que aconteceu ontem pro Lula. Milhares de pernambucanos foram às ruas do centro do Recife apoiar a reeleição do presidente Lula, que disputa a presidência com Flávio Bolsonaro no segundo turno das eleições. O ato começou à tarde no Parque 13 de Maio e seguiu em direção ao Marco Zero, no bairro do Recife. O evento reuniu diversas lideranças locais, entre eles os senadores Humberto Costa e Tereza Leitão, o deputado João Paulo, a ministra Luciana Santos, responsável pela pasta de Ciência, Tecnologia e Inovação do atual governo Lula. Então, a gente destacando um pouco do que foi este ato, né, que realmente reuniu ali milhares de pessoas na tarde de ontem, neste ato pró-Lula, ato convocado então para a tarde deste domingo, né, de mobilização política aqui no Recife. Então, a gente trazendo aí essas informações importantes para você que escuta a TMC. Existe também uma expectativa, né, para que atos pró-Flávio Bolsonaro aconteçam. A gente, claro, vem monitorando e vem acompanhando todas as informações. Eu lembro que daqui a pouquinho, a partir das 10 da manhã, a gente se encontra na nossa edição do Pernambuco TMC. E aí a gente vai trazer, além das principais notícias, as informações sobre trânsito, né? A gente fala sobre o trânsito aqui na TMC e também vamos trazer as nossas entrevistas, vamos falar de dicas para a diversão das crianças, o lazer das crianças neste dia dedicado a elas. Vamos também falar de tecnologia, hoje é dia em que a gente conversa sobre tecnologia. Daqui a pouquinho, então, eu aguardo por todos vocês. Eu lembro ainda que você pode e deve conferir as notícias aqui da região metropolitana, aqui do estado de Pernambuco, através do nosso Instagram. É o arroba TMC Pernambuco. Você vai lá, acessa a gente, arroba TMC Pernambuco, porque a nossa equipe do digital está sempre ali, postando os principais acontecimentos, postando o que há de mais atualizado para que você fique sempre muito bem informado. A gente se encontra aqui através do nosso dial, né? Aqui através do nosso dial, mas também você pode conferir as notícias através da internet e através das redes sociais. Encontro está marcado. Daqui a pouquinho, 10 da manhã, a gente se encontra todos juntos na TMC. Um forte abraço e a gente pode voltar a qualquer momento.

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1: Agora são 8 horas e 39 minutos. Golpes, conteúdos impróprios e até a aproximação de adultos mal intencionados estão entre os riscos enfrentados por crianças e adolescentes na internet. São tantos que é difícil até listar. O ECA Digital criou novas obrigações para as plataformas, ampliou a proteção de menores no ambiente online. Vamos falar sobre essas mudanças e qual é o resultado que a gente já pode apontar. Conversamos ao vivo com Cristiano Vicente, que é especialista em cibersegurança. Cristiano, bom dia, obrigada por estar aqui. Bom, vamos lá entender se de fato já mudou bastante coisa, a gente já está se encaminhando então para um ambiente mais seguro para crianças, ou ainda precisamos ajustar bastante?
2: Bom, Joana, 6 meses depois, a lei ela já protege no papel, mas a proteção de verdade ela ainda está sendo construída. Então, desde 17 de março, quando o ECA Digital passou a vigorar, há um período de transição que se prevê que a partir do próximo ano, então, é que começarão a existir as sanções via a ANPD, que é a Agência Nacional de Proteção de Dados, para as empresas e plataformas que eventualmente não sigam as orientações e regras previstas no ECA Digital. Obviamente, a gente já temos conhecimento de alguns movimentos, inclusive no mês passado, em agosto, o próprio Ministério da Justiça solicitou à ANPD uma investigação sobre alguns companheiros de IA, algumas ferramentas de inteligência artificial que atuam como se fosse um parceiro, um apoio, um amigo de pessoas que queiram dialogar, interagir com essa inteligência artificial o tempo inteiro. E aí, obviamente, o Ministério da Justiça entendeu que isso tem um potencial, tem um risco quando for utilizado por crianças e adolescentes. E isso, obviamente, no passado não existia, essa preocupação. Então, entendemos que sim, já é um primeiro passo, mas, de fato, a partir do próximo ano é que entendo que veremos ações mais concretas para essas plataformas que eventualmente não cumprirem o ECA Digital.
3: Cristiano, nesse período de transição que nós estamos analisando aqui, acho que essa pergunta tem dois jeitos de se fazer, né? De quais são as responsabilidades e o que podem fazer três lados da questão: poder público, plataformas e família, pais e responsáveis. Qual que é o papel de cada um nesse momento de transição?
2: Bom, o poder público já está no seu caminho de, obviamente, a partir da criação do ECA Digital, juntamente com o acompanhamento da ANPD. Esse é um primeiro ponto. Quando falamos das famílias, entendo que já vamos para um caminho um pouco mais sensível, porque, inclusive, temos indícios, tem estudos que evidenciam que as crianças têm utilizado, cerca de 65% das crianças e adolescentes que utilizam a internet já utilizam também inteligência artificial. E uma parte considerável dos pais se atualizam ou tomam conhecimento sobre tecnologia com as crianças. Então, veja, a gente já está num ciclo um pouco vicioso em que é uma inteligência artificial que dá orientação para crianças que, por conseguinte, dão orientação para os seus próprios pais. Então, a gente precisa mudar um pouco esse contexto para que os familiares e pais possam utilizar outros mecanismos de atualização sobre utilização e educação digital para que possam, então, orientar os seus filhos. Esse ponto, eu não vejo nenhuma ação concreta, nem de apoio de poder público, nem das próprias plataformas e grandes big techs, né, que a gente chama, nesse sentido de dar uma orientação para famílias e pais.
3: Ponto importante esse, ponto importante. A gente segue acompanhando. Quero agradecer a participação, nós queremos agradecer a participação aqui do Cristiano Vicente, especialista em cibersegurança, pleno feriado aqui conversando conosco sobre a evolução desse processo de transição aí do ECA Digital. Muito obrigado e um bom feriado. Até uma próxima.
2: Obrigado, Felipe. Obrigado, Joana. Até a próxima.
3: Agora, 8h44.
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1: Nobel de Economia de 2026 foi anunciado agora há pouco pela Real Academia de Ciências da Suécia.
3: Sabe o que eu ia fazer aqui? Ia fazer uma proposta para o Guilherme Ravache, para ele explicar em um minuto e meio o modelo econômico que esses... Porque é muito
1: do
3: difícil,
1: jeito
3: né?
1: Que o Ravache é, eu acho que ele consegue, sim.
3: Ele consegue, claro que consegue.
2: Mas eu vou tentar de maneira bem direta e fácil de entender.
3: Oba.
2: Ó, às vezes o que vem muito complicado.

0: fala aqui do prêmio Nobel. Ou seja, como a decisão que cada pessoa, cada pequena, média empresa toma, inclusive empresas grandes também, né? Como esse conjunto de decisões impacta a economia como um todo, que é o macro, né? A macroeconomia. Então, esse prêmio, ele na prática, o que que ele faz? Nos anos 1970, a gente teve os choques do petróleo, né? Os choques de energia no mundo inteiro, que os preços oscilavam muito, aumentavam muito. E aí se descobriu que toda aquela teoria que se usava desde 1930, se usou por quase mais de 40 anos, para explicar como o mundo funcionava, como a economia do mundo funcionava, deixou de funcionar. Ou seja, o Maynard Keynes, que postulou aí o que a gente usava durante quase 50 anos, parou de funcionar. Parou de funcionar e tinha que ter uma explicação nova. E essa dupla de senhores aí, o Robert Hall, que é de Stanford, e o Michael Woodward, que é de Columbia, eles trouxeram a explicação. E na visão deles, o Banco Central ou os bancos centrais do mundo inteiro se comunicavam mal com as pessoas, eles não explicavam direito o que ia acontecer. E na dúvida, essas famílias, essas empresas, no conjunto, faziam muita diferença para a macroeconomia. Essa foi a grande mudança e é por isso que eles estão sendo premiados, porque eles desenvolveram uma série de teorias, não, ou um conjunto de teorias, que explicaram como o Banco Central ou os bancos centrais precisam se comunicar melhor com as pessoas também, com o pai de família, aquele a pessoa que toma a decisão de comprar mais, comprar menos, de investir mais, investir menos. Aí pais de famílias, empresas pequenas, médias. Simples assim. O que esses dois senhores postularam e virou a base da comunicação dos bancos centrais no mundo inteiro é que o Banco Central, o governo, né, quando toma decisões econômicas, precisa se comunicar melhor, precisa ter previsibilidade. Por isso que hoje a gente vê o Banco Central dizendo assim, ou dando indicações de que a taxa de juros daqui a alguns meses, semanas, vai subir ou vai cair ou tende a ficar a mesma, essa comunicação e que a gente traz aqui sempre, né, Felipe João? A gente está falando taxa de juros deve subir, taxa de juros deve cair. Esse tipo de comunicação que o Banco Central faz, ou os bancos centrais fazem, foi defendida por eles e aí o mundo hoje caminha muito em torno disso. Essas decisões econômicas de grande escala dos bancos centrais são comunicadas de maneira mais transparente, dando previsibilidade até para que pequenos investidores, pais de família, empresas possam se organizar. E aí essa comunicação mais clara faz com que a economia funcione melhor, fique mais estável, evitando grandes choques. Espero que eu tenha sido claro o suficiente, tenha me comunicado bem aqui, como eles postulam para os bancos centrais.
1: A gente tinha certeza que isso ia acontecer, Ravache. Você foi brilhante, como sempre. Próximo passo é a gente trazer aqui o Woodford e o Hall aqui para a gente fazer uma entrevista, nós três aqui, com eles dois. O que que você acha da ideia?
0: Seria uma honra, hein?
1: Né?
0: Para gente, para quem gosta de economia, seria honra. O duro seria fazer inglês, né? Porque como que a gente faria isso ao vivo aqui? Em inglês a gente poderia falar, né? Mas para traduzir em tempo real só com a IA. Quem sabe a gente não traz a
2: Aí.
0: dupla e ainda vai usar a IA em tempo real aqui para fazer a tradução.
1: E
0: Muito
1: aí
0: bem.
1: o Guilherme Ravache, nosso colunista, no dia seguinte ele faz uma coluna sobre a entrevista e o uso da IA. Olha só, olha só. Um abraço,
0: É
1: Ravache.
0: verdade. Um abraço, boa
1: Valeu.
0: semana.
1: Agora, 8h49.
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2: Bom, a queda expressiva no indicador de risco país reaproxima o Brasil de patamares internacionais de estabilidade, reaquece debate sobre grau de investimento. Leandro Siqueira, nosso colunista de economia, já está aqui com a gente. Oi, Leandro, bom dia.
4: Bom dia, Joana. Bom dia, Felipe. Bom feriado a todos vocês. Bom feriado aos nossos ouvintes também. Bom, de fato, na sexta-feira a gente teve alguns dados interessantes saindo, né? O primeiro deles talvez tenha sido da inflação. A inflação, ela estava numa trajetória de queda desde ali, talvez de julho, mais ou menos. E o que a gente viu em setembro, quando foi divulgada a inflação ali do mês de setembro, na sexta-feira, é que ela veio acima do esperado pelos economistas. Os economistas estavam esperando uma inflação por volta de 0,73% em setembro, e ela veio em 0,82%. Ou seja, com isso, se você for pegar ali o que houve nos últimos 12 meses, a inflação encerrou esses 12 meses com 4,58% de alta, né? O que significa que ela está acima do teto do Banco Central. O Banco Central, ele tem uma meta de inflação e aí ela tem um piso e tem um teto. E esse teto é de 4,5% ao ano. Está um pouquinho acima, não está

0: acima sim, mas vamos lembrar que é o teto, né? Deveria estar muito mais próximo do centro da meta do que desse teto. E aí houve alguns motivos específicos para isso ter acontecido. O primeiro foi a alimentação, que voltou depois de 3 meses de queda a aparecer ali na inflação e os alimentos voltaram a subir. Teve também o fim do desconto de Itaipu, que estava barateando um pouco o preço da energia, mas talvez acima de tudo, o fato de que o fechamento do Estreito de Hormuz, mesmo ali com o governo zerando as alíquotas de PIS e COFINS para tentar conter o preço do combustível, ainda assim, toda essa história da guerra do Irã, do fechamento do Estreito de Hormuz, isso repercutiu sim no preço dos combustíveis, repercutiu no preço dos fertilizantes e, consequentemente, em todo o resto da economia, né? Então, não foi só combustível que aumentou, a alimentação acaba ficando mais caro também por conta disso, porque envolve frete, envolve fertilizante, envolve tudo que a gente importa lá de fora. Então, talvez esse torcendo aqui para esse fantasma não voltar, porque a gente estava numa trajetória interessante de queda, mas acho que vale ficar de olho também. Agora, vamos falar de coisa boa que aconteceu, porque a semana passada foi uma semana muito boa, principalmente para os investidores, né? A bolsa como um todo, ela subiu muito, e aí um dos motivos pelo qual ela subiu muito assim, depois desse resultado do primeiro turno, economicamente falando, né, em termos técnicos, foi porque a taxa de juros de longo prazo aqui do Brasil caiu. E essa taxa de juros caiu porque a gente teve justamente essa redução do risco país. O que é o risco país? O risco país hoje, ele é medido pelo preço que os investidores pagam para comprar um seguro para se proteger caso o governo dê um calote na dívida dele, que parece completamente inconcebível hoje em dia, mas quando a gente está falando de um fundo de pensão americano, de um fundo soberano da Noruega, ele tem que tomar esse cuidado. Então o que ele faz? Ele investe, ele empresta dinheiro aqui para o Brasil, mas ele compra esse seguro que garante que se o Brasil porventura desse um calote, ele receberia o dinheiro dele de volta. E aí esse risco país, ele é medido justamente pelo preço que esse investidor está pagando para conseguir pegar esse dinheiro emprestado. O fato é, o preço desse seguro caiu, a taxa de juros de longo prazo caiu, e tudo isso barateou muito para o governo pegar dinheiro emprestado. Hoje, eu sempre falo disso aqui, 53% da dívida do governo ela é atrelada à taxa Selic. E isso é péssimo. Por quê? Porque a taxa Selic é justamente aquela taxa de juros que o Banco Central usa para controlar a inflação. Se ele quer que a inflação caia, o que ele faz? Ele joga a taxa Selic lá em cima. E o governo, como tem uma dívida atrelada à taxa Selic, quando o Banco Central faz isso, ele acaba encarecendo muito a dívida do governo. O que seria o mundo ideal? O mundo ideal seria o governo ter toda a dívida dele, ou a maior parte da dívida dele, em pré-fixados, ou seja, numa taxa fixa. Ele sabe exatamente o quanto que ele vai pagar por essa dívida, uma taxa de juros que já está combinada, ela não sobe e cai de acordo com o que o Banco Central tem que fazer para controlar a inflação. E aí o governo vendo isso tudo, o Tesouro vendo isso tudo, ele falou, olha, taxa de juros caiu, risco do país caiu, vou aproveitar aqui para captar dinheiro para mim, tirando dali da taxa Selic e jogando para esses pré-fixados. Vou captar dinheiro com prazo mais longo, podendo pagar daqui a mais, num tempo maior, para poder me planejar melhor. E isso vai baratear o custo da minha dívida. Esse foi o maior leilão do Tesouro. Desde dezembro de 2020, ele vendeu 33 bilhões de reais em títulos pré-fixados, ou seja, pegou 33 bilhões de reais emprestados, e aí com isso ele consegue melhorar um pouco mais ali o perfil da dívida dele. Tem muito trabalho para fazer ainda para a gente conseguir ter uma dívida que não dependa tanto assim do Banco Central aqui no Brasil, não dependa tanto da taxa Selic, mas ainda assim foi um passo em direção a isso.
1: Um passinho, entre muitos que são necessários ainda. Siqueira, um abraço para você, ótima semana, valeu!
0: Valeu, muito obrigado. Grande abraço.
1: Siqueira volta nesse horário aqui na quarta e na quinta-feira, sempre segundas, quartas e quintas. E agora a gente muda de assunto aqui no nosso TMC 360. Ministros do Tribunal Superior Eleitoral e do Supremo Tribunal Federal avaliam que o presidente da corte, qual corte? A Eleitoral, TSE, Cássio Nunes Marques, adotou uma postura mais incisiva no segundo turno das eleições, ele que foi indicado ao STF por Jair Bolsonaro. Quem traz os detalhes de Brasília é o Murilo Hernandes, pois não?
2: Pessoal, o presidente do Tribunal Superior Eleitoral, ministro Cássio Nunes Marques, ele tem provocado desconforto por integrantes do TSE e pelo Supremo pela forma como ele vem conduzindo os trabalhos agora no segundo turno das eleições. Os ministros das duas cortes, eles avaliam que ele assumiu uma postura bem mais impositiva e a discreta nos bastidores que ele acionou o modo tratoraço. Essa expressão, ela faz referência à percepção de que o ministro estaria acelerando a condução dos trabalhos e impondo sua maneira de atuar, gerando aí divergência entre os magistrados, né? E o que chama atenção é porque o TSE é responsável por coordenar a organização do processo eleitoral e julgar questões que podem ter impacto direto sobre as campanhas neste período, né? essas críticas aí desses bastidores expõem um possível desgaste na relação de Nunes Marques também com integrantes das duas cortes, né? Esses relatos aí, eles são baseados justamente nas avaliações dessas fontes, só que ela não representa necessariamente uma posição institucional, tanto do Supremo Tribunal Federal quanto do TSE, nessa questão que envolve o ministro Cássio Nunes Marques e nesse modo tratoraço dele. Volto com vocês.
3: Agora então vamos conversar com a Dani Lima. Segunda-feira é dia de conversarmos com a Dani, sempre. Vamos ficar nesse assunto, nesse cabo de guerra entre as campanhas de Lula e Flávio Bolsonaro. Na verdade, o cabo de guerra entre as campanhas é algo que já é esperado, né? Tá ali, é do jogo. Agora, o cabo de guerra entre ministros e entre decisões é algo que não é tão esperado. Dani Lima, bom dia para você.
4: Bom dia, Joana. Bom dia, Felipe. Bom dia para quem está nos ouvindo aqui na TMC. Joana, de saída, as pessoas poderiam imaginar que o clima de animosidade que tomou conta do Supremo foi, atravessou a rua e chegou ao TSE. Poderia ser isso lá atrás, lá no início. Isso ajudaria a explicar o nascedouro, digamos assim, desse impasse. Agora não mais, né? Agora o que você tem são uma coleção de decisões do ministro Nunes Marques, seja concedendo pedidos de tutela antecipada, que é isso, né? Falando português, claro. É quando o ministro dá uma decisão que ele considera emergencial sem nem sequer ouvir as outras partes, né? Por entender que aquilo pode estar causando um dano irreparável para o candidato que reclamou. Nunes Marques tem proferido uma série dessas decisões em desfavor de Lula e em favor, ou seja, dando ganhos imediatos a Flávio Bolsonaro. A mais rumorosa delas aconteceu no final de semana, quando Nunes Marques deu ordem para a derrubada de um canal inicialmente organizado por André Janones, né, o deputado eleito em Minas Gerais, reeleito em Minas Gerais, no WhatsApp, que havia arregimentado em poucos dias 3 milhões de pessoas. Houve ali um pedido da campanha de Flávio para que esse canal fosse desativado. Ele foi feito ao corregedor do TSE, que pediu informações para saber o que é que estava circulando no canal. 41 minutos depois foi feito ao ministro Nunes Marques o mesmo pedido, que atropelou o colega, foi lá e concedeu, sem que tivesse sido levantado o conteúdo de circulação naquele grupo de 3 milhões de pessoas. O Matheus Leitão, hoje no Metrópolis, faz uma reportagem mostrando o que é que tinha ali. E isso acabou ampliando o desconforto interno com o Nunes Marques, porque é difícil cravar que uma medida tão gravosa, que tirou de novo do ar um canal de troca de informações entre 3 milhões de pessoas, com uma canetada, sem que houvesse avaliação pormenorizada do material que estava circulando lá dentro. De todo modo, não é só essa decisão, né? Você teve aí uma série de medidas, por exemplo, interrompendo julgamentos no plenário, que aconteciam de modo virtual, ou seja, os ministros inseriam seus votos nos sistemas quando havia maioria formada a favor de Luiz Inácio Lula da Silva contra uma contenda de Flávio. E aí o que acontece quando você interrompe esse julgamento? A medida liminar de tutela antecipada, emergencial, que havia sido dada antes, continua valendo até que esse julgamento se encerre. E essas medidas que continuam valendo, mesmo já havendo uma maioria para derrubá-las, também favorecem Flávio Bolsonaro. O que a gente tem nesse momento agora no TSE é uma acusação bastante grave de integrantes da corte, que aí vão dizer que são ligados ao ministro A, ao ministro B do Supremo Tribunal Federal, mas o fato é que isso está se desdobrando lá dentro, de novo, com uma série agora de medidas que colocam decisão contra decisão, de que há um engajamento excessivo do presidente do Tribunal Superior Eleitoral, Cássio Nunes Marques, em favor ou em desequilíbrio de decisões para uma campanha só, que viria a ser a campanha de Flávio Bolsonaro. É ruim, Joana, porque o que a gente tem nesse momento é uma espécie de clima de vale tudo nas instituições todas, inclusive na que arbitra o processo eleitoral. Isso está tomando conta do discurso da militância da esquerda. Nunes Marques já vive um clima de pressão bastante grande dentro do plenário do Supremo Tribunal Federal, onde é alvo de pedido de investigação por conta de suas relações com o Daniel Vorcaro. Vamos lembrar aqui, para quem está nos ouvindo, que o ex-dono do Banco Master teve a presença do ministro em festas privadas que bancava, seja em seu apartamento aqui em São Paulo, apartamento que ficava no nome do cunhado que pagava propina, o pastor Fabiano Zetel, seja em uma casa no Rio de Janeiro que alugou uma casa milionária, né, para que se passasse ali junto a outras autoridades, o carnaval, o ministro Nunes Marques e um desembargador de quem ele é muito próximo. Essas presenças, digamos, VIP do ministro estão registradas numa série de troca de mensagens, algumas delas bastante constrangedoras, já de conteúdo conhecido que eu não preciso replicar aqui. Há ainda menções ao pagamento de R$500 mil mensais para o filho do ministro Nunes Marques, Kevin Marques, também nas mensagens coletadas no celular do ex-dono do Banco Master. Então, todo esse caldo cria ali tanto uma desconfiança sobre o andamento que terão esses pedidos de investigação no Supremo Tribunal Federal, seja sobre os próprios integrantes do Supremo, seja sobre o caso Master em si, dado o cenário político, e também sobre como vai se dar a reta final da eleição nesse clima, como você disse, de cabo de guerra entre os próprios integrantes do Tribunal Superior Eleitoral, Joana e Felipe.
1: Tá certo, a Dani Lima volta daqui a pouquinho com outro tema aqui para a gente conversar e em instantes também aqui no 360 a gente vai falar sobre os incêndios no norte do país, não só em Manaus, mas também Itacoatiara, Parintins, no Amazonas. Em instantes aqui no 360, 9 horas em ponto.
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1: 9 horas e 1 minuto. Seja bem-vinda, seja bem-vindo. Terceira e última hora hoje do nosso TMC 360 deste feriado, 12 de outubro de 2026. Eu, Felipe Bueno, ela, Joana Trepto, você nos acompanhando, a gente trazendo para você destaques do noticiário como este aqui. Fim da escala 6x1. Tem semana decisiva no Senado com a luz verde de Davi Alcolumbre. O presidente Lula garante que a votação vai ocorrer na quarta-feira.
3: Ministro do Meio Ambiente classifica o quadro de incêndios florestais no Amazonas como mais grave do que o previsto. 36 municípios permanecem em situação oficial de emergência.
1: O Nepal pede que a população busque locais seguros após mais uma enchente. 5 pessoas estão desaparecidas, 49 foram resgatadas.
3: Palmeiras faz 4x1, humilha Corinthians e amplia a crise do rival. Flamengo bate Fluminense por 1x0 e segue na liderança do Campeonato Brasileiro, agora 9x3.
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1: Daniela Lima está de volta e a gente segue falando sobre esse ecossistema das eleições, desse segundo turno das eleições presidenciais. E seja nas redes sociais, seja nas ruas, os dois candidatos buscam apoiadores, buscam novos votos, especialmente, é claro, o presidente da República, que precisa literalmente virar o jogo. O que é que você conta sobre isso, Dani?
4: Na verdade, tem uma caçada aí aos ausentes, né? A abstenção foi recorde no primeiro turno, nunca foi tão alta. E contra a necessidade de Luiz Inácio Lula da Silva, porque, para quem está nos ouvindo, né? A abstenção, ou seja, a não ida à urna, tem uma correlação muito clara com a situação socioeconomicamente mais vulnerável do eleitor. Então, a abstenção, não comparecimento, ela chega a quase 50% entre os eleitores que são analfabetos e chega a valores absolutos bem mais altos do que a média entre os que ganham até um salário mínimo. Porque para essa pessoa, ir até o colégio eleitoral, ir até a urna, pode ser equivaler a abrir mão do almoço ou do jantar pela passagem, pelo preço da passagem, pelo custo da ida e da volta. Então, a abstenção ela é mais alta entre os mais pobres e os menos educados, que votam majoritariamente, segundo as pesquisas e historicamente, como a gente sabe, em Luiz Inácio Lula da Silva. Então, o Lula precisa reverter essa abstenção para ter chances de produzir algo inédito, que é uma virada em segundo turno de um candidato à presidência da República que largou atrás de seu adversário. Por que que isso é ainda mais difícil? Não fosse já difícil fazer uma virada, algo de novo, inédito. Porque, tradicionalmente, no Brasil, a abstenção no segundo turno é maior do que no primeiro. E isso tem algumas explicações. Neste ano, inclusive, vai ser especialmente mais desafiador. Você veja que para o petista está água morro acima, né? Diversos colégios eleitorais, 20 agora com o Rio de Janeiro, resolveram suas disputas a governador no primeiro turno. Mas isso aconteceu em colégios importantes da região Nordeste, como Bahia e Ceará, que são muito numerosos. Lá os governadores foram reeleitos em primeiro turno. Isso tira a energia de campanha das ruas, de engajamento, faz com que outras máquinas que poderiam se somar às campanhas da presidência, essas máquinas de campanha dos governadores, parem de funcionar a 100% para engajar esse eleitor aí para a urna, porque é do interesse deles também, né? Então você tem aí uma tendência histórica de abstenção maior no segundo turno do que no primeiro, num momento em que o presidente da República, para tentar a reeleição, precisa que ela caia. Daí você está vendo essa grande mobilização nas ruas, desde os estudantes, porque o voto dos 16 aos 18 anos ele não é obrigatório, até a terceira idade nas ruas, para engajar pessoas mais velhas a saírem de casa para votar. De novo, de olho nessa tentativa de diminuir o estoque de votos que está disponível para Lula, mas que não chega até a urna. Os eleitores mais de 60 anos, segundo as pesquisas, votam mais em Lula do que em Flávio Bolsonaro, e os estudantes de 16 a 18 também. Por isso esse foco. Marco aí o comparecimento brutal de apoiadores do petista à Avenida Paulista ontem, num ato que ocupou 10 quarteirões da Avenida Paulista, se espraiou por outros 4 pontos, marcando talvez uma das maiores manifestações ali de cunho político naquele que já foi um palco marcado pelo, digamos, domínio bolsonarista, e que ontem o petismo foi capaz de produzir, petismo não, o lulismo foi capaz de produzir uma imagem de monta suficiente para fazer frente a isso. Mas, de novo, né, é bastante difícil, é grande a missão e historicamente jamais executada a que está se propondo Luiz Inácio Lula da Silva, de diminuir a abstenção no segundo turno. Historicamente, ela é sempre maior do que as abstenções no primeiro turno, e a do nosso primeiro turno já foi recorde, com esses 33 milhões de eleitores que você mencionou, Felipe.
3: A cada ano que vai passando, a cada ano que passa, ela vai se tornando maior, a abstenção mascadinha, que só pique pouquinho em pouquinho, mas vai subindo bastante. Esse pouquinho em pouquinho é porque a gente vê o gráfico, parece que é pouco, mas quando você olha o número...
1: Aponta para cima. Eu pensei que você estava falando da Dani Lima, cada vez ela fica maior, porque ela, para nós, cada vez ela é
3: mas
1: maior e mais importante.
3: Mas aí não é de pouquinho em pouquinho, é de grandão em grandão.
1: Ah, é isso.
4: Ai, que ridículos.
3: A Dani Lima, ela tem sempre o gatinho dela no ombro dela. Isso é só pra quem nos assiste, não pra quem nos ouve. O Nietzsche tá sempre, tipo assim, o diabinho santinho no ombro, ela só tem o santinho que é de um lado só.
1: Ou...
4: meu anjo da guarda.
1: Dani, volta daqui a
3: vamos
1: pouco.
3: Fazer o seguinte, a gente vai ver como é que tá a agenda dos presidenciáveis e a gente volta a falar com você em instante. Até já.
4: Maravilha.
3: Bora lá.
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1: Bom, o presidente Lula participa agora, no início da manhã, de uma missa em homenagem à Nossa Senhora Aparecida, na capela do Palácio da Alvorada, Brasília. Murilo Hernandes tem as informações, pois não. Bom dia para você.
10: Oi, Felipe. Oi, Joana. A todos que estão nos acompanhando. Pois bem, a gente está aqui no Palácio da Alvorada, onde o presidente Lula está participando agora de uma missa em homenagem à Padroeira do Brasil. Nossa Senhora Aparecida começou agora por volta de 9 horas, deve acabar mais ou menos por volta de 10h30, onde depois o presidente Lula também vai dar uma fala para nós da imprensa que estamos aqui posicionados, né? Então, tudo isso acontece hoje, nesse dia de Nossa Senhora Aparecida. Coincidentemente, também o Flávio Bolsonaro, senador Flávio Bolsonaro, candidato à presidência da República, logo mais às 11 horas da manhã, ele também, Felipe, participa de uma agenda, só que na Catedral Metropolitana de Brasília, uma missa também em celebração à Nossa Senhora Aparecida. A gente também está com uma equipe mobilizada já na pauta para apurar os bastidores, tudo certinho, né? Ele vai participar junto com o candidato a vice-presidente Alfredo Gaspar. Aí, falando em candidato a vice-presidência, Geraldo Alckmin também se encontra também festejando Nossa Senhora Aparecida, só que ele está em Aparecida, na cidade de Aparecida, em São Paulo. Essas duas agendas, elas acontecem em meio a essa repercussão dessa polêmica que envolveu Flávio Bolsonaro e as publicações que o associaram a uma suposta proposta de retirar Nossa Senhora Aparecida como padroeira do Brasil, né? Esse projeto que deu origem à discussão, que foi apresentado em 2007 por outro parlamentar e arquivado em 2008. Nessa coincidência dessas agendas religiosas no feriado, coloca Lula e também Flávio Bolsonaro em compromissos ligados a datas nesse contexto, que também ganhou repercussão política em torno da campanha. Portanto, então, nós temos os dois candidatos à presidência participando, então, dessas missas, celebrando a padroeira do Brasil. Volto com vocês.
1: Tá certo, então, Murilo Hernandes trouxe as informações de momento de Brasília e a gente fala nesse cenário, nesse contexto de feriado nacional, Dia da Padroeira do Brasil, de que estão fazendo os dois candidatos à presidência da República, Lula e Flávio Bolsonaro, assunto também para a nossa Dani Lima, que está cada vez maior e mais importante para nós aqui e para nossa audiência também. Isso é absoluta verdade, Dani Lima?
4: Olha, eu vou divergir do relator, hein? Mas vambora. O cansaço está tão grande que a pessoa está murchando, assim, ó.
3: Murcha não.
4: Mas vambora. Vamos lá, é o seguinte. A polêmica religiosa está instalada, assim, na eleição. Os bispos e padres voltaram a se manifestar nas redes sociais, alguns mais abertamente, outros menos. Eu acho importante a gente colocar um contexto nessa história que está sendo reduzida à discussão de um projeto já arquivado. Essa história não nasce daí. Ela nasce de uma constatação de que Flávio Bolsonaro, o candidato, é batizado na igreja evangélica, mas está cercado. O pastor que o batizou, por exemplo, é autor de publicações que tratam de uma teoria bastante preocupante para a Igreja Católica, chamada Teoria do Domínio. Ela prega a ascensão de líderes ligados à igreja a postos de poder, para que nesses postos de poder eles possam redirecionar a crença nacional. Muitos dos líderes que o cercam, como os personagens da Igreja Batista da Lagoinha, a que fazia parte Fabiano Zetel, a que fazia parte Daniel Vorkado, e a que fazem parte apoiadores muito vocais, agora nem tanto, porque a igreja está meio que afogada também nessas menções do caso Master, de Flávio Bolsonaro, que pregavam abertamente a queda da Igreja Católica. Então, essa é uma preocupação que nasce daí, dessa presença histórica de líderes muito vocais desta teoria, chamada Teoria do Domínio, que trata da ampliação dos canais e da influência da Igreja Evangélica por meio de eleitos apóstolos de poder. Essa discussão, ela nasce aí, ganha um outro formato a partir da história do projeto. Com essa história do projeto é que Flávio Bolsonaro consegue vitórias na justiça para tentar encerrar o assunto, o que não aconteceu. Dito isso, Lula, que é católico, evita, mantém aí um padrão histórico que ele flertou com a ruptura ao segurar, por exemplo, uma imagem de Nossa Senhora Aparecida num ato em Belém do Pará. Lula nunca havia feito, sempre disse que tinha orgulho de não levar a religião para o palanque, mas dado o cenário dramático fez o que fez, recolhe os flaps, faz uma missa no próprio Palácio da Alvorada e fala depois à imprensa. Flávio Bolsonaro faz um gesto para a Igreja Católica, ele é evangélico, a mulher dele é evangélica, e vai a uma missa em homenagem à padroeira na catedral. Isso é uma tentativa de novo, mitigar essa desconfiança que nasce entre estudiosos da Igreja Católica que discutem esse assunto, Joana e Felipe, não há 4, não há 6, não há 8, mas há mais de 10 anos. Isso aparece em estudos publicados e discutidos pela Conferência Nacional dos Bispos do Brasil, a CNBB, e outras entidades da Igreja Católica. Isso é registrado. Então, ela não nasce agora, mas ela se avoluma com o círculo mais próximo ao candidato à presidência da República que lidera as pesquisas de opinião. Então, Flávio vai fazer um gesto. A ida de Alckmin para a Basílica de Nossa Senhora Aparecida é uma tradição que vem a calhar, porque é uma tradição. O vice-presidente, sim, é católico devotíssimo. A mulher dele, Lu Alckmin, sempre faz, inclusive, a peregrinação de São Paulo até Aparecida para honrar a Nossa Senhora Padroeira. Ela participa todos os anos da mobilização pela peregrinação e o acompanha hoje na visita à Basílica em Aparecida. Por que que eu digo que é uma tradição que vem a calhar? Porque ela acontece agora no meio de uma eleição onde até a religiosidade ganhou um caráter de embate, né? Há muita gente enxergando aí essa clivagem entre os católicos e os evangélicos como um componente que é indissociável desta eleição e indissociável sobre o que vai ser do futuro do país nas discussões sobre liberdade religiosa, porque aí não se trata só de católicos versus evangélicos, mas de uma tradição, por exemplo, de determinadas vertentes, em especial do neopentecostalismo, de condenação, né, de religiões de matrizes africanas, por exemplo, também muito numerosas no Brasil, em especial na região Nordeste. Então, o dia de hoje espelha um pouco a importância que ainda há para o debate religioso no meio de toda a contenda eleitoral, Felipe e Joana.
3: Muito bem, Dani. Muito bem nada, mas muito bem a gente aqui. Voltamos a falar na próxima segunda-feira. Todas as segundas-feiras a gente tem a participação da Dani Lima aqui na nossa programação. Temos mais uma segunda-feira antes de já falarmos sobre a vitória do candidato, que não vai ser mais candidato, vai ser o presidente eleito. Então temos mais uma segunda-feira com análises, depois teremos uma segunda-feira com perspectiva para o futuro.
1: Perspectiva, desenhando 2027 e além.
3: Valeu, Dani. Um beijo para você. Boa semana.
4: Obrigada, gente. Um beijo e ótimo trabalho. Até mais.
1: São 9 horas e 16 minutos. A defesa do candidato à presidência da República pelo PL, Flávio Bolsonaro, aciona o TRE do Distrito Federal contra o diretor-geral da Polícia Federal. Tem mais esse recorte. A nossa conversa também. Vamos trazer mais informações direto da capital do país com o repórter Murilo Hernandes.
11: Oi, pessoal. Ótimo dia a todos. Flávio Bolsonaro apresentou à Justiça Eleitoral uma notícia-crime contra André Rodrigues, diretor-geral da PF, em que ele acusava Andrei de usar a estrutura da corporação para favorecer o PT. A representação foi protocolada neste domingo e questiona o anúncio de uma investigação feita pelo diretor no dia do primeiro turno, em 4 de outubro. O procedimento ele apurava uma suposta interferência dos Estados Unidos no processo eleitoral brasileiro, só que ele acabou sendo arquivado 3 dias depois. Para a defesa do senador, a divulgação do caso ela foi justamente aí em volta da votação que prejudicou sua candidatura. Os advogados eles pedem que eventuais investigações sobre o episódio sejam conduzidas pelo Ministério Público Eleitoral ou ao menos realizadas sob sua supervisão. Também solicitaram acesso à gravação completa da coletiva. A nossa equipe ela tenta contato com o André Rodrigues, só que até o momento a gente não obteve ainda o retorno por parte do diretor da Polícia Federal. Volto com vocês.
3: O presidente Lula disse que a proposta que prevê o fim da escala de trabalho 6x1 deve ser votada nesta quarta-feira, dia 14, no Senado. A Lívia Braz vai trazer detalhes.
12: A declaração foi feita neste domingo durante um ato de campanha que aconteceu na Avenida Paulista, em São Paulo. Segundo o presidente Lula, a data já foi acertada com o presidente do Senado, Davi Alcolumbre, e a proposta de emenda à Constituição prevê mudanças na jornada de trabalho, com o objetivo de acabar com o modelo em que o trabalhador tem 6 dias de trabalho para 1 dia de descanso. Lula também transformou a votação em um tema de disputa presidencial. O presidente cobrou um posicionamento do PL, partido do adversário dele agora no segundo turno, Flávio Bolsonaro, e defendeu que os parlamentares digam que se são a favor ou se são contra essa mudança. Além da proposta sobre a jornada de trabalho, Lula citou a PEC da Segurança Pública, que prevê ampliar a participação do governo federal no combate à criminalidade. A votação da escala 6x1 ainda depende de deliberação dos senadores. Por se tratar de uma proposta de emenda à Constituição, esse texto agora precisa ser aprovado em 2 turnos no Senado para avançar.
1: Agora, 9 horas e 20 minutos, mudando de página, chuvas incessantes que atingem o estado do Paraná fizeram com que a passarela que dá acesso às cataratas do Iguaçu fosse fechada, isso por causa da possibilidade de o rio transbordar. Quem conta pra gente é o Brian Valêncio.
13: A vazão das cataratas do Iguaçu chegou a 8 milhões e 800 mil litros de água por segundo e a passarela de acesso às quedas foi interditada preventivamente em Foz do Iguaçu, no oeste do Paraná. O volume equivale a quase 6 vezes a média histórica de 1 milhão e 500 mil litros por segundo. O fechamento começou às 8 horas da manhã do domingo e ainda não tem previsão de término. A restrição não impede a visitação ao Parque Nacional do Iguaçu. A Trilha das Cataratas e os mirantes continuam abertos, enquanto os caminhos das Bananeiras e do Poço Preto foram fechados temporariamente devido ao risco de alagamentos provocados pela elevação do nível do rio. A reabertura da passarela depende da redução da vazão a níveis considerados mais seguros. A concessionária Urbia Mais Cataratas e também o Instituto Chico Mendes de Conservação da Biodiversidade, o ICMBio, monitoram as condições do Rio Iguaçu. E isso porque está chovendo muito no Paraná e vai continuar chovendo ao longo da semana. Essa passarela já havia sido interditada outras 2 vezes só em 2026, por causa do aumento da vazão. Em setembro, o acesso ficou fechado durante 4 dias, quando o volume ultrapassou 10 milhões de litros por segundo. Em julho, a estrutura também foi fechada preventivamente, após a vazão superar 9 milhões de litros por segundo, e agora um terceiro fechamento, devido à possibilidade do rio transbordar.
3: O ministro do Meio Ambiente, João Paulo Capobianco, classificou o quadro de incêndios florestais no Amazonas como mais grave do que o previsto após um sobrevoo na região metropolitana. Em coletiva em Manaus, o ministro denunciou focos criminosos em áreas preservadas para desmatamento futuro e cobrou punição contra infratores. A União mobilizou 11 aeronaves, o que inclui cargueiro C-390, brigadistas, apoio de força-tarefa de bombeiros paulistas com produtos químicos retardantes. Densa camada de fumaça encobre Manaus pelo 4º dia consecutivo. Aumenta atendimentos por crises respiratórias e deixa o índice de ar em nível crítico, com suspensão de eventos abertos pela prefeitura. Ou seja, a prefeitura diz para as pessoas evitarem fazer atividades ao ar livre. As imagens são impressionantes. 36 cidades do estado estão em situação de emergência.
14: É impressionante, para quem vê as imagens, algumas imagens dão a entender que parece que você está vendo uma pintura, né, e não uma fotografia, tal a falta de nitidez causada pela fumaça, né? Bom, a gente vai falar mais sobre esse assunto. A Força Aérea Brasileira vai enviar 2 aviões, está enviando 2 aviões para ajudar no combate aos incêndios florestais. A gente falou de Manaus, Itacoatiara também, Parintins. Previsão é de que essas operações sejam iniciadas o mais rápido possível, muito provavelmente nesta segunda-feira. E para comentar a situação em todo o estado do Amazonas, nós vamos ouvir aqui no 360 o tenente-coronel Adriano Barufaldi. É um prazer falar com o senhor. Muito bom dia. Qual que é a situação de momento? O que está mais grave e urgente nesse momento, nessa segunda-feira? Bom dia.
15: Muito bom dia a todos. Bom, então hoje nós estamos com as equipes no primeiro dia, né? Eles chegaram ontem lá à tarde, então ontem foi o dia de desembarcar equipamento, se acomodar, fazer contato com as autoridades locais, né? E hoje é o dia do reconhecimento, né? O realmente operacional, é o dia que eles estão em contato direto ali com o Corpo de Bombeiros, Defesa Civil do Amazonas, para ver exatamente a área onde eles vão atuar em apoio lá ao bombeiro amazonense. Então, a esse momento, eles estão fazendo um reconhecimento em campo, para ver onde vai ser melhor empregado. Nós estamos lá com 30 homens e mulheres, né, do Corpo de Bombeiros são 25, Corpo de Bombeiros de São Paulo, e da Defesa Civil Estadual de São Paulo mais 5. Estamos com diversos equipamentos, né, os equipamentos estão indo para lá hoje, né, num voo de carga. Ontem já foram equipamentos mais leves, né, e hoje o equipamento mais pesado está chegando lá.
3: Agora, sobre a situação de risco para as pessoas, a gente tem informação de que não é recomendada atividade ao ar livre, 36 cidades estão em estado de emergência. Como é que está perigosa a situação para as pessoas, não só pessoas, para animais também, enfim, para quem mora lá?
15: Sim, é para qualquer um que respira, né?
3: Exatamente.
15: O ar ele fica muito poluído, né? E com o índice de oxigênio ele baixa. Então, realmente, as pessoas têm que se proteger, evitar atividade ao ar livre, se possível, né? Evitar sair para a rua. Em casa, manter umidificadores, né? Se não tem lá um umidificador, uma bacia com água, né, nos cômodos, né, em cada cômodo deixar uma bacia com água, se hidratar bastante, né, então procurar dobrar aí a hidratação normal, né, sempre manter o corpo bem hidratado e evitar a exposição. Realmente é uma situação que ela traz agravos, principalmente para quem já tem problemas respiratórios, né, então traz mais irritação. A fumaça ela é tóxica, né, em grandes quantidades, né, então a gente percebe que ela irrita os olhos, né, então é bom manter sempre também uma boa, colocar lá um colírio hidratante no olho também, né, um lubrificante, né, e o principal é evitar a exposição. A gente sabe que é difícil, né, todo mundo tem que sair de casa, tem que trabalhar, tem que viver suas vidas normais, mas tomar esses cuidados, proteger com máscaras, né, lembrar lá da época do Covid, aquela mascarazinha, né, para proteger um pouquinho, né, da fuligem, e manter bastante a hidratação, sim.
14: Tenente Coronel Adriano Barufaldi, uma última pergunta. A gente está falando para todo o Brasil, muita gente não conhece a região amazônica, não conhece o estado do Amazonas, enfim, as suas peculiaridades, né? Para quem está nos acompanhando, por exemplo, do Sudeste ou do Sul, a realidade geográfica é totalmente diferente. Então eu queria que o senhor falasse um pouco do desafio, do deslocamento, né, do deslocamento da Defesa Civil, do Corpo de Bombeiros, das autoridades de modo geral, para poder, né, combater de modo satisfatório não só o fogo, mas as consequências do fogo, como o senhor está trazendo para a gente, a descrição da atmosfera carregada, da necessidade do uso de máscaras, deslocamento de eventuais pacientes para áreas que tenham atendimento hospitalar. Então, tudo isso é muito diferente quando a gente está falando de uma área florestal, quando a gente está falando de região amazônica, né?
15: Sim, é tudo diferente, é tudo muito distante, grande, né? Até a nossa ida para lá, ela já é complicada, a gente está aqui no Sudeste, até o apoio para lá é bem complicado. Estamos levando alguns materiais, algumas cisternas, né, que servem como pontos de reservatório de água. Estamos levando 11 mil litros de retardante, que é um produto que é adicionado à água, né, que é jogada pelas aeronaves. Então, um produto que ele potencializa o efeito da água e ele proporciona que não haja reignição. Então, onde cai esse retardante, o fogo apaga e não tem mais reignição. Então, estamos levando 11 mil litros, já com possibilidade, né, durante a semana, enviar mais quantidade desse produto. A dificuldade grande para chegar lá com tudo isso, né? Chegar lá com esse produto, estamos tendo apoio aí de companhia aérea, né, para fazer esse transporte, e lá no local também o apoio lá do governo do Amazonas, né, do Corpo de Bombeiros, para fazer o transporte para as áreas de incêndio. A gente sabe que a floresta amazônica ela é imensa, né, e os acessos são muito difíceis, né, então para chegar nos pontos de combate, por isso o emprego de aeronave é importante, por isso esse retardante usado nas aeronaves, ele potencializa o apoio da aeronave, e o combate terrestre também, ele tem que ser feito também, né, principalmente próximo a moradias, né, tem que se acessar as pessoas que estão sendo vitimadas. A gente sabe que esses incêndios, eles chegam nos sítios, nas fazendas, chegam perto das casas das pessoas, então as pessoas têm que ser acessadas por terra também, e a dificuldade é muito grande por conta desses acessos e o próprio fogo dificultar a aproximação. Então, estamos com um efetivo lá de 30 homens e mulheres também para apoiar o Corpo de Bombeiros do Amazonas nessa missão por terra também, né, com uso de bombas costais, de abafadores, de ir se aproximando dos locais que mais precisam aí de acesso, principalmente para acessar essas pessoas que moram em comunidades mais isoladas.
14: Muito bem, muito bem. Nós ouvimos aqui no 360 o Tenente Coronel Adriano Barufaldi, diretor da Defesa Civil, falando sobre essa questão do combate aos incêndios no Amazonas. Muito obrigado, parabéns pelo trabalho e bom trabalho, né? Cada vez mais a nossa torcida para que tudo dê certo, seja resolvido mais, no tempo mais rápido possível, e até uma próxima oportunidade. Uma boa semana para o senhor.
15: Uma excelente semana, eu que agradeço, e o governo do estado de São Paulo está aqui à disposição sempre, estamos de portas abertas. Muito obrigado.
3: Obrigada e até a próxima. Seguimos aqui com o nosso noticiário. O tenente coronel Geraldo Neto mantém a afirmação de que Gisele Alves cometeu suicídio, mas a perícia aponta inconsistências na versão dele. Um caso de repercussão nacional, um caso que foi muito falado, uma mulher que apareceu morta na sala da casa dela enquanto o marido estava em casa. E ele disse que ela teria se suicidado. Depois, dadas as evidências, as provas, a situação em que ela foi encontrada, foi, enfim, constatado que ela não poderia ter cometido o suicídio. Ele está preso e é sobre isso que o Ricardo Sparvoli vai trazer agora mais detalhes sobre esse caso. Fala, Sparvoli.
16: Durante o interrogatório, Joana, realizado no Fórum Criminal da Barra Funda, na Zona Oeste de São Paulo, e divulgado pelo Fantástico ontem, ele voltou a afirmar que Gisele tirou, sim, a própria vida em fevereiro deste ano, no apartamento onde o casal morava, na região do Brás, no centro de São Paulo. Ele também questionou as conclusões da perícia e afirmou que a esposa tinha cerca de 10 centímetros a mais do que 1,65m registrados nos laudos. A altura é um dos pontos fundamentais de toda a investigação, porque, segundo a versão dele, a arma usada teria sido utilizada por cima de um armário. A Gisele teria pegado essa arma em cima de um armário bem alto. A perícia do Instituto de Criminalística, porém, concluiu que era impossível que Gisele tivesse atirado contra a própria cabeça nos termos que aconteceu. O laudo também aponta que os vestígios encontrados no apartamento são incompatíveis com a hipótese de suicídio, e um outro ponto questionado no depoimento foram as mensagens trocadas pelo casal. O celular desbloqueado e teve mensagens apagadas minutos depois do disparo. Os textos recuperados indicam que ela manifestava de se divorciar antes de morrer. O tenente-coronel contestou o conteúdo dessas conversas e afirmou que a esposa simulava a intenção de terminar o relacionamento, mas não terminaria de fato. A defesa da família da vítima questiona toda essa versão do coronel e a gente relembra, Gisele foi encontrada baleada na cabeça em 18 de fevereiro e morreu no mesmo dia. Esse foi o primeiro de um dos 4 casos que aconteceram neste ano envolvendo policiais militares, em que eles disseram que a esposa se matou, mas na verdade a polícia investiga se os 4 casos tenham sido, na verdade, feminicídios. Geraldo está preso preventivamente desde março e nega ter cometido o crime. Agora, depois da fase de interrogatórios, a acusação e defesa deverão apresentar as alegações finais. Depois disso, a justiça vai decidir se o coronel vai ser levado a júri popular ou se vai ser absolvido, Joana.
3: Obrigada, Ricardo, pelas informações.
1: Bom, a Guarda Municipal do Rio de Janeiro abre apuração sobre uma abordagem que deixou o entregador desacordado em Copacabana. Da capital fluminense, fala o repórter Rafael Alves.
17: Esse caso aconteceu durante esse domingo. Segundo a corporação, o homem estava conduzindo uma bicicleta pela ciclofaixa e desobedeceu uma ordem de parada junto à travessia de pedestres, o que quase provocou o atropelamento de uma idosa que fazia a travessia na faixa. Ainda de acordo com a Guarda Municipal, o entregador se chocou contra uma placa de trânsito e desacatou os agentes. Imagens publicadas nas redes sociais mostram o homem sendo imobilizado. Em um determinado trecho, é possível ver o momento em que ele tem convulsões e chega a desmaiar. Em nota, a corporação afirmou que os guardas deram ordem de prisão ao entregador que resistiu à abordagem. Os agentes chegaram a utilizar uma pistola de eletrochoque e o entregador se recusou ao atendimento médico. A ocorrência foi registrada em uma delegacia da Polícia Civil como desacato, desobediência, resistência e lesão corporal. Joana e Felipe.
1: Muito bem, 9 horas e 34 minutos. Obviamente, a gente vai seguir acompanhando esse e outros casos. Tivemos um caso em São Paulo também que foi uma aberração, né? 27 tiros levou um suspeito na zona sul da cidade de São Paulo. Foram 45 tiros disparados por policiais, 27 acertaram. Essa pessoa obviamente morreu na hora. A polícia militar retirou de circulação esses 4 policiais. A gente também vai acompanhar. E daqui a pouco, no 360, a gente fala também sobre as comemorações do Dia da Padroeira do Brasil, 12 de outubro, dia de Nossa Senhora Aparecida, 9 horas, 34 minutos.
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1: Eu sou o Felipe Bueno e eu quero estar junto com você nos próximos muitos outros aniversários. Parabéns, TMC.

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6: 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De volta ouvinte e TMC com mais um giro pelo trânsito nessa manhã de segunda-feira. Falando agora da Gameno Magalhães, tem ponto de lentidão nas imediações das Graças, no sentido Joana Bezerra. Para você que está saindo agora do Torreão, de Olinda ou do Espinheiro com o destino Joana Bezerra, a Bia ainda é o caminho mais rápido, não está valendo a pena desviar. No sentido contrário, tem retenção nas imediações da Boa Vista, mas nada que precise de desvios. 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
15: Estamos de volta aqui na TMC Pernambuco. Eu sou Joely Santos e estou chegando com os principais destaques desta manhã. Olha só, um aviso importante, tá? A linha sul do metrô do Recife amanheceu fechada nesta segunda-feira, dia de Nossa Senhora Aparecida. A linha, de acordo com a Companhia Brasileira de Trens Urbanos, houve uma falha na rede aérea que sustenta o modal na madrugada. Segundo as informações, um problema interno de energização da rede aérea que alimenta os trens da linha sul está impossibilitando a circulação dos trens. A equipe de manutenção está atuando para normalizar o sistema, é o que foi informado através de nota. Por conta da falha técnica, a CBTU ainda não tem previsão para a volta da circulação dos trens. Cerca de 50 mil pessoas utilizam a linha sul por dia útil. Os demais modais, como a linha centro, seguem operando normalmente neste feriado. Também não houve ainda um posicionamento a respeito do Grande Recife Consórcio de Transportes se haverá algum reforço nos ônibus para atender os passageiros da linha sul. Mas assim que tivermos, a gente traz aqui todas as informações para você, tá bom? Olha só, Pernambuco tem mais de 281 mil inscritos na edição de 2026 do Exame Nacional do Ensino Médio, o Enem. Os dados foram divulgados pelo Instituto Nacional de Estudos e Pesquisas Educacionais, o INEP. Ao todo, são 281.468 inscrições confirmadas no estado. Desse total, cerca de 212 mil são gratuitas, enquanto aproximadamente 69 mil foram realizadas mediante pagamento da taxa. Com esse número, Pernambuco tem o quinto maior total de inscritos do país, ficando atrás de São Paulo, Minas Gerais, Bahia e Rio de Janeiro. No Nordeste, o estado aparece na segunda posição, atrás da Bahia. Falta cerca de um mês para a aplicação das provas. O Enem é uma das principais portas de entrada para o ensino superior, permitindo os estudantes concorrerem a vagas em universidades públicas e participar de programas de acesso à educação superior. Os candidatos devem ficar atentos às orientações do INEP, incluindo as datas e os horários de aplicações das provas. Olha só, quero trazer um destaque importante também do nosso Instagram. Você já nos segue? Instagram tmcpernambuco, @tmcpernambuco, e lá nós temos vários destaques. Entre eles, um que foi publicado de que aconteceu na noite do último sábado, um acidente com um carro que perdeu o controle, colidiu com outro veículo e invadiu a praça Emílio Russell, no bairro de Maranguapium, em Paulista, no Grande Recife. Segundo informações da Central de Operação de Trânsito do município, a motorista saía da rua Campo de Pouso quando perdeu o controle do veículo, acessou a Avenida Brasil e colidiu com outro carro. Essas e mais outras informações você acessa lá no TMC Pernambuco, no Instagram, para você ficar muito bem informado. Daqui a pouquinho a gente volta, eu, Joely Santos, junto com Júlio Andrade, no Pernambuco TMC Primeira Edição. Até já!
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24: O ministro do Tribunal Superior Eleitoral, André Mendonça, determinou que a Central Única dos Trabalhadores, a CUT, apague 5 publicações com críticas ao candidato à presidência, Flávio Bolsonaro, do PL. A Lívia Braz está de volta com os detalhes.
25: A decisão foi tomada neste domingo a pedido da campanha de Flávio Bolsonaro e determinava que a retirada do conteúdo fosse feita em até 3 horas. Entre as publicações questionadas, uma associava Flávio ao chamado escritório do crime e também a milícias. E outras diziam que, se ele fosse eleito, poderia haver o congelamento das aposentadorias, o fim do Pix e também a manutenção da escala de trabalho 6x1. Para André Mendonça, há indícios de propaganda eleitoral irregular em um perfil institucional. O ministro entendeu que as publicações não apenas expressavam posições da entidade sobre direitos trabalhistas, mas que também procuravam desestimular o voto em Flávio Bolsonaro. Essa decisão também prevê multa diária de R$5.000 em caso de descumprimento e determina que os arquivos das publicações sejam preservados. Mendonça ainda encaminhou esse caso para análise do plenário do Tribunal Superior Eleitoral. Ele também negou, por enquanto, o pedido para proibir genericamente futuras publicações eleitorais da Central Sindical. Das 5 postagens, a CUT deixou 3 restritas na página e fez, inclusive, uma outra postagem falando sobre a decisão, mas mostrando quais são as matérias de jornal que, segundo a Central, serviram como base para as postagens apagadas.
24: Seguimos nesse assunto porque o presidente do TSE, Cássio Nunes Marques, pediu agora há pouco uma apuração técnica urgente sobre a circulação de conteúdos falsos em redes digitais e no canal Exército de Lula. Esse é mais um capítulo do embate com o corregedor-geral, ministro Ricardo Villas Boas Cueva, que tinha revogado ontem a suspensão do canal administrado pelo deputado do Partido Rede de Minas Gerais, André Janones. A equipe técnica deve checar se mensagens suspeitas circulam de forma coordenada na internet. O despacho pede urgência para identificar o alcance dos conteúdos no canal Exército de Lula e em outras plataformas digitais. Cássio também convocou uma reunião com representantes das campanhas do presidente Lula.

0: É, ministro Ricardo Villas Boas Cueva. Em nota, a campanha de Lula disse que a medida de Nunes Marques é uma censura. O documento diz, abre aspas, essa medida viola um princípio fundamental da Constituição Federal, que é a liberdade de expressão. Ela cala um canal inteiro e inibe a mobilização espontânea de mais de 3 milhões e 400 mil pessoas que entraram por vontade própria. Cássio Nunes ainda usurpou a competência do corregedor do TSE para julgar essas ações. Além disso, ele também usa do processo administrativo para impedir a participação dos demais ministros com um julgamento no plenário do tribunal, fecha aspas. 9h46. Hoje é dia de Nossa Senhora Aparecida e o Santuário Nacional de Aparecida no interior comemora, claro, a festa da padroeira do Brasil, com missas, consagrações, procissões, um clima de muita comemoração entre os fiéis. Enquanto isso, claro, os candidatos à presidência estruturam as agendas de campanha para o feriado nacional em homenagem à padroeira do Brasil, mas fora do santuário. A repórter Giovana Gilga está em Aparecida, chegou por lá e vai nos contar como é que está a movimentação. Oi, Giovana!
1: Oi, Joana. Oi, Felipe. Agora sim, um bom dia para vocês. Muito bom dia para quem está acompanhando o TMC 360. Pois é, chegamos aqui em Aparecida. Muitas pessoas aqui, muitos fiéis, todos repetindo a palavra gratidão, que esperam ansiosamente essa data chegar, o dia 12 de outubro, para vir até aqui, né? Ou com amigos, ou com familiares. Esse é o maior templo católico do país, o Santuário Nacional de Aparecida, e que ao longo do dia ainda deve receber muitos fiéis. Durante a festa de hoje estão previstas 6 missas, shows, celebrações e diversas atrações aos devotos. A programação conta com 6 missas e começou ainda de madrugada. Quem não conseguiu vir até aqui, não vai conseguir estar em Aparecida, também pode acompanhar as transmissões ao vivo nas redes sociais do Santuário Nacional, no aplicativo Aparecida e também no site da Basílica. E chegaram há pouco, estão aqui agora acompanhando a missa desse momento, algumas autoridades, alguns políticos. O vice-presidente da República, Geraldo Alckmin, chegou acompanhado da esposa, está acompanhando aqui a celebração, além também de Alexandre Padilha, ministro da Saúde, Gilberto Kassab, presidente do PSD, Tabata Amaral, deputada federal eleita por São Paulo, e também, junto com a Tabata Amaral, chegaram acompanhados João Campos, presidente do PSB. A festa, então, ela percorre, né? Segue durante todo o dia, com muitas pessoas ainda chegando por aqui. Lembrando que hoje também é dia das crianças, né? Dia de brincadeiras, momentos especiais com a família. E essas duas datas têm essa grande relação. Isso está sendo citado aqui também, né? Durante esse dia de feriado de Nossa Senhora Aparecida. E eu continuo por aqui para acompanhar essa festa, para acompanhar também as próximas programações, os próximos horários, porque ainda já está cheio e vai encher ainda mais de pessoas que vêm com esse objetivo, vêm de longe e esperam ansiosamente essa data chegar. É com vocês aí do estúdio.
2: Tá certo, são 9h50. O Cristo Redentor celebra 95 anos. Também nesta segunda-feira é dia de celebração por causa disso também. Durante as comemorações no Alto do Corcovado, o arcebispo do Rio, cardeal Dom Orani Tempesta, falou sobre as expectativas para a reta final do segundo turno. Rio de Janeiro, Luísa Rodrigues.
3: O cardeal Dom Orani João Tempesta celebrou uma missa aqui no Centro de Visitantes Paineiras, no Corcovado, durante as comemorações pelos 95 anos do Cristo Redentor. Aqui também foi inaugurada a mostra Cristo Redentor Rumo aos 100 Anos, que reúne peças históricas, maquetes e obras de arte como a mostra do futuro Museu do Monumento, previsto para 2031. Mais cedo, durante uma coletiva de imprensa, Dom Orani falou sobre a responsabilidade dos eleitores na hora de votar.
4: Todos nós temos uma grande e grave responsabilidade de colocar nas urnas o nosso voto. Cada um de nós tem esse direito, devemos exercê-lo. Acho que é uma cidade de missão e nos responsabilizar pelo Brasil. Tem jeito de exercer livremente, né? E para cada um exerce com responsabilidade, ao mesmo tempo sabendo as consequências do seu voto. E desejamos que aqueles que já foram ou que serão eleitos possam fazer o melhor para o nosso Estado, para o nosso país, para que possamos ter dias de paz, fraternidade e prosperidade.
3: O cardeal também se manifestou sobre o futuro do governo do Estado. Em carta divulgada neste domingo pela Arquidiocese do Rio, Dom Orani parabenizou Douglas Ruas pela eleição e defendeu uma gestão marcada pelo diálogo e pela justiça.

0: Justiça Social.
1: 9:51. A tradicional procissão do Círio de Nazaré reuniu mais de 2 milhões de fiéis neste domingo nas ruas de Belém, no Pará. A grande caminhada levou a imagem da padroeira da Amazônia, da Catedral da Sé até a Praça Santuário, encerrando o percurso principal depois de 5 horas de devoção, sacrifício e fé dos romeiros. Promesseiros de diversas partes do país acompanharam o trajeto e disputaram espaço na tradicional corda, um dos momentos mais marcantes da festividade. Considerada uma das maiores manifestações religiosas do mundo, a celebração aconteceu sem grandes incidentes e mobilizou um forte esquema de segurança e apoio aos devotos.

0: Ministro Alexandre de Moraes do STF autoriza a retomada das visitas do candidato do PL à presidência, Flávio Bolsonaro, ao pai, o ex-presidente Jair Bolsonaro. No documento divulgado há pouco, Moraes diz, abre aspas, autorizo a retomada do regime de visitas de Flávio Nantes Bolsonaro nos mesmos horários, condições e medidas de segurança anteriormente fixados, estando vedada a finalidade político-eleitoral e a divulgação de quaisquer manifestos ou declarações, inclusive por terceiros, independentemente do meio utilizado, fecha aspas. Contextualizando aqui, a proibição das visitas havia sido aplicada após Flávio usar uma dessas ocasiões para obter uma carta do ex-presidente, você se lembra disso, a gente trouxe aqui no 360, e divulgá-la nas redes sociais, descumprindo medidas cautelares impostas contra o ex-presidente da República, Jair Bolsonaro, que está preso em regime domiciliar por tentativa de golpe.
1: Se eu não me engano, foram liberadas as visitas, acho que aos domingos, e se eu não me engano, tem mais um dia da semana. Então, Carlos Bolsonaro é um dos filhos que visita semanalmente o pai e que sempre faz quase um resumo da visita depois nas redes sociais. Então, Flávio Bolsonaro está autorizado a ter as mesmas condições do que outros filhos de Jair Bolsonaro. O TMC Prova chegou um vídeo da campanha de Lula afirmando que Flávio Bolsonaro pretende cortar o Bolsa Família, Pé de Meia, SUS e Educação para economizar 250 bilhões de reais. O veredito, a afirmação não tem comprovação. Existe um estudo da equipe econômica de Flávio para reduzir despesas, mas não há decisão anunciada para cortar esses programas. Flávio nega os cortes. O coordenador econômico da campanha afirma que os programas sociais vão ser preservados. A campanha de Flávio, porém, ainda não explicou como pretende economizar os 250 bilhões de reais sem atingir as despesas que afirma preservar. Portanto, o estudo sobre o ajuste fiscal existe, mas os cortes apresentados no vídeo de Lula como consequência desse ajuste não estão comprovados. 9h55.
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0: Ah, mas ele está entre nós nesta segunda-feira para falar da rodada emocionante do Campeonato Brasileiro, que teve sacolada, goleada. E, aliás, agora aos 40 e poucos do segundo tempo, a chegada de um ex-jogador de nível internacional, mas será que é um técnico de nível internacional também? Diga, Éder Luiz, seja bem-vindo. Bom dia, meu querido.
3: Bom dia, Felipe. Bom dia, Joana. Uma rodada cheia de emoção no Campeonato Brasileiro. Restando agora 8 rodadas para o final de tudo isso, né? A rodada começou no sábado, a vitória do São Paulo, Futebol Clube. São Paulo está se afastando aí da zona do rebaixamento, melhorou bastante a posição no campeonato. Uma vitória contra a equipe do Vitória da Bahia, 2-1. O Vasco da Gama empatando em casa, perdendo pontos preciosos contra a equipe do Clube do Remo. O Atlético Mineiro, com uma vitória importante ontem diante do Santos, o gol da rodada foi marcado pelo Borbas, né? Jogador do Atlético Mineiro, uma virada sensacional, uma bicicleta, 2-1 para o Atlético. Vitória do Flamengo no Maracanã, o Flamengo desperdiçou muitos gols, o Pedro continua em má fase. A verdade é que o Flamengo ontem poderia ter aplicado até um volume maior de gols no time do Fluminense, mas venceu por 1-0, gol de Carrascal. O jogo teve bons momentos, Flamengo com boas oportunidades, mas o Carrascal resolveu o jogo, o que deu os 3 pontos que foram fundamentais para a sequência de campeonato do Flamengo, mantendo a liderança da competição. Outro jogo na rodada, o clássico, a vitória do Palmeiras contra o Corinthians, 4-1. O Corinthians vive a pior crise administrativa de todos os tempos. Ontem, no final da partida, inclusive, o Gabriel Paulista discutindo e criticando muito a diretoria corintiana, que não está dando o apoio necessário aos jogadores. O fato é que agora a novidade é Seedorf, o holandês Clarence Seedorf, que depois de 7 anos de inatividade vai voltar a comandar um clube de futebol do tamanho do Corinthians. Ele já teve 4 experiências na vida dele, e uma delas dirigindo o La Coruña da Espanha. Naquela oportunidade, o La Coruña ameaçado pelo rebaixamento. Ele não conseguiu reverter o quadro. A situação do Corinthians no campeonato é muito difícil. Ontem uma goleada, 4-1 para o Palmeiras, com direito a um gol contra, bizarro, uma coisa absolutamente imprevisível, Bidu cabeceando para o próprio gol. O Corinthians disputou até agora no campeonato 90 pontos. Desses 90 pontos, tem minguados 32 pontos, um aproveitamento de 35%. Tem 8 jogos pela frente. Desses 8 jogos, Corinthians precisa performar para entrar na marca de risco de corte ali dos 45 pontos. Corinthians precisa ter 54% de aproveitamento. Será que com o Seedorf vai conseguir? O momento é dramático para o torcedor corintiano. Grêmio e Internacional empataram 1-1. Tecnicamente, um jogo muito fraco. O Internacional saiu na frente, o Grêmio conseguiu um empate no segundo tempo. E o Bahia venceu a equipe do Mirassol pelo placar de 1-0. Gol do Luciano Juba, cobrando penalidade máxima. Esse resultado ajudou muito o time do Corinthians, porque o Mirassol se manteve com 33 pontos na tabela de classificação. O empate do Vasco também ajudou um pouquinho. O fato é que nós vamos ter aí rodadas emocionantes, decisivas do Campeonato Brasileiro. Na parte de cima, hoje restrito a Flamengo e Palmeiras. Flamengo liderando com 64 pontos, Palmeiras com 63 pontos. E na parte de baixo, o que separa o Corinthians da zona do rebaixamento, Joana e Felipe, é uma vitória a mais que o Internacional de Porto Alegre. A rodada vai ser completada hoje, tem mais 3 jogos nesse feriado. Coritiba enfrentando a equipe do Botafogo, a Chapecoense enfrentando o Atlético Paranaense e o Bragantino jogando contra o Cruzeiro. No meio de semana, voltam as atenções aí para Libertadores da América. Palmeiras, embaladíssimo, vai jogar contra o Fluminense. O Flamengo pega o Estudiantes da Argentina.
0: Saudade da data FIFA, que a tabela não mudava, né? boa semana para vocês.
3: Ótima semana para vocês.
1: Tchau, Éder.
0: Tchau, João. Valeu.
1: O TMC 360 fica por aqui. Amanhã a gente está de volta bem cedinho para fazer companhia para você e também para levar as principais informações do dia para sua vida. Um beijo. Até amanhã, Felipe.
0: Valeu. Até amanhã. Tchau.
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7: São 10 da manhã, 4 minutos na capital pernambucana. Muito bom dia para você que está sintonizado em 92.7. Bom dia para você que nos escuta através da internet, através dos aplicativos. Eu sou o Júlio Andrade e a partir de agora estamos juntos neste dia 12 de outubro. Hoje é segunda-feira 12 de outubro de 2026. Estaremos juntos, né, a partir de agora até o meio-dia com a nossa primeira edição do Pernambuco TMC. Eu, Júlio Andrade, junto com a Joely Santos, com a Stephanie Dantas, estamos aqui para levar muita informação a você que nos escuta. Você que está em casa, você que está agora no carro, você que está realizando alguma atividade, enfim, sintonizado, sintonizada na TMC. A gente, né, vai trazer informações locais. Até agora há pouco você escutava as notícias do Brasil e do mundo, junto com o time de colunistas na TMC São Paulo, TMC 360. E aí agora a gente abre a janela local, as notícias aqui da nossa região, as notícias do nosso estado. Vamos trazer os nossos bate-papos, também os principais assuntos do dia, as informações do trânsito e também as notícias do futebol. Vamos juntos, vamos rodar a nossa vinheta no ar. 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
7: Hoje é feriado, dia de Nossa Senhora Aparecida, né? Padroeira do Brasil, também dia das crianças. O nosso abraço a todas as crianças, né? Que vocês tenham ali um dia muito bacana, muito legal, de muito divertimento. Hoje, né? Há muitas crianças ali junto com os pais, ninguém tem aula hoje, enfim, aproveitem o dia. Então a gente registrando também esse dia das crianças e, claro, este feriado, dia de Nossa Senhora Aparecida, né? Inclusive, teremos celebrações, já estamos tendo e teremos celebrações durante todo o dia nas igrejas, né? E também nas capelas que recebem o nome de Nossa Senhora Aparecida, né? Tem várias aqui na região metropolitana do Recife e daqui a pouco a gente fala também sobre esta programação em relação às igrejas, né? Para que você ali quer celebrar a sua fé, quer render homenagens a Nossa Senhora Aparecida, né? Vamos com as informações do trânsito às 10h07.
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7: Vamos lá, informações do trânsito agora. Deixa eu acionar Raíza Macário. Hoje Raíza que está aí, né, no comando em relação ao trânsito. Raíza, seja muito bem-vinda. Bom dia para você.
8: Muito bom dia para você, Júlio, ouvinte TMC. 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Começando o nosso giro pelo trânsito, falando agora da Avenida Recife, que flui com poucos pontos de retenção nos dois sentidos, em praticamente toda a sua extensão, facilitando muito a vida para você que circula entre o bairro de Boa Viagem e o bairro da Várzea. A Avenida Mascarenhas de Moraes também flui sem problemas, sendo a melhor opção para você que sai do bairro de Prazeres e segue para o bairro da Madalena. E na Zona Norte, a Avenida Rosa e Silva tem trânsito tranquilo até o momento. 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Volto já com mais informações. 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
7: Muito obrigado, Raíza Macário. Daqui a pouco eu te aciono novamente. Continua aí, claro, monitorando o trânsito, mesmo neste feriado, né? As ruas e as avenidas mais tranquilas. Mas aí tu continua acompanhando aí e daqui a pouco volta. 10 e 9.
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0: Vamos lá, Joely Santos aqui comigo. Bom dia para você, Joely. Bem-vinda.
1: Bom dia, Júlio Andrade. Bom dia para você, para os nossos ouvintes da TMC Pernambuco. Já que estamos falando em feriado, a gente também precisa deixar os nossos ouvintes bem atentos à questão dos funcionamentos do comércio no Grande Recife nessa segunda-feira, feriado de Nossa Senhora Aparecida, Padroeira do Brasil, e também do Dia das Crianças. No centro do Recife e nos bairros da capital, a abertura das lojas será facultativa. Isso significa que cada estabelecimento pode decidir se vai funcionar, desde que respeite as regras da Convenção Coletiva dos Trabalhadores do Comércio. Já os shoppings da região metropolitana terão funcionamento normal, mas com horários específicos para o feriado. Então, vai o alerta aí, fica ligadinho aí se está se programando para ir visitar, fazer um passeio em um dos shoppings daqui do Recife ou da região metropolitana. Eu vou te passar todas as informações agora, tá bom? No Recife, os shoppings Recife, Rio Mar, Tacaruna e Plaza funcionam do meio-dia às 9 da noite. O Shopping Boa Vista abre das 11 da manhã e vai até às 7 da noite. Já o Shopping Afogados está funcionando desde as 9 da manhã e vai seguir até às 6 da tarde. E o Shopping ETC funciona do meio-dia às 6 da tarde. Em Olinda, o Shopping Pátio abre ao meio-dia e vai até às 9 da noite. Em Paulista, o Northway Shopping segue o mesmo horário. No Shopping Guararapes, em Jaboatão dos Guararapes, o funcionamento funciona das 9 da manhã até as 10 da noite. Já o Shopping Costa Dourada, no Cabo de Santo Agostinho, também abre às 9 da manhã, abriu, né? Às 9 da manhã e fecha às 10 da noite. Mas é importante que haja também a orientação inicial de conferir o horário do estabelecimento antes de sair de casa, principalmente para quem pretende aproveitar o feriado para fazer compras no Dia das Crianças.
0: Muito obrigado, Joely, pelas informações, né? Importantes ali essa dica, né? Tem muita gente que vai aproveitar, vai passear, vai para um shopping, enfim, mas aí tem que saber direitinho essa questão de funcionamento. 10 e 11.
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0: Olha, deixa eu trazer uma informação importante aqui para você que circula pelo Recife. A linha sul do metrô do Recife amanheceu fechada hoje, dia de Nossa Senhora Aparecida. De acordo com a Companhia Brasileira de Trens Urbanos, houve uma falha na rede aérea que sustenta o modal na madrugada. Problema interno de energização da rede aérea que alimenta os trens da linha sul, e aí está impossibilitada a circulação dos trens. A equipe de manutenção está atuando para normalizar o sistema, informou a companhia por meio de nota. Por conta da falha técnica, a CBTU ainda não tem previsão para a volta da circulação dos trens. Cerca de 50 mil pessoas utilizam a linha sul por dia útil. Os demais modais, como a linha centro, seguem operando neste feriado. Então, assim, veja, são 50 mil pessoas utilizando a linha sul. Agora isso, claro, é no dia, né, normal, amanhã, por exemplo, amanhã quando não é feriado. Mas, obviamente, quando a gente tem essa alteração, inclusive, né, quando não teve nem como passar a informação, a gente, na medida do dia que foi ali, no dia não, da manhã, é que a gente foi falando, então muita gente está sendo pega de surpresa. Quando chega lá na estação, vê que não está funcionando. Bom, o Grande Recife Consórcio de Transporte, a reportagem, isso é uma matéria que eu estou lendo da Folha de Pernambuco, né, no site da Folha de Pernambuco, então a reportagem entrou em contato com o Grande Recife Consórcio para entender se será feito um reforço nos ônibus para os passageiros da linha sul. Mas, enfim, ainda não houve um posicionamento, né? Certamente também estão trabalhando em um horário ali modificado por conta deste feriado. Mas atenção você, usuário do metrô, linha sul. Atenção, linha sul. Ah, claro, a gente adiantando essa informação, se você precisa da linha sul, está paralisada por conta deste problema que aconteceu em relação à energização. 10 e 13 agora na capital pernambucana.
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0: Vamos lá, Joely, o que é que você destaca pra gente agora?
1: Olha, Júlio, a gente estava acompanhando sempre. Na verdade, a gente sempre acompanha, mas aqui a gente vai trazer atualizações da questão do monitoramento de tubarões no litoral pernambucano, porque na última semana, né, na sexta-feira, Foi capturado pela primeira vez, desde a retomada das atividades, um tubarão-tigre, espécie associada a ataques registrados no Grande Recife. A captura, como disse, aconteceu na sexta, dia 9 de outubro. O animal é um macho com 1,45 m de comprimento. Ele recebeu um chip de rastreamento e os pesquisadores também coletaram material biológico para estudar os hábitos da espécie. O trabalho é realizado pelo projeto Ecotuba, coordenado pelo Departamento de Pesca e Aquicultura da Universidade Federal Rural de Pernambuco, em parceria com o governo do estado. O objetivo é entender melhor a ocorrência e os deslocamentos dos tubarões na costa pernambucana e, com isso, contribuir para o aperfeiçoamento das medidas de prevenção de incidentes. O projeto tem duração prevista de 2 anos e possui a meta de marcar até 50 animais. Depois dos procedimentos científicos, os tubarões serão devolvidos, ou melhor, são devolvidos vivos ao mar. O monitoramento foi retomado após 11 anos de interrupção na costa continental do estado. A volta das atividades ganhou importância após 2 ataques graves registrados no Grande Recife no fim de maio e no início de junho. Os pesquisadores pretendem ampliar a coleta de dados nos próximos meses para identificar padrões de movimentação dos animais e ajudar a orientar as ações de segurança no litoral pernambucano.
0: Muito obrigado, Joely Santos, com as informações. 10 da manhã, 15 minutos.
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0: Olha, disse agora há pouco, né, em relação à programação das igrejas, em relação ao dia de Nossa Senhora Aparecida. E aí eu trago este feriado, celebrado hoje, reúne fiéis e missas, procissões e outras manifestações de fé em homenagem à padroeira do Brasil. Aqui em Pernambuco, as comemorações incluem atividades religiosas e culturais, com programações especiais nas paróquias de Recife e de outras cidades da região metropolitana e da Mata Sul. Na Arquidiocese de Olinda e Recife, 5 paróquias são dedicadas a Nossa Senhora da Conceição Aparecida. No bairro do Ipsep, zona sul do Recife, em Bela Vista, em Vitória de Santo Antão, no Parque Capibaribe, em São Lourenço da Mata, no Janga, em Paulista, e na Vila Rica, em Jaboatão dos Guararapes, tá? Então, além desses locais citados, no distrito de Jussarau, no Cabo de Santo Agostinho, também existe um santuário dedicado à Santa Padroeira Nacional. Então, a gente vai trazer alguns horários, né? No IPSEP, a partir de agora, no IPSEP, porque várias celebrações aconteceram pela manhã, mas aí a gente vai ter ao meio-dia uma missa presidida pelo padre Caio Duarte, a gente vai ter às 15 horas uma missa presidida pelo padre Charles Araújo, 16h30, uma grande procissão pelas ruas do bairro, e às 18 horas, uma missa de encerramento, que vai ser presidida por Dom Josivaldo Bezerra, bispo auxiliar da Arquidiocese de Olinda e Recife. Então essa é a programação do IPSEP. No Janga, a gente vai ter às 16h, uma recitação do Santo Terço, com a participação da paróquia de Santo Amaro, 17h30, uma procissão com a saída da Igreja Matriz de Santo Amaro, 18 horas, uma celebração eucarística presidida por Dom Paulo Jackson. Em Vila Rica, Jaboatão, a gente tem às 15h30 uma carreata com a saída da paróquia Nossa Senhora do Ó até a Capela de Conceição dos Médicos. Em seguida, uma procissão até a Matriz, com encerramento em celebração eucarística. São Lourenço da Mata, no Parque Capibaribe, a gente tem agora acontecendo uma celebração eucarística presidida pelo padre Leandro, do Salesiano e reitor do Oratório do Horto em Juazeiro do Norte, no Ceará. Às 18 horas, a gente tem uma celebração eucarística presidida pelo padre Damião Silva, da paróquia São Pedro Gonçalves, no Marco Zero do Recife. Ao longo do dia, alvorada, recitação de ofício e procissão com a imagem de Nossa Senhora Aparecida. A gente tem do que eu falei lá no Cabo, em Jussarau, no Cabo, a gente tem ao meio-dia um almoço com venda de refeições. A gente está tendo agora uma missa presidida por Dom Fernando Saburido, arcebispo emérito de Olinda e Recife. A gente tem 13h, Caminho de Maria com a subida à Pedra do Arroz em oração, 15h30, concentração e procissão pelas ruas de Jussarau, 17h30, a missa da chegada, presidida pelo padre Tassiano Nascimento, e às 19h, um show católico. e em Vitória de Santo Antão. A gente tem às 4 da tarde uma missa presidida pelo padre Eberson Luiz, em seguida uma procissão com a imagem de Nossa Senhora Aparecida, seguida da bênção do Santíssimo Sacramento e o encerramento com a apresentação musical de Beto e Companhia. Então, essa é a programação em relação, né, às celebrações, às comemorações relacionadas a Nossa Senhora Aparecida aqui na região metropolitana do Recife. Agora são 10h19.
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0: Deixa eu fazer um rápido intervalo comercial e daqui a pouquinho a gente volta. Até já.
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16: São 10 da manhã, 23 minutos. Estamos ao vivo com o nosso Pernambuco TMC primeira edição neste feriado, mas claro, sempre deixando você muito bem informado, muito bem informado. É o nosso compromisso TMC. Vamos com informações do trânsito.
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16: Raíza Macário, conta aí pra gente, algum local com trânsito? Acredito que hoje, né, tudo com mais tranquilidade, mas conta pra gente os detalhes.
18: Isso mesmo, Júlio, tô de volta. 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Falando agora da Avenida Boa Viagem, tem trânsito intenso desde as imediações do parque até o segundo jardim. Para você que está saindo agora de Boa Viagem com destino ao centro do Recife, prefira fazer seu trajeto pela Via Mangue, que tem trânsito livre nesse momento. Na Avenida Antônio de Góes, trânsito com retenções, mas nada que precise de desvios. Já na Avenida Domingos Ferreira, trânsito flui sem retenções nesse momento. 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
16: Muito obrigado, Raíza, até daqui a pouquinho, 10h25.
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16: Vamos para a nossa entrevista, para o nosso bate-papo. Eu estou conectado agora com a Gabriela Moura, que é secretária executiva de Cidadania e Cultura de Paz do Recife. Gabriela Moura, muito bom dia, obrigado em ter aceito o convite neste feriado e conversar com a gente aqui na TMC. Bem-vinda.
3: Obrigada, eu que agradeço o convite, é uma honra estar aqui com vocês nessa manhã para poder conversar um pouquinho sobre o dia de hoje, o Dia das Crianças.
16: Coisa boa. E olha, a Rede Com Paz leva festas gratuitas, né, neste Dia das Crianças. Pelo que eu já dei uma olhada no material, é uma programação gigante, né? Conta pra gente, Gabriela, como é que as pessoas, os pais, os responsáveis podem aproveitar e levar as crianças, hein?
3: Isso, então a gente deu início à comemoração do Dia das Crianças na semana passada, na quinta-feira, no dia 8, no Com Paz Miguel Arraes, mas aí essa semana segue a semana inteira de programação em todos os Com Paz na cidade do Recife, né? Então amanhã a gente tem no Eduardo Campos uma tarde, fica lá no Alto Santa Terezinha, uma tarde de muitas brincadeiras. Na quarta-feira, a gente tem no Pina, no Compaz Leda Alves. Na quinta, a gente se divide aí em dois compás. Então, para quem está no Ibura, pode ir lá no Compaz Paulo Freire. E né, quem está no Coque, vai no Compaz Dom Helder, brincar bastante, interagir. E na sexta, a gente finaliza a Semana das Crianças no Compaz Ariano Suassuna, que fica na Abdias também com brincadeiras, apresentação de circo. Lembrando, né, que quando a gente fala no Dia das Crianças, na Rede Com Paz e na Rede Bibliotecas, a gente fala muito mais do que apenas uma comemoração. Então, a gente garante o direito do brincar, né, de conviver, de estar ocupando os espaços públicos de uma maneira segura, com seus responsáveis e vivendo plenamente a infância.
16: Muito bem, coisa boa. É reforçar essa questão, né, Gabriela, da infância. Então, certamente ali são essas atividades, com toda uma equipe que está sendo realizada, justamente para isso, para desenvolver, né, para, claro, incentivar essas brincadeiras da infância.
3: Isso, então muitas vezes a gente acha que brincar não é coisa séria, mas não, brincar é uma coisa muito séria. Porque é através da brincadeira que a criança ela desenvolve a criatividade, aprende a lidar com suas emoções, constrói amizades, lida com as resoluções de conflito ali na brincadeira e também aprende a viver com as diferenças. Então, brincar é uma coisa muito importante. E no Compaz, né, e nas nossas bibliotecas, o brincar ele faz parte do dia a dia, não só agora, na semana do Dia das Crianças, mas todos os dias. Então, inclusive, aqui para os ouvintes saberem, o Compaz, ele é um equipamento que ele abre todos os dias, né? Então, de segunda a sexta, a gente abre de 7 da manhã às 10 da noite, mas a gente também está aberto nos finais de semana, de 8 a meio-dia, com espaços de brincar, né? Então, isso é muito importante os pais saberem, os responsáveis. Porque o brincar, ele existe com a criança e a gente não pode tirar isso delas, até porque o brincar hoje ele é um direito.
16: Exatamente, né? Falou muito bem, o brincar é um direito. Agora, eu vou voltar já, Gabriela, para a gente falar do Compaz, acho muito interessante o Compaz e quero que a senhora reforce, mas ainda em cima dessa questão, dessas atividades que estão sendo, né, oferecidas para esta semana especial, mas independente ao que a senhora falou aí, sempre tem atividades, o Compaz aberto. Mas assim, não é só deixar aberto e ter o espaço. Vocês têm as equipes altamente, né, capacitadas, vocês têm ali os equipamentos, né, os brinquedos. Então acho que era bom a gente também destacar essa questão de que muito mais do que um espaço, vocês têm ali pessoas capacitadas, pessoas que estão, né, lidando ali diariamente com as crianças. Mas muito mais ali, não é só a questão do acompanhar a criança, de oferecer o espaço, é de ter realmente um direcionamento. Acho que é importante ressaltar isso.
3: Exatamente. Então, todos os nossos funcionários são capacitados para estar recebendo o nosso público, em especial as crianças. O Compaz é um espaço também de vínculo afetivo. Então, a criança ela chega com seu responsável e brinca com seu responsável. Nós temos espaços, por exemplo, dentro da biblioteca, como a Bebeteca, um espaço para a primeiríssima infância, que vai ali entre 0 a quase 4 anos, onde existe o brincar livre, mas também tem um brincar direcionado. Aquele brincar que é ideal para aquela faixa etária. Quais equipamentos, objetos, brinquedos minha criança deve brincar nessa faixa etária? Então, nós temos arte-educadores que orientam as famílias sobre esse brincar. Temos também o laboratório de primeira infância, onde a gente acompanha aí a primeira infância até quase 7 anos, também como um espaço de brincar livre, mas com nossos brinquedistas também orientando, fazendo oficinas, brincadeiras também direcionadas para a faixa etária. Fora isso, temos também recreação, né, atividades livres com nossos funcionários, pessoas capacitadas para estar ali acompanhando, acolhendo aquelas crianças e suas famílias também.
16: Ótimo, muito bem. Bom, vamos reforçar então um pouco agora, Gabriela, em relação ao que você adiantava do Compaz, já que você responde pelo Compaz, né? A gente tem várias unidades, é muito bom saber que funciona todos os dias, inclusive com esse horário, né, bem amplo, das 7 da manhã às 10 da noite, ou seja, né, dá tempo ali que as famílias aproveitem, né, façam uso deste equipamento que está disponível à população e que é referência, né? Queria que a senhora detalhasse um pouco sobre esse funcionamento, sobre as atividades das unidades do Compaz.
3: Hoje no Compaz nós temos vários serviços ofertados à população, então a pessoa não precisa sair do seu território para ir resolver um problema relacionado à Prefeitura do Recife. Lembrando que é um equipamento, né, da Prefeitura do Recife, é tudo gratuito, tudo de graça para a população. Então hoje no Compaz nós temos o CRAS, que é da Assistência Social, nós temos a mediação de conflito, uma encoruja para as gestantes, nós temos uma sala da mulher, para aquela mulher que está em dúvida se vive alguma situação de violência, com advogada, com psicóloga, com assistente social, nós temos a biblioteca, nós temos uma unidade de tecnologia dentro do Compaz, que trabalha a questão de tecnologia em si, mas, por exemplo, robótica, iniciação, a computação para as pessoas idosas, nós temos também a parte esportiva e cultural, então temos as artes marciais, a piscina com hidroginástica e natação, temos aula de balé clássico, dança popular, dança de salão, teatro, música, então a gente tem uma rede muito grande de atividades. Então, na nossa recepção, por exemplo, nós temos um espaço Conecta Recife, onde a pessoa vai lá, se vai com a dificuldade de mexer no seu celular para agendar alguma questão no Conecta, vai em qualquer Compaz na recepção que consegue resolver. Temos também uma assessoria para o GovBR, o aplicativo, né, que muitas vezes a pessoa tem dificuldade de mexer no aplicativo e nós temos lá uma pessoa para orientar. Então, o Compaz é um equipamento múltiplo, né? Então, basta a pessoa chegar, não tem burocracia nenhuma, é muito difícil, porque... Não, chega no Compaz, entra, acesso livre total. Para fazer uma atividade em específico, aí precisa se cadastrar, que é muito simples. É um documento com foto e um comprovante de residência. Apenas isso, e aí utiliza o Compaz.
16: Pronto, tá dado o recado então, né? A gente falando sobre Compaz neste dia feriado. Então, Gabriela, para a gente finalizar, eu queria que a senhora reforçasse este convite desta programação mais do que especial para celebrar ali, não vou nem dizer o dia, é a semana, né? A Semana da Criança. Então, reforça, por favor, como é que as pessoas podem, devem fazer para aproveitar, onde que vai ser a atividade, né? Cada dia em um local ali diferente, mas vai ter dia que tem em duas unidades do Compaz. Então, reforça para a gente este convite, por favor, Gabriela.
3: Certo, então fica atento. Se você mora no Alto Santa Terezinha ou ali por perto na Zona Norte, amanhã, dia 13, à tarde, nós vamos ter muitas atividades no Compaz Eduardo Campos. Na quarta-feira, dia 14, para quem mora ali no Pina, Boa Viagem, vai ter também no Compaz Leda Alves, à tarde, várias atividades do brincar. Na quinta-feira, nós vamos ter 2 Compaz. No Paulo Freire, no Ibura, à tarde, e no Coque, no Dom Helder. E na sexta, para finalizar, no Compaz Ariano Suassuna, que fica ali na Abdias, também muitas atividades à tarde, para as nossas crianças e suas famílias. Então, convido todo mundo a vir junto com a gente a brincar, porque é uma coisa muito importante para a nossa vida, principalmente para as nossas crianças, mas que também fica esse convite para os adultos, né? Voltar ali naquela infância e lembrar das nossas brincadeiras, sair um pouco das telas, que é muito importante. Lembrando que a cultura de paz, ela também se aprende brincando, né? Na brincadeira que a gente aprende a compartilhar, respeitar regras, lidar com as frustrações e reconhecer o outro. Então fica esse convite e a gente aguarda todos vocês.
16: Fica o convite. Gabriela, eu quero te agradecer muito. Gabriela Moura é secretária executiva de Cidadania e Cultura de Paz do Recife. Eu quero agradecer muito a disponibilidade da senhora neste feriado em conversar conosco e conte com a nossa divulgação, né? A gente reforça durante toda essa semana esta programação bacana que está sendo realizada nas unidades do Compaz. Muito obrigado, Gabriela.
3: Obrigada, até mais.
16: Agora 10h36.
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16: Joely, tá contigo novamente. Traz aí mais destaques pra gente neste feriado. Feriado, aí a cidade fica mais parada, até as notícias às vezes diminuem, né? Mas vai lá, Joely.
10: Exatamente. Olha, Júlio, pescadores da Bacia do Pina, na zona sul do Recife, denunciam o aumento da poluição e prejuízos à atividade pesqueira após o início das obras de dragagem do Porto do Recife. O caso está sendo acompanhado pelo Ministério Público Federal, que investiga os possíveis impactos ambientais e avalia a possibilidade de compensação financeira aos trabalhadores. De acordo com a colônia de pescadores Z1 do Pina, que reúne cerca de 1.200 profissionais, o acúmulo de lixo e plástico nas áreas de pesca tem prejudicado a captura de lagostas e outros animais marinhos. Os trabalhadores afirmam que a quantidade de pescado diminuiu após o início da intervenção em junho deste ano. A dragagem tem investimento de cerca de R$ 92 milhões e busca aumentar a profundidade dos canais de acesso ao porto, permitindo a operação de navios maiores. A administração do Porto do Recife, por sua vez, considera improvável que a obra seja responsável pelos prejuízos relatados e afirma que o descarte dos sedimentos ocorre em áreas autorizadas pelos órgãos competentes. O Ministério Público Federal solicitou documentos e relatórios sobre a execução dos serviços para verificar o cumprimento das normas ambientais. Uma eventual compensação financeira ainda está em discussão e dependerá da apuração dos impactos da obra sobre a atividade pesqueira.
16: Muito obrigado, Joely. E aí, essa informação, né, que você traz é algo sério relacionado aí ao meio ambiente e tudo. E a gente vai, claro, a continuar acompanhando. Qualquer outra novidade, viu, a gente já volta aqui nesta edição. Mas, enfim, nos próximos dias, certamente teremos atualizações em relação a este caso. E aí a gente traz aqui no programa. São 10h38 no Recife.
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16: Olha, amanhã, dia 13, né? Amanhã é 13 de outubro, um ano de TMC. Olha aí, o tempo passa rápido, né? Transamérica agora é TMC, quem escuta sabe. A gente que ainda fala muito disso, mas falávamos demais ali no momento, né? Quando houve esta mudança. Então, já passou rápido um ano de TMC. A gente segue aqui com este compromisso, né? De levar muita informação, muita prestação de serviço, de levar muita notícia também do futebol. Então, claro, a gente está ali preparando uma programação especial para esta temporada, né, de aniversário da TMC. Amanhã, por exemplo, a nossa repórter Julie Santos, provavelmente eu também, estaremos em alguns pontos da cidade, como por exemplo no Marco Zero do Recife. Aí a gente abrange para a região metropolitana do Recife, também ali no Alto da Sé em Olinda. Nós estaremos, né, com flashes, com entradas ao vivo na programação da TMC, destacando esses pontos turísticos, pontos importantes da cidade do Recife e região metropolitana. Então, é época de comemoração, um ano de TMC. 10h40, um rápido intervalo comercial e eu volto já.
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0: edição do Pernambuco TMC às 10 da manhã, 43 minutos. E já passo a palavra mais uma vez para a repórter Joely Santos, que continua acompanhando os principais fatos, os principais acontecimentos. Joely, qual o seu destaque agora?
1: Olha, Júlio, 4 estudantes foram detidos durante uma mobilização política favorável ao presidente Luiz Inácio Lula da Silva, do PT, no mercado de Casa Amarela, na zona norte do Recife. O caso aconteceu na manhã do último sábado e, segundo os relatos publicados pela imprensa, os jovens estavam colando cartazes do tipo lambe-lambe em um orelhão desativado quando foram abordados por policiais militares. Testemunhas afirmaram que a mobilização ocorria de forma pacífica. Os estudantes foram conduzidos à Superintendência da Polícia Federal, no bairro do Recife, e liberados posteriormente. Segundo o Partido dos Trabalhadores, o delegado entendeu que não houve crime e que o procedimento deveria ser arquivado. A legislação eleitoral proíbe a fixação de propaganda em equipamentos urbanos, mas a irregularidade por si só não significa necessariamente a prática de crime eleitoral. A Polícia Militar e a Secretaria de Defesa Social foram procuradas pela imprensa para esclarecer os motivos da abordagem, mas não havia posicionamento oficial até as publicações das reportagens. E esse fato também está lá no nosso Instagram, no @tmcpernambuco. Esses e muitos outros destaques estão lá para os nossos ouvintes e seguidores acompanhar de forma detalhada.
0: Muito obrigado, Joely, pelas informações. Inclusive, já que você falou aí, né, dessa questão de política, nós tivemos ontem uma mobilização, né, no centro do Recife, em um ato pró o candidato Lula. Este ato aconteceu ali, a concentração foi no Parque 13 de Maio. Depois, os apoiadores saíram em direção ao Marco Zero, né? Contou com a presença do senador Humberto Costa, senadora Tereza Leitão, também com a ministra Luciana Santos. Enfim, neste ato pró-Lula que aconteceu no Recife, a gente, né, destacando também esta movimentação aqui na capital pernambucana. 10h45.
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0: Vamos lá, mais uma vez com informações do trânsito. Deixa eu acionar a Raísa Macário. Raísa, tá contigo.
3: Isso mesmo, Júlio. Tô de volta. 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Falando agora de Olinda, Avenida Presidente Getúlio Vargas tem trânsito complicado no sentido Rio Doce. Tem lentidão nas imediações de Casa Caiada. Para você que está saindo agora do centro do Recife ou de Santo Amaro, com destino a Rio Doce ou Janga, esse ainda é o caminho mais rápido. Não está valendo a pena desviar. Na Avenida Panordestina, trânsito segue com pontos de lentidão nos dois sentidos, mas nada que precise de desvios. 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

0: Vamos para mais uma entrevista agora aqui no programa. Eu estou conectado com Hugo de Oliveira, que é instrutor de trânsito. E olha, a gente vai falar sobre uma questão muito importante agora, que são os cuidados redobrados de motociclistas aqui no Nordeste por conta de chuvas sazonais, né? A importância, então, dos cuidados específicos durante a pilotagem. Eu já agradeço a participação. Hugo, muito bom dia. Desde já, muito grato por ter aceito, né, aqui o convite conversar conosco. Bem-vindo.
1: Bom dia, Júlio. Bom dia a todos os ouvintes. É uma satisfação imensa poder falar desse tema tão importante e pertinente, que é a nossa vida na motocicleta, no nosso dia a dia. Como você bem colocou, estamos chegando no período de chuvas, né? Essas chuvas sazonais que em cada região ela atinge de uma forma, diferente, né? A cidade, o município, bairros, né? Alguns ribeirinhos, outros não. Então, vamos aí colocar bastante coisa interessante para o pessoal se atentar, né, na segurança.
0: Sem sombra de dúvidas. Hugo, daqui a pouco a gente, né, vai trazer mais detalhes ao final desta pauta. Mas antes de trazer as dicas, as recomendações, queria falar o seguinte, né? Hoje, a motocicletas é impressionante, né, a quantidade de motos pelo trânsito do Recife. E o senhor, enquanto instrutor, que balanço, Hugo, você pode fazer para a gente em relação às motocicletas? Hoje temos muitas, seja ali por aplicativo, seja para o uso mesmo da população. Hoje o motociclista tem essa consciência de que deve seguir as regras, deve seguir com o uso de equipamentos, ou a gente não vê como deve ser no dia a dia no trânsito do Recife?
1: Então, cara, muito, muito importante a sua pergunta, né, a sua colocação, pelo seguinte: muitas pessoas hoje estão adquirindo a motocicleta, o veículo de duas rodas, seja ciclomotor, né, motoneta, ou a própria motocicleta em geral, e muitas não têm essa questão da expertise e experiência, porque são primeiros habilitados, estão ainda sem tanta experiência e vão para um veículo onde muitas pessoas falam que é perigoso, mas a motocicleta não é perigosa, ela precisa ter cuidados, né, específicos, um aprendizado diferenciado para que o condutor ele possa ter mais segurança, tanto dele quanto das outras pessoas, né? Não só a utilização do capacete, mas é importante e necessário usar um calçado adequado, utilizar luvas, joelheiras, cotoveleiras, né? Como eu falei do capacete fechado com a viseira limpa, né? Sempre em bom estado de conservação. Então são cuidados simples, básicos, que ajudam na proporção de segurança do próprio motociclista.
0: Isso, sem sombra de dúvidas, né? Eu sempre comento aqui, Hugo, eu tive a oportunidade de fazer um curso, né, de pilotagem defensiva, e eu me lembro muito bem que o pessoal lá que estava, né, passando pra gente o curso, hoje eu não piloto moto, enfim, mas eu tive essa oportunidade de fazer um curso lá junto com o pessoal da Honda, ali no centro de treinamento, né, da Honda. E aí, isso ficou marcado na minha mente, porque enquanto o professor falava, existia lá um grupo de profissionais de indústria de bebidas, né? Motociclistas que trabalhavam em cima da moto. E aí foi ele explicando justamente sobre isso, o instrutor, aqui deve-se usar sapato fechado, né? A jaqueta, aquela questão toda. Foi esse profissional sair do treinamento e ele foi embora lá do local, exatamente o contrário do que disse o instrutor. Ele tirou o sapato que estava, foi pilotar ali descalço, sem uso da jaqueta. Ah, porque o Nordeste é muito quente e tal. Mas veja, são equipamentos que podem te ajudar a te salvar em um eventual acidente, um machucar o pé, enfim. Então, assim, por mais que às vezes a população tenha acesso à indicação, às vezes existe, infelizmente, essa questão da recusa, né? O cinto de segurança está aí, precisou ser lei, precisou a gente ser multado se não usar, para que a população tomasse essa consciência. Então, eu acho que é isso, falta consciência de muitos motociclistas, né, Hugo? Me corrija se eu estiver errado.
1: Não, você está certíssimo, a sua colocação aí perfeita. É justamente a questão de educação. As pessoas, né, vou levar para um contexto geral,

0: geral, tanto de motocicleta quanto de automóvel, assim como o pedestre e o ciclista, eles não sabem muitas vezes como se comportar nas vias. Então, observar os comportamentos dos outros, ver e ser visto. Vou falar o pedestre para atravessar a rua. Hoje, tanto no automóvel quanto na motocicleta e o pedestre, eles estão hipnotizados com o uso equivocado do celular, excesso de telas. Isso no trânsito, o trânsito não flui, gera pequenos sinistros, né? Pequenas colisões ou grandes colisões que prejudicam o funcionamento do fluxo de trânsito diário. E essa questão da educação referente aos equipamentos, acrescentando, o artigo 54 e 55 do CTB, ele instaura que o condutor, tanto o condutor quanto o passageiro, devem utilizar os equipamentos. Só que é regido por cada município e a questão de fiscalização. Aí é exigido para o motofrete ou o mototáxi, o pessoal que faz hoje trabalho com motocicleta, que tem um acréscimo aí de coletes, né, de antena corta-pipa, também reforçar o uso da antena corta-pipa, apesar de existir leis que proíbem o uso, a comercialização, né, a venda e a fabricação dessas linhas de cerol, que são tão prejudiciais. Mas veja como é importante não só a fiscalização para multar, para punir, né? A questão também de educar. Nós realizamos, complementando, né, nosso trabalho, nós realizamos o curso de pilotagem também, várias concessionárias da Aço Honda, do Moto Amiga, com esse projeto maravilhoso, fazem, têm instrutores aptos. E temos cursos semanais, né? A demanda é muito grande, mas pouquíssimas pessoas têm essa mudança de comportamento e de consciência. Mas mesmo os que realizam o curso, eles saem daqui aptos, como você bem disse, você realizou, você foi lá fazer, participar in loco. Então você viu como o nosso trabalho é importante. Não só para as empresas, como você bem falou, a empresa frotista, né, em indústria de bebidas, mas tem várias empresas hoje que têm dois motociclistas, um motociclista, 10 motociclistas, mas eles fazem. E é importante também enxergar que ali em cima da motocicleta não é uma pessoa que está indo só, é uma família que está sendo representada. Né? E essa questão do equipamento de fazer muito calor aqui no Nordeste, concordo com você, temos uma região excepcional, né? O calor é extremo, mas tem uma frase que eu aprendi, Júlio, logo no início da minha caminhada, que, abre aspas, é melhor suar do que sangrar, fecha aspas. Cara, isso caiu para mim como uma luva. Então, hoje, eu não piloto, já sou instrutor há 20 anos, não piloto sem o meu equipamento. Não tem condições, porque eu não piloto só para mim no trânsito, né? Tem dia que você tá com um calor tremendo, um mormaço terrível, e aí vem aquela chuva, né? Cria um ambiente mais difícil para o motociclista, né? A questão da visibilidade diminui e o calor, né, ficou aquele mormaço muito grande, mas é importantíssimo estar usando todos os equipamentos, independente de fiscalização, de ser penalizado, de ser cobrado no bolso ou não. Nós, quando passamos pela autoescola, hoje pelo processo de CNH, de adquirir habilitação, a gente aprende isso lá. Tem todo o material, mas infelizmente precisa de uma campanha mais maciça de educação, né? E eu não quero ser leviano na palavra, mas em dizer que realmente obrigar as pessoas a utilizarem. Isso é importante, que vai diminuir os riscos para todos os que estão no trânsito, tanto para quem está pilotando, quanto para quem está fora da motocicleta.
1: É isso, dado o recado importante. Mas, Hugo, vamos lá para a nossa pauta. Pista molhada, então, estamos nesse tempo, né, que chove sazonalmente ali. Ah, então, quem utiliza motocicleta, né, que mudanças deve exigir, além dessa atenção redobrada, quais as recomendações?
0: É ótima a pauta, né? A questão também de cuidar da motocicleta. Eu falo sempre para os alunos que os pneus da motocicleta, elas são o calçado da motocicleta, né? O seu tênis, a sua bota, né? O seu equipamento de primeiro contato e de proteção. Se você está com sapato sujo, você não vai andar bem. Se ele está desgastado, você não vai andar bem, né? Usar também o exemplo de um corredor, ele tem sempre que estar com o tênis apropriado, assim como a motocicleta. O pneu sempre bem calibrado, e esse é um detalhe que é importante antes de conduzir. Antes de sair, você tem que verificar a calibragem dos pneus, verificar se não tem furos, se não tem nenhum objeto que está lá atrapalhando, pedras, pedaços de parafuso, pregos, algo que ele tenha contido contato. Verificar os sulcos, os desenhos do pneu, para poder dispersar a água. Importantíssimo diminuir a velocidade, percebeu que está chovendo, já está começando a ficar a pista escorregadia, aqueles primeiros 5 a 10 minutos a pista está com muita sujeira ainda, né? Então diminuir a velocidade para poder começar a frear gradativamente. Hoje nós temos motocicletas que elas são fabricadas com freio CBS, que é o freio combinado, onde você aciona o pedal traseiro e ele tem uma força de 30% na roda dianteira, aliviando a frenagem, deixando ela mais suave e mais segura. E principalmente em pista molhada, você acionar primeiro o freio traseiro, reforçando, sempre com velocidade reduzida, redobrando a atenção, observando sempre o comportamento primeiro das outras pessoas. E lembrando, quando diminui a velocidade, sempre utilizar as faixas da direita, porque a faixa da esquerda ela pode ser utilizada para um veículo que está necessitando seguir uma velocidade maior, né? Maior até a máxima permitida, mas muitas vezes a velocidade é de 60, o motociclista está a 50 ou a 40, então vai para a faixa da direita para também ajudar o fluxo de trânsito, né? Lembrando sempre, respeitando as normas e regras de circulação.
1: Muito bem. Lembrando também, Hugo, quando a gente tem ali aquele trecho com água acumulada, não se deve passar, até porque a gente não sabe se tem um buraco, se tem, né, uma profundidade ali fora do padrão, enfim, se tem um desnível. Então, atenção motociclista, né, nada de passar em local em que a água ali esteja, né, atrapalhando a visão.
0: Isso, perfeito. Não seguir por alagamentos, que existem áreas que ficam realmente com um risco maior, né, por alagamentos. Pode ter pedaços de pau, sacos de lixo, né, tampas de bueiro que podem ser arrancadas aí com a força da água, se ele estiver muito acima do nível. O risco que o próprio motociclista, muitos deles colocam os pés para cima, né, próximo ao guidão, então a roda dianteira fica aí sem equilíbrio nenhum. É importante manter a postura correta na condução, por isso que também o calçado adequado ajuda, né, ajuda muito. Muitas vezes as pessoas cometem o equívoco de usar uma sacola plástica, achando que está protegendo o pé. Isso aí está arriscando ainda mais a condução, porque o calor do motor, mesmo chovendo, mas o motor da motocicleta está quente, está aquecendo, e aí pode derreter o plástico, né? Pode causar uma queimadura, o plástico vai escorregar quando você for pisar no chão, então tem que ter muita prudência. É um trabalho realmente contínuo de educação, de responsabilidade, para que a gente consiga mostrar aos motociclistas como eles são importantes e o risco que deve ser minimizado.
1: Muito bem, e para a gente finalizar, Hugo, você já trouxe ali aquela importância, né, da manutenção, pneus, por exemplo, você, né, falou muito bem, é fundamental. Queria destacar só a questão também de componentes elétricos, iluminação, eu acho que freio, é importante também fazer uma manutenção na motocicleta, e aí independente de chuva, mas como que deve ser essa manutenção, de quanto em quanto tempo é preciso parar e fazer uma análise na motocicleta, Hugo?
0: Excelente. É, mais uma vez aí o período de chuva, ele tem a tendência de agredir muito o veículo, agredir no sentido de levantar muita sujeira da rua, a questão da água oxidar com muita facilidade, né, as partes mecânicas da moto. Então, no mínimo, duas vezes na semana, ser feita uma inspeção preventiva, né, a limpeza dos pneus ser diária, o ajuste da tração e a lubrificação da corrente com o componente correto, que seria óleo lubrificante, óleo 90, óleo de transmissão. Isso é importante a gente frisar, porque não se usa de forma alguma graxa, né? Nem nenhum óleo queimado. Ainda existe uma barreira muito grande, né, cultural. As pessoas têm essa questão de, ah, vou colocar graxa. Não, quando você coloca graxa, a graxa junta sujeira, sobe para a corrente e junta no peão dentro do eixo da motocicleta. Isso acaba desgastando com mais rapidez a tração. Os discos de freio devem ser limpos com um pano com álcool, tá? Para poder tirar toda aquela oleosidade e sujeira. E as pastilhas de freio ou tambor serem limpos com um jato de ar para tirar todo tipo de sujeira. Lembrando, sempre que for possível, é procurar uma concessionária autorizada a fazer. Muitas vezes o pessoal acha que está gastando, que está fazendo um péssimo investimento. Muito pelo contrário. Existe o preço a ser pago e existe o valor a ser recebido. Então, quando você leva para uma concessionária autorizada, realmente um profissional de primeira qualidade, você está investindo um valor na proteção da sua motocicleta, que está levando a sua vida ali em cima. Então, verificar muito bem essa questão da lubrificação e dos ajustes é importante, como eu disse. Sempre que chover, faz uma limpeza prévia na motocicleta quando recolher, né, em casa ou no trabalho, porque tem pessoas que passam serviços de plantão, aí a moto está ali dentro. Um simples kit de limpeza, isso você acha em qualquer concessionária. Um kit de limpeza e lubrificação, você consegue fazer aí com 10 minutinhos, você está garantindo a integridade do seu veículo. É, e verificar também, Júlio, importante, a questão dos pneus, tá? Hoje tem vários fabricantes com pneu remote, pneu ecológico, né? Pneu recapeado, não é permitido, a legislação de trânsito não permite. Então você tem que usar os pneus sempre de fabricantes homologados, com pneus na validade, e lembrando que o pneu novo, ele tem um tipo de cera que sai da fábrica para manter aquela questão do pneu estar novo. Então o ideal é rodar 100, 120 quilômetros em baixa velocidade, sem frear bruscamente, sem acelerar bruscamente e sem inclinar a moto bruscamente, para que não aconteça nenhuma derrapagem vindo a causar um sinistro aí com o motociclista. Tem que ter muita prudência. E, claro, procurar fazer o curso de pilotagem em qualquer concessionária Honda, né, do grupo Aço Honda, Moto Amiga, que estão todos aptos a fazer esse trabalho. É importante frisar essa campanha de conscientização nossa.
1: Excelente dicas, né? Excelente ali a maneiras de como você, motociclista, pode se proteger. Hugo de Oliveira, instrutor de trânsito, muito obrigado pelas dicas, pelo esclarecimento, e muito em breve a gente volta a conversar. Um forte abraço para você.
0: Um forte abraço e Deus abençoe a todos. Obrigado pela oportunidade e vamos para cima. Vamos aí cuidar da nossa segurança, que no trânsito a gente precisa salvar vidas.
1: 11 da manhã, 6 minutos, tá aí, bate-papo, né? Bem interessante, principalmente para você, motociclista, você que nos escuta, né? Tem muito motociclista aí seguindo com o fonezinho no ouvido, escutando a TMC, então fica essa dica para todos, né? Mas principalmente para você, motociclista, você que trabalha também, né, como moto ali por aplicativo, enfim, são dicas excelentes. 11 e 6 agora na capital pernambucana.
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1: Eu faço um rápido intervalo comercial e já já nós estaremos de volta.
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2: 11 da manhã, 8 minutos agora no Recife, de volta nesta segunda hora do Pernambuco TMC, primeira edição, e vamos mais uma vez com informações do trânsito.
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2: Vamos lá, Raíza Macário, tá contigo, Raíza, informação do trânsito pra gente.
4: Isso mesmo, Júlio, de volta aqui mais uma vez. 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Falando agora de Candeias, Piedade, trânsito complicado nesse momento na Avenida Bernardo Vieira de Melo. Isso por conta de uma ocorrência logo no início da via. A lentidão já chega nas imediações da estrada de Curcurana, da saída da estrada de Curcurana, e chega até o início da Presidente Castelo Branco. Para você que está saindo agora de Barra de Jangada em direção à Boa Viagem, a via ainda é o caminho mais rápido, não está valendo a pena fazer desvios. 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Um abraço para você, Júlio. 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
2: Obrigado, viu, Raíza, pelas informações para a gente. Vamos seguindo, 11 da manhã, 10 minutos agora na capital pernambucana.
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2: Jolie, o que é que você destaca pra gente agora?
5: Vamos falar sobre a oportunidade, Júlio. A Prefeitura de Goiânia, na zona da Mata Norte de Pernambuco, abriu uma seleção pública simplificada com 166 vagas imediatas e 85 para cadastro de reserva. As remunerações variam de R$ 1.621 a R$ 8.926,43. As inscrições começam na próxima quarta-feira, dia 14, e seguem até 17 de novembro. De acordo com a Prefeitura, o edital prevê contratações temporárias para atender a necessidades de excepcional interesse público. As oportunidades estão distribuídas em 26 funções de níveis médio, técnico e superior, com jornadas de trabalho de 30 ou 40 horas semanais. Entre as funções oferecidas estão condutor, socorrista, motorista, entrevistador, técnico em edificações, assistente social, psicólogo, pedagogo, nutricionista e médico veterinário. O processo seletivo terá etapa única de caráter classificatório e eliminatório, com avaliação de títulos, formação educacional e experiência profissional. Não haverá prova objetiva. O resultado preliminar está previsto para 10 de dezembro de 2026, enquanto o resultado definitivo deve ser divulgado em 18 de dezembro. As inscrições devem ser realizadas pela área do candidato no site do Instituto IGEDUC, responsável pela organização da seleção. O edital completo, com os requisitos para cada função, os critérios de avaliação e o cronograma, podem ser consultados no portal da banca organizadora.
2: Valeu, Joely. Obrigado pelas informações, por todos os detalhes. 11 e 12 agora.
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2: Deixa eu trazer uma informação que acaba de chegar por parte da Polícia Federal. Informação da Polícia Federal na manhã de hoje. Em uma atuação no Aeroporto Internacional dos Guararapes, policiais federais prenderam uma mulher de 25 anos, natural de Manaus, em virtude do tráfico de drogas em um voo doméstico. A droga foi detectada através do aparelho de raios-x em duas malas que estavam sendo transportadas pela passageira. O exame pericial confirmou a presença de skunk, a super maconha, em sua bagagem, com peso bruto de 33 quilos. O voo veio de Manaus, do Amazonas, com escala em Recife, tendo como destino final Fortaleza. E, se conseguisse, ela iria entregar a droga, iria receber ali R$7 mil. A mulher foi autuada em flagrante pelo crime de tráfico interestadual de entorpecentes, cujas penas variam de 5 a 15 anos de reclusão. Após as formalidades legais de polícia judiciária, a presa foi encaminhada para audiência de custódia, ficando à disposição da Justiça Estadual. Só para pontuar, essa é a maior apreensão de skunk já feita no aeroporto dos Guararapes. 11 da manhã, 13 minutos na capital pernambucana.
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2: Vamos com mais uma entrevista ao vivo. Eu estou agora com a Ana Luísa Gadelha. A doutora Ana Luísa é médica, dermatologista, vai conversar conosco sobre doenças de pele comuns na infância. Doutora, muito bom dia, obrigado em ter aceito o convite, conversar conosco neste feriado, bem-vinda.
6: Bom dia, muito obrigada.
2: Doutora, nos conte então, a pele das crianças, né? Já que a gente está falando hoje no Dia da Criança, a pele da criança é mais sensível, mais fina, porque está em desenvolvimento, e aí por isso é mais comuns as doenças, as reações alérgicas, é meio que isso, doutora?
6: É sim. A criança, além de tudo, ela tem um sistema imunológico mais frágil, né?
2: Doutora, a gente perdeu um pouquinho aqui a conexão, repita, por favor.
6: A criança, além de tudo, ela tem um sistema imunológico mais frágil, não é totalmente completo para algumas doenças, né? E é um pouco mais suscetível a outros tipos de doenças, né?
2: Muito bem, então ótimo, a gente já começa aí trazendo isso, o porquê. Mas aí me conte, quais as doenças ali mais comuns, hein, doutora?
6: Então, a criança está suscetível muito às alergias, né, às doenças alérgicas, às doenças imunológicas, e está a principal vítima da dermatite de contato, né, ou a dermatite atópica, né, que é a dermatite que está relacionada a uma doença autoinflamatória, né, que tem uma predisposição maior a esse tipo de doença, né, a pele mais fina, o manto de lipídico, né, de gordura da pele é menor do que dos adultos, né, então ela está mais suscetível a esse tipo de doenças, também a viroses, como o molusco contagioso, como as doenças infantis virais benignas, né, e também há manifestações maiores nessa época do ano com calor, que aí a gente vem a brotoeja, que é comumente conhecida como brotoeja e no mundo médico ela é conhecida como miliária. E também infecções bacterianas e infecções fúngicas, né, sejam elas a piodermite, né, que seria o impetigo, e as infecções fúngicas, que são muito comuns, né, no meio escolar, pela disseminação também, e pelo calor, né, pelas roupas inadequadas, pelo uso excessivo de substâncias detergentes, sabões inadequados para seu tipo de pele. Então, assim, ela é mais suscetível a essas doenças, principalmente.
2: Ótimo, importante, então, a senhora, né, já trazendo aí esses pontos importantes. Agora, doutora, o que é que as famílias, né, os pais, as mães ali podem fazer para que essas doenças sejam evitadas?
6: Primeiramente, a pele, saber que a pele é o principal método de regulação térmico que a gente tem no organismo, né? Então, assim, a criança transpira mais, né? Ela se movimenta mais, ela transpira mais e ela deve usar roupas arejadas para o clima em que nós vivemos, né? Aqui nós vivemos no clima tropical e nada de usar tecidos sintéticos, né? Os tecidos à base de algodão são os preferidos nessa época do ano, a não ser em casos de exposição solar, que deve-se optar por tecidos tecnológicos que contêm uma barreira de fotoproteção, né, que são as roupas de proteção UV, né? Essas são mais indicadas e elas têm um toque mais fresco e podem ser usadas para evitar as queimaduras solares, né? Porém, além disso, em outros ambientes, a criança deve usar roupas mais arejadas, mais frescas, né? E a base de algodão, que é o único tecido que não dá reações alérgicas.
2: Importante essa questão da roupa, né? A senhora trazendo aí esse detalhe. Aí a senhora falou, doutora, em relação a essa questão, né, de proteção UV. E aí a gente tem neste período, né, agora de muitas pessoas irem para a praia, muitas pessoas irem para clubes, enfim, fica essa questão também desta proteção. Lembrar, né, doutora, de sempre ali utilizar o creme, né, com proteção solar, enfim, fica essa dica também importante, aproveitando a conversa com a senhora, porque, como eu disse, a ida ao parque, à praia, é maior neste período.
6: Sim, e tem que ser realmente maior, né? A criança tem que se divertir ao ar livre, né? Mas evitar a exposição direta ao sol. E crianças abaixo de 6 meses de idade, elas não devem nem usar protetor solar, porque elas nem devem se expor ao sol. A sua pele é muito fina e alguns protetores solares podem facilitar com o tempo o surgimento de alergias ou absorção e oclusão, né, dando origem a outros tipos de irritações. As crianças acima de 6 meses de idade, elas já devem usar protetor solar e devem utilizar esse protetor solar em todas as áreas descobertas da pele. A gente recomenda que usem e abusem de roupas de proteção solar. A gente tem modelos específicos para crianças, chapéus, né? Chapéus de abas largas e que usem protetor solar indicado para crianças, né? E geralmente no rótulo protetor solar ele já vem indicação para crianças. E é importante que a gente opte para esse tipo de proteção solar e que seja reaplicada a cada 3 horas ou a cada mergulho, porque tem filtros solares que não são tão resistentes à água assim.
2: Isso, importante então também essa dica aí da reaplicação, né? E também em relação ao tempo. Agora, doutora, caso aconteça, né? Até porque isso, eu conheço uma pessoa até da minha família que semana passada meio que passou por isso, não colocou o protetor adequado, chega, né? Ficou realmente ali ferida a pele. O que é que deve fazer caso essa exposição, o cuidado não tenha sido suficiente e aí tenha queimado muito a pele? O que é que deve fazer?
6: Então, quando as pessoas sofrem queimaduras solares, devem usar produtos, banhos frios, né, o máximo possível, evitar banhos quentes, né, utilizar cremes à base de dexpantenol, que seriam cremes mais reparadores da barreira cutânea, né, que a gente encontra facilmente no mercado, né, para não querer falar que fazer propaganda de produtos, mas a gente tem o Bepantol, o Cicaplast, a gente tem produtos excelentes que ajudam a repor a barreira cutânea que foi rompida pelo calor. e, além do mais, eles têm uma certa ação analgésica. A gente tem também o spray de água termal, que pode ser utilizado para aliviar a sensação de ardor, né? Mas em alguns casos, quando você já tem surgimento de bolhas, aí você deve procurar assistência médica.
2: Ótimo, tá aí a dica então que a senhora está trazendo, importante. Agora, doutora, só voltando à nossa pauta principal, que é a questão, né, mais da pele sensível, isso é mais comum ali a partir, ou melhor, até que idade? A criancinha ali recém-nascida até determinado ano de vida, qual que é o mais comum?
6: Não, a gente tem, a criança é sempre suscetível, a barreira cutânea dela é muito fina, né, por a pele ser fina, a proteção precisa ser maior, né, e a gente tem as infecções, elas surgem geralmente quando a criança tem contato com outras crianças ou com outras pessoas, né, isso nos períodos em que ela vai para a escola, é o período que ela está mais exposta e mais suscetível a infecções virais, como o molusco contagioso, que são viroses específicas na pele, ou seja, que não trazem riscos maiores em relação à disseminação. A verruga viral também, que é as verrugas virais em crianças, elas também são altamente contagiosas e elas se autocontaminam. Às vezes a criança, ao coçar aquela lesão, ela já está levando para próximo da lesão com a própria coçadura, né? Vai fazendo um caminho de lesões ali, né? A gente tem as infecções que são provocadas por bactérias, que são as piodermites, que são as lesões que são altamente contagiosas com outras crianças em creches, por exemplo. A gente tem as tinhas, né, que são as infecções virais, que nas escolas o compartilhamento de pentes, escovas, né, a gente pode ter esse contágio, assim como de pediculose, né, que é o piolho, né, que é muito comum nessa época do ano nas escolas. As crianças, às vezes, a amizade, da maneira onde as crianças disseminam, mostram que têm amizades através do abraço. Então, crianças com cabelo solto, né, meninas principalmente, que têm um cabelo grande e vão para o cabelo solto para a escola, essas são mais, têm mais risco de tanto adquirir o piolho como transmitir, né? Então, é importante levar... indicar que as crianças que têm cabelo comprido, elas prendam o cabelo ao ir para a escola, né? E evitar trocar objetos pessoais, né? E também uma que ficou alerta, a questão da dengue, né? Nós vivemos na época em que essas chuvas rápidas que deixam águas paradas têm mais risco de contaminação pela dengue. Então, o uso de repelentes na pele das crianças, que deve ser feito por cima do filtro solar, nas áreas expostas.
2: Ótimo. Doutora Ana Luísa Gadelha, muito obrigado pela entrevista, pelos esclarecimentos. Agradeço demais a disponibilidade da senhora neste dia feriado em conversar ao vivo conosco. Um forte abraço, viu?
6: Muito obrigada. Um grande abraço também.
2: 11 da manhã, 26 minutos agora.
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2: A gente faz um rápido intervalo comercial e daqui a pouco estaremos de volta. Até já.
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1: 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De volta, ouvinte TMC com informações da BR-101, movimentação moderada no sentido Cabo de Santo Agostinho. Reflexos de uma ocorrência um pouco depois do Parque da Cidade. Se está saindo agora do Ibura, do Barro ou de Prazeres com o destino ao Cabo de Santo Agostinho, a via ainda é o caminho mais rápido, não está valendo a pena desviar. No sentido contrário, também tem lentidão nas imediações de Comportas, mas o trecho é curto, por isso não está valendo a pena fazer desvios. 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
9: São 11 da manhã, agora 29 minutos na capital pernambucana.
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9: Estou agora no estúdio aqui da TMC com o nosso repórter Osmar Cordeiro para falar de futebol, adiantar o assunto. Osmar, bom dia, bem-vindo.
10: Muito bom dia para você, Júlio, e para toda a audiência aqui da TMC.
9: Osmar, Santa Cruz, hein? O que é que houve? Não está na final?
10: Exato, Santa Cruz tinha uma boa expectativa de conseguir chegar à final, jogava por um empate para conseguir a classificação para a finalíssima, e acabou derrotado com gol aos 37 do segundo tempo de Dudu Hatamoto. O Santa agora encerrou a sua temporada. Não dá para dizer que encerrou de uma forma negativa, porque já tinha conseguido o acesso e cumpriu o objetivo do ano. Agora, claro, a gente que estava lá no Almeidão viu toda a frustração dos jogadores e da comissão por não terem conseguido alcançar a finalíssima.
9: É essa questão, né? Ficou aquele sentimento, ah, tudo bem, o objetivo foi alcançado, o Santa é Série B, mas perdeu em um time que não almejava mais nada e aí ficou fora da final, né, Osmar? Acho que esse é o sentimento.
10: Exato, Maringá e Ferroviária de Araraquara vão fazer a final da Série C, o Santa poderia ter uma boa renda na Arena de Pernambuco no jogo em que fosse fazer, não vai mais acontecer, e agora é pensar no futuro para a equipe do Santa Cruz já planejar o 2027.
9: É isso, né? Enfim, reforçando, o objetivo foi conquistado, Santa é Série B, então aí agora isso é o que importa. Osmar, Náutico, hein? Mais uma derrota em casa, e que situação, hein?
10: É, a situação do Náutico começa a preocupar um pouco mais, porque há duas rodadas o Náutico tinha 12 pontos de diferença para o 17º colocado, o Avaí. Nesta rodada o Náutico perdeu o segundo jogo de forma consecutiva e o Avaí venceu o segundo jogo de forma consecutiva, ou seja, o Náutico está a 6 pontos de distância para o Z4, faltando 5 rodadas. Timbu tem que ligar o alerta amarelo, no mínimo.
9: E aí, Osmar, tem muito a ver com aquela história de salário? Continua aquela situação ou definiu? Como é que tá?
10: O Náutico chegou a quitar durante a semana dois valores de auxílio moradia, mas referente à imagem, o Náutico ainda tem 3 meses de salários referente à imagem ainda em aberto com o elenco, e claro que isso pesa um pouco também na preparação.
9: Deu público ontem, bacana. Qual foi o público ontem dos Aflitos, você sabe?
10: Ah, o público não foi muito alto, o número de cabeça eu não vou...
9: Tá, mas não foi um público, não, até porque a parte tava ali insatisfeita com o clube, tem a questão do feriado, né, feriado um também, eu acho que tudo isso pode ter interferido, né?
10: Exato.
9: Mas, Osmar, tem de cabeça aí o próximo desafio?
10: Da equipe do Náutico, joga fora de casa contra a equipe do Goiás.
9: Ah, então o próximo desafio fora de casa, né? Vamos ver, precisa melhorar então o Náutico. Em relação ao Sport, Osmar, foi um empate com sabor de vitória, é?
10: Exato, sabor de vitória porque o Sport tinha um a menos, o Marcelo Benvenuto foi expulso, o Sport perdia por 1-0, parecia que não ia conseguir encontrar nada quando o Pedro Perotti empatou o jogo aos 40 do segundo tempo, um ponto importantíssimo contra um adversário direto. O Sport evita do Atlético Goianiense abrir vantagem e fica agora seguindo a 2 pontos de distância para o G6.
9: Pronto, então adiantamos um pouquinho o assunto futebol. Lembrando, Osmar, que logo mais você estará aqui junto com o Thiago, Silva, toda a equipe da TMC, trazendo as notícias esportivas, não é isso?
10: Isso, daqui a pouco estaremos no Esportes TMC. Até lá.
9: Valeu, tá aí o Osmar Cordeiro conversando conosco, trazendo as informações sobre os times, né? Sobre o futebol aqui do estado. 11 da manhã, 33 minutos na capital pernambucana.
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9: Vamos a um rápido intervalo comercial e já já a gente volta com mais entrevista.
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1: 11 da manhã, 36 minutos, de volta com o Pernambuco TMC ao vivo neste feriado. Vamos seguindo, vamos com a entrevista.
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1: Eu estou conectado agora com o advogado Antônio Linhares. O Antônio Linhares vai falar conosco sobre a programação do primeiro Fórum de Remuneração de Pernambuco. Antônio Linhares é especialista em remuneração e estratégia de pessoas. Antônio, bom dia. Obrigado em ter aceito o convite conversar conosco aqui na TMC.
3: Bom dia. Satisfação estar aqui com vocês. Muito feliz mesmo.
1: A gente é a quem agradece a disponibilidade neste feriado. Nos conte, programação do primeiro Fórum de Remuneração de Pernambuco. Conta pra gente o tema, a gente aí já traz, mas como serão as discussões, Antônio?
3: Esse primeiro fórum vai ser excepcional. É o primeiro fórum de remuneração que está sendo feito em Pernambuco pela Associação Brasileira de RH do Estado. E nessa sexta-feira, dia 16, no Expo Center, né, ali no CAIS de Santa Rita, o credenciamento vai abrir às 7h30, vai até às 6 da tarde, um dia inteiro, e com certeza vai ser um espaço que, primeiro, né, vai poder abrir a mente das pessoas sobre um ponto que é o ponto mais delicado do corpo humano, que é o bolso, né? Eu diria. Então, vai desde como montar uma estrutura de cargos e salários numa empresa, passando também por um bloco inteiro de casos reais de empresas pernambucanas, ainda terá a minha própria parte, né? Falando sobre inteligência artificial e o que ela fez com o conteúdo dos cargos e o que isso cobra de remuneração. Então, vai ser um espaço singular, e eu imagino que todo profissional de pessoas, todo gestor, não deveria perder essa oportunidade, né? Porque é uma oportunidade ímpar para o estado de Pernambuco e capitaneando aí para o Nordeste inteiro essa discussão. Fantástico.
1: Pois é, quando a gente fala em lideranças, né, Antônio? Quando a gente fala nessa questão de RH, essa questão de remuneração é um dos pontos ali que mais chama a atenção? É um dos pontos que mais ali as discussões acontecem em cima dele, é?
3: Eu diria que sim. Se a gente pega grandes companhias, né, como o Eixo Rio-São Paulo, etc., os conselhos de administração, eles sempre têm essa pauta como uma pauta vigente. Porque é uma pauta que fala de governança, é uma pauta que fala do que você está incentivando, né? Porque, na verdade, às vezes as empresas falam que tem determinadas culturas, mas a cultura mesmo, você percebe em como ela paga, como ela promove, quem ela promove, quem ela reconhece. E remuneração fala sobre isso, né? Fala sobre reconhecimento em todas as suas possibilidades. Então, é um tema singular, um tema singular junto com o tema sucessão. Eu diria que são dois temas aí que estão na pauta de todos os CEOs e dos conselhos de administração das empresas.
1: Coisa boa, ainda muito bacana, né, a ressaltar isso, que vocês vão trazer este tema para uma discussão. Porque hoje, Antônio, aqui no estado, existe um espaço ali dedicado para a discussão dessa questão de remuneração estratégica? É uma prática que acontece nos setores de RH, ou é algo que está um pouquinho distante da realidade e que deveria estar cada vez mais presente?
3: Eu vejo que sim, que é uma pauta que é uma pauta até um pouco mais técnica, e muitas vezes existem profissionais da área de RH como um todo, né, que tem uma certa dificuldade, mas na verdade a cada dia ela tem que se tornar mais corrente, né? E eu vejo aqui em Pernambuco, né, que a gente precisa incentivar essa discussão de uma forma a drivar essa economia pernambucana de uma forma com bastante governança nessas práticas, né? Pernambuco não é mais uma economia de setor, né? Tem o Porto Digital, que é um dos maiores parques de tecnologia do Brasil, e lá tem gente trabalhando remoto, para empresas de fora até, sendo disputada pelo mundo inteiro, né? Sem sair de Recife Antigo, tem SUAP, tem o Polo Médico, tem a fruticultura do Vale do São Francisco que exporta, né? Cada um desses mundos paga com uma lógica específica e todos estão competindo pelas mesmas pessoas. Quando isso acontece, ou você tem critério, ou você tem confusão, né? Então, não tem meio termo. O que faz com que esse fórum seja realmente bastante relevante.
1: Queria que o senhor destacasse, né, os nomes, quem vai participar ali como a debatedora, enfim, nomes importantes que estarão participando do fórum.
3: Ah, perfeito. A gente tem um grupo, né, de palestrantes bastante relevante. Eu poderia citar alguns aqui, né? A gente tem o Alberto Mariani, por exemplo, que é um conselheiro de empresas, ele fica no eixo de São Paulo, é uma pessoa com muita experiência nessa temática de remuneração. Nós temos também o Joaquim Pato, né, um grande especialista de remuneração, que vai até abrir o fórum, né, falando sobre remuneração estratégica, conectando pessoas e negócios. Terá a minha palestra falando sobre a ilusão do crescimento na era da IA, vai ser bem provocativa também. Teremos em Pernambuco, né, o Grupo Moura presente, teremos também o César, né, que do Porto Digital vai estar presente. Temos aí profissionais dos mais variados segmentos e das mais variadas especialidades no campo de remuneração. Sem sombra de dúvida, é uma experiência singular e uma oportunidade que não pode ser perdida.
1: Antônio Linhares é advogado e participando, comentando então conosco sobre este fórum o primeiro fórum de remuneração de Pernambuco que vai acontecer aqui na capital pernambucana. Antônio, muito obrigado, a gente reforça mais próximo ali do evento, né? Que já é agora, essa semana, né? Já é essa semana agora, mas mais próximo a gente pode voltar a conversar. Um forte abraço, viu?
3: Forte abraço, muito obrigado, obrigado a todos os ouvintes e nos vemos no Fórum de Remuneração, hein?
1: Com toda certeza, 11h43.
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1: Deixa eu ir para um rápido intervalo comercial, volto já.
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12: 11 da manhã, 46 minutos, de volta para o nosso último bloco do Pernambuco TMC e já vamos com a entrevista.
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12: A gente segue com mais uma entrevista aqui no nosso programa e eu estou conectado agora com o advogado Dr. Rômulo Saraiva, que sempre conversa conosco, né, os mais diversos assuntos, e agora na pauta do nosso programa a gente vai falar sobre o seguinte: uma decisão judicial reforça o debate sobre o uso do FGTS para custear tratamento de filhos com TEA, o transtorno do espectro autista. Dr. Rômulo, muito obrigado por ter aceito o convite e conversar conosco mais uma vez aqui na TMC.
14: Boa tarde, Júlio, ouvintes da Rádio TMC. É um prazer falar com vocês.

0: é só esse patrimônio, né, ele precisa se enquadrar especificamente. E o que é, vamos dizer assim, um motivo de inquietação, né? Porque às vezes a pessoa está passando por um aperto financeiro, está passando por uma necessidade e tem o dinheiro, está depositado, confiado na Caixa Econômica Federal e, no entanto, não consegue sacar porque as hipóteses são bem definidas, né? São várias hipóteses legais, no entanto, precisa se enquadrar nela. Uma mãe, né, de uma criança com TEA, né, transtorno do espectro autista, ela fez uma discussão mostrando que havia a necessidade de custear o tratamento do filho, né? Uma criança com espectro autista, ela tem várias demandas, vários tipos de despesas. E por conta disso, né, começou a discussão para fazer a liberação do FGTS em função do fato do filho ter o autismo. Então, inicialmente essa demanda ela foi negada, mas o TRF da Terceira Região, que atende os estados de São Paulo e Mato Grosso, compreendeu que é possível sim fazer a liberação do FGTS para uma mãe receber os valores fundiários, né, os valores do FGTS, em função, das despesas que são demandadas no tratamento de uma criança com autismo. É uma decisão importantíssima, porque, embora tenha sido dada, pelo TRF da Terceira Região, ela serve de referência, né, para outros estados, para outras mães, pais que tenham filhos com autismo e que precisem do FGTS para integralizar, para complementar as despesas que não são pequenas. Na lei federal que trata sobre as hipóteses de saque do FGTS, tem vários motivos, né? Saque para casa própria, aposentadoria, demissão sem justa causa e doenças, que são consideradas como graves, inclusive o HIV. O tribunal entendeu que as hipóteses previstas na lei não são taxativas, não são exclusivas, de modo que se compreendeu que, pela relevância do assunto, também poderia haver o saque por essa razão. A mãe com a criança autista, né, fazer o saque do FGTS. E, nesse caso, especificamente, ela ainda era aderente à modalidade do saque aniversário. Mas, mesmo assim, não se compreendeu que seria impeditivo dela sacar. O saque aniversário, Júlio, é uma modalidade de saque do FGTS que, periodicamente, todos os anos, né, ali considerando como database o aniversário da pessoa, ela vai sacando valores, né, pequenos ali que vão sendo regulados de acordo com a legislação trabalhista. E aí, mesmo a mãe sendo aderente a esse saque aniversário, mesmo assim o TRF mandou ela liberar os valores do FGTS para ajudar no tratamento do filho, né? É uma importante decisão que serve de inspiração para outras pessoas que queiram, usar desse patrimônio. O valor do FGTS fica lá, é uma espécie de monopólio da Caixa Econômica Federal e é mal remunerado, né? Ele tem uma correção muito pequena, então, em situações extremas, né, de maior relevância social, ele pode ser sacado e aí conseguiu-se estabelecer essa necessidade em função da mãe com a criança com autismo para poder sustentar e dar todo o suporte aí ao filho com essa, em função da gravidade da doença.
1: Muito bem. Agora, doutor Rômulo, é importante dizer que é um passo, né? Ah, claro, que deve ser levado em consideração, mas que precisa ser analisado individualmente. Não significa que o saque seja liberado de forma automática, né? Para deixar isso bem claro.
0: Exatamente. Em primeiro lugar, porque não está numa hipótese objetiva da legislação. Então, não há na lei, né, 8036, que é a lei que rege o FGTS, ela não fala especificamente de autismo. Isso surgiu de uma construção de um tribunal que entendeu por liberar. Além disso, né, pode ter mães, né, que vivam uma situação econômica financeira muito melhor do que essa que estava passando. Então, não foi só chegar e dizer que tinha um filho com autismo que automaticamente a justiça liberou. Ela demonstrou, né, que havia necessidade material, que ela precisava realmente daquele dinheiro para poder pagar, medicação, os médicos, né, fisioterapia, fono. e toda a demanda periférica que envolve um tratamento de uma criança com TEA, né? Então, é precisa, de fato, haver uma comprovação.

0: tão específica e da importância de receber aquele dinheiro para poder custear as despesas do tratamento do autismo.
1: Doutor Rômulo, para a gente finalizar, que caminho então agora deve-se seguir, né? Claro, as famílias, os pais, as mães, de crianças autistas que precisam, né? De, claro, desse recurso, o que é que deve fazer? Guardar toda a comprovação, e seguir, né, judicialmente? Qual que o caminho deve ser percorrido baseado nessa decisão, doutor?
0: A ideia é justamente essa, fazer uma coleta dos documentos que comprovem nessas múltiplas despesas. Que às vezes você inserido ali no tratamento, né, querendo ver a melhora do seu filho, às vezes esquece, né, de guardar a documentação. Uma nota fiscal na farmácia, um recibo do médico, entre outros gastos que passam, terminam sendo pagos pela família e não são comprovados. Evidentemente, quem tem a assistência do SUS, não vai conseguir fazer prova nesse sentido, porque a assistência já é gratuita. Mas é importantíssimo que a família faça a comprovação das despesas, despesas específicas do tratamento, assim como também despesas da família, né? Porque você ter ali o custo salarial, né? Da mãe, do pai e dos outros filhos, né? Então tem toda uma despesa coletiva também que precisa ser demonstrada, né? As despesas da casa, da conta de energia, aluguel, né? Feira, e as próprias despesas específicas da criança. Para tudo isso poder sensibilizar melhor e comprovar o recebimento do FGTS em função da motivação de um filho com autismo.
1: Muito bem. Doutor Rômulo Saraiva, eu quero agradecer demais a participação do senhor, né? Em breve a gente volta a conversar, esse assunto rende muito, tem muitas dúvidas da população, mas já foi, né? Enfim, algo que pode servir ali, de exemplo, né? As famílias, como o senhor falou, que tem alguém com TEA e que precisa, né, de um certo valor, pode ser ali sim. Isso fica muito bem claro, né, doutor Rômulo trazendo, não é que todo mundo a partir dessa decisão vai conseguir, mas fica ali um caminho a ser seguido. Doutor Rômulo, muito em breve a gente volta a conversar, a gente volta a tirar as dúvidas. Muito obrigado mais uma vez pela participação aqui no programa, viu, doutor? Um forte abraço para o senhor.
0: Eu agradeço a oportunidade, desejo a todos um excelente dia.
1: h 55, tá aí mais uma entrevista importante, né? Eu vou colocando um ponto final neste programa, nesta primeira edição. Mas aí eu lembro que mais tarde, 5 da tarde, nós estaremos de volta, tá? Estarei comandando aqui mais uma edição do programa, se não eu, o Kennedy Lacerda, né? Mas a gente vai ter programação ao vivo aqui para você. Vem agora a Guia Eleitoral, né? Na sequência, o Guia Eleitoral e depois a equipe esportiva. Joely Santos, um abraço para você, muito obrigado. Joely.
2: Até amanhã, Júlio, para você e para todos os nossos ouvintes. Amanhã estamos de volta comemorando um ano da TMC.
1: Pois é, amanhã é data importante, comemoração, né? Um ano da TMC. E aí a gente reforça o que eu sempre digo, né? A gente que se encontra aqui com muita informação, com muita prestação de serviço, notícias aqui do jornalismo, notícias do dia a dia, junto com as notícias esportivas. Bom, no programa de hoje destacamos, né, programação para o Dia das Crianças. Hoje tem programação do Dia das Crianças, também as celebrações nas igrejas em relação ao Dia de Nossa Senhora Aparecida, padroeira do Brasil. Então tem muita celebração também aqui nas igrejas que rendem homenagens à Nossa Senhora na região metropolitana do Recife, e trouxe tantas outras entrevistas esclarecedoras. Continue na TMC, mais uma vez, muito obrigado pelo seu carinho, muito obrigado por sua audiência. Tchau.
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1: Observatório Nacional, 11 horas, 59 minutos, 40 segundos. Observatório Nacional, 11 horas, 59 minutos, 50 segundos.
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5: Meio-dia, 11 minutos. Alô, alô, povo bom ligado aqui na TMC. Grande abraço, uma ótima tarde para você. Estamos chegando aqui nos 92.7 da TMC, o FM mais tradicional do Nordeste do Brasil, para o Esportes TMC, com a notícia do seu time de coração. Olha aí, estamos no feriado nacional, dia da padroeira do Brasil, Nossa Senhora Aparecida, dia das crianças. Todas as crianças que ouvem aqui a TMC, muito obrigado pela audiência. E olha aí, vamos falar sobre o futebol pernambucano. Ontem nós tivemos o empate do Sport contra o Atlético Goianiense. Mais uma derrota do Náutico em casa. Desta vez para o Vila Nova. De novo, placar de 2-0 para o adversário. E saber agora como é que está o tricolor depois de perder a vaga na final da Série C do Campeonato Brasileiro. Parecia algo assim, concreto, né? Tava na mão. O Santa não tinha perdido para ninguém. Na última rodada contra o time que já não tinha nenhum objetivo. E o tricolor perdeu por 1-0. Maringá venceu. E pelos critérios vai para a final contra a Ferroviária de Araraquara. Bom que pelo menos o acesso está garantido. E o tricolor é Série B, é segundona. Está entre os 40 times mais importantes do Brasil no ano que vem. Vamos conferir o que é destaque no programa de hoje.
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6: Osmar Cordeiro.
7: Rubro-negro consegue empate heróico nos minutos finais e conquista ponto importante fora de casa contra o Atlético Goianiense. Assunto da semana para o confronto da próxima sexta-feira contra o Fortaleza vai ser se o torcedor rubro-negro vai poder se fazer presente para este compromisso. Sport que tem dúvida sobre a presença de volante e zagueiro será desfalque, certo?
4: Santa Cruz.
8: Vinícius Calado.
9: Derrota para o Botafogo da Paraíba tira o Santa Cruz da final da Série C e torcida coral fica na bronca. Campanha do acesso fez o Santa como mandante levar quase 260 mil torcedores à Arena de Pernambuco. Agora começa o período de férias para atletas e comissão técnica.
4: Náutico.
10: Thiago Silva.
11: E o Náutico perde segunda partida consecutiva em casa. E a distância para a zona do rebaixamento cai de 12 para 6 pontos. Sequência agora será de 2 jogos fora de casa, contra Goiás e Juventude. Principal jogador do time está fora do próximo jogo, suspenso pelo terceiro cartão amarelo.
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5: Agora meio-dia e 15 minutos. 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Vamos fazer uma pausa e já já tem o destaque do seu time de coração. 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
5: Agora, meio-dia, 17 minutos.
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5: Vamos falar do rubro-negro da ilha. O Sport ontem jogou fora de casa e estava numa situação bem complicada, hein? Perdia o jogo por 1-0. Teve um homem a menos com a expulsão do Benevenuto. Mas foi lá e conseguiu arrancar um empate contra o Atlético Goianiense do Roger. Osmar Cordeiro, um abraço para você. Boa tarde, Osmar.
6: Um grande abraço, muito boa tarde para você, Vitor, e para toda a nossa enorme audiência ligada aqui no som da TMC, dos 92.7 da TMC. Exatamente, o Sport conseguiu um empate heróico, resultado importantíssimo para o Leão, pela circunstância da partida. E muito também a ousadia de Mariano Susso, que terminou o jogo sem nenhum volante. Porque o Marcelo Benevenuto, como você bem pontuou, foi expulso. Zé Gabriel virou zagueiro. Patrick de Paula foi substituído. Entrou Arthur Maron. O Sport terminou a partida com 4 atacantes. Tendo Barleta, o Kervin Andrade, Pedro Perotti, Arthur Maron e só um jogador no meio campo, que era justamente o Diego Hernández, uma formação ousada para um Sport que perdia, mas precisava desse gol improvável. No chutaço na trave do Diego Hernández, o oportunismo do Pedro Perotti colocou a bola para balançar as redes. Sport empata, segue na 8ª colocação, agora tem 51 pontos, e o importante, o mais importante disso tudo, é que estacionou o Atlético Goianiense com apenas 2 pontos de distância para o rubro-negro. A rodada ainda terá o seu complemento, várias equipes ainda têm 32 jogos, algo para o Sport ficar ligado, ficar de olho, ficar atento, mas o Leão, com 51 pontos, conquista um empate com sabor de vitória lá no Antônio Ascioli.
5: Osmar, aquele lance do gol do Sport é que chamou a atenção, né? Porque o árbitro deu impedimento, o VAR foi que conferiu que a posição era legal, né?
6: E era legalíssima, realmente, não tinha nem muito o que discordar, o VAR realmente salvou, mas foi um erro até crasso do Bandeira, porque quando chuta o Diego Hernández, a bola vai na trave, o Pedro Perotti estava atrás da linha do zagueiro. Então, assim, não tinha nem muito o que avaliar no VAR, foi até rápido o juiz da partida, o Wagner do Nascimento Magalhães, para marcar o gol do Sport e o empate, resultado importantíssimo, e agora o Leão terá 2 decisões, contra Fortaleza e contra Criciúma, a próxima já na sexta-feira.
5: Eu tive a mesma impressão que você, assim, que foi um erro estranho, né? Porque, o cara tá bem atrás, né? A imagem que a gente tem não é a melhor, né? Não é aquela, de fato, para o tira-teima, né? Certamente não é a imagem que o VAR tem para confirmar que a posição era legal, e ainda assim a gente conseguia ver isso claramente, né? Então o Bandeira estava muito mais bem posicionado e cometeu esse erro. Acontece, faz parte, mas foi um erro assim de chamar atenção. Agora, Osmar, tem algo também para chamar atenção para esse time do Sport. No jogo passado, o Sport sofreu um gol antes do primeiro minuto, antes de ser completado, o primeiro minuto do segundo tempo. E no dia de ontem, o que aconteceu foi o gol faltando segundos para acabar o primeiro tempo. O Sport está dando vacilo nesses momentos assim, né, Osmar?
6: É aquele gol que, se acontece na pelada, né, todo mundo fica revoltado. O gol no último lance do primeiro tempo, o gol do Giovani Soares, que deixou a situação do Sport complicada no primeiro tempo, em que o Sport sofreu bastante. Foi um primeiro tempo muito aberto, as duas equipes procurando o gol, mas o Sport sofreu ainda mais após os 20 primeiros minutos. E destacar também no final da partida o técnico Roger Silva, porque ele começou a temporada no Sport e dá para dizer que deu um grande presente para o rubro-negro quando tirou o Bruno José e o Netinho, os dois melhores jogadores em campo, tirou os dois. O Atlético vencia com um homem a mais apenas por 1-0, e aí depois que ele tira esse poder de fogo, não tem a mesma letalidade, o mesmo perigo, o Sport consegue encontrar o gol do empate.
5: É, às vezes você quer se proteger cedo demais e de repente você acaba penalizado, né? E aí aconteceu isso e ele perdeu dois pontos que pareciam certos, né? Com um homem a mais dentro de casa. E o Atlético pressionou muito depois do gol do empate do Sport, né, Osmar?
6: É, tentou uma pressão, mas não foi uma pressão tão eficaz como foi no primeiro tempo, quando o Thiago Couto teve que fazer algumas grandes defesas. Não chegou a ameaçar, não teve um lance que eu me recorde de um total perigo. Por exemplo, na primeira etapa teve uma cabeçada do Giovani Soares que o Aju tirou em cima da linha. Tiveram algumas oportunidades de muito perigo da equipe do Dragão. Sobre a sequência, Vitor, o Sport que já voltou para a capital pernambucana e amanhã será a volta aos trabalhos, mirando o jogo da próxima sexta, às 8h30 da noite.
5: E tem um zagueiro aí que é baixa da equipe, né?
6: É, justamente o Marcelo Benevenuto, que foi expulso. Benevenuto é baixa, e aí vamos ter algumas novidades para o próximo jogo, ao que tudo indica. Primeiro é essa na zaga. Kaique deve assumir a posição do Benevenuto. Claro que tem a disputa com o próprio Abraão, pode até que ele faça uma ousadia, né? O Mariano Souza gosta disso e quem sabe não duvidaria ele colocar o Zé Gabriel por ali. Mas acho
5: Kaique
6: que mais...
5: estava na relação ontem?
6: Tava. É porque foi o seguinte, o Mariano Souza, ele tinha feito já 4 mudanças. Ele gastou 4 alterações muito cedo, antes mesmo do Marcelo Benevenuto ser expulso. Ele fez 3 mudanças no intervalo, colocando o Kevin Andrade, colocando o Diego Hernandes e colocando o Pedro Perotti. Com minutos do segundo tempo, mais ou menos 5 a 6 minutos. E aí um outro detalhe que vale para o próximo jogo também. O William Oliveira precisou ser substituído por conta de um deslocamento no ombro. Deslocou o ombro, não tinha mais condições de seguir. E aí entrou o Zé Gabriel em seu lugar. E aí já com 4 modificações feitas, o técnico Mariano Souza não quis tirar um jogador de ataque com o Sport precisando empatar para colocar um zagueiro. O que ele fez foi colocar o Zé Gabriel para a zaga, ficar sem volante, e aí a última substituição ele gastou no final, tirando o Patrick de Paula para colocar o Arthur Maron. Foi isso que...
5: Eu te perguntei isso também, Osmar, porque acho que no jogo passado, se não estou enganado, contra o São Bernardo, só o Abraão que estava no banco, né? O Kaique não estava.
6: É, tem esse ponto, né? Na verdade, o Kaique, se for olhar bem, não, realmente não estava no banco o Abraão e o Baraka, né? Os zagueiros do Sport bem pontuado, realmente o Kaique não apareceu no banco de reservas da última partida, bem pontuado por você, Vitor. Justamente, foi Abraão e Baraka os zagueiros à disposição no banco.
5: Então,
6: o Kaique ficou, né, por uma opção. Não esteve à disposição.
5: Vamos ver qual é a escolha do Souza, né?
6: Exato, para a zaga e também ver sobre a questão do meio campo. Se ele pode ter um retorno muito provável e possível, que é o Fernando Sobral. O jogador já não está mais no departamento médico. Ficou na capital pernambucana como uma forma de preservação para não voltar a sentir dores nas costas, porque ele não estava 100% fisicamente, o aspecto físico não estava em 100%, mas clínico sim. Então tem uma boa expectativa que tanto o Sobral quanto o Marlon possam voltar. Mas aí já paira a dúvida sobre a situação do William Oliveira, uma dúvida muito grande em relação ao meio-campista que precisou ser substituído e por enquanto segue indefinido se teremos ou não teremos a possibilidade do torcedor rubro-negro se fazer presente na próxima sexta-feira, tanto que não tem nenhuma liberação de ingresso, porque, pelo que a gente tem de informação até aqui, nenhuma novidade sobre o tema. Sport entrou com um efeito suspensivo, mas ainda não temos uma definição sobre essa aceitação do efeito. O recurso também não tem um prazo definido para julgamento. Então, por enquanto, segue uma grande interrogação sobre a sexta-feira, se o torcedor rubro-negro vai poder se fazer presente no Adelmar da Costa Carvalho.
5: Para os jogos de hoje, Osmar, tem aí algum jogo em especial que o Sport observa, algum resultado que a torcida deve torcer?
6: Veja, o Sport vai estar ligado, bem ligado nos jogos desse complemento de rodada do Campeonato Brasileiro da Série B. E aí, pegando as partidas do dia de hoje, que o Leão tem por observar, o Criciúma, que talvez não seria um adversário tão direto, mas o principal jogo para ele olhar muito atento é esse Fortaleza e CRB. Acho que até o torcedor do Sport vai ficar na dúvida contra quem torcer. Pode ser que o empate seja o melhor resultado, que dá uma segurada nos dois, mas é um confronto interessante para ligar o secador por parte do rubro-negro. Tem também o Criciúma contra o América.
5: Não é melhor o Fortaleza ganhar o jogo, não?
6: É.
5: Porque se o Fortaleza ganha o jogo, ele vai a 59, mas segura o CRB com os mesmos 51 que o Sport, né?
6: Exato, exato. Isso é importante. Isso é importante, mas o Fortaleza está lá dentro, né? O Sport possa ser que queira ver uma outra possibilidade de vaga no G6. Então ali você tem o Atlético Goianiense, que está a 2 pontos, o Criciúma, que está a 2 pontos, mas joga na rodada, e aí é improvável uma derrota do Criciúma, porque joga em casa contra o América Mineiro. E tem também a 3 pontos o Fortaleza. Então esses 3 adversários, é factível que o Sport consiga essas vagas. Então assim, desgarrar muito também não é tão bom.
5: É, ainda tem o Novo Horizontino com a Ponte também, né?
6: Isso.
5: Esse do Novo Horizontino com a Ponte e o Criciúma com a América é difícil torcer contra. Já esse do Fortaleza com o CRB, bom, empate ou uma derrota do CRB é algo bem, bem possível de acontecer. Osmar, teu convidado daqui a pouco.
6: Segundo bloco, a gente volta para ouvir o presidente rubro-negro, Matheus Souto Maior, que vai explicar sobre essa situação. Se tem um otimismo do torcedor rubro-negro se fazer presente na próxima sexta-feira, e fala também sobre essa questão já de futuro, sobre processo eleitoral e conversas de bastidores. No segundo bloco, muito a gente bem. Volta com outras do Leão, Vitor.
5: Obrigado, Osmar. Agora meio-dia e 28.
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4: Esta semana acontecem os confrontos de ida das semifinais da Copa Libertadores da América e da Copa Sul-Americana. Amanhã, pela Sul-Americana, às 9:30, o Vasco enfrenta o Boca Juniors fora de casa, direto de La Bombonera. Na quarta, às 7 da noite, o Atlético Mineiro encara o Torque de Montevidéu na Arena MRV. Já pela Libertadores, às 9:30 da noite, o Fluminense duela contra o Palmeiras no Maracanã. E na quinta, às 9:30, o Flamengo enfrenta o Estudiantes na Argentina. 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
4: Agora meio-dia e 31.
2: Santa Cruz.
4: É hora das notícias do Tricolor. A galera até agora não consegue entender o que aconteceu. O Santa não tinha perdido para ninguém. Estava a um empate de chegar na final. Mas perdeu o jogo para o Botafogo, que não tinha nada para disputar, a não ser uma despedida honrosa. E no fim foi isso que aconteceu. O Botafogo venceu por 1-0. Santa ficou de fora da final pelos critérios de desempate. Vinícius Calado. E aí, Calado? O que, que aconteceu, hein, Calado? Boa tarde, amigo.
5: Valeu, Vitor. Um abraço. Boa tarde. Um abraço à nossa audiência ligada aqui no Esportes TMC. É bem por aí, viu, Vitor? É um Santa Cruz que, no geral, não só no quadrangular, não perdia desde a penúltima rodada da primeira fase, quando venceu o Caxias na Arena. Aí iniciou uma sequência de invencibilidade. No quadrangular estava invicto. Era só manter essa invencibilidade diante de um Botafogo quase que desmobilizado totalmente, que entrou com jogadores que tiveram quase nenhuma oportunidade durante o ano. Zagueiro Otávio, o volante Caio Garcia, modificou o ataque, colocou titulares no banco, alguns nem relacionados, como o zagueiro Ian Souto, que já estava de férias. Mesmo assim, o Santa teve muita dificuldade e aí terminou derrotado com um gol já na reta final do Hatamoto. E o torcedor, o Vitor, não poderia ser diferente, ficou muito na bronca, porque o Santa não só perdeu a vaga na final da Série C. Porque eu digo não só, porque junto com essa frase, garantia de vaga na final da Série C, vinham outros bônus, como ter mais dois jogos na temporada, um como mandante, mais um grande público, renda milionária, melhora no ranking de clubes da CBF, garantia de vaga numa terceira fase da Copa do Brasil já podia ser um prêmio a mais para o Santa, com também a premiação muito boa que se tem nessa fase para clubes da Série B. E tudo isso, o Santa Cruz no jogo perigoso, né, Vitor? Porque se tinha um 0-0, do outro lado tinha o Maringá vencendo o time do Floresta, e com essa vitória, que aí depois foi ampliada, 1-0 virou 2-0, teve um homem a mais num determinado momento da partida com a expulsão do atleta do Floresta, e aí o Santa, naquele 0-0 perigoso, terminou o perigo se tornando uma ameaça real, e a derrota veio com a eliminação precoce de uma final que estava muito bem desenhada para ser disputada pelo Santa, Vitor.
4: É um pesadelo pro Tricolor, né? Acho que ninguém imaginava aquilo. Vamos combinar que o gol do cara lá do Botafogo foi um belíssimo gol, né? Mas eu acho que ninguém imaginava que o Santa teria um resultado como aquele. O desempenho do time foi diferente de um tempo para outro, né, Calado?
5: Foi, Vitor. É, assim, na primeira etapa, o Santa não passou grandes sustos, mas não criou tanto, mas teve o controle assim da partida. O Botafogo quase não chegou. No segundo tempo, o Santa teve uma melhora ali no início do segundo tempo, criou oportunidades. Depois, a intensidade baixou um pouco, o Botafogo melhorou com as mudanças, né, a entrada de alguns considerados titulares, mas veja, Vitor, o Santa teve algumas chances assim, muito claras, né, de gol antes do Botafogo marcar. E depois do Botafogo abrir o placar, o Santa teve outra chance claríssima com o Pedro Favela na pequena área, que o goleiro Leandro Nink, que estava substituindo o Luiz Daniel, que foi dispensado antes da última rodada, fez uma defesa assim, espetacular, e o Santa, mesmo não tendo um grande desempenho, teve chances de vencer. Mas o próprio Christian de Souza, atletas que saíram, né, falaram com a nossa reportagem lá no Almeidão depois da partida, de alguma maneira deixaram, assim, transmitiram que de alguma maneira, em algum grau, mesmo que pequeno, O Santa não teve um grau de concentração do tamanho que a partida pedia. Então, foi o Santa Cruz que perdeu a oportunidade, fundamentalmente, Vitor, de voltar a dar um título ao torcedor. Já tem 10 anos que o Santa não é campeão, está indo aí para o 11º ano. E foi o Santa Cruz que, até com as alterações do Christian, veja só, Vitor, se a memória não me trair, 5 alterações entraram no jogo. Um lateral, 3 volantes e um centroavante. Um centroavante no lugar de outro centroavante. Os volantes entraram em lugar de atacante, no caso de Everaldo, que saiu para entrar de volante. William Júnior Meia saiu para entrar de volante. Ronald saiu, atacante, para a entrada fazer uma dobra na esquerda, com o Alex Juan, lateral, entrando. E, dentre essas alterações, Andrei foi uma das mudanças. Eu creio que, de alguma maneira, o Christian quis premiar um atleta que vem tendo pouca oportunidade, uma baixa minutagem. Só que no momento que ele entrou, era bem cedo ainda, não acho que não era 20 do segundo tempo. Não tinha um resultado definido, o Santos estava com esse jogo perigoso. E aí, quando levou o gol, não tinha mais o que fazer, porque já tinha queimado as alterações e foram dessa maneira, né? Tirando atacante, botando lateral, tirando atacante, botando volante. O Santa ficou um tanto burocrático com essas mudanças.
3: O Santa também teve um ponto, né, Calado, que acho que fez diferença em vários momentos, né? O Santa foi muitas vezes bafejado pela sorte ou teve ali um destaque individual que fez a diferença. A gente pode apontar aqui o Matheus Vinícius, vai lembrar também do Favela. Teve mais, teve o Renato, né? O Renato também foi muito importante, com gols decisivos. E no jogo do sábado, o Santa teve a bola para empatar. Foi aquele lance final, vai cruzada na área, tem um cabeceio para o meio e o Favela pega a bola cara a cara com o goleiro. Quando aquela jogada começa a se costurar, passou pela minha cabeça: vem agora o empate. É a sorte do Santa. Mas o goleiro defendeu. Não dá para contar com a sorte sempre, né, Calado?
5: Isso, Vitor. E como você falou, essa questão do trabalho que existiu, obviamente, junto com o fator que é imponderável da sorte, por várias vezes bateu na porta do Santa, com essa defesa sendo não feita pelo goleiro adversário, mas sim pelo Thiago Coelho, né? Muitas vezes isso aconteceu, principalmente no quadrangular do acesso. A partida contra o Maringá na Arena foi um grande exemplo desse. No primeiro tempo, se o Santa saísse perdendo por 2-0, não seria nem um pouco injusto, porque o Maringá criou e criou muito e o Thiago fez grandes defesas. Só que aí, um momento, essa maré vira e o que era a favor do Santa vai se tornar contra o próprio time. Foi o que aconteceu. Teve chance na marca do pênalti, Favela chutou, só que em cima do Leandro Nink, ele fez a defesa. Depois teve essa última bola que você citou e ele, numa defesa ali muito arrojada, garantiu o resultado positivo do Botafogo, a derrota do Santa, invencibilidade quebrada e perda de vaga na final da Série C.
3: Ô Calado, e o que falou o Christian? Explicou as alterações, lamentou a ausência na final. O que ele comentou sobre esse jogo?
5: Veja, Vitor, a gente foi até a nossa pergunta, né, pro Christian de Souza sobre as alterações. Ele não deu um grande detalhe acerca de questão técnico-tática. Ele disse que, como a maior parte da Série C, enquanto ele teve comandando a equipe, obviamente, as alterações se deram muito por questão de cansaço, né? A parte física. Ele precisava dar um ânimo novo, então existia uma queda de rendimento, o atleta que estava em campo sentia, ele fazia essa mudança mais pela questão da parte física. Mas não trouxe nada, nenhum detalhe mais profundo, que no jogo de sábado queria fazer alguma alteração, alguma mudança tática. Sobre a ida final, ele lamentou, deixou claro, Vitor, que de alguma maneira, ele até disse exatamente assim, que as derrotas muitas vezes ensinam mais do que as vitórias, né? E que essa derrota, não ter chegado à final, pode ter sido também para não esconder, ele até usou um termo, mazelas, né? Algumas dificuldades que o clube tem hoje. Então, o Christian deixando claro que de alguma maneira, internamente, não se estava 100%, né? Ele disse também que todo mundo que está dentro do clube, a lição que se deixa, né, com a não ida final, tem que remar para o mesmo lado, que no ano que vem ele, né, que tem contrato automaticamente renovado, a não ser que quem assuma o clube arque com os custos da rescisão contratual. Vai ter uma questão financeira que é um ponto fundamental. Voltou a tocar no ponto da estrutura de trabalho, que o Santa no ano que vem vai jogar com equipes mais estruturadas na B, que já estão acostumadas ao funcionamento da divisão, à logística, ao nível competitivo. Então ele lamentou e disse que, olha, não é porque a gente chegou ao acesso que pensa que eu achava que estava tudo bom. Não, tinha coisas a melhorar e ele disse que sabe bem que coisas são essas.
3: Agora férias para todo mundo, né, Calado?
5: Isso, Vitor. Assim, de maneira antecipada do que se imaginava, né? 2 semanas antes do que se projetava. Mas sim, férias. O Santa ainda não tem uma previsão de reapresentação. Mas, diferente de outros anos, não vai demorar tanto, né? Porque em 24 parou de jogar em março. E aí voltou só em novembro. E em 25, Santa parou de jogar no início de outubro. Algo parecido, né, com o que aconteceu agora, só que ano passado ainda chegou a final da Série D. E aí esse retorno ao trabalho deve acontecer no final de novembro, no máximo início de dezembro, se preparando para o Campeonato Pernambucano de 2027.
3: Teu convidado já já, Calador.
5: Será o próprio técnico Christian de Souza que fala na volta com a gente técnico, viu, Vitor?
3: Muito bem. Agora, 12:42.
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6: Vitor Araújo.
7: Agora meio-dia e 44.
6: Náutico.
7: Timbu perdeu mais uma em casa, agora para o Vila Nova, 2-0, dois jogos em casa, duas derrotas por 2-0 e a distância para o pelotão lá de baixo diminuiu. Thiago Silva, alvirrubros preocupados, Thiago. Boa tarde, amigo.
8: Sem dúvidas, Vitor. Boa tarde para você, uma boa tarde para todo mundo, bom feriado, uma excelente semana. É verdade, viu, Vitor? O Náutico perdeu a segunda consecutiva em casa. Dois jogos que a gente já imaginava que seriam jogos complicados contra equipes que estão com em outro patamar, né? Com outro objetivo, que é o acesso. Novo Horizontino, que o Náutico perdeu, está bem na fita, lutando realmente pelo acesso. Inclusive, o adversário de ontem, com a vitória, o Vila Nova chegou à primeira colocação. O Novo Horizontino joga hoje, que foi o adversário anterior a esse jogo, joga hoje, pode chegar a 60, pode ficar ali disputando realmente já as duas primeiras posições para o acesso. Então já eram jogos complicados, nas condições normais, Vitor. Imagina com toda essa questão extracampo, saída de treinador, mudança de treinador na verdade, atraso salarial, não concentração para o jogo contra o Novo Horizontino, né? Uma leve amenização em relação a um pagamento de moradias para o jogo contra o Vila Nova, mas nada muito resolvido, tem muita bronca, muita questão para resolver ainda de atraso salarial. E isso em algum momento afeta, né? O Muriel mesmo ontem, não é que ele entregou, mas quando a coisa está ruim, quando tem situação complicada no extracampo, as coisas vão acontecendo de forma negativa, né? Em um momento bom, a bola bate na trave, no travessão, na linha e não entra. Em um momento ruim, um chute do goleiro do outro lado pode entrar, né? Então, é o que o Náutico está enfrentando no momento. Como você bem falou, Vitor, é o 13º com 42 pontos. Agora, o Avaí, que é o 17º, venceu duas partidas seguidas. Diferente do Náutico, o Náutico perdeu duas, o Avaí venceu duas. E aí, a diferença já caiu para 6 pontos. A diferença que era de 12. O Avaí já está com 36 pontos. O Avaí, inclusive, Vitor, diferentemente do Náutico também, o Náutico agora tem dois jogos fora, Goiás e Juventude. O Avaí tem dois jogos em casa, o Atlético e o Botafogo de Ribeirão Preto. E o terceiro jogo do Avaí? Qual é o terceiro jogo do Náutico daqui a duas rodadas? A terceira rodada na sequência é Náutico e Avaí. Náutico e Avaí, o Náutico jogando em casa. Então,

0: no intervalo dos últimos cinco jogos, tá? Lembrando que o Botafogo de Ribeirão vai jogar hoje contra o Ceará e o Atlético joga amanhã contra o Londrina. Mas as equipes que estão ali na briga para evitar o rebaixamento. O Avaí, dos últimos cinco jogos, perdeu três, venceu duas. Então são 6 pontos em 15 disputados. O Botafogo de Ribeirão ganhou duas, empatou uma, perdeu duas. Então ele fez aqui 7 pontos. O Atlético, em cinco jogos, venceu um, empatou dois, perdeu dois. Então conseguiu fazer 5 pontos. O Ceará venceu três, empatou duas. Então o Ceará está aqui com uma margem de 9, 10, 11 pontos em 15 disputados. O Náutico, nos mesmos 15 disputados, perdeu 3, empatou 1 e ganhou 1. Então o Náutico só tem 4 pontos ganhos no intervalo de 5 jogos. Dentre todos, o desempenho do Náutico é o pior. Então o momento, veja, o Náutico está a 6 pontos da zona de rebaixamento. Mas dentre todos que estão brigando contra a zona de rebaixamento, no intervalo dos últimos 5 jogos, o desempenho do Náutico é o pior, Thiago.
1: Sem dúvidas, é isso mesmo. Você foi feliz aí, foi perfeito, né, nessa sua análise, trazendo esses números, né? É uma situação que a gente, que o torcedor do Náutico, Vitor, que a gente também, porque a gente da imprensa, evidentemente que a gente vai torcer pelo sucesso do futebol de Pernambuco, que o Sport conquista ainda o acesso, que o Náutico permaneça na Série B. É o que a gente tem. Santa Cruz já conquistou o objetivo esse ano. Então, o Náutico, mesmo com toda essa situação, o interessante é que o Náutico ainda é o 13º, né? Então tem o 14º, tem o 15º, tem o 16º. E o 17º tá com 6 pontos de diferença. E assim, naquela matemática, naquela matemática que geralmente a gente faz um pouco antes, 45 pontos é uma tendência de o time se livrar definitivamente da zona do rebaixamento, né? Então o Náutico tem 5 jogos para vencer um, né? É difícil vencer o Goiás fora? É difícil. Nas condições normais, a gente não conta com uma vitória. Juventude fora, também é um jogo complicadíssimo, né? Aí tem um Avaí aqui que é jogo direto. Tem um CRB aqui, o CRB pode estar lutando ainda pelo acesso, vai ser um jogo duríssimo aqui. E o último jogo é o Londrina, que provavelmente vai estar rebaixado, mas é fora. E aí, Vitor, deixar para o último jogo, aí seria um risco total, né? Então, assim, claro que o Náutico só depende dele. Claro que o Náutico, com a pontuação que tem, também pode escapar, né? Se os times continuarem aí, se o Avaí tropeçar, por exemplo, continuar com essa margem que está tendo, talvez não tire a diferença do Náutico, né? Tem jogo direto também. Se o Náutico empatar de repente com o Avaí aqui, já seria um resultado para o Náutico, para as circunstâncias, poderia ser um resultado até para se comemorar. Então, assim, a situação ainda é favorável para o Náutico permanecer. Mas minha pergunta, inclusive ontem na entrevista coletiva, foi em cima disso. Se já tem uma preocupação em relação ao rebaixamento, evidentemente que o pessoal acredita que já conversa em relação a isso internamente, né? Para talvez o Becker solucionar alguns problemas, deixar o ambiente mais tranquilo, mais sereno, mais leve, para o Náutico em busca ter o foco realmente nessa vitória, ter o foco realmente na competição para conquistar essa pontuação que livra do rebaixamento. Eu acredito que é uma possibilidade boa, real, de o Náutico escapar. Mas se já tem, sim, com certeza, já conversei com alguns torcedores do Náutico que estão preocupados, sem sombra de dúvidas, Vitor, em relação ao risco de cair para a Série C.
0: E para o próximo jogo, além da dificuldade do adversário jogar fora de casa, ainda tem a ausência de um jogador destaque da equipe, né?
1: É, o principal jogador, né? O jogador com mais qualidade, que, veja, com toda a dificuldade do Náutico nos jogos, o Jean Carlos não se esconde. Jogador que tem muita personalidade, sempre tá buscando o protagonismo, errando, acertando, mas sempre tá ali, às vezes muito marcado, mas ele sempre tenta se livrar da marcação, sempre tenta um passe ousado, sempre tenta um lançamento, uma finalização, quase faz um golaço de falta ontem, e é o desfalque. Suspenso, levou o terceiro amarelo, é desfalque pesadíssimo para esse jogo. Em contrapartida, pelo menos o Betão tá voltando após suspensão, o Júnior Todinho também cumpriu suspensão e fica à disposição, só vai ser reavaliado pelo departamento médico. O Borassi é dúvida também, não ficou à disposição para o jogo de ontem, também será reavaliado pelo departamento médico. O mesmo acontece com o Danielzinho. E aí, Vitor, qual seria o substituto de Jean Carlos? Náutico não tem. Essa é a verdade, Náutico não tem substituto de Jean Carlos. A gente poderia, Claro que é início de semana ainda, o Tarcísio durante os próximos dias

0: vai estar nos noticiários do Náutico trabalhando as possibilidades. Mas assim, a gente pode trabalhar Muriel, Arnaldo, aí, veja, três zagueiros disputando duas vagas, porque Léo Índio não está bem. E aí tem Léo Índio, Gustavo Henrique e Betão. Desses três, dois jogam. E Igor Fernandes na esquerda. O meio-campo, Samuel confirmado. O Anderson. E aí o substituto de Jean Carlos. A gente pode fazer um quarteto ofensivo. Tentar fazer um quarteto ofensivo. Vinícius. Manutenção. Já que ele colocou Paulo Sérgio, acredito que ele deve dar uma sequência do Paulo Sérgio. Deve dar uma sequência também ao Cauã Maranhão como titular, porque os dois jogaram ontem, Paulo Sérgio e Cauã, ao lado do Vinícius. E o outro jogador, já que não tem o Jean Carlos, bora, a gente pode trabalhar a depender do departamento médico também, porque o Derek ontem, o Pivete afirmou que estava no banco, mas estava com um problema e aí não foi utilizado por conta disso. Ficou ali porque se tivesse extrema necessidade poderia entrar. Derek vai ser reavaliado, é uma opção. Borassi vai ser reavaliado, é outra opção. Danielzinho, também se for liberado, porque tá, ainda segue fora de combate, é uma opção. E Pato Nunes, que seria o jogador de ofício do meio campo, mas que não agrada, quando entra não corresponde. Então desses quatro jogadores aí vai depender da questão mais do departamento médico, físico, para o Pivete escolher o substituto de Jean Carlos, que repito que não tem. Essa é a verdade, o Náutico não tem um substituto para Jean Carlos, Vitor.
1: Tiago, teu convidado já.
0: O nosso convidado vai ser Bruno Pivete. Falando conosco, a gente vai explorar essa questão da preocupação em relação à distância que diminuiu para a zona do rebaixamento, Vitor.
1: Obrigado, Tiago. 12:54.
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6: Osmar Cordeiro.
7: Voltando aqui no Esportes TMC com outros destaques do Rubro Negro e a gente volta para ouvir o presidente do Leão, Matheus Souto Maior, que chega falando justamente sobre essa punição de R$ 50 mil e 2 jogos de portões fechados. O recurso já foi encaminhado há um tempo e ele fala sobre a expectativa do esporte com esse recurso.
8: Já entramos com o recurso, estamos esperando o julgamento, estamos acompanhando muito de perto isso e estamos otimistas que vamos conseguir reverter. É óbvio que isso não depende de nós, existe um tribunal que julga isso, mas nós temos argumentos sólidos, né? O nosso direito é bom nesse caso e nós estamos buscando de maneira muito forte reverter essa punição.
7: E sobre as eleições do próximo dia 12 de dezembro, qual foram as lideranças ex-presidentes do clube que você já entrou em contato?
8: Eu já conversei com o ex-presidente Luciano Bivar, que se demonstrou muito interessado nessa união, né? Ele também pensa dessa forma como rubro-negro. Tive a oportunidade de conversar também com o Branquinho e com o Gustavo, né, que também estão muito atentos a essa questão da união, se mostraram muito abertos a isso. E com esse debate, com esse diálogo, né, nós entendemos que a chance da gente ter uma união no esporte é muito grande.
7: E esse foi o presidente rubro-negro Matheus Souto Maior, falando aqui no som da TMC. 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
13: Vinícius Calado.
14: Voltando no segundo bloco do Esportes TMC de hoje para ouvir o técnico do Santa Cruz, Christian de Souza, que fala aqui na TMC depois do Santa não conseguir chegar à final do Campeonato Brasileiro.
15: A gente queria realmente ir para a final. Então, agora vamos descansar aí 2-3 dias, né? E vamos ver o que nos reserva o futuro. A partir de agora estamos de férias, né? Mas o dever maior foi cumprido. Acho que isso é importante dizer. Nós chegamos aqui numa condição bastante difícil, né? Do clube reabilitar, voltar para o campeonato. A gente, a duras penas, com muita luta, muita aplicação, a gente conseguiu, né, com uma rodada de antecedência, garantir a nossa classificação. O fato que, se vocês pensassem lá na quinta, sexta rodada, alguém dissesse isso, ninguém ia assinar, né? Ninguém ia dizer que isso ia acontecer. Pelo mérito desses jogadores, do nosso trabalho, de todos, a gente conseguiu fazer isso, que já foi um feito bastante difícil. Agora é, né, olhar para dentro, né, fazer aquela reorganização pessoal, individual. Não vão pensar vocês que eu estava achando que estava tudo ótimo, tudo 100%. Não. A vitória, os êxitos não apagam aquilo de errado, né, que a gente tem. Quem sabe essa derrota aqui não serviu de positivo para algo para o Santa Cruz, algo lá na frente, isso não tenha servido de recado.
14: Esse foi Christian de Souza, técnico do Santa Cruz, falando no Esportes TMC de hoje. 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
1: Náutico. Thiago Silva.
4: Isso, voltando aqui no Esportes TMC, para ouvir o técnico Bruno Pivetti, perguntei ao treinador do Náutico ontem, na entrevista coletiva, em relação a essa distância para a zona do rebaixamento, que era de 12 pontos em relação ao Avaí, que é o primeiro time do Z4, 17º, e caiu nas últimas duas partidas com duas derrotas do Náutico e duas vitórias do Avaí, a diferença caiu para 6 pontos. E o técnico Bruno Pivetti falou sobre o assunto.
5: Em relação à tabela de classificação, nós temos que buscar pontuar o mais rápido possível. A gente tem aí pela frente mais 5 jogos na Série B, mas nós não podemos desfocar e agora ter a concentração devida para fazer o melhor jogo que a gente possa lá contra o Goiás. Acredito muito que com a semana de preparação, com o nível de engajamento dos jogadores, a gente tem condições de fazer um excelente jogo na próxima segunda-feira, para a gente poder ter mais tranquilidade na tabela de classificação. A gente está atento a tudo, mas acredito que o grupo está devidamente unido para que a gente possa ter cada vez mais próximo uma situação mais confortável na tabela.
4: Pronto, aí as palavras do técnico Bruno Pivetti. 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
7: Fim do Esportes TMC, que teve trabalhos técnicos de Emílio Bezerra, o Guga Laruso. Na sequência, tem o comentário do vibrante Carlos Eduardo. 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
2: Família TMC, um grande abraço para todo mundo que está nos acompanhando aqui nesta segunda-feira, feriado. Um bom descanso para todos que estão nos acompanhando, para aqueles que estão realmente no feriado, para quem estiver trabalhando, ossos do ofício. E vamos embora falar do que aconteceu ontem. Foram duas situações distintas para o futebol pernambucano. Por quê? No primeiro jogo, na minha concepção, o resultado foi muito bom para o Sport. A distância permanece a mesma, são 2 pontos apenas em relação ao 6º colocado. O que é que deve acontecer hoje? Porque futebol a gente sabe como é que é, mas o lógico nas partidas que serão realizadas nesse dia feriado é que o Criciúma amplie a vantagem, porque vai jogar no Heriberto Rios contra o América Mineiro, e aí o 5º colocado vai avançar. E o jogo do Fortaleza com o CRB é na Arena Castelão. Eu não consigo imaginar uma vitória do CRB lá dentro. Volto a dizer, é futebol, mas há um bom favoritismo do Fortaleza. Por ser um dia feriado, deve pegar um público excelente na Arena Castelão, à tarde, 4 horas. Na minha concepção, na minha forma de avaliar, deve dar Fortaleza. No máximo, um empate. Se der Fortaleza e se der Criciúma no outro jogo, do 5º colocado para cima, os caras vão abrindo. E essa 6ª vaga é que vai ficando em aberto. É que vai ficando realmente assim, na questão de muito equilíbrio. Porque o Criciúma dispararia aí para 56, o Fortaleza iria para 59, ganhando o jogo do CRB. Mas segura o CRB com 51, mesma pontuação do Sport. E o Atlético Goianiense, o grande perseguido do campeonato, com 53. Ou seja, terminaríamos a rodada, porque amanhã tem Atlético e Londrina, é um jogo que não interessa para o Sport. Então, terminaríamos a rodada com apenas 2 pontos de diferença. O jogo ontem foi um jogo do primeiro tempo muito aberto, e acredito que Zé do Carmo foi muito feliz ao colocar de que os dois sistemas defensivos no meio de campo estavam falhando, ou seja, dando muito espaço um para o outro, e sendo assim, as equipes criaram, e realmente criaram. O Atlético criou, o Sport rebatia, o Atlético criava de novo, o Sport rebatia, até que no último lance o Sport acabou tomando aquele gol, o que deu uma perspectiva ruim, né? Seguir para o intervalo no último lance do primeiro tempo e tomar um gol. Quando volta para a segunda etapa, volta com um pouco mais de marcação dos dois lados, os sistemas de meio campo se organizaram um pouco mais na composição, na ocupação de espaço, e as chances diminuíram um pouco. Não é que o jogo ficou moroso, não é que o jogo ficou feio, mas não ficou tão aberto como no primeiro tempo. Até chegar a expulsão do Marcelo Benevenuto, ali parecia que tudo realmente tinha ido por água abaixo, e depois o Sport consegue o empate. Por isso eu digo, dentro das condições do jogo, dentro de uma condição de tabela onde o Atlético não abre em relação ao Sport, eu classifiquei como um resultado muito bom. Contanto que o Sport agora execute bem o seu dever de casa, que não é um dever de casa fácil. É aquele professor rígido, né, que vai pegar o aluno e vai dizer, ó, tenho 2 tarefas, agora são tarefas complexas, mas vocês vão fazer em casa. Vocês não vão precisar estar na escola, vocês não vão precisar estar na casa de ninguém, vocês vão fazer em casa, tá? É o que o Sport está recebendo do professor aí, aproveitando o dia da criança, né? Ele está recebendo 2 tarefas difíceis, mas para executar dentro de casa. Fortaleza, sexta-feira na Ilha do Retiro, e depois o Criciúma, também na Ilha do Retiro. 2 jogos duríssimos, mas que o Sport vai ter ali mais de 20 mil torcedores dando apoio nas arquibancadas. O outro pernambucano está dando um vexame nesse recorte do campeonato, né? O Náutico perde 2 partidas no Estádio dos Aflitos, fora o Chocolate. Todos os 2 jogos poderiam ter sido goleada, tanto o Novo Horizontino como o jogo de ontem do Vila Nova contra o Náutico. Então é um time que sentiu o golpe dos atrasos, sentiu o golpe da mudança de comando técnico, e eu não estou dizendo que tenha sido um erro, porque estava insustentável a situação do Hélio treinador, Hélio executivo, Hélio diretor, Hélio psicólogo, Hélio tudo, né? Hélio e Guilherme quando falam, né? Então assim, realmente estava insustentável aquela situação, mas a mudança foi tardia. O Náutico mudou na hora errada. era para ter mudado muito antes no Campeonato Brasileiro. Se era para mudar, era para mudar muito antes. Fosse a mudança no comando técnico ou fosse a manutenção do Hélio treinador e a chegada de um executivo de futebol para tratar das outras coisas. E essa mudança tem que ter acontecido lá na rodada número 19, número 18, número 20, jamais da maneira como aconteceu. Porque o Bruno Pivetti ganha o primeiro jogo muito mais na garra dos jogadores, querendo dar uma resposta para Hélio e Guilherme, que não tinham deixado um clima bom, e aí eles ganharam na força aquele jogo com o Sport, conseguindo se superar contra o Fortaleza. Mas, gente, o tempo de trabalho do Bruno Pivetti é muito pequeno, é muito escasso. Então não dá para a gente esperar muita coisa e nem dá para exigir muita coisa dele, tá? O Náutico está sendo aí atropelado por Novo Horizontino, atropelado pelo Vila. Eu não coloco na conta do técnico. Eu não coloco, eu coloco, sinceramente, a conta que está aberta aí para receber esse saldo negativo é a do presidente do clube. A gente não tem nem diretor para dizer que está na conta dele, né? É na conta do presidente. Não tem para quem mais a gente atribuir. Bruno Pivetti não merece críticas ferrenhas, porque, volto a repetir, muito pouco tempo de trabalho, pegou uma situação relativamente confortável em relação ao rebaixamento e, sinceramente, para a gente encerrar aqui o Arena, por favor, Náutico, não vamos falar, não vamos deixar chegar nessa situação de briga contra o rebaixamento. Aquela diferença brutal, ela diminuiu muito, chegou a ser de 12 pontos e agora caiu para 6. Então, houve uma queda de 50% em relação ao primeiro na zona do rebaixamento. Os próximos dois jogos, né, são indigestos, porque o Náutico vai jogar duas vezes agora fora de casa, contra o Goiás, que pegou aquele último suspiro no campeonato. Eles têm direito ainda de sonhar, estão com 48 pontos. Eu não acho que dá mais para o Goiás. Mas pegaram um embalo aí de resultados bons. E é onde o Náutico vai jogar daqui a 8 dias. Numa segunda-feira lá no Serra Dourada. E depois o Juventude no Alfredo Jaconi. Então o Náutico vai ter dois compromissos duríssimos. Vendo o Avaí se aproximar. Botafogo de Ribeirão Preto ainda joga hoje. Atlético, que tem 42 também, joga amanhã. Então tem algumas situações aí que são complicadas, mas eu encerro esse Arena dizendo que eu ainda não estou me dando espaço para mim mesmo falar de rebaixamento. Seria, assim, uma coisa muito absurda o Náutico chegar ali em 42, faltando 3 pontos para se livrar do rebaixamento e estar encalhado nessa situação. Eu espero de verdade que o Náutico pontue nesses dois jogos. Faça ponto, de qualquer jeito. Um ponto, 2 pontos, eu não sei, que ele saia do lugar. São 2 jogos, não dá para a gente esperar. O Náutico vai fazer 6 pontos. Não vai, mas dá para a gente esperar que ele pontue, que ele desencalhe desses 42 pontos. Para a próxima segunda-feira, eu até deixo combinado com vocês aqui. É hora de cobrar um pouco da cara do time com o Bruno Pivetti. Aí sim. Aí já faz um tempo que ele chegou, já comandou 4 jogos e tem 8 dias para trabalhar até a próxima partida. Então já dá para a gente exigir alguma coisa a mais em relação a esse jogo contra o Goiás, que vem na próxima segunda-feira. Na sequência aqui da nossa programação, está chegando Papo de Craque na TMC.
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6: Um forte abraço. 13h18 na capital pernambucana, no Recife. Hoje, feriado nacional, Nossa Senhora da Conceição Aparecida. E Dia das Crianças. É um bom feriado para todo mundo. A criançada tá curtindo, tá brincando da maneira que gosta, na praia, no parque. Tá se divertindo. Hoje é o dia dela, dia para brincar. Já brinca todo dia, hoje um pouquinho mais, talvez. São 13h18 e a gente vai brincar por aqui. A gente vai brincar em alguns momentos, falar sério em outros momentos, com Zé do Carmo e João Lucas Farias. Hoje não é sexta-feira, Zé, mas é um feriado, é uma segunda-feira, começo de semana, já com um feriado. O calor tá forte aí na... Aqui não, né, Zé? Aqui no estúdio não, mas fora tá. E aí combina, um abraço, Zé, seu destaque, um bom feriado daqui a pouco, quando acabar o programa. Uma boa segunda-feira para todos nós, Zé.
7: Grande Thiago, grande João. Emílio Bezerra, que beleza. Que beleza. Rapaz, você me lembrou, eu tava até esquecido, entendeu? Que hoje era feriado. Mas, não é brincadeira. A gente sabe, eu tenho 3 filhos e que eles não vão ser adultos para mim nunca. Nunca, eu vou sempre lidar como criança. Menino, por que tu não faz aquilo ali? Aí eu disse, ei pai, calma, entendeu? Não adianta. A gente vai sempre gritar quando necessário for. Adriano, não é? Breno, Valentina, então são as 3 figuras que a gente espera sempre o melhor para eles. Em relação ao que a gente viu nesse final de semana, não é todo mundo metendo o cacete no treinador de Santa Cruz? Calma, gente. Pô, o cara, não é?
8: Subiu,
7: foi,
8: né,
7: estratégico, Zé? Em determinadas situações, subiu de divisão, não é? Não é? E agora, porque esse final de semana vão dar o sábado e o domingo ao torcedor de Santa Cruz, já que não tem jogo, não é? Então, pelo menos a gente vamos refletir um pouquinho o que foi toda essa luta para chegar onde chegaram. Então, o meu destaque vai para, não é, essa não passagem do Santa Cruz para a final, não é, do campeonato da Série C.
6: Pois é, Zé, ficou faltando apenas um jogo, né, para a torcida do Santa Cruz ter 100% de presença na temporada, porque o Santa teria mais um jogo, e aí era o último jogo da temporada em casa, né, uma renda com certeza acima de 1,5 milhão, né, ali 2 milhões talvez, mas faz parte é o futebol, né, o Paysandu quase sobe, tinha 1% de chance, estava empatando, estava ganhando o jogo, né, e aí levou um gol na reta final do segundo tempo. E aí o Brusque também não subiu, Inter de Limeira e Ferroviária de Araraquara que subiram para a Série B do ano que vem. João Lucas Farias, um bom feriado para você também, companheiro, uma boa segunda-feira para todos nós. E o seu destaque neste segundo, João?
9: Um abraço, Thiago. Boa tarde para você, boa tarde, grande Zé do Carmo, grande Guga, ouvinte TMC. Olha, fim de semana repleto, né, de atividades do futebol pernambucano. E se a gente for tirar um saldo em relação aos três, dá para colocar um bom resultado, um médio e um péssimo. Bom resultado na minha visão do Sport, pela circunstância do jogo, pelo primeiro tempo aberto que foi. O Sport tomou 1-0 já na reta final, poderia ter tomado, mas poderia ter feito também gols. Mas ficou com um a menos na segunda etapa, expulsão do Benevenuto, e conseguiu, com a ousadia do professor Mariano Sousa, importante ressaltar isso, porque ele teve coragem e o Sport conseguiu empatar com o Perotti e sai de Goiânia com um bom resultado. Pela circunstância da partida, o Atlético Goianiense em alguns momentos poderia ter ampliado o placar, poderia ter feito dois, mas aí o professor Roger tirou os melhores jogadores da equipe, o Bruno José e o Netinho, camisa 10 do Atlético, e aí o Sport teve condição de empatar no segundo tempo, e bom resultado, o Sport agora vai para uma sequência de dois jogos em casa diante de Fortaleza e Criciúma. Médio, o Santa. O Santa perdeu, está fora da final, mas o Santa subiu. O objetivo da temporada foi alcançado, e aí por mais que o Christian de Souza, na minha visão, tenha tido responsabilidade na derrota de ontem, ele teve boa responsabilidade do acesso também. Então, fica justo aí pelo que o Santa fez durante todo o campeonato. Santa mereceu o acesso, mas ontem realmente, quando precisava de um segundo tempo mais propositivo, mais produtivo, Santa tinha dois volantes e tinha Pedro Favela como camisa 10 armando o jogo. Isso foi um problema. Quando o Botafogo fez 1-0, Santa não tinha mais como reagir. E o Náutico, é difícil, né? Mais uma derrota em casa, o Náutico vinha de 8 jogos sem perder nos aflitos e não conseguiu performar. Até foi melhor a postura do que contra o Novo Horizontino, mas Vila Nova é um adversário forte, fez 2-0, conseguiu controlar o jogo e o Náutico teve pouca coisa a se considerar, né? Muitos problemas internos e isso está refletindo dentro de campo. Muitos jogadores do Náutico ontem performaram mal, com exceção talvez de Jean Carlos, Vinícius, que tentou alguma coisa, mas de novo a parte defensiva do Náutico comprometendo, Léo Índio muito mal, Arnaldo muito mal e Muriel muito mal, por incrível que pareça, né? Porque geralmente o Muriel salva o Náutico em determinadas partidas, ontem realmente falhou no lance do segundo gol. E você estava falando, Thiago, do jogo do Brusque contra o Paysandu. Rapaz, aquele uruguaio que estava no Amazonas, é um nome até difícil de falar, é Chiapacassi. Ele teve a chance clara de dar o acesso ao Paysandu no final do jogo, já nos acréscimos, perdeu o gol e o Paysandu, que teve tudo para conseguir se classificar, o Paysandu fica mais um ano na Série C e sobem de divisão ferroviária Inter de Limeira junto com Maringá e Santa.
8: Esse futebol, o nosso futebol é sensacional, sem sombra de dúvidas, né? O jogo que passou de um dia para o outro, infelizmente a estrutura lá do estádio não tinha condição de continuidade da partida, foi para outro dia e aí o Brusque levou um gol, o Paysandu saiu na frente, muita gente dizendo, jogo de compadre lá entre Ferroviária e Inter de Limeira, a Ferroviária abriu 2, né, tava 1-0, o Paysandu tava ganhando o jogo, tava dando tudo certo pro Paysandu, e aí leva o gol do empate, Ferroviária amplia para 2 e o Paysandu não consegue realmente o desempate, nem o Brusque, porque se o Brusque tivesse vencido também, subiria de divisão, ficou bem de trocação, jogo aberto naquela circunstância. 13 horas e 24 minutos aqui nos botões mágicos da TMC nos estúdios. Emílio Bezerra, Guga Laruso. Homem é mais conhecido do que Rivaldo na época de jogador. Meu amigo. O bicho é
9: famoso. Que moral, hein, Guga? Caramba.
8: Zé do Carmo. Bora começar na ordem nesta segunda-feira. O jogo do Santa foi no sábado. O jogo do Sport ontem foi mais cedo. O do Náutico foi o último. Então vamos começar com o Santa Cruz do sábado. Você mencionou, Zé, a questão do comando técnico. E o foco da gente agora vai ser esse. Santa conquistou o objetivo, subiu de divisão. Poderia ter mais 2 partidas. Poderia ser buscar o título ainda? Poderia. Mas o objetivo foi conquistado. Missão cumprida do acesso. E o treinador do acesso foi Christian de Souza. Né? E o Alex Brasil também tem o seu mérito. Montou parte do elenco. Faz parte da direção, é um homem forte, junto ali com o Moisés, o Bruno Rodrigues, toda a retaguarda. Você daria, Zé, sendo bem objetivo e sincero, há uma rejeição muito grande já em relação ao temperamento do Alex, os atritos que os dois tiveram e a questão técnica também do Christian de Souza. Né? Tinha muita rejeição ao Marcelo ano passado, Marcelo Cabo, e deram continuidade e depois cultura do futebol, demitido. Você, Zé, sinceramente, daria continuidade ao Christian pelos números, pelo acesso? Ou você pensaria muito, ficava balançado nessa decisão? O que acontecer para você tá bem decidido? Qual a sua opinião, Zé?
7: Olha, em relação aos dois profissionais, eles cometeram um erro, não é? Gigantesco quando eles tiveram aquela confusão que deu uma desestabilizada, não é? Pouca, mas deu uma desestabilizada no time de tal maneira que a gente ficou a pensar que eles realmente iriam sair, mas o presidente do Santa Cruz foi muito habilidoso, não é? Foi muito categórico em colocá-los os dois para conversar e principalmente para dizer que o objetivo era outro, completamente diferente, e deixasse, não é, algumas situações de vaidade de lado, não é? E a gente sabe que a coisa, não é, foi muito séria. Então, eles, como são dois bons profissionais, não só o treinador como o executivo, não é, são duas pessoas importantes dentro do seu departamento, mas, não é, esse caso, não é, eu não deixaria os dois voltarem a trabalhar juntos, e principalmente como opção. Não é? Ah, você tem o Christian que vai continuar como treinador. Ó, não sei se o pensamento é esse, mas eu não é por conta do que você perdeu a vaga que você vai tirar, não.
8: Eu tô sentindo, viu, Zé, que você deixaria Christian e tiraria Alex, né?
7: Não, tiraria os dois.
8: Os dois?
7: Os dois. Para mim, agradeceria os dois pelo que eles fizeram, não é? Foram dois bons profissionais, mas eles cometeram esse erro, não é, que quase que tudo ia por água abaixo por conta de vaidade, não é, dos dois. Então é por isso que eu tiraria ele, basicamente por conta disso. Como profissionais, não é, trabalharam e conseguiram fazer o que era necessário enquanto estiveram pensando no melhor para o Santa Cruz. Quando eles pensaram o melhor para o elenco, quando eles pensaram o melhor para a própria diretoria de Santa Cruz. Fora isso, não é, por conta até disto, não é, eu não deixaria, porque isso aí foi realmente uma coisa assim que ficou muito marcada.
8: Fato que os dois profissionais voltaram à vitrine, né? Christian, a maior de todas dele no futebol, rodou aí em vários clubes de pequena expressão, pouquíssimo tradicional no futebol nacional. Passagens curtas, algumas passagens de 6 jogos, 7, 8. O trabalho de longevidade maior de todos, com maior número de jogos no Santa, com essa conquista, esse acesso. O Alex Brasil também teve uma passagem boa em alguns clubes, mas estava meio escanteado, base até do Corinthians, coisa e tal. Enfim, os dois voltam à vitrine. Saindo do Santa, tem mercado para o Christian e provavelmente tem mercado também para o Alex. João Lucas Farias, com esse mesmo tema, qual sua avaliação em relação aos dois profissionais? Ficava com um ou outro, nenhum, os dois? Qual sua opinião, João?
9: Veja, a gente tem que analisar a campanha do Santa como um todo e o trabalho deles como um todo. Não é só a partida de ontem, porque geralmente quando você toma decisões e pensa com a cabeça quente, você comete erros. Então, os responsáveis pela SAF, que vão tomar conta do futebol, eles têm que avaliar todo o trabalho do Alex Brasil e todo o trabalho do Christian de Souza. Veja, não é só por conta de ontem, da partida de ontem, que na minha visão o Santa teve problemas. Durante toda... Eu vou esquecer a primeira fase, tá? Eu acho que a primeira fase o Santa melhorou com o Christian. Citei isso ontem, inclusive, na transmissão, no Prorrogação. Quando o Christian chega, ele consegue dar uma resposta muito rápida ao que o Santa estava apresentando antes com o Claudinei Oliveira e até com o Marcelo Cabo. E aí ele consegue uma arrancada importante e o Santa consegue se classificar mesmo naquela dificuldade no último jogo diante do Anápolis, certo? Então, ponto. No quadrangular, o Santa venceu os jogos e teve um espírito competitivo muito bom, muito grande. O Santa dentro de campo estava realmente totalmente focado naquilo que deveria fazer, que era brigar pelo acesso. Agora, o Santa teve jogos ruins. O Santa tinha uma estratégia de jogo muito clara, que era jogar de forma reativa, e o Santa em algumas partidas sofreu. Mesmo em jogos, vamos pegar os 3 primeiros jogos do quadrangular, onde o Santa conseguiu vencer. O Santa sofreu diante do Botafogo, mesmo tendo vencido por 1-0. O Santa sofreu praticamente o jogo todo diante do Maringá, e algo que ele teve que fazer inúmeras defesas, e no final do jogo o Santa ganhou por 1-0. E contra o Floresta, no segundo tempo, boa parte do jogo, o Floresta foi corajoso, conseguiu atacar o Santa e por pouco não empata. Se o Santa não tivesse ganhado esses três primeiros jogos por circunstâncias diferentes da situação, não seria algo absurdo. Então, o Christian tem seus méritos de poder de mobilização, de fazer o time estar focado no objetivo, e o Santa conseguiu o objetivo, isso é importante deixar claro, mas o Santa apresentou muitos problemas ao longo da campanha. E esses problemas, na minha visão, foram falta de repertório do treinador. O Santa ganhou peças, e isso é mérito também do Alex Brasil, que o Santa teve uma reformulação no elenco referente ao que tinha no Pernambucano e o que teve no Campeonato Brasileiro da Série C, e isso é muito mérito dele também. Então, o que faltou dentro de campo pro Santa foi repertório. Quando o Santa precisava propor o jogo, o Santa tinha dificuldade. Vide as derrotas na primeira fase em casa. Quando o Santa perdeu para o Maranhão, perdeu para o Figueirense, perdeu para o Ipiranga, o Santa precisava propor e não conseguia. E ao longo do quadrangular também teve problemas. Então, na minha visão, talvez o Christian não seja o treinador para o Campeonato Brasileiro da Série B, porque o sarrafo é muito mais alto. Sobe muita responsabilidade, sobe muito nível. E mesmo que o Santa vá reforçar o elenco, e isso é óbvio, pelo aporte que vai ter, pela condição que vai ter, eu acredito que talvez essa seja a deixa perfeita para o Christian seguir a vida dele. O Alex Brasil é um cara que tem mais experiência do que o Christian. Teve experiência em Série B, inclusive. Então, não sei se eu vou nessa linha de tirar os dois, mas talvez o Alex Brasil, pela montagem do elenco, pelo fato do Santa ter peças à disposição para poder jogar um futebol melhor, talvez ele mereça um voto de confiança. Agora, o que aconteceu em relação à briga interna foi realmente muito ruim. E aí, mais uma vez, a gente aprecia a forma como Bruno Rodrigues lidou, como político, conseguiu apaziguar e os dois conseguiram o objetivo. E realmente, como você trouxe, a vitrine está posta. Mas se fosse para decidir hoje, na circunstância que a gente tem hoje, na situação que tem hoje, o planejamento já é para estar iniciado, eu liberaria o Christian. Muito obrigado, boa sorte, foi importantíssimo, parabéns, vida que segue. E eu daria um voto de confiança ao Alex Brasil. Acho que ele tem condição, já trabalhou em divisão acima para conseguir montar o elenco e agora o Santa vai ter mais estrutura e não só a questão interna, mas de parte financeira também. Então eu acho que ele pode fazer um trabalho interessante mediante a condição que ele vai ter para montar um elenco melhor para visando já 2027, principalmente no Campeonato Brasileiro da Série B, que é o mais importante.
8: Perfeito, João. No futebol tem essa questão de gratidão, né? Quando se conquista um objetivo, muitas vezes a gestão realmente dá continuidade ao trabalho. Né? A gente fala muito do futebol que a cultura de treinador, um trabalho de longevidade é interessante no futebol, né? Mas eu comungo com o que falou Zé em relação à opinião dele, o veredito dele em relação a Christian. Para mim, o sarrafo, planejamento, investimento vai ser bem maior. O Santa Cruz tem condição, na minha visão, de ir ao mercado e trazer, vou citar um exemplo aqui, não especulando, não, trazer um Daniel Paulista, um treinador, por exemplo, mais acostumado com a divisão, né, que tem um salário relativamente alto, mas conhece a capital pernambucana, conhece os clubes daqui, né? Então, só um exemplo, um nome assim, acredito que o Santa tem potencial, terá potencial financeiro, talvez, para trazer um treinador assim mais da Série B mesmo. O Christian ainda não é. Ele pode até chegar lá. Ele mostrou boas qualidades, mostrou potencial, né, em relação à gestão mesmo, oportunizou todo mundo, enfim. Trabalho nota 7 do Christian, na minha visão. Mas mesmo sendo nota 7, como o Santa subir de divisão, como vai ter um investimento maior, como tem opções aí no mercado, acredito que terá. Acredito que eu concordo com a opinião do João também para o Christian não continuar, com o Zé também não. Você, Guga, continuaria com o Christian de Souza também não? Pronto. Obrigado, um abraço, palavras aqui do Guga. Então, aqui no estúdio, 4 para não permanência do Christian. Se a gente for ouvir João, Zé, amigos da TMC, Guga, torcedores do Santa, acredito, de 10, eu vejo que 8 vão querer a saída de Christian.
9: É uns 80%.
8: E Alex Brasil, eu acho que o pessoal meio que talvez nem opine muito. O pessoal tá focado em Christian, né?
9: O
8: pessoal tá focado em Christian.
9: Comandante nessas Santa, horas é mais importante, né?
8: A rejeição é para o Christian. E isso a gente já conseguiu realmente identificar. São 13 horas e 35 minutos. A gente vai para um rápido intervalo comercial, um rápido break. A gente volta para debater muito de futebol aqui ainda, sobre Náutico, sobre esporte, muitos assuntos aqui no Papo de Craque, aqui até às 14 horas, com os companheiros João Lucas Farias e Zé do Carmo. A gente volta rapidinho. 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
1: Voltando aqui no Papo de Craque da TMC, 13 horas e 39 minutos. Já falamos na primeira parte do Santa Cruz. A SAF agora, em breve, né, vai focar muito nesse planejamento. Vai ter ainda alguns detalhes, alguns trâmites burocráticos em relação à SAF mesmo. Questão do Bruno Rodrigues também, se realmente vai ser o presidente para a sequência. Nos próximos dias, o Vinícius Calado vai trabalhar bastante, com certeza novidades vão surgir nos próximos dias. O Tairo Arruda aí, que é o homem forte aí, que está fazendo toda essa o negócio caminhar, né? Com essa estrutura aí, com esse pessoal de fora, o indiano, o colombiano, enfim. Vamos esperar e torcer. Santa Cruz, missão cumprida, o acesso já garantido, planejar agora 2027. 13h40, como eu prometido, começamos com o Santa, que jogou no sábado. O segundo jogo do Pernambucano em ação foi o Sport, que jogou mais cedo ontem. João Lucas Farias. A gente estava conversando aqui antes do programa até, que o empate do Sport ontem pode ser muito evidenciado e comemorado, né? O Sport dá uma segurada no Atlético de Goiás, se mantém ali a 2 pontos do Atlético, né? O Atlético 53, o Sport com 51, e o Sport tem uma sequência de 2 jogos em casa, jogos complicados, mas o Sport, João, está vivo e segue firme e forte, um empate considerado interessante ontem, né?
2: Pois é, pela circunstância do que foi o jogo, a gente viu um primeiro tempo muito aberto, o Sport até teve algumas oportunidades nos primeiros 10, 15 minutos, né? Poderia ter aberto o placar, mas depois disso ficou realmente um jogo onde as defesas tiveram dificuldades de segurar os ímpetos dos ataques. A gente está falando de... Isso é um problema do Sport crônico na parte defensiva, eu cheguei até a falar aqui algumas vezes de que mesmo que o Sport suba, mesmo que o Sport consiga o acesso, vai ter problemas defensivos, principalmente pelos lados do campo, e ficou muito evidenciado no jogo de ontem, que não serão resolvidos. Né? O Edson Lucas jogou, por exemplo, ontem na esquerda na vaga do Ray Lopes, mas teve dificuldade. Né? Então, você vê que é uma questão que se arrasta já há um certo tempo. E, a certo ponto, ficou aberto, o Sport conseguia chegar, mas o Atlético Goianiense foi quem levava mais perigo. Thiago Couto precisou fazer algumas intervenções, gols perdidos pelo Atlético Goianiense, algumas oportunidades criadas ali, uma movimentação realmente bastante interessante do ataque do Atlético Goianiense, tem bons jogadores, o Netinho camisa 10 fez uma baita partida enquanto esteve em campo, Bruno José a mesma coisa, o Giovani Soares que fez o primeiro gol também, um jogador importantíssimo que o Santa Cruz poderia ter ficado com ele, né? Acho que valeria o investimento. Para a Série C serve, para a Série B ele está servindo, né? Titular lá no Atlético Goianiense. Então, movimentação interessante. Leandro Vilela também, meio campista do Atlético Goianiense, bom jogador. E a gente viu o Atlético criar oportunidades, conseguir empilhar chances, levar perigo. E já na reta final do primeiro tempo, o Giovani Soares abriu o placar. O Sport tomou um gol na reta final, um baita banho de água fria, porque poderia ter ido para o intervalo com a questão minimizada, um 0-0, mas toma um gol. E aí a pressão realmente decai sobre o grupo de jogadores e sobre o Mariano Sosso para o intervalo e a volta para o segundo tempo. E aí quando ele volta, Mariano Sosso, talvez o grande mérito dele no Sport seja não só motivar o time, tornar o ambiente melhor, mas o fato dele ser corajoso em determinados jogos ajuda muito e faz com que o Sport tenha postura diferente. Ele mexeu 3 vezes já no intervalo, fez 3 alterações. Né? Ele colocou o Diego Hernandes, Kevin Andrade e o Perotti. Para o Sport conseguir criar um pouco mais, para o Sport ter mais movimentação no ataque, para o Sport conseguir responder aquilo que o Atlético Goianiense tinha de melhor, que era justamente essa movimentação. Mesmo com os problemas defensivos das duas equipes. Isso ficou muito claro em boa parte do primeiro tempo. Mas aí, depois disso, o Marcelo Benevenuto foi expulso. E aí parecia que o Sport perderia a partida. A impressão que eu tive, acho que todos tiveram, a torcida também teve, é que seriam pontos perdidos e o Sport não teria condição de reagir depois da expulsão. Só que aí acontecem 2 coisas. Primeiro, o Roger, que foi bastante criticado pela torcida do Atlético Goianiense com razão, sacou os 2 melhores jogadores do time. Dos 3, né? Contando o Giovani Soares, mas Giovani ficou em campo. Sacou o Bruno José e sacou o Netinho, que era o principal meio campista, fez uma baita partida enquanto esteve em campo. E Sosso vendo isso, na cabeça dele ficou, olha, o Atlético Goianiense tinha que atacar. O Roger tá tirando os principais jogadores do ataque. Então eu vou atacar. Aí o que é que ele faz? ele, William Oliveira sai, né? O Zé Gabriel entra e ele coloca na reta final o Arthur Maron na vaga do Patrick de Paula. Quando o Benevenuto sai, o Sport fica sem zagueiro. Ele puxa o Zé Gabriel para fazer a zaga ao lado do Aju. E aí o Sport sai, o Sport se solta, o Sport consegue avançar mesmo com um a menos. Isso foi incrível de se ver. Porque a postura, geralmente, de um time que está perdendo é ficar recuado, esperando o adversário atacar e tentar sair no contra-ataque de alguma forma. O Sport foi corajoso. E isso, na minha visão, é muito mérito de Sousso. Não dá para colocar essa reta final que o Sport vai ter em mudança tática, que Sousso revolucionou o time do Sport. Não. Mas o Sport hoje é um time mais corajoso. O Sport hoje é um time que individualmente tem peças que podem decidir uma partida. E foi exatamente isso da forma que achou o gol. Barleta finalizou no travessão, de novo, né? Barleta adora acertar o travessão, já acontece de vez em quando. E aí o Perotti faz o gol do empate, trazendo justiça à coragem que o Mariano Sousso teve e à covardia que o Roger teve. Então, nessa circunstância, o empate terminou sendo um bom resultado, pelo que o Sport tem na tabela, por enfrentar Fortaleza e Criciúma dentro de casa depois desses jogos. Termina sendo um empate, o Sport permanece a 2 pontos do Atlético Goianiense, que ainda está no G6. E pode ser superado, né, pelo CRB caso vença o Fortaleza hoje, mas é uma circunstância de jogo que faz o Sport ficar vivíssimo nessa reta final. E se o Sport conseguir vencer o Fortaleza e o Criciúma em casa, não só se credencia realmente para na reta final conseguir chegar forte, mas consegue uma confiança que não tinha durante toda a temporada. E na minha visão, acho que esse é o principal mérito do trabalho do Mariano Sousso.
1: Perfeito, João Lucas Faria. Zé do Carmo, você já passou, conhece os dois lados, jogador com certeza deve ter jogado, enfrentado adversários com um time com um a menos, com a expulsão do seu time, e como treinador também seu time provavelmente teve alguma expulsão e ficou com um a menos. E aí, na circunstância de ontem, contra um adversário melhor posicionado que o Sport, jogando em casa e ganhando o jogo, o que o João trouxe agora, a ousadia, o time do Sport ser... tem uma vocação ofensiva, ainda acreditar que dava para chegar e chegou ao empate. Essa coragem do Sport fez muita diferença ontem, né, Zé?
3: É, não tenha dúvida, Thiago. O que o João falou tá corretíssimo, né? Em se tratando de Atlético Goianiense e principalmente o Sport. Né? Eu, particularmente, quando o Benevenuto foi expulso, eu achei que a reação não iria acontecer mais. Eu achava que o Sport ia ficar receoso, não é? Por conta de ter um homem a menos. E hoje em dia, você jogar com um homem a menos realmente é um sacrifício muito grande, que você fica sobrecarregado. Não é? Não há uma definição. Mesmo que você entre no 4-4-1, não é? Você fique no 4-4-1, você mesmo assim ia ter dificuldades. E o que a gente viu foi um time que, do Sport, que pela necessidade de ter que empatar, não é? Foi à frente, não é? Não teve receio nenhum, tornou em determinadas situações lances perigosos, não tenha dúvida, e o time do Roger, ele realmente não respondeu como o time que tinha um a mais, não é? Depois da expulsão. Então a gente fica se perguntando, não é? Se você tomar providências para não tomar gol é uma coisa, e você ser covarde em determinadas situações é outra completamente diferente. E o time de Roger ontem realmente foi covarde, não é? Em se tratando de reação, não é? Mas o time do Sport, ele fez a sua parte, fez muito bem, e agora vem para, não é, 2 embates que são de fundamental importância, não só para você entrar no grupo dos 6, como também você começar, não é, a sentir o que é o Sport em decisões. Nós que estamos acostumados a ver o Sport em diversas situações, a gente sabe que a camisa pesa, não é? Sabe que o outro lado, não é, quando vai

0: é, o consagrou, né, no cenário nacional.
1: Teve então, uma minutagem muito grande lá.
0: Exatamente. Então, são situações. Então, aguardemos e veremos esses próximos capítulos, meu tio.
1: Pois é, Zé. Perfeito, Zé. Vila Nova, primeiro colocado com 61. Juventude, segundo com 60. O Novo Horizontino tem 57, mas joga hoje com a Ponte. Chega a 60 hoje. É. Pra mim, esses três aí, ó. Esses três, a disputa é só quem vai subir direto. Os dois primeiros. Agora, veja. Fortaleza é o quarto com 56. Sendo que o Fortaleza é um jogo duro hoje contra o CRB. Né? Então, o Fortaleza ainda, o Sport vai continuar...
0: Joga em casa, o Fortaleza?
1: Joga em casa. É. Querendo ou não, por ser o CRB o adversário, talvez o Fortaleza tropece hoje, enfim. Pode chegar a 59. Mas, se tropeçar hoje, o Sport ainda briga por essa vaga ainda. Criciúma joga hoje com o América. Deve ganhar, deve ir a 56. Mas, querendo ou não, é adversário que o Sport terá direto. O Sport ainda briga também por essa vaga. Mas, principalmente, João, o Sport vai brigar com a vaga do Atlético de Goiás, que é o sexto, que tem 53. Mas eu ainda colocaria, depender do resultado do Fortaleza hoje, e eu colocaria também o Criciúma ainda para o Sport tentar alguma coisa com essas três equipes. Mas o foco realmente é o Atlético de Goiás, né, João?
2: O Sport tem 5 jogos, né? Até a reta final. 3 são em casa. O Sport tem 51 na tabela. Se o Sport vencer os 3 na Ilha do Retiro, chega a 60. A gente imagina que... 60... E depois tem Botafogo fora e Operário fora, que o Operário está em queda livre. Está perdendo vários jogos aí. Se o Sport consegue, talvez até uma vitória, fazendo 62, 63, conseguir dois empates, uma vitória, fazendo 62 ou 63, certamente o Sport vai ser quinto ou sexto, pelo menos. E aí se credencia realmente para conseguir essa vaga, pelo menos para o playoff, porque para G2 está difícil.
1: Perfeito. São 13 horas e 51 minutos. A gente vai para o último break, um intervalo comercial. A gente volta ainda para falar do Náutico, que ontem perdeu do Vila Nova por 2-0. 13h51, a gente volta rapidinho. 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
4: São 13 horas e 53 minutos. Vamos para a reta final aqui do Papo de Craque. Zé do Carmo. Rapaz, eu tô com a impressão. Já é uma opinião minha, na verdade. Que a gente vai construindo com os acontecimentos. E a gente teve aquela impressão, o pessoal estava saturado de Hélio dos Anjos, do Guilherme. Eu concordo em parte que sim, concordo em parte que sim. Mas eu cheguei ao entendimento que...

0: e que o problema é além disso. Não é a mudança do treinador não resolveu o problema, né? É questão de gestão mesmo. E aí passa pelo presidente do Náutico, Bruno Becker. Ele poderia trazer o melhor treinador do mundo, treinador que viesse aqui, que tem um alto salário, mas que viesse para resolver o problema do Náutico sem receber. Que o Náutico não tem condição de trazer um treinador para pagar 500, 600, 1 milhão de reais por mês. Esse treinador ia vir para passar um mês aqui para resolver o problema do Náutico e chapar o Náutico do rebaixamento. Não ia resolver. Pelo que eu identifiquei, o time do Náutico oscila muito. Faz 20 minutos extraordinário, como fez contra o Operário com o Hélio dos Anjos. Como partidas pífias, Ponte, América com o Hélio. Partida de...
1: Cuiabá.
0: Contra o Cuiabá. Partida comprometedora com o próprio Pivete já, contra o Novo Horizontino. Então, Zé, cheguei à conclusão que o problema é maior. É a lei, além disso, alheio à questão do treinador Bruno Pivete, alheio do treinador Hélio dos Anjos.
2: Quando você chega a essa situação, não é? A gente sabe que os bastidores de um clube de futebol não é nada fácil. E o vestiário, não é? Ele começou a ficar venenoso há uns 10 anos atrás. Não é? Começou a ficar perigoso. Não é? Você ter que ter um cara para cuidar do vestiário. Não é? Eu passei por essa situação no ABC. Não é? O ABC já era o time feito a Ponte Preta. O único time certo para o rebaixamento. O presidente, ao contratar o Roberto Fernandes, que eu estava na comissão técnica, disse assim, só... Bicho, aumenta a cada R$1.000 se vocês conseguirem as vitórias que temos que conseguir. Então, já foi um alento. Aí Roberto disse, ó, fica com o vestiário. Eu disse, tá bom. Já sabia da rebordosa que ia ter pela frente. E aí a gente foi, aos pouquinhos, conseguindo ultrapassar esse momento. Então, o que a gente vê é que o vestiário, né, não está dos melhores. Não está dos melhores. Não é? As reclamações a gente já escutou de algumas situações. A gente sabe que time de futebol, não é? Existem grupos, não é? Ah, eu tenho tal grupo, eu sou de tal grupo, eu sou de tal... Ah, rapaz, eu vou dizer, quando se pensa nisso, você não tem objetivo para alcançar. Você não tem objetivo, você é aquele cara que busca só o seu melhor, entendeu? Então, é o que tá passando o Náutico agora nesse momento. Não estou dizendo que os grupos estão, podemos dizer assim, divididos de tal forma que, não é, tem muitos que têm o orgulho de ter sido contratado pelo Hélio dos Anjos. Não é? Outros sabem que a coisa não é bem dessa forma. Se você quiser chegar a um triunfo maior, você tem que estar unido, não é, de tal maneira que não pode ser quebrada a corrente. E a gente vê que essa corrente está quebrada. E é muito perigoso da maneira. O Náutico era um time até então que já tinha uma pontuação tranquila. Daqui a pouco, né, ficou indigesta a situação. E aí? Como é que vai fazer daqui para frente?
1: Porque o Avaí está ganhando, né? O Avaí está ganhando.
2: Até o Avaí...
0: Veio duas, não perdeu duas.
2: Fez uma onda boa o Avaí.
0: Joga duas em casa agora, o Náutico joga duas fora. Então assim, João, o que Zé falou é interessante. E só para eu encerrar aquela minha opinião, a falta de gestão começou com o próprio Hélio, né? Porque Hélio estava com a gestão do clube ali, direção, comissão, a chave, né? A chave. E começou com ele e o Pivete chegou para ser o treinador, né? E aí a gestão ficou a cargo agora do Bruno Becker e eles pegaram aquele problema que já era com o Hélio. Porque, veja, os jogadores do Náutico deram recados positivos e negativos com o Hélio e com o Pivete. Com o Pivete foi extraordinário contra o Sport. E só, praticamente. Né? Com Hélio, alguns jogos também, mesmo na reta final, contra o Operário, aqueles 20 minutos iniciais, enfim. Então, é maior, né, João? A situação do Náutico é alheio, além da questão treinador, né?
1: Pois é, os problemas que o Náutico tem, o Pivete não vai ser capaz de resolver, que são problemas internos. E aí tem essa dificuldade, e ontem ficou muito claro que a questão, assim, a gente não tá dizendo que ninguém tá fazendo corpo mole, mas as questões extra-campo terminam influenciando dentro de campo. O Náutico teve uma postura ontem melhor do que teve contra o Novo Horizontino. Mas mesmo assim, não o suficiente para enfrentar um time que a gente sabia que era melhor. O Vila Nova é um time melhor do que o Náutico, tá na liderança, não é à toa. Então a gente viu vários jogadores tendo dificuldade. Muriel falhou, Arnaldo foi muito mal, Léo Índio também, Paulo Sérgio, muito muito abaixo, jogou o jogo quase tudo, Paulo Sérgio, poderia ter saído antes. Então é um Náutico com muita dificuldade que a gente sinceramente não sabe se vai ser resolvida. O Avaí tá vencendo, o Náutico tá num momento que precisa pontuar, vai para dois jogos difíceis fora de casa, o Avaí tem dois jogos em casa, definitivamente o Náutico precisa pontuar logo, fazer os 45 e dar graças a Deus que vai permanecer na Série B.
0: Perfeito, nosso tempo estourou praticamente já, a hora passa muito rápido. João Lucas Farias, um bom feriado, um bom retorno para sua residência, um bom descanso e até a próxima na programação esportiva aqui da TMC, João.
1: Valeu, Tiago. Um abraço para você, para o Zé, para a Guga, para todos os ouvintes da TMC. Valeu.
0: Zé do Carmo, segundou, feriado, tá largando. Qual o palpite, Zé?
2: A sede, né, é uma aliada. É uma aliada. Um abraço, Tiago. Um abraço, Emílio Bezerra. Que beleza. Um abraço, João Lucas. Um abraço, Eduardo do Carmo. Um abraço, seu Amaury. Um abraço, Fernando Artilheiro. Um abraço, ouvintes TMC.
0: Perfeito, Zé. Estive aqui ao lado, eu, Tiago Silva, ao lado do João Lucas Farias, do Zé do Carmo, do Guga, aqui na operação na nave da TMC. E com você, claro, o nosso ouvinte, sempre dando aquela audiência qualificada. Um bom feriado para todo mundo, dia de Nossa Senhora da Conceição Aparecida, dia das crianças. Brinquem, aproveitem e vamos em frente. Até a próxima. Deus abençoe. 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
8: Caro ouvinte que nos ouve com o seu ouvido, começa agora o Sobremesa, o seu programa favorito aqui na TMC. Hoje o nosso programinha de meu Deus está muito especial. Hoje nós vamos falar sobre as fofocas com ele, Bruno de Simone. E tem uma fofoca, hein? A nova amizade da Anitta com o candidato à presidência. Ele que foi candidato à presidência e que ficou amigo da Anitta. Quem é essa pessoa, hein, Batistinha?
9: Ah, daqui a pouco ele vai falar. E tem relacionamento que foi pro saco também, que ele vai tocar nesse assunto. E eu quero que você responda a nossa pergunta. Pode ser lá no nosso chat do YouTube, TMC News BR. Você pode mandar comentário, deixa o seu like, se inscreve no canal, ativa o sininho para receber notificação quando o programa entrar no ar. E pelo WhatsApp, que é o 11 972 21 1001. Você responde a seguinte pergunta: qual a maior mentira que você já contou para uma criança, hein? Hoje é dia 12 de outubro, dia das crianças e dia da padroeira do nosso Brasil também.
8: Boa pergunta essa, Batista. Eu acho que eu contei a famosa mentira: na volta a gente compra. E você, Batista, o que você já contou?
9: O que eu já contei, acho que foi o Brasil é o país do futuro.
8: Então, muito bom. Então manda aí pra gente qual foi a maior mentira que você já contou pra uma criança. 011 972 21 1001.
10: Agora, amigos que ouvem aqui o Sobremesa, você já identificou que há mais uma voz entre nós. A nossa querida apresentadora,
8: Flávia Fernandes, também conhecida como Mini Ruth, ela que passou por uma cirurgia de assimetria, já está de volta. Então, vamos bater palmas pra ela, Mini Ruth! Já que ela não consegue bater palmas,
11: eu não consigo, bate... meus braços estão doloridos, né?
10: Peraí, ô Mini Ruth, explica pra gente por que é que você ficou tanto tempo sem estar aqui no Sobremesa.
11: Gente, eu acabei fazendo uma cirurgia, né, pra colocar meus bracinhos, ele, um era menor que o outro. Ah. E aí eu fui fazer uma cirurgia pra ficar os dois iguais.
10: E doeu muito?
11: Tá doendo bastante ainda, né? Já fiz o quê? 12 dias de cirurgia, mas tô melhor. Consigo vir trabalhar já.
10: Cortaram o osso ou cresceram o osso? Fiquei nessa dúvida.
11: Não, é, eles meio que... Eles fazem o seguinte, eles meio que deslocam o osso pra poder crescer.
10: É. O osso? Ah, não sabia que o osso crescia.
11: Dá pra fazer com a perna também.
9: Olha que engraçado. Legal. Fala, ela fala, apresenta um programa e ficou 12 dias porque fez uma cirurgia no braço.
8: Tem nada a ver com a voz. Você meteu o Miguel. Fala a verdade.
9: Se fosse jogadora de vôlei, eu até entenderia. Mas
8: tá bom. Seja muito bem-vinda de volta. Você fez muita falta aqui, a gente te ama. E outra pessoa que também fez falta durante uma semana, mas já está de volta, é o nosso colaborador. Ele, que é assessorado pela Marlene Matos. Ele é jornalista, apresentador e também é um fofoqueiro profissional. Vamos receber ele, Bruno de Simone, com o quadro Boca de Sacola. E aí, Bruno, você tá bem?
12: Soltou a vinheta?
8: Soltou a vinheta.
12: É porque eu não ouvi.
9: Você tá calmo hoje? Toda
12: medicado,
9: segunda.
12: Tô medicado.
9: Toda segunda você tá muito
12: nervoso.
9: Tô
12: medicado.
10: Você tá bem, Bruno? Obrigado.
12: Tô ótimo. Tô pleno. Tô um pouquinho ansioso que amanhã é a estreia do programa. Aproveitando pra falar aqui que amanhã eu estreio com Fervo dos Famosos na BNTV de segunda a sexta, a partir das 18 horas ao vivo. Vai ser babado, confusão e gritaria. Eu quero vocês lá, tá? Mini Ruth já tá confirmada. Faltam vocês também.
8: BNTV é do Luiz Bate.
12: Exatamente.
8: Ele lançou uma emissora? Como é que é isso?
12: É uma emissora nova. Uma nova Casa TV, querido.
8: Jura? Mas qual canal? Eu quero pegar o meu controle remoto e colocar. Qual canal que eu coloco?
12: Então, tem na HBO, no YouTube... É Instagram e TikTok.
8: Caramba!
11: Que legal, hein?
8: É uma TV digital.
12: É uma TV digital. Ai, que hoje em dia, gente, a tecnologia mudou. A galera assiste televisão aonde? Na palma da mão.
8: É verdade.
12: É isso. Agora, eu convido a galera pra assistir pelo YouTube porque eu gosto de interagir. A galera vai mandando perguntas. Vão ter convidados, entrevistados famosos. E aí eu gosto daquelas perguntas ousadas que a pessoa às vezes não tem coragem de perguntar, mas eu pergunto. Tá, porque se tem uma coisa que eu não tenho é vergonha. Eu sou sem vergonha.
9: Eu quero saber se na estreia amanhã você vai falar que você está aqui também no Sobremesa.
12: Claro, com certeza. Eu vou falar que vocês também vão participar lá. Você, Batista, vai participar, o Lucas, Mini Ruth. Mini Ruth foi a primeira a ser convidada, tá?
8: Então...
12: Porque eu acompanhei a cirurgia da minha amiga, mandei mensagem pra saber. Vocês mandaram mensagem pra ela, pra saber se ela tava bem?
8: Mandei, Mini Ruth.
12: Amiga, você tá bem? Tá se recuperando? E já avisei pra ela. Quero você pra gente fazer uma roda da fofoca, boca de confusão.
8: Muito bom. Então vamos fazer um intercâmbio. O que é a ideia? Nós vamos ao seu programa que estreia amanhã na BNTV, a emissora do Luiz Bate, o apresentador, ele que comandou Cidade Alerta, ele também fez programa na Band, ele tem uma nova emissora e vai dar espaço ao Bruno de Simone que estreia amanhã, 13 de outubro, às 18 horas, correto?
12: Isso.
8: Bom, então vamos fazer, nós vamos lá e no seu programa.
12: 13 de outubro? Tem uma questão aí, Bruno de Simone, que é meu nome de batismo, são 13 letras. Muito 13 bom. De outubro.
8: Então, amanhã temos essa data. Vamos lá no seu programa. Luiz Bate vem ao nosso programa também.
12: Sim.
8: A gente faz esse troca-troca.
12: Vamos fazer essa collab.
8: E amanhã a gente vai estar lá também, sintonizado, às 18 horas. E também tem um outro motivo pra gente comemorar amanhã. Sabe qual, Mini Ruth?
11: Amanhã é aniversário da TMC!
9: Exatamente!
8: Um ano, né, Batistinha?
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8: bem.
9: Né, de radiodifusão em frequência modulada.
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9: Viva a TMC! Agora, cansei desse papo. Eu quero saber dessa negócio. Teve separação no mundo dos famosos?
12: Teve separação, gente.
9: Essa é essa que você vai começar,
12: teve então. Separação, teve traição.
11: Teve traição?
12: Claro que teve traição,
9: mas amor. Mas você tá sabendo?
12: Ah, você acha que a separação foi assim do nada? Separamos, somos melhores amigos. Não, teve traição. Gente,
2: de quem que vocês estão falando, digam, gente?
12: Por favor, me digam um jogador de futebol que não pula cerca.
9: Romário.
12: Oi?
9: Neymar.
12: Oi?
2: Mas peraí. De quem é que vocês estão falando que terminaram? Eu não entendi.
12: O casal do momento, Vini Júnior e Virgínia Fonseca.
11: Eita.
2: Mas eles já não tinham terminado?
12: Não, eles terminaram, voltaram. Aí a Virgínia fez toda aquela... fez a harmonização, levou ele pra fazer a harmonização. O Vini tá outra pessoa, né? Cuidando dele. E tava com planos de verdade de casar e ter filhos.
11: Mentira.
12: Esse era o desejo da Virgínia, gente.
11: Ia ter o Vini Júnior Júnior?
12: Vini Júnior Júnior. Pois é. Ela queria ter, mais um filho com
9: mais
12: ele.
9: Mais uma pensão.
12: E já tava se programando, inclusive, pra morar em Madrid. Por quê? Já tava nessa questão de negociar com o Zé Felipe também, né? Questão de guarda compartilhada, né? Isso gerou um burburinho na mídia também. Como é que vai ser? As crianças vão ficar metade no Brasil, metade em Madrid, enfim.
11: Ela deve estar péssima, né? Porque 4 meses atrás, quando teve a briga, ela negociou o inegociável. E agora terminou de novo.
12: Pois é, amiga.
2: Mas carência. Mas pegaram de fato, só voltando um pouquinho nesse... negociar o inegociável. Você tá falando lá da suposta traição, né?
11: Isso.
2: Mas, de fato, o Vini Júnior traiu a Virgínia?
12: Amor, traição é traição, um lance é um lance. O que acontece? Foi o pivô da verdade, né? O pivô que realmente houve uma traição, só que isso ficou muito abafado nos bastidores. Mas como eu tenho fonte por todos os lados e tenho amigos dos famosos... que confirmam pra mim. Eu falei assim, caramba, então realmente foi. Ela tá bem abalada. Ele não, né? Ele tá tocando a vida. Agora ela está bem abalada. Coitado. Agora acredito...
2: Abalada, né?
12: Acredito que possa ter um perdão. Um pedido de perdão.
11: Acho
12: aí.
11: Acho que não.
12: E ela... Eu acredito. Amiga. Ah, não, Virginia, eu acredito vida, porque filha. Ela estava, de fato, querendo casar com ele e ter filhos.
2: Será? Casar, né? Ter filho. Eu tô tentando imitar a Virgínia aqui, desculpa.
12: Gente. Agora, gente, desde que o mundo é mundo, né? Toda mulher sabe que jogador de futebol trai, né? Pelo amor de Deus.
11: Não, o Messi não trai. O Messi é um ótimo jogador e marido.
2: Mandou muito. Parabéns. Você
9: vai nessa.
11: Cristiano Ronaldo também.
2: Cristiano Ronaldo, você nunca pegou um caso de traição.
11: É verdade.
2: Cristiano Ronaldo.
11: É verdade. Peraí. Que os jogadores brasileiros são complicados.
12: É o Messi, não. O Messi realmente...
2: Peraí, eu acho que o Batista tem informações.
9: Não tem informações.
11: O quê?
9: Não lembra das histórias dele?
2: A André Surá, pode crer. Mas ele já era casado.
11: Mas ele não era casado com a Georgina?
2: Sei. Não?
11: Sei não lá. Não era. Ele namorava a Irina.
12: Mas ele negou, tá? Esse lance dele com a André Surak.
2: A gente tá falando de traições e de términos com ele, Bruno de Simone, o boca de sacola que chegou trazendo a primeira notícia, a separação do casal Vini Júnior e Virgínia VV não tão mais juntos. E daqui a pouquinho, quem é... que é o novo amiguinho da Anitta.
9: Já.
2: Ela foi até segui-lo no Instagram. Quem é que tava concorrendo à presidência e agora tá sendo seguido pela Anitta? O que que eles vão aprontar?
9: Mas, ô Lucas, agora, só voltando rapidinho nessa questão da Virgínia e do Vini Júnior, será que não foi alguém que chegou no ouvido dele, algum patrocinador, alguém grande que falou, meu, essa mulher tá queimando o teu filme... Você tem que sair fora. Porque teve um evento que ele foi na Fórmula 1, que a Virgínia foi, né, foi com ele, que teve até uma marca famosa de carros, meu, que colocou uma pilha de pneus na foto que ela postou, mostrando só o Vini Júnior, e em nenhum momento mostrou que ele estava com a Virgínia.
12: Com a Virgínia,
9: Você acha que, de repente, alguém pode ter falado, ó, vaza que isso aí... Tanto que no Real Madrid também não tá jogando nada, sei lá.
11: Não, os torcedores já estavam ofendendo bastante
12: bem a Virgínia. É bem provável. Agora, o que eu vejo, assim, que as pessoas, quando comentam, quando tem essa suposta traição, né, do Vini Júnior, as pessoas atacam a Virgínia como se a culpa fosse dela. A culpa é sempre da mulher, né, gente? Sempre da mulher. Isso que eu acho um absurdo, né? Mas, enfim, mas pode ser. que de fato tenha acontecido isso, pelas questões dela que, né, a investigação da Polícia Federal, que a Polícia Federal tá investigando, né? Enfim.
9: É. Vai que vai,
12: coisas
9: vai que
12: da
9: vai.
12: Empresa, né? Os jogos, que agora ela se desvinculou, mas tem muita coisa aí pra ser investigada.
11: Mas um casal, né, verdadeiro, como Vini Jr. e Virginia acabaram, mas parece que surgiu um novo casal nos cinemas. Ué? Você ficou sabendo da Camila Pitanga e Rodrigo Santoro fazendo um novo casal num filme?
9: Que filme é esse?
11: É o filme Garota da Urca. É um casal que se aproxima aí dos anos, dos 50 anos, né? Um casal mais idoso. E aí eles lidam com as questões existenciais que acompanham essa meia-idade. Como que é ter um relacionamento na meia-idade, hein, ô Batista?
9: Caraca, esse filme, pergunta hein, pra senhora que mora lá em Guarulhos. Que ela Batista, sabe.
13: Você acha que esse filme
9: eu deve ser... Eu passei lá ontem.
13: Você acha que esse filme vai ser bom,
9: Batista? Ah, vai ser um sucesso. É candidato ao Oscar, certeza.
13: Então vamos agora. Batista vai fazer a crítica do filme sem nunca ter visto o filme. Por favor, Batista.
9: É mais um candidato ao Oscar. O Brasil concorre mais uma vez, né, como melhor filme estrangeiro. Rodrigo Santoro é bom ator, hein?
13: Ele é bom ator.
12: Excelente.
9: É bom ator. Também, Camila Pitanga também. Eu acho que tem também a possibilidade dos dois terem serem indicados ao Oscar de melhor ator e melhor atriz.
12: E muito sabe o que eu acho que pode acontecer também? Pode rolar um flashback, porque quando eles contracenaram em Mulheres Apaixonadas, que eles faziam um par romântico, rolou uma pegação ali, gente.
11: Ah, é?
12: Então, vou falar. Eu era criança e já sabia disso. Criança, sim, já tava mais crescidinho.
9: Santoro é casado hoje em dia?
13: Sim,
9: ou não?
13: Com a Mel.
9: Hoje
13: ele tá casado. Que participou da série Rebeldes, né? A Mel, se eu não me engano, esqueci o sobrenome dela.
12: É, ele tá casado, eles
13: são casados, têm filhos
12: e tudo. Mas é um flashback do passado.
13: Ricardo, Simone, tem isso, é ator e atriz, eles aproveitam naquela cena do beijo, porque, como você mesmo disse, Camila Pitanga, eu acredito que esteja comprometida, e Rodrigo Santoro também. Vão fazer um filme agora, são um casal.
12: Eu sei de fatos que aconteceram, por exemplo, uma cena de sexo, tá, na Globo, tá, né, eles vão fazer uma cena de sexo. O diretor, o que ele quer? Ele quer passar verdade pro Sim. público, emoção, é isso. E que ali no momento acabou rolando.
13: Olha.
12: E eles deixaram rolar. Então isso pode acontecer. Eu sou ator também, então de repente se acontece de ter que fazer uma cena assim com alguém e eu me emocionar, eu acho que eu vou também.
11: Nossa, eu quero virar atriz, gente.
13: Falando em cinema, temos um outro galã, tal qual o Rodrigo Santoro, que deu um depoimento que causou, hein? O Brad Pitt, sabe quem é? Aquele bonitão que fez o Senhor e Senhora Smith, foi casado com Angelina Jolie,
9: Sim.
13: também fez 11 Homens e um Segredo.
9: Que não toma banho.
13: Não toma banho.
9: Tem bafo.
13: Tem bafo, CC. Exatamente.
11: Ah.
13: E agora, ele tá aí defendendo, pra quem quiser ouvir, que ele é a favor de usar inteligência artificial no cinema. Ou seja, pra fazer filme, tudo bem utilizar inteligência artificial. Você viu isso, Bruno?
12: Ah, gente, pelo amor de Deus. É o fim, né? É o fim. Vai acabar com a humanidade?
9: Não, mas já usam. Mas ele defende pra filmes que têm um pouco orçamento. Que às vezes os caras não têm muito.
12: Ah, no caso de colocar assim, monstro, robôs, essas coisas assim?
9: É filme de baixo orçamento.
11: Já tem a novela das frutinhas, né? Moranguete traindo o abacatudo. Nossa, é babado.
13: Peraí, tudo IA.
9: Que é isso aí?
12: Novela das frutinhas. Tem apresentadora também, lembra? Marisa Maior?
11: Marisa Maior.
13: Eu achava horrível esse Marisa Maior.
11: Parece comigo,
13: eu
11: para.
13: Eu achava horrível.
12: Eu sou contra, porque senão daqui a pouco a gente tá desempregado.
13: Claro, a gente tem
12: Entendeu? Que ser Nós somos contra. De verdade.
13: A gente
12: aqui tem emoção, aqui tem sangue na veia.
13: E quando
12: sangue
13: erra, nos olhos. É um erro humano.
11: É.
13: Que o erro de inteligência artificial é horrível, né? É pior que o erro humano.
11: É verdade.
9: Mas acho que na questão do filme de Hollywood, você imagina pra fazer um filme cheio de efeitos especiais?
13: É muita coisa.
9: O dinheiro que se gasta pra editar, pra produzir tudo isso. Acho que a IA corta o caminho nesse sentido.
13: Você sabia que gasta-se muito dinheiro, Batista? Você tá certo, muito. Pra fazer aqueles efeitos. Quando
9: Transformers.
13: A gente vê, aquele filme de viagem no espaço, quando o cara pega uma nave, aquilo custa muito dinheiro pra ser feito. E aí que tem um diretor, que é o Christopher Nolan. Sabe o que ele faz, Batista? Ele faz o efeito de verdade. Então ele pegou lá, ele foi fazer um filme sobre uma bomba. Bomba, que quando pega, explode. Vai. Ele falou, olha, eu não vou usar efeito especial, não. que é muito caro. Eu vou fazer uma bomba de verdade. E botou uma bomba pra explodir lá nos Estados Unidos. Lá num lugar deserto, ele filmou uma bomba de verdade.
11: Não, Trump ficou muito feliz com isso, certeza.
13: Mas tem gente que é a favor, como o Brad Pitt, e tem gente que é contra. Eu quero só aproveitar e ler um comentário que mandaram pra gente. Batistinha, sabe o que mandaram? Dinheiro. Mandaram super chat no nosso YouTube. Pagaram sabe quanto, Batista?
9: Quanto?
13: R$10,90.
11: Olha só!
13: A gente tá juntando pra comprar umas bexigas do aniversário amanhã da TMC.
9: Eu quero saber se tem algum outro programa da casa que recebe super chat. Eu quero saber.
13: Hugo Rodrigues 11 mandou uma mensagem assim. A gente tava comentando sobre a notícia do Vini Júnior e da Virgínia que terminaram. E aí, num determinado momento, o Batista falou... O nosso convidado Bruno de Simone comentou: gente, vamos falar a verdade? Qual é o jogador de futebol que nunca traiu? A gente, não, tem sim. E ele comentou: o Batista já foi jogador de futebol. Ele traía? Por favor, Batista, sua resposta agora.
9: Sim.
12: Foi sincero.
11: O problema é jogador brasileiro, Hugo, não é os outros.
13: Já respondeu. Vamos pra próxima notícia.
9: Bruno,
13: que você tem aí pra gente? Ou melhor, Mini Ruth, você que tá aí, ó, tanto jogador, tempo longe da gente.
9: Jogador brasileiro. Tem seleção da Bélgica ainda. Os caras pegavam a mulher do amigo lá. O Courtois tem uma história com um jogador da seleção. Sabia disso?
13: Não sabia disso.
9: O goleiro da Bélgica, o Courtois, tem um outro jogador que eu não me lembro o nome agora, que é da mesma seleção. Eles jogam no time... Eles jogam no mesmo time e pegou a mulher do De Bruyne, que o diretor acabou de falar. Eles jogam no mesmo time pela seleção, mas não se falam.
13: Que louco.
9: Porque um pegou a mulher do outro.
11: Realmente então, coisa né? que é inacreditável. Eu, por exemplo, tava vendo, né? Tava deitadinha descansando da minha cirurgia, tava vendo as fofocas.
13: Quais?
11: E eu sou uma pessoa que eu sou muito fã da Anitta. Eu sou a Anitter, total. E aí, entre as notícias, tinha lá... que mensagens revelaram proximidade entre Vorkaro e Anitta. Você viu isso,
12: Boca de Sapo? Eu fiquei passado a ferro e fogo, minha amiga.
11: Conta tudo.
12: Passada. Não, e o Vorkaro ainda disse que a Anitta tentou abusar dele, é isso
9: ficou
12: mesmo?
9: Com medo, saiu ficou correndo.
12: Com medo da Anitta. Não, mas a Anitta é uma mulher que assusta. Assusta no sentido, tipo, uma mulher empoderada, uma mulher... Tem que ter disposição.
9: Poderosa, né?
12: É poderosa.
11: Não, mas pra você que tá ouvindo aí e não tá entendendo nada, foi o seguinte, mensagens foram encontradas no celular do Vorkaro e indicaram que ele frequentava algumas festas da cantora Anitta. E as conversas também revelaram interesse pessoal de Vorkaro pela artista. Mas, pelo visto, então não rolou nada, né, Bruno?
12: Não, dela por ele também, né? De ambos.
13: Caramba, então peraí, deixa eu entender.
12: É.
13: A Anitta e o Vorkaro queriam namorar. Queriam dar uns beijinhos na boca.
12: Sim, mas o Vorkaro correu. E você sabe o motivo que ele correu, você comentou lá dentro. Eu vou deixar pra você falar esse motivo.
13: Aí, Bruno de Simone, o quadro é seu.
12: Quem o tem que é meu, brilhar mas eu te dou autorização pra falar.
13: Nós não temos a chancela de Marlene Matos. O quadro é seu, Bruno. Diga-me, por que que Daniel Vorkaro picou a mula quando a Anitta chegou querendo marcar presença?
12: Então, porque ele falou que a Anitta era uma tarada. Ele assustou. Eu acho que ele é um homem que ele gosta de conquistar. E a Anitta foi pra cima e ele correu.
11: Geralmente acontece isso quando a gente dá em cima de homem, nós gostosas, damos em cima de um boy bonitinho e tal.
12: Sim.
11: Eles correm, é bem normal. Mas eu fiquei sabendo também que o Vorkaro, na época, estava apaixonado.
13: Sim.
11: Algumas mensagens...
12: Apaixonado por quem? Apaixonado por quem? Yasmin Brunet, Monica Fradique, me conte.
11: Alan do TI, a gente não sabe, mas... Ele disse em uma das mensagens, cara, essa Anitta tem alguma coisa diferente. Ela ficou dançando comigo e foi por um triz. Se eu não tivesse apaixonado...
13: Entendi. Foi. Que homem... fiel,
12: Daniel. Que homem fiel, uma fidelidade.
13: A gente tá falando aqui da Anitta. E daqui a pouquinho você vai descobrir quem é o novo amigo da Anitta. Essa cantora que vem se posicionando politicamente nas redes sociais e que agora foi seguir um candidato à presidência do primeiro turno. Ela foi lá e seguiu esse candidato. E quem é que ela foi seguir? Quem é que ela quer virar amiga?
9: Augusto Cury.
13: Será que é Augusto Cury?
12: Daqui a pouquinho... Ou só ser amiga, né? Algo a mais.
13: Será que é algo a mais? Peraí, então eu tenho que pensar no candidato à presidência que tava no primeiro turno e que tava solteiro, talvez? Porque ela respeita.
9: Zema.
13: Sim.
9: Zema. Será que é o Zema?
11: O Curi é da...
12: Ele é solteiro, esse candidato, né? Ele é solteiro.
13: Eu acho que ele é solteiro.
11: Não, bom, não. Eu vi que eu, talvez ele namore.
13: Então, é. Novo... Ah,
12: mas namoro termina. Namoro termina no dia seguinte e passa.
13: O novo amigo da Anitta... Parece que namora. Quem é esse cara? Daqui a pouquinho a gente vai descobrir. Mas antes, temos novidades da Fazenda, Bruno de Simone?
12: Temos novidades da Fazenda. Gente, a Fazenda... Vou falar uma coisa pra vocês. O Fazenda flopada.
11: Tá flopada, é? Né,
12: tá esse ano? Tá muito. Olha, Carelli, você disse que ia ser a edição que ia marcar a história de todas as edições da Fazenda. Que Fazenda flopada. Que elenco água de chuchu, gente. Pelo amor de Deus.
11: Tá todo mundo paz e amor, inclusive.
12: Muito, muito. Ah, olha a polêmica, olha a polêmica. Eu tô acostumado com uma fazenda que um cospe na cara do outro, a outra vai e taca cocô na cama do outro, sabe? É desse jeito, joga água na cara, joga café,
11: amassa a garrafinha.
12: Punição. Não,
13: você
12: a polêmica da semana, sabe o que foi?
13: O quê?
12: A Mônica reclamou do mau cheiro do Daniel Hertal e do Serginho, dizendo que eles têm bafo, que eles não tomam banho, tem CC.
13: Nossa. Peraí, você reclamou com Carelli, que é o diretor da Fazenda.
12: Sim, tô reclamando direto com ele.
13: Que é, você, não, coitado, o Carelli não tem culpa de nada.
12: Não, o Carelli tem que escolher melhor. Carelli, você precisa escolher melhor esse elenco que você vai selecionar. Porque, olha só.
13: Ele escolheu bem.
12: Não escolheu bem, não, querido. Não escolheu bem.
11: Ele não me levou, não escolheu bem.
12: Nem me levou, não me escolheu, é isso.
13: Calma aí.
9: Calma, ele escolheu... vocês estão falando tudo junto.
13: Calma. Ele escolheu o Serginho Rondjakov, que é o cabeção da Malhação. O Daniel Hertal, que também atuou em Malhação e que estava vendendo bebidas lá no Rio de Janeiro, montou seu próprio bar, inclusive. Ele escolheu também a filha da Solange Gomes, a Stephanie Gomes.
12: Da banheiruda.
13: Da banheira do Gugu. Quem mais? Ele pegou também... acho que até agora só isso que eu sei, mas...
12: Jonatas Faro.
13: Que foi casado com a Dani Vivelli Vinitz. Mas me explica, qual foi a polêmica?
12: Então, a polêmica foi essa, que ela reclamou, ela bateu boca com os dois, dizendo que eles tinham mau cheiro, que não tomavam banho, e que ela foi no banheiro também, enfim, que tinha um pedaço de churros dentro do banheiro lá.
11: Não deram descarga
12: direito. Ah, gente, assim, são mais de 20 pessoas, um banheiro só, eu acho que são dois, né? Convivendo com essas 20 pessoas, imagina.
13: Então você queria treta de briga, claro, não coisa de convivência.
12: Gente, olha só, reality show você tem que entrar pra fazer acontecer, pra dar seu nome, amor, se entregar. São 2 milhões que pode mudar a sua vida. Então se você entra num reality show, você tem que estar focado no prêmio, não tem que ficar de cocoricó, de ai, porque fulano tá com bafo, fulano tá com CC. Não dá, gente, foda-se, tem que se jogar e tem que... Em busca do prêmio, é isso. Tudo pelo prêmio. Entendeu? E polêmica, babado, confusão, gritaria. Se tiver que jogar água na cara, joga. Porque não pode agressão física, mas jogar água na cara pode.
11: Se tivesse leilão da garrafinha que a Jojo Todinha cantora amassou na fazenda, eu compraria.
12: Eu também.
11: Eu
12: também
11: compraria, adoro leilões.
12: Que aí ela despejou o ódio dela na garrafa.
9: Você viu?
12: Né?
9: Ela preparou o link pra próxima notícia. Ela voltou que voltou.
13: Voltou trabalhando.
9: Eu devia, o dia que o Rodrigo Teaser veio aqui, devia ter roubado aquela jaqueta dele, viu?
13: Eu lembro, Rodrigo Teaser
9: O maior intérprete de Michael Jackson,
13: ele meu é
9: amigo
13: bom.
9: Do mundo. Ele esteve aqui, ele tem uma peça original, uma jaqueta do Michael Jackson.
13: Jura?
9: Tem, ele trouxe aqui pra gente ver.
13: É verdade.
9: Se eu soubesse, eu tinha levado embora, porque tem uma jaqueta, né? A jaqueta e a luva do Michael Jackson, que ele usou no Thriller, vão a leilão em Abu Dhabi. Sabe quanto?
13: Quanto, Batista?
9: 7 milha de real.
13: Que isso? Alô. Uma luva e uma jaqueta por 7 milhões de reais?
9: É. Na última venda de uma peça desse figurino, levaram por 7 milha, 1 milhão e 400 mil euros.
13: Que loucura. Tá só vendo? Porque quem usou foi Michael Jackson. Eu concordo. Eu concordo. Tá, eu bem? Também, eu sou muito fã do Michael Jackson e sou mais fã ainda do Rodrigo Teaser. Um beijo, Rodrigo!
9: Luvinha.
13: E ó, recebemos mais um superchat. Mandaram R$5 aqui pra gente, o Almiton Vila Leopoldina. Boa tarde a todos. Seja bem-vinda de volta, Mini Ruth.
11: Obrigada.
13: Bom retorno a vocês, nota 1000. Sou metalúrgico que ouve no fone. Beijo, Almiton. Obrigado. E ó, você que tá ouvindo a gente no fone de ouvido, seguinte. Nós temos a notícia de Anitta, cantora, superstar. Ela tá de amizade nova. Ela foi seguir um candidato à presidência. Foi seguir um político, Anitta. Quem é esse amigo novo? Por que ela quer ficar amigo? A gente vai descobrir isso depois do intervalo. O Bruno de Simone vai trazer pra gente. Não sai daí. Já, já tem mais sobremesa pra você.

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1: Caro ouvinte que nos ouve com seu ouvido, estamos de volta com Sobremesa, o seu programa favorito. E hoje no nosso programinha de meu Deus, recebendo ele, Bruno de Simone, para trazer as fofocas. E ó, daqui a pouquinho a gente vai falar sobre um novo amigo da Anitta. Foi até segui-lo no Instagram. Será que esse novo amigo seguiu de volta a Anitta no Instagram?
2: Seguiu.
1: Ih, rapaz, será que vai? Será que é além de amizade? A gente vai entender quem é esse candidato à presidência que virou o novo amiguinho da Anitta daqui a pouquinho. Mas antes, vamos dar uma olhada na nossa enquete do dia, Batista.
3: Opa, hoje dia das crianças. Eu quero saber de você pelo 11 972 21 1001. Pode responder lá no TMC News BR e também no YouTube, se você preferir. Né, dia das crianças, qual a maior mentira que você já contou para uma criança? O Fernando Pontes diz o seguinte, ó, falei pro meu filho que se ele for pra escola de segunda a sexta, eu deixo ele folgar no sábado e domingo.
2: Que mancada.
4: Essa foi muito boa, cara.
2: O André Lima, ele mandou: disse pro meu sobrinho que o elevador sobe porque tem gente puxando lá de cima.
3: Maria Gomes: falei pra minha neta que formiga é bom pra vista.
1: Isso é... não é não, mas não é. Agora fiquei na... eu achava também que era.
2: Acho que alguém foi enganado também. A Mônica Freitas, ela mandou: falei pra minha neta que o sol vai embora de noite para dormir.
3: Essa aqui eu já ouvi também, ó. Juliana Alves disse pro meu sobrinho que se engolir chiclete, gruda no coração e morre. Fala que gruda nas tripas.
2: Ai, é
3: nas tripas. E morria. Eu não engolia chiclete de jeito
1: nenhum. Olha o trauma. Tem cheio de criança traumatizada aí.
2: Sabe que eu já menti muito pras crianças? Tenho vários sobrinhos, né? Sobre o homem do saco. Se você fizer malcriação, o homem do saco vai te pegar e vai te levar embora.
1: Olha aí, a psicologia é punitiva. Olha aí, que bacana. As crianças cheias de trauma.
2: O Lucas começa assustado.
5: A Kombi que sequestra, lembra daquela fase?
1: É, gente. Cara, que loucura, né? Bom, então a gente quer saber qual é a maior mentira que você já contou para uma criança. Manda pra gente no 011 97221 1001. E daqui a pouquinho você vai ver quem é o novo amiguinho da Anitta. Mas antes, Bruno de Simone, voltemos então. Vamos lá. Que mais fofocas você tem pra gente?
3: Ele quer falar de quem?
5: Do Ney Mato Grosso. Ney. É. Esse é meu menino Ney. É. Um grande artista, um exemplo, um clássico no Brasil. Aos 85 anos afirmou que não pretende mais casar. Que pretende ter relacionamentos, conhecer pessoas sem compromisso. E até relacionamento aberto, se for o caso.
2: Olha.
3: Eu sou
5: bem à frente, né?
1: Casava? É. Por quê?
3: Porque não vai viver tanto, não vai sofrer tanto.
1: Não, na Deus me livre.
5: Ah, você não sabe.
1: Que o Ney Mato Grosso
5: tá com quase 100 anos atuando, então, maravilhoso.
3: Mas, por exemplo, se o Ney morrer com 100 anos, ele só sofreu 15 na vida casada. É pouco.
5: Ah,
3: é sim. Pouco. É, agora, tem gente que fica 50 anos casado?
5: É muita coisa. Não, o que eu fiquei impressionado foi dele falar que ele é adepto até relacionamento aberto, gente. Ah, eu não. O que é meu, não mexe nas minhas gavetas.
2: Babado, hein?
1: Boa questão. Você, Bruno, então não aceitaria um relacionamento
5: aberto? De jeito nenhum, imagina.
1: E você, Batista?
3: De jeito nenhum.
1: Não? Mini Ruth?
2: Eu já tive.
1: Já teve?
2: Já.
5: Conta.
2: Ah, gente, tem que ter regras, não é baguncinha não, né? Tem que ter regras.
1: Mas calma lá, o que é um relacionamento aberto? Por exemplo, o Ney Mato Grosso falou que toparia fazer isso, já que ele não quer mais casar, que ele só quer namorar e curtir a vida. O que é um relacionamento aberto?
2: Namora uma pessoa, mas dependendo da regra do seu relacionamento aberto, você pode ficar com outras pessoas.
1: Peraí. O nome disso não é traição?
2: Não, porque tem um acordo entre o casal.
3: Sim. Ah, então. É consentido.
1: Ah, então o marido, ou os dois maridos, ou as duas mulheres, ou o marido e a mulher, eles falam: ah, então se eu quiser ficar com alguém, eu fico.
2: Sim.
1: Mas como é que é? Ele pode ficar com quem ele quiser, ela pode ficar com quem ele quiser?
2: Depende da regra de cada casal. Cada casal que tem um relacionamento aberto faz uma regra diferente. Inclusive, tem muitos famosos que têm relacionamento aberto.
5: Muitos.
2: E ninguém nem sabe.
1: Peraí, será que o Vini Júnior e a Virgínia eram assim? Relacionamento aberto? Será que era
5: não,
1: isso?
5: Não, não era aberto, não. Agora eu vou falar uma coisa. Tem muitas pessoas também que pagam de monogâmicos e traem. Então, eu acho mais honesto você ter um relacionamento aberto, usar de sinceridade com seu parceiro e com a sua parceira, do que você pagar de monogâmico. Igual um amigo meu falou... Ah, eu tô num relacionamento e tal, mas já tá querendo saber quem é a mulher que tá interessada nele. Ou seja, já quer dar uma pulada de cerca.
2: Sim.
5: Entendeu?
4: Então, tem muitas pessoas.
5: Tem muitas pessoas assim que posam de conservadores da moral e bons costumes, mas depois vão lá pro swing, swingueiros. Mas, eu sou monogâmico, não mexo nas minhas gavetas. Tá doido? Imagina eu chegar em casa, pegar alguém assim. Tô solteiro, mas aí é alguém pegando assim a minha gay.
2: Mas não é assim.
5: Filho, não, mãe da morte.
6: Monogâmico é aquele que é o tradicional. Conheceu a pessoa, sim, namorou, noivou, casou e ficou com ela pro resto da vida. Tá certo?
3: E sempre.
6: E sempre.
2: E agora você, é o seguinte, Lucas? Você perguntou pra todo mundo e não falou de você, né?
6: Eu sou monogâmico. Você acha que eu tenho cara de relacionamento aberto? Olha pra mim, menino.
2: Ai, eu não boto minha mão no fogo por ninguém.
5: Mas tem, olha, sabe, tem um casal parece de apresentadores bem famosos que tem um relacionamento aberto.
2: É verdade. Jura?
5: Que já declararam isso.
3: Uh-huh. É do Rio.
5: É do Rio. Luciano Huck e Angélica, falei. É?
6: Eles são. Mas eles declararam
5: que sim, são, que eles estão adeptos a um relacionamento aberto, abrir relação.
3: O Otaviano e a Flávia uma vez também falaram alguma coisa, falaram disso, não falaram?
5: Então, eles têm cara, não, gente, eu vou comentar uma coisa. O Otaviano apresentava na Band, né? Eu cheguei a fazer o Melhor da Noite com ele. Teve um dia que eu falei assim, Otaviano, você sabia que você era o meu crush? Vou contar essa fofoca aqui. Fofoca envolvendo a minha pessoa. Sabia que você era o meu crush? Sabe o que ele falou pra mim? Vamos lá no camarim então pra você me pegar. Falei, olha, não me desafie, Otaviano. Porque o Otaviano é um gato, com todo respeito.
6: Só Flávia passa fome é aquele um que fica escolhendo o que quer comer.
3: E ele falou que vem aqui no sobremesa, hein?
6: Vamos tirar
3: falou
6: isso a dúvida. Agora, Bruno,
5: oi,
6: que papo é esse do Luciano Huck e da Angélica? Eu não sabia, não. Pra mim, eles eram monogâmicos. Aquela coisa bem tradicional.
5: Não, eles já estavam... Há um tempo, eles já declararam isso na mídia.
2: Já? Mas eles conversaram sobre ou eles falaram, não, realmente, a gente tem um relacionamento aberto?
5: Não, foi uma coisa assim que eles... Eles falaram sobre a possibilidade de abrir um relacionamento. Mas nos bastidores rola que já tem uma coisa mais aberta, mais assim, né? Você viaja e aproveita a sua viagem, ou viaja pra lá.
2: Você sabe de algum famoso que talvez tenha saído com esse casal?
6: Sabe,
3: vamos lá,
6: né?
3: Vamos buscar
5: as minhas fontes.
6: Seguinte. Ô, Bruno de Simone. Vamos àquela perguntinha básica que a gente tá falando desde o início. Quem é o novo amigo da Anitta? Ela foi segui-lo no Instagram. E ó, ele não é qualquer pessoa, não. Ele foi um candidato à presidência agora no primeiro turno. E parece que retribuiu esse follow da Anitta no Instagram. Foi segui-la de volta. Quem é esse novo casal de amigos?
5: Foi uma pessoa que, inclusive, se destacou também no cenário político. A gente tá falando de quem? Anitta e Renan Santos. Que contou numa entrevista, num podcast, emocionado, tá, Brasil? Que a Anitta estava seguindo ele, e ele obviamente seguiu a Anitta também. Agora, a pergunta que não quer calar. Renan, já rolou um direct ali?
6: Peraí.
5: Oi, sumido? Oi, sumida?
6: Renan Santos, líder do MBL, ele então ficou surpreso que a Anitta foi segui-lo. Porque a Anitta, ela se declarou, ela falou que vai votar no Lula agora.
5: Sim.
6: E por que que você acha que ela foi seguir o Renan Santos, então? Será que ela achou ele interessante? Ou foi por conta da ideologia política? Ou foi por conta da aparência? O que que você acha?
5: Ah, eu acho que pode ser todo um conjunto, né?
2: Ela tinha postado, né? Ela tinha repostado um vídeo do Renan Santos falando... o Renan Santos estava criticando a amizade do Flávio Bolsonaro com o Trump e falava sobre as terras brasileiras.
6: As terras raras.
2: Isso, as terras raras. E aí ela compartilhou esse post do Renan Santos e aí foi a partir daí que ela seguiu ele.
5: E ele tá se posicionando de uma forma muito bacana, embora ele não apoiou ninguém, né? Nem o Flávio, nem o Lula, mas é visível que ele só fala do Flávio, né? Contra o Flávio. Então ali, eu acredito que os eleitores dele vão votar no Lula, né? A maioria deles já estão declarando.
2: Ele fala dos dois, o Renan Santos.
5: Ele fala dos dois, mas ele tá batendo muito no Flávio.
2: Ele foi o único que não se posicionou nesse segundo turno.
5: Sim, sim.
2: Ele falou que não vai apoiar nenhum dos lados e é isso.
3: Quero ver em quem ele vai votar.
6: Tivemos aqui a honra de receber ele, Bruno de Simone, no quadro Boca de Sacola. Bruno, muito obrigado. E eu gostaria de te pedir os seus recadinhos finais. O momento é seu.
5: Gente, olha, amanhã às 18 horas na BNTV ao vivo, no YouTube, na HBO, TikTok, Instagram, no streaming, ao vivo, Fervo dos Famosos. Vai ser o Fervo. babado, confusão, gritaria, dedo no rabo, porque é isso que o Brasil gosta.
2: Que isso?
6: Muito obrigado pela sua presença e até semana que vem.
5: Até semana que vem,
6: tá bom?
5: Em breve eles serão meus convidados no meu programa, tá?
3: O maior prazer. Convidado. Eu quero ir lá ser contratado, que nem eu arrumei pra você aqui, quero convidado.
5: É verdade, né? Você foi quase minha Marlene aqui.
3: Você foi minha Marlene aqui. Convidado.
6: Bruno, até semana que vem, um beijo enorme pra você.
5: Beijo, gente. Beijo.
6: Até semana que vem. A gente continua o nosso programinha de meu Deus aqui, trazendo aquele quadro que é o favorito. Chegou a hora de trazermos informação com diversão, chegou a hora da gente dar as notícias, mas de um jeito que só a gente sabe. É hora dele, o quadro Girinho de Notícias, vai!
2: Muito bom. Eu tava com saudade de imitar o nosso Silvio. Oi, Silvio, você tá bem, né, Silvio?
6: E o braço, Silvio? Como é que tá?
2: Tô bem, Patrícia, tô bem.
6: Bola, vó, primeira notícia do dia eu trago pra vocês. Porque volta o cão arrependido com suas orelhas. Lembra desse episódio do Chaves?
2: Lembro.
6: Volta o cão arrependido com suas orelhas murchas e tal. Tô falando do Alexandre de Moraes. Porque o Xandão autorizou o Flávio Bolsonaro a visitar o pai dele, o Jair Bolsonaro. Você não acredita em mim? Então vai lá no site da TMC, você vai ver essa notícia. As visitas do Flávio foram suspensas no dia 13 de julho, depois que o senador recolheu uma carta escrita pelo pai durante um encontro e a divulgou nas redes sociais. A conduta foi considerada uma violação das restrições impostas ao ex-presidente. E agora o Flávio poderá visitar o pai novamente, mas o Xandão manteve a proibição de utilizar os encontros para fins políticos eleitorais ou até mesmo para divulgar manifestos e declarações do próprio Jair Bolsonaro.
2: E quem vai controlar isso?
3: Xandão ficou bonzinho de uma hora pra outra, né?
6: Rapaz, você viu? Até menina do batom do negócio tá pegando mais leve agora.
3: Ficou bonzinho.
6: Que loucura, rapaz.
2: Mas me surgiu a dúvida. Quem que vai controlar isso?
6: Como quem vai controlar isso?
2: Tipo assim, na hora da visita vai ter alguém falando do tipo assim, você não pode gravar um vídeo. Você não pode falar sobre manifestação.
6: Não pode entrar. Não sei.
3: Ela acha que é a Fazenda, que é o Big Brother.
2: Eu não sei.
6: Calma, você tá certo. O pior de tudo, que a dúvida do coleguinha pode ser a dúvida do outro. Então vamos respeitar. Mini Ruth, é o seguinte: nesse encontro, não pode entrar com aparelho telefônico. É que nem uma visita íntima. Você não pode entrar com nada.
3: Entrar, acho que pode, mas às vezes não pode usar.
6: Não pode entrar. Talvez não entre com o celular. O que vai ser conversado aí é do interesse dos dois, podem falar o que eles quiserem. Mas ele não pode sair de lá desse encontro e fazer uma campanha falando: olha, eu falei com meu pai e ele disse tal coisa, ele falou aquilo, entendeu?
3: Ele mandou um vídeo pra vocês.
6: Não pode, entendeu?
2: Agora entendi.
6: É um encontro de pai e filho, é bom deixar claro. Não um encontro de um candidato e um ex-presidente, é um encontro de pai e filho. E ele tem que aprender a respeitar isso também.
2: E o Flávio pode levar coisas pro Bolsonaro? Tipo, quer levar pão e leite condensado.
6: Essa é uma ótima dúvida e eu vou trazer essa resposta daqui a pouquinho. Glauber! Daqui a pouquinho eu trago essa resposta.
3: Eu acho que pode.
6: Não, boa pergunta pra você levar pão. Não sei. Às vezes a pessoa que tá restrita de liberdade, ela pode receber
3: prazer. Não, o cara não pode comprar uma pizza.
6: Não sei, cara.
3: Não sei. Será que não pode? O cara que tá em prisão domiciliar não pode ligar num aplicativo e pedir uma pizza?
6: Não pode. Ah, boa pergunta, hein?
2: Nossa, são dúvidas pertinentes, né?
6: Calma aí, mas ó, eu aprendi um pouquinho, porque a gente... Você pegou isso e você ouve o sobremesa? Quando você tava lá de acamada?
2: Eu não conseguia ir com meu braço assim, ó, no rádio.
6: A gente, no dia 6 de outubro, a gente mandou um presente pra um presidiário.
2: Eu vi isso aí. Você viu?
6: Que bom. Então, mandamos um presente pro Daniel Vorkari. Ele tá preso na Papudinha. E aí foi aniversário dele. Nós mandamos. Eu aprendi. Tem coisas que podem entrar na prisão, tem coisas que não podem entrar na prisão. E aí eu vou descobrir isso. Glauber! Daqui a pouquinho.
3: Com o nosso Glauber, jornalista de plantão no dia 12 de outubro.
2: Tá feio o negócio, viu?
3: Ó, agora o Coringão vai, hein? Agora vai.
6: O que tem o Coringão?
3: Depois da oitava derrota seguida no Brasileirão, tomou a goleada do Verdão do Palmeiras ontem. Aí o que a diretoria fez? Trouxe o excelente técnico Seedorf, que é holandês.
6: Mentira.
3: É holandês, é holandês.
6: Mas demorou, hein, pra trazer?
3: É, demorou. Por mim, eu acho que não devia nem ter trazido. Porque o time quer escapar do rebaixamento. Aí trouxe um técnico que tem mais derrota do que vitória na vida. Você imagina o que, que pode acontecer. Mas ele, o bom é que ele fala português. O Clarence Seedorf. Ele é holandês, mas ele é casado com uma brasileira. Ele já jogou no Botafogo.
6: Eu lembro.
3: Ele jogou no Botafogo.
6: Eu lembro dele, eu lembro.
3: Na Estrela Solitária. Então o Seedorf tá chegando com uma bucha, rapaz.
2: Agora nem adianta mais. Mas
3: uma bucha, porque eles tentaram Ramon Dias, tentaram Zubeldia, tentaram um monte de técnico aí. Ninguém falou, eu me incluo fora dessa.
6: Tá,
3: né?
6: Feio o negócio.
3: E aí tiveram essa brilhante ideia de trazer o Seedorf.
2: Agora que a gente já tá quase... A gente, porque eu sou corintiana, né? Agora que a gente tá quase na Série B, vai em trazer... Ah, ó, eu não falo nada.
3: Acho que não
2: cai,
3: não.
2: Me estressei já. Me estressei, fui muito zoada nos grupos do WhatsApp. É. Não aguento mais ter amigo palmeirense.
3: Acho que não cai. Parabéns à diretoria do Timão, hein? Benja deve estar feliz.
6: Benja, beijo, Benja.
3: Deve estar numa felicidade.
6: Ó, Benja daqui a pouquinho, às 5h30, Benja entra aqui com papo de craque aqui em São Paulo, mas ó, em outros estados você também vai ter papo de craque.
2: Com certeza. E só pra relembrar, a gente já falou dessa notícia, mas é super importante falar novamente.
6: Qual?
2: Afinal, todo mundo está falando nas redes sociais, não. Qual? Se fala em outra coisa. Vini Júnior e Virgínia
6: terminaram. Não, de novo, não, acabou.
2: Não, mas o que a gente não falou aqui no programa foi que assim que eles terminaram, né, o Vini Júnior já foi, apagou a foto dos dois na Fórmula 1, que ele tinha essa fotinho lá no Instagram.
3: Nem precisou, né, porque a própria empresa já tinha apagado.
2: E a dona Virgínia foi viajar com seu ex-marido, pai das crianças, Zé Felipe.
6: Que isso?
2: Pois é, eles foram pra uma prainha, Zé Felipe, aí, tão, né, curtindo.
6: Vou viajar, né, amiga?
2: É, amiga, olha, amiga.
6: Como é que é? Como é que é?
2: Vai viajar, né?
6: Vai viajar, né? Vai. Nossa, vai viajar?
2: Que? Ai, que?
6: Parcelado, né?
2: Comprei parcelado. Ai,
6: comprei o avião, tem que viajar, né?

0: mais de 3 mil eleitores digitaram 6-7, 6 e 7 na urna e anularam o seu voto. Olha que loucura isso, cara.
1: É mesmo? Pra presidente lá?
0: Provavelmente quiseram anular o voto. Você coloca qualquer número de um número que não tenha de um candidato e aperta confirma. Isso aí é você anula o seu voto. Você pode apertar 000 ou inventar um número qualquer. E foi, não é que os adolescentes, ou pelo menos os eleitores que quiseram dar uma de adolescente, meteram 6 e 7. Olha que loucura. E ó, não é possível determinar se o número foi digitado por conta do meme ou como protesto ou até mesmo por engano, tá? Mas, pelo menos, trouxeram esse número aí pra gente.
2: Às vezes, essa galera que acabou de fazer 18, né? Tá formando uma aura.
0: Na verdade, pode se votar
2: com 16.
0: 16, com 16 já pode votar aí. Talvez seja isso, talvez não seja. Mas, olha aí. E sabe o que isso vai mudar na sua vida?
2: Nada.
0: Sabe o que isso vai alterar no seu dia?
2: Nada.
0: Sabe o que isso importa na tua vida?
2: Nada.
1: Mas sabe o que o povo tá preocupado?
0: O quê?
1: Não é com o 6-7. É com o 6-1.
0: 6-1? O que é isso?
1: É a escala 6-1.
2: Boa!
1: Verdade. Tá vendo? Eu sou bom demais, né, Cis? Sou bom demais. Porque a Leandra Leal, né, a atriz, defendeu o fim da escala 6-1 nas novelas da Globo.
0: Ah, faz sentido isso.
1: Né? Porque ela que já fez aí Senhora do Destino, Crave a Rosa, são 6 dias de trabalho e 1 de folga. Falou que faz parte ainda da rotina de quem grava novelas na Globo, né? E ela acha que o mundo inteiro vai caminhar para acabar com essa escala 6-1. Ela diz que quer ter mais tempo para cuidar da família e isso pode aumentar a sua felicidade. Tá vendo só?
2: Olha só.
1: E ela falou que isso aí vai ser muito positivo para a economia. Não sei, não.
0: Você acha que não?
1: Eu acho que não.
0: Por quê?
1: Eu acho que não, porque você mudando a escala, você vai ter que contratar mais gente para fazer, para produzir a mesma quantidade.
0: Mas aí, por isso que eu acho que é bom, que aí
1: você acha que
2: isso é bom, não é? É,
0: vão ter mais
1: pessoas. E você acha que o empresário com a carga, mas aí, tem que contratar? Tem, então baixa imposto. Né? Porque o cara paga o dobro para um funcionário CLT.
0: É verdade, isso é um bom ponto. Isso é
1: uma fábrica para continuar produzindo a mesma coisa que ela produzia na escala 6-1. Se mudar, o cara vai ter que contratar mais gente. Porque ó, o funcionário que vinha aqui no sábado, ele não vem mais. Tem que contratar outro. E aí aumenta.
0: É. Né? Talvez o problema seja de fato o imposto. Eu acho que isso é uma coisa interessante para a gente dar uma olhada
1: eu
0: aí.
1: Eu acho
0: que os próximos candidatos à presidência podem trazer isso em mente, hein? Porque como a gente muda sem alterar tanto problema e como é que a gente encontra a solução? Acho que isso é o mais
2: importante. A gente sempre acaba encontrando algumas soluções no ChatGPT também,
0: né? É verdade, né? Tem um pessoal que pesquisa, né? Como é que eu posso melhorar essa questão? É verdade.
2: Pois é. Tem razão. Inclusive, entre os conteúdos encontrados aí pela PF no celular do nosso querido Daniel Vorcaro...
0: Uhum.
2: Surgiram as buscas dele no ChatGPT.
1: Mentira. Ô, Vorcaro, você torça pra você ficar muito tempo preso. Porque se um dia você sair da cadeia, o que vão te zoar, mano?
0: Cara, acabou a moral dele,
1: acabou
0: né?
1: Acabou a moral, acabou.
0: Isso é muito louco. O cara saiu...
2: Mas ele é gente como a gente também,
0: não,
2: né?
0: Vamos combinar. O cara era um mega... Você imagina a pessoa que você fala, não, esse cara é fogo. Esse cara é dono de banco,
1: já milionário. Já pensou ele saindo da cadeia? Lá vem o Pelelé. Lá vem o Pelelequinho.
0: Cara,
1: o
0: Batista foi genial. Tem que tomar cuidado. Mas já estamos zoando ele pelo que a gente encontrou nas mensagens do WhatsApp. O cara fez mutirão pra tirar a namorada do BBB. O cara é milionário fazendo isso. Bilionário. Mas qual foi? O que descobriram agora?
2: Gente, no ChatGPT, Daniel Vorcaro perguntava coisas como... O que fazer de modo caseiro quando acontece um fechamento de glote?
0: Não é uma pergunta tão burra assim, achei legal. Realmente, fechou a glote.
2: Que é?
0: Aqui na garganta, né? Fechou, que você não consegue respirar, entendeu? Aí você tem que fazer a traquistemia.
2: Não, mas é um cara inteligente, é uma pergunta que ele fez no ChatGPT.
1: Doutor Drauzio agora, hein? No programa.
0: Porque você vai lá, tem gente que pega caneta, furo, faz uma coisa tudo. Mas é verdade, tem que fechar a glote, é uma coisa séria.
2: Exatamente. Não, mas eu achei bonita a pergunta dele, porque eu colocaria no ChatGPT como desengasga.
0: Mas não é engasgar. Você come alguma coisa alérgica, fecha a glote. É,
1: tipo, eu sou alérgico a camarão.
0: Você não sabia, não?
2: Sim. Nossa, eu vou trazer um bolinho amanhã pra você.
0: Sim. Ai, bati no braço, desculpa, machucou. Vem um tapão no braço.
2: Ai,
0: desculpa,
2: eu tô fazendo mal.
0: Desculpa. Que mais?

0: mais uma semana em casa.
1: Segue, segue.
0: Vamos lá,
1: não,
0: gente.
1: Não, pera aí, ô diretor. Pera aí que não acabaram as músicas. O diretor tá muito apressado também.
0: Diretor. Vai. Então, calma!
2: Então vai.
0: Ó, que mais tinha ele mais procurou? Coisas no chat de PT do Borcaro. Ele colocou: qual a diferença do Ozempic e do Monjaro? Charuto, engorda! Ele também digitou o próprio nome dele, Daniel Borcaro, no chat de PT. Melhores séries lançadas recentemente. Quais banqueiros brasileiros já foram presos?
1: Olha aí, tá vendo?
0: Quem são os juízes das varas criminais de Brasília?
1: Olha aí, tá vendo?
0: E opa! Quais requisitos e regulamento para pedir impeachment de diretor do Banco Central?
1: Olha aí, hein?
2: Caramba, cara, tá certo, mas a gente não pode zoar muito não, que às vezes aqui no nosso chat de GPT tá perguntando
0: tem coisa
2: assim,
0: pior, amor,
2: que é, qual certeza. A diferença entre mais sem I e mais com I.
0: Bom, então... Eu já pesquisei isso.
2: Próxima notícia, vai, olha só, vai.
1: É a 6 aqui,
2: a
1: né? 6,
2: vai.
1: É, que a Noruega quer banir esses óculos que tem... Tipo câmera. Esses da Meta que filmam e que tiram fotos.
2: É o óculos que tem câmera e que fica gravando vídeo.
1: É o óculos inteligente, né? É, eles já proibiram em bares, restaurantes e teatros no Reino Unido. Agora a Noruega quer também restringir os óculos inteligentes, né? O país quer barrar esses óculos em locais públicos que filmam e que tem IA. Como eu disse, os óculos da Meta. O objetivo é evitar que as pessoas sejam... fotografadas indevidamente.
2: Faz muito sentido.
1: Ah, mas
2: faz.
1: Isso aí não faz impede nada.
2: Bom, eu não sei
1: posso estar aqui, ó. Eu posso estar aqui no. Eu posso estar aqui no celular aqui falando, ah, tô tá gravando vendo aqui, tal, e tô tirando uma foto sua. É. Como é que você vai saber?
2: Você sabia que no Japão é o único lugar do mundo onde o aparelho telefônico, mesmo que esteja no silencioso, ele faz barulho quando você tira foto. Sabe por quê?
0: Por quê?
2: Tem muitos casos de assédio de pessoas no metrô, onde eles ficam tirando fotos de mulheres. Assediadores se aproveitam ali da pessoa e ficam tirando foto delas. Por uma questão de assédio mesmo. E aí o Japão determinou que qualquer celular que estivesse lá, que fosse registrado no Japão, ele faz barulho pra avisar que um celular tirou foto.
0: Olha!
2: Tá vendo? Então faz muito sentido.
0: Barulho.
2: É um barulho.
0: Não é um barulho específico. É
2: aquele barulho de câmera, sabe? Check!
1: Sai, e no Japão ainda que é um silêncio danado que ninguém fala dentro
2: ninguém
1: do
2: ninguém fala nada, nada aparece, né? Um barulhinho. Imagina. Então é isso, é uma forma de evitar que pessoas sejam assediadas. É uma das, né? Das centenas que a gente tem.
0: Eu gostava
2: que
0: fazer do Singtone quando tinha aqui no Brasil.
2: Singtone?
0: Singtone?
2: Como é que lembra? Seria?
1: Não, a
0: era
1: musiquinha
0: que eu você colocava.
2: Eu lembro aquele João. Te ligam. Vamos pra Nasiquete, vai, traga aí, Nasiquete.
1: É, qual a maior mentira que você já contou para uma criança? É, o Paulo Cícero disse pro meu neto que trovão é Deus arrastando os móveis.
2: Achei genial, genial. Olha, muito bom.
0: Roberto Lima, ele mandou: falei pro meu filho que o sinal de Wi-Fi fica mais forte se a gente levantar o celular pro alto.
1: Flávia Rodrigues, olha eu. Flávia Torres, falei pro meu primo que apontar o dedo pra estrela da verruga.
2: Ah, essa nasce eu acreditava, verruga. Essa eu acreditava mesmo.
0: É verdade. E o Murilo Santos mandou: disse pro meu filho que o mar é salgado porque os peixes choram.
2: Muito bom.
0: Ai, tadinhos.
2: Olha, amanhã nós vamos comemorar juntos. Dia 13 de outubro, a TMC completa o seu primeiro ano de vida. E você que nos ouve é o nosso convidado de honra, né, Batista?
1: Opa, nosso convidado de honra. Venha fazer parte dessa grande festa. E amanhã, se ele não der o cano, teremos Oi, colega! Christian Pior amanhã
2: tomara,
1: no sobremesa, hein?
2: Evandro Santo. Vamos comemorar esse um ano juntos, né, Mini Ruth?
0: Isso aí, fica aqui na TMC, vai ter bolo, hein?
2: É isso. E hoje tem mais sobremesa pra você. Às 8 horas da noite, melhores momentos com Batista.
1: Exatamente, as melhores entrevistas, todo mundo que já passou por aqui, a gente faz um compilado, um pompurri e coloca no ar a partir das 20 horas.
2: É isso mesmo, muito obrigado pela sua audiência e a gente vai ficando por aqui. Beijo e tchau, tchau, valeu!
0: Beijo!
1: Tchau! Vem aí, Link TMC!

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4: 15 horas em ponto, chegando mais uma edição do Link TMC nessa segunda-feira, feriado de Nossa Senhora Aparecida, também Dia das Crianças, Descobrimento da América, com Mayara Bastianello, Rodrigo Alvarez e comigo, Tomás Rafael. A área técnica do Tribunal Superior Eleitoral disse ao presidente Cássio Nunes Marques que não achou no canal Exército do Lula, de André Janones, o conteúdo citado por Flávio Bolsonaro na denúncia entre as publicações de 2 a 11 de outubro. O canal chegou a sair do ar, mas a suspensão foi derrubada pelo corregedor responsável pela investigação.
5: E o próprio Cássio virou assunto. O PT estuda pedir a suspeição dele sob acusação de engajamento para Flávio, segundo a colunista Mônica Bergamo da Folha. A campanha de Lula está dividida sobre o pedido e Cássio nega favorecer qualquer candidato.
4: Outro ministro, outra decisão que mexe na campanha. Alexandre de Moraes autorizou, olha só, Flávio Bolsonaro a voltar a visitar o pai em prisão domiciliar depois de 90 dias de suspensão por ele ter divulgado uma carta de Jair. Apesar da liberação, o veto ao uso político das visitas e à divulgação de declarações do ex-presidente continua.
5: No dia de Nossa Senhora Aparecida, Lula foi a uma missa restrita na Capela do Alvorada e Flávio, que é evangélico, foi à Catedral de Brasília com o vice Alfredo Gaspar. A polêmica sobre o título de padroeira que atribuía a Flávio uma proposta para tirá-lo levou o TSE a mandar remover publicações e nem a padroeira escapou do segundo turno.
4: E o que dizem as pesquisas até agora? O Datafolha de 8 de outubro, deu 49% a 45% para Flávio, que lidera 4 das 5 primeiras sondagens do segundo turno, com vantagem de até 6 pontos. Nessa semana, atenção, saem mais 2. A Quest, na quarta-feira, e a Datafolha, na quinta, ambas com margem de erro de 2 pontos.
5: Longe das urnas, imagens de câmeras de segurança mostram um momento em que um míssil atinge o aeroporto de Riad, na Arábia Saudita. Passageiros esperavam para embarcar e a explosão derrubou parte do teto. O ataque atribuído aos Houthis, né? Eu vou tentar ver se o Alvarez me corrige aqui certinho essa nomenclatura, né? Mas é um grupo do Iêmen que deixou 13 mortos nesse ataque e mais de 300 feridos. O aeroporto suspendeu as operações com mais de 600 voos cancelados. Rodrigo Alvarez, boa tarde para você.
6: Boa tarde, Mayara. Boa tarde, nosso ouvinte, Tomás. Boa tarde a todos. Bom tarde. Feriado para todo mundo. Espero que esteja sendo. Olha, Mayara, Houthis, né? Os Houthis são um grupo rebelde que tomou conta do Iêmen, que é totalmente oposto à Arábia Saudita, faz oposição e ataca de tempos em tempos a Arábia Saudita. Mas qual é a grande questão? Eles são um daqueles grupos chamados de proxies, né? São grupos que atendem às ordens, recebem ordens do Irã. E os Houthis estão ali dando o maior trabalho naquela região do Mar Vermelho desde que começou a guerra com Estados Unidos, Israel e Irã. E agora eles vêm atacando a Arábia Saudita. É uma forma de criar caos na região, como a gente sabe. Os Houthis têm uma veia terrorista muito grande. Eles querem continuar comandando o Iêmen, pretendem tomar conta de todo o Iêmen e querem, sempre que possível, incomodar a Arábia Saudita. Eles são os emissários do Irã ali. O Irã tem o Hezbollah no Líbano, atacando Israel pelo norte, tem o Hamas no sul, em Gaza, que atacava Israel pelo sul, e agora tem os Houthis, tem ainda os Houthis, são os terceiros ali, né, que são apoiados pelo Irã, que atacam com frequência a Arábia Saudita e, quando possível, também atacam Israel.
4: 15 horas e 4 minutos, estamos chegando também pelo TMC News BR de qualquer parte do planeta. Você acompanha ao vivo o Link TMC também com imagens, com a sua participação sendo também sempre bem-vinda pelo WhatsApp 119-7221-1001.
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5: 12 de outubro, dia de Nossa Senhora Aparecida e também, claro, dia das crianças, né? E a gente quer saber, vamos deixar esse link mais leve?
4: Mais lúdico.
5: Mais lúdico aqui.
6: Ah, lá vem vocês.
5: Você gosta, né, Alvarez? Você gosta muito.
6: Eu adoro, quando vocês vêm com essas ideias de deixar o programa mais leve. Eu amo. Eu as amo, porque eu fico leve na mesma hora.
4: Posso imaginar.
5: Você fica, vai gostar.
4: Ele fica leve internamente, de tanto que ele xinga mentalmente. Exato. A gente, ele põe pra fora, isso. Desabafa.
5: É isso, ele bota pra fora todas as agruras dele, os problemas, ele bota.
6: Eu falo assim, por que mesmo que o Brasil quer falar sobre isso? Eu me pergunto.
5: O Brasil, eu não
6: sei. Eu fico
5: sei.
6: Feliz, né? Tem Brasil, que ter alguém trazendo leveza pra essa nossa vida, né?
5: Claro, o Brasil eu não sei, mas a gente quer falar disso. A gente quer perguntar hoje, né? Nossa enquete hoje pergunta a você, nosso querido telespectador, ouvinte, o que seja. Do que você, né, adorava brincar na infância e as crianças hoje não brincam mais, ou brincam pouco, né? A gente vê pouco, realmente. Vamos lá, jogar bola na rua? Empinar pipa? Ai, tô adorando que o Cuca colocou esses efeitos de videogame antigo. Amarelinha? Ou pular corda? Nossa, pular corda virou um instrumento de tortura depois que eu fiquei velha. É. Porque é isso, pular corda, exercita o coração, os braços, as pernas.
4: E nossa. A gente pulava com tanta facilidade na infância, né? Eu fazia de tudo com a corda, ficava imitando Rock Balboa na corda, pulava com o pé só. Hoje eu preciso voltar a treinar muito pra conseguir repetir aqueles movimentos.
5: E bambolê? Que a gente fazia.
4: Bambolê eu dizia, não sei fazer mais.
5: Não, nem eu.
4: Quando era pra criança, fazer cintura. Era tão fácil.
5: Para as meninas era pra fazer
4: cintura. Tinha na aula de educação física.
5: Aí você ficava. Eu tentei fazer esses dias, gente. Não tem condição. Não dá. Não,
6: nem adulto, se é pra nem votar aqui, eu voto em pipa, porque eu gostava muito de fabricar. Eu fabricava pipa, inclusive.
5: Que legal.
6: E soltava pipa. Aprendi a fazer com bambu, fazer do zero, né? Agora faltou um pra mim aqui, que era o meu preferido, porque eu passava férias em Brasília, na casa dos meus tios. E eu sempre jogava o que eles chamavam lá de bet, que é o jogo de taco, no meio da rua.
4: Adorava.
6: Você botava uma latinha de cada lado, né? Pegava um bastão e tinham quatro pessoas jogando. Eu gostava disso porque justamente algo que não se pode fazer mais é ficar no meio da rua, ficar livremente, uma criança solta na rua, não dá mais, né? Infelizmente.
5: Acho que pra mim também é jogar bola na rua. É, jogar bets, a gente chama no Paraná de bets, em alguns lugares é taco, né?
4: Em São Paulo é taco,
5: é. Jogar bets na rua não dá, não tem como mais.
4: Adorava jogar taco. Enfim.
5: Não dá mais.
4: E videogame também, mas hoje a molecada também joga muito. Mas outro videogame, eu ficava já satisfeito com o Missile Command, com aquele futebol com duas perninhas, né? O jogador eram duas perninhas e era o máximo, passava pra um, o outro passava pra esse e era o máximo
6: eu
4: que a gente tinha.
6: Eu joguei telejogo, hein?
4: Telejogo foi
6: telejogo,
4: um
6: pouquinho que
4: era só um pauzinho. Né? E era divertido também. Era divertido também.
5: Sensacional. Votem lá no nosso YouTube, né? Arroba TMC News BR, também no WhatsApp 11972211001. Agora, atendendo a pedidos do Alvarez, vamos às coisas sérias desse jornal.
6: Agora vai ter seriedade?
5: Agora. Podia ser um jornal inteirinho só de coisa lúdica, mas daí o Alvarez ia pedir demissão. Não tem como. Mas também não tem como. A notícia nos obriga aqui, o Brasil nos obriga, né? Olha, a área técnica do Tribunal Superior Eleitoral não encontrou publicações com as informações falsas denunciadas pela campanha de Flávio Bolsonaro no canal de WhatsApp Exército do Lula. O relatório divulgado nesta segunda também apontou riscos eleitorais relacionados à disseminação em massa de conteúdos e ao uso de linguagem polarizadora. Quem explica tudo pra gente ao vivo, direto da Capital Federal, é o repórter Bruno Tibério. Fala, Tibério.
0: Pois é, então, essa análise que foi feita, né, pelos técnicos do TSE, então, identificou no material que foi examinada as informações falsas denunciadas pela campanha de Flávio Bolsonaro. Esse levantamento, ele analisou publicações que foram feitas entre os dias 2 e também o dia 11 de outubro. Só que tem um detalhe muito importante, porque não foi possível transcrever integralmente os vídeos e também parte das mensagens anteriores que havia sido apagada. O canal do WhatsApp, ele é coordenado pelo deputado federal André Janones e ele inclusive reúne mais de 3 milhões de seguidores, né? Então a apuração ela começou, depanha de Flávio Bolsonaro acusou o canal de divulgar informações falsas contra o candidato e aí no domingo o ministro Nunes Marques determinou então a suspensão desse canal e a decisão ela foi então revertida pelo corregedor-geral eleitoral Ricardo Vilas Boas Cueva que inclusive autorizou então a retomada das atividades e aí com o canal novamente em funcionamento Nunes Marques solicitou então a análise técnica e o relatório ele não identificou as publicações que foram denunciadas no material que estava sendo examinado, só que apontou riscos relacionados à disseminação de mensagens em grande escala, né, e principalmente ao uso de linguagem polarizada, né? O caso, ele ainda deve ser analisado pelo plenário do TSE. Nunes Marques também convidou representantes das campanhas, tanto de Lula quanto de Flávio Bolsonaro, para uma reunião nesta terça-feira aqui. Então, por enquanto, o canal continua funcionando e a análise técnica não significa necessariamente uma decisão definitiva sobre a regularidade de todas as publicações. Eu volto com vocês aí no estúdio.
6: Eu fico me perguntando, Mayara, Tomás, ouvinte, se o Nunes Marques já tem crachá do PL. Porque, primeiro, o que ele fez foi censura. Tomar uma decisão dessa sem conhecimento do conteúdo, apenas porque houve um pedido do candidato Flávio Bolsonaro, isso é um absurdo. Aí a gente cai naquilo que tanto se quis evitar no Brasil, que é censurar a liberdade das pessoas de falar no que elas pensam. Dizer que há um risco de haver conteúdo polarizado no canal? Que conteúdo político no Brasil hoje não é polarizado? Como assim existe um risco de conteúdo polarizado? Tudo nessa eleição é polarizado. Então isso não é uma acusação que se faça, não há crime em você repercutir algo que é polarizado, que é de um lado, que defende um lado, que coloca a eleição como um e outro, como nós e eles, como sim e não. Isso não é crime. Qual é a razão da censura? A pura censura. Aí a gente pergunta, eu pergunto, Cássio Nunes Marques, ministro colocado lá por Jair Bolsonaro, o senhor tem crachá do PL? Está usando distintivo do PL? Porque a impressão que dá é que ele trabalha para o PL.
4: Foram três os alertas emitidos pela área técnica do TSE depois de liberarem o canal, tá, Alvarez? Esse que você citou, que eu também achei bem estranho, né? O conteúdo polarizado. Antes disso, diversas mensagens publicadas em setembro foram apagadas a partir de 7 de outubro, antes da janela de verificação oficial. E a terceira, que também me soa absurda, isoladamente, é atuação coordenada, ou seja, uma mobilização simultânea entre milhares de participantes. Essa terceira, que me soa absurda, e a segunda, né, citada por você, a possibilidade de polarização, eu acho que elas entram num contexto, tá? Porque elas isoladas realmente são completamente absurdas e passam a ideia também de censura. Talvez, né, junto dessa primeira opção, diversas mensagens publicadas em setembro foram apagadas a partir de 7 de outubro, antes da janela de verificação oficial. Talvez eu possa entender que essa informação, somada à possibilidade disso virar uma produção em progressão geométrica de fake news, tenha sido a razão para essas outras duas opções. Mas eu não sei o que estavam nessas mensagens que foram publicadas.
5: Mas segundo ele, não é fake
6: news, né? Mas eles não acharam.
4: Não acharam. Eu estou dizendo que algumas mensagens onde poderia haver fake news foram apagadas antes da janela de verificação oficial. Só tentando entender por que a segunda e a terceira opções, que me parecem, obviamente, simples censura, foram colocadas ali, foram colocadas ao lado. Não,
6: eu aprecio o seu esforço para entender, Tomás, mas olha só, se foi antes da eleição e a reclamação é de agora, então a reclamação, de fato, mais ainda não procede. Então, não há o que investigar, não há o que censurar, não há o que condenar.
4: Eu sou sempre contra a censura, tá?
6: Eu também, em qualquer caso.
4: Perfeito.
5: Bom, porque é isso, né? O que vem hoje aqui, o que pau que bate em Chico, bate em Francisco. Se você tá achando que é ótimo derrubar grupo, né, de WhatsApp ali, baseado em uma mentira, que não tinha fake news, que aquilo ali não existiam fake news, saiba que pode bater do outro lado também. Não,
4: eu acho que tá batendo, né? Faz tempo do outro lado, tá?
5: Mas
4: eu
5: sou dos dois.
4: Eu também acho, Eu acho que bate dos dois e eu sou profundamente contrário à censura. De qualquer maneira, e contra qualquer lado. Mas a questão é que nesse momento,
6: o presidente do Supremo Tribunal Eleito, do Tribunal Superior Eleitoral, é o Cássio Nunes Marques. E esse pau está batendo só para um lado. Esse aqui é o problema. Aliás, o pau não deveria bater em ninguém. O pau da censura devia ficar, não vou dizer onde, tá? Devia ficar lá.
5: Mas 64, vai, melhorei pra você.
4: Deveria ter um probleminha, né?
5: Lá.
4: Deveria cair.
6: Ela ia falar 69, ela falou 64. Tá bom, entendi. Okay. Devia ficar lá esse pau da censura.
4: Não era nem isso que
6: ela tinha. Não é pra usar, gente.
5: Eu não pensei nisso.
4: Muito bem. Bom, seguindo aqui, com essa informação, ou repercutindo um pouco mais, o PT estuda pedir que o presidente do TSE, Cássio Nunes Marques, seja afastado dos julgamentos da eleição. A acusação é de que Cássio estaria agindo a favor de Flávio Bolsonaro. Para a campanha de Lula, a gota d'água foi a decisão de Cássio de mandar suspender um canal pró-Lula criado pelo deputado André Janones no WhatsApp. Horas depois, outro ministro do tribunal derrubou a decisão e liberou o canal. Ministros do próprio Tribunal Superior Eleitoral, ouvidos pela Folha sem se identificar, também dizem ver sinais de que Cássio favorece Flávio. Dentro do PT, não há consenso e parte da campanha teme que o pedido só aumente o atrito com o ministro. Cássio, indicado ao Supremo por Jair Bolsonaro, nega favorecer qualquer candidato e diz que as críticas são uma tentativa de intimidação. Em 2022, a campanha de Bolsonaro fez um pedido parecido contra Alexandre de Moraes, que à época presidia o tribunal.
5: Vamos falar agora da fumaça das queimadas que voltou a cobrir Manaus. Gente, é isso. A gente também está vendo os efeitos do El Niño, que já se prometia que a gente ia ter seca no Nordeste e no Norte do país. Inclusive, a gente até trouxe aqui especialistas, governo federal com um programa já pensando nisso. Muita chuva para o Sul e Sudeste, que é o que está acontecendo também. E nessa segunda-feira, a capital do Amazonas registrou o quinto dia consecutivo com a pior qualidade do ar do Brasil. As autoridades alertam para os riscos à saúde, principalmente para crianças, idosos e pessoas com doenças respiratórias. O repórter Daniel Ramos está aqui com a gente ao vivo e traz mais informações. Boa tarde, Daniel.
1: Olá, boa tarde a vocês que estão no estúdio, boa tarde a todos que nos acompanham. Manaus, que é conhecida pelas suas belezas naturais e também por algumas pessoas por ser o pulmão do mundo, hoje se encontra nessa situação em decorrência às queimadas. Para a gente contextualizar, como você adiantou para a gente, pelo quinto dia consecutivo, a capital amazonense lidera o ranking da pior qualidade do ar a nível nacional, esse ranking que é dividido com outras cidades brasileiras. E por que que isso está acontecendo? Primeiro fator, nós estamos passando pelo período, quem é aqui de Manaus vai conhecer, é o período de verão amazônico. Nesse período, nós temos a vegetação extremamente seca, as pessoas, os próprios moradores ali por conta do calor intenso aqui de Manaus, começam a utilizar também os seus equipamentos eletrônicos, como ar-condicionados, entre outros, para tentar fugir um pouco do calor. Nós temos o aumento de queimadas na região de Manaus. Por conta disso, né, as redes começam a ficar sobrecarregadas, então muitos incêndios em residências acontecem. Mas, em contrapartida, a região metropolitana e outros municípios, principalmente da região sul do estado do Amazonas, sofrem com as queimadas florestais. É uma situação recorrente todos os anos e, para a gente ter uma ideia, somente nos 10 primeiros dias de outubro nós já tivemos o registro de mais de 1.380 focos de queimadas na região metropolitana de Manaus e também na região sul do estado do Amazonas. Toda essa fumaça proveniente dessas queimadas que acontecem na região metropolitana e também no interior do estado acabam parando na capital amazonense e, consequentemente, sufocando a população. A situação está tão crítica. Na semana passada, para a gente ter uma ideia, nós temos aqui em Manaus o Serviço Eletrônico de Monitoramento Ambiental, o SELVA, que foi desenvolvido pela Universidade Estadual do Amazonas. Esse equipamento faz a medição das partículas finas da poluição por metro cúbico. Na semana passada, esse número chegou a 500 microgramas de partículas finas da fumaça por metro cúbico. O que isso representa para a gente? Pessoal, o número considerado bom é entre 0 e 25. Até então, o ar é considerado bom para respirar. Passando disso, o ar já entra em outras categorias, como muito ruim, pior ou até mesmo insalubre. Então, nesta segunda-feira, aqui em Manaus, o ar foi considerado insalubre. E no bairro Armando Mendes, que fica aqui na zona leste de capital, esse número chegou a 218 microgramas de partículas finas da fumaça por metro cúbico. E ali nós tivemos um decreto, né, um aviso, tanto da Defesa Civil, que faz o alerta à população manauara se proteger ao sair na rua, utilizar máscara, se hidratar, né, redobrar a hidratação e também muito cuidado ao praticar atividades físicas ao ar livre. Em contrapartida, o governo federal mandou essa ajuda tão importante para a população do Amazonas, tendo em vista que todos os anos a gente sabe que vai ser assim e que essa ajuda é muito precisa. Hoje nós temos pelo menos 1.280 militares do Corpo de Bombeiros, chegou ajuda do estado de São Paulo também, pelo menos 30 profissionais, sendo 25 bombeiros e também 5 agentes da Defesa Civil, com retardantes para combater os incêndios e também com equipamentos eletrônicos. Vamos seguir por aqui monitorando e, é claro, à medida que essa situação for sendo amenizada, a gente traz a atualização no TMC. Volto com vocês.
5: Muitíssimo obrigada, viu, pelas informações. A gente percebe ali atrás dele como tem ali uma certa... O ar já não tá bom ali, ó. Quando você olha pro horizonte, você vê ali que é difícil enxergar muito longe, né? Justamente por causa da fumaça que pega ali as árvores e tudo. Realmente bem complicado a situação, bem complicada a situação ali em Manaus. Mas, de novo, como ele disse, né, já é uma situação corriqueira, mas agora com esse super El Niño tende a piorar.
4: É algo recorrente, né? É democrático igual o Banco Master, acontece em qualquer governo, é muito calor, nesse caso pior por conta desse super El Niño, mas evidentemente que as queimadas têm uma colaboração gigantesca, né, para isso, e elas seguem acontecendo lá na Amazônia, e é um problema que tem que ser resolvido de uma vez por todas, de uma vez por todas. Obrigado, Daniel Ramos. 15 horas e 20 minutos. A gente vai com o nosso primeiro bloco da Rádio Uber e já já falaremos das pesquisas da primeira semana do segundo turno. Lembrando que mais duas sairão nos próximos 3 dias. É a corrida pela eleição presidencial, a corrida no segundo turno. Já já a gente volta.
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8: A partir de agora tem mais um Uber Responde aqui pela TMC dentro da Rádio Uber. Com as dúvidas enviadas através do nosso WhatsApp exclusivo, 11 95321 0083. Vamos começar com a pergunta de um parceiro que não se identificou. Essa pergunta já foi respondida para outro motorista, mas vale a pena colocar no ar de novo, porque é a pergunta que sempre aparece aqui. Abre aspas. Pessoal, eu estou bloqueado na Uber e não sei por quê. Vocês podem me explicar? Quem respondeu foi o Leandro da Uber.
9: 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Se sua cidade não tem um centro de atendimento presencial, você deve entrar em contato com o suporte pelo aplicativo no menu Ajuda também ou pelo site t.uber.com/ajuda.uber e colocar as informações de quando isso ocorreu para que um agente possa te ajudar. Obrigado.
8: A pergunta agora é também de um parceiro que não se identificou. Abre aspas. Por que não aparece pra gente no aplicativo se o passageiro tem histórico de cancelamentos, reclamações ou comportamento suspeito? Fecha aspas. A resposta quem deu foi a Cristiane, do time da Uber.
10: Olá, motorista parceiro. Obrigada por sua pergunta. A Uber utiliza o sistema de avaliação mútua como a principal ferramenta de segurança e gestão de qualidade. Em vez de uma lista extensa de métricas individuais, o motorista tem em mãos um indicador consolidado que reflete a jornada do passageiro na plataforma. A nota do passageiro é o resultado direto de como ele se comportou em todas as suas últimas viagens. Quando você recebe uma oferta de viagem, consegue ver essa nota e pode decidir se o perfil dele se alinha com os seus padrões de segurança e conforto. Você também consegue selecionar na central de preferências do aplicativo Uber Driver uma nota mínima dos passageiros cujas ofertas de viagem gostaria de receber. Muito obrigada.
8: Esse é o quadro Uber Responde. Participe, mande sua pergunta para o nosso WhatsApp 11 95321 0083 e não esqueça de colocar na mensagem o seu nome e de onde você está falando com a gente, ok? 11 95321 0083. 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
8: Vamos ouvir agora o que o Thiago Godoy vai falar no quadro Acelera e Prospera.
11: Fala, motorista! Aqui é Thiago Godoy, papai financeiro. E aí, como é que você lida com essa variação dos seus ganhos durante o ano? Ganhos e despesas sazonais são aqueles que vão variar mesmo conforme a época do ano. Férias, eventos especiais. Então, é importante que você analise o seu histórico de ganhos, de despesas, para você começar a identificar alguns padrões aí, ó. Usa essa informação para você planejar financeiramente os meses que você vai ter mais baixa demanda. Cria uma reserva financeira durante os meses que você tem mais ganho. Isso vai ajudar você a cobrir os períodos que a sua renda vai ser menor. Gerenciar essa sazonalidade no seu fluxo de caixa evita surpresas e garante estabilidade financeira ao longo do seu ano. Seja proativo e mantenha suas finanças equilibradas o ano inteiro.
8: Thiago Godoy, o nosso especialista em finanças, sempre com dicas importantes no quadro Acelera e Prospera, para você, parceiro e parceira da Uber.
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5: Já de volta por aqui, 3 horas, 25 minutos.
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5: Eu ainda vou ser gente grande e ter minha vinheta aqui.
4: A gente chega lá.
5: Muito bonita essa vinheta também do Bruno Rizzo.
6: Eu fico indignado com isso. Qualquer um que aparece aqui merece a vinheta. Eu tô indignado. Cadê a vinheta Tomás, vinheta Rodrigo, vinheta Mara? O Bruno vem aqui 3 vezes e já tem vinheta. Não.
5: Não é?
6: É um absurdo.
5: Não, eu o Ilcinho, pior é o Ilcinho também, que nem aparece aqui no feriado, sabe? É. Eu tenho que cortar Wilson, a vinheta.
6: Então, isso, esse aí.
5: O Wilson, já cortei a vinheta, já não tem que ter mais. O Rizzi ainda tudo bem.
6: O Ilcinho, quando vem, devia soltar um trovão. Bastava.
5: Ai,
6: pro
5: gente.
6: Bruno, vamos soltar fogo de artifício, vai.
5: Isso, que ele tá aqui, né, trabalhando no feriado, entendeu? No lugar que o Wilson não veio, né, Wilson? Mas vamos lá, olha. Sempre a gente tem aqui o Bruno Rizzi, tanto com as suas informações que ele...
6: O Cuca não tem fogo de artifício, não, né?
5: Ah, a gente pode botar depois, no final, quando sair Bruno Rizzi, a gente faz.
4: Até o final. Olha!
5: Não por isso. É porque daí lembrando que o Wilson não tá aqui, é só isso, gente.
4: Muito bem. Vamos lá, vai.
5: O Lucinho não veio. Pronto, corrigi. E temos Bruno Rizzi.
4: Pronto. E eu tô curioso pela explicação que o Bruno Rizzi vai dar sobre o tema, Mayara, por favor.
5: Por que, gente, a campanha do Flávio Bolsonaro cancelou o almoço com empresários do grupo fundado por João Dória, o Grupo LID, que estava marcado para a próxima segunda-feira em São Paulo. Quem trouxe essa informação é o Lauro Jardim, do jornal O Globo. A previsão era de 400 convidados. E o encontro seria mais um passo na reaproximação entre o bolsonarismo e o ex-governador, antigo adversário da família. Mas o que será que pesou nessa mudança de planos? Quem analisa é ele, tá aqui, Bruno Rizzi, com a gente agora sim. Boa tarde, Bruno.
12: E aí, Mayara, Alvarez, Tomás, bom estar aqui com vocês mais um dia. Pois é, a decisão de Flávio Bolsonaro passou muito pela questão da discussão sobre o fim da escala 6x1. O que pesou para a campanha certamente foram 2 pontos aqui. Primeiro ponto, se aprovada a PEC da escala 6x1 ao longo dessa semana, que pode de fato caminhar na quarta-feira a gente ter aprovação, mas que seja até sexta-feira, o almoço que seria na próxima segunda-feira teria ali um elemento de discussão com empresários. Esse elemento de discussão com empresários poderia ser interpretado de maneira positiva ou negativa, tanto para uma campanha quanto para outra. Primeiro, poderia ser interpretado como uma comemoração pela não aprovação e um alinhamento com alguns empresários nesse sentido de não aprovar a proposta, ou um evento pensando na derrubada da proposta aprovada. Então, a interpretação por parte da oposição à campanha de Flávio Bolsonaro poderia ser usada uma semana da eleição, 6 dias da eleição, num momento muito delicado, e já estava sendo atacada desde já. Como Flávio Bolsonaro larga com a vantagem, para ele a estratégia agora é simplesmente não dar margem para erro. Então, na dúvida, certamente o cancelamento passou por isso.
4: Acho que faz todo sentido, né, Alvarez? Penso que o Rizzi esclareceu para a gente. Eu não tinha pensado nisso, mas faz todo sentido, evidentemente.
6: A temporada de escolher bem o que fazer para o Flávio, né? Se ele está na frente na maioria das pesquisas, até teve uma pesquisa da Vox que mostrou o Lula à frente. Mas ele tem, em quase todas, está na frente, então é importante se preservar do ponto de vista dele, com certeza.
4: Está pisando em ovos ali, Maia.
5: É melhor não arriscar nesse momento. Bruno Rizzi, não vou botar fogos para você aqui. Você tem mais alguma coisa para acrescentar?
6: Bota depois que ele sair. A gente comemora quando ele já foi embora. Né?
12: Quando já foi embora, porque quando tá aqui não vale. Não, acho que só para complementar, eu acho que assim, a escala 6x1 é uma das grandes apostas, o fim da escala 6x1 é uma das apostas de ser a bala de prata da campanha de Lula. De novo, repito o que eu já falei, não acredito que seja bala de prata, mas de novo, o ônus da aprovação sem os votos do PL, sem a participação de Flávio Bolsonaro, né, com essa oposição ao tema por Flávio Bolsonaro, esse ônus para a campanha dele é muito maior, é muito mais representativo nas campanhas do que o bônus de Lula pela aprovação. Então a campanha de Lula torce para todo tipo de envolvimento paralelo ou transversal ao tema por parte da campanha de Flávio. Então é a gente acompanhar aí, é o tema da semana, sem dúvida nenhuma.
11: Ô Rizzi, mas você acha francamente que ainda tem força esse tema para virar o ponteiro da eleição? Ou pelo menos para subir um ponto ou outro?
12: Eu acho que tem ponto para, numa onda de outros elementos, poder ter um leve crescimento, não suficiente para virar o jogo, teria que contar com outros vários elementos, mas quando você coloca naquele cesto de estratégia, somado isso a manifestações de final de semana, um apoio maciço, redes sociais, isso pode ter uma força adicional para que entre na última semana mais dentro da briga, de novo. Não acredito que isso mexa os ponteiros. Acho que coloca o Lula um pouco mais no jogo, mas a preço de hoje diria que diminuiria o percentual de vantagem de Flávio, não a ponto de Flávio perder. Lula continuaria atrás, mas com percentual um pouco menor. A preço de hoje, não acredito em mudanças. Não acredito em transformações, mas em pequenas mudanças insuficientes para mudar o cenário.
4: Meus amigos, um terço da campanha já foi desse segundo turno, né? Se fosse uma corrida de três voltas, uma volta já teria sido completada, menos de duas voltas para o final, porque a gente já está na metade da segunda-feira, mais da metade da segunda-feira. Pensando até, Alvarez, naquela nossa ideia de coeficiente de erro pró-esquerda das pesquisas, se a eleição fosse hoje, diante dessas pesquisas, vocês imaginam que a vantagem do Flávio seria ainda maior do que elas estão mostrando ou não? Cenário de pesquisa de segundo turno é diferente do primeiro turno, não tem outros candidatos envolvidos. O que vocês pensam sobre isso?
11: O Rizzi tem vinheta, então quem tem vinheta fala primeiro.
4: Pergunta é mais difícil, deixa quem tem vinheta responder, se vira nos 30.
12: Eu acho que assim, eu acho que passa a régua e recomeça. O movimento de ambos os lados é muito forte por esse voto, mas eu não acredito em nenhum movimento que seja puxado pelo primeiro turno. O que eu vejo nesse momento? A primeira semana ela foi embasada basicamente numa inércia do primeiro turno, das urnas do primeiro turno. Tanto é que o resultado é basicamente o resultado da urna com uma transferência de votos ali para o Flávio. Basicamente é isso. Sem grandes transformações, exceto a Vox. Mas a Vox foi a que saiu um pouco da curva ali das outras pesquisas. Essa semana.
11: Rizzi,
12: agora,
11: rapidinho, você falou da Vox. Claro. Não foi a Vox quem acertou a vitória do Flávio no primeiro turno?
12: Foi uma das quatro que marcou vitória. Eles mostraram 0,9 de vantagem versus 1,8 das urnas. Porém, Alvarez, quando a gente olha outros momentos, e aí é difícil, porque assim, quando a gente olha a pesquisa em outros momentos, a gente não tem a urna para provar como era a realidade daqueles momentos, né? Diferentemente da última pesquisa. Então, em relação à última pesquisa, eu concordo. Mas tiveram outros números ali, não estou falando que a pesquisa é ruim, tendenciosa, nem nada disso. Aliás, um instituto muito renomado. Mas em outros momentos, eles saíram um pouco da linha ali. No sentido, assim, do gráfico normalizado das outras pesquisas. Agora, pode ser que o gráfico normalizado era o deles e não das outras. Então fica essa ressalva, né? A gente não tem como saber em outros momentos qual é a prova real. Mas eu acredito, assim, no final das contas, eu vejo hoje, de novo, a preço de hoje, um 52-48 para o Flávio, tá? Eu acho que é um pouquinho menos do que tá as pesquisas para Flávio, um pouquinho mais para o Lula, mas insuficiente.
11: Eu não vou apostar porque, por enquanto, as bets estão proibidas. Quando elas voltarem, eu aposto. Mas olha só, eu acredito que uma semana não deu para a gente ver o que vai ver daqui a três semanas, né? No final de três. Porque o pessoal do Lula primeiro ficou apático, tomou uma pancada, né, aquele famoso jab de direita no maxilar, ficou todo mundo tonto. Agora a gente está começando a ver a militância lulista se mexer, essa manifestação agora imensa, né, estão calculando 200 mil pessoas, tem gente se mexendo, tem o exército online digital do Janones aí que saiu do ar, mas voltou para o ar, está mobilizando muita gente, então pode ser que daqui a duas semanas o cenário seja diferente, por isso eu só vou apostar quando as bets forem liberadas, o Rizzi.
12: Concordo. Eu acho que o cenário dessa semana, essa primeira semana, até hoje, aí, ao longo dessa semana, especialmente fim dessa semana, a gente vai ter um resultado das pesquisas mais próximo à eleição, porque ainda é a inércia das urnas. É aquele segundo round que começou, o adversário tomou pancada pra caramba, desculpa, tá meio tonto.
13: perdão.
0: Pra caraca.
13: Pra caraca.
0: Tá meio ainda, agora voltou.
13: No dia da criança, no dia da criança, você tá perdoado.
0: No dia da criança, solta uma dessa.
13: Perdão, no dia de Nossa Senhora Aparecida, eu falei, você tá perdoado.
0: Eu falei caraca.
14: Aí, eu ouvi isso, vocês ouviram outra ouvi. Coisa?
13: Claro, caraca. Você falou caraca.
4: Nenhuma dúvida.
14: Ai, gente. Olha, faz o seguinte, Rizzi. É que a gente precisa liberar o Rizzi.
13: Tudo bem, deixa.
14: Uma que é porque ele tem, ele, né, tem uma coisa ali, um negócio. E é pra ele não falar mais besteira.
0: É isso. Abrir a porteira.
13: Ô, Rizzi, só antes de você ir embora, uma pergunta, então. Você gosta de alho?
4: Quer? Quer pra você?
0: Não,
4: quer?
0: Pra caramba. Gosto pra caramba.
14: Muito bom.
4: Ô, Rizzi, que você tenha um resto de feriado bom pra caramba. Grande
14: bom pra
4: abraço.
14: Caraca, obrigado. Beijo.
0: Abraço.
14: Até. Ô, Laia. Valeu. Vou aproveitar esse clima, né? Porque eu ia até brincar, porque ontem, não sei se vocês viram uma figura que durante ali a manifestação em favor. Olha os fogos aqui. É, em favor do presidente Lula. Uma figura bombou na internet. Foi
4: uma figura
14: homem...
4: bombada bombou.
14: É isso, uma figura bombada bombou. Um homem subiu ali num totem do metrô, não sei o nome daquilo, mas enfim. Com uma bandeira do PT, depois com a bandeira da Palestina, com o rosto coberto. E aí tá todo mundo querendo saber quem é o musculoso da calça de moletom cinza que tava ali em cima. Né, eu acho que é uma campanha mirando nas mulheres ali, especialmente, que o homem causou, gente.
13: Mas é uma campanha oficial isso
14: não,
13: de alguém?
14: Não, imagina, não, claro, né? Que não, eu tô brincando aqui,
13: não,
14: né, claro.
13: Não.
14: Tentando conquistar esses votos, provavelmente. Mas olha, temos mais um participante numa futura fazenda, né? Já, já, por aí. E daqui a pouco... Ah,
13: tem
14: é,
13: o
14: vamos falar.
4: Vamos falar.
14: O quê?
13: O Rizzi, que é o participante da Fazenda?
4: Não. Nem ele, nem o Wilsinho, mas que seria divertido o Wilsinho na Fazenda, o Wilsinho, seria, hein?
14: O Wilsinho venceria a Fazenda, já falei isso aqui, Muito... Bom, gente, amanhã a TMC completa um ano, né, Tomás?
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14: E daqui a pouquinho aqui no Link TMC a gente fala sobre o El Niño, que bateu um recorde de temperatura do mar no Pacífico em setembro. O monitor climático da União Europeia diz que isso pode ajudar a fazer de 2026 o ano mais quente já registrado. Mas agora é hora das principais notícias da sua região.
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4: Olá, muito boa tarde a você, ouvinte da TMC, que nos acompanha em 92.7. Começamos agora mais um giro local com as principais informações de Pernambuco. Morreu aos 89 anos o filósofo, poeta, professor e cineasta pernambucano Jomar Muniz de Brito. Ele faleceu na madrugada desta segunda-feira, no Recife, após complicações do Alzheimer. Nascido em 1937, no bairro de São José, na capital pernambucana, Jomar construiu uma trajetória marcada pela filosofia, literatura, cinema experimental e defesa da liberdade de expressão. Formado em filosofia pela antiga Universidade do Recife, atual UFPE, ele integrou a equipe de trabalho do educador Paulo Freire nos anos 60. Durante a ditadura militar, foi preso em 1964 e afastado da vida universitária. Jomar também foi um dos precursores do movimento tropicalista em Pernambuco. No cinema, dirigiu mais de 30 filmes e vídeos, com destaque para O Palhaço Degolado, obra em Super 8 que questionava referências tradicionais da cultura pernambucana. O velório de Jomar Muniz de Brito acontece no cemitério de Santo Amaro, no Recife. O sepultamento está previsto para as 16h. E seguindo com as notícias, a linha sul do metrô do Recife amanheceu sem funcionamento neste feriado de Nossa Senhora Aparecida. Segundo a Companhia Brasileira de Trens Urbanos, o problema surgiu por causa de uma falha na rede elétrica. A intercorrência aconteceu na madrugada do feriado. De acordo com a CBTU, equipes de manutenção trabalham no local para normalizar o sistema. De acordo com a companhia, não há previsão da retomada do serviço da linha sul do metrô do Recife. E uma última informação: a Polícia Federal prendeu em flagrante uma mulher suspeita de tráfico de drogas no Aeroporto Internacional dos Guararapes, no Recife. Com ela foram apreendidos cerca de 33 quilos de skunk, um tipo de cannabis com alta concentração de substâncias psicoativas. Segundo a PF, a mulher é natural de Manaus, no Amazonas. Ela embarcou na capital amazonense, fez escala no Recife e seguiria para Fortaleza, no Ceará. Após os procedimentos policiais, a suspeita foi encaminhada para audiência de custódia e ficou à disposição da justiça. Então é isso. Daqui a pouco voltaremos com outras notícias, claro, da nossa região. Continue nos acompanhando em 92.7 para continuar muito bem informado, muito bem informada. 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Ao longo da tarde, outras informações. Até daqui a pouco. 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
2: Faltam 13 dias para o segundo turno, como disse o Tomás, né? Um terço já foi. E a disputa entre Lula e Flávio Bolsonaro saiu dos palanques, foi parar no TSE, tem pedido de um lado contra o outro o tempo todo. No fim de semana, os dois lados também ocuparam as ruas com atos de apoiadores e agendas nos maiores colégios eleitorais do país. Hoje, inclusive, tem um grande ato no Rio de Janeiro, na Avenida Atlântida, pelo presidente Lula. Para a gente entender um pouquinho sobre essa reta final, as estratégias da campanha agora, a gente traz o cientista político Eduardo Green. Eduardo, obrigada por estar aqui com a gente no Link TMC, ajudando a gente a entender tudo isso, né? Como que você está vendo esse momento da campanha de cada um? A gente falou agora mais cedo que o próprio Flávio Bolsonaro desmarcou um almoço que ele tinha com empresários aqui com o grupo Lead, do João Dória. Enquanto isso, o Lula está indo bastante para a rua, os debates também não estão confirmados. Como é que você está vendo as estratégias nesse momento de cada um? Mudou alguma coisa? Alguma coisa que funcione realmente? Boa tarde.
3: Boa tarde, Mayara. Veja, eu não sei se funciona porque a gente não tem bola de cristal, mas eu

0: Pessoal que fez a correção. Continuando por aqui, Tomás.
1: Vamos lá. A primeira semana do segundo turno teve 5 pesquisas nacionais e em 4 delas, Flávio Bolsonaro aparece à frente de Lula. Comentamos sobre isso no papo agora há pouco com o Rizzi. Considerando só os votos válidos, sem brancos e nulos, o senador tem entre 52% e 53% contra 47% a 48% do presidente. Na mais recente, do IPESP, divulgada no sábado, Flávio tem 52,7% e Lula 47,3%. Mais de 5 pontos. Acho que essa é a pesquisa que mostra a maior vantagem do senador em relação ao atual presidente. A exceção dessas pesquisas é a Vox Brasil, citada pelo Alvarez, que mostra o Lula numericamente à frente no total de votos, com 44,2% contra 42,7% de Flávio, um ponto e meio à frente, pela margem de erro ainda dentro do empate técnico. E a semana promete, amanhã sai a BTG Nexus, na quarta será a vez da Quest e na quinta chegam Datafolha e Atlas Intel. Além de mostrar quem está na frente, os institutos vão medir a rejeição de cada candidato, o quanto o voto já está decidido e o que o eleitor pensa sobre temas como segurança pública e mudanças no Supremo, Alvarez.
2: O que eles não vão medir de novo é quem vai sair de casa e quem não vai sair de casa. Isso é que nos aflige, né? Porque aí a gente sabe que o que a pesquisa mostrar não vai ser o que a urna vai dizer no final.
1: E aí não tem como prever mesmo, diga.
0: E só para lembrar, a gente tem o nosso agregador de pesquisa lá no site da TMC, ele continua funcionando ali para você ver quais pesquisas estão apontando o quê. E claro que nós já temos ali o agregador do segundo turno, colocando ali o Flávio Bolsonaro à frente na média das pesquisas. Então, se você quiser se atualizar e também acompanhar, né, em tempo real ali todas as pesquisas, vai lá no TMC News BR, no nosso site, tmc, na verdade, .com.br, acho que é isso, tmc.com.br. TMC News é o nosso YouTube, não é mesmo?
1: Isso. É, Rinaldo Silva tá com a gente, Leandro Novaes 5812, Gustavo Castro, um abraço também pro Marlon Ferreira, o Ellen Santos 3756, o André Colli, que tá sempre com a gente, Regis Nascimento, tá cornetando aqui, muita discussão entre os nossos telespectadores e ouvintes no nosso chat, vá lá discutir também em bom nível, mande a sua pergunta pra mim, pro Alvarez, pra Maiara, a sua cornetada, o seu elogio.
2: Manda elogio pra mim, gente, eu tô precisando de elogio, que só tem crítica, né, mano? Tomás, só tem pauleira na gente.
1: Mas
2: né?
1: Tem pra todos os
0: gostos.
1: Tem pra
0: todo mundo, né? Deixa então, eu aproveitar.
1: Então mande o seu...
2: Mas não, na gente não, o Tomás é que é o queridinho do YouTube.
1: Não é Tomás verdade. É,
0: verdade.
1: Antes fosse. Eu tenho claro, uma torcida de antes, até de anos, né, um eleitorado,
0: digamos verdade, assim. Verdade, ele é da casa, Alvarez.
1: Então é meio que jogar em casa, é, né? Mas isso, aos pouquinhos a gente vai equilibrando.
2: Isso ou é a tendência do eleitorado youtubesco?
1: Ah, não. Você sabe que a tendência, eu tenho uma teoria. Muda de um dia pro outro, né, Alvarez? Porque tem aquela...
2: Muda.
1: Tem o dia que um manda mensagem e manda o link para outro amigo que tá num determinado grupo de WhatsApp. Aí, de repente, é uma enxurrada de um lado só. Isso se você perceber nos nossos cortes, no Instagram, você vai ter certeza. Tem gente que nunca viu, que olha o primeiro corte ali do link TMC e vê a manifestação dos nossos internautas e vai falar, nossa, só tem gente de esquerda que ouve a rádio. Aí no link, no corte seguinte, o cara que nunca viu vai olhar e vai falar, caramba, só tem gente que vota no Bolsonaro ouvindo o link TMC.
0: Mas é um
1: porque
0: bom
1: eu
0: sinal.
1: Acho que faz muito, dois, três que veem pela primeira vez, mandam pro grupo de amigos e aí aquilo... começa, me fugiu o termo, viraliza.
0: Só deixa eu também mandar um
2: vocês
0: abraço.
2: Perceberam, não, vocês perceberam a sensibilidade do nosso diretor de TV, para quem está no YouTube, me colocaram no centro, colocaram o Tomás à direita e a Maiara à esquerda, não, isso é coincidência?
0: Você para com isso, não faz uns negócios desse. Ninguém, tua mãe não te ensinou a ser desse jeito, pare com isso. Deixa eu só mandar um beijo aqui pro Jonathan Kevin, que nos escreve também. Que participa aqui, obrigada também o Leonardo. Tem gente que jogava bets na época em que o óleo tinha 1 litro e vinha em lata. Essa é a mensagem do Alessandro.
1: Cansei de jogar taco com a latinha de óleo, cara.
0: Latinha de óleo, não tem mais, né?
1: É.
0: O Márcio Taquini de Brusque, Santa Catarina, também nos escrevendo.
2: Eu usava latinha de refrigerante, a gente botava acho que terra dentro, uma coisa
1: também,
2: pesar.
1: Também. Pô, tinha. Existia é que nem aquela propaganda de. Daquele. Não sei nem como falar, como chamar aquele produto que falava: existem mil maneiras de preparar, tananã, invente a sua. É o pompozinho, né? Tipo uma sustagem, vai. Não, eu sei o nome, é que eu não vou fazer propaganda.
0: Ah, tá, entendi.
1: Eu te falo fora do ar. Nem sei se existe, mas ainda deve existir.
0: Eu jogava com garrafa PET também, que era bets de pé. Oh. Aí você, ao invés do

0: taco, você se chutava com o pé. Então, olha, obrigado aos ouvintes que estão participando.
1: Também, também quando eu era essa. Criança, não tinha garrafa pet, não.
0: Não?
1: Não tinha, não, senhora.
2: Também não. Olha, só a enquete parcial, a enquete que o Alvarez inventou hoje, o que você adorava brincar na infância e rapaz, que as crianças de hoje não brincam mais. Está dando disparado jogar bola na rua com 57% dos votos, empinar pipa na lanterna com 8%.
1: Tomás, agora, francamente, está tendo um alto nível de engajamento essa enquete ou ela está um pouco menos engajada
2: do que as outras? De verdade, juro pelo Corinthians, Alvarez. Está muito bom o engajamento. Pelo número de ouvintes que hoje, claro, a gente tem, que é menor,
1: por
2: conta do feriado. Muita gente que nos ouvindo pro trabalho, indo pra escola, tá não tá ouvindo hoje. Então tá bom, de verdade. Alvarez,
0: no teu tempo não tinha garrafa pet. Dá pra você escutar a jovem da Isabela, que tem 30 anos, que tá lá fora,
2: né, as editora-chefe?
1: O que ela tá dizendo?
0: Que essa enquete era boa.
2: Vou até anotar aqui, ó, o número de votos e o horário, ó.
0: Boa.
2: 3h56, pra gente comparar amanhã.
1: Percentual.
2: Tá, pra gente comparar amanhã. Gente,
1: percentual.
0: Votem muito lá pra dar razão pra mim e pro Tomás, pra nós dois, entendeu? Votem bastante, isso, pra depois no fim do programa a gente dizer, votem. Viu, Alvarez? Viu? Votem. E apontar o dedo pra cara do Alvarez. Gente, só pra avisar, a gente teve um probleminha ali com a conexão do cientista político. A gente vai tentar trazê-lo amanhã pra gente também falar disso, afinal amanhã também
1: a
0: vale, né?
1: A enquete que a gente tinha que fazer amanhã aqui, já que tá na fase das pesquisas, é você vai votar em quem? É Lula ou é Bolsonaro? Pronto. Essa aqui é a enquete
2: tá boa.
1: Pra fazer amanhã.
0: É, pode ser. Aí hoje, vira uma pesquisa de TMC.
2: E pro também, nosso público. E também no dia 23, é isso? A eleição dia 25?
1: Isso, sim. Na véspera, tá, lá
2: então,
1: na
2: dia 23,
1: né?
2: Sexta-feira, perfeito. Combinado, então. Mais de 15 mortos em 2 semanas por ataques dos Houthis e a Arábia Saudita diz que vai responder à altura, sem detalhar como. Esse é um dos destaques do Link TMC de hoje, mas agora a gente confere o último bloco da Rádio Uber.
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2: Voltando agora, segunda metade do nosso Link TMC, ou segunda hora do nosso Link TMC, como se fala no rádio, ou se falava. Alexandre de Moraes autorizou Flávio Bolsonaro a retomar as visitas ao pai Jair Bolsonaro após o fim de uma suspensão de 90 dias. O ministro manteve as restrições a manifestações políticas do ex-presidente. Detalhes direto da capital federal com o nosso Murilo Hernandes.
7: A suspensão das visitas foi determinada em julho, depois que Flávio Bolsonaro divulgou nas suas redes sociais uma carta escrita pelo pai em apoio à sua candidatura para a presidência da República. Na ocasião, Alexandre de Moraes entendeu que a publicação desrespeitou as medidas cautelares impostas ao ex-presidente, que está proibido de fazer manifestações públicas pelas redes sociais diretamente ou por meio de terceiros. Com o fim do prazo de 90 dias, a defesa de Jair Bolsonaro pediu a retomada dos encontros. A Procuradoria-Geral da República manifestou favoravelmente ao pedido. Ao analisar o caso, o ministro Alexandre de Moraes não identificou novos fatos que justificassem a prorrogação da suspensão e autorizou a retomada das visitas de Flávio Bolsonaro, mantendo as condições estabelecidas anteriormente. A decisão, porém, não libera o uso dos encontros para fins políticos eleitorais. Também continua proibida a divulgação de cartas, manifestos ou declarações públicas de Jair Bolsonaro por intermédio de outras pessoas. A autorização ocorre durante a reta final da campanha presidencial.
8: Não, estou aqui ansioso, né? Estou ansioso, são mais de 3 meses sem poder vê-lo, por uma decisão... obviamente sem critério nenhum, sem nenhuma humanidade, sem nenhum amparo legal. No meu intuito, apenas, na minha avaliação, apenas com o intuito de tentar separar um líder político, né, de quem está concorrendo à presidência da República e separar um pai de um filho, que acho que é o mais grave, né? Então, estou ansioso para dar um abraço forte nele, primeiro de tudo, né, ver como é que está o rosto dele, como é que está, né, o ânimo dele com tudo que aconteceu, que eu só estou sabendo por terceiras pessoas. Então espero olhar no olho dele, dar um abraço e espero que ele esteja feliz.
7: Flávio Bolsonaro disputa o segundo turno contra o atual presidente Luiz Inácio Lula da Silva em votação marcada para o dia 25 de outubro.
2: Obrigado, Murilo.
0: E o presidente Lula e o senador Flávio Bolsonaro participaram de celebrações religiosas pelo dia de Nossa Senhora Aparecida. Durante a ocasião, Lula aproveitou para destacar projetos sociais do governo. Já Flávio fez críticas. Voltamos aqui com o Bruno Tibério, que fala mais sobre isso. Fala, Bruno.
9: Pois é, então, a missa no Alvorada, ela aconteceu em meio à divulgação, né, de uma informação falsa que associava Flávio Bolsonaro a um projeto de retirar o título de padroeira de Nossa Senhora Aparecida. A proposta, ela é do ano de 2007, só que ela foi arquivada em 2008 e não tem relação com o senador. Lula defendeu o respeito às diferentes religiões. O presidente também defendeu o fim da escala 6x1 e destacou a meta de contratar 3 milhões de moradia pelo Minha Casa Minha Vida. Já Flávio Bolsonaro participou de uma missa na Catedral de Brasília e criticou as informações falsas envolvendo o seu nome. Inclusive, agora há pouco, a campanha de Flávio Bolsonaro soltou uma nota, né, em que também criticou a decisão que restabeleceu o canal Exército do Lula e acusou o grupo, inclusive, de disseminar notícias falsas. E nessa segunda-feira também aconteceu uma outra questão, porque a propaganda eleitoral do senador, ela foi exibida sem áudio. Então a campanha, ela afirma que enviou o material corretamente e que a causa da falha ainda não foi confirmada. Volto com vocês aí no estúdio.
2: Obrigado, Tibério. Agora são 4 horas e 5 minutos. Ó, e daqui a pouco tem elogio pro Alvarez, hein? Um ouvinte se sensibilizou e mandou um baita elogio.
1: Apareceu
2: pro
1: um,
2: Rodrigo Alvarez.
1: Que bom.
2: Não, mas daqui a pouquinho, daqui a pouco vamos fazer suspense.
1: Vamos pendurar num quadro, hein?
2: Quadro. Bonito elogio. 4 horas e 5 minutos, a praia de Copacabana, na zona sul do Rio de Janeiro, foi palco de uma manifestação em apoio ao presidente Lula. O ato reuniu apoiadores e marcou mais uma mobilização política na capital fluminense. Informações com a nossa repórter Érica Levigardi.
10: Tomás, mais de 200 mil pessoas estão nesse momento aqui na Avenida Atlântica, que fica na praia de Copacabana, na zona sul da capital fluminense, em um Carna Lula, uma manifestação pacífica pró, então, o candidato do PT à reeleição. Essa nova edição, então, contou com a presença de manifestantes de todas as idades, tem crianças, idosos e até animais vestidos aí de símbolos do PT e também do candidato à reeleição. Estudantes também fizeram mais uma manifestação em prol do PT, com bandeiras, tambores, não sei se vocês estão conseguindo ouvir, mas estão passando aqui atrás de mim alguns tambores e também caixas de som em que eles gritaram e pediram por democracia. Além deles, parlamentares também estiveram por aqui em um trio elétrico que está um pouco mais à frente de onde eu estou e entre eles estão aí o William Siri, que é vereador e também foi candidato ao governo do Rio pelo PSOL, deputada federal Talíria Petrone, deputada estadual Renata Souza e também a deputada federal Benedita da Silva, do PT. A vereadora Mônica Benício, ela também discursou, ela ressaltou a importância de manter a memória de Marielle Franco viva durante esse discurso. A capital fluminense tem sido palco de sucessivos atos em prol da reeleição do candidato do PT à presidência da República. No fim de setembro, Carna Lula já tinha levado blocos de carnaval aqui para a praia de Copacabana em defesa do governo. Depois do primeiro turno, no dia 4 de outubro, estudantes de universidade também se reuniram em atos no centro do Rio, Ave Lula. Esse ato aqui continua e depois o pessoal vai direto para Lapa, perdão, na região central do Rio de Janeiro, onde vai ter um samba do Lula. Volto com vocês.
0: Valeu, valeu, Érica. É, bastante gente reunida ali ontem, como eu disse, foi em São Paulo, né? E o ex-presidente da República, José Sarney, permanece internado em um hospital de São Luís.
2: Só um detalhezinho. Ah, desculpa, a Érica, claro, no Rio de Janeiro, e ontem teve a manifestação em São Paulo, na Avenida Paulista.
0: Exatamente. É, falando então do José Sarney, o ex-presidente permanece internado em um hospital de São Luís, do Maranhão. Deu entrada na última sexta-feira, após sentir dores abdominais. E o Kennedy Lacerda traz mais atualizações, né? Traz as atualizações de saúde dele. Fala, Kennedy.
11: De acordo com o boletim médico divulgado nesta segunda-feira, o ex-presidente apresenta boa evolução clínica e segue acompanhado pelas equipes médicas assistentes. Na semana passada, o político foi submetido a uma cirurgia e os médicos identificaram uma obstrução no intestino. O procedimento foi realizado sem intercorrências, porém, ainda não há previsão de alta hospitalar. Esta é a terceira vez que o ex-presidente é internado neste ano. As duas internações anteriores foram para tratar uma pneumonia. José Sarney tem 96 anos e é o mais idoso entre os ex-presidentes brasileiros ainda vivo. Ele foi o primeiro civil a assumir o cargo após 2 décadas de ditadura militar. Volto com vocês.
2: Obrigado, Kennedy. E é uma estatística que vai do nada ao lugar nenhum, mas são 7 presidentes ou ex-presidentes, né, vivos, né, contando o atual presidente. É um número difícil de acontecer, viu, gente? É bem difícil. Você pegar nos Estados Unidos, a gente tem com a morte recente do Jimmy Carter, e olha que o Jimmy Carter viveu 100 anos, o democrata Jimmy Carter, você só tem hoje vivos o George Bush, o Trump, o Biden,
1: Clinton
2: e o Bill Clinton. São 4.
1: Obama.
2: Ah, o Obama, perdão, mas são 5, né? Acho que não estou esquecendo de mais ninguém. E do Brasil você tem o Lula, o atual presidente, Jair Bolsonaro, a Dilma, FHC, Michel Temer, Fernando Collor e o José Sanei, o presidente...
1: Ô, Tomás, mas a estatística é injusta, né? Porque a gente faz impeachment de tempos em tempos, né?
2: Sim, sim, sem dúvida. E...
1: Tem o Collor vivo também, né?
2: É, não, contei o Collor, são sete. É, acho que o último presidente, o último ex-presidente a falecer foi Itamar Franco, né? Itamar Franco nos deixou há alguns anos. Muito bem, 4 horas e 10 minutos. A gente vai agora para Curitiba. O Instituto Nacional de Meteorologia, o INMET, emitiu alertas para tempestades em áreas de 12 estados brasileiros nesta segunda-feira. A previsão inclui chuva forte, ventos intensos e possibilidade de queda de granizo. De Curitiba, então, nosso Brian Valêncio. Tudo bem, Brian?
12: Tudo bem, Tomás. Olha só, alerta laranja para Paraná, Santa Catarina, Rio Grande do Sul, São Paulo, Rio de Janeiro, Minas Gerais e Mato Grosso do Sul. Já o alerta amarelo inclui Mato Grosso, Goiás, Rondônia, Amazonas e Acre. E aí você citou, né, riscos de alagamento, quedas de árvores, danos em plantações e interrupções em fornecimento de energia elétrica. Isso se dá devido ao avanço do El Niño sobre o Oceano Pacífico. O que isso significa? Que a temperatura da superfície do mar chegou a 29,7 graus em setembro, 3,4 acima da média registrada, o maior valor histórico. E com isso a gente vê uma mudança significativa nos tempos de todo o nosso país e também de outras regiões fora do Brasil. Na Europa, um calor muito forte, o Alvarez sabe bem do que a gente está falando. Aqui no Paraná, aqui no Brasil, na verdade, muita chuva, muita área de alagamento. Na região Nordeste, uma seca mais prolongada, um calor também muito mais forte. Então, por exemplo, ontem tinha sol em São Paulo durante a manifestação a favor do presidente Lula, mas aqui em Curitiba chovendo. E a cada mês aqui no Paraná, a gente tem uma chuva aí de quase 25 dias, ou seja, só 5 dias sem a chuva. Esse fenômeno, El Niño, ele altera os padrões de chuva e as temperaturas em diferentes regiões do planeta e vai seguir assim. A gente deve ter aí o verão mais chuvoso da história do país.
0: Isso, né? Como disse o Braille, nas regiões sul e sudeste. Norte e nordeste, a gente vai trazer também as... Agora, né? Ah, daqui a pouquinho a gente vai trazer o destaque das queimadas em Manaus.
2: A Isa tá subindo um destaque.
0: Isso,
2: tenho
0: aqui o destaque.
2: Então deixa eu só ler o elogio, claro, do André pro Alvarez.
0: Claro.
2: Tá na agulha aqui, como dizem os mais velhos. Rodrigo Alvarez
1: é... Vou até tirar os óculos.
2: Vai lá, prepare-se. Rodrigo Alvarez é referência em jornalismo. Inteligente, ético e mestre em contar histórias com sensibilidade e profundidade. Parabéns.
0: Nossa, agora tô com ciúme agora.
2: Sim, agora falta elogio pra Maiara.
0: Não, tá tudo bem. Eu me sinto muito querida já pela nossa audiência. Vendo, Alvarez? Tá feliz agora, né?
1: Então eu pedi, né? Aí tudo bem, eu pedi, né?
0: Mas tá
1: obrigado,
0: reclamando.
1: Ouvinte. Obrigado. Isso,
0: daqui a pouco pede e não vem, também é ruim.
1: Não, eu tô dizendo.
0: Muito bem, muito merecido. Bom, e moradores de Manaus e de outros municípios do Amazonas estão recebendo alertas do governo federal pelo WhatsApp sobre os riscos provocados pelos incêndios florestais. As mensagens trazem orientações para prevenir problemas de saúde causados pela fumaça e também evitar novos focos de queimadas. Daniel Ramos volta aqui com a gente para falar um pouco desses alertas também. Eu queria, na verdade, primeiro, Daniel, já que, né, a gente está falando dessas informações, como que você está se sentindo? Como é que tá para respirar o ar aí? Está dormindo pior, né? Tá dormindo mal? Como estão sendo seus dias aí da sua família?
13: Olá, boa tarde mais uma vez a vocês que estão no estúdio. Boa tarde a todos que nos acompanham. Os amazonenses acordaram na manhã desta segunda-feira com esse aviso do governo federal, informando sobre a situação crítica, situação de emergência aqui no estado do Amazonas e principalmente passando algumas orientações à população manauara, principalmente aqui na capital do Amazonas, que por 5 dias consecutivos amanhece nesse cenário que vocês estão vendo aqui. Quais são essas recomendações do governo federal? É para as pessoas fecharem as casas, evitarem ambientes como esse, ambientes ao ar livre, e aqui nós estamos em uma área onde as pessoas praticam diversas atividades físicas no decorrer do dia. Mas, por conta dessa situação, né, principalmente as pessoas que estão ali em situação de risco, devem se resguardar, ficar em casa durante todo esse período. Para a gente ter uma ideia, nos 10 primeiros dias de outubro, nós tivemos mais de 1.380 focos de queimada em todo o estado do Amazonas. Aqui na capital e na região metropolitana, as queimadas ainda seguem intensas e toda essa fumaça proveniente dessa queimada acaba parando aqui na capital. Nós estamos entre a zona norte e leste da cidade de Manaus e o cenário é esse. Mais cedo, no bairro Armando Mendes, a concentração de partículas poluentes por metro cúbico chegou a 218 metros, partículas poluentes por metro cúbico. Isso é quase 10 vezes mais do índice considerável saudável para você respirar um ar aqui em Manaus. Tendo em vista essa situação crítica, o governo federal mandou ajuda, pelo menos 11 aeronaves, sendo ela com e sem asas rotativas, que é para justamente auxiliar o trabalho intensivo das equipes dos militares do Corpo de Bombeiros. Além disso, equipes de São Paulo também estão aqui no estado do Amazonas auxiliando no combate de incêndios, pelo menos 30 profissionais, sendo 25 do Corpo de Bombeiros do Estado de São Paulo e 5 integrantes da Defesa Civil estão aqui em Manaus com retardantes, com drones, equipamentos eletrônicos para auxiliar o Corpo de Bombeiros aqui, a gente tentar reverter um pouco esse cenário que se repete com muita frequência, principalmente nesses últimos anos. Estamos passando também por um fenômeno climático e isso com certeza tem impacto direto aqui em Manaus. Volto com vocês.
0: É, eu acho que ele não conseguiu me ouvir. Na próxima entrada eu vou tentar ver com o Daniel então, que eu fiquei preocupada como ele está se sentindo neste momento, acho que ele está sem retorno, ele não conseguiu me ouvir.
2: Obrigado, Daniel, de qualquer maneira. E para entender sobre o que está por trás desses incêndios no Amazonas, a gente conversa agora com o ambientalista e o presidente e presidente do Instituto Brasileiro de Proteção Ambiental, Carlos Bocuí. Boa tarde, muito obrigado pela presença. O que é mais fundamental para que essa fumaça toda esteja atrapalhando aí o dia a dia dos manauaras? Os incêndios, esses muitos focos de incêndio, o Super El Niño ou definitivamente uma combinação desses dois fatores? E está muito, muito acima do normal para um mês de outubro, por exemplo?
14: Boa tarde, é um prazer estar aqui. A situação ela é complicada do ponto de vista do que se esperava. Nós temos um evento climático esse ano bastante acentuado, que é o El Niño. E esse El Niño é o pior de muitos anos. Então, isso levou a realmente uma situação de gravidade maior do que se esperava. Então, você tem maior secura, você tem maior índice de calor, e isso fez com que os incêndios se igualassem ao El Niño anterior de 2024. Quer dizer, você tem uma situação diferente da do ano passado. Mas aí eu chamo a atenção para a questão da precaução, não é? Se esperou que 20 cidades estivessem num sistema de emergência para que os aviões de combate chegassem à Amazônia. Então, na verdade, faltou nesse processo um pouco da precaução que é necessária e faltou também um processo de comunicação à sociedade para que fizessem uso de máscaras, não é? E também com a distribuição de máscaras diante de um evento que é danoso à saúde pública. Então nós temos dois elementos aí, a questão de precaução no sentido de combate à causa, aos focos de incêndio e também a situação de remediar, não é? Esse episódio de poluição atmosférica.
0: Agora, essa situação, a gente está falando muito do Super El Niño, né? Que realmente era o que se esperava, mais ou menos, que realmente a gente tivesse muita seca no norte e nordeste e mais chuva para o sul e sudeste. Essas queimadas de hoje já são efeito desse Super El Niño, a gente pode dizer assim? E claro, portanto, a gente tinha tempo para ter se preparado melhor?
14: Sem dúvida, porque a questão do El Niño, ela vem sendo anunciada pela ciência desde o mês de janeiro, fevereiro. Então você tem, em termos de política pública, que antecipar o risco, não é? Estar preparado para isso. A Europa passou por um verão complicadíssimo, com muitos incêndios, o que é semelhante agora para o Brasil, principalmente na região norte do país e também na região do centro-oeste, inclusive na região do Pantanal. Então, a preparação para esses eventos, ela deveria ter sido feita de forma mais adequada. E também, diante do fenômeno que se instalou agora, as medidas emergenciais deveriam ter sido disparadas há uma semana atrás, né? Não deveria se esperar essa proliferação para que chegasse à Amazônia o apoio de todo o Brasil, da União. Então, na verdade, isso se assemelha muito ao que aconteceu no Rio Grande do Sul, onde o Tribunal de Contas diz há uma dificuldade de se trabalhar todas as políticas públicas, a adequação intersetorial de todos os atores para combater o problema. E isso acontece também na desertificação. Então, nós temos, além do problema, nós temos uma situação crônica no Brasil, que é a capacidade de todos os órgãos envolvidos estarem presentes na hora que esses eventos acontecem, levando em consideração também a questão da precaução, da prevenção.
2: Agora, Carlos, a gente vê também embates nas redes sociais, porque evidentemente que os problemas na Amazônia não nasceram nesse governo Lula, como não tinham nascido também no governo Bolsonaro, quando vários artistas se manifestaram, gravaram um clipe, enfim, e existe uma cobrança por parte da direita para que esses artistas apareçam nesse momento em que os problemas seguem no governo Lula. Definitivamente, é um problema do poder público, independentemente de lado ideológico? O poder público federal está falhando há anos com a Amazônia?
14: Olha, nós temos um problema técnico. A questão, ela não é política, ela é técnica. Você tem um evento climático extremo que está acontecendo, que é o El Niño. E você tem que ter uma resposta a isso por parte de todos os governos municipais, estadual e federal. A lei determina a competência concorrente para lidar com essas questões. Então, isso não se trata de um fenômeno de esquerda ou de direita, se trata de um incêndio poderoso que está tomando a Amazônia, está sacrificando biodiversidade, floresta e a saúde da população. Portanto, todas as medidas devem ser tomadas no âmbito estadual, municipal e federal. E isso, infelizmente, ocorreu de forma desarticulada e de forma tardia, né? Então, aqui se trata de cada vez mais a sociedade se aprimorar num processo de governança que possa enfrentar principalmente os efeitos do aquecimento global que pioram as condições que já existiam anteriormente.
0: Pois é, a gente teve ali, inclusive, o Observatório Europeu, se não me engano, ali falando de aquecimento recorde das águas do Pacífico, e a gente só está começando, né, professor? E aí que eu te pergunto, o que pode ser feito para isso não virar uma tragédia completa mais do que nos outros anos?
14: Então, o que é dito pela ciência, isso tem sido dito desde o ano passado, é que nós temos um processo de aquecimento das águas do Pacífico que aquece todo o planeta, portanto você tem episódios de calor mais intenso, isso proporciona, né, os incêndios. Isso é o pior evento em 150 anos. Então, é de se esperar que essa condição climática ela tenda ainda a piorar e prossegue até dezembro, janeiro. Então, todos os esforços devem ser efetuados agora para proteger a biodiversidade, a floresta e a população. E, futuramente, essa situação deve ser vista como um processo de governança de crise. Não é? Nós temos uma crise instalada na questão climática, então a sociedade ela tem que estar preparada operacionalmente e institucionalmente em diálogo intersetorial para fazer esse enfrentamento.
2: Muito bem, conversamos com o presidente do Instituto Brasileiro de Proteção Ambiental, Carlos Bocuí, que é também, claro, ambientalista. Carlos, muito obrigado pelos esclarecimentos, pelas informações passadas. Uma ótima tarde para o senhor.
14: Eu que agradeço. Vamos torcer pela Amazônia.
2: É isso aí.
0: É isso. Acho que aqui todo mundo concorda com isso. Não tem como não concordar, né, que torcemos por isso. E a gente agora fala um pouquinho dos ataques, né, dos Houthis contra a Arábia Saudita. Diante da escalada, o ministro da Energia Saudita, o príncipe Abdulaziz bin Salman, prometeu nesta segunda uma resposta igualmente séria a esse grupo alinhado ao Irã, que controla parte do Iêmen e está em conflito com o reino há mais de 10 anos. No sábado, um ataque com míssil ao aeroporto de Riad deixou pelo menos 12 mortos e 300 feridos no sábado. E aí no domingo, um novo ataque matou mais uma pessoa. As autoridades fecharam o aeroporto e as operações seguem suspensas, aliás, para a verificação de segurança das instalações. Mesmo com a crise, a Arábia Saudita manteve um Congresso Mundial de Energia em Riad. Mas os presidentes de 5 grandes petroleiras, como a Shell, a BP e a ExxonMobil, saíram da programação. Os organizadores não explicaram o motivo. O ministro garantiu que os investimentos no setor serão mantidos e destacou que a segurança no abastecimento é fundamental para evitar impactos nos preços. A preocupação internacional, já que a Arábia Saudita é a maior exportadora de petróleo do mundo, é que uma escalada do conflito pode pressionar ainda mais o mercado de energia.
1: O nome disso aí é terrorismo, gente. O nome disso é terrorismo, assim, na essência. Os Houthis são um grupo rebelde do Iêmen. Eles estão sentindo agora a pressão do governo, que é o governo reconhecido pela ONU, que vem recebendo apoio da Arábia Saudita. Estão tentando empurrar os Houthis para longe das áreas onde eles estão hoje, para diminuir a influência dos Houthis. O que eles fazem? Eles atacam. A gente sabe algumas coisas. Que os mísseis que os Houthis usam normalmente são fornecidos a eles pelo Irã. E o ataque à Arábia Saudita, por que a Arábia Saudita, que é um gigante, que é um país poderosíssimo, que tem uma força militar muito grande, que vem comprando armamentos, vem comprando caças, vem comprando mísseis, por que a Arábia não consegue evitar isso? É um país muito grande. Eles dizem que não tem como vigiar o país inteiro contra todo tipo de ataque. Mas aí fica a pergunta. Não conseguem vigiar nem o aeroporto, que é exemplo da exuberância da Arábia Saudita, de sua modernidade, né? É quase que um cartão postal da Arábia Saudita, não conseguem. Então, isso mostra uma fraqueza do governo saudita diante de um inimigo muito menor, mas muito mais ousado, que não tem muita coisa a perder e vai continuar atacando. Lembrando, que esse foi o ataque mais mortal, mais letal, desde o começo da guerra entre Estados Unidos e Israel e o Irã, que começou no dia 28 de fevereiro desse ano e até hoje continua. O Irã quer levar essa guerra pelo menos até 5 de novembro na eleição de meio de mandato nos Estados Unidos, porque quer prejudicar Donald Trump, quer que Trump se arrependa profundamente de ter matado o Ayatollah Ali Khamenei, que era o líder do país, o pai do atual Ayatollah. Então o Irã vem usando todas as forças que pode para continuar levando essa guerra e levando terror. Recentemente, os Houthis fizeram uma ameaça a uma base militar no Reino Unido. Essa notícia não correu muito no Brasil, mas é uma base militar usada pelos Estados Unidos. Os Houthis ameaçaram essa base, foram detidos e hoje os britânicos estão afirmando que não tem mais dúvida de que foram os Houthis, mas com ordens do Irã, com ordens da Guarda Revolucionária do Irã. Então, um ataque iraniano que seria feito numa base aérea nos Estados Unidos, na Inglaterra, onde tem uso dos Estados Unidos. Mais uma vez, mostrando que o Irã pretende manter essa guerra a conta gotas, mas manter a guerra, pelo menos, até que, para o desejo deles, Trump perca, o partido de Trump perca a eleição de meio de mandato agora em 5 de outubro, quando vai haver uma renovação do Congresso, o que pode deixar Trump muito fraco se os democratas vencerem, como, aliás, as pesquisas estão mostrando que devem vencer.
2: Perfeito, perfeito, Alvarez. A gente precisa ir para o noticiário local. Só acrescentar que o povo iemenita, isso está sofrendo muito, né, com os ataques dos Houthis já faz tempo. E a gente pouco fala disso, mas quando um aeroporto do tamanho do aeroporto de Riad, na Arábia Saudita, é atacado num movimento que gera, evidentemente, reações e claro, que envolve também, como você falou, Estados Unidos, lembrando que houve também essa ameaça de ataque ao Reino Unido, aí a gente acaba falando mais, mas é um problema sério que o povo do Iêmen sofre com mais um grupo terrorista no mundo, um grupo que causa muita morte, né, muito caos, evidentemente a gente lamenta profundamente. 4 horas e 29 minutos, daqui a pouquinho no Link TMC a gente fala sobre curiosidades, sobre a padroeira do Brasil, com um especialista mais do que querido por nós e que até já ganhou elogio hoje no chat. Mas agora...
0: Não, hoje tá demais.
2: Que agora... fase, hein?
0: Hoje,
2: que
0: olha, fase, olha ó. Ali ele mostrando. Ó,
2: sem o manto, olha só.
1: Tô com ela aqui
2: só,
1: ó, pra mostrar e contar algumas histórias.
2: Sem o manto. Nossa Senhora Aparecida sem o manto. Eu não lembro.
1: Essa aqui é uma réplica perfeita da imagem. Pra quem não tá vendo, eu tô com uma na mão aqui, sem o manto. Mas eu vou contar alguns detalhes que pouca gente conhece sobre essa imagem.
0: Que privilégio, hein? Poucas Muito pessoas bem. Têm esse privilégio de ter na equipe um cara que sabe tanto, entende tanto de Nossa Senhora logo no dia 12 de outubro. Já, já! Não sai daí, não.
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2: Muito boa tarde a você que nos acompanha em 92.7, você que está sintonizada, sintonizado em 92.7, muito boa tarde nesse feriadão aí, né, de Dia das Crianças, você que está em casa, que está se deslocando ou que está trabalhando, né, eu estou trabalhando ao lado de Sergão aqui, nossos amigos da TMC. E olha, informações aqui porque é feriado, mas as informações não param. Policiais militares do Tático, do 27º Batalhão, recuperaram nesta segunda-feira uma motocicleta roubada e apreenderam 11 munições de calibre 38 no Engenho Umbu, na zona rural de Goiânia, na zona da Mata Norte de Pernambuco. A equipe foi acionada pela vítima, que informou ter sido assaltada por dois indivíduos armados. Por meio do sinal do GPS, a motocicleta foi localizada em uma residência às margens da BR-101. No imóvel, os policiais encontraram o veículo já desmontado e o quadro de outra motocicleta.
3: De acordo com a corporação, durante as buscas no quarto de um dos envolvidos, foram encontradas 4 munições intactas e 7 deflagradas, todas aí de calibre 38. Suspeito, a motocicleta recuperada e o material apreendido foram encaminhados à Delegacia de Polícia de Goiânia para adoção das medidas cabíveis. E olha, muita gente aqui perguntando sobre a situação do metrô. Olha, de acordo com as últimas informações que nós temos, a linha aí continua parada, viu? A linha sul do metrô do Recife amanheceu sem funcionamento e nós recebemos muitas perguntas em relação à linha sul do metrô do Recife. Pelas informações que nós temos, a linha sul continua sem funcionar. E que coisa, né? Bem no feriado, muita gente escolhe sair, né? Pegar o transporte público e justamente hoje a linha sul do metrô do Recife fora do ar. Pois é, mas de acordo com a CBTU, as equipes de manutenção do metrô estão trabalhando para normalizar o sistema. De acordo com a última nota divulgada pela companhia, ainda não há previsão de restabelecimento na circulação dos trens. Esse problema, né, aconteceu na madrugada de hoje, impedindo aí a abertura da linha sul para o feriado. Então você que está voltando para casa ou está indo, né, para algum compromisso nesse Dia das Crianças, se a opção for o metrô, é melhor escolher outra rota, outra opção, porque ainda a linha sul continua fora do ar. Então, trazendo aí essa atualização, que na realidade, né, é para dizer que, infelizmente, a linha sul ainda não está funcionando. 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Já já, às 5 da tarde, tem o Pernambuco TMC, segunda edição. Até já!
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0: 4:36.
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2: 4:36, assim que eu gosto com a vinheta. E olha, a criança que cresce ao lado de um bichinho pode aprender muito mais do que carinho. A convivência com os animais ajuda a desenvolver responsabilidade, empatia e respeito, além de criar vínculos que podem ficar para a vida toda. No clima de Dia das Crianças, a gente conversa agora com a veterinária e terapeuta comportamental Rúbia Burnier, nossa colunista, que vai explicar por que que essa amizade faz tão bem. Rúbia, feliz Dia das Crianças. Imagino que tem um lado criança batendo nesse coraçãozinho.
6: Todos nós temos. Eu acho que é esse lado criança que faz nós adultos sermos apaixonados pelos nossos bichinhos.
2: Muito bem.
6: Não é? Essa criança não pode morrer.
2: É isso.
6: Então, mas para criança, quem tem já em casa um cachorro ou um gato, engravida, então essa relação de amor e amizade já começa antes do bebê nascer. Porque os cachorros e os gatos, eles percebem pelo olfato mudanças hormonais, modificações no corpo da tutora, e eles passam a exibir comportamentos sutis que avisam que tem um novo ser aí, e eles se tornam protetores antecipadamente. Então, legal, essa relação começa antes até do bebê nascer. Mas eu sempre aconselho que os pais que queiram presentear uma criança aguardem até os 5 anos de idade. Porque aí sim a criança vai poder interagir e aprender como interagir com o bicho, supervisionada sempre pelos adultos. E aí esses valores todos, empatia, responsabilidade, vão fazer mais sentido. Porque antes de 5 anos, a criança praticamente encara o animal como um brinquedo. E bicho não é brinquedo. Ele nem pode chegar na casa por pedidos insistentes de uma criança, na minha opinião, com menos de 5 anos. E nem ser uma recompensa por você estar trabalhando demais, vou dar um bichinho pro meu filho, pequenininho. Se você se separou, então eu vou dar um bichinho para compensar essa ausência do pai, enfim. Então, essa é uma relação muito linda e ela deve começar sempre com a premissa de que a responsabilidade por todo o processo, tanto de ensinar a criança a respeitar o bicho, quanto o bicho respeitar a criança, é dos pais. Não é brinquedo, dá trabalho e a supervisão na interatividade tem que ser monitorada pelos pais. Os pais têm que ensinar para a criança a guardar as coisas que ela não quer que sejam apreendidas pelo cachorro ou pelo gato, enfim, mais pelo cachorro. Então a criança começa a guardar as coisinhas que ela preza mais e liberar outras coisas que não sejam nem tóxicas e nem possíveis de serem diluídas, né, que o cachorro ingira tudo aquilo. Então essa é uma relação que melhora a afetividade da criança, o desenvolvimento cognitivo da criança, até a popularidade na escola e principalmente a imunidade da criança pela exposição ao contato com vários micro-organismos desde a primeira infância. Eu só não aconselho e não acho muito legal chegar um bebê da maternidade e já tomar uma lambida de um cachorro.
0: É, sem vacina, faz nem sentido. Nada, né?
6: Exatamente. É na acho boca do cachorro tem uma flora infinitamente vasta, né? Então, eu acho que tem que ter bom senso, é uma relação que tem que ser intermediada com cautela, mas ela é tudo de bom, porque no bicho, a criança vai ter uma referência de amizade, de parceria, de companheirismo e de um ser que depende dela também, de alguma forma, para sobreviver. Então, esse senso de responsabilidade é fantástico.
1: Rubiá, antes diga, de você querido. Ir, eu queria ser, eu sempre gosto de aproveitar a sua presença maravilhosa
6: que
1: aqui para tirar as minhas
6: dúvidas. Fala aí.
1: A sabedoria popular diz que o cachorro é o melhor amigo da criança. Aí eu pergunto, a criança é o melhor amigo do cachorro?
6: Você é danado, hein? Vamos lá. Eu acho que a criança pode ser o melhor amigo de qualquer bicho, de um pássaro, não em gaiola, claro, de um coelhinho, de um ratinho, enfim. Mas o melhor amigo do cachorro é a criança, mas ele sabe diferenciar quem cuida dele. Então a parceria é no crime, sabe assim? É a parceria de brincadeira, da parte lúdica do negócio, mas se o cachorro tá com alguma coisinha, ele procura a mãe, que é a tutora, no caso. Mas eu acho que pode ser um gatinho também, desde que a criança entenda quais são os limites, né, nessa interação corporal com o gato. O gato não gosta de assédio, não gosta de ser...
1: Então o melhor amigo do cachorro não é o cachorro?
6: O melhor amigo do cachorro é o ser humano, de uma maneira geral. Mas com a criança ele tem uma relação de parceria, não é uma relação onde ele obedeça comandos da criança. Mas a criança pode aprender a dar comandos também. Mas a referência de segurança, de confiança para o bicho são os adultos.
0: Lindo, eu adoro ver os videozinhos de criança com cachorro.
6: Não é lindo,
0: Vito.
6: É lindo.
0: É, você passou horas ali, acho lindo demais. Rubiá, obrigada, viu? Imagina. Sempre por aqui com a gente, tirando nossas dúvidas.
6: Parabéns para as crianças dentro de vocês três.
2: Muito bom, muito obrigado.
0: Principalmente eu, que sou mais criança aqui sou eu, pode ter certeza. Obrigada, Rubiá.
6: Um beijo.
0: Beijão.
1: Aliás, nem mandei presente pra Mayara hoje,
0: hein? Era, hoje era o dia.
2: Pois é.
0: Hoje era o dia. Eu sou a criança dos três aqui.
2: Não, o dia das crianças mesmo.
0: É. Não. A Rubi, você está achando que era meu aniversário,
1: né? Achou que era aniversário.
0: Ai, eu mereço, viu? Vou entrar. Eu vou vir. Não é assim, pode trazer presente. Primeiro de março, tem tempo. Você é uma pisciana. É. Beijo.
2: Valeu.
0: Eu amo a Rubi, a gente. Olha, mais de 2 milhões de pessoas acompanharam o Círio de Nazaré pelas ruas de Belém. A procissão percorreu 3 quilômetros e 600 metros em cerca de 5 horas, debaixo de um calor forte, até a imagem de Nossa Senhora de Nazaré chegar à Praça Santuário, pouco depois do meio-dia. Mesmo com o fim da Romaria, os fiéis continuam por lá, porque a imagem ela fica exposta nos próximos dias. E a gente enviou a nossa apresentadora, Estela Ribeiro, para registrar tudo para a gente vai conferir agora.
7: Nesse domingo, 11 de outubro, Belém do Pará foi tomada pela fé e pela emoção durante mais um Círio de Nazaré. Essa que é uma das maiores manifestações religiosas do Brasil e do mundo. Esse ano, cerca de 2 milhões e 300 mil devotos participaram da celebração em homenagem à Nossa Senhora de Nazaré, padroeira dos paraenses, carinhosamente chamada de Nazinha. O ponto alto, claro, da programação é a grande procissão que acontece no domingo. Mas os dias que antecedem antecedem o Círio de Nazaré são repletos de muitas atividades artísticas, culturais, religiosas, e um dos momentos mais importantes é a chegada dos romeiros, que vêm de todas as partes, muitos deles caminhando, outros de joelhos, alguns de bicicleta, mas todos eles com um ponto em comum: um pedido ou um agradecimento à Nossa Senhora de Nazaré.
8: Venho de Maraponi. Meu propósito aqui hoje foi a cura da minha mãe, que ela operou do nódulo do seio e estava já num grau avançado. E eu fiz a promessa. Estou muito grata à minha mãe de Nazaré, que deu a cura da minha mãe, intercedeu por ela.
7: Hoje, sábado à noite, acontece a trasladação. É o caminho que a imagem de Nossa Senhora de Nazaré faz em direção à Catedral da Sé. Amanhã, Círio de Nazaré, ela volta pelo mesmo caminho para o seu lugar de origem, que é a Basílica de Nazaré. De cima da varanda de Nazaré, Fafá de Belém passa horas cantando, apoiando e organizando a multidão que acompanha essa procissão.
9: O Círio para nós é tudo. Não é uma questão de religiosidade, é uma questão de fé, de acreditar, de ter esperança. E Nazaré traz essa fé que é livre, que é feliz, que é inclusiva, que não condena, que abraça a todos, que não limita quem deve estar no Círio ou não deve estar.
7: Olha, hoje é domingo, são 6 horas da manhã, eu estou de volta aqui ao local das procissões e grande parte dessas pessoas que estão aqui agora passaram a noite aqui. Aquelas que estão no centro da avenida ficaram ali por um propósito: garantir um lugar junto à corda, que é a que traciona a berlinda que traz a imagem de Nossa Senhora de Nazaré. Então a disputa é por um lugarzinho ali, encostando na corda, e as pessoas que vão se acumulando em volta também estão tentando chegar ali.
10: Olha, a berlinda está passando na nossa frente agora. Olha, não precisa ter nenhuma crença, nenhuma fé, nenhuma religião para sentir a energia que circula nesse lugar agora. O rosto das pessoas, a emoção nos olhos de cada uma, faz a gente ter uma ideia da proporção que é essa festa, que é essa celebração do Círio de Nazaré aqui em Belém do Pará.
2: Muito bem. Boa, Estela. 4 horas e 46 minutos. E o dia de Nossa Senhora Aparecida, padroeira do Brasil, reúne, claro, milhares de fiéis do Santuário Nacional. Além dos romeiros e peregrinos, autoridades também marcaram presença nas celebrações dessa data, que, claro, também é dedicada às crianças. A Giovana Gilga é quem traz as informações pra gente. Alô, Giovana.
11: Hoje é dia de Nossa Senhora Aparecida, padroeira do Brasil, e também dia das crianças. Por conta disso, a nossa equipe saiu da capital paulista, viemos até a Aparecida com esse objetivo de acompanhar a movimentação de fiéis que, a cada hora que passa, se intensifica mais. Muitos chegaram ainda durante a madrugada, por volta das 4 horas da manhã. A primeira missa começou por volta das 5 e a programação seguiu durante todo o dia, com encerramento marcado, inclusive, só para depois das 7:30 da noite. E a grande expectativa para esse ano era justamente entender qual seria o número de romeiros que viriam aqui em direção à Aparecida. Nos últimos anos, mais de 40 mil pessoas fizeram trajetos, andaram pelas estradas para cumprir esse mesmo objetivo, que é chegar aqui no Santuário Nacional de Aparecida, o maior templo católico do país. E para esse ano, essa expectativa já foi superada. Segundo a Polícia Rodoviária Federal, mais de 52 mil romeiros já estão nas ruas, né? Já fizeram o percurso e já cumpriram o objetivo, que é chegar aqui em Aparecida. E entre os presentes, também marcaram aqui, né? Também chegaram autoridades políticas, entre eles Geraldo Alckmin, vice-presidente da República, que veio acompanhado da esposa, Alexandre Padilha, ministro da Saúde do Brasil, Gilberto Kassab, presidente do PSD, Tabata Amaral, deputada federal eleita por São Paulo, agora no primeiro turno das eleições, que veio acompanhada, inclusive, de João Campos, ele que é presidente do PSB. E para quem não conseguiu estar aqui pessoalmente, também tem a programação na internet, que fica registrada para que depois seja conferida. A gente fala das transmissões
12: ao vivo pelas redes sociais do Santuário Nacional, no aplicativo Aparecida e também no site da Basílica. E quando eu cheguei aqui, conversei com alguns peregrinos, com alguns fiéis, conversei inclusive com uma mulher que veio de longe, ela com algumas amigas, há anos faz o percurso, dessa vez ela levou 3 dias para chegar aqui em Aparecida e quando chega, ela diz que sempre vale a pena. Vamos ouvir.
13: Eu vim de Itaquaquecetuba, 156 quilômetros, 3 dias e meio. Cada ano você se sente pronta para aguentar. É como se fosse a virada do ano no dia de Nossa Senhora.
0: Muito bom, muito bom. Essa ida, né, da Giovana para lá, a gente poder acompanhar a movimentação toda. E teve uma galera que foi, fez a peregrinação, chegou a pé até a Aparecida. E é hora de chamar o nosso grande especialista em Nossa Senhora Aparecida. É uma honra poder contar um pouco com as palavras hoje de Rodrigo Alvarez, que é um dos maiores especialistas, né, em Nossa Senhora
1: Olha, muito do obrigado mundo, pelo convite assim. Para estar aqui no programa de vocês, a TMC. Eu sempre quis participar desse programa, então com essa oportunidade eu fico muito agradecido. Estou aberto aqui às perguntas de vocês.
0: Prazer, boa tarde, é muito obrigada por estar aqui, por ter aceito o nosso convite, né, Alvarez? E é isso, acho que você é tão especialista que eu nem tenho pergunta para te fazer.
2: Eu tenho uma pergunta para fazer. Nossa Senhora Aparecida, que é tão importante, Alvarez, fora do Brasil, como, por exemplo, Nossa Senhora de Fátima, a gente fala muito dela, fora do Brasil, Nossa Senhora Aparecida é bastante falada ou é mais mesmo a popularidade, no caso, se restringe aqui ao Brasil?

0: Fátima é diferente. Qual é a diferença, né? As pessoas às vezes se confundem. Aparecida não é aparição. Aparecida recebeu esse nome porque ela apareceu, popularmente falando, apareceu nas águas do rio, foi encontrada nas águas. Por isso é a imagem Aparecida, aquela que estava dentro do rio. Já Fátima é considerada pelo Vaticano oficialmente uma aparição de Maria, mãe de Jesus. Maria tendo vindo falar com os fiéis no alto de uma árvore lá em Fátima, Portugal. Então é diferente. E claro, aparições tendem a ter uma repercussão mundial muito maior, como a de Lourdes na França, uma que é muito contestada, mas muito popular, que é Medjugorje na Bósnia, que é muito visitada pelos brasileiros. Então Aparecida entra numa categoria que é símbolo nacional, símbolo da fé brasileira. Eu sempre digo isso, Tomás, você que gosta muito da história do Brasil, essa aqui é interessante, olha.
1: Boa.
0: Aparecida já era símbolo do Brasil, identificada como símbolo nacional, antes do hino brasileiro, antes da nossa bandeira, antes mesmo do futebol, claro, que não existia no tempo que ela foi encontrada no século XVIII, antes do samba, que também não existia, e antes da palavra brasileiro, porque o Brasil ainda não tinha sido criado e Aparecida já era um símbolo da nossa gente. Então ela é o primeiro símbolo brasileiro, ela nos representa.
1: Sensacional, sensacional. E você diz que ela era um símbolo muito antes do futebol, e é verdade, e tem uma história muito famosa relacionada ao futebol, relacionada à conquista da nossa primeira Copa do Mundo em 1958.
0: A quando camisa azul.
1: O Brasil tem que jogar de azul e todo mundo queria jogar de amarelo, os dois finalistas, Brasil e Suécia, era a camisa número um das duas seleções. E o Dr. Paulo Machado de Carvalho, que era o chefe da delegação brasileira, participou do sorteio e perdeu o sorteio, entre aspas, perdeu. E quando ele volta, os jogadores querem saber o que tinha dado no sorteio e ele diz que o Brasil tinha ganho o sorteio. Então vamos jogar de amarelo, Dr. Paulo? Não, nós vamos jogar de azul, a cor do manto de Nossa Senhora Aparecida. Foi o psicológico.
0: E por que
1: do...
0: azul, Tomás? Olha que bacana também. Por que azul? Azul representa as virtudes celestiais de Maria. As virtudes de Maria. Daí o azul.
1: Muito
0: Olha,
1: legal.
0: Tem tanta curiosidade essa imagem. Você sabe que ela foi atacada por um fanático, um rapaz que tinha problemas mentais em 1978. Ela foi praticamente destruída, ficou em mais de 200 pedaços. Tem uma história curiosa, foi no meio de uma missa isso, às 8 da noite. E as pessoas que estavam na missa começaram a guardar os pedacinhos da imagem porque eram sagrados e levaram para casa. E algumas pessoas nunca devolveram esses pedaços. Então a imagem, eu tenho até comigo uma réplica aqui, a imagem ficou faltando pedaços. Por exemplo, o pedaço todo do rosto, o lado direito da imagem de Nossa Senhora Aparecida, não é o original. Ele precisou ser reconstruído. Algumas partes do manto também... Várias partes do corpo dela, mas especialmente, né, porque era muito importante o rosto, o lado direito do rosto foi todo reconstruído pela restauradora do MASP, que foi chamada para fazer esse trabalho, Maria Helena Chartuni, que é viva, inclusive, conversei com ela recentemente. Então, a imagem que a gente tem hoje, ela foi refeita depois de um ataque muito grave, em que esse rapaz pulou a 2,20 metros de altura, arrancou a imagem do nicho e deixou cair ou jogou no chão quando saiu correndo, fugindo do segurança. Agora, é interessante, tem uma outra história aí, que é curiosa disso. Quando a Maria Helena foi reconstruir, ela foi procurar uma cola que fosse muito boa para poder juntar os pedaços da padroeira do Brasil. E aí eu pergunto, Tomás, Maiara, caro ouvinte, de onde veio essa cola? Que era a única cola realmente muito boa para fazer a união dos pedaços quebrados. Vocês têm ideia de onde veio a cola que salvou a padroeira do Brasil?
2: Não, nem ideia. Tem ideia.
0: Nenhum chute, vai. Não, vai.
1: Pensa, Vaticano, pensa lá. Vaticano.
0: Se você fosse, não, Vaticano não. Se você fosse um. Não, não. Se você fosse um humorista, de onde seria essa cola?
2: Cara. Sei lá, veio da geladeira da artista plástica. Não sei. Não sei. Tem
0: não,
2: ideia.
0: Não, de que país?
2: Ah, país? Super bom. Super bom.
1: Os Estados Unidos, Portugal?
0: A cola que salvou a padroeira do Brasil.
1: É. Estados
0: veio
1: Unidos.
0: Veio da Argentina.
1: Ai, Eu já achei que ia ter alguma coisa a ver com refrigerante.
0: Não, pode ser, era uma cola fabricada na Argentina que a restauradora conheceu através de um colega que tinha visitado o MASP um pouco antes. E ela mandou trazer da Argentina a cola que salvou a padroeira do Brasil. Aí os argentinos vão ficar muito orgulhosos, tá vendo? Tá

0: Nós salvamos a padroeira do Brasil. Aí a gente vai dizer para eles, mas não tem problema, a padroeira da Argentina, Nossa Senhora, a Madonna de Luján, é brasileira, foi confeccionada no Brasil, foi levada do Brasil para a Argentina, você quer melhor do que isso?
1: Olha só.
0: Então é o jogo está empatado, né? Então,
2: muito tá bem, bom. E hoje ela está num vidro blindado, né? É aquele onde ela está hoje.
0: É um cofre blindado de ouro que foi mandado fazer na Alemanha depois desse ataque, justamente. Aí estava em construção o santuário atual, antigamente era uma basílica, que hoje é chamada de Basílica Velha. Uhum. E aí, quando passaram para o Santuário Novo, já tinha um cofre que foi encomendado da Alemanha, que é super resistente, né? Não dá para ser quebrado. É interessante, né? Tem uma curiosidade. Quando a gente está no santuário, olha lá para cima, aproximadamente 4 metros está a imagem. Mas tem uma capela que os padres têm acesso. Eu tive lá uma vez ou duas. E a gente consegue ver a imagem de perto porque ela vira para dentro para ser tratada, para receber manutenção. Tem um carinho ali que a própria restauradora faz todo ano, inclusive, verificando se está tudo bem, cuidando da imagem. Então ela vira, né? Aquele muito nicho, bem. Ele vira automaticamente ali.
2: Ó, me lembrem de amanhã, não vai dar tempo agora, de responder a pergunta do André Colli sobre Nossa Senhora. A gente responde amanhã para não deixar ele sem resposta, viu, André? Daí a gente garante a audiência do André amanhã.
0: Isso, ah, é rapidinho, responda agora.
1: Eu gostei de saber que a cola é irmã, mas faça então a pergunta.
2: Não, é só ele pergunta se dia da criança tem alguma coisa a ver com Nossa Senhora.
0: Não tem não.
2: Então foi bem. Obrigada, André.
0: Até onde eu sei, não, aliás, quer dizer, poderia ter, né? Porque ela é sempre retratada com o filho, o menino Jesus no colo. Poderia ter, mas até onde eu sei, não tem não. E aliás, Nossa Senhora Aparecida, a gente tem uma outra curiosidade, ó, antes de terminar. Quem conhece a imagem vai ver, ó, tem uma barriguinha aqui, ó, ela tá grávida.
2: Ah, é.
0: Oh, ela é uma Nossa Senhora da Conceição, é Maria grávida do menino Jesus. Era padroeira de Portugal.
1: Muito bem.
0: Antes que a gente virasse um país independente.
2: Lindo.
1: Muito bom, muito bom. Tudo sobre Nossa Senhora Aparecida no Dia de Nossa Senhora, aqui no Link TMC, que trouxe a enquete sobre o Dia das Crianças e que teve como resposta mais votada jogar a bola na rua. O que você adorava fazer na infância que as crianças de hoje quase não fazem mais? 57%. Amarelinha e pular corda empatadas com 17%. Empinar a pipa apenas 10%. Obrigado a todos que participaram. Obrigado, Mayara. Obrigado, Alvarez.
2: Só lembrando que amanhã tem festa,
0: valeu,
2: né?
0: Gente,
2: um ano de TMC, tem festa na rua. Aqui em São Paulo, nossos programas vão sair do
0: estúdio. Eu queria saber, vamos adiantar aqui.
1: E vai rolar a festa.
0: Traz amanhã aí. Onde você estava na manhã do dia 13
2: eu
0: de outubro
2: lembro.
0: De 2025?
2: Eu não lembro nem o que eu comi no café da manhã, Alvarez. Vou lembrar onde eu estava no dia 13 de outubro.
0: Você não estava na TMC trabalhando, não, moço?
2: Não, dia 31. Eu cheguei no dia das bruxas.
1: Eu tava aqui fazendo a primeira edição. Primeira edição do Link TMC. Tchau, pessoal.
2: Beijo vocês, até amanhã.
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0: São 5 da tarde, 1 minuto na capital pernambucana. Sejam todos bem-vindos e bem-vindas a mais uma edição do Pernambuco TMC. Eu sou o Júlio Andrade, começando agora o nosso encontro aqui em 92.7. Deixa eu também, né, cumprimentar a você que nos escuta através da internet, através dos aplicativos. Nós vamos juntos até às 17h45, portanto, nestes próximos 45 minutos, com muitas informações, com muitas notícias, muita prestação de serviço. Sejam todos muito bem-vindos e bem-vindas. Chegamos na segunda-feira, dia 12 de outubro. Hoje é segunda-feira, 12 de outubro de 2026. Feriado, né? Dia de Nossa Senhora Aparecida, a dia das crianças. A gente espera que tenha sido, né, um dia aí, ainda está sendo mais um dia de muito lazer. Para você que foi às celebrações, né, aqui na região metropolitana também, um dia de muita fé. Várias celebrações aconteceram, né, na região metropolitana do Recife. Algumas igrejas aqui realizaram ali celebrações em homenagem a Nossa Senhora Aparecida. Inclusive agora à noite ainda tem celebrações acontecendo em algumas igrejas, né? Então daqui a pouco a gente pode até também já trazer aqui algumas informações. Vamos juntos então, vamos rodar a nossa vinheta no ar, Pernambuco TMC, segunda edição.
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0: Deixa eu acionar o Kennedy Lacerda, o nosso repórter, que está aqui comigo na bancada da TMC e que vai também, né, claro, dividir aqui a apresentação, vai trazer os principais fatos. Kennedy, muito boa tarde, bem-vindo.
2: Fala, Júlio, muito boa tarde a você, boa tarde a Sergião aqui na técnica e a todos que nos acompanham neste feriado. Olha só, começando o programa com a notícia de um grave acidente na PE-22, no município do Paulista, na região metropolitana do Recife. Infelizmente, duas pessoas morreram depois de um acidente entre um carro e duas motos na tarde desta segunda-feira. No início da tarde, por volta de meio-dia desta segunda-feira, deste feriado. Então, o que nós temos aqui, né, de atualizações? O acidente aconteceu por volta ali do início da tarde no loteamento Nossa Senhora da Conceição. De acordo com testemunhas que estavam no local, essas duas motos teriam batido, né, teriam ali colidido uma com a outra. E de acordo com informações da Polícia Militar, após essa colisão, duas pessoas que estavam nas motocicletas foram arremessadas e, infelizmente, atropeladas por um carro. Então, são informações que nós temos sobre este acidente, um acidente aí grave envolvendo esses veículos na PE-22, no município do Paulista. Então, já já também outras informações sobre este caso, viu, Júlio?
0: Ok, Kennedy. Infelizmente, então, né, o Kennedy Lacerda trazendo aí essas informações, né, deste acidente que aconteceu hoje à tarde em Paulista. 5 da tarde, agora 4 minutos na capital pernambucana.
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0: Deixa eu trazer então informações sobre essa questão de que o feriado, né, de Nossa Senhora Aparecida reuniu fiéis em missas, procissões e outras manifestações de fé em homenagem à padroeira do Brasil. Aqui em Pernambuco, as comemorações incluíram atividades religiosas e culturais, com programações especiais nas paróquias do Recife e de outras cidades da região metropolitana. Na Arquidiocese de Olinda e Recife, 5 paróquias são dedicadas a Nossa Senhora da Conceição Aparecida. No bairro do Ipsep, zona sul do Recife, em Bela Vista, Vitória de Santo Antão, também no Parque Capibaribe, em São Lourenço da Mata, no Jangue, em Paulista, e em Vila Rica, Jaboatão dos Guararapes. Além dessas localidades citadas, no distrito de Jussarau, no Cabo de Santo Agostinho, também existe um santuário dedicado à santa, que é padroeira nacional. Então, no IPSEP foram várias as celebrações, e aí eu já trago agora que às 18 horas, ou seja, daqui a pouco, vai ter uma missa de encerramento presidida por Dom Josivaldo Bezerra, que é bispo auxiliar da Arquidiocese de Olinda e Recife. Então, lá no IPSEP tem essa celebração de daqui a pouco. No Janga, em Paulista, também, às 18 horas, está marcada uma celebração eucarística, que está aqui marcada para ser presidida por Dom Paulo Jackson, que é arcebispo de Olinda e Recife, né? Inclusive, estava até adoentado, estava internado, a gente não tem essa informação, essa confirmação, mas na programação, então, tem esta celebração eucarística presidida por Dom Paulo Jackson. Bom, tivemos também em Jaboatão dos Guararapes, mas aí as celebrações, os horários, né, já devem ter acontecido.

0: Seguida pelo padre Damião, sendo agora uma santa missa, e após esta missa teremos aqui, pelo que diz a programação, uma programação cultural. Então, a gente trazendo aí essas informações relacionadas, né, às festividades, às celebrações religiosas em relação ao dia de Nossa Senhora Aparecida. Agora, 5 da tarde, mais 7 minutos.
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0: Tá aí a nossa vinheta eleições, né? Até a gente tem usado um pouco menos, já que no estado de Pernambuco, né? A situação em relação à eleição está resolvida, mas a gente ainda vai ter o segundo turno, né? Resolvido quando a gente fala aqui em relação ao governo. Então, sempre temos aí as notícias, né, esses últimos dias relacionadas a campanhas, a atos aqui em Pernambuco ontem, em Recife, né? Ontem aconteceu um ato importante que reuniu milhares de pessoas, um ato pró-Lula. A Kennedy Lacerda, os detalhes pra gente, Kennedy.
2: Pois é, Júlio. A direita e a esquerda estão se movimentando aqui em Pernambuco, né? Como você mesmo falou, ontem houve esse ato no centro do Recife, que reuniu ali apoiadores, eleitores do presidente Lula. O ato saiu do Parque 13 de Maio e os eleitores foram caminhando até a Praça do Marco Zero, no Recife. Foi uma mobilização, né, que é considerada aí importante nesse momento, já que Lula terminou o primeiro turno atrás de Flávio Bolsonaro, uma diferença de 2 milhões e 200 mil votos aproximadamente. E aí o momento em que o PT tenta engajar a população para ir às ruas em apoio ao presidente. Lembrando também que na semana passada o PT realizou outras movimentações. Houve, por exemplo, uma reunião de lideranças da direita lá na... Perdão, da esquerda, né? Deputados eleitos, como a Dani Portela, o Jones Manuel, a Liana Cirne, enfim, se reuniram com estudantes da UFPE, isso também na semana passada. Também houve uma outra plenária, né? Intitulada aí Bora de Virada Pernambuco com Lula, que reuniu a senadora Tereza Leitão, o prefeito do Recife, o Vitor Marques, também reuniu lideranças. Então foram dois eventos aí, um na UFPE com os estudantes, outro reuniu também políticos, né, na Avenida Visconde de Suassuna, em Santo Amaro, onde o prefeito do Recife e a senadora Tereza Leitão, além de outras lideranças, também participaram. Em relação à direita, nós também temos informações, viu, Júlio? O deputado federal Nicolas Ferreira, do PL, ele que foi o deputado federal mais votado de Minas Gerais, mais de 3 milhões de votos, ele vai desembarcar em Pernambuco no próximo dia 22. Ele participa ao lado de correligionários, de um ato intitulado aí Bloco 22, né, lá em Boa Viagem. Esse bloco, que é intitulado, na realidade, é um evento em apoio à candidatura de Flávio Bolsonaro, que acontece em Boa Viagem no dia 22. Enquanto isso, os apoiadores, né, do candidato à presidência pelo PL se articulam aqui em Pernambuco. O Mendonça Filho, ex-governador, ele foi escolhido pela cúpula do partido para coordenar a campanha de Flávio aqui no estado. Então também nós temos tanto a direita quanto a esquerda se articulando em Pernambuco para aumentar, né, a porcentagem de voto, tanto do Flávio Bolsonaro quanto de Lula aqui no estado, viu, Júlio?
0: Muito bem, Kennedy. E veja, não há nada de confirmação, mas de acordo com algumas publicações que nós vimos hoje, né, espera-se uma visita aqui do candidato Flávio Bolsonaro, assim como aconteceu no primeiro turno, né? Espera-se que ele venha aqui. Existe ali uma previsão para a semana que vem, é a última semana de campanha, e já que a gente tem essa visita do Nicolas aí no dia 22, enfim, não é que seja nesse dia, mas existe uma possibilidade, né, também. O Mendonça Filho tem articulado ali, inclusive, essa reunião que vai acontecer amanhã, né? Pode-se haver uma confirmação em relação à visita aqui do candidato Flávio Bolsonaro, né, Kennedy?
2: Isso, exatamente. Só pegando aqui bem rapidamente, viu, Júlio, para a gente destacar a quantidade de votos que Lula e Flávio Bolsonaro tiveram em Pernambuco. Lula, ele fez em torno de 63% de votos no estado. Foram 3 milhões 553 mil votos. E o Flávio Bolsonaro fez cerca de 31%. que representa

0: representa 1 milhão e 700 mil votos. Mais que isso, né? 1 milhão e 738 mil votos. Então, tanto a campanha de Flávio quanto a campanha de Lula querem elevar, né, a quantidade de votos aí. Inclusive, conta-se, né, aí nos bastidores, que a meta do presidente Lula é alcançar 70% dos votos em Pernambuco. Olha, eu não sei onde Flávio e Lula vão arrumar tantos votos assim, porque na realidade a gente já saiu desse primeiro turno com um resultado bem definido, né? E aí, tanto a campanha de Flávio quanto a campanha de Lula tem esse desafio de tanto de arrumar mais votos em Pernambuco e também a questão do vira-voto, né? E, além disso, tentar pegar ali nas abstenções, levar o eleitor que não saiu de casa, convencer o eleitor que não saiu de casa a sair no segundo turno, a votar no segundo turno. Então, é, como dizemos aqui no Nordeste, uma briga de foice.
1: Pois é, vamos acompanhar, né, Kennedy? Vamos acompanhar, e o fato é que, enfim, a gente fica ali, né, sempre informando o nosso ouvinte, a nosso ouvinte, em relação a essa questão das urnas, essa questão do segundo turno. 5 da tarde, agora mais 13 minutos na capital pernambucana.
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1: Deixa eu trazer essa informação aqui antes de chamar o nosso intervalo. O programa de monitoramento de tubarões da região metropolitana do Recife capturou pela primeira vez, desde a retomada das atividades, um tubarão tigre, espécie historicamente associada a incidentes com banhistas no estado. A captura foi feita um mês após o reinício da fiscalização marinha na região, que esteve paralisada por 11 anos. A gente ficou com esse ato aí de 11 anos com essa fiscalização, esse monitoramento parado. De acordo com a Secretaria de Meio Ambiente de Pernambuco, o animal capturado foi um macho, jovem, de 1,45 m. A captura aconteceu aproximadamente 5 quilômetros da Praia de Boa Viagem, zona sul do Recife, em uma área com cerca de 15 metros de profundidade. O animal foi capturado durante as atividades do projeto Ecotuba, estratégias de monitoramento e prevenção de incidentes com tubarões no litoral de Pernambuco, que é coordenado pelo Departamento de Pesca e Aquicultura da Universidade Federal Rural de Pernambuco. A iniciativa reforça a importância da integração entre a pesquisa científica, a gestão pública e o monitoramento ambiental para compreender a presença dos tubarões no litoral e aprimorar as medidas de prevenção, conciliando a segurança da população com a conservação da biodiversidade marinha, destacou a secretaria. Após a captura, os especialistas, né, cobrem os olhos do animal com um tecido escuro e aí, em seguida, o anzol é retirado para a realização de procedimento, como medição do comprimento corpóreo, a identificação do sexo, ultrassonografia em fêmeas para avaliação do estágio reprodutivo e a coleta de amostras de tecido e sangue para análise genética e de biomonitoramento. E aí, depois disso, o animal recebe uma marca externa, uma tag, uma etiqueta de marcação individual com as informações do contato do projeto, que é fixada na base da primeira nadadeira dorsal, além de um transmissor interno conhecido como microchip, implantado por meio de procedimento cirúrgico na região ventral. Então, a gente trazendo aí essas informações, né? A gente que acompanha há tanto, né? E aí, quando a gente tem essas notícias, infelizmente, quando a gente fala aí de ataques, né, de tubarão, a gente sempre fala sobre essa questão de monitoramento. Então, portanto, agora, depois de um tempo parado, o monitoramento voltou, a gente já tinha, inclusive, noticiado isso, e agora a gente trazendo aí essa informação, né, sobre a captura do primeiro animal. 5:16 no Recife. Vamos a um rápido intervalo comercial e eu volto daqui a pouquinho.
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10: Agora, 5 da tarde, 19 minutos na capital pernambucana. Vamos com nossa entrevista.
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10: Vamos para a nossa entrevista aqui no programa, não é? Eu estou conectado agora com o Antônio Linhares, que é advogado e que está à frente de um evento que vai acontecer no Recife, a gente vai citar, mas eu queria melhor explorar esse assunto, que é a remuneração. Antônio, muito boa tarde, obrigado em ter aceito o convite, conversar conosco aqui na TMC, bem-vindo.
11: Eu que agradeço, é uma honra estar aqui com vocês. É, a Rádio TMC é uma rádio realmente muito relevante em Pernambuco e não deixa de ser um espaço de alegria eu poder compartilhar aí com vocês.
10: Coisa boa. Antônio, quando a gente fala em remuneração, é a remuneração, é o dinheiro mesmo ali, é o salário das pessoas? É um tema que tem se falado muito ou que ainda é meio que tabu entre as empresas?
11: Ainda existem algumas empresas que têm determinados receios de abordar sobre as práticas de remuneração, mas a gente vive cada vez mais no Brasil e no mundo uma discussão sobre a transparência dessas práticas, né? Temos a lei aí de igualdade salarial e essa lei demanda, né, que as organizações coloquem, né, uma série de relatórios, né, abordando sobre as diferenças de remuneração entre gêneros e etc. E isso faz com que as empresas tenham que ter mais transparência em suas práticas para as pessoas poderem entender eventuais diferenças que ocorram em cima de uma lógica metodológica e não em cima de dados empíricos, né? A gente sai um pouco do pessoalismo para a técnica, porque isso garante não só produtividade, resultados, como também senso de justiça, né, que é tão importante. Então, remuneração é um tema que merece uma atenção especial e que merece que todos tenham a transparência devida para conseguir assimilar e entender, né, as práticas.
10: Muito bem. Agora, Antônio, é uma realidade um pouco diferente de outras regiões do Brasil, por exemplo, ou seja, Pernambuco, né, tem um cenário em outros estados, é um cenário diferente do daqui, não em relação até à remuneração, mas também às discussões, enfim, entre as empresas?
11: Pernambuco está dentro do Nordeste, é um dos mais maduros na temática, né? É óbvio que ainda fica muito concentrada essa discussão sobre transparência e sobre as formas de abordagem de comunicação e remuneração no eixo Rio-São Paulo, mas Pernambuco, sem sombra de dúvidas, é diferenciado quando a gente pensa que Pernambuco tem um polo, né, de tecnologia por demais relevante para o país, né, que é o Porto Digital, onde está o César, né, que é um dos maiores parques tecnológicos do Brasil. Então, isso acaba fazendo uma provocação estruturada sobre a temática. A gente também tem SUAP, a gente tem esse polo médico impressionante em Pernambuco, né, referencial para a realidade brasileira, e até o lado do agro, né, ali a fruticultura do Vale de São Francisco, cada vez mais percebe a importância de ter práticas mais claras e percebe o valor de ter essas práticas aplicadas com base em metodologia para uma captura de resultados, tanto para a empresa quanto para os funcionários, né, de maneira diferenciada. Eu diria que Pernambuco, no Nordeste, eu destacaria Pernambuco dentro da realidade do Nordeste, e no Brasil ela está caminhando a passos largos aí, né, para se aproximar do eixo Rio-São Paulo nessa parte de comunicação e de transparência salarial.
10: Muito bem. Em relação a essa questão, né, de remuneração, de transparência salarial, as equipes de RH são as mais, obviamente, ali, não é, ligadas ao tema. E isso tem se discutido, essa questão dos gestores de RH estão mais atentos também, Antônio, a essa questão, a realidade dentro ali das empresas está mudando e aí chega de uma forma mais clara ao trabalhador?
11: Sim, o RH, ele cada vez mais tem que estar se instrumentalizando nas práticas de transparência remuneratória. Eu diria que no passado, e até recentemente, ainda temos um certo gap, de forma geral, nos profissionais de RH, sobre a temática de remuneração pelo tecnicismo dela. Mas cada vez mais estão existindo espaços de discussão para que as pessoas do RH consigam se instrumentalizar das melhores formas possíveis em termos metodológicos, até para formar os gestores, né? Porque o RH, eu diria que ele é um instrumento aos gestores, né? Quem faz a efetiva gestão de pessoas é o gestor no dia a dia. E o RH, ele tem que ser o azeite dessa engrenagem para conseguir propiciar ao gestor a tranquilidade de abordar o tema, né, com toda a qualidade possível, e não evitar o tema, né? Muitas vezes a gente ainda vê organizações que evitam o tema ao invés de transformarem o tema num vetor de produtividade, um vetor de comprometimento, né, dos colaboradores com a organização. Alguns dizem que a gente não tem que pensar no nos colaboradores como clientes internos apenas. A gente tem que tratá-los para que eles virem fãs da empresa em que trabalham, porque o fã de uma empresa garante um grau de produtividade extremamente alavancado. E para o colaborador ser fã, sem sombra de dúvida, a transparência salarial, a transparência nas práticas, sejam elas tanto salariais quanto outras, né, é bastante relevante.
10: É aquela história, né, Antônio? É um investimento para a empresa. Se eu tenho ali um funcionário que tem um alto salário, mas é porque ele está rendendo muito à empresa. A empresa está tendo lucro com aquele funcionário. Então, é o justo. Eu acho que antigamente tinha muito essa questão, fulano tem um salário alto, mas hoje esse cenário é meio que isso. Se esse funcionário está ali rendendo para a empresa, nada mais justo que ele tenha uma boa remuneração, até para que ele fique cada vez mais produtivo, vamos dizer assim.
11: Exato. É como Rui Barbosa falava, até inspirado, né, em Aristóteles, a gente tem que pagar aos iguais de forma igual e aos desiguais de forma desigual, na justa medida da desigualdade. Esse é o grande desafio, né? Qual seria essa justa medida? No Brasil, a gente percebe uma discrepância, né, de remuneração muito grande, muito maior do que em outros países do mundo. O quão mais nós trouxermos metodologia, características mais claras, né, do porquê da diferença existir e ela ter um racional estruturado por trás e não um pessoalismo ou alguma coisa, né, que não seja técnica, isso propicia a sensação de justiça, isso propicia um maior engajamento dos colaboradores e, sem sombra de dúvida, alavanca resultado organizacional.
10: Para a gente ir finalizando, eu sei que você está aí prestes a embarcar em um voo, mas para a gente finalizar, Antônio, você falava no início sobre essa questão, né, de remuneração entre homens e mulheres, e aí às vezes a gente se depara, e aí é motivo de muita discussão, uma mulher que tem ali uma função igual à de um homem e que muitas vezes é remunerada de forma diferente. Esse cenário ainda acontece? É algo que está mudando? Que comentário o senhor poderia fazer sobre isso?
11: Eu acho que ainda está mudando em passos lentos. Mereceria mudar em passos mais ágeis. A lei da transparência salarial ajuda bastante nesse aspecto, porque expõe a questão e pede ações efetivas, né, relativas a ela. Isso vai ajudar bastante para que nós consigamos, né, diminuir esse gap. A gente tem percebido ainda muito poucas mulheres nos cargos executivos, talvez alguma herança histórica, eventualmente mulheres ganhando menos, porque talvez historicamente vinham a receber menos, isso não é razoável, né, ela entrar até abaixo de uma faixa salarial, quando existe uma faixa exatamente para determinar quanto é a remuneração do mercado, mas a gente está vendo agora um amadurecimento maior dessa questão para que nós consigamos o sonho almejado, né? O senso de justiça em cima da performance da pessoa e não em cima de vieses.
10: Muito bem. A gente comentava mais cedo na outra edição do programa sobre um evento que vai acontecer no Recife. Eu queria que o senhor reforçasse também, por favor, Antônio.
11: Ah, sim. Será um evento maravilhoso, um evento para gestores, um evento para o RH, um evento no qual teremos a possibilidade de discutir essa sistemática com clareza, com organização, de maneira tal que as pessoas consigam entender que não tem nenhum bicho de sete cabeças. Remuneração não pode ser uma caixa fechada, remuneração tem que ser algo que as pessoas consigam entender para conseguirem, né, produzir melhor em cima daquilo que é apresentado pela organização. Eu acho que esse evento é um pontapé inicial aqui em Pernambuco, é um primeiro fórum, um fórum que, obviamente, o primeiro ele cria ali uma marca, né, para que venha se repetir mais anos e anos e que nós consigamos, né, como um todo, amadurecer nessa prática em Pernambuco, no Nordeste e no Brasil como um todo. Será um evento ímpar e eu acredito que todos vão gostar de participar, sejam profissionais de remuneração, sejam profissionais de RH, sejam gestores, sejam donos ou sejam os habitantes, né, de forma geral, que querem entender um pouco mais como funciona a metodologia remuneratória.
10: Antônio Linhares, muito obrigado pela entrevista, pelo esclarecimento, tudo de bom e, mais uma vez, muito grato pela disponibilidade.
11: Eu que agradeço, um forte abraço, sensacional falar com vocês, com os ouvintes, muito feliz mesmo. Um forte abraço para vocês e um feliz dia de Nossa Senhora Aparecida.
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10: 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Tá aí então, né? Bate-papo interessante, bate-papo muito bacana, enfim. É um assunto que deve ser sempre, né, tratado ali de forma até mais séria, enfim, não deixar o assunto de lado. 5h31. Kennedy Lacerda, o que é que você destaca pra gente?
12: Olha, Júlio, informações sobre o trânsito, viu? Amanhã tem o jogo, né? O jogo 8h30 da noite na Arena de Pernambuco. Pois é, e o Departamento de Estradas de Rodagem reforça a operação de trânsito para a partida entre Brasil e Argentina, futebol feminino, nesta terça-feira. Gostei da trilha, viu, Sérgio? O setor de trânsito do Departamento de Estradas de Rodagem de Pernambuco vai realizar amanhã uma operação de trânsito para acompanhar os deslocamentos em direção à Arena de Pernambuco para a partida entre Brasil e Argentina, prevista para começar às 8h30 da noite de amanhã. Os agentes de trânsito do órgão vão se posicionar ali por volta das 2 da tarde, na Avenida Belmiro Correia, na PE-05, no entroncamento com o ramal da Arena de Pernambuco. As equipes vão atuar no acompanhamento e no ordenamento da movimentação de veículos, com a meta de garantir, claro, a fluidez e a segurança viária antes e durante o evento. A presença antecipada dos agentes, de acordo com o Departamento de Estradas de Rodagem, vai permitir acompanhar o trânsito na região ali e, claro, orientar os condutores no acesso à arena, contribuindo para a organização dos deslocamentos durante o período de chegada do público. Então, você que amanhã vai precisar se deslocar ali para aquela região da Arena de Pernambuco, é bom ter paciência também, né? Porque apesar do jogo começar às 8h30 da noite, a movimentação, claro, a gente acredita que deve ser intensa ali no início da noite, viu, Júlio?
10: Ok, obrigado, Kennedy, pelas informações. E importante, né, esse jogo. Daqui a pouco o nosso bonequinho tá por aí já. Eu não vi ainda o Mário Júnior, tá por aí, Kennedy?
12: Eu acho que ele deve estar, mas ele deve estar fazendo alguma coisa que a gente não sabe ainda. Quando eu vou perguntar a ele, onde está
10: gente...
12: Mário Júnior?
10: Pronto, daqui a pouco ele deve chegar aqui para a gente falar sobre o futebol.
12: Ele deve
10: estar
12: tomando sorvete ali.
10: Ah, é?
12: É,
10: tá
12: sorvete.
10: Bom.
12: Ele gosta de sorvete.
10: Futebol feminino, daqui a pouco a gente chama o Mário Júnior. 5h33, intervalo.
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2: São 5 da tarde, agora 37 minutos na capital pernambucana. Vamos adiantar o assunto futebol, né? Daqui a pouco tem a equipe esportiva, tem o Bola na Rede. Mas, Mário, muito boa tarde para você, bem-vindo. O Kennedy agora há pouco falou sobre o futebol amanhã, futebol feminino, né, Kennedy? E aí, traz os detalhes para a gente, esse jogo aqui em Pernambuco, importante jogo, né, Mário?
3: Importante. Boa tarde, Júlio. Boa tarde. Um abraço para você, para o Kennedy, para o Arthur, que está descansando hoje, para o Sérgio e para os amigos do Pernambuco TMC segunda edição. O Brasil fez um amistoso em Porto Alegre, futebol feminino, ganhou da Argentina pelo placar de 3-1. É a preparação para a Copa do Mundo do ano que vem. Aqui na Arena de Pernambuco teremos 7 jogos da Copa do Mundo do Futebol Feminino, só que o Brasil não vai jogar em Pernambuco, nem na primeira fase e nem na fase de mata-mata. Mas teremos várias seleções passando aqui pelo nosso estado. Inclusive, a CBF divulgou o calendário para a próxima temporada, onde lá consta que os campeonatos da série A, das séries A e B vão parar durante a Copa do Mundo do Futebol Feminino. Isso significa, Júlio, que por 45 dias não teremos jogos nem da primeira divisão do Campeonato Brasileiro e nem da segunda divisão. O que a gente pode falar sobre hoje é que nós temos 3 representantes na série B na próxima temporada. E o campeonato está em andamento. Ontem, quando o Internacional estava ganhando do Grêmio por 1-0, sabe qual era o clube que estava entrando na zona do rebaixamento, Júlio? O Corinthians. A situação do Corinthians é muito delicada. O Corinthians tem 32 pontos.
2: Perdeu 8 seguidas.
3: 4-1, perdeu ontem do Palmeiras com vaga para mais. E contratou Sidoff, um treinador que, na última vez que esteve em um clube numa briga contra o rebaixamento, infelizmente ele não conquistou a permanência do time que ele comandava. É uma situação diferente. Recebeu não muitas vezes o time do Corinthians e agora vai ter que torcer muito e jogar um futebol depois de tantas derrotas seguidas para poder se manter na Série A. E fica aquela interrogação, um grande vai cair, ou um ou dois, porque hoje você tem o Internacional, que está na 17ª posição, com 32, tem o Grêmio que tem 30 pontos, é o 18º, Remo e Chapecoense já estão aí pela situação apresentada na Série B da próxima temporada, vai ser uma competição mais robusta e sendo assim, vai parar durante a Copa do Mundo. E esse futebol da seleção feminina está empolgando, até a semana passada, não recebi aqui outras informações, até a semana passada a parcial era de 20 mil ingressos. Acredito, Júlio, que tenha subido um pouquinho mais. O metrô do Recife, como bem já falou aí o Kennedy, vai fazer um esquema especial para essa partida, que vai ser às 8h30 da noite, amanhã. E eu acho que deveria ter sido hoje, né, que é o feriado, né? Seria até melhor. Infelizmente, pro metrô tem a questão da linha sul, né, que deu problema.
2: Isso.
3: Mas assim, vai ser amanhã, 8h30 na Arena. E aí, se hoje tá assim, ó, a gente tá falando aqui, olhando pra Bidia de Carvalho, sentido Arena, pertinho do Esporte, tá tranquilo? Não teremos essa tranquilidade.
2: Ah, não, é.
3: Amanhã, já não tem, né? É. E amanhã, meu amigo, dia de jogo, vai ser movimentado, Júlio.
2: Muito bem. Mário, eu vou deixar para que você fale sobre Esporte, Náutico, Santa. Daqui a pouquinho, a gente ainda precisa fazer mais um intervalo aqui. Então, daqui a pouquinho, 17h45, você traz todas as notícias esportivas aqui, tá bom?
3: Tá certo. O Vibrante vai estar apresentando Bola na Rede. Eu vou estar por aqui. Depois tem a segunda parte do debate também.
2: Tá bom. Pois não, Kennedy?
4: Amanhã a TMC completa um ano no ar, dia 13 de outubro. Eu quero saber qual vai ser o presente de Mário Júnior.
3: Presente?
2: Sim. Peraí, você tem que trazer uma lembrança para a TMC.
3: Ah, uma lembrança, sim, claro, vou trazer. A virei com minha camisa da Copa do Mundo. Camisa muito bonita, viu?
2: Não, mas verde. Isso não é o presente. Sim, não. Mas isso aí você já ganhou o presente.
3: Ah, eu ganhei o presente?
2: Não foi, não?
3: É porque as coisas mudaram. Antigamente, você, quando fazia aniversário, ganhava presentes. Hoje, você, quando faz, você é que dá os presentes, né?
2: Assim, não. Ô, amigão, é aniversário da TMC amanhã. Vai continuar do mesmo jeito. Você tem que dar um presente.
3: Ah, é?
2: É. Daqui pra lá, vamos pro intervalo. Daqui a pouco a gente volta.
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3: São 5h44, vamos colocar um ponto final nesta edição do programa, né? Ah, lembrando que hoje, dia de Nossa Senhora Aparecida, dia das crianças, feriado nacional, mas a gente esteve aqui nas duas edições para deixar você sempre muito bem informado e agora vem a equipe esportiva. Kennedy Lacerda, um forte abraço para você.
4: Valeu, Júlio, um abraço.
3: Valeu. Fique por aqui então, vem agora a equipe esportiva com Bola na Rede. Obrigado pelo carinho, obrigado pela audiência. Tchau.
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0: Mário Júnior.
1: Agora 5:47. Boa tarde para você ligado aqui na TMC 92.7. Estamos começando o Bola na Rede TMC. Daqui a pouco tem um vibrante Carlos Eduardo e depois do Júlio Andrade com o Pernambuco TMC segunda edição. Vamos juntos até às 8 horas da noite, falando muito sobre futebol, trazendo as notícias dos nossos clubes, os nossos representantes no Campeonato Brasileiro, já olhando para o ano que vem. Pelo menos por enquanto, este é o cenário. Nossos três representantes da capital na Série B do Campeonato Brasileiro. Eu digo por enquanto, porque o Sport está brigando para entrar no G6. Náutico matematicamente ainda não livrou o rebaixamento, embora tenha um percentual mínimo em relação à queda, mas é bom se ligar, né? Porque ainda restam 5 jogos para o Náutico. Ele vai ter pela frente 2 jogos fora de casa agora, quando vai sair para enfrentar justamente a equipe do Goiás e também do Juventude. E o Sport vai ter 2 jogos em casa, Sport que vai enfrentar a equipe do Fortaleza e também do Criciúma. 5:48, alô Vibrante, um abraço, boa tarde Vibrante. Vibrante com a gente já aqui no Bola na Rede TMC, trazendo os detalhes aqui também de toda essa equipe movimentada, porque tivemos um final de semana que começou com o Santa Cruz. Alô, Vibrante, um abraço, boa tarde.
2: Um abraço grande para você que está ligado aqui conosco, sintonizado em 92.7. É o nosso Bola na Rede, começando a partir de agora no Som FM da TMC, nessa segunda-feira, feriado. Um ótimo finalzinho de feriado para a galera que pode descansar, que pode aproveitar um pouco, mas com a Série B a 1000 por hora, rolando também nesta segunda-feira para o fechamento de mais uma rodada do Campeonato Brasileiro. A rodada só vai terminar amanhã, mas nós temos aí jogos que interessam. E são jogos importantíssimos hoje, mais para a caminhada do esporte. E amanhã, um jogo que passou a ter um certo interesse também para o Náutico, infelizmente, né? Com essas duas derrotas seguidas no Campeonato Brasileiro de Futebol. Pois não, Mário?
1: 2 jogos aqui em andamento na Série A. Coritiba e Botafogo vão empatando 1-1 lá no Couto Pereira. E na Série B, na Arena Castelão, Fortaleza e CRB vão empatando, pelo menos por enquanto, pelo placar de 2-2. Jogos que começaram às 4 horas da tarde, Vibrante.
2: Pois é, já estamos aí com 39 do segundo tempo na Arena Castelão, com o CRB fazendo um jogo duríssimo contra o Fortaleza, encarando de frente. Olha que o segundo gol do Fortaleza foi em uma baboseira do volante do CRB, que fez um gol contra, tirou a bola da mão do goleiro, meteu a cabeça na bola o Pedro Castro para vencer o goleiro negativamente, e ali estava 2-1, mas o CRB teve forças para correr atrás. Está 2-2 no placar, o CRB está botando um ponto de vantagem em cima do Sport. Vai pegando fogo. Hoje ainda tem Criciúma em campo, não é isso, Mário?
1: Tem sim. 7 da noite tem Novo Horizontino e Ponte Preta. 7:30 da noite, Criciúma e América Mineiro.
2: Esse interessa muito.
1: E 9 da noite, Botafogo de Ribeirão Preto e Ceará. Se o Botafogo ganhar, vai para 41 pontos. Se o Ceará ganhar, vai para 45. Se empatar, claro, vai para 43. Aí o Náutico cai uma posição em relação à classificação, Vibrante.
2: É isso aí, gente. É o Brasil.

0: E é com o Leão que a gente começa. O aniversário do Sport está em campo agora. A gente está acompanhando aqui para impasse esse placar. Chegando para 86 minutos de jogo, 2x2, Fortaleza e CRB. E a primeira pergunta que eu faço ao Osmar Cordeiro é a questão de justiça, questão jurídica, porque o Sport recebeu a punição com dois jogos de portões fechados. E como o Sport precisa da galera rubro-negra para esses dois jogos dificílimos, e o primeiro é na sexta-feira contra o Fortaleza. Hoje é feriado, né? É difícil ter alguma novidade em relação a esse assunto, né, Osmar? Um abraço.
1: Um grande abraço para você, Vibrante, um grande abraço para toda a nossa audiência ligada aqui no Bola na Rede, e também um grande abraço para Mário Júnior, que também está aí, né, na co-apresentação. E sim, realmente hoje um dia difícil, feriado, e pelo que a gente tem de informação, não vai ficar para hoje nenhuma definição, e não temos ainda nenhuma definição. Mas o que a gente também tem de informação é que a expectativa é que amanhã saia o resultado da liminar e também a data do julgamento do recurso. A liminar do efeito suspensivo, ela saindo, o Sport pode conseguir então ter já o seu torcedor, saindo de forma favorável, ela pode ter o seu torcedor presente já na próxima sexta-feira. E aí depois o recurso tendo a sua data para julgamento, para sabermos, porque se a liminar realmente for deferida e o Sport tiver na próxima sexta-feira às 8h30 da noite o seu torcedor presente, beleza. Mas contra o Criciúma não tem nada garantido. Então vai ter esse julgamento, deve ter amanhã também a data para que esse julgamento aconteça, para o Sport saber como vai ficar a sua punição. Se vai continuar de dois jogos, se vai ter a questão de mulheres e crianças, se o Sport vai conseguir uma outra questão, isso aí a gente vai ficar sabendo um pouco mais para frente. Mas a expectativa aqui, a liminar do efeito suspensivo e a data do julgamento do recurso, os dois aconteçam amanhã, o que a gente pode colher de informação segundo o jurídico do Sport.
0: O Sport, depois do empate, já retornou aqui para a cidade, já chegou aqui ao Recife?
1: Isso, já pela manhã chegou à capital pernambucana. Hoje, dia de folga, dia de tranquilidade para os jogadores, aproveitar com a família esse feriadão. E amanhã, na verdade não tão feriadão, né, para os jogadores, esse feriado, melhor dizendo. E amanhã voltam à preparação pela manhã. O time do Rubro Negro se reapresenta. O Sport vai iniciar, então, os seus trabalhos treinando amanhã pela manhã. E aí, com algumas dúvidas que tem o Sport para o compromisso da próxima sexta-feira. A maioria delas no meio-campo, tem uma no ataque, que é sobre o Marlon. A outra no meio-campo, Fernando Sobral. Esses dois jogadores, como a gente trouxe aqui durante a semana passada, clinicamente eles já não têm mais lesão, já estão recuperados. Não viajaram para o último jogo por não estarem no 100% da questão física, mas por não terem lesão, uma boa expectativa que Fernando Sobral e que Marlon Douglas possam estar à disposição. Quem não estará, esse de certeza, é Marcelo Benevenuto. E aí a grande interrogação da semana é quem será o substituto do Benevenuto? Que pode ser Abraão, que pode ser Kaique, ou, não se surpreenda, né, vindo do Mariano Souza, eu não me surpreenderia nunca com nada, um Zé Gabriel aparecer na zaga. Até porque, se a gente for pensar no natural, seria o Kaique ser o reserva do Benevenuto, substituí-lo. Mas nos últimos jogos, Kaique nem esteve na delegação. Baraka e Abraão foram os zagueiros disponíveis para os últimos confrontos, ou seja, com essa dúvida também pairando no ar. E o outro ponto sobre questão clínica é o William Oliveira, jogador que foi substituído no início do segundo tempo por conta de uma lesão no ombro. A impressão que deu ali durante a transmissão é que realmente deslocou o ombro, o camisa 29 do Sport. E aí, para saber se o Sport terá o William Oliveira e terá Fernando Sobral durante a semana, mas amanhã serão avaliados pelo DM do Rubro Negro.
0: Epa, passarinho.
2: Eu sou vozão.
0: Moinha.
2: Epa, tô fora.
0: Site.
2: Tô fora, peraí, rapaz. Patrick de Paulo jogou ontem, Vibrante?
0: Sim.
2: Pegou na bola?
0: Pegou, mas ficou muito abaixo.
3: Aí, ficou.
2: Rapaz, aí aquele jogador.

0: que é um jogo bom, um jogo ruim, um jogo bom, um jogo ruim.
1: Mário é hater de Patrick de Paula, não, já viu,
2: não,
1: né?
2: Não, tem essa marcação, não sabia, não.
1: Não. Ele tem. Porque, veja, quando o Patrick de Paula decidiu o jogo da rodada passada, Mário não falou um A.
0: Eu?
1: Na coletiva, quando o Patrick de Paula falou que chegou pronto, aí ele ficou rindo, tirando onda. Aí agora que jogou mal, o Mário volta a falar de Patrick de Paula. Acontece, né?
0: Não. Ele jogou bem a partir daqui contra, mas também o São Bernardo. Aí já jogou mal.
1: Você não falou nada. Não, você não falou nada.
2: São Bernardo?
0: Eu elogiei, rapaz. Elogiei.
1: Não, elogiou não.
2: Pode, ó, isso pode bem, ele mandou um zap pra Patrick de Paula. E Patrick de Paula não deu bola pra ele.
0: Não, tô fora.
2: Aí ele ficou com raiva.
0: Tô fora isso aí, rapaz. Agora, entendeu? Tomara que ele jogue.
2: Vamos tomar refrigerante e tal. E o cara
0: não, eu tô sai. Fora.
3: Opa!
0: Doutor, tomara que ele jogue contra a Floresta, ó, contra Fortaleza e Criciúma, né? Aí, olha, se o Sport ganhar de Fortaleza e Criciúma, aí eu passo a acreditar que vai para o playoff. Por enquanto, pra mim, isso aí é o velho métier, não vai fazendo nada.
2: 47 vai até 51, um jogo na Arena Castelão, 2-2 para Fortaleza e CRB.
0: Ótimo resultado.
2: Falando a Vera agora, né, falando sério, na minha concepção, pelo menos, avaliando o que o Sport produziu com Juan Alano e Depena, o time perde muita aceleração mesmo. Perde intensidade para que joguem os dois juntos. Mas parece que o Mariano Sosso quer ter dois caras que pegam a bola, raciocinam mais o jogo. Só que ele tem um jogador que é mais intenso e também faz isso, que é o Diego Hernandes, que passou por uma contusão, depois já recuperou, entrou ontem no decorrer da partida, e é um cara que eu acho que deveria ganhar uma oportunidade para jogar como titular na sexta-feira. E aí, na minha forma de avaliar, sairia o Depena, Juan Alano com Diego Hernandes. Mas que seja a saída de um dos dois, para dar mais intensidade. O Sport vai precisar ser mais impetuoso, até porque vai jogar em casa. Não dá para dizer ainda assim, né? A galera vai estar empurrando, porque a gente não sabe se vai ser com torcida. Mas só o fato de estar dentro da Ilha do Retiro dá realmente para o Sport essa obrigatoriedade de protagonizar. E eu acho que intensidade o Sport ganha, sim, com o Diego Hernandes entrando como titular. Para mim, volto a repetir, na vaga do Depena. Amanhã se apresenta, amanhã ou tarde, Osmar?
1: Pela manhã. Amanhã pela manhã, representação rubro-negra no CT José de Andrade Médicis. O Sport, que é o atual oitavo colocado, com 51 pontos. E esse empate do CRB não está sendo negativo para o Sport também, porque não muda nada a distância para o G6.
0: O Sport só depende dele, né? Se ganhar, vai para 54 pontos, entra, e aí sim passa a secar o CRB no próximo jogo, para ficar no G6.
1: É aquilo que a gente falava, né? É uma sequência que o Sport já começou a viver no dia de ontem, no Antônio Ascioli, de 3 jogos de 6 pontos. Ou seja, o Sport fazendo 7 pontos numa projeção é uma chance muito grande dele terminar no G6.
0: Vai secar também o Criciúma, né, Vibrante? Porque pela jornada de hoje, secar com o América Mineiro é complicado. Mas se o Criciúma acontecer uma zebra, por exemplo, perder o jogo, aí o Sport olha pro G6 por duas posições. Ele pode ser quinto ou sexto. Aí fica melhor ainda a possibilidade para ele, né?
2: Porque agora é uma secada. Muito grande. É uma secada cruel, viu?
0: Mas sabe futebol,
2: Novo Horizontino, né? Pegando a Ponte Preta.
0: Isso.
2: E o Criciúma pegando o América Mineiro. Papai do céu, é dose torcer para esses times aí.
0: Só os daqui que se atrapalharam com América Mineiro e Ponte Preta. Mas os outros não perdem a chance não, viu?
2: Ô Osmar, seu convidado quem é?
1: Segundo bloco a gente volta para ouvir o presidente do Leão, Matheus Soutomayor, falando justamente sobre a expectativa do Sport em relação a essa questão jurídica da punição. E se espera uma reversão favorável, um resultado favorável ao Leão. No segundo bloco, a gente volta então com outras do Leão.
2: Um minuto para acabar na Arena Castelão. 2-2, Fortaleza e CRB. O Fortaleza vai jogando pontos em casa, jogando fora. Empatou com o Operário, empatou com o Náutico. E agora vai empatando com o CRB e vai desperdiçando pontos valiosíssimos, apesar de estar indo para 57 pontos, que é uma pontuação boa, mas não está dando aquela disparada de garantia e perdendo chances também do G2, que a gente fala muito do G6, mas o G2 é diretaço para a primeira divisão, né? Está entre os dois e cair na folia.
0: O Vibrante.
2: Né? E se aproveitar de voltar para a primeira divisão, mas está desperdiçando mesmo todas essas chances. Pois não.
0: Eu até anotei, guardei ali, não mexi mais, para só olhar no final. Lembra que você falou aqui, tipo, uma projeção dos que iriam subir?
2: Lembro.
0: Eu guardei, não vou olhar para poder não saber. Mas veja só, eu fiz uma pequena projeção nessa briga das duas vagas. Eu coloquei Juventude, Criciúma, acho que coloquei Fortaleza, eu não lembro se coloquei Vila Nova. Mas
2: antes do início do campeonato?
0: Antes do início do campeonato. Por enquanto é o Vila que tem 61 pontos, mas é um time que, apesar de ter essa pontuação, tomou 5 do Atlético, né? Depois perdeu aí alguns jogos que teve alguns pequenos tropeços. Mas o Juventude, para mim, ontem tinha tudo para ter uma posição melhor. Levou um gol e empatou 2-2 com o time do São Bernardo em casa. Em casa, você não pode perder pontos. É o caso do Fortaleza agora. Poderia chegar a 59, está chegando a 57. E não é o primeiro tropeço. Já tinha tropeçado com o Atlético, tropeçou com o Náutico, ganha um jogo fora e em casa começa a tropeçar de novo. É bronca, viu?
2: É, daquela posição que você não olhou ainda, eu antecipo, eu estou batendo 50%. Estou errando feio, né, no Náutico, que eu tinha colocado, no Cuiabá e no Ceará. Mas tá entrando Juventude,
0: sim.
2: Fortaleza,
0: sim.
2: E Novo Horizontino.
0: No G6, né?
2: No G6.
0: Certo.
2: Agora, no 2, eu tinha botado Cuiabá, errei feio, e Novo Horizontino, que tem toda a chance.
0: É, esse ainda tem.
2: De entrar ainda, né? Inclusive, hoje ele pode ir para vice-liderança do campeonato, né?
0: Uma coisa que tá me chamando a atenção nessa reta final...
2: Acabou o jogo do Fortaleza.
0: 2-2, né?
2: Ixi.
0: Pronto. Aí é bronca. É que o Goiás começou a reagir, viu, amigo? Já foi. Tem 48, eu não sei não, viu, se a turma cochilar, se o Atlético Goianiense cochilar, não só o Sport entra, como o Goiás pode ali briscar alguma coisa. E na última rodada na ilha, é Sport e Goiás, viu?
2: É, só que, infelizmente, você falando isso, o próximo adversário do Goiás, na casa do Goiás, é o Náutico, né?
0: Ah, então pode contar, 51 pontos, pode contar.
2: E, assim... Quando pega esses embalos, eu acho quase impossível o Goiás se classificar. Eu até botei nessa projeção que o Mário falou aí, que eu fiz antes do início do campeonato, eu botei o Goiás no G6. Mas não acho que ele tenha mais forças, mas que ele deu uma embalada. Eu tô procurando aqui o Goiás. Aquelas bolinhas. Pronto. É, tem umas tabelas que botam assim, bolinha verde é vitória, bolinha branca é empate, e a bola vermelha é derrota. Então, nos últimos 5 jogos, o Goiás ganhou 3 e perdeu 2.
0: Tá vendo?
2: É um embalo bonzinho, né? É um embalo bonzinho que o Goiás pegou aí no campeonato, nesse último recorte. E o próximo adversário do Goiás é o Náutico. Esse empate do Fortaleza, para ir atualizando o pessoal, porque agora é muito importante, Vila 61, Juventude 62º, Novo Horizontino 57 joga daqui a pouco, às 7 horas, daqui a 56 minutos, pega Ponte Preta. Meu irmão, vai para 60 pontos o Novo Horizontino. Aí, Fortaleza 57 já jogou. Criciúma 53 joga com o América Mineiro ainda hoje. Grandes possibilidades de pular para 56. O Atlético de Goiás já foi com 53. O CRB já jogou 52. O Sport já jogou 51. Eu tô achando que fica a briga para por aí. Achando. Faltam 15 pontos.
0: Faltam
2: 15
0: 5 pontos rodadas, a serem, né?
2: Disputados. Oi?
0: Faltam 5 rodadas ainda, não é isso?
2: É, 15 pontos. É bastante coisa.
0: É.
2: É, mas. Vamos lá, o Goiás tem. Vamos lá, pra real, né? Pra real. O Goiás tá 48 e o Atlético Goianiense tá com 53.
0: A briga dos dois.
2: Então,
0: aqui,
2: a distância do Goiás para o primeiro da zona de classificação, 5 pontos. Faltando 15 a serem disputados, por isso que eu digo, eu acho praticamente impossível. Matematicamente dá? Dá. Na real, eu acho que não dá. Outra coisa, eu só queria dizer o seguinte: dessa distância, só para ratificar um pouquinho mais o que eu tô falando, sabe qual é o próximo adversário do Atlético Goianiense no campeonato?
0: Qual?
2: Ponte Preta.
0: Aí virou farra.
2: Jogo sexta-feira, um pouquinho antes do jogo do Sport.
0: Aí virou festa.
2: O Sport é 8h30, né? O Atlético joga 7h30. É no Moisés Lucarelli, mas, meu amigo, é um pato morto arretado, né? Então, o Atlético tem tudo para fazer 3 pontos na próxima rodada. Mais uma obrigação do Sport de não vacilar contra o Fortaleza na sexta-feira. 6h6, Aqui a notícia não para.
3: Náutico.
2: Agora, aí tá deixando um saborzinho amargo, uma preocupação que não existia, né? Parecia aquele cara que teve uma dor de cabeça retada, aí tomou um comprimidozinho, a dor de cabeça passou, e daqui a pouco a dor de cabeça começou de novo. O cara fala, mas rapaz, eu já tomei o remédio, sim, mas tá voltando. Pronto. Eram 12 pontos de vantagem, e agora são 6 apenas. Dá sim uma preocupação, e é por isso que nós vamos saber desta segunda-feira agora do Náutico, acionando o Thiago Silva para falar a respeito da segunda-feira do Timbu. Fala aí, Thiago, um abraço.
4: Um abraço, Carlos. Boa noite para você, um abraço ao torcedor ligado aqui na TMC. Eu estava acompanhando vocês e realmente essa questão da classificação, os dois extremos aí, né? Vocês falando mais da parte de cima e a gente vai falar agora da parte de baixo, porque é o Náutico. O Náutico realmente vibrante está com essa preocupação agora. Inclusive, a nossa pergunta ontem ao Pivete foi a questão de execução de jogadas, porque o Náutico criou algumas oportunidades e não teve a inspiração para concluir em gols. Inclusive, Paulo Sérgio, partida apagadíssima. E, na mesma pergunta, a gente acrescentou essa questão da preocupação em relação à zona do rebaixamento. Porque, como você bem trouxe, Vibrante, 12 pontos era a diferença para o 17º, o Avaí, e a diferença caiu para 6 pontos. O Náutico perdeu 2 consecutivas em casa e o Avaí ganhou 2 consecutivas. Uma em casa e uma fora. Ganhou ontem, fora de casa, diante da equipe do Cuiabá. E agora, Carlos, o detalhe é o seguinte. O Náutico vai jogar 2 partidas fora, como vocês estavam falando. Pega o Goiás fora e depois enfrenta o Juventude. 2 jogos complicados. Até porque o Náutico, qualquer jogo, na circunstância de momento para o Náutico, está sendo complicado. Então, 2 jogos fora. E a equipe do Avaí tem 2 jogos em casa, em contrapartida. Veja, Náutico 2 jogos fora, diferença de 6 pontos. O Avaí enfrenta o Atlético e o Botafogo de São Paulo. Botafogo de Ribeirão Preto, 2 jogos em casa. E aí, existe essa preocupação já. Torcedor do Náutico, alguns me abordaram hoje já preocupados. Acredito que internamente já existe alguma preocupação. O Bruno Pivetti mencionou que sim, tem uma conversa já internamente para deixar um ambiente mais tranquilo e focado no próximo jogo. O Pivetti está otimista em relação ao Náutico trazer pontos. Porque assim, se o Náutico consegue pelo menos mais 3 pontos, chegando a 45, provavelmente escapa, né? Então tem 5 jogos para conquistar esses 45. Além do Goiás e Juventude, Vibrante, Náutico depois tem um jogo direto, diretíssimo contra o Avaí. Porque, veja, se o Náutico não ganhar essas 2 e o Avaí conquistar pontos, se, sei lá, vence as 2, o Avaí já iguala a pontuação do Náutico e tem um jogo direto aqui nos aflitos. Claro que tem outras equipes, né? O Náutico é apenas o 13º, tem o 14º, que é o Atlético, o 15º, que é o Ceará, que é o 14º, o 15º é o Atlético, o Botafogo de Ribeirão Preto é o 16º, até chegar o Avaí. Mas essa é a matemática em relação ao primeiro time que a gente está fazendo, está entendendo, né, Vibrante? Primeiro time que está na zona do rebaixamento. Então, essa é a matemática, essa é a preocupação. Jogos do Náutico até o final, além do Goiás e Juventude, tem o Avaí aqui, CRB aqui, encerra contra o Londrina fora. O Avaí, que é o primeiro time da zona do rebaixamento, tem esses 2 jogos em casa agora, Atlético e Botafogo de Ribeirão Preto, vem para cá enfrentar o Náutico, joga em casa contra o São Bernardo e encerra a última partida do Atlético, veja, a última partida do Avaí, melhor dizendo, é contra o rebaixado América e a última partida do Náutico é contra o rebaixado, provavelmente, Londrina. Então, são esses os confrontos dessas 2 equipes até o final da competição, Vibrante.
2: É isso. É uma pena a gente estar trazendo esse assunto de matemática ainda. Falei mais cedo no Arena que, apesar de estarmos falando dessa diminuição de pontuação, não creio que vá acontecer rebaixamento. Até porque esse último jogo que o Thiago trouxe aí agora vai pegar um time rebaixado, que é o Londrina. Eu acho o seguinte, que nos 2 próximos jogos esse susto vai aumentar. Vou ser bem realista. Esses 2 próximos jogos, eu acho que o susto vai aumentar, porque é contra o Goiás lá, pegando um certo embalo no campeonato, e depois é contra o Juventude, que é mais time do que o Náutico nesse campeonato, e está brigando para subir direto. Então, eu acho que esse susto aumenta, mas o Náutico chega na pontuação necessária. Agora, eu acho uma pena, porque aí, aquela tese de começar a organizar o ano que vem, começar a pensar na temporada do ano que vem, se tivesse ali com os 48 que o Operário tem, né, já podia estar pensando nisso. Esse discurso foi pro brejo. Por enquanto, não dá para falar de projeção de elenco, de análise mais aprofundada de quem fica, quem não fica, porque o time ainda está, de uma certa maneira, tendo que gastar energia para chegar nessa pontuação de livramento total da queda para a Série C. Para esse jogo em Goiás, Thiago, algum jogador recebeu terceiro amarelo? Alguém está suspenso?
4: O principal jogador do Náutico, o Vibrante, está fora desse próximo compromisso, que é Jean Carlos. Tomou ontem um terceiro cartão amarelo, é desfalque confirmado. Então, até falei mais cedo com os companheiros no Papo de Craque, que o Náutico, e mais cedo ainda, na nossa resenha do meio-dia, que o Náutico não tem substituto. O Náutico não tem substituto para Jean Carlos. Por incrível que pareça, o Náutico tem essa dificuldade de elenco. Né? O único jogador de origem no banco de reservas que poderia substituir Jean Carlos, mas que não está jogando bem e que desde a contratação a gente já imaginava que não fosse render, é o Pato Nunes, que é da origem meia. Agora, ele vai improvisar alguém, né? Ele pode descer um pouco, recuar um pouco Vinícius. Eu acredito, Vibrante, que ele vai manter uma estrutura desse último jogo, mesmo o Paulo Sérgio não indo bem. Mas ele pode dar uma sequência a Paulo Sérgio, dar uma sequência também a Cauã Maranhão. Esses dois foram titulares no jogo de ontem, eram reservas, foram titulares. Ao lado do Vinícius e Jean Carlos era o quarteto, foi o quarteto de ontem. Como não tem o Jean Carlos, eu acredito que ele vai manter esse trio, Vinícius, Paulo Sérgio, Cauã Maranhão. E a dúvida é quem vai ser o substituto de Jean Carlos. Pode ser Borás, se tiver recuperado, porque ficou de fora ontem, vai ser reavaliado pelo departamento médico. Derek também ficou de fora ontem, ficou no banco, mas estava praticamente vetado pelo departamento médico, estava fazendo número ali no banco de reservas, também seria uma opção. Danielzinho, se recuperar tempo, pouco provável porque está um tempo já no departamento médico, ainda vai trabalhar a parte física, mas seria também uma opção. E o Pato Nunes, como a gente falou. Então, esses quatro jogadores, a princípio, disputando a vaga de Jean Carlos, Náutico vai sofrer muito sem esse jogador articulador, jogador que chama a responsabilidade, que busca o protagonismo, que é o Jean Carlos. Geralmente, ele busca sempre receber bola, sempre aparece, não se esconde. Então, essa é a notícia ruim, a ausência de Jean Carlos. Tem notícia boa? Tem, por quê? Tem alguns retornos. Inclusive, um que a gente pode acrescentar nessa lista, Júnior Todinho também. Júnior Todinho pode ser o titular se ele estiver bem, porque ele também vai ser reavaliado pelo departamento médico. Cumpriu suspensão ontem, mas será reavaliado pelo departamento médico. Reunindo condições, acredito que deve ser o titular. E aí seria Júnior Todinho, Vinícius, Caon e Paulo Sérgio. Pode ser por aí. Mas aí o Náutico é muito ofensivo, com atacantes de origem. Então pode ser que ele coloque um Pato Nunes no meio-campo. Então vamos esperar. É o começo da semana ainda, tem muitos treinamentos. E o outro jogador que está voltando, além do Júnior Todinho, é Betão. Betão também fica à disposição. Tá, jogador está totalmente à disposição porque cumpriu suspensão. Então é basicamente esses dois retornos, jogadores que serão reavaliados pelo departamento médico e a ausência de Jean Carlos.
2: Eu não gosto muito de fazer esse tipo de colocação, não, mas dessa vez eu vou fazer. Eu não sei se a volta de Júnior Todinho é notícia boa, não. Thiago disse, tem notícia boa? Tem. A volta do Todinho, eu não sei se é uma notícia boa. Eu geralmente não uso esse tipo de situação, mas é porque deu uma apertada, né, gente? E ainda mais quando você escuta que Jean Carlos está fora da partida. Jean, por pior que ele faça num jogo, por pior que ele desça a sua média em um jogo, ele se apresenta para jogar toda hora, não se esconde da bola, vai buscar a bola no pé de zagueiro, é um cara que corre o tempo todo, né? Se apresenta para jogar, mesmo que ele não esteja acertando tanto, não esteja jogando tão bem, não se esconde, ou seja, isso é símbolo de entrega dentro do campo, e o Náutico precisa muito de entrega para esses dois jogos que vão se apresentar agora pela frente. No campo financeiro, Thiago, sei que hoje é um dia feriado, um pouquinho mais escasso de notícia, mas sabe se tem mais algum alento aí de se pagar mais alguma coisa que está em atraso?
4: Como o jogo Vibrante é só na próxima segunda-feira, há uma expectativa, a gente conversou com algumas pessoas ontem lá no Náutico, há uma expectativa que até o próximo jogo o Náutico amenize mais alguma situação. Está ficando igual o Santa Cruz. Geralmente antes da partida, antes das partidas, consegue honrar e amenizar alguma coisa. Para esse jogo contra o Vila Nova, o Náutico conseguiu pagar duas moradias. E aí teve a concentração normal, diferentemente do jogo contra o Novo Horizontino, que não teve concentração. Então a expectativa, o presidente Bruno Becker está correndo, está se esforçando, está buscando realmente num relacionamento, network, buscando alguns contatos, buscando resolver algumas soluções e aí para honrar alguns compromissos aí financeiros com os jogadores. E é esse o ponto que o Bruno está tentando, que o Pivete vai explorar. O Pivete falou ontem, inclusive, isso, que espera boas notícias para focar apenas no jogo, né? Focar nos próximos compromissos dentro do campo bola, o jogo jogado. Esquecer um pouquinho o extracampo, mas para isso ele precisa ter tranquilidade. E a tranquilidade vem de uma boa notícia do presidente Bruno Becker, aquela questão que a gente trouxe até mais cedo no nosso debate, Vibrante. Quando saiu Hélio e entrou o Pivete, o Náutico deu uma resposta muito positiva no clássico. E só. Né? Então, assim, é uma oscilação e um recado que a turma dá vez ou outra que está provando que é além da questão treinador. Né? Porque a gente pensava que contra o Sport, aquele jogaço que o Náutico fez, estava tudo certo agora, que o Pivete ia dar uma sequência boa, que realmente era algum caldeirão, alguma coisa que estava acontecendo com a comissão antiga, poderia ter algum desgaste, mas está mais que provado que é algo além disso. É questão gestão, questão presidente, que precisa solucionar alguns problemas e está fugindo um pouco do comando técnico. O Bruno Pivete está fugindo ao alcance dele, fugiu ao alcance do Hélio dos Anjos também. Agora, só uma questão para finalizar, Hélio e Guilherme, eles estavam assumindo tudo. Aí talvez esse peso tenha sido maior para o elenco. O desgaste estava maior com eles. O treinador chegou, mas não é a solução dos problemas. O problema do Náutico é alheio ao treinador, é além. Então é questão mesmo mais de gestão e aí questão financeira que está atrapalhando, sem sombra de dúvidas. E claro, a questão técnica. O Náutico tem muitas limitações técnicas.
2: Muito bem, Thiago Silva. O convidado alvirrubro, quem é que vai ser?
4: A gente vai ouvir o Bruno Pivete, Vibrante, daqui a pouco, mencionando essa questão aí da preocupação com a aproximação ali, 6 pontos da zona do rebaixamento.
2: Pois é, importante escutar o técnico do time. E deixa eu falar um pouquinho de Série A. Mário falou que tinha um jogo em andamento e esse jogo acabou. Empate Coritiba e Botafogo. Coritiba 1, Botafogo também 1. Ainda hoje teremos Chapecoense e Clube Atlético Paranaense. O Atlético Paranaense brigando lá em cima, né? Na quarta colocação do campeonato. Se ganha esse jogo hoje e é favorito para ganhar da Chape, mesmo sendo na Arena Condá, assume a terceira colocação. Eu digo o seguinte, né? No Campeonato dos Mortais, ele assumiria a liderança. Vocês entendem, né? Tirando Palmeiras e Flamengo, no Campeonato dos Mortais, o Atlético iria para a liderança da competição. E ainda hoje, 9 horas, Bragantino e Cruzeiro. Está lá o taco a taco, né? 64 a 63. Flamengo na frente, Palmeiras em segundo. Aí o Fluminense está em terceiro com 51 e o Atlético do Paraná com 50 pontos. O Bahia é o quinto, 49. Lá embaixo é que está um fuzuê. A Chape, bichinha, 18 pontos,
0: já
2: vai
0: para o
2: Beleléu. Remo, 19º, 25, ainda não foi para o Beleléu, eu acho que vai.
0: Já foi também.
2: Não foi ainda não.
0: Não, matematicamente não, mas...
2: Mas tem 8 rodadas ainda, viu?
0: Mas não reage, né, Vibrante? Começa ganhando, leva gol de empate, aponta super... O Remo se atrapalha com ele mesmo.
2: Mas assim, já foi, né? Não é aquela distância...
0: Não.
2: Como a gente estava vendo, por exemplo, Londrina e América Mineiro... toda hora na Série B, assim, com uma pontuação absurda atrás. Ele está a 7 pontos. É muito, mas não é um absurdo, né? Eu acho também que vai cair, mas não dá para... Eu boto a mão no fogo, eu não boto não. Ainda está por aí, né? 25. Agora aí vem os Gigantes. Eita, que coisa louca, viu? Grêmio, 18º, 31. Inter 32 em 17º, essa dupla Grenal, uma vergonha para o futebol do Rio Grande do Sul. Corinthians, Quando não perde, apanha.
0: Horrível.
2: 32 pontos em 30 jogos. Pronto. Sabe as bolinhas que eu falei?
0: Sim.
2: O recorte dos últimos 5 jogos? 5 bolinhas vermelhas para o Corinthians.
0: E sem contar...
2: 5 lapadas.
0: Sem contar a Libertadores, né?
2: Então, tá aqui pra gostar de perder.
0: Aí, engraçado é que Zé do Carmo faz. Não, porque o presidente fez certo em segurar Fernando Diniz. 8 ou foram 9 derrotas seguidas. Aí agora tirou pra trazer Seedorf. Meu amigo, na hora do gol do Internacional, tava ganhando de 1-0, o Corinthians estava na zona do rebaixamento. Eu não vou mentir. Um grande vai cair e eu vou torcer para que seja o Corinthians.
2: Um ou dois,
0: porque veja só. O Mirassol tropeçou ontem, né? Acabou perdendo pro Bahia. O Vasco.
2: Mas vamos lá. Se botar o Mirassol, só cai um gigantão.
0: Que é o Corinthians.
2: Não, mas pode ser o Grêmio. Pode ser.
0: Pode.
2: Não pode?
0: Pode.
2: Pode ser o Grêmio, pode ser o Inter, pode ser o Vasco. Ainda tá com 35 ali.
0: Mas o Vasco tem um jogo a menos, tá, Vibrante? Em relação aos demais, ele tem 20, né? E o jogo é com a Chapecoense.
2: Então aliviou mão um pouquinho. É mais Corinthians, Inter e Grêmio, né? Então desses três aí,
0: no mínimo
2: um cai. Se o Mirassol der a miséria e fizer uns pontinhos e escapar, dois gigantes caem. Dois gigantes, né, estariam caindo para a Série B do Campeonato Brasileiro.
0: E você sabe que já existe um movimento e agora vão colocar realmente em votação. Eu acho que não sei nem se vai chegar a isso tudo. Ou se vão definir. Vão reduzir o número de rebaixados do Campeonato da Série A. Eles vão reduzir de 4, provavelmente, para 3, criando aí uma outra situação, ou para 2, né? Mas eles entendem, é aquele velho métier, entendem que 4 clubes rebaixados é muita coisa. Meu amigo, futebol é negócio, né, Vitor?
2: Nas fórmulas europeias, realmente, a maioria esmagadora dos grandes campeonatos europeus cai em 3. Só que, veja, é cultural, sabe? Lá, se a gente pensar em campeonato italiano, campeonato alemão, Premier League, eu não sei, teria que dar uma sacada aqui. Mas uma grande parte dos campeonatos maiores da Europa são 3 times que caem para a segunda divisão deles, né? Eu não sei se aqui é uma mudança por conta de... Daí, ó, a ameaça de repente, dois gigantes caírem. Uma coisa é certa. Para esse ano, não tem o que fazer. Não tem virada de mesa. Não tem. Dois caírem, um abraço e joguem e lutem para subir no ano que vem na Série B do Brasileirão. Aí eu quero ver se eles mudam mesmo já para o ano, viu? Se caírem dois gigantes. Porque é o seguinte. Só cai 3, mas também só sobe 3. Aí, se caírem dois gigantes, como é que faz?
0: São 3, Vibrante, na Inglaterra, viu?
2: São 3 também, né? Pronto, isso. A maioria esmagadora dos campeonatos grandes de lá realmente derrubam 3 times. Mas veja, aí se voltarem, como o Mário está dizendo, e realmente nós tivermos só 3 caem, só 3 sobem. Aí, se dois gigantes caírem, os dois só brigam por 3 vagas, viu?
0: Foi justamente o que eu falei. Até em algumas conversas, assim, não oficiais. Mas vão mexer no rebaixamento. Amigo, a conta é muito simples. Você não vai rebaixar 3 e subir 4.
2: Não.
0: Porque eles estavam querendo fazer o seguinte:
2: 21.
0: Colocar o 17º pra jogar, tipo, um playoff. Com o time da CLB. Vê, o cara faz uma campanha. Aí vamos lá: sobem 2, direto subiria o 3º. E o 4º do playoff, aí pega um pra jogar. O cara faz a campanha todinha pra subir. Aí vai pegar um caba da Série A, que é uma concorrência desleal, aí tu pede, tu se lascou. E ficou o time da Série A. Aí é complicado. Veja,
2: se mexeram agorinha, né? Primeiro ano da fórmula da Série B, com a criação do playoff, aí você já vai atrapalhar o caldo todinho da Série B, se mudar esse número de rebaixados. Eu espero que não seja pra agora. Se for pra mudar... Né? Se for para mudar, que demore mais um pouquinho. Deixa eu pelo menos pegar essa fórmula aí de playoff, que eu acho que vai ser um Deus nos acuda, vai ser arretado de emoção, viu?
0: Olha, no
2: eu
0: alemão.
2: Acho que vai ser arretado.
0: No alemão, 2 são rebaixados, 17º e 18º. O 16º disputa um playoff do rebaixamento.
2: Na
0: Alemanha.
2: Mas para definir o 3º rebaixado.
0: Isso.
2: Na Bundesliga.
0: Isso.
2: No italiano eu sei que são três, né? Eu tava hoje dando uma olhada pra ver onde tava a minha Atalanta, meu Deus do céu.
0: Esse negócio ano, tá feio. Tá igual a Portela no Rio de Janeiro, nas quadras de
2: São Paulo. Não,
0: tá
2: não é assim não.
0: Tá horrível. Peraí,
2: tu não sabe nem o samba enredo, animal.
0: Ei, já saiu o samba enredo do ano que vem?
2: Já, rapaz. Ei, o carnaval é em fevereiro.
0: Eu tô ligado.
2: Comecinho do mês de fevereiro. É. Parece que o enredo de lá vai ser o site pernambucano.
0: Oxê. É. Opa! Tô fora!
2: 6h27. Vamos seguir com as informações.
3: Santa Cruz.
2: E a temporada 2026 está finalizada para o time tricolor, que não foi para a final do campeonato. Então, o Vinícius agora vai explicar para a gente esse início de semana, se vai ser de reuniões, jogadores, né, oficialmente, quando é que serão liberados, se você já tem essas informações que agora serão, durante um bom tempo, informações de bastidores. Diga lá, Vinícius, boa noite.
5: Fala, Vibrante, um abraço, boa noite, um abraço à nossa audiência ligada no Bola na Rede. Vibrante, a princípio, essas férias antecipadas, né, não estavam previstas no Santa, mas o que foi passado, inclusive, lá no Almeidão para a gente é que já teve início o descanso dos atletas. O próprio Christian de Souza disse que iria tirar uns dias, não muitos, né? O Christian disse que iria descansar aí 2-3 dias e retornaria para o início de planejamento de 27. Mas, a princípio, férias no Arruda para a comissão e elenco.
2: Ô Vinícius, agora sim a gente vai intensificar muito. SAF, agora não tem jeito. O pessoal da SAF, pelo menos quem vai ocupar o cargo de CEO e etc., eles já ficam por aqui, já estão por aqui na cidade?
5: Veja, Vibrante, a princípio, nesse período de feriado, não. Mas vai ser um mês muito intenso nesse sentido aí. Inclusive, hoje o Tairo Arruda, de uma maneira até que inédita, se manifestou através de rede social, trazendo uma palavra para o torcedor de Santa Cruz, de confiança, projetando o futuro, né, da equipe já com a SAF. A gente pode ler até rapidamente o que foi que ele postou, até trazer certinho a data. Na verdade foi ontem, perdão, às 5 da tarde, abre aspas para a postagem do Tairo Arruda, aí, futuro CEO da SAF do Santa. Saudações, nação tricolor, estamos na B, comemorem muito e jamais esqueçam os heróis dessa conquista. Funcionários, jogadores, comissão técnica, dirigentes e lideranças, todos são heróis. Sobre 2027, não esperem anúncios, trabalhamos em silêncio. Ele é o nosso aliado, confiem, fecha aspas, para a publicação do CEO da SAF, da futura SAF de Santa Cruz, que está em processo de implementação, Tairo Arruda. Vibrante.
2: Eu tinha lido também essa fala, não, né? Essa escrita do Tairo em rede social, onde você vai interpretar de, sei lá, velho, de várias maneiras, né? Não se esqueçam, né, que todos foram heróis. Qual é o significado disso? É que muita gente, Vibrante, vai ficar...
5: Um detalhe rápido para você continuar essa fala é que o que eu tenho de informação... Claro que a gente vai ter que aguardar, futebol é muito dinâmico, mas a princípio o Christian de Souza, né, tem contrato automaticamente renovado com acesso. O que eu tenho de informação é que a ideia dos investidores é que ele permaneça, mas o Alex Brasil não. Então essa é a informação de momento.
2: Esse foi assunto do debate da rapaziada mais cedo, eu estava acompanhando no Papo de Craque, sobre continuidade, né, dos dois. Acho que foi unânime na galera que estava mais cedo de que nenhum dos dois deveria continuar, nem o Alex e nem o Christian. Não, foi unânime não. Mas Zé do Carmo acha que os dois tinham que sair, se eu não me engano. Bom, mas foi assunto, foi pauta. Mas nessa fala fica essa coisa enigmática, né? Será que vai ter muita gratidão em relação a isso? O silêncio é aliado para as contratações. É muito lógico que... Em alguns momentos, algumas contratações estratégicas, às vezes o vazamento atrapalha mesmo, mas quando ele dá essa antiga tuitada, né? Quando quando ele escreve assim, está dentro do direito dele de dizer vamos trabalhar em silêncio e etc, ok, mas o silêncio, a não comunicação com a torcida do tamanho da torcida do Santa Cruz, ele vai ter que estar muito preparado também para especulações e críticas por falta de informação. Isso vai poder acontecer também, tá? Vai poder acontecer. Volto a repetir, ele está completamente no direito, né, dele, da equipe que vai trabalhar na SAF, de dizer assim, vamos trabalhar em silêncio, confiem, ok, mas vai ter que aguentar vez ou outra crítica também por falta de informação. Por falta de informação. Mas eu acho que não dá para ficar só no campo de comunicação assim, não, sabe? Tem que haver comunicação verbal também. Tem que se falar com a torcida oficialmente, em coletivas ou em pronunciamentos que seja, através da própria assessoria do clube, para estreitar um pouquinho mais esse distanciamento. Não estou dizendo, está tudo muito no início, mas não dá para trabalhar distante da torcida do Santa, não. A torcida tricolor, a torcida de massa, gosta do calor e da notícia mais próxima e de ser ouvida também, Eu acho que isso o Tairo e sua equipe vão começar a perceber com o passar do tempo. Tá bom, Vinícius. Aí, no caso, bom, quem é seu convidado? É Tairo? Já para ele poder
5: ele
2: deixar
5: disse
2: um pouco
5: de silêncio lá. Ele disse que vai ficar no silêncio e não vai falar agora, não.
2: Sei lá, Vinícius vai e consegue quebrar esse silêncio. Eu não gosto desse negócio de muito silêncio, não, viu? Eu não vou logo dizer.
5: E até só um detalhe, a gente vai trazer isso com calma da programação da TMC, mas os meses de outubro e novembro, nesse sentido aí, dos bastidores do Santa, SAF, recuperação judicial, devem ser, naturalmente, vão ser bem movimentados. Deixa eu só confirmar uma anotação que eu fiz, Vibrante, mas a parte da recuperação judicial, aí no que envolve a convocação da Assembleia Geral de Credores. A tendência é que ainda em outubro seja convocada essa Assembleia, realize-se uma aprovação e a homologação de etapas aí fundamentais para que se avance na recuperação judicial. O leilão da SAF deve acontecer em novembro, que é quando chegar o acordo, né, o entendimento com os investidores, abre-se publicamente para se tiver alguma oferta melhor ou maior do que dos atuais investidores, e caso haja essa oferta, os investidores têm o direito de igualar para se manter. Então, são pontos importantes dessa sequência, e a questão dos contratos a gente vai trazendo aos poucos, mas são poucos os atletas que têm contrato mais longo. Destaques, por exemplo, como o Thiago Coelho, tem contrato que não termina agora, mas no estadual de 27, não é tão longo. Eurico, Ronald, são peças que têm contrato somente até o final agora da Série C, então é um Santa que vai ter que correr nos bastidores, Vibrante.
0: É que novembro de que ano esse negócio da SAF que vai sair?
5: Oi, amigão, boa noite.
0: Boa noite, tudo bem, Vinícius?
5: Tá certo, tudo certo.
0: Tá parecendo casamento. Quando o cara vai casar, o padre diz, se tiver alguém que impeça este casamento, que fale agora ou cale-se para sempre. Aí vão colocar em votação para ver se surge... Rapaz...
5: Não, rapaz, não é votação não, é um leilão público, rapaz.
0: Sim, aí vamos lá, se aparecer um outro, aí muda tudo.
5: Não, Mário e Carlos Eduardo. Aí Mário vai lá, o Santa tem um acordo com Carlos Eduardo, a proposta é X. Mário chega lá, oferece 2X. Carlos Eduardo, pelo direito, pelo que prevê o contrato, chegar lá, se igualar o 2X, continua tudo normal.
0: Se não,
5: isso é algo benéfico ao Santa.
0: Pode né?
5: Surgir mais dinheiro para o Santa.
0: É, rapaz.
2: Safe no casamento de Júlio Andrade, Mário ia se manifestar.
0: Não.
2: E o povo calou ele.
0: Eu tô fora.
2: Bota a mão
5: como
2: na boca
5: é,
2: dele.
5: Como
2: não,
5: é?
2: Não
0: tô
2: deixa Júlio
0: fora.
2: Calaram o Mário.
0: Existe.
2: Né? Deixaram ele quieto. Foi.
0: Tô fora.
5: Botaram o negócio na boca dele. Não foi não,
2: tudo exatamente. Foi.
0: Tô fora.
2: Taparam. Não sei com quem, mas taparam.
0: Tô fora.
5: Tá certo.
2: Vinícius, sim, me esqueci quem é que vai falar.
5: Christian de Souza, Vibrante.
2: Christian. 6:35. O recado é de quem, Mário?
0: É o recado que você vai trazer pra gente dos ar-condicionados da Daikin. Meu amigo, que calor nesta segunda-feira.
2: Menino.
0: Mas aí você tem um recado importante sobre os ar-condicionados da Daikin. Fala, Vibrante!
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6: Na TMC, faltando Mário Júnior minutos para 7.
0: Tô fora.
6: É exatamente a hora do troféu 24.
0: Não, troféu presta não.
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0: Vamos ao saldo do futebol pernambucano no final de semana. Santa 0 pela ordem, pelo mando de campo. Botafogo da Paraíba 1, Santa 0. Não pontuou. 0. Atlético Goianiense 1, Sport 1. Pontuamos. Parabéns. 1 ponto. Náutico 0, Vila Nova 2. Não pontuamos. 0. Aí estão reclamando que o gol tinha que ser validado. Vamos validar o gol? Vamos validar o gol. Pronto, 2 a 1. Perdeu do mesmo jeito. Meu Deus do céu. Aí o Náutico que estava, não, porque agora já estamos olhando para 27, é melhor olhar para 26 ainda, viu? O negócio tá bom não. O Santa, né? O Santa achou que já tinha ganho a final, a vaga na final. Fizeram festa domingo, fizeram festa segunda, fizeram festa terça e só se reapresentaram na quarta. Na quarta foi o velho Miguel, que ninguém treinou. Foi o velho Miguel. Na quinta tu vai e eu também não vou. Na sexta um mitier, sábado 1-0 Botafogo. Aí o Santa achou que já tava também, não é assim. Claro que tem que comemorar, mais três dias, pronto, agora vai ter tempo de sobra pra comemorar. E ainda bem que subiu pra Série B, porque meu Deus do céu.
7: Ainda bem,
0: Marisa Monte, ainda bem que subiu pra Série B, porque o futebol foi amarrado, viu? Na última rodada, Christian Souza perdeu a invencibilidade fora de casa. Não tinha pedido pra ninguém perder pro Botafogo. Para o Náutico e para o Santa Cruz, o troféu presta não de hoje. Opa! O Santa só em 2027. E o Náutico ainda jogará 5 partidas em 2026. Goiás fora, perde. Juventude fora, perde. Se o Avaí ganhar esses 2 jogos em casa, com o Avaí em casa, perde. CRB eu não vou nem falar. Quem vai perder, só tem um jogo pra ganhar, que é do Londrina lá. Sei não, viu? É bom abrir os olhos, porque o negócio tá feio. Então, para o Timbu e para o Tricolor do Arruda, eu presta não. Um vudu de Vinícius Calado. Vibrante. Vinícius relatou pra gente aqui que no jogo contra... eu esqueci, era Pacajus e um time bem ruim lá do Ceará. O Santa perdeu. Aí ele disse, estávamos presente eu, fulano, ciclano, beltrano, a mesma equipe que esteve no jogo contra o Botafogo da Paraíba. Vinícius, tu é pé frio, viu, amigo? Eu tô é fora.
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0: Nova matéria, Rita Cadillac.
8: A matéria é nova sim, Harry Potter.
0: Tô fora.
8: Eu sei que o seu sonho sempre foi ser parecido com o bruxo.
0: Não.
8: O mago Harry Potter.
0: Tô fora.
8: Primeiro pra segurar a varinha.
0: Oxê.
8: E fazer algum feitiço. E aí, Mário? Qual feitiço? você faria com a varinha em mãos?
0: Tô fora. Harry Potter é Beto Lago, amigo.
8: E parece agora a gente volta para ouvir o presidente rubro-negro Matheus Souto Maior, que chega falando inicialmente sobre a questão do recurso do Sport para o jogo da próxima sexta-feira, às 20h30, contra a equipe do Fortaleza. Ele também vai destacar sobre o bastidor rubro-negro na questão eleitoral.
9: Já entramos com recursos, estamos disparando julgamento, estamos acompanhando muito de perto isso e estamos otimistas que vamos conseguir reverter. É óbvio que isso não depende de nós, existe um tribunal que julga isso, mas nós temos argumentos sólidos, né? O nosso direito é bom nesse caso e nós estamos buscando de maneira muito forte reverter essa punição.
8: E sobre as eleições do próximo dia 12 de dezembro, quais foram as lideranças ex-presidentes do clube que você já entrou em contato?
9: Eu já conversei com o ex-presidente Luciano Bivar, que se demonstrou muito interessado nessa união, né? Ele também pensa dessa forma como rubro-negro. Tive a oportunidade de conversar também com o Branquinho e com o Gustavo, né, que também estão muito atentos a essa questão da união, se mostraram muito abertos a isso. E com esse debate, com esse diálogo, né, nós entendemos que a chance da gente ter uma união no esporte é muito grande.
8: E esse foi o presidente rubro-negro Matheus Souto Maior, falando aqui no som da TMC. 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
0: Nova matéria, Marina Lima.
10: A matéria é nova sim, Luciano Todo Duro.
0: Tô fora.
10: Peraí. Você vai estraçaiar quem, Mari?
0: Não, eu ninguém, eu tô fora, amigo. Existe
10: isso. Ou melhor, vamos decidir assim. Mário Júnior, todo mole.
0: Tô fora! Tá tudo certo, Mari? Não, tá errado, tô fora.
10: Voltando aqui no Bola na Rede, pra ouvir o técnico Bruno Pivetti. Perguntei em relação à zona do rebaixamento. Náutico tinha uma diferença de 12 pontos para o Avaí e essa diferença caiu para 6 pontos. Náutico perdeu duas seguidas em casa e o Avaí ganhou duas seguidas, ontem inclusive fora de casa diante do Cuiabá. Vamos ouvir o que falou o técnico Bruno Pivetti.
11: Em relação à tabela de classificação, nós temos que buscar pontuar o mais rápido possível. A gente tem aí pela frente mais 5 jogos na Série B, mas nós não podemos desfocar e agora ter a concentração devida para fazer o melhor jogo que a gente possa lá contra o Goiás. Acredito muito que com a semana de preparação, com o nível de engajamento dos jogadores, a gente tem condições de fazer um excelente jogo na próxima segunda-feira, para a gente poder ter mais tranquilidade na tabela de classificação. A gente está atento a tudo, mas acredito que o grupo está devidamente unido para que a gente possa ter cada vez mais próximo uma situação mais confortável na tabela.
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0: Nova matéria, Elis Regina.
12: A matéria é nova sim, Rico Melquíades.
0: Tô fora. Pera aí.
12: Tu faz o que ele faz, Mário?
0: De jeito nenhum, tô fora, meu.
12: Participar de reality shows.
0: Não, tô fora, não. Tô fora.
12: Tu participaria da Fazenda, Mário?
0: Não, não, não, não.
12: Tu seria que animal?
0: Tô fora, Rico Melquíades.
12: Vamos ouvir agora o técnico do Santa Cruz, Christian de Souza, que fala no Bola na Rede, agora no microfone da TMC.
13: A gente queria realmente ir pra final, então agora vamos descansar aí 2-3 dias, né? E vamos ver o que nos reserva o futuro. A partir de agora estamos de férias, né? Mas o dever maior foi cumprido, acho que isso é importante dizer. Nós chegamos aqui uma condição bastante difícil, né, do clube reabilitar, voltar para o campeonato. A gente, a duras penas, com muita luta, muita aplicação, a gente conseguiu, né, com uma rodada de antecedência, garantir a nossa classificação. O fato que, se vocês pensassem lá na quinta, sexta rodada, alguém dissesse isso, ninguém ia assinar, né? Ninguém ia dizer que isso ia acontecer. Pelo mérito desses jogadores, do nosso trabalho, de todos, a gente conseguiu fazer isso, que já foi um feito bastante difícil. Agora é, né, olhar para dentro, né, fazer aquela reorganização pessoal, individual. Não vão pensar vocês que eu estava achando que estava tudo ótimo, tudo 100%. Não. A vitória, os êxitos não apagam aquilo de errado, né, que a gente tem. Quem sabe essa derrota aqui não serviu de positivo para algo para o Santa Cruz, algo lá na frente, isso não tem a se ver de recado.
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2: Fechando essa primeira parte aqui do Bola na Rede pela TMC, trouxemos aqui todas as notícias do futebol pernambucano. Aí nós vamos para o primeiro intervalo e depois o pessoal vai debater muito até as 8 horas da noite na segunda parte aqui do Bola na Rede. Lembrando, hoje tivemos Fortaleza 2, CRB também 2 e daqui a 14 minutos, bola rolando para Novo Horizontino e Ponte Preta. Ainda teremos hoje Criciúma e América Mineiro. Esses dois jogos interessam ao esporte, apesar de que o Novo Horizontino está desgarrando um pouquinho, mas interessa sim ainda. Botafogo de Ribeirão Preto e Ceará ainda jogam hoje, aí interessa ao Náutico. E o fechamento da rodada é amanhã com Atlético e Londrina, que também interessa ao Náutico. Estão ali naquela faixa, o Atlético, né? Está com a mesma pontuação do Náutico na competição. 6h46, intervalo, já tem mais.
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6: São 18 horas e 55 minutos, mais uma vez, boa noite a você ligado aqui na TMC, depois da primeira parte do Bola na Rede, apresentado pelo vibrante Carlos Eduardo, que contou com as reportagens do Osmar Cordeiro, do Thiago Silva e também do Vinícius Calado. Estamos chegando agora com a parte do debate até as 8 horas da noite. E eu dou aqui o boa noite aos dois amigos, Osmar Cordeiro e Thiago Silva, que estiveram agora há pouco na primeira parte do programa, para que a gente possa trazer os destaques para esta parte do debate. Hoje, segunda-feira, 12 de outubro de 2026, é feriado nacional. E qual o seu destaque, Thiago Silva? Mais uma vez, um abraço e boa noite.
7: Um abraço, Mário. Boa noite para você. Uma boa jornada para a gente até as 8 da noite. Um bom feriado para todo mundo. A criançada está aproveitando ainda. Olha, Mário, me chama a atenção o seu pessimismo. Meu amigo, eu estava ouvindo você agora há pouco no Troca de Passes. O Náutico perde do Goiás para você. Perde do Juventude. Perde do Avaí. Perde do CRB. E vai pro desespero no último jogo contra o Londrina e pra você deve ganhar o último jogo. Meu amigo, que pessimismo é esse, meu amigo Mário Júnior?
6: Foi no troféu.
7: Me chamou a atenção.
6: Foi no troféu porque tu viste o que aconteceu no jogo com o Novo Horizonte. Tu tava lá, tu viu. Tu viu o jogo de ontem.
7: Que pessimismo é esse, meu amigo?
6: Pessimismo?
7: Perde do Goiás, perde do Juventude, perde do Avaí, perde do CRB, deu a gota
6: você
7: séria.
6: Você acha, né? Então, que o Náutico vai ganhar do Goiás e do Juventude fora?
7: Veja, futebol você sabe como é, né?
6: Eu tô ligado.
7: Tinha 1% do Paysandu subir, quase que sobe ontem.
6: Tu viu o gol que o rapaz perdeu, meu amigo. Aí.
7: O Osmar vai falar o nome dele daqui a pouco.

0: O Uruguai que perdeu o gol.
1: Aí o Osmar botou pra mim aqui. Já botou aqui, ó. Coloca Thiago Silva na relação do Presta Não. Olha pra ir pra Osmar agitando aqui.
0: Eu encontrei o Osmar hoje mais cedo, lá no estúdio.
1: Sim, sim.
0: E acabou a participação dele, ele foi embora. Eu disse, meu amigo, espera um pouquinho aí, que 2 horas a gente vai ali embaixo. Mas ele saiu correndo, Mário.
1: Saiu correndo?
0: Foi, não aceitou o convite, não.
1: Será que tem alguma encomenda?
0: E desse jeito continua 0-0 toda a vida.
1: Não, será que ele tava. Não, podia ser alguma encomenda que ele ia receber no horário e talvez ele não queria atrasar, né? Mas tudo bem.
0: Tô entendendo.
1: Então, o seu destaque é esse mesmo, o meu pessimismo,
0: seu pessimismo.
1: Na sua opinião. Existe isso, rapaz. Osmar Cordeiro, qual o seu destaque nessa segunda-feira? Boa noite mais uma vez, Osmar.
2: Muito boa noite para você, Mário. Boa noite, Thiago, Sérgio e a toda a nossa audiência que nos acompanha nessa segunda-feira. Bom, além do seu pessimismo, mas com um pouco de riso, né? Bom lhe ver feliz, Mário, apesar dos pesares. E aí, nesses pesares, a situação do seu time, né? O Náutico que
1: tô fora,
2: perdeu ontem, após a vitória do Avaí, fica numa situação mais difícil. O que eram 12 pontos e uma vida bem tranquila, agora são 6 e um cenário um pouco mais adverso que vai enfrentar o Náutico. Não dá para dizer que está garantido na Série B de 2027. O Sport também sentindo um pouco do clima, da energia de buscar o acesso, vive esse momento ainda aceso. E o Santa Cruz, que teve um balde de água fria no último sábado, mas subiu. As férias não vão ser tristes lá pro Tricolor do Arruda, não.
0: Ô Mário, me permita. Hoje é dia das crianças e a gente pode brincar um pouquinho mais. Só você que tem time, é Mário? Todo mundo diz que você é Náutico. Qual é o time de Osmar?
1: Eu sou América. Você
2: é de que? Thiago, meu amigo. Qual será,
0: é o time de Osmar?
1: É, Osmar, nós temos aí 24 times jogando a primeira fase, que é a fase classificatória desse pernambucano. Pra quem você vai torcer?
2: Meu amigo, veja só, eu vou torcer por Pernambuco, né? Pelo melhor. Eu vou avaliar a primeira rodada. Do campeonato pernambucano.
1: Eu tentei lhe ajudar.
2: Que é o melhor, eu vou torcer no restante, tá certo?
1: Eu tentei lhe ajudar. O time que eu torço é o América, que também vai estar nesta fase classificatória.
2: Eu tentei. Então, eu torço pelo bom futebol. Torço pelo futebol bem jogado. Não vai, não.
1: Mas diga aí, um time, vá um aí.
2: Por exemplo, eu queria ver o Salgueiro bem. Então Salgueiro. Vamos torcer pro Salgueiro.
1: Salgueiro
2: Thiago
1: Salgueiro.
2: Silva. Quem Thiago Silva vai torcer no Campeonato Pernambucano? Diga aí pra ele. Pergunte aí.
1: E aí, Thiago, você?
0: Um Vitória de Pedro Mata, Tabocas, Petrolina. Talvez.
1: Petrolina? É, sobem 3, né? 3 vão se juntar a Santa, Sport, Náutico, Retrô, Maguari, Vitória e Decisão.
0: Quer dizer que o time de Maria América agora sempre
1: não,
0: foi, né?
1: Sempre foi
0: e o de Osmar é Salgueiro.
1: Não, e o de Osmar agora o de Osmar é Salgueiro.
2: E o do Thiago Silva é Petrolina.
1: Vou torcer, além do meu América, claro que eu queria muito mais aí o Ipiranga, o Salgueiro, mas o Salgueiro tá fraquinho, vai voltar, mas não tem essa força toda. Central, eu acho que tem que estar no Pernambucano, fez muita falta este ano, né? Vou torcer pelo América, pelo Central. E aí a terceira vaga, tem Porto, tem Ipiranga, tem Petrolina, Mário. Tem muita gente boa aí nessa série de especial, essa série prata do Campeonato Pernambucano, oi.
2: Me diz 3 jogadores do América, tem 3 bem conhecidos, que
1: não.
2: Tem que saber, né?
1: Não, mas aí eu não vou nem falar de jogadores, entendeu?
2: Diz aí, 3.
1: Não, vou dizer não, eu só me lembro de Nasa, faz tempo, rapaz. Ele era goleiro e depois jogou com um volante do Vasco.
2: Vou te dar uma dica. Moacir tá lá. Diz mais 2.
1: Moacir que jogou no Central, né? Jogou no Sport, né?
2: Isso.
1: Jogou
2: isso,
1: no Santa Cruz também, foi. Não sei se ele jogou. Só no Sport. O Americinha que ganhou do Porto.
0: Renato Henrique voltou.
1: Do 13, de Campina Grande, 4-2, lá no Frasqueirão, no final de semana, né?
2: Isso, Renato Henrique voltou e Pedro Maicon tá lá também, tá vendo? A gente que não é América.
0: Bom, do América.
1: Porque ainda volta a regularizar. Quando regularizar é que eu falo os nomes aqui.
0: Mas Mário só vai pra estreia contra o Ibis. Aí vai conhecer todo mundo lá.
1: Será dia 20, tá? Será dia 20, quando vai enfrentar o Ibis no Grito da República, às 15h, lá em Olinda.
2: Ô, Mário, sem me alongar muito, mas você já combinou com a diretoria do América alguma parceria pra você dar alguns autógrafos pra galera lá que acompanha o jogo durante a partida ou até antes?
1: Não, quem sou eu pra dar autógrafo, amigo?
2: Era uma boa, você é um torcedor ilustre, né?
1: Não, que isso, deixa quieto. Eu tô fora.
0: Já que hoje é dia das crianças, eu não sou o âncora, não, mas vocês podem puxar o o N-A-U-T-I-C-O aí, não? Tu e Osmar, Mari?
1: Não, pra que você quer o N? N o quê?
3: Náutico!
0: N-A-U-T-I-C-O.
1: Pra que puxar N-A-U-T-I-C-O?
0: Oxê. Pra levantar o astral, porque você foi tão pessimista em relação ao Náutico, meu amigo.
1: Quem tem que gritar é o torcedor.
0: Pra ver se o Náutico ganha, volta a ganhar uma.
1: Vai voltar a ganhar quando? Mas deixa pra lá, vai chegar. Uma hora chega. Por falar nisso.
0: Puxar o N, porque pessimismo do Náutico tá demais.
1: Não, tô falando. Por falar nisso, alguém fala nessa questão dos salários atrasados? Vamos começar pelo Náutico, já que você trouxe aqui esse assunto. Alguém fala, Thiago, sobre essa questão dos salários, porque os jogadores no treinamento, antes da partida contra o Novo Horizontino, eles cobraram os salários atrasados. Aí depois decidiram não concentrar. Aí depois não jogaram nada com o Novo Horizontino, aí ficou todo mundo calado. Tivemos o jogo do Vila Nova. Perderam de novo. Mas para esse jogo do Vila Nova, eles concentraram ou não, Thiago?
0: Olha, Mário, eu estava inclusive ouvindo, assistindo hoje. Você lembra de Ronaldo, né? Que marcou, fez história no Corinthians, era um bom goleiro.
1: Sim, sim, sim.
0: E hoje está todo destelhado, né?
1: Tá.
0: E aí, esse negócio de atraso salarial no futebol sempre existiu, né? Sempre existiu. Não é de hoje, sendo que. Hoje está muito grave isso, está muito grave. O Ronaldo chegou a falar que passou 8 meses sem receber no Corinthians, naquela época. Hoje, eu achava que nenhum time antigamente tinha chegado a esse patamar, mas ele afirmou que chegou no Corinthians. Assim, está muito grave, né, Mário? Esse negócio de atrasar salário, parece que está um negócio contagioso. As equipes, os dirigentes pegaram esse vírus. Porque várias equipes aí do futebol nacional endividadas também. Turma contrata jogador pagando 500 mil, 600 mil, 1 milhão, 2 milhões. E aí a conta chega, né? Em algum momento a conta chega. O nosso futebol aqui não tem patamar financeiro para estar contratando jogador de 150, 200, 250, 300, 350. Eu gostei em alguns momentos, da sinceridade, só para fazer um preâmbulo, Mário. Osmar e amigos da TMC, de Hélio dos Anjos, em uma entrevista há alguns meses. O Náutico tentou, o Caio Dantas, tentou alguns atacantes aí para trazer, para resolver. Quando vai conversar com o empresário, com o atleta, cobram 250 mil, 300 mil reais. Como é que o Náutico vai trazer um jogador desse? Não trouxe e está endividado. Imagina se tivesse trazido. Então, é uma dificuldade muito grande. Eu conversei com algumas pessoas ontem, lá nos Aflitos, e... Como o jogo é só segunda-feira contra o Goiás, o Náutico deu uma amenizada, quase nada, mas conseguiu pagar umas 2 moradias antes desse jogo contra o Vila Nova. É tanto que teve a concentração, diferentemente do jogo contra o Novo Horizontino, que não teve concentração. Então, em vários momentos, há alguns meses, os jogadores do Náutico estão dando alguns recados, né? Dá um recado de forma positiva, em algum momento dá um recado de forma negativa. Não é que estão entregando, mas, assim, Mário, quando a situação é ruim... Acontece o que aconteceu com o Muriel ontem. Quando a situação é favorável, a bola do meio campo entra. Quando a situação é desfavorável, a bola entra de todo jeito. Foi o que aconteceu ontem. Falha de Muriel ali na saída de bola, a bola entrou. Então, como o jogo é só segunda, repetindo, há uma perspectiva, pelo que eu apurei ontem, que até sexta-feira, hoje é segunda, começo da semana, o Náutico consiga honrar alguma coisa. E aí vai lembrar o Santa Cruz, que geralmente antes das partidas... pagava alguma coisa, e amenizando aos poucos. Mas a situação é muito complicada mesmo. O Náutico não está tendo muita alternativa. O presidente Bruno Becker não está tentando, mas não está conseguindo, a verdade é essa, ter essa... Eu vou dizer que a luz ele tem, lá não... Tem uma luz ali, mas está distante, não está fácil não. Tem alguma perspectiva, mas não tem nenhuma convicção, nenhuma segurança, nenhuma garantia que o Náutico vai conseguir, antes dessas 5 partidas, dar uma amenizada boa nessa questão financeira. E esse é o ponto preocupante, porque restam 5 jogos, não tem essa grande perspectiva desse pagamento sair em grande quantidade, que tem muito atraso em questão de carteira, de imagem, de moradia. Continua ainda com moradia atrasada, com carteira atrasadas.
4: São 3 imagens e uma carteira, não é isso, Thiago?
0: Exato. Então, veja, é um valor, porque a folha do Náutico não é tão, tão curta assim, tão barata, né? Então tem essa dificuldade. E foi o que eu trouxe hoje mais cedo, Mário, com o João e com o Zé, mais cedo no nosso debate, porque foge ao alcance do treinador. a gente viu um recado positivo, uma resposta positiva, na verdade, do Náutico contra o Sport. O Náutico venceu o Sport, venceu com propriedade na estreia do Bruno Pivetti. E aí, o torcedor do Náutico ficou esperançoso. Ainda bem que o Náutico venceu aquele jogo, né, Mário? Porque tá com 42. Se tivesse perdido aquele clássico para o Sport e tivesse essa sequência de derrotas, 39 pontos, a situação era altamente preocupante e com risco altíssimo de rebaixamento. Ainda bem que o Náutico venceu aquele clássico contra o Sport, foi a 42. Talvez até tire o acesso do Sport, aquela vitória. No final da competição a gente vai ver, mas talvez tire até o acesso do Sport. Veja, o Sport perdeu o clássico, pode não subir por conta daquele jogo, e o Náutico pode escapar por conta daquela vitória. É o nosso futebol. Mas veja, só estendendo um pouquinho, mas fazendo um preâmbulo, o Náutico deu aquela resposta contra o Sport. A gente esperava uma sequência, uma resposta do Bruno Pivetti positiva. Ah, então era caldeirão mesmo, ou clima pesado, um ambiente não tão bom com Hélio e Guilherme, e aí chega o Pivetti, o ambiente fica mais leve, deram uma resposta. Agora, é aquela oscilação, essa roda gigante do Náutico. Porque com Hélio dos Anjos, é bom a gente lembrar que o Náutico fez partidas horríveis, mas teve alguns recortes positivos. Até em um jogo que o Náutico não foi bem o jogo todo, mas teve um recorte positivo de 20, 30 minutos. Quando a turma não quer, não tem aquele nem 20, nem 10 minutos de bola. Contra o Operário, o Náutico jogou muita bola no início do jogo. Então, assim, tivemos alguns recortes positivos recentes também com Hélio e Guilherme. E com o Pivetti, teve esse jogo contra o Náutico. Contra o Fortaleza, eu não gostei do Náutico. Empatou 1-1, é verdade, mas poderia ter sido 5-1 Fortaleza. 4-1 no mínimo. O Pedro Henrique perdeu vários gols no início do jogo. Não gostei do comportamento do Náutico, time muito vulnerável. Horrível contra o Novo Horizontino. E um tanto quanto aceitável em alguns momentos ontem. Então isso, Mário, está fugindo do alcance da comissão técnica. Saiu o Hélio, chegou o Pivetti, resolveu alguma coisa? Para mim, não. Não resolveu. O problema é maior que isso. É alheio ao treinador. É além do treinador. É questão gestão. É questão alguém para passar segurança. Você, não sei se você acompanhou, Mário, Osmar, a entrevista bem sincera e honesta do Gabriel Paulista, zagueiro do Corinthians. Detonando a direção do Corinthians, porque os jogadores do Corinthians, eles disseram, a gente vai fazer tudo para escapar e a gente vai conseguir tirar o Corinthians do rebaixamento, por nós. Mas ele deixou bem claro que a direção não passa segurança, não passa credibilidade, o elenco não confia na direção. O Náutico nem direção tem, não tinha com Hélio e Guilherme, porque eles eram treinadores, aí inventaram essa moda nova e continua sem. Né, o Bruno Becker é ele e o Ítalo Braga que diz que não é diretor. Toda vez que eu vou conversar com o Ítalo, ele diz que é assessor do presidente. Então, assim, falta um comando maior no Náutico. Falta alguém para passar tranquilidade para o elenco. Falta alguém para dar uma palavra e o elenco confiar e alguém cumprir. Então está faltando isso e que é muito grave. Essa questão de um dirigente forte, alguém que os jogadores confiem, o Náutico não tem, não está tendo. A palavra de alguém, se o Bruno Becker falar hoje que vai pagar, acredito que o pessoal não acredita mais. Não sei se está acontecendo isso, dele prometer e não ter cumprido, porque acredito que o Bruno é muito sereno, acredito que se ele promete uma data, ele paga. Eu acredito que ele nem promete, porque ele está vendo muita dificuldade, e eu acredito que ele não está nem prometendo. A questão é essa, o Náutico não tem esse homem forte que passe credibilidade e confiança para os jogadores, como o Santa Cruz tem um presidente, Bruno Rodrigues, que a turma, já encontrei vários funcionários do Santa que elogiaram Bruno Rodrigues, Rochedo, chamando assim mesmo, a palavra foi essa, o presidente é Rochedo. Ele diz que vai pagar, ele paga. Quando atrasa um pouco, ele estende alguns dias, mas cumpre. Sempre ele cumpriu e os jogadores confiam nele. Então acredito que o Náutico está faltando essa pessoa para passar mais confiança para o elenco, Mário.
1: Veja só, normalmente, não é que seja uma regra só que aconteça no futebol pernambucano, não, tá? Todos os clubes é assim. Existem lados dentro dos clubes de futebol. E às vezes tá lá o cara que não simpatiza muito com quem tá na situação e diz, rapaz, esse time é muito fraco, vai cair. O cara torce para que o time caia, para dizer, tá vendo? Eu tinha razão. Eu acho que o momento deveria ser de união, deveria não, deve ser de União. Porque se o Náutico cai para a Série C, tá, tem 42 pontos, é difícil, é, mas não é 100% garantido que ele vai ficar. Com essa sucessão de resultados, com esses resultados negativos e com esses dois jogos fora, alguém pode dizer, não, mas faltam 5 jogos. Se a gente ganhar um, meu amigo, você começa a perder um, perder dois, você acaba entrando numa sequência negativa que o Náutico não tinha, porque ele tinha uma sequência positiva de jogos, principalmente nos aflitos, ele acabou agora entrando numa sequência negativa, né? Perdeu 2 jogos. Não é a vontade de quem torce contra, não é a vontade de quem torce a favor. Eu acho que o que deve ser pesado nesse momento para os grandes alvirrubros é um momento de união. Se o presidente está lá e não tem recurso, está buscando de uma forma ou de outra esses recursos para quitar o que está devendo, os grandes alvirrubros, de novo, precisam se unir. Precisam dar as mãos, como fizeram os tricolores. Tenho certeza que o Bruno Rodrigues, com todo o conhecimento que ele tem, com tudo que ele conseguiu, ele foi sim aos grandes tricolores. E claro que alguns vão dizer, não, não vou ajudar, mas a maioria ajudou. E aí você tem parceiros, tem clientes que podem ajudar, porque é a mesma situação do Náutico, mesma situação do Sport, em parceiros, grandes rubro-negros. Então, todo mundo tem que entender isso, porque se não entender e ficar torcendo para cair, o mal não vai ser só para o time, não, vai ser para todo mundo. Porque você numa Série B é uma questão melhor de receita, de você ter um valor melhor, com uma condição diferenciada. CRB está aí há 11 ou 12 anos seguidos e está naquela situação, ah, subir, não sei se é muito bom porque eu vou ter que investir, vou ter que gastar, mas estão ganhando o dinheirinho deles lá. Estão fazendo a parte dele. É um time que está jogando várias competições, Nordeste, Copa do Brasil, está muito bem no Campeonato Alagoano, mas para o que eles querem está ótimo. Mas o Náutico acredita que queira voos mais altos. E você sobe em um ano e volta de novo no outro, não é nada legal. Eu acho que precisa de união, Osmar Cordeiro, para acabar com isso que está acontecendo, porque se deixar o presidente isolado, aí a situação complica, viu, amigo?
4: É, sem dúvida. Sem dúvida o presidente não pode ficar isolado nesse momento, mas claro que uma união em 100% de um clube de futebol, ainda mais na pressão que a gente vê atualmente e toda a disputa de bastidores, é improvável uma união em 100%, até porque se um clube tá mal, existe uma possibilidade de uma oposição aparecer num futuro próximo. Então, eu não tenho muita esperança no que você disse sobre uma união em 100%. Mas o que vai precisar o presidente realmente é encontrar essa solução, encontrar investidores. E aí, quando eu digo investidores, não é questão de SAF, é questão de pessoas que possam encontrar um dinheiro, ajudar o clube, seja com grandes torcedores ou seja com patrocínios, com alguma maneira rápida e eficiente para o Náutico conseguir pagar os jogadores e amenizar essa situação. Porque a gente falava de um Náutico que precisava, eu até destaquei isso algumas vezes, um Náutico que tinha como seu grande objetivo terminar a temporada com salários em dia, porque já estava praticamente de férias. Tinha 42 pontos, a 3 de chegar à marca dos 45, talvez nem precisasse de 45, 43, 44 pudesse salvar o Náutico, mas com um Náutico não só não pontuando em 2 jogos em casa, mas jogando mal e com os jogadores não tendo esse ímpeto de força, de vibração, de raça, de uma vontade tão elevada. E até eram adversários que derrota não era nenhum absurdo, apesar de serem 2 jogos em casa. Mas o golpe mais duro para o Náutico, acredito que tenha sido a vitória do Avaí. A vitória do Avaí fora de casa contra o Cuiabá, que coloca a equipe havaiana, a atual 17ª colocada, apenas 6 pontos de distância do Náutico. São 2 jogos fora de casa que tem. São 2 jogos fora de casa que tem o Náutico, 2 em casa que tem o Avaí. Então é um cenário que fica um pouco mais tenso. Claro que ainda tem Atlético, tem Botafogo de Ribeirão Preto, tem o próprio Ceará na parada, mas a situação que era uma garantia passa a não ser. E aí, quando você está numa espiral negativa, as coisas tendem a lhe empurrar para baixo. O Náutico precisa, no seu bastidor, na sua gestão, resolver esses problemas. E aí, se os jogadores deveriam ter uma postura diferente? Assim, o grande ponto, a gente não pode falar que existe uma falta de compromisso dos jogadores. A gente nunca ouviu em fala, ao menos, nada em relação a isso. Claro que no campo não tem boas atuações, mas é óbvio que afeta muito não estar em dia com a questão salarial e a diretoria vai precisar resolver essa questão. O presidente Bruno Becker vai precisar finalizar o ano, e não só o ano, né, mas as próximas semanas, não com os salários em dia, porque talvez seja muito difícil, mas o mais perto disso, que está uma carteira, que está mais uma imagem, dá uma mensagem positiva para o elenco, porque foi um dos pontos que o Náutico correu risco no início da temporada quando assinou com o Hélio dos Anjos. Parecia um cenário muito positivo por quem era o Hélio dos Anjos e a história e identificação que ele tinha com o clube, mas quando a coisa desandou e aí teve toda essa rusga de bastidor de Hélio e do elenco, a diretoria ficou num voo solo agora, ainda mais estando num salário atrasado, que já estava desde a época do Hélio. Isso tudo se somou, o clima ruim de jogadores e comissão com salário atrasado, piorou muito, e para resolver essa situação, caiu só no presidente. Antes, Hélio dos Anjos era um para-raio, ele era o treinador, mas fazia vezes de diretor. Então, o presidente do Náutico, ele fica isolado, e ele vai ter que realmente arrumar uma solução. Talvez ele seja o principal protagonista nesse momento do Clube Náutico Capibaribe, da história do Náutico nesse restante de temporada. Ele pode dar um ânimo para os jogadores, conseguindo fazer com que os atletas confiem na palavra do presidente, que consiga esse aporte aí para quitar alguma coisa de salário e que o Náutico melhore a sua situação. Vai ter um Goiás que é um jogo difícil, lembrando que tem esse confronto de 600 pontos, talvez daqui a algumas semanas, contra o Avaí nos Aflitos, que pode ser um confronto decisivo mirando a permanência.
1: O Avaí vai ter em casa Atlético e Botafogo de Ribeirão Preto, né? Ele tem 36, 39, se ganhar, 40, vai chegar com 42 pontos, né, para pegar o Náutico, se ele ganhar os dois jogos em casa, o time do Avaí. E o Náutico tem 42 já, e vai ter Goiás e Juventude antes desse jogo com o Avaí. Eu acho que se fizer mais um ponto, fica mais longe ainda. Talvez não precise dos 45, porque o Botafogo vai ter um confronto com o próprio Avaí, e vai ter confrontos aí com times que estão nessa briga contra o rebaixamento. Vamos falar agora do Santa, porque todo esse cronograma do Santa passa pela questão da SAF. O Vinícius trouxe agora há pouco aqui no Bola na Rede que está tudo bem encaminhado, e pelo que a gente está vendo, Thiago Silva, como diz o bagaço, prego batido, ponta virada, eu acho que depois dessa reunião que vai acontecer. Mas pelo andar da carruagem, dessa vez parece que vai dar certo, viu, Thiago Silva?
0: E o bagaço quase que conquista o acesso, né, com isso, o Paysandu, era auxiliar lá do Mazola. Se aproximou, mas não deu. Boa sorte aí pro bagaço na próxima jornada, Fernando Alves. Olha, Mário, veja, os próximos dias serão conclusivos, né? A gente sabe que ainda a questão da SAF, como você fala, Mário, a SAF, tem alguns trâmites ainda, né? Tem questão burocrática ainda, do leilão e por aí vai. Mas o pessoal está trabalhando já, né? Está trabalhando já em loco, algumas visitas, né? com dinheiro para resolver problema. Já chegou uma grana aí que resolveu. Santa Cruz está em dia, organizou a casa. Agora, esse planejamento precisa ser muito bem feito, né? Porque o ano que vem não é uma Série D ou uma Série C. É uma Série B que vai ter um Corinthians, talvez, um Grêmio, um Internacional. Vai ter equipes grandes, né? Vai ter clássicos contra Náutico e provavelmente o Sport também, se o Sport não subir. Jogos complicadíssimos. Então, tem que existir, Mário, um planejamento muito bem feito para o Santa inicialmente fazer uma temporada com regularidade, né? Vai disputar o Pernambucano, Copa do Brasil e a Série B o ano todo praticamente, né? Então, calendário cheio, tem que ter elenco, né? Não é um jogo por semana, como é a Série C, como é a Série D, tem que ter elenco, tem que manter uma base desse ano. É importante manter alguns atletas, sim. Eu não considero que o Santa tenha um time titular para o ano que vem, longe disso, muito longe disso. Mas se a gente for observar o elenco do Santa hoje, tem jogadores aí que podem compor o elenco para o ano que vem. Mas aí vai passar muito, Mário, como você bem trouxe, do Tairo e dessa equipe, né, que ele está alinhando aí com o Santa Cruz. O pessoal de fora aí, né, o colombiano, o indiano, o americano e por aí vai. Vai depender, o Tairo vai ser o homem forte, né, acredito. O Vinícius já trouxe que a intenção dele é manter Christian e talvez não manter Alex Brasil. A gente debateu, inclusive, sobre isso mais cedo. Eu sou a... Na minha opinião, para não ficar em cima do muro, eu não ficaria nem com um nem com outro por ano que vem. Por conta do sarrafo mesmo, da Série B. Se o Santa permanecesse na Série C, estava de bom tamanho. O Christian e o Alex. Agora, a Série B, o Christian, para o currículo dele, foi excepcional. Ele tem mercado agora com esse acesso do Santa Cruz. Com certeza vai pintar coisa para ele por aí. O próprio Alex Brasil também. Fizeram um trabalho nota 7, na minha visão. Passa na média. Mas eu vejo que o Santa, com esse investimento, com esse pessoal da SAF, Mário, vai ter potencial. Eu sei que o Santa tem problemas financeiros, vai continuar com alguns problemas. Tem essa questão de recuperação judicial. Mas se o pessoal realmente estiver determinado a investir e aproveitar esse bono bom, que o Santa é uma torcida espetacular, esse patrimônio, o Santa pode ter um elenco mais forte e um treinador de nível Série B. O Christian talvez chegue mais à frente, é um nível Série B. Ele precisa, talvez, mudar uma coisa ou outra. A gente sabe que cada treinador depende muito do elenco que ele tem à disposição. Né? Pode ser que Christian até renda mais com a sua filosofia, sua metodologia, com um elenco com mais qualidade. Pode ser que ele decole na competição. Pode ser que ele vá para um time de Série B o ano que vem e faça uma campanha extraordinária. Pode ser, se ele não ficar no Santa. Mas assim, eu vejo que ele ainda não é esse treinador. E aí eu citei até o Daniel Paulista, que poderia ser um nome interessante. Está no Ceará, eu sei que está empregado, mas foi só um exemplo. Para o Santa trazer um treinador com esse perfil, sei lá, Léo Condé, Daniel, eu sei que são treinadores mais caros, mas se o Santa quiser realmente fazer uma competição mais imponente, né, até por conta do network mesmo desses treinadores, acostumado a trabalhar com jogadores que disputam realmente a Série B, Christian não. Christian passou por diversas equipes de pequeno porte, né? Então, assim, jogadores com perfil Série A, B, o Christian trabalhou com poucos. Eu acho que isso pesa, Mário, do ano que vem. Eu, só resumindo, já estendi muito, eu não ficaria nem com o Christian, nem com o Alex Brasil. Agora, se ficarem, se o pessoal definir que eles fiquem, eu não vou ser frontalmente contra, não. Ah, um erro absurdo, não era para ter ficado de jeito nenhum. Santa Cruz está acabado para o ano que vem. Não. Eu vou ter minha opinião também, a partir do momento que tivesse definição. Mas hoje, para não ficar em cima do muro, eu não ficaria nem com um nem com outro, mesmo evidenciando o trabalho que foi feito, dificuldades de contratações, dificuldades de o Santa convencer atletas a chegarem aqui. O próprio Everaldo teve uma negociação longa. Ah, foi o cara do Santa Cruz? Não foi, mas ajudou. Então, o Alex Brasil tem parcela nisso. O próprio Christian tem parcela em gestão. Ele foi muito importante na gestão do elenco, oportunizando todo mundo, botou todo mundo para jogar. Não perdeu o elenco, né? Ninguém, pelo que a gente apurou, não tinha jogador insatisfeito, porque estava no banco um jogo, no outro ficava de fora, mas depois voltava, entrava no time. O Christian fez isso, né? Ele oportunizou todo mundo. Então, um treinador que deixou uma marca importante, é tanto que o Santa subiu, então precisa, sem sombra de dúvidas, ser evidenciado também. Mas ratifico, Mário, eu, sendo dirigente do Santa, eu ia ao mercado para trazer outros profissionais para o ano que vem.
1: Como vai passar pela questão da SAF, Osmar Cordeiro, é diferente do ano passado, quando o Marcelo Cabo subiu, o presidente Bruno Rodrigues disse não. Ele vai ser o treinador do Santa Cruz no Campeonato Pernambucano e já fez a renovação. E agora o Christian Souza tem uma cláusula no contrato dele que é automática. Em caso de acesso, contrato renovado. Esta cláusula é com o clube, Santa Cruz Futebol Clube. Quando entra a SAF, aí até ele chegou a falar em algumas entrevistas que se a SAF achar que não, ele vai seguir a vida dele normalmente. Mas há essas informações e existem rumores de que os dois não vão seguir. Se seguir um, será o Christian de Souza e fica essa interrogação no ar. Coisa que o presidente Bruno Rodrigues não vai poder responder, porque não vai passar por ele. Vai passar pela SAF, só se a SAF não for oficializada em 2026. Jogar para 27 e de acordo com o mês. Mas se não, se for tudo dentro do cronograma, que ainda será este ano, é a SAF que vai dar a palavra final. Christian de Souza, segue como treinador. Não será ele e vamos ao mercado em busca de um novo treinador. E para você, como você analisa o trabalho? Você continuaria com ele, ou você acha que o Santa pode trazer, através da SAF, um novo treinador?
4: Então, Mário, existe um grande ponto que é justamente esse Cid quando entra a SAF. Porque, assim, para mim existem dois Santas que a gente pode projetar na próxima temporada e muito vai depender do quando vai entrar a SAF. Ela entrando o quanto antes, ainda neste 2026, já conseguindo projetar o 2027 sendo SAF, a gente pode imaginar o Santa um pouco mais ousado no mercado. Porque, fora isso, o Santa começando ainda como um clube associativo, podendo ter um aporte aqui, outro ali, mas não sendo exatamente a SAF, ainda não tendo toda essa situação, a gente imagina o quê? Um clube que veio da Série C do futebol brasileiro, que claro, que tem uma torcida enorme, muito forte, que vai empurrar o Santa Cruz na segunda divisão, como empurrou na quarta, como empurrou na terceira, e como foi importante até quando estava sem divisão. Mas pela lógica do que vem sendo equipes que estão na Série C e vão para a Série B, é brigar pela permanência, para não cair. Porém, ainda mais um Santa com um ano difícil, atraso salarial e tudo mais. Porém, quando a gente coloca a SAF pode ser essa capacidade de dar um upgrade, dar um salto a mais para o Santa Cruz e sonhar não com fugir de Z4, quem sabe imaginar a G6, quem sabe projetar outras coisas para a temporada de 2027. E aí, esse é um ponto crucial, é de quando vai entrar a SAF. Tendo a SAF logo, você pode projetar de uma maneira diferente. O Alex Brasil, ele teve várias contratações, vários chegaram ali por indicação dele, tendo uma boa relação com o Alex. Não acho que teve uma taxa tão considerável assim quanto ele mesmo esperava. Alguns jogadores, por exemplo, Thiago Marques, Léo Costa, algumas peças que foram muito no crivo do Alex Brasil não deram certo. O próprio Zé Mário não teve o protagonismo todo. Acredito que o Alex Brasil não permanece para a próxima temporada e nem o Moisés Vanan. Isso aí vai realmente, o Santa vai buscar outro nome, seja sendo SAF ou não. E em relação... Opa, falou?
1: Oi, Thiago. Oi.
0: Não. Pode ir, pode seguir.
4: Em relação
0: ao técnico... Quando você terminar, a gente puxa o tri. Tricolor!
4: Beleza, rapaz. Em relação ao técnico Christian de Souza, até dava para o Santa começar o ano com ele. Mas num ano de Série B, tendo que jogar um futebol diferente, eu não acho que o Santa vai, numa temporada, começar e terminar com o Christian de Souza. Então, num cenário de SAF, que é mais fácil para você pagar a multa e resolver toda essa questão, eu também não começaria com o Christian, não.
0: É, a gente falando, viu, Maria, o Novo Horizontino fazendo gol.
1: Pronto, mas aí...
0: 2-0 já.
1: A gente tem que aproveitar, amigo. Tem que aproveitar porque a baba vai acabar, né? A babinha vai acabar, porque na sequência...
0: 70 gols, Mário. A ponte já tomou na Série B. Meu amigo, 70.
1: É, meu filho, é difícil. É, Ronald, Barcelos e Juninho fizeram os gols do Novo Horizontino. Daqui a pouco, perspectiva de um bom jogo para o Criciúma, que recebe o América Mineiro. E eu tô curioso para esse Botafogo de Ribeirão Preto e Ceará. Aqui eu aperto a corda, o lasca todo mundo. Vamos aguardar para ver o que vai acontecer nesse jogo. E amanhã tem mais um, né? Tem o jogo do Atlético amanhã com o Londrina. Oi.
4: Na hora de Botafogo de Ribeirão Preto e Ceará, Mário Júnior estará vidrado no jogo, assistindo um filme com pipoca ou esparramado no sofá vendo uma série? Diga aí pra gente.
1: Eu estarei vendo A Indomada, que eu estou vendo, né? No canal fechado, porque eu não vejo futebol, entendeu?
0: Eu acho que ele vai botar no YouTube alguma luta antiga de Luciano Todo Duro.
1: Tô fora, amigo. Luciano Todo Duro. Todo Duro, então, vou estraçaiar. Existe isso. É brinca, tô fora. É, cuidado, viu, Armar Cordeiro? Você tá na lista negra. Aí o Armar Cordeiro manda pra mim, sabe, Thiago? Rapaz, o índice de MC tá muito alto. Eu disse, é mesmo, Osmar, e com você no pacote é que tá mais alto ainda, amigo.
0: Tô fora.
1: Eu tô fora também. 7:31, uma parada rápida e a gente volta já já.
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6: 7:38, Transamérica agora é TMC. 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Estamos aqui no Bola na Rede, na parte do debate, ao lado de Thiago Silva e Osmar Cordeiro. Já falamos do Náutico, falamos do Santa Cruz e agora vamos falar do esporte. E eu quero deixar também um tempinho para falar da seleção que joga amanhã, futebol feminino, na Arena de Pernambuco, 20h30, quando vai enfrentar a Argentina. Falando do esporte, o empate que coloca o esporte de novo de olho no G6. Claro que a gente vai torcer pro América Mineiro, se bem que é difícil, Thiago Silva, torcer pelo América Mineiro, mas se ele consegue ganhar do Criciúma, já ajuda o Leão, né? Porque aí o esporte, ganhando o jogo dele, vai entrar com 54 pontos. Entra até na frente do Criciúma, dependendo do que acontecer. E o esporte vai ter o confronto com o Criciúma aqui.
7: É verdade, Mário. Veja, Vila, Juventude, Novo Horizontino está indo para 60. Né? Juventude tem 60, Vila Nova tem 61. O Criciúma, mesmo vencendo hoje, coisa que deve acontecer, joga contra o América, deve acontecer, deve ir para 56. Se o Criciúma acontecer essa zebra e tropeçar hoje, é mais um time para o Sport ter esse foco de passar. Porque o Criciúma iria a 54. Mesmo com 56, o Criciúma ganhando, o Sport tem 51. Se o Sport ganhar do Criciúma aqui, a diferença para o Criciúma pode cair apenas o Criciúma indo para 56, mesmo tendo um jogo antes ainda, o Sport enfrenta o Fortaleza. Mas o Sport ganhando o jogo direto do Criciúma fica a 2 pontos do Criciúma. Né? O Sport pode igualar, ou na verdade ficar a 3 pontos do Fortaleza, que é o próximo compromisso. O Sport tem 51. O Fortaleza com o empate hoje foi para 57. O empate hoje foi bom. Fortaleza 2, CRB 2 foi bom. 57, o Sport ganhar do Fortaleza vai para 54, o Sport fica a 3 pontos do Fortaleza, pode ficar a 3 pontos do Criciúma, o Sport pode continuar a 2 pontos do Atlético de Goiás, porque o Atlético de Goiás vai enfrentar a Ponte, né, o próximo compromisso, deve ganhar. Então o Sport vai ficar, Mário, próximo do Criciúma, Fortaleza e Atlético, principalmente o Atlético. Internamente, acredito que o objetivo, o foco do Sport maior é passar o Atlético de Goiás, chegar na sexta posição no lugar do Atlético de Goiás. E tem condição. O empate de ontem foi bom, resultado para se comemorar, pela circunstância também. O Sport com um jogador a menos, foi lá e buscou o empate, pela coragem do próprio Sosso, né, botou o time para frente e o Roger colocando o time para trás, tirando o jogador ofensivo, colocando defensivo. É tanto que a torcida do Atlético ficou xingando o Roger depois, retranqueiro e por aí vai. Então assim, o Sport está na briga, está vivo. Agora, tem que fazer 100% de aproveitamento nos próximos 2 jogos em casa. Jogos duros, mas o Sport tem que fazer 100%. Vai ter que ganhar do Fortaleza, vai ter que ganhar do Criciúma. Se ganhar esses 2 jogos, Mário, do Fortaleza e Criciúma, o Sport vai muito forte mesmo, visando esse acesso. Né? Porque tem Botafogo de Ribeirão Preto, que o Sport tem condição de ganhar. Tem um Operário fora que provavelmente vai estar sem a mobilização já de nada, nem visando o acesso, nem e livre do rebaixamento, né? Já está assim, na verdade, o Operário. Não chega mais em cima e também não cai. E o Goiás, no último jogo na Ilha, provavelmente vai estar nessa mesma situação. Não vai estar brigando na parte de cima, vai estar naquela zona intermediária, nem cai. Então, o ponto do Sport para o acesso é ganhar esses dois próximos compromissos em casa. E espero que o Sport consiga reverter, que o Sport consiga ter torcida. Mas independentemente, com torcida ou não, o Sport vai ter que fazer 100% de aproveitamento em casa se quiser realmente subir ainda para a primeira divisão.
6: E para você, Osmar, como é que você analisa essa possível entrada do Sport no G6 do Campeonato Brasileiro? Claro, só depende dele. Agora, para isso, ele vai ter que vencer o Fortaleza, vencer o Criciúma e ficar no aguardo das outras partidas para ver como vai terminar essas duas rodadas que vem por aí.
0: É, exato, eu concordo 100% com o que disse o Thiago. Pode até ser que o Sport, não vencendo os dois jogos, ainda tenha uma chance, mas projetando na situação de hoje, é fazer 100% nesses dois jogos em casa. É somar 6 pontos. Até falei com você ontem off, Mário, antes do jogo do Sport, que nesses próximos 3 jogos teria que fazer ao menos 7 pontos. Conseguiu um ponto ontem, um ponto importante fora de casa, teve um peso muito grande por como foi o jogo. Se a gente for analisar o todo da partida, o Atlético Goianiense foi superior, tinha um homem a mais, dominou na reta final do primeiro tempo, até merecia sair na frente. Um gol com a parte interna do pé do Giovani, viu, Mário? Para você ficar ligado.
6: É, porque parte ontem...
0: parte interna do pé.
6: Para o Thiago Silva entender, e o ouvinte também, ontem na transmissão, Thiago, aí o Osmar disse na descrição do lance que ele bateu de chapa. Aí Zé do Carmo disse, não faça isso. Não diga isso, porque segundo Zé do Carmo, Osmar Cordeiro estaria dando alguma indireta para dizer que Zé do Carmo tem alguma coisa a ver com a chapa. E não foi isso, né? E ficou Osmar descrevendo o lance e Zé do Carmo me esculhambando, dizendo que a culpa era minha, e eu sem saber o que era. Tá vendo? Zé, trairagem.
7: Mas, amigo, tá ouvindo, viu?
6: Tá não.
7: Tá ouvindo, deu uma cochiladazinha agora de tarde.
6: Não, tá não.
7: Recuperou as energias. E amanhã de 15 horas está todo mundo junto, cuidado, viu? Vou sair de perto de você.
6: Olha, Zé do Carmo, a esta altura do campeonato, 7h44, não está ouvindo mais nada, amigo.
0: Sérgio tá ligado.
6: Tá não. Sim, mas prossiga, Osmar Cordeiro. Pois não. Bateu com a parte interna do pé. Você dizia
0: exato,
6: isso.
0: Exato, exatamente. E aí conseguiu a vitória merecida no primeiro tempo. O Sport consegue um empate gigante por como foi toda a circunstância da partida. Mariano Sosso deixando o time sem volante. O Sport teve a expulsão, jogou com o Zé Gabriel de zagueiro, colocou 4 atacantes, o único jogador de meio campo era o Diego Hernandes. E aí, com esse ponto, dá para imaginar um Sport fazendo esses 7 nos 3 confrontos de 6 pontos, porque tem um peso 2, porque são todos confrontos diretos. Se o Sport vence o Fortaleza e vence o Criciúma, ele vai ficar grandão para essa sequência da Série B. Então, até por isso, o dia de amanhã pode ser muito importante para o Sport, porque pelo que a gente tem de informação, amanhã existe uma forte tendência que saia um resultado sobre a liminar do Sport do efeito suspensivo e também a data do julgamento do recurso que pediu o Sport por conta da punição de 2 jogos de portões fechados e R$50 mil de multa.
6: 7h45, pois não, Thiago Silva.
7: Expulsão no Novo Horizontino. Gol da Ponte Preta. Tem jogo, viu, Mari?
6: Isto é incrível.
7: Gol do Criciúma.
6: Ah, já? Rapaz! Meu amigo, já tá uma... Rapaz. Olha esse futebol.
0: Olha, Mário, o Thiago tá querendo pegar sua unha, viu?
6: Ah, tranquilo.
0: Fica ligado aí.
6: Ô, Thiago Silva, existe isso, rapaz. 1-0.
7: Mário já é âncora, né, plantão, não.
6: É. A Chapecoense tá perdendo pro Atlético Paranaense 1-0, né, na Série A. E aí tá dando aqui a lógica, né? Chapecoense está fazendo, tem 18 pontos. O Sport caiu com quantos pontos, você lembra, Thiago? Caiu bem, caiu com mais de 20 de 18. Não é possível. A pior campanha vai ser da Chapecoense, viu? Vai ser da Chapecoense. Eita, futebol. Thiago, ainda sobre o Sport, o Mariano Sousa, até o Osmar trouxe ontem a seguinte informação durante a transmissão, que era o time com a cara do Mariano Sousa. Agora tem que mexer no time... Aí você tem só 5 jogos para fazer isso. Será que ele vai conseguir chegar e dizer agora é meu time antes do final do campeonato, Thiago Silva?
7: Olha, Mário, o Sousa não é um treinador extraordinário, longe disso. É longe disso. Mas assim, ele chegou com apoio muito grande, né? Com a aprovação. A verdade é essa. Chegou com aprovação. Muita gente. A torcida do Sport estava querendo Sousa, né? Então, isso tem um peso. Isso tem um peso. Os jogadores, alguns acompanham a rede social, acompanham a movimentação. E os jogadores entenderam também isso, que o treinador que estava chegando para o Sport é um treinador que, mesmo sem grandes resultados, né, não fez um trabalho extraordinário, nota 10, longe disso, mas teve alguma aprovação e o torcedor do Sport gosta dele pelo estilo dele, pela vibração dele mesmo, né, e pelo astral dele, né, e tem, querendo ou não, por incrível que pareça, né, porque o cara que chegou de fora, argentino, coisa e tal, não teve tanto tempo de Sport assim também não, teve conquista, é verdade, depois foi demitido, mas teve essa aprovação, por incrível que pareça, porque acredito que tem treinador que às vezes faz mais e tem menos aprovação, porque deu química, né? Deu liga. O
0: identificação.
7: Suporte. Teve essa identificação. Né? Deu casamento, deu liga, lua de mel. A gente sabe que no futebol, em algum momento, isso vai acabar, né? Porque treinador é assim, a cultura é essa. Trabalho de longevidade é muito difícil. Mas para esse momento, está dando certo. As entrevistas de atletas, a gente percebe que quando o Souza chegou, o ambiente ficou mais leve, alto astral. Né? Ele deve falar pouco, mas deve motivar muito. Deve motivar muito os atletas para jogarem, para driblarem, para serem ofensivos, para buscar vitória e por aí vai. Então, está dando certo. Agora, para o Souza dar uma organizada no time até o final do campeonato, não vai. Não vai. Ele não é esse treinador e acredito que nenhum treinador conseguiria fazer isso. O Sport tem problemas nas laterais, o Sport tem problema ainda na cabeça de área, porque tem não teve uma grande sequência ainda, o melhor que o Sport tem, porque o melhor que o Sport tem para o meio campo, que pode acontecer nas próximas rodadas, talvez nem aconteça porque o William se machucou, mas seria o William Oliveira, Patrick de Paula, Sobral, Diego Hernandes, Barleta e Perotti, ou o Pessoa, Neto Pessoa. Então, tem essa esperança de em algum momento ele colocar o Patrick com o Sobral no meio campo e o Diego Hernandes também. Acredito que nas próximas partidas isso pode acontecer. E aí ele dá uma sequência, né? Não vai ter o Benevenuto contra o Fortaleza, mas depois ele volta para jogar com o Aju, e aí a dupla de zaga do Sport é essa mesmo. É Barleta e mais alguém no ataque, ou Neto ou Perotti, né? Mas assim, Pulse ou Claudinho, não agrada nenhum nem outro. Raí Lopes ou Edson Lucas, também não agrada nenhum nem outro. O Sport tem esses problemas, mas assim, a Série B, reta final de competição, é isso mesmo, vários times têm dificuldades também de elenco, e aí o Sport vai... O ponto positivo aí para o Sport ainda ter essa esperança é essa liga... que tem o treinador com a torcida, com o time, a torcida do Sport, que pode fazer a diferença nessa reta final. Espero que o Sport não seja punido realmente para ter a diferença com o torcedor em campo, porque com a torcida do Sport, casa cheia contra o Fortaleza, se tiver à disposição, a torcida vai ser com certeza casa cheia. Se tiver contra o Criciúma, casa cheia. Se o Sport ganhar do Fortaleza, vai acabar ingresso, né? Então, é torcer para dar certo essa questão aí de amanhã. O Osmar vai estar atento, porque time o Sport tem para ganhar do Fortaleza, acredito que é equilibrado. Eu não vejo muita coisa no Fortaleza, não. Esse Fortaleza de hoje em dia, longe de um time forte e potente. Eu acho que o Sport ainda é melhor. E o Criciúma, o Sport, para mim, também é melhor. E jogando em casa, o Sport tem plena condição, mesmo sem passar confiança e credibilidade, Mário, tem plena condição de conseguir bons resultados.
6: É essa a mesma situação que a gente falou inicialmente em relação a esses dois jogos, Osmar. São dois jogos com dois times que estão no G6 com o mesmo objetivo.
7: Foi anulado, viu, Mário? Do Criciúma.
6: Foi anulado.
7: 0-0 ainda.
6: Então segue 0-0. E são objetivos tipo assim. O Criciúma, eu fiz até uma projeção que eu colocava ele brigando pelo G2, porque hoje é Vila Nova e Juventude. Mas tanto Vila como Juventude ainda não são aqueles times que eu posso dizer, rapaz, não são equipes que estão fazendo um campeonato diferente. Porque o Vila teve alguns tropeços inesperados no campeonato.
0: Nenhum esboça o selo de favoritaço, isso, né, digamos isso. Assim.
6: Juventude também teve. Então, para mim, essa disputa, apesar de estamos a 5 jogos do final, eu não vou dizer que Juventude e Vila Nova vão ficar com as primeiras posições. Mas eu ainda coloco Juventude,

0: para várias equipes interessantes, bem treinadas, sólidas, mas nenhuma, nem o próprio Novo Horizontino, que talvez começando a competição fosse a que esboçasse mais isso pelo Campeonato Paulista que fez, ter esse selo e já subiu. Então vencer jogos diretos faz o Sport sonhar muito com o acesso nessa próxima sequência, por isso a importância também do seu torcedor e estar focado nessas duas partidas. E aí um ponto também, como falou o Thiago, é ter o time no seu 100%, né? Na sua força máxima, e não sabemos ainda se terá, porque pode perder uma peça muito importante, que é o William Oliveira, que para mim era um sustentáculo desse meio campo, um jogador importante, que talvez poderia ter na próxima rodada o meio campo ideal do Sport, que é ter o Fernando Sobral, que para mim, no pouco que jogou, já demonstrou ser um dos melhores jogadores desse time do Sport. Patrick de Paula, William Oliveira, e aí com o Barleta, o Hernandes e o próprio Perotti ou o Neto Pessoa, como bem falou o Thiago. Porque nesse momento, para mim, três jogadores se destacaram em dados momentos, né, nas últimas partidas, no aspecto individual. O Barleta, que é o maior destaque do Sport, para mim, Sobral contra o Juventude e o próprio Patrick de Paula contra o São Bernardo. Então, você conseguir unir esses seis jogadores seria um cenário bem interessante.
1: Gol de quem, Thiago?
2: Novo Horizontino. Rômulo de pênalti, 3-1.
1: Rapaz, Novo Horizontino, no saldo de gols, ninguém ganha pra ele. São 29 gols de saldo. São 60 pontos, 17 vitórias, 9 empates, 7 derrotas. São 2 anos ou 3 que ele tá brigando pra bater na trave e subir, não subiu 2, né? Não, peraí, teve Eduardo Batista e agora Emerson, acho que são 3 anos.
2: Pergunta pra Eduardo Batista que ele sabe responder.
1: Eu acho que são 3 anos, são 3 anos que o time briga, amigo, né?
0: Veja. E aí um ponto, Mário?
1: Pois não,
0: só para finalizar, o meio campo para mim ideal seria esse, como o Thiago também bem falou, mas no jogo de ontem o Sport conseguiu um resultado importantíssimo, um empate com sabor de vitória, mas se teve um jogador que sentiu o gosto amargo da derrota, para mim esse jogador foi o Edson Lucas, porque ele teve uma oportunidade ontem de ouro, porque o Rai Lopes, na minha visão, não vinha bem. O Rai Lopes teve a oportunidade, não vinha bem, e o Edson Lucas até merecia essa oportunidade pelo fato de não ter agarrado a oportunidade o Rai. Um jogador até mais vigoroso, de mais força física, acreditava que poderia, mesmo não sendo o supra-sumo, melhorar um pouco o Sport em relação ao Rai. Pode falar.
2: A gente vai perder um companheiro de equipe, mas eu vou indicar para Sousa Mário Júnior para a lateral esquerda.
1: Não, eu tô fora, amigo. Eu tô fora.
0: É uma alternativa.
1: Não, que alternativa?
0: E aí, o Edson Lucas, para mim, ele é o grande derrotado nessa situação, porque a tendência é que o Rai Lopes volte para a titularidade no próximo jogo. O Bruno José, ele realmente gerou muito problema pro lado esquerdo defensivo do Sport.
1: São 7 da noite, 56 minutos, uma parada rápida e daqui a pouco a gente volta na reta final do Bola na Rede TMC.
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17: Mário Júnior.
18: 7h59, o meu muito obrigado para Tiago Silva e para Osmar Cordeiro. Uma boa noite para todos. Vem aí a Rede TMC Transamérica, agora é TMC. Quem escuta sabe. E assim encerramos o Bola na Rede nesta segunda-feira. Um grande abraço, tchau.
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2: Às 8 horas, mais um minuto. Uma ótima noite de segunda-feira pra você. Dia 12 de outubro de 2026. Feriado Nacional de Nossa Senhora Aparecida, Dia das Crianças. E estamos por aqui, ao vivo, atualizando, contextualizando as principais notícias do dia pra você. Eu sou o Thiago Matheus. Um abraço para você que sintoniza no FM em todo o Brasil ou então pelas redes sociais, @TMCNewsBR. A gente começa aqui o nosso Expresso falando que o presidente do Tribunal Superior Eleitoral, o Nunes Marques, ele determinou a retirada de circulação de um jornal de sindicato de petroleiros que critica a candidatura de Flávio Bolsonaro à presidência. A decisão atende um pedido da campanha do senador que considera o material propaganda eleitoral irregular. A publicação chamou a medida de censura e a decisão ainda será analisada pelo plenário do tribunal. O SBT reconheceu que errou ao atribuir à empresa Brasil de Comunicação a falha de áudio na propaganda eleitoral de Flávio Bolsonaro. O Tribunal Superior Eleitoral informou que o problema ocorreu na finalização das mídias do horário eleitoral. A EBC negou responsabilidade pelo erro, que foi corrigido antes da exibição da propaganda de Lula. E Flávio Bolsonaro acionou a Justiça Eleitoral para pedir uma investigação sobre uma publicação com xingamentos a apoiadores do ex-presidente Jair Bolsonaro, compartilhada no canal oficial da Casa Civil no WhatsApp. A defesa alega o uso indevido de um canal público em benefício de um lado da disputa eleitoral e pede a identificação dos responsáveis pela publicação, que foi apagada no mesmo dia. Agora às 8 horas, mais 3 minutos, o Tribunal Superior Eleitoral concluiu que o canal Exército do Lula, coordenado pelo deputado André Janones, não divulgou conteúdos falsos entre os dias 2 e 11 de outubro. Apesar disso, a equipe técnica alertou para o risco de disseminação em massa de desinformação. O tribunal autorizou o funcionamento do canal, mas proibiu a divulgação de conteúdos já identificados como falsos, sob pena de bloqueio. E o presidente Lula afirmou que o Congresso pode votar nos próximos dias o fim da escala de trabalho 6x1, que prevê 6 dias de trabalho para 1 de descanso. A proposta estabelece 5 dias de trabalho e 2 de folga por semana sem redução salarial. Lula também acusou a oposição de tentar adiar a votação para depois das eleições. E o próprio presidente Lula criticou decisões recentes da Justiça Eleitoral contra sua campanha e afirmou que algumas medidas vão além do necessário. Lula defendeu o uso das redes sociais para se comunicar com eleitores e cobrou imparcialidade do Tribunal Superior Eleitoral, dizendo que todos os candidatos devem ter os mesmos direitos perante a Justiça. O ex-prefeito do Rio de Janeiro, Eduardo Paes, ele voltou às redes sociais para reforçar o apoio à reeleição do presidente Lula após perder a disputa pelo governo do estado. Paes afirmou que pretende mostrar aos eleitores os benefícios que Lula trouxe ao Rio de Janeiro e defendeu que a campanha priorize temas do cotidiano em vez de questões ideológicas. Robert Hall e Michael Woodford ganharam o Nobel de Economia de 2026 por pesquisas sobre como as decisões de empresas e famílias influenciam na economia e como políticas públicas podem ajudar a estabilizá-las. Hall é professor da Universidade de Stanford e Woodford é professor da Universidade de Colômbia. O prêmio reconhece estudos que ajudam a explicar os efeitos de medidas econômicas, como o aumento dos juros no controle da inflação. Ainda no noticiário internacional, Elon Musk doou cerca de US$366 milhões para apoiar o Partido Republicano nas eleições legislativas dos Estados Unidos em novembro. Desse total, 276 milhões foram destinados a grupos republicanos e ao próprio comitê político do empresário desde julho. As doações fazem parte da disputa pelo controle do Congresso americano e ocorrem após a reconciliação de Musk com Donald Trump. O empresário também é alvo de críticas de democratas que pedem investigações sobre seus contratos com o governo. E as autoridades dos Estados Unidos realizaram uma operação na casa da deputada democrata Ilhan Omar, crítica de Donald Trump. A investigação apura uma possível fraude imigratória relacionada a documentos preenchidos pelo pai da parlamentar que nasceu na Somália. Omar acusou o governo de perseguição política, enquanto outros democratas criticaram essa ação. A operação ocorre semanas antes das eleições legislativas de novembro, que definirão o controle do Congresso americano. Agora são 8 horas mais 6 minutos. Voltando para o noticiário internacional, vou trazer a reportagem do Murilo Hernandes agora, porque Alexandre de Moraes autorizou Flávio Bolsonaro a retomar as visitas ao pai Jair após o fim de uma suspensão de 90 dias. O ministro manteve as restrições a manifestações políticas do ex-presidente. Os detalhes chegou agora, direto de Brasília, com Murilo Hernandes.
3: A suspensão das visitas foi determinada em julho, depois que Flávio Bolsonaro divulgou nas suas redes sociais uma carta escrita pelo pai em apoio à sua candidatura para a presidência da República. Na ocasião, Alexandre de Moraes entendeu que a publicação desrespeitou as medidas cautelares impostas ao ex-presidente, que está proibido de fazer manifestações públicas pelas redes sociais diretamente ou por meio de terceiros. Com o fim do prazo de 90 dias, a defesa de Jair Bolsonaro pediu a retomada dos encontros. A Procuradoria-Geral da República manifestou favoravelmente ao pedido. Ao analisar o caso, o ministro Alexandre de Moraes não identificou novos fatos que justificassem a prorrogação da suspensão e autorizou a retomada das visitas de Flávio Bolsonaro, mantendo as condições estabelecidas anteriormente. A decisão, porém, não libera o uso dos encontros para fins políticos e eleitorais. Também continua proibida a divulgação de cartas, manifestos ou declarações públicas de Jair Bolsonaro por intermédio de outras pessoas. A autorização ocorre durante a reta final da campanha presidencial.
4: Estou aqui ansioso, né? Estou ansioso, são mais de 3 meses sem poder vê-lo, por uma decisão, obviamente, sem critério nenhum, sem nenhuma humanidade, sem nenhum amparo legal. No meu intuito, apenas, na minha avaliação, apenas com o intuito de tentar separar um líder político, né, de quem está concorrendo à presidência da República e separar um pai de um filho, que acho que é o mais grave, né? Então, estou ansioso para dar um abraço forte nele, primeiro de tudo, né, ver como é que está o rosto dele, como é que está, né, o ânimo dele com tudo que aconteceu, que eu só estou sabendo por terceiras pessoas. Então, espero olhar no olho dele, dar um abraço e espero que ele esteja feliz.
3: Flávio Bolsonaro disputa o segundo turno contra o atual presidente Luiz Inácio Lula da Silva em votação marcada para o dia 25 de outubro.
2: Valeu, Murilo. Direto de Brasília, obrigado pelas informações. Agora são 8 horas mais 9 minutos. Um novo ato a favor da reeleição do candidato do PT, Luiz Inácio Lula da Silva, à presidência, vai acontecer no próximo domingo, na Praia de Copacabana. Nesta segunda-feira, inclusive, apoiadores de todas as idades tomaram a Avenida Atlântica em uma manifestação pacífica. A repórter Érica Livigardi tem as informações.
5: Mais de 200 mil pessoas se reuniram nesta segunda-feira na Praia de Copacabana para mais uma edição do Carna Lula, em apoio à reeleição do presidente Luiz Inácio Lula da Silva. O ato reuniu manifestantes de todas as idades, incluindo animais, além de estudantes com bandeiras, tambores e caixas de som em defesa da democracia. Parlamentares também discursaram para a multidão, entre eles o vereador William Siri, do PSOL, a deputada federal Talíria Petrone, do PSOL, a deputada estadual Renata Souza, também do PSOL, e a deputada federal Benedita da Silva, do PT. A vereadora Mônica Benício reforçou a importância de manter viva a memória de Marielle Franco.
6: Essa é a cidade de Marielle Franco, que construiu as bases, o farol de esperança, de luta por aqueles e aquelas que entendem a importância das mulheres, do povo preto, LGBT, da favela, socialista, construindo este país.
5: O Rio tem sido palco de sucessivos atos de apoio a Lula neste segundo turno. No fim de setembro, Carna Lula já havia levado blocos de carnaval à Orla de Copacabana. Após o primeiro turno, em 4 de outubro, estudantes universitários também começaram a organizar manifestações no centro. Na quarta-feira, houve um ato convocado pela União Estadual dos Estudantes do Rio de Janeiro, na Candelária. Na quinta-feira, estudantes da UERJ e do Campus Tijuca, da Universidade Veiga de Almeida, caminharam até o Largo da Carioca. Após a manifestação em Copacabana, os apoiadores seguiram para Lapa, onde participaram de um samba com o terreiro de crioulo, o cordão do Boitatá e a bateria da Mangueira. 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
2: Agora são 8 horas mais 11 minutos, o Expresso TMC vai ficando por aqui. Mais informação para você a partir das 11 horas da noite, ao vivo, com o nosso resumo TMC. Na sequência, você fica em boa companhia com Sobremesa, Melhores Momentos, aqui na programação da TMC. Um abraço.
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7: Muito boa noite, senhoras e senhores, moças e rapazes, meninos e meninas. Ó, tá começando o Sobremesa Melhores Momentos aqui na TMC. Estamos no YouTube, TMC News BR, e também nas ondas do FM. Esse programa, o que ele traz para você? Os melhores momentos? Não sei. Talvez sejam os piores, mas certeza que você vai ficar aí perdendo seu tempo me ouvindo e também ouvindo essas entrevistas maravilhosas. E nesta edição do Sobremesa Melhores Momentos, duas entrevistas muito diferentes. A primeira com o grande galã que anda de moto, faz um monte de coisa, ele só não constrói casa que nem o outro lá, o Wilbert, né? Mas ele é bonitão, Matheus Carriere passou por aqui e depois a gente vai conversar com o crítico gastronômico JB. Então, ó, tá começando Sobremesa Melhores Momentos com vocês, Matheus Carriere.
8: E vamos agora bater um papo com o nosso convidado. Ele é muito famoso. Ele fez Chiquititas, fez também Casa dos Artistas, amigo. Participou também da Fazenda. O nosso convidado, ele já fez novela, já fez teatro, já fez reality show, fez tudo. E está em cartaz com o espetáculo Vendedor de Sonhos. Vai ter show, vai ter espetáculo dia 26 e 27 de setembro, no Teatro Itália, aqui em São Paulo. Então vamos bater um papo com ele, Matheus Carriere!
9: Opa! E aí, galera, que prazer estar aqui, bater esse papo com vocês. Fazia tempo que eu não vim aqui nesse prédio, né? Que agora tá bem diferente. Muito legal estar aqui e vamos conversar aí. Tô aí pra responder as perguntas de vocês
7: então,
9: aí.
7: Então, já que você veio pra responder, manda a primeira resposta da primeira pergunta. Nós precisamos saber, Matheus Carriere, este galã, né? Qual a sua sobremesa preferida?
9: Cara, eu gosto de sorvete. Sorvete de qualquer coisa perto de café, sabe?
7: Tiramisu.
9: Tiramisu, café, cappuccino, sorvete, assim, desse sabor. É o que eu prefiro.
8: Olha aí, tá vendo? Será que tem sorvete de tiramisu?
7: Deve ter, né? Na Itália deve ter. Na Itália deve ter. Agora, o que eu gostei do Matheus é que ele foi mandar um áudio para a esposa dele para dizer, para nos assistir no YouTube, e ele falou: vida.
9: Vocês estão ligados aqui.
7: Ele mandou um vida. Não é meio brega isso, Matheus?
9: Assim, todo mundo tem um apelidozinho carinhoso. Vida ainda eu acho que é bem basicão, né? Mas tem os piores.
10: Um apelido de boa. O problema é quando fala com vozinha, né?
7: Você tem vozinha de neném pra falar com ela?
9: Todo mundo tem.
7: Como que é a sua vozinha?
9: Quando eu deito na cama e chego, melhor hora do dia agora.
8: Você vê um homem másculo, um homem que a gente baba quando chega perto, quando ele tá ao lado da esposa.
7: Tá vendo?
8: Ele faz a vozinha, ó, que chegou
9: melhor hora do dia. Todo mundo tem a vozinha de neném. Todo mundo tem, né? Quando fala com a esposa, quando fala com o filho, quando fala com o cachorro.
7: Com o pet.
9: A vozinha do pet.
7: Cadê o vozinho do papai?
8: Você tem animais?
7: Tem um
8: pacote completo, filho, esposa, animal,
9: tudo? Tem lá, nossa, a casa é movimentada. Tenho dois shih tzus e um bernese. Eu adoro cachorro, sempre gostei, sempre tive cachorro. E tenho três filhos e uma enteada. É, tudo
10: demais. E qual dá mais trabalho? Esposa, filhos ou cachorro?
9: Ah, filhos.
8: Eles estão com quantos anos, Matheus?
9: Então, agora eles estão mais. Estão naquela fase de sair para estudar fora, né? Então, eu tenho a minha mais. O ano passado eu sofri a popular síndrome do ninho vazio, né? Porque as duas saíram ao mesmo tempo, né? Uma foi fazer psicologia em Fortaleza, a caçula foi fazer ciências sociais na Unicamp, né? O meu filho mais velho mesmo, já morava sozinho há algum tempo, só tem a minha enteada agora, a Marina, que mora com a gente, mas daqui a pouco ela alça voo também, e a vida é assim, né?
7: E Matheus, e a sua peça, fala um pouco sobre isso, de buscar sentidos da vida. Você conversa já isso, assim, com seus filhos?
9: Ah, muito, muito. O Vendedor de Sonhos fala, né, sobre como a gente tem que reagir a tudo que acontece, né? Os problemas vão acontecer sempre para todo mundo, né? Todo mundo tem problemas. Como você reage a esses problemas é que faz a diferença, né? E eu converso muito, eu tenho uma relação muito legal com os meus filhos. É engraçado porque eu nunca sonhei ser pai, nunca tive essa coisa. Quando era moleque, assim, a paternidade foi entrando na minha vida. E, assim, hoje eu posso falar em todas as letras, assim, é o meu maior orgulho, assim, eu acho que eu consegui construir uma relação com os meus filhos muito legal, muito, de verdade, assim, com que todos eles, em gerações diferentes até, né? Eu fui pai com 17 e depois fui pai aos 40, né? Então é bem diferente, cabeça, né? É outra cabeça, né? Eu converso bastante com meu filho mais velho, né? Porque com certeza não fui pra ele o pai que eu fui pras meninas, né? Depois.
8: Porque mas pode ser agora.
9: Tinha 17, então, com 17 anos, mas era uma idade diferente, né? Pra ele, né? Então era uma época que ele talvez precisasse, mas isso a gente resolve na terapia, né? E terapia é super importante pra todo mundo. Eu sempre falo, eu tinha um certo preconceito e depois que eu comecei a fazer a peça, o Vendedor de Sonhos está há 8 anos em cartaz. É fora da curva essa peça. Depois que eu comecei a fazer a peça, eu comecei a fazer terapia também. Isso me ajudou tanto, cara. Cara,
8: e você faz terapia com pessoa, né? Com psicólogo.
9: Com a psicóloga.
8: Ah, tá. Porque tem gente fazendo terapia hoje em dia com IA.
10: Eu faço.
8: Com inteligência artificial.
9: É, não, tem. A IA tá entrando de um jeito completamente avassalador na vida da gente, né? E aí já tem também até as teorias de conspiração, o que pode acontecer lá na frente. Eu, às vezes, me preocupo com isso. Porque a gente para de pensar um pouco, né? Porque ela pensa por nós e parar de pensar às vezes é complicado, né? Mas tem todo mundo hoje, né? Receita, né? A minha esposa, qualquer problema que a gente tenha, deixa eu ver o que a IA fala, que remédio que tem que ter, o que eu faço, né? Então, médicos e psicólogos de IA tem bastante e a gente tem que tomar cuidado com isso. Eu gosto do ser humano ainda conversando comigo, eu prefiro.
10: Mas você acha que pode ser prejudicial no futuro isso?
9: Sim, assim, posso estar errado, né? Posso ser saudosista, posso vir de uma geração diferente, né? Mas me preocupa, assim, essa falta de relações pessoais, assim. Eu faço terapia online, para eu passar para o online já foi difícil, hoje eu já acostumei, mas eu preferia quando era presencial, né? Olhar no olho é diferente de olhar numa tela. A gente tá acostumando a olhar muito para uma tela.
8: É uma experiência parecida com a de quando você vai ao teatro. Ver filmes é muito legal, ver televisão, novela, tudo é muito divertido. Mas quando você vai ao teatro é uma outra experiência. Então aproveite, se você estiver em São Paulo nos dias 26 e 27 de setembro, agora.
9: É, esse final de semana.
8: Finalzinho de semana agora, sábado e domingo, conhecido como amanhã e depois de amanhã.
9: Exato.
8: Vá lá assistir O Vendedor de Sonhos no Teatro Itália, em São Paulo, com o nosso convidado, Matheus Carrieri. O espetáculo fala sobre depressão e recomeço, algo que é muito comum hoje na sociedade brasileira. A gente tem visto o número de pessoas com depressão aumentar. Você já chegou a ter depressão, Matheus?
9: Eu acho que em algum momento sim, e talvez não tinha diagnosticado que era assim. A gente. O diagnóstico da depressão é muito complexo, eu acho, né? E porque a gente tem momentos tristes na nossa vida e não necessariamente às vezes é uma depressão. Mas essas doenças estão cada vez mais presentes na vida da gente, né? E num estágio final, a tentativa de suicídio. Eu começo a peça no alto de um prédio para me jogar. Né? Esse é o grande spoiler que eu posso dar do espetáculo. E a partir daí, ele tem um encontro com esse vendedor de sonhos, que é um morador de rua, um mendigo, uma pessoa assim. E a partir desse encontro é que se desenrola a peça. Os números de suicídio, e a gente ainda está no Setembro Amarelo, são impressionantes. E o suicídio está muito mais perto da gente do que a gente imagina. Eles são subinformados, esses números. É muito louco isso. Graças a Deus, hoje, essas doenças, como depressão, pânico, burnout, ansiedade, não são mais... Antigamente, a gente
7: falava ouvia... que era frescura, né?
9: Ah, vai lavar a louça que passa. Quantas vezes a gente já não ouviu isso?
8: É verdade. Tem gente que fala isso até hoje.
9: Até hoje. É, e não é de trabalho. Não é assim. É, se você conversar com qualquer empresário, uma das maiores motivos de falta no trabalho são por causa disso.
7: Sim,
9: por causa
7: aquela disso, história, né? Aquela história. A pessoa às vezes chega para alguém que está com depressão e fala: não, você vai ficar bem. Isso aí você vai ficar bem. E não é assim. É a mesma coisa que o cara não ter dinheiro, você fala: você vai ficar rico, você vai resolver tudo isso.
8: Bem. Né? Daqui a pouquinho passa.
9: É diferente da doença física, né? Doença total. Física você é mais palpável o tratamento, o remédio, a coisa, né? A terapia, o tratamento para uma doença mental é diferente, né? E é mais subjetiva. E apesar que tem remédio também, tem ajuda, e a gente pode procurar ajuda de várias formas, né? Às vezes, tomar um café com um amigo, bater um papo com algum parente que você se identifique, assistir uma peça, ler um livro, ver um filme, ouvir uma música, ir num show, tudo pode te ajudar a sair de uma situação assim, né? Mas claro, procurar um profissional é super importante, né? E a peça incentiva isso, mas de um jeito bem humorado, tá? Porque pode parecer, pô, a peça fala de suicídio, de depressão, pô, vou sair daqui, vou sair do teatro arrasado. Não, né? O nosso autor, o Augusto Cury, né? Que é o autor do livro que se baseia a peça, ele colocou componentes de humor e até personagens mais bem-humorados para dar uma leveza, né? Para ficar dramaturgicamente agradável de você assistir, né? E às vezes você faz o cara dar uma gargalhada e é nessa hora que você dá a porrada nele depois, se você falar coisa séria.
8: Matheus Carriere, senhoras e senhores.
10: E falando em depressão, ansiedade, você participou de dois reality shows, né? Eu acho que o reality show por si só, ele já mexe muito com o psicológico da pessoa. Teve algum preparo antes de você entrar nesses dois reality shows?
9: Nenhum. Na verdade, foram dois momentos bem diferentes, né? A Casa dos Artistas foi o primeiro reality show do Brasil. Eu fiz o primeiro. Nesse reality, a gente não tinha referência nenhuma, não sabia como era, não sabia que era legal a edição, que tinha música, não sabia que era um sucesso. Então, nesse reality particularmente, eu fiquei muito incomodado de estar lá sem poder falar com ninguém de fora, sem ter notícia, sem comer na hora que eu queria comer, dormir na hora que eu queria dormir, falar com quem eu queria falar. A Casa dos Artistas foi mais difícil para mim. Na Fazenda, eu já sabia o que tinha que acontecer, como acontecia. Já sabia o que eu podia fazer, o que queimaria meu filme, e já sabia que eu ia entregar o controle da minha vida por alguns meses, semanas ou meses, para eles. Eu vou fazer o que eles quiserem 24 horas por dia. Eu tô lá, eu vou acordar na hora que eles tocarem o sino, não na hora que eu quero. Eu vou comer a comida que eles me mandarem, não a comida que eu vou buscar. E eu vou estar me relacionando com pessoas que eles colocaram lá, não as pessoas que eu gostaria.
10: Mas aí até me surge uma dúvida, porque dentro de um reality show, quando você vê algum participante, muitos você acha que parece um personagem. Você acha que quem entra como personagem consegue manter ou depois de um tempo não?
9: Acho difícil, porque é muito tempo, né? Você uma hora se entrega, né? Claro, você sabe que tem algumas coisas que você pode evitar, né? E ainda mais hoje, né? Algumas falas, algumas polêmicas, você sabe, eu sabia que, entrando na Fazenda, que eu podia falar coisas que pudessem ofender as pessoas ou que pudessem envergonhar algumas pessoas, a gente sabe disso, né? Essa coisa da, eu falo o que me dá na telha, eu sou espontâneo. Às vezes não é tão bom ser espontâneo. Às vezes é bom você pensar no que você vai falar, sabe? Mas as pessoas se apoiam muito nisso. Eu sou espontâneo. Eu falo o que me dá na telha.
7: O grande problema é esse, né? Você não pensar antes de falar.
8: Mas... Aprenda com a lição de Matheus Carriere. O cara passou por dois reality shows. Ele sabe o que ele tá falando, ouve.
9: Cara, são 60, quase 60 anos de vida. Vou fazer 60 agora em fevereiro. Tô doido pra pegar meu cartão do idoso. Daqui menos de 6 meses.
7: Aquela vaguinha perto da porta do
9: show. Eu vou querer. Nossa. Não vem com essa. Não, mas você não precisa. Preciso. São 60 anos de serviço prestado.
7: Vou embarcar antes.
9: Não quero saber.
8: Fila preferencial.
9: Vou pegar. Vou usar tudo. Mereço.
8: Metrô em São Paulo, pelo menos, é de graça, hein?
9: Então, maravilha. E a meia entrada também, né? Meia entrada. Lollapalooza, quando eu levava minhas filhas, eu tinha que pagar inteira. Agora, não posso levar minhas filhas no Lollapalooza.
7: Não precisa mais fazer carteirinha falsa disso.
9: Isso eu nunca
7: fiz. Mas o grande problema de quem trabalha com arte é isso.
9: Não, deixa eu falar.
8: É meia, né?
9: O ingresso do teatro poderia ser muito mais barato se não tivesse essa prostituição da meia entrada, né? Porque a gente, às vezes, aumenta um pouco o ticket, porque é quase todo mundo meia entrada.
8: Essa fala do Matheus é muito importante pra você que deixa de ir ao teatro, você fala, ai, tá caro, vou gastar R$60, R$70 pra ver uma peça. Vá, porque é o seguinte, esse dinheiro é pra pagar todo mundo que trabalha no espetáculo e muitas vezes você consegue se encaixar em algum tipo de benefício.
9: Tem.
8: Então, sempre. O ingresso ele acaba sendo um pouco mais caro pro valor da inteira, porque você consegue um benefício ali. Você pode ser associado a um tipo de clube, estudante,
9: idoso. A gente tem o ingresso solidário também, que levando quilo de alimento, você paga menos, um pouquinho mais que a meia entrada, mas paga menos que a inteira. Né? Mas é louco, né? Porque às vezes a pessoa paga R$50 de estacionamento e reclama de pagar 60 do ingresso.
8: Boa,
9: né?
8: Matheus.
9: Nada contra os estacionamentos.
8: Não, eu tenho. Eu vou falar. Estacionamento, que era só um lugar pra você botar o carro, não podia ser tão caro assim.
10: É verdade.
8: Pelo amor de Deus.
9: Tem lugar que, meu Deus, né?
8: E eles sabem que são os únicos ali. Que, às vezes é o único estacionamento que tem.
9: Não tem então de correr.
7: Estacionamento ainda vai. O problema é o flanelinha.
8: O flanelinha.
7: Que você tem que dar 50 pau quando você vai num show.
10: Verdade.
7: Pra não acabar com o teu carro.
8: Pra ele não fazer nada, né? Você paga pra se prevenir, né? Vou pagar pra
7: você não. Você tem que pegar teu carro agora escondido, né? pra não perceber.
8: Difícil. Estamos aqui com o Matheus Carriere, ele que é o grande ator, galã, todo mundo já foi apaixonada por esse homem. Apaixonada e apaixonado. Eu até gostaria de fazer uma pergunta. Gostaria de entender. Os galãs, eles ainda são assediados quando tem teste pra novela, Matheus?
9: Ah, eu acho que isso é um folclore muito grande, assim,
7: o
9: né?
7: Tal
9: acho
7: do
9: que
7: teste.
9: Não existe o teste do sofá, né? Essas coisas. Não acho que não. Eu venho de uma geração que tinha isso, né? Era normal. Os anos 80, 70, 80 e 90 foram...
7: Foram para os fortes,
9: né? Os anos 80... E a gente sobreviveu a isso e graças a Deus hoje diminuiu muito isso, não cabe mais, ainda bem, tanto para homens como para mulheres, né? Então hoje você tem mecanismo de denunciar, você tem coragem para denunciar alguma coisa. Na minha época era mais difícil, né? Mas passei por isso, não tem... E tudo bem, cada um lida com... de um jeito com isso, né? Eu, na época, entendia que era até normal, né? Porque parecia ser normal, né? Mas existiu isso, eu acho que não existe mais, ou pelo menos... Relação de poder sempre tem alguma coisa assim, né? Ainda hoje. E os crimes de assédio não é só sexual, né? O assédio moral, o assédio numa empresa, o assédio... Quem tem um poder de escalar, de dar um emprego, de dar uma promoção... O ser humano tá dentro de si a maldade, né? E a bondade também. Mas aquela coisa de você, né, precisar daquilo ou não, quem precisa muito de uma coisa, às vezes faz coisas que realmente não acha tão certo ou não gostaria que acontecesse. É normal. Mas eu acho que diminuiu bastante, principalmente, graças a Deus, com relação às mulheres, mas... acontece ainda e eu acho que sempre que acontecer tem que ser denunciado, né? Porque aí vai se criando uma outra cultura de não, isso tá errado. Mas é inevitável quando você tem um poder, um pequeno poder de escalar uma pessoa ou de dar uma promoção ou de dar uma facilidade e é convidativo até, mas a gente tem que saber que não é certo, que é errado, que a gente tem outros mecanismos para conseguir um emprego, para conseguir um personagem, para conseguir um papel.
8: E para as pessoas que estão no poder, lembre-se do código de ética, tá bom? É. Você pode até ser uma pessoa legal, estar numa posição muito bacana e se interessar por alguém da sua empresa, genuinamente. Assim, ai, olhei para aquela pessoa, eu tô solteiro, ela também, mas cara, não trabalho não. Siga o código de ética, vai por mim, vale muito a pena, tá bom? Porque senão também as pessoas podem usar isso contra você e você tá sendo uma pessoa boa. Agora, se você é uma pessoa ruim e se aproveita da sua posição, o inferno lhe aguarda.
9: É isso aí.
8: Matheus, eu gostaria de me aproximar de uma outra pauta polêmica.
10: Diga. Lá vem.
8: Vocês querem fazer sincronizado? Acho que vai ficar bonitinho. É. Eu tenho uma outra pergunta polêmica. Essa semana, a gente deu aqui a notícia de que o Bruno Fagundes, filho do Antônio Fagundes, criticou a escalação do Juliano Flores para a próxima novela da Rede Globo. Juliano Flores é o participante do BBB, dançarino.
7: Influência, né?
8: Influência, TikTok. E que foi namorado com a Marina Sena. E eu gostaria de saber a sua opinião sobre isso, porque você é ator, você também agora é um digital influencer, você tá nos dois mundos. E aí, acha certo ou errado a escalação? Você concorda ou discorda do Bruno Fagundes?
9: Cara, você reclamar de qualquer escalação, eu acho em alguns momentos deselegante. Eu tenho por isso, assim. Eu tenho a minha opinião sobre algumas escalações e eu guardo pra mim, porque não me desrespeito. Porém, na minha época, reclamava-se muito dos modelos. Ah, estão chamando modelos para trabalhar como ator ou atriz, né? Hoje tem a coisa dos influencers, né? Você ter seguidores pesa. Não deveria pesar, mas pesa. E eu vou te falar, depois da Fazenda, eu comecei a pensar diferente. Por quê? Porque eu tinha 15 mil seguidores e reclamava disso. Poxa, eles escalam caras que têm só escalam pessoas que têm muito seguidor. Depois da Fazenda, eu passei para 1,5 milhão de seguidores. Aí estabilizou em 1,4 milhão e eu fico nessa toada aqui de 1 milhão. Então, agora eu tenho seguidores. Aprendi a lidar, né? Já que a banda toca assim, então vamos tocar. Eu tenho seguidores, então eu não tenho como reclamar mais disso. E eu acho que é mercado, né? Talvez a escalação de um ator ou de uma atriz, principalmente em televisão, possa fazer alguma diferença para a audiência. Mas eu ainda sempre prefiro que você seja escalado por causa do teu talento, por causa da tua experiência como ator, como atriz. Mas a gente também tem exemplos de pessoas que se demonstraram excelentes atores e atrizes. A Grazi Massafera, por exemplo, né? Saiu do BBB. Não era atriz. Ou pelo menos que eu saiba.
8: Não era.
10: Ela era modelo.
9: Modelo. E se transformou numa excelente atriz, né? Então, essa nossa profissão às vezes permite isso, né? Por mais que você precise ter o DRT de ator ou precise ter uma formação, é permitido, né? Todo mundo chega e fala, eu fiz teatro. Todo mundo fez teatro na vida em algum momento. E é legal fazer um curso de teatro às vezes para você ter saber falar, saber se portar. Tem muita gente que fala, se eu fiz um curso de teatro, hoje eu sou uma pessoa mais desinibida. Isso é bacana, né? Agora, ganhar a vida dessa maneira, com esse ofício, requer um pouco mais de preparo. Se o Juliano for escalado, espero que ele aproveite essa oportunidade, estude, vá a fundo, comece a assistir em peças de teatro, assistir muito filme, muito cinema, né? Começar a estudar, ler textos, né? Fazer cursos. Ele pode ser virar um grande ator. Né?
10: Mas depois que você recebeu esse número de seguidores, essa quantidade, os convites aumentaram?
9: Na televisão ainda não. Eu não faço TV há muito tempo. Graças a Deus eu tenho uma carreira no teatro já muito sólida e ela me permite continuar vivendo da minha arte com o teatro. Se eu estivesse dependendo da televisão, Mas é difícil saber o porquê que isso aconteceu. A idade pega um pouco, tem o tal do etarismo. Quando a gente é jovem, tem mais personagens. Cada vez mais personagens que poderiam ser mais velhos, eles pegam gente mais nova. É normal, né? Você vê situações assim que nos remakes, né? Que o personagem, a atriz que fez um personagem da primeira versão era muito mais velha do que a atriz que fez.
8: E não é que você é um senhor de idade que aparenta ser aquele senhor de idade já caquete. Não. Você é um coroa que anda de Harley Davidson.
9: Tá vendo? Eu sou piloto de arrancada. Comecei a fazer. Virei piloto de arrancada, cara. É a minha grande paixão.
8: Você era um personagem.
11: Eu vi o que competindo.
8: É o Nil Coroa.
11: É o Nil Coroa, entendeu? É o Nil Wave, cara. Isso daí tem que assumir, cara. O pessoal de 60 anos não é mais.
9: Aquele não é mais.
8: Um velhinho que mudou. Fica fazendo tricô, não. O cara tá aí, rapaz. Tá super em alta. Fazendo teatro.
11: Dando grau.
10: Cara, que demais. Giro.
9: Não, cara, as corridas de arrancada estão ganhando uma visibilidade nesse país. E hoje em dia, a gente tá com uma equipe e estamos buscando patrocínio com lei de incentivo do Ministério do Esporte, assim, pra correr profissionalmente. Olha, mesmo. O negócio tá.
10: Que legal.
8: Eu quero muito ver você andando grau. Muito, de verdade.
11: Corção pro
8: você,
11: giro.
8: Você que não sabe o que é isso, eu vou te explicar. Dando grau é quando a pessoa empina a moto, entendeu? Dando grau. Eu queria muito ver.
9: Mas na arrancada é ruim empinar, porque você perde tempo. Se você empina e ganha, são 201 metros de reta. Eu sou piloto de reta, eles brincam. É piloto de reta, sou piloto de reta, não faz curva. São 201 metros de reta e ganha quem faz menos tempo. Opa!
11: Opa! Problema,
10: qual será?
11: Pode atender, essa vida?
9: Oi, vida.
11: Peraí, vamos aproveitar esse momento. Pode falar.
9: Não, devia ser da Claro, da Vida, esses caras.
10: Eu falei, Serasa.
8: Faz um favor, então. Aproveita Serasa. Que o telefone tocou e chamou a atenção do quem tá ouvindo a gente pra assistir ao espetáculo do Matheus Carrieri.
9: Boa, boa.
8: Sábado e domingo agora em São Paulo, Teatro Itália. Por favor, vendedor de sonhos, venda você, Matheus Carrieri.
9: É isso, são as últimas apresentações em São Paulo esse ano. A gente viaja muito com esse espetáculo, ele foi pensado para viajar mesmo. Mas agora, esse final de semana, né? Sábado às 20 horas e domingo às 19, lá no tradicional Teatro Itália, no prédio do Edifício Itália, lá do Terraço Itália. A gente vai estar lá com o vendedor de sonhos em São Paulo. Então, o pessoal de São Paulo aproveita, porque depois a gente começa a viajar um pouco mais. 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
8: 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Por um quilo de alimento você paga um pouquinho a mais do valor da meia.
7: Bom, esse é o Sobremesa Melhores Momentos. A gente acabou de ouvir essa entrevista sensacional com Matheus Carrieri, ator, já participou de reality show também, foi um monte de coisa que é melhor nem falar, viu? E é o seguinte, você tá com fome agora? Você tá com fome, porque a gente bateu um papo com o JB, que é um crítico gastronômico que manda real! Ó, tem um monte de coisa aí que você acha que é modinha, que ele acha tudo uma bosta. Então, presta atenção nesta entrevista com JB, o nosso crítico gastronômico aqui no Sobremesa. Qual será a sobremesa preferida de um crítico, hein, de comida, hein?
8: Você viu que recentemente o Trump e o Lula se encontraram?
12: De novo.
8: De novo.
12: Tão amiguinhos, né?
8: Amiguinhos. Se encontraram e almoçaram juntos. Se eu disser o que eles comeram, você poderia dar uma analisada?
12: Por favor,
8: então, onde eles comeram? Eles comeram lá na Casa Branca, né?
12: Ok.
8: E a entrada foi uma salada de alface romana com jícama, gomos de laranja, abacate e molho cítrico. O que seria uma jícama?
12: Ah, não sei.
8: Não?
12: Não.
8: Bom, eu vou pesquisar, mas...
12: Por favor, desculpa a ignorância. Tira...
8: Não, fica tranquilo.
12: Mas saladinha, pra ver 80 mais, tá valendo.
8: Pra ver 80 mais. Tá bom, o prato principal foi filé de carne grelhado com purê de feijão preto, mini pimentões doces e relish de rabanete com abacaxi.
12: Desequilibrado, né?
8: Desequilibrado. Total.
12: Feijão, também. Feijão com carne? Não,
8: feijão com relish, que é uma... O que seria o relish?
12: Relish é um molhinho pra dar uma acidez, comida com porco, uma conservinha, não.
8: Não?
12: Conseguiu?
7: E a sobremesa? Jícama é um tubérculo originário do México, pertencente à família das leguminosas.
12: É uma batata.
7: Uma batata. O que você acha? Salada de... Eles meteram uma maionese lá pro Trump comer e falaram que é uma salada.
12: Eu acho que político não merece comer coisa muito melhor, não.
7: Boa! Sensacional! Muito bom!
11: Não teve sobremesa?
7: Não a gente não teve acesso, essa sobremesa, adoraria.
12: Você sabe que uma vez eu tenho um amigo que ele tinha fazia um podcast ao vivo, ele chama José Trajano.
7: Claro.
12: Daí eu cozinhava na casa dele, a gente fazia ao vivo, tá? Daí o Lula foi outro dia. Vou cozinhar pro Lula, né? Falou: não, eu só como comida da minha cozinheira. Vou levar uma rabada. Daí levou uma rabada pro
7: Lula. Ele só come a comida da Janja, paca, por exemplo. O que você acha? Paca e o Bolsonaro era pão com leite condensado. Quem que se alimenta melhor?
12: Evoluímos, né? Pão com leite condensado é droga mais pesada. Paca é porco.
7: Porco.
12: É tudo porco. Carne de porco é saudável, gostoso.
10: Olha só.
11: Por favor,
10: minuto. JB, lá em casa a gente tem um dilema. A minha avó adora botar coentro em tudo.
12: Eu adoro sua avó.
10: Só que o resto da família odeia coentro. Você acha que tem algum tempero que estraga qualquer tipo de comida?
12: Eu acho que sua avó é uma sábia. Sua família tá errada. Não estraga, ela domina, né? Ela predomina. Se não gosta de coentro, substitui por salsinha. No, quem não gosta de coentro é inimigo mesmo. Eu sou do time da sua avó.
10: Tá vendo, vó? Fica a dica.
12: Chama sua avó pra... Eu falo sua avó me chamar pra comer na sua casa.
7: Fala!
12: Sua família.
11: Falando em vó, Ana Maria Braga é boa cozinheira?
12: Ela é uma boa... Eu nunca comi a comida dela. Mas ela é muito boa de TV, né?
7: É.
12: Ela é muito boa de TV. Pro que ela faz, basta.
7: Falando em bons cozinheiros, a avó da Mini Ruth, que é uma Masterchef.
10: É.
7: Esses jurados do Masterchef entendem mesmo de comida ou porra nenhuma?
12: Entendem muito de televisão, né? Pra eles, tem uma boa base de cozinha, claro. Pro que eles fazem, tá ótimo.
7: Restaurante do Jacquin é bom?
12: Qual deles? Jacquin tem
7: o... Tem o President, tem o Savá, né?
12: Eu parei de frequentar, nunca frequentei, mas eu parei de ir, eu conheci os restaurantes do Eric depois que ele tornou-se um artista de televisão. Não é uma crítica a ele, que torna-se um outro segmento, né? Então eu não fui, mas eu já fui em alguns restaurantes dele. Ele é um bom cozinheiro, sabe fazer algumas coisas muito bem.
7: Fogaça.
12: É mais limitado, né? Não gosto. Uma comida sem acidez.
7: Nem aquele aligô que ele fala, aquele negócio, aquele purê que é da.
12: Comida pra paladar infantil, né? Purê com queijo. Meio constrangedor.
7: E a outra lá, Helena, é Rizos, né?
12: Helena Rizos. Ah. Ela é muito boa dentro do que se propõe a fazer. Ela tem uma cozinha autoral, não é o que eu gosto de comer também, mas tem o seu povo.
7: E o que você gosta de comer? Dá uma dica aí pro povo.
12: Eu gosto de comer bastante coisa, cara. Eu gosto de comer comida boa. Eu gosto de comer comida japonesa, eu gosto de comida brasileira.
7: O que, que é uma comida brasileira boa?
12: Arroz, feijão. Bife. Eu gosto de comida do Pará. Adoro peixe com açaí, tacacá. Adoro tacacá.
10: Olha. Já comi, já levou a Joelma pra comer alguma coisa assim?
12: Oi?
10: Já levou a Joelma pra restaurante?
12: Não faz parte do meu ciclo de amizades. Adoro comida mineira.
11: Muito bom, eu também. JB, o que você acha desse tipo de restaurante que diz vender experiência gastronômica? E aí, quando você chega lá, é só um bife com arroz.
12: Você fala experiência, você cai no mesmo balaio do gourmet? Valor afetivo. É chaveco. Fala sobre um produto pra te vender.
11: É aquele pega-trouxa que a gente falou anteriormente.
7: É a mesma linha do gourmet.
12: Gourmet é bem constrangedor. Gourmet não se usa menos hoje. Hoje artesanal é o novo gourmet, né?
7: E os caras, os gringos que vêm pro Brasil, que o povo taca brigadeiro, olha! E o heavy, né, hein? E o heavy to experimentate brigadeiro. O que você acha de... O brigadeiro é uma boa apresentação pra cativar o gringo que vem pro Brasil?
12: Depende do gringo. Se for um americano meio trouxa, se for um trumpista, foda-se, dá. Ele merece coisa melhor. Se for alguém interessado em comida, a gente tem coisas mais gostosas.
7: Do que o brigadeiro.
10: Olha só.
8: Agora uma pergunta um pouco polêmica. Eu quero saber desse caso que movimentou o Brasil, de um ser chamado Ed Mota. JB, você é a favor da taxa da rolha?
12: O Ediota, né?
8: Ediota.
12: Bares e restaurantes vivem de vender comida e bebida. Dificilmente faz sentido você levar uma garrafa. Ah, mas eu tenho um vinho especial pra levar um aniversário de casamento, não sei. Pesquise sobre o lugar que você vai. Vê se não tem o vinho na carta, se não tem nenhum vinho com perfil parecido. Se cobra a taxa de rolha. O restaurante tem... Primeiro, perdeu uma venda. Ele vive de vender isso. Segundo, ele tem um serviço de taça, metria, tem uma despesa com isso. Então é justo. Agora, independente disso, o que ele fez de xingar a equipe de Paraíba, ele tacar a cadeira no chão, é de uma grosseria que vai além da questão, né? Acho que nada te dá alvará pra ser escrotinho da estrela.
7: Batista? JB, grande JB, é o seguinte, JB, a gente sabia que você vinha aqui hoje, aí a gente pediu pro nosso estagiário, porque a gente tem um refeitório lá embaixo, a gente pediu pro nosso estagiário fuçar as marmitas dos apresentadores da casa. Então, desde o primeiro escalão até, né, os mais simples como nós. E aí, eu tenho aqui, muda a trilha, porque agora você vai analisar a marmita dos apresentadores. Você sabe falar isso aqui, Mini Ruth, ou você quer que eu faça o primeiro?
10: Eu falo. A Joana Trepton.
7: Joana Trepton, que é a apresentadora do 360.
12: Isso. Essa é o primeiro escalão?
7: Primeiro escalão.
10: Marmita dela tinha foie gras selado, risoto de trufas brancas e caviar.
12: Cafona. Primeiro, foie gras não resiste a marmita. Trufa também não, tem que ser fresca. Tudo errado. Olha como o rico não necessariamente come bem.
7: Tá vendo? Tudo errado. Pode ter uma intoxicação. Fique atento, hein, Joana?
12: Pra marmita? Não, Joana perdeu.
7: Perdeu. Daniela Lima, outra apresentadora. Cuscuz paulista e pra rebater aquela Fanta uva. Tava lá na bolsinha dela.
12: Cuscuz paulista bem feito é uma delícia. Fanta uva, sinto muito, né?
10: O nosso querido Benja, na marmita dele tinha mini coxinhas, bolo de carne e vários sachês de ketchup.
12: Trash, né? É pro Benja? Pra ele tá bom.
7: E pra terminar, Mayara Bastianello, que é mais da, né, do... É tipo nós aqui, é do baixo
12: clero.
7: Baixo clero.
10: Nossa,
7: é do
10: vibe.
7: Baixo clero. É. A Mayara, a gente viu na marmita dela um carbonara com ketchup.
12: Meu cara, Deus. É. Não, Mayara, não.
7: Não?
10: Tá vendo? Falando em ketchup, você acha que pizza com ketchup pode ou não?
12: Pode. Depende da pizza. Se você estiver no Rio de Janeiro, qualquer coisa parecida com a pizzaria Guanabara, que é famosa lá, se colocar ketchup, torna a pizza comível. Porque aquilo é um lixo. Então é uma maneira de dar pra encarar. Agora, uma boa pizza, não.
8: Tá vendo? Aí vale, né? Eu, mesmo sendo carioca, sou obrigado a concordar com o JP.
12: Carioca de onde?
8: Eu sou da Zona Norte, da Tijuca.
12: Tijuca.
8: Come-se muito bem.
12: Terra de Aldir... Calma.
8: Terra de Aldir Blanc. Senhoras e senhores, é o seguinte, a gente vai para um rápido intervalo e a gente já volta com mais JB, o Júlio Bernardo, cronista gastronômico sem papas na língua. E você fica com a gente, não sai daí que a gente já volta. Já já tem mais sobremesa. Estamos de volta com sobremesa aqui na TMC e estamos recebendo ele, o cronista gastronômico JB Júlio Bernardo. Seja muito preparado para o que o Júlio vai falar, porque, rapaz, ele não tá poupando ninguém. Ninguém tá passando ileso pelas papas de Júlio Bernardo. E a gente já volta com essa entrevista, mas antes vamos dar uma olhada na nossa enquete do dia. Nós trouxemos a pergunta: qual erro ortográfico um político já cometeu e que te marcou? aquele que você lembra, você até ri, chora de rir, só de lembrar. Você responde pelo WhatsApp 011 97221 1001. Por favor, Marcelo Batista.
7: É o maior crime que um político já fez contra a língua portuguesa. A Jussara Silva diz: eu lembro quando o Lula falou uma vez menas. Aí, aí ela falou que cada vez mais ela tem menos esperança no Brasil.
8: E você, Mili Ruth?
10: A Rebeca Guedes, ela mandou: eu já cansei de ver a Dilma falar, a gente vamos. Melhor que isso, só se a gente for estocar vento.
8: E aí, Batista?
7: Joilton Bosco, o Bolsonaro falando uma vez, Nova Iorquinês. Né? Ele consegue falar errado em todos os idiomas. Como é que o Bolsonaro falaria Nova Iorquinês?
10: Ah, tamo aqui em Nova Iorquinês. Né? Tá ok?
8: Mais um comentário aí, Mili Ruti.
10: Olha só, o Lúcio Dantas, ele mandou: na época do escândalo do triplex, eu assisti as matérias só pra ver o Lula falando tripec.
8: Então é isso, se você lembra de algum crime contra a ortografia que algum político tenha cometido, manda pra gente no nosso WhatsApp, 011.
12: Lembra do Rogério Magro, que ele falou que o ministério dele era imexível?
8: Imexível. Isso eu lembro.
7: Imexível.
8: Criando
10: não
8: também.
10: Existe imexível?
8: Não existe, Mili Ruti.
10: Rapaz.
8: Imbrochável, imexível não existe. Então, se você lembra algum, manda pra gente 011 97221 1001. Voltamos então com ele, JB, o crítico, o cronista gastronômico que conhece os melhores e piores restaurantes. Ô Júlio, você viu que a Luísa Sonza ela tá com um restaurante de comidas afrocomidas? Você viu isso?
12: Faliu isso?
8: Cara, faliu? O que eu tô sabendo...
12: Na Vila Madalena?
8: É, que é um restaurante com comida afro-brasileira, que mistura Brasil e África.
12: Quebrou.
8: Mentira, é menino. Mesmo?
12: É, rapaz.
10: Quanto tempo? Mas também dá pra depois da papelada, né?
7: Mas ela não tem, assim, tantos seguidores, tantos fãs, eles não foram no restaurante?
12: Pois é, é difícil unir os cinturões, né?
8: Fica aí.
12: O público dela não é de comida. A sócia dela, a cozinheira,
8: sim,
12: a dona Carmen, numa pernambucana, é uma super cozinheira, gente boníssima. Eu não cheguei no restaurante, mas se tinha alguém famoso, e que é super famosa, e uma super cozinheira. Não deu certo.
8: Você conhece alguém que visitou o restaurante?
12: Conheço.
8: E a pessoa falou que essa comida era boa, ruim?
12: É, por isso que eu não fui.
10: Você acha que ela acabou abrindo esse restaurante meio que pra colocar por baixo dos panos as acusações de racismo que ela teve, por exemplo?
12: Eu não posso afirmar isso, mas pode ser, né?
7: Pode ser.
12: Sim, mas pode lavar dinheiro, lavar moral, né?
7: Lavar louça, né?
12: Lavar louça ninguém quer.
10: É. Eu passo.
7: Agora, ô JB, eu tô olhando aqui, eu fiz um mapeamento assim, seu. Você tem cara de vegano. Vegano é chato ou não? O que você acha?
12: Acho que

0: nome. Isso tem dado certo há bastante tempo. Tem que parar de chamar bife de proteína, ovo de proteína, pão de carbo, né? Então, do mesmo jeito que você tem comida afetiva, tantos temas, whey, pronto, siga o caminho do dinheiro. Sempre tem alguém ganhando bastante dinheiro te fazendo de bobo.
1: Eu queria só, aproveitando, só para você complementar rapidinho, você acha que com essa, com esse crescimento do povo usando essas canetas emagrecedoras, os restaurantes vão ter que repensar nos seus cardápios?
0: Tá todo mundo repensando já. Já tem menu Mondiaro, por incrível que pareça. As pessoas comem menos. Primeiro, uma geração que não bebe agora. Os mais jovens bebem muito pouco. Pré-Mondiaro. Agora elas não comem também. Mas todo mundo quer usar seu espaço, todo mundo quer compartilhar um espaço. Então está cada vez mais difícil trabalhar. Então, mais tendência, realidade. Cardápios menores, é uma nova realidade.
2: E vem cá, o Rodrigo Hilbert. Você acha que ele cozinha bem ou ele só é bonito?
0: Ele é gato, né?
2: Ele é gato.
0: Ele é gato, ele casa bem.
2: Mas cozinha bem, JB? Quero saber se ele cozinha bem.
0: Eu nunca comi a comida dele. Pra televisão, funciona muito bem. Ele é muito bom no TV. Não só pelo rostinho bonito. E ninguém se mantém fazendo comida por tanto tempo sem saber nada. Alguma base ele tem, né? Mulher dele, não sei se é o Fernanda Lima,
2: Fernanda,
0: né?
2: Ele
0: é casado com o Fernanda Lima, ainda um casal Colgate, né?
2: É, exatamente.
0: Comissário de margarina. A mulher dele foi fundadora do Mani, né? Ela foi sócia da Helena Rizzo. São do Rama. Você tem vontade de comer a comida dele? Não. Mas alguma coisa ele sabe. E bom de televisão ele é.
2: Muito bom.
1: Batista, por favor. Agora a gente tem aqui algumas frases e a gente quer saber se você aprova ou desaprova, meu caro JB, que é o Julinho cancelado no Instagram. Né? Já deu pra perceber que ele não tem papa na língua.
0: Deu pra perceber porque eu fui cancelado, né?
1: Aprova ou desaprova? Mini Ruth.
3: Música ao vivo no restaurante.
0: Puta que pariu, não. Eu sou a favor do couvert artístico ao contrário. Quanto que é pra você parar de tocar?
1: Tá certo. Muito bom. Televisão ligada no bar.
0: Jamais. As pessoas estão perdendo a arte de contemplar, de estar no lugar. TV no bar? Não. TV em casa.
3: Comida apresentada com gelo seco.
0: Nem no Play Center.
1: Queijo em cima da picanha.
0: É uma bela maneira de estragar os dois, né? Estraga o queijo, estraga a picanha.
3: Pão com mortadela no Mercadão.
0: Aquilo é ridículo, é absolutamente ridículo. Pra que 400 gramas de um embutido dentro do pão? Não. Não, você fode o pão, fode o embutido. Não, um pouco botado é uma delícia, mas não de lá.
1: E o sanduíche de pernil do Estadão?
0: Horroroso. Horroroso, desequilibrado. Não, é pão murcho, muito recheio pra pouco pão.
3: Torre de chope.
0: Tem valor universitário. Você tem 18 anos, só tem dinheiro pra isso, tá valendo. Tipo, hoje de sushi.
1: 10% do garçom. Aprova ou desaprova?
0: Eu acho que se você questiona não pagar o serviço, você pode comer na sua casa.
3: Taxa de rolha?
0: Vale.
1: Vale. Cardápio de QR Code.
0: Puta, não. Odeio. Uma das piores heranças da pandemia.
3: Pimenta caseira.
0: Fundamental. Uau. Sim, é a primeira coisa que eu falo assim.
1: E pra fechar, aprova ou desaprova a fusão de cozinhas internacionais?
0: Cada caso é um caso.
1: Estamos aqui com ele, depois dessa interação do aprova ou não aprova, o JB.
2: Nossa, JB, realmente estou impressionado com o fato de você não pestanejar na resposta.
1: Bom, eu vou ficando por aqui, porque depois de ouvir essa entrevista com o JB, começou a me dar fome, né? E eu não posso comer no estúdio. E também eu acabei de olhar aqui pelo aplicativo, a entrega está demorando 80 minutos. Né? Então, por que ao invés de botar 80 minutos, não bota 1h20? A gente tem que ficar fazendo conta. Você já passou por isso no aplicativo? Tá lá, entrega de 75 a 85 minutos. Aí você fica lá o quê? 75 minutos dá o quê? 1 hora. Bota logo 1h15.

0: de 1h20 de demora. Oh, mas me deu fome, eu tô indo embora. Sobremesa Melhores Momentos vai ficando por aqui. 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Ó, e quando perguntarem por aí que rádio que você ouve, você fala que você ouve a TMC. Aí você fala, ah, que horário que você ouve a TMC? Ah, eu ouço das 2 às 3 da tarde os meninos lá que são legais, tá bom? O resto da programação não precisa falar nada. Só fala do Sobremesa, tá? Ó, Sobremesa Melhores Momentos volta a qualquer momento nas noites da TMC. Tchau, Brasil!
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1: Olá, seja bem-vindo, bem-vinda ao Imprevista. Meu nome é Joana Treptow e este é o programa de entrevistas da TMC. Às vezes o caminho mais fácil não é descobrir aquilo que a gente quer fazer na vida. É confiar o suficiente nessa vontade para abandonar aquilo que parecia mais seguro. A nossa convidada de hoje, aqui no Sofá do Imprevista, cresceu numa família em que estudo e independência eram levados muito a sério. Estudou piano, erudito, durante 10 anos. Fez faculdade de Direito, trabalhou no Tribunal de Justiça de São Paulo e chegou a imaginar uma carreira como promotora. A música estava ali desde sempre, mas durante algum tempo a música parecia pertencer a outro compartimento da vida. Até que os dois mundos começaram a ficar difíceis de conciliar. À noite, ela cantava e no dia seguinte voltava para o tribunal. Até que um advogado que tinha assistido a um show encontrou aquela cantora atrás de uma mesa e perguntou o que ela estava fazendo ali. Não é mesmo? Uma pergunta simples, mas uma pergunta que chegou na hora certa.